0: em Dourados. Ele informa que viabilizou a construção de novas unidades de saúde, a entrega de 300 novas casas para as famílias e a licitação de uma nova rede de abastecimento de água.
1: Nós conseguimos.

0: Na visão de Geraldo Rezende, uma nova rede de abastecimento de água é fundamental para reduzir a mortalidade infantil e de idosos. O parlamentar também anuncia a construção de duas novas creches, como parte do esforço para reverter a vulnerabilidade social na reserva.
1: Ana Paula Lima, do PT de Santa Catarina, registra o Dia Internacional da Enfermagem e cita a abertura da Semana Brasileira de Enfermagem na Câmara dos Deputados. A parlamentar ressalta a importância da categoria para o funcionamento do Sistema Único de Saúde.
0: Ana Paula Lima também defende melhores condições de trabalho para enfermeiros, técnicos e auxiliares de enfermagem. Ela cita a mobilização da categoria pela aprovação da PEC, que vincula o piso salarial nacional à jornada de 30 horas semanais.
1: Termina agora o Jornal Câmara dos Deputados, com trabalhos técnicos de Everson Urani e apresentação de Márcio Aquiles Sardi e José Carlos Andrade. Uma ótima noite para você.
0: Boa noite, a Voz do Brasil volta amanhã.
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5: Boa noite, 9:05.
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5: Olá, vamos juntos a partir de agora no Movimento Cultural. Hoje, terça-feira, dia 12 de maio de 2026. Vamos juntos, o programa tem a produção de João Lubambo, tem os trabalhos técnicos de Emílio Bezerra, Guga Laruso e também Aldo Leite. Na redação, José Roberto. Movimento Cultural de hoje traz a coluna Atitude Adotiva. Cíntia Andrade é a colunista desta terça-feira, educadora, psicanalista, consteladora e mãe adotiva, coordenadora do GAAGRA, o Grupo de Apoio à Adoção de Gravatá, e vai trazer o tema O Medo de Adotar. Hoje nós também vamos falar com Mônica Silva. Ela é gerente de conteúdo do Passo do Frevo,
7: e vai trazer para a gente a pauta.

0: Maracatu é tema da nova exposição do Passo do Frevo. Ítalo Santana, artista, educador e produtor cultural pernambucano, vai conversar com a gente falando sobre o espetáculo Meu Ninho. Olha, uma vitória para os povos de terreiro. O CEPEC celebra uma conquista histórica para os povos de terreiro de Pernambuco. A portaria GAB/SDS número 2394, assinada em 8 de abril de 2026 pelo secretário de Defesa Social Alessandro Liberato, inclui no sistema oficial da Polícia Civil as tipificações injúria qualificada religiosa e racismo, discriminação religiosa. Quem vai conversar com a gente é o Elinildo Marinho e também Mãe Bete. Vão conversar com a gente aqui no programa Movimento Cultural. Tem biografia musical e, como sempre, os craques do Escrete de Ouro com os destaques do futebol. Essas e outras informações a partir de agora está valendo no programa Movimento Cultural.
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0: Abraçando todos os enfermeiros, todas as enfermeiras pelo seu dia. Agora tem o poeta do samba.
2: Elevador é claro.

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0: Seu Jorge, aqui do programa Movimento Cultural da Rádio Jornal. Muito obrigado a você, quer que esteja, pelo carinho da audiência, da participação. Tereza Cabral está ligada com a gente, desejando boa noite a todos. Ivanildo do Morro da Conceição está escutando a Rádio Jornal em casa. Mandou um abraço para o amigo Mima e Fernando Café e também Val. Daqui a pouquinho de Atitude Adotiva, agora 9h15.
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10: Agora, 9:19. Vamos aos principais destaques do JC. 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Governo anuncia o fim da taxa das blusinhas e zera imposto de produtos importados até $50. O presidente Lula assinou a medida provisória na noite desta terça-feira, com a mudança passando a valer após publicação no Diário Oficial da União. Setor têxtil do Agreste alerta para risco de concorrência desleal com fim da taxa das blusinhas. Comissões da Alep aprovam auxílio de R$ 2.500 para vítimas das chuvas em Pernambuco. Vitor Marques diz que relação com Raquel Lira é institucional e planeja encontro com governadora. Recife receberá R$ 86 milhões de reais para obras de estabilização em 17 encostas da BR-101. União Europeia proibirá a compra de carnes do Brasil. Governo tomará medidas para reverter decisão. Queremos voltar à lista e seguir fornecendo proteínas à União Europeia, diz ministro da Agricultura. Governo federal anuncia que 138 presídios serão de segurança máxima. Abre aspas, foco nas lideranças do crime. Fecha aspas. Lula sanciona a lei que endurece pena a condenados por morte de policiais. Beneficiários denunciam atraso no auxílio acolhida. Recife afirma que já pagou. Movimento social aponta falta de calendário fixo e defasagem no valor. Prefeitura justifica que processamento bancário foi concluído nesta terça-feira. Senac PE leva carretas de gastronomia e tecnologia com oficinas gratuitas à Semana S. A PAC renova alerta de chuvas e eleva nível de aviso para Pernambuco. Trump avisa que terá uma longa conversa com Xi Jinping sobre a guerra no Irã. Comissão da Câmara aprova uso do FGTS para compra de arma de fogo. Energia eólica, transição energética avança sem mapear impactos raciais, afirma estudo. Recife.

0: receberá 86 milhões de reais para obras de estabilização em 17 encostas da BR-101. Cena política. Recife pode ganhar bastante com o prefeito focado apenas em governar. Comércio exterior. Queremos voltar à lista e seguir fornecendo proteínas à União Europeia, diz ministro da Agricultura. Ariel segue sem rescisão oficial e aguarda pagamentos do Santa Cruz Futebol Clube. Eurico celebra a virada de chave do Santa Cruz e adaptação na lateral direita. CBF divulga tabela detalhada das semifinais da Copa do Nordeste. Márcio Goiano projeta a sequência pesada do esporte e valoriza a semana cheia de treinamentos. Esses e outros destaques você acompanha no jc.uol.com.br. Nove horas e 23 minutos aqui no programa Movimento Cultural.
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0: Marcel Melo, 9:23.

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17: 9:30.
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17: A partir de agora, o nosso encontro da Atitude Adotiva das terças-feiras, hoje com o tema O Medo de Adotar. Os medos mais comuns ao adotar um filho envolvem a rejeição da criança, o desconhecimento do histórico biológico, a falta de vínculo afetivo e o julgamento social. Nós estamos ao telefone com a Cíntia Andrade. Ela é educadora, psicanalista, consteladora e mãe adotiva. Coordenadora do GAAGRA, o Grupo de Apoio à Adoção de Gravatá. Cíntia, bem-vinda. Boa noite.
18: Boa noite, Marcelo. Tá me escutando bem?
17: Escutando bem, como se estivesse aqui. Como é que tá a noite aí nessa cidade maravilhosa?
18: Maravilhosa. Gravatá tá espetáculo aqui.
17: Maravilha, bom demais. Ô, Cíntia, você pode falar um pouco mais sobre cada um desses medos de adotar?
18: Sim, nós vamos falar aqui dos medos que observamos, os mais evidentes, né? Existem vários, justamente para a pessoa que procura os grupos de apoio à adoção e também as varas, né, as comarcas, para que revelam assim, esses medos. Por exemplo, a coisa que a gente mais observa é o medo de ser rejeitado, por incrível que pareça. Assim, pais que querem adotar ficam assim, receosos de não ser aceito pelo filho. Uhum. Né? Isso é uma das coisas assim, bem comuns que a gente observa, né? O medo de que o filho não aceite os adotantes como pais legítimos. Outro medo, assim, por exemplo, em relação à genética, receio assim, de que o filho traga de doenças graves ou de comportamento, né, que é um terror, assim, quando a gente conversa com alguns pretendentes ou pessoas que querem adotar, com medo que a criança venha com alguma sequela, alguma questão assim, né? Se o pai teve esquizofrenia, que a criança tenha também. Uma dessas questões. A adaptação também, o medo de que seja uma rejeição mútua, dizendo assim, será que eu vou ter condições de também amar esse filho, aceitar ele do jeito que ele vem, uhum, né? Porque a pessoa também enfrenta muitos preconceitos, então vai ter esse medo também, né, de que a família não aceite. Outra questão assim, muito frequente, o medo é desse vínculo, assim, ter ansiedade de será que eu vou amar o filho que é gerado por outra pessoa? E os preconceitos, né? De que os familiares comentem coisas, os amigos, e geralmente isso acontece. Isso aconteceu comigo, eu trago aqui justamente coisas assim que eu já passei e que até hoje meus filhos já estão crescidos, maiores, eu enfrentei e veja que apesar de ter avançado muita coisa, né, ainda é o medo para quem quer adotar. Então, o preconceito, medo de comentários maldosos, medo da família biológica também. Será que meu filho vai procurar, quando ele crescer, o que ele saber, ou escolher essa mãe e ir atrás dela? E o contrário também, de que os pais biológicos tentem recuperar, né, essa guarda da criança.
17: Sim.
18: Então, assim, são tantos medos que infelizmente muitos desistem, né? Uhum. Mas o que a gente mais observa são geralmente esses medos.
17: Aí, Cíntia, você pode citar algumas dicas para superar esses medos? De que forma se pode superar esses medos?
18: É importante assim, que aquela pessoa que queira adotar, a primeira coisa, a própria vara, o pessoal do setor de adoção se encarrega de prepará-los. Eu acho importante assim, a pessoa fazer o curso. A primeira dica seria essa: faça o curso preparatório, participe das etapas, né, para ver se tem possibilidade ou não de adotar, né, para poder entrar no Sistema Nacional, o SNA, né, de adoção, de acolhimento. Outra questão muito importante, que é o que mais a gente fala, né, busque também o grupo de apoio à adoção, porque você vai conversar com outros pais adotivos e vai ver experiências dos pais. Outra dica também, acho interessante a pessoa fazer terapia especializada, ou seja, tratar das suas próprias inseguranças e traumas para que isso não seja inconscientemente passado para a criança. Uhum. Outra questão também importantíssima, estudar sobre o desenvolvimento infantil, não só sobre a adoção, que é importantíssimo tanto você estudar sobre a adoção como o desenvolvimento infantil. Por que isso? Né? Por exemplo, a criança chega, a pessoa não entende de criança, assim, de birra, de limite, de comportamento, aí diz assim, ah, meu filho não quer estudar, não gosta de tomar banho, é porque é adotado. Então, os próprios pais vão apresentar esse preconceito, e uma das coisas, assim, quando você compreende o universo da criança, minimamente, você vai entender que aquilo não é porque a criança é adotada, e sim porque faz parte do universo da criança, assim como os pais também apresentaram isso para os próprios pais. Então, deixa de ser um bicho de sete cabeças, né? Quando a pessoa compreende melhor esse desenvolvimento infantil. Eu acho interessante também a pessoa esclarecer dúvidas, né? Como dúvidas jurídicas.
17: Sim.
18: Por exemplo, eu tenho medo que ele seja retirado de mim, e entender que a adoção no Brasil é irrevogável. Eu acho importante o nome da criança, o registro, passa a ser tudo no teu nome. Então, assim, você entender as questões legais, eu acho importante a pessoa buscar informação sobre isso para não ficar leigo, né?
17: Sim.
18: Outra questão também, ser transparente desde o início,

0: Então, foi uma coisa que eu aprendi com Luísa Schettini, Suzana Schettini, com tantos grupos de apoio à adoção. É sempre contar histórias para a criança, ler sobre as histórias, assim, quando ela chega, falar naturalmente para a criança a respeito de adoção, como se não fosse um tabu, a própria mãe esconder histórias. Isso a gente aprende muito nos grupos de apoio. E respeitar o tempo da criança, porque às vezes você quer, ah, quer que chame de papai logo, mamãe, entender que essa criança às vezes vem um pouquinho maior, ou então lá no, no, na casa, né, onde ela foi acolhida, tem muitas tias. Aí isso aconteceu comigo também. Quando os meus filhos chegaram, teve mais facilidade de dizer assim, papai, e me chamava de tia. Por quê? Eu entendi que é porque lá elas tinham tantas mulheres, tantas tias na época, né? Hoje em dia até tem mais educadores homens também. Mas aí não vai para esse lado de ciúme nem nada, e de leveza, sabe? Observar tudo isso com muita leveza. Eu acredito assim que a pessoa precisa focar na criação, sabe? E não na genética, assim, ver os princípios, e lembrar, assim, que na questão de criar um ambiente de afeto, de conversa com a criança, elevar a autoestima dela. São pais que agora estão aguardando essa criança, dizer assim, quando ela chegar, eu tenho que largar um pouquinho esse telefone, essa televisão, para poder ter essa dedicação, porque senão vai desenvolver uma segunda orfandade, e aí isso é muito sério. Eu digo isso porque eu atendo crianças adotadas que elas dizem isso. Meu pai e minha mãe, quando chega da rua, fica mais no celular ou na televisão, ou minha mãe fica fazendo o tempo todo o trabalho e não me dá atenção. Então, assim, é uma queixa que você veja que é mais problema dos pais do que propriamente dos filhos, né? Então, elas têm que observar tudo isso. Definir o perfil, muito importante, porque às vezes você com pressa, aí você termina dizendo assim, ah, eu vou adotar uma criança maior, e às vezes não tem essa condição. Nos grupos de apoio à adoção, nós orientamos, que existem muitos casos assim que a pessoa termina aumentando a idade, botando um pouco o perfil, mas eu sempre digo assim, veja a sua capacidade para não se precipitar, para essa criança não chegar e ter outra rejeição. Então, tudo isso assim são coisas assim que a gente discute nos grupos de apoio à adoção. É a última dica assim que eu diria, porque se eu acho que é tanta dica que eu passaria a noite toda aqui a tomar conta
1: Mas fica à vontade. Fica à
0: do
1: vontade.
0: programa todo. Mas sabe uma coisa assim muito importante, por exemplo, a pessoa fortalecer a rede de apoio,
1: Sim.
0: de você dizer assim, com o que que eu vou contar? Né? Envolver familiares, de repente eu acho massa, assim, eu não vejo isso acontecer frequentemente, mas de dizer assim, ah, vai ter uma reunião de grupo de apoio à adoção. Mamãe, papai, ou meu irmão, ou puxa esse pessoal para assistir também a reunião, envolver. Né? Eu vou até sugerir isso assim nos grupos de apoio, né? Falar com o Suzano, o pessoal, para dizer assim, olha, convidem os avós para eles verem. Por quê? Porque quando a criança chega, eles estão assim tão distantes dessa realidade e não entendem um pouco, assim, entendem muito pouco desse universo, mas os pais participaram das reuniões e não houve essa envolvimento da família. De repente, também para as reuniões do grupo de apoio, fazer parte assim, por exemplo, vai ter um congresso, ou então vai ter um evento sobre adoção, ou então assim, ó, papai, mamãe. Eu, até mesmo para cuidadora, eu digo, ah, gente, se vocês que têm assim cuidadores que quando adotar ter essa babá, coloca vídeos de Dr. Luiz Schettini, né, de Suzana, vai lá na Angaad ver historinhas e envolver essas pessoas nessa questão da adoção. Por quê? Porque esses cuidadores, às vezes, têm comentários. Eu vou dar um exemplo. Tem uma garota que eu atendi, que a mãe dela era maravilhosa tudo, mas ela ficou com trauma da babá. Porque a mãe não sabia, mas a babá maltratava. E a babá, por incrível que pareça, tinha o perfil da mãe biológica.
1: Eita.
0: E depois, quando a mãe descobriu, foi assim, chocante, porque a mãe ficou com culpa. E, enfim, isso aí são aspectos, né, que vai surgindo depois da adoção, mas que não deixa de ser medo pós-adoção, né? Enfim, uma série de situações que acontecem, na verdade, depois da adoção. Aqui em Gravatá eu aprendi um termo muito interessante, porque eu sou de Recife e vim morar em Gravatá, já estou aqui há 10 anos. E o pessoal aqui fala muito assim, o cancão vai piar, né? Aí eu fui descobrir como é esse termo. E é engraçado porque eu digo assim, que isso acontece.

0: criança chega.
1: Sim.
0: Porque não aguardando tudo, assim, estudando, é muito legal. Mas quando a criança chega, eu digo que ali é que começa a história, né? É ali que você vai ver o quanto que de inconscientemente vem seus traumas, que você reflete aquilo na criança inconscientemente. Então, todas essas dicas, eu digo assim, que eu vivi, eu vejo na clínica e eu trago para a minha vida, que é importantíssimo para quem decide realmente entrar no universo da adoção, que é extraordinário. Foi a melhor coisa que eu fiz na minha vida. Eu tenho 4 filhos adotivos e eu sou uma mãe assim que amo e digo que sou militante, né? Mas eu acredito assim que quando os pais têm o máximo de consciência possível, cometem menos erros. Porque qualquer erro é muito grave, porque você está ali com uma pessoa, né? O Luiz Schettini diz isso, que o teu filho, quando chega antes de ser filho, ele é uma pessoa. Então, dependendo da forma como você fala algo, ele leva aquilo ali para o resto da vida e aquilo pode travar a vida dessa pessoa, né? Então, a nossa responsabilidade como pais, mães, né? Na maternagem, na paternagem, eu acho de muita importância, muito sério.
1: Para a gente fechar, Cíntia, tem uma pergunta aqui do nosso ouvinte Andrade, Andrade de Rio Doce. Ele diz o seguinte, pergunta para Cíntia, o que é que leva um casal a adotar uma criança que carrega limitações que irão acompanhá-la por toda a vida? Que amor é esse? Pergunta o Andrade. Eu repito a pergunta dele, o que leva um casal a adotar uma criança que carrega limitações que irão acompanhá-la para toda a vida, Cíntia?
0: Eu vou trazer, eu amei essa pergunta, eu vou trazer essa pergunta para mim. Eu, o que me
1: você
0: levou...
1: Você tem 4, né?
0: Exatamente.
1: Tem olha, autoridade para falar.
0: Eu digo que a minha alma, a minha pedia para isso.
1: Sim.
0: E na verdade eu não queria nem saber, eu fui uma dessas mães assim que não consegui engravidar e eu não queria saber se vinha naturalmente, ou eu sabia que eu ia ser mãe de todo jeito, e não foi diferente com o pai, que é Guilherme. Eu digo que nós somos assim, militantes da adoção, e os nossos 4 filhos, assim, tanto eu acho que é importante o casal, se for mãe solo, que seja.
1: Sim.
0: Ou a pessoa que tem esse mesmo desejo. E se for casal, é importante que seja exatamente assim. Que seja um desejo mútuo e o desejo de ser pai e mãe. É simplesmente isso. Criança, o filho, o maior desejo é de ser pai e mãe, de maternar e paternar. Se a pessoa não tiver isso, eu digo assim, não adote. Se for para fazer caridade. Olha, eu já escutei um negócio absurdo, que foi o mais absurdo da minha vida, que uma mãe disse assim, eu quero adotar, que eu preciso pagar uma promessa. Parece uma loucura isso, né?
1: É verdade.
0: É tão loucura assim, que eu tenho até vergonha de falar isso, mas eu disse assim para a mãe, olha, não adote. Porque filho é para ser filho, não é para se pagar promessa, não é para ser companhia do outro filho que você tem, para, né? Uhum. Filho precisa ser filho. Então é o desejo ardente de ser pai e mãe, de querer maternar. Para mim, a única resposta que foi o que aconteceu comigo e foi o que deu certo, né? Para que essa adoção seja bem sucedida. Eu digo que é o amor.
1: Muito
0: é o maior
1: bom.
0: Motivo, tem
1: Muito
0: que ser.
1: Cíntia, algum evento próximo do GAAGRA?
0: Marcamos agora para a próxima reunião, né? E a nossa caminhada da adoção, no dia 24, estaremos em Boa Viagem, todos os grupos de apoio à adoção no nosso estado, lá marcando presença nesse incentivo para a sociedade, a caminhada da adoção. É isso.
1: Cíntia Andrade, muito obrigado pela atitude adotiva de hoje.
0: Também.
1: Grande abraço, Cíntia.
0: Valeu.
1: A Cíntia é educadora, psicanalista, consteladora e mãe adotiva, coordenadora do GAAGRA, o Grupo de Apoio à Adoção de Gravatá, e trouxe pra gente o tema O Medo de Adotar. São exatamente 9h46. Daqui a pouquinho nós vamos conversar com a Mônica Silva, gerente de conteúdo do Passo do Frevo. 9h46.
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1: Agora tem Fafá de Belém.

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1: Agora 9:50.
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1: Olha, maracatu é tema da nova exposição do Passo do Frevo. Nós estamos conectados com a gerente de conteúdo do Passo do Frevo, Mônica Silva. Bem-vinda, Mônica. Boa noite.
2: Boa noite. Muito obrigada, gente, por esse espaço para falar um pouquinho sobre a nossa nova exposição temporária.
1: Muito legal. Eu queria que você ficasse à vontade. Eu já estou vendo cada nome aqui. Lula Cardoso Aires, Catarina Real, Fred Jordão. Eu queria que você ficasse à vontade para apresentar para a gente, Mônica.
2: Tá. Gente, a gente inaugurou agora no dia 8, na sexta-feira passada, uma exposição chamada Maracatu, Antropologia Visual, né? E essa exposição, ela retrata um pouco, né, as obras fotográficas desses quatro artistas, né, com suas visões

0: diferentes, né, de tempos diferentes, que são justamente Lula Cardoso Ayres, né, que traz a sua visão como artista plástico, né, a antropóloga Catarina Real, né, que era antropóloga e que tem uma pesquisa através da fotografia, fotógrafa e documentalista, que é o Fred Jordão, e cineasta Julipe. Então, todas essas 40 fotografias estão reunidas sob a curadoria do designer e curador Augusto Lins Soares. E a gente abraça, né, acolhe essa exposição, que foi uma exposição aprovada pelo edital do SIC, né, que é o Sistema de Incentivo à Cultura da Prefeitura do Recife, e que estará em cartaz até o dia 30 de agosto, no Passo do Frevo. Então a gente convida todo mundo para ver essa exposição, que além das fotografias, ainda tem elementos das indumentárias, né? A gente tem a representação do caboclo de lança, que está lá no passo, e também da indumentária da dama do passo, né? Representações, são representações desses dois maracatus. Maracatu de baque virado, que é aquele maracatu que a gente conhece das alfaias,
1: Sim.
0: né? E o maracatu de baque solto, que é aquele maracatu rural, maracatu que a gente sabe que tem a maior representação, que a gente conhece, que é o do caboclo de lança.
1: Olha, o maracatu é patrimônio cultural do Brasil desde 2014. Isso é uma informação que a gente tem sempre que repassar, tem sempre que comunicar, que divulgar. Surge no século XIX, então tem uma história fantástica unindo dança, sincretismo religioso e figura como manifestação identitária da cultura de Pernambuco. E que bom que o Passo do Frevo, óbvio, sempre sintonizado com a nossa cultura, trazendo essa exposição. E aí eu queria que você falasse sobre horários, dias, quem pode visitar. Fica à vontade, Mônica.
0: Tá, é muito importante você falar isso, que o maracatu, as duas representações, é tanto o maracatu de baque solto quanto o maracatu de baque virado, ou rural, né? Rural, na verdade, é o baque solto, e o
1: Tá.
0: maracatu de baque virado é o maracatu nação.
1: Sim.
0: Eles são patrimônios imateriais do Brasil, assim como o frevo é. Então, o frevo sempre dialoga com outras manifestações culturais e com outros patrimônios. Então, o Passo do Frevo acolhe e sabe das similaridades, do diálogo importante, né, de acontecer com outras manifestações culturais, né? Então, a gente abre de terça a sexta, de 10 às 18 horas para o público, sendo as terças-feiras gratuita para todos os públicos. Né? E sábados e domingos a gente abre de 11 da manhã às 7 da noite. Lembrando sempre que a última entrada é meia hora antes do passe fechar, justamente. Então, no final de semana, pode entrar até às 18h30 e durante a semana pode entrar até às 17h30. Lembrando que as gratuidades nas terças-feiras e o valor do ingresso é muito acessível, né? R$ 5 meia, R$ 10 inteira. Muito importante falar também que essa exposição, assim como todas as exposições do Passo, são acessíveis para todos os públicos, inclusive para pessoas surdas e para pessoas cegas. Então, a gente tem QR Code, que as pessoas podem ler o QR Code para terem acesso aos conteúdos.
1: Poxa, muito bom. Mônica, perfil na internet, como é que a gente encontra o Passo do Frevo?
0: Arroba Paco do Frevo. A gente não coloca com cedilha, mas é arroba Paco do Frevo.
1: Muito fácil. Algo mais que você queira destacar para a gente, Mônica? Fica à vontade.
0: Ah, eu quero convidar todo mundo, né, para nesse sábado acompanhar o lançamento do livro sobre Getúlio Cavalcanti. Ele vai estar lá no Paço, junto com muitos convidados importantes para a nossa cultura, né? Ele que é uma voz muito representativa do frevo de
1: Exato,
0: bloco.
1: exato.
0: Então, fica esse convite para todo mundo. Venham ver o lançamento do livro de Getúlio Cavalcanti e venham dançar com a gente, porque além do livro, do bate-papo, ainda vai ter um show maravilhoso de Getúlio
1: Olha
0: com
1: só.
0: os seus convidados. Então, vamos embora.
1: Qual dia e horário, Mônica?
0: É no sábado que vem, às 4 da tarde, a partir das 4 da tarde, dia
1: Imperdível.
0: 16.
1: Grande Getúlio, orgulho de Camutanga. Ô, Mônica, obrigado pela entrevista.
0: Isso.

0: Um grande abraço e
1: Não, eu que
0: sucesso, Mônica.
1: agradeço, gente.
0: Valeu.
1: Um abraço,
0: Um
1: muito
0: abraço.
1: obrigada também. Esperamos vocês.
0: Maravilha. Mônica Silva, gerente de conteúdo do Passo do Frevo, trouxe para a gente as informações sobre maracatu, né, como tema de exposição, Maracatu Antropologia Visual. E aí, no final, ela trouxe para a gente essa informação fantástica do livro de Getúlio Cavalcante, O Orgulho de Camutanga, junto com o nosso querido Zé Roberto Camutanga também. Um abraço a ambos. Agora 9h57.
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0: E agora tem Alceu Valença, 9h57 no Movimento Cultural. E aí, no seu relógio também.

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1: 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Mesmo com o novo Desenrola Brasil, o número de famílias endividadas continua alto. Cartão de crédito, empréstimos e compras parceladas reforçam o debate sobre a importância da educação financeira desde cedo. Ao vivo, o economista André Magalhães comenta o assunto. 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
5: Agora, 10h06. Aqui no programa Movimento Cultural da Rádio Jornal. Você que está ligado conosco, o nosso forte abraço. Quem está com a gente? Luiz. Tá ligado com a gente? Boa noite, Marcelão! Eu queria curtir o Menino da Porteira com Sérgio Reis. Olha, o Chiclete de Limoeiro tá com a gente. Um grande abraço. Abraço é o Delmiro do Ibura. Diz, amigo, o Souza Leão do Ipicep ainda existe? Estudei lá em 70. Acredito que sim. Embora acredito também que não faça parte da rede do qual eu trabalho também durante o dia, mas tá lá, viu, Delmiro? Tá lá. Alguém pode me ajudar por aqui. Nivaldo de Areias, tô na escuta como sempre. Mando um abraço pros meus filhos David e Débora lá em Caruaru, na Vila Kennedy, e aos meus dois netinhos, Davi Guilherme e João Lucas, estão na escuta. Frase da noite: pelo esporte tudo, fica na Santa Paz. Jackson diz: gostaria de realizar um breve comentário. Centro da cidade do Recife, os governantes poderiam ter um cuidado maior com a segurança. Gostaria que esse comentário fosse exibido na Rádio Jornal ou TV Jornal SBT. Forte abraço, que Deus abençoe. Bem, aqui na Rádio Jornal já está no ar o seu desejo, Jackson. Emiliano de Piedade, tô ligado na Rádio Jornal, um abraço. Também com a gente, o Dorival Pereira,

0: Boa noite, Marcelo, para você, para todos da Rádio Jornal, todos os ouvintes. Café Mototáxi de Limoeiro, parabéns pela programação. Também com a gente o Lucivaldo Alves Rubro de Limoeiro, estou na escuta, na melhor Rádio Jornal, que Deus abençoe você e toda a sua família. Coloca a rotina do Roberto Carlos. Roberto Andrade, boa noite, amigo. Quem faz aniversário hoje, dia 12, é o Forrozeiro Novinho da Paraíba. A festa começa e termina depois do São João. Parabéns, feliz aniversário. Tem novinho mais tarde, hein? Tem novinho mais tarde da Paraíba. Ah, um grande abraço. Feliz aniversário, tudo de bom. Paz, saúde e felicidades ao nosso querido novinho. Giva do Reco do Alto. Alto Esporte Clube do Recife. Ô, Giva. O Giva fez uma fusão aqui, cara. É Alto Santo Isabel, aí ele colocou um Esporte Clube do Recife. Eu acho, só acho, viu, Giva, que rubro-negros e alvirrubros e tricolores não vão gostar muito, não. Mudou o nome do Alto aqui. Eu entendi. Ele é do Alto Santo Isabel e é Esporte Clube do Recife. É por aí. Um abraço, viu, Giva? Agora 10 horas e 8 minutos.
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0: Tem música daqui a pouquinho, porque você vai curtir música, afinal você está no Movimento Cultural. 10 horas e 9 agora.
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0: Raul cantaria. Quando acabar, o maluco sou eu. 10 e 9, com a gente o artista, educador e produtor cultural, Ítalo Santana. Oi, Ítalo, bem-vindo. Boa noite, amigo.
2: Boa noite, Marcelo. Tudo certinho?
0: Tudo certinho, tudo em paz. O Ítalo está trazendo uma informação super legal para a gente. Meu Ninho transforma teatro em experiência sensorial para bebês em Belo Jardim. Mas que maravilha, eu queria que você falasse para a gente sobre o assunto, Ítalo.
2: Olá, boa noite, pessoal, é um prazer estar aqui com vocês, compartilhando o nosso projeto Meu Ninho. O Meu Ninho, ele é um teatro para bebês, do grupo Tapete Voador. É uma iniciativa pioneira aqui no estado de Pernambuco, um grupo de teatro focar toda a apresentação, todo um produto artístico para os bebês, né? Reforçando que bebês também são públicos de teatro. Então, vou fazer uma retrospectiva rapidinho. A gente começou com uma pesquisa pelo Cultura em 2024, 2025, e como fazer teatro para bebês. Então, tivemos algumas consultorias pedagógicas, artísticas, de acessibilidade, para entender quem é esse público e trazer aqui para a cidade pernambucana. Da pesquisa, ela tinha como resultado um espetáculo, que é o Meu Ninho, e que agora a gente vai entrar em circulação, começando lá por Belo Jardim. Lá em Belo Jardim, além do espetáculo, voltado para os bebês de 6 meses a 3 anos de idade, teremos outras ações também, como um workshop e uma instalação tutorial, para quando o público chegar nesse espetáculo, nas apresentações abertas, poder sentir, né, o que seria esse espetáculo na pele, nos tons, no cheiro. Então, hoje em dia, ele não é mais só um espetáculo, ele é um projeto, né, onde a gente consegue ter apresentações para os bebês, uma instalação tutorial para esses bebês e um workshop para os educadores, artistas interessados na arte para o bebê. E, assim, é muito importante para a gente voltar para o Belo Jardim com esse produto, porque a pesquisa inicial de 2024/25, ela também foi feita lá, em Belo Jardim e no Recife. E agora a gente volta para Belo Jardim com patrocínios da Baterias Moura, para poder devolver para a cidade aquilo que a gente pesquisou com tanto carinho e com tanto amor.
0: Mas, Ítalo, você traz um... Eu não sei se... se já existia um trabalho anterior, mas ele é muito interessante. Eu queria trazer do aspecto neurocientífico, que é o seguinte, nós estamos falando de um ser humano recém-nascido, né? De um bebê. Eu queria que você falasse do ponto de vista da percepção. Como é que vocês chegaram a essa conclusão e que tipo de apresentação você faz para uma pessoa recém-nascida? Onde vocês vão, vamos usar o linguajar popular, entrar no cérebro deles, na mente deles? Não é isso? Eu acho que é uma coisa bem... Poxa, isso é super legal, Ítalo. Fala.

0: sobre isso.
1: Pronto, então, é o seguinte, para poder entender esse bebê, a gente, claro, entrou em contato com outros grupos, assistimos alguns espetáculos, mas precisávamos entender qual é a realidade. Então é o seguinte, tem pessoas dentro da área da arte para a infância que defendem que o espetáculo sim precisa ser verbal e outras pessoas defendem que o espetáculo não precisa ser verbal.
2: Sim.
1: No nosso caso, a gente vai para a língua quase não verbal. Nosso espetáculo, a partir da pesquisa que a gente fez com bebês, a gente entendeu que quanto menos eu falo, mas aquele bebê, possivelmente, ele consegue compreender.
2: Sim.
1: Como eu consigo entender que ele está compreendendo? Eu consigo prender a atenção desse bebê. Mas eu também não consigo segurar esse bebê por 5, 10 minutos. Então, as minhas ações, eu começo uma ação, nosso espetáculo é baseado nas estações do ano. Então, eu passo um tempo numa ação e aí eu vou para uma outra ação, que é uma outra estação.
2: Sim.
1: Então, eu vou por sons, vou por objetos, eu tenho adereços de cena que eu mostro para esse bebê como seria esse bebê sentindo o verão, como seria esse bebê sentindo o inverno, através de sons e, principalmente, por meio da música, que ela costura todo o espetáculo, ela faz uma emenda entre uma estação e outra, com um ukulele, com um instrumento de percussão. E só lá no final que a gente canta uma música. Mas a gente entendeu durante a pesquisa com os bebês, diretamente nas creches de Recife, Belo Jardim, que o melhor caminho seria pelo espetáculo quase todo não verbal.
2: Entendi.
1: E aí é corpo, é som, é movimento.
2: Puxa, mas super legal. Eu queria que você falasse sobre os espetáculos, à vontade para falar sobre... São dias distintos, né?
1: Isso. Acontece é o seguinte. No primeiro dia, no dia 25, vamos para os CMEIs, né, que são os Centros Municipais de Educação Infantil. Tanto na cidade como na zona rural. Vamos um turno para democratizar o acesso e chegar aqueles bebês, né, que têm um pouco mais de limitação para ir assistir um produto artístico.
2: Sim.
1: No dia 26, vamos fazer as sessões abertas para a comunidade, para a cidade de Belo Jardim, com três apresentações, né, três sessões, às 8, às 10 e às 2 horas. Chegando 30 minutos antes, os bebês, eles vão, no dia 26, eles vão ter uma vivência com a sala sensorial. E no dia 27, vamos ter um workshop para falar desse processo e como é fazer uma apresentação para bebês, e quais os caminhos, quais as metodologias, e como a gente tem entendido que isso que a arte para bebês ela possa ainda se espalhar mais, as pessoas possam adotar e entender que bebê também é público.
2: Uhum.
1: E ainda temos algo importantíssimo que estamos trazendo para Pernambuco, Marcelo, que é um guia consultivo. Vamos disponibilizar ele digital, mas vamos entregar também em versões impressas, que é para que os pais dos bebês neurodivergentes, CDH, TEA, ou com algumas limitações, possam saber o que vai acontecer nesse espetáculo de som, de ruído, de textura, para que se ele olhar ali, ao ler aquele livreto, assim, o meu bebê vai ficar incomodado com isso. Aí lá a gente diz, o bebê pode entrar, no nosso espetáculo o bebê pode entrar, pode sair, pode chorar, pode mamar, ele pode ficar à vontade. Então, esse livreto é ainda uma ação acessível para que os pais, os cuidadores, os responsáveis possam ter noção do que como é o espetáculo e se sintam à vontade para interagir, para sair, para deixar o bebê da forma como ele quiser. Porque a gente entende que o bebê ele não está ali só olhando, ele precisa estar de corpo também, assim como os atores e a musicista está em cena.
2: Maravilha. Ô Ítalo, quem pode participar, de que forma? Me parece que é aberto, né?
1: No primeiro dia não estaremos no Tratando Caberno, estaremos nas creches, mas no dia 26 é só chegar uma hora antes no Instituto Conceição Moura, retirar seu ingresso, ir para a sala sensorial e depois, em seguida vou encaminhar você para o espetáculo com ingressos limitados, tá? Como é para bebês, a gente não pode superlotar uma sala de ensaio, um teatro, para que o bebê possa ter uma experiência completa. Então, são pouquíssimos ingressos limitados, e no dia 26, três sessões, às 8, às 10 e às 2 horas.
2: Poxa, super legal. Tem algum perfil na internet para as pessoas terem mais informações?
1: Tem, sim. Tapete Voador Histórias.
2: Tapete Voador Histórias.

0: histórias, é isso, né?
1: Isso.
0: Oh, muito legal, Ítalo, muito obrigado pela entrevista, parabéns por esse trabalho, abraço a toda a sua equipe e muito sucesso, tá legal?
1: Muito obrigado, meu querido. Sucesso para nós.
0: Valeu, Ítalo Santana,
1: Valeu.
0: valeu, artista, educador e produtor cultural, trazendo o espetáculo Meu Ninho. Que história interessante, né? E bem original, focado aí para os bebês. É, eu vi aqui, pronto, o público, bebês de 6 meses a 3 anos. E também educadores. Uma experiência super legal. Deixa eu abraçar os amigos que estão ligados com a gente. Nosso querido Kleber Vital. Grande Kleber. Saudades do amigo. Grande Kleber. Radialista, jornalista. É, mandando um abraço para Nen. Nen é torcedor do esporte. O cara é rubro-negro de coração. Nem campeão. Valeu. Um abraço, Kleber. Um abraço, Nem. Kleber, se não me falha a memória, Guga Alvirrubro, né? Kleber, acho que é Alvirrubro. Se não me falha a memória. Das duas, uma. Ou ele vai dizer aqui que é, ou então ele vai soltar um desaforo aqui para mim. Meu grande amigo Kleber. Grande abraço. Abraço, meu querido professor Natan. Tá ligado com a gente? Grande professor Natan. O nosso amigo Carlos Selva. O André Maurício também tá com a gente. Genival Paparazzi, um abraço também. O nosso querido Rogério Andrade, que mandou aqui, Roberto, o Rogério, irmão do nosso querido Roberto Andrade. Agora, 10 horas e 19 minutos.
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0: Agora tem Ivan Lins, 10 e 19.

Queixas, Caetano Veloso, 10 horas e 26 minutos. Olha, tem uma pauta aqui que nós estamos tentando contato com duas pessoas e não conseguimos até agora. Uma delas é o Elinildo Marinho, que é museólogo, vice-presidente do Conselho do CEPEC, né? E a outra pessoa é a mãe Beth, que é babalorixá e também é integrante do grupo. E é o seguinte, uma vitória para os povos de terreiro. O CEPEC celebra uma conquista histórica para os povos

0: e Terreiro de Pernambuco. A portaria GAB/SDS número 2394, assinada em 8 de abril de 2026 pelo secretário de Defesa Social Alessandro Liberato, inclui no sistema oficial da Polícia Civil, Infopol, as tipificações, abre aspas, injúria qualificada religiosa, fecha aspas, e, abre aspas, racismo, discriminação religiosa, fecha aspas. Segundo o vice-presidente do Conselho, o museólogo Elinildo Marinho, trata-se de um avanço concreto que fortalece a capacidade do Estado de enfrentar o problema com mais eficácia. O CPEC reafirma, no entanto, que essa conquista integra um processo mais amplo, que ainda exige a criação de estruturas especializadas, políticas públicas de educação e comunicação e medidas de proteção às comunidades de terreiro. Ressalta ainda que essa conquista é fruto da luta constante das comunidades de terreiro, que transformaram a dor dos ataques ao terreiro da nação Xambá, em Olinda, e ao Ilê Assé Dará, Ossum Opará, em Jaboatão, em ações políticas concretas. Com essa portaria, diz Mãe Bete de Oxum, também do Conselho Estadual de Preservação do Patrimônio Cultural, o racismo religioso não será mais invisível. Os ataques às nossas casas de axé serão nomeados e investigados com a gravidade que merecem. E aí a Lorixá continua. O CPEC, junto ao povo de terreiro, reafirma que essa vitória é um passo, mas que a luta continua. Seguimos firmes na cobrança pela delegacia especializada, pela vara judicial e por políticas públicas, educacionais e de proteção que garantam nosso lugar, nossa memória e nosso axé. Essa conquista é do povo de terreiro, a nação Xambá, Pai Ivo, Mãe Bete de Oxum e todas as lideranças de terreiros de Pernambuco que nunca se calaram. A luta é pelo pleno cumprimento da Constituição Federal, que em seu artigo 5º assegura a inviolabilidade da liberdade de consciência e de crença, garantindo que nenhuma pessoa ou comunidade seja humilhada, perseguida, escarnecida ou vilipendiada por sua fé. Defender os povos de terreiro é defender a laicidade do Estado brasileiro, o direito constitucional à liberdade religiosa e à dignidade humana. O CPEC segue firme pela proteção ao patrimônio, pela justiça, pela memória ancestral, pelo respeito à diversidade e pela construção de um Estado onde todas as expressões de fé possam existir com liberdade, proteção e respeito, reconhecendo que esse avanço é fruto da mobilização das comunidades e reafirmando seu compromisso com a defesa da dignidade humana, da memória e da diversidade cultural. Antiógenes Viana de Sena Júnior, presidente do Conselho Estadual de Preservação do Patrimônio Cultural, CPEC, Secretaria de Cultura do Estado de Pernambuco. Então, um grande abraço a nossos queridos Elinildo e também Mãe Bete, e óbvio que assim que conseguirmos o contato, ou os contatos, nós vamos conversar com eles ou com um dos dois aqui no Movimento Cultural. Deixa eu mandar um grande abraço ao meu querido Sidney Rocha. Mandar um grande abraço ao nosso querido Sidney Rocha, que está ligado aqui com a gente no programa Movimento Cultural. Como sempre, grande escritor, né? Está lá cuidando do arquivo público. Abraço ao nosso queridíssimo Marcelo Pereira. Agora 10 horas e 31 minutos no Movimento.
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3: 10h34, aqui no programa Movimento Cultural da Rádio Jornal. Vamos com informações. A Associação Beneficente dos Cegos do Recife completa hoje 98 anos de atividade, entre histórias de acolhimento, superação e solidariedade. As informações com o repórter João Lubambo.
4: A Associação Beneficente dos Cegos do Recife completa, no dia 12 de maio, 98 anos de atuação no acolhimento de pessoas cegas e com baixa visão em Pernambuco. A instituição recebe moradores do interior do estado e também de outras regiões do país. Atualmente, a casa funciona durante os 365 dias do ano e o presidente e diretor dela, José Roberto Dias, dá mais detalhes da associação.
5: O foco da nossa entidade é o acolhimento às pessoas cegas e com baixa visão do interior do estado de Pernambuco e de outros estados da federação. Atualmente temos 13 residentes, onde além do acolhimento temos café da manhã, almoço, lanche, janta, cerca de 1000 refeições mensais, além do serviço de lavanderia. Temos aula de música, rodas de conversas, palestras, além de atendimento aos assistidos no dia a dia, que são aqueles da região metropolitana.
4: Segundo a direção, o principal objetivo é oferecer acolhimento e condições adequadas para que os moradores possam estudar, trabalhar e desenvolver suas atividades com autonomia. José Roberto Dias ainda explica como mantém a casa.
5: Saliento que não temos apoio do poder público. A casa é mantida exclusivamente por pessoas físicas e jurídicas através da nossa equipe de telemarketing. A casa funciona 365 dias no ano para dar uma condição para que essas pessoas possam, no dia a dia, exercer as atividades da melhor maneira possível.
4: Entre os acolhidos, há pessoas cursando faculdade, participando de cursos profissionalizantes e praticando atividades esportivas. A Associação Beneficente dos Cegos do Recife destaca ainda que não recebe apoio do poder público e mantém os serviços por meio de doações de pessoas físicas e empresas pernambucanas. No momento, a entidade pede apoio da população com doações financeiras, alimentos e materiais de limpeza para garantir a continuidade do atendimento.
5: Se hoje está precisando muito de alimentos e material de limpeza, você pode estar fazendo sua doação na nossa entidade em horário comercial, de 8 a meio-dia, de 13 às 17, de segunda a sexta-feira ou no sábado, quando combinado com a diretoria.
4: A Associação Beneficente dos Cegos do Recife fica localizada na Estrada dos Remédios, número 1558, no bairro de Afogados. João Lubambo, Rádio Jornal, Rádio Notícia.
3: 10h37, a menos de 20 dias para o encerramento da campanha de vacinação contra a gripe, grupos prioritários são convidados a comparecer nos postos de saúde. As informações com a repórter Gabriela Bento.
6: A campanha de vacinação contra a gripe em Pernambuco segue até o dia 30 de maio. Até o momento, pouco mais de 27% do público prioritário foi imunizado. A Secretaria Estadual de Saúde reforça a importância da vacina, principalmente entre março e agosto, período de maior

0: maior circulação do vírus influenza. Segundo a coordenadora do Programa Estadual de Imunização, Jéssica Mendes, a meta do Ministério da Saúde é atingir 90% de cobertura vacinal.
1: A gente está numa cobertura vacinal de 27,4%, então a gente quer atingir o máximo, né, de pessoas que estão no grupo prioritário para receber a vacinação, porém o Ministério preconiza uma meta de 90%. Para esse imunizante, a influenza. Então, a gente segue, né, com essa campanha que iniciou no dia 28 de março. Então, esse ano a gente teve um diferencial, que foi o início da campanha. Já começamos com o dia D. E esse ano foi um sucesso. Foram mais de 181 mil doses apenas no dia D contra a influenza. Foi um aumento de cerca de 85% comparado ao ano passado.
0: A vacina está disponível nas unidades básicas de saúde e também em pontos estratégicos, como shoppings. A coordenadora detalha os grupos prioritários.
1: Atualmente, nessa campanha, nós temos os grupos de rotina e os grupos especiais. Esses são os grupos prioritários para receber até o dia 30 de maio a vacina contra a influenza, que são grupos de rotina, crianças de 6 meses a menores de 6 anos de idade, as gestantes e os idosos acima de 60 anos. E o grupo especial, que é formado por puérperas, profissionais da saúde, caminhoneiros, professores, pessoas em situação de rua. Então, todos esses estão aptos a receber a vacina, que é a principal forma de proteção contra a doença.
0: A vacina contra a gripe é aplicada em dose única para a maioria do público. A orientação é procurar o posto de vacinação mais próximo antes do fim da campanha. Gabriela Bento, Rádio Jornal, Rádio Notícia.
2: Agora 10 horas e 39 aqui no Movimento Cultural com a gente. Deixa eu ver o Luiz, está em Vitória de Santo Antão, diz: amigo, pelo que eu tomei conhecimento, o nosso querido Breno Ramos, a Pérola Negra, receberá alta amanhã do Hospital dos Servidores. Grande abraço, nosso querido Breno Ramos, e melhoras. Eu queria registrar a passagem do grande cantor e ouvinte da Rádio Jornal, Leonardo Sullivan, aqui em Vitória. Ele fez uma belíssima apresentação na praça de alimentação do shopping da cidade. É espetacular o nosso querido Leonardo Sullivan, não é não, Luiz? Olha, manda um alô para todos que estão na escuta, o pessoal do V8 e Ilha do Maruim. Neto da Ilha do Maruim, no Varadouro, está ligado com a gente. Também o Sanival José. Boa noite, Marcelo. Toca aí Olhos Tristes com Antônio Soler. Também o Carlinhos Félix, o Alves Rubro de Camutanga. Falei em Camutanga aqui, a galera de Camutanga apareceu. Alô, Carlinhos! Um abraço, ligado com a gente, o grande Alvin Rubro aí de Camutanga. 10 horas e 40 minutos agora.
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2: E essa? Jota Quest, 10 e 40.

0: Marvin Titãs no Movimento Cultural, 10h49. Vamos com uma literatura em movimento, para a gente curtir e acalmar um pouco mais e tranquilizar os seus neurônios.
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0: Essa eu acabei de receber aqui uma indicação. Professor de literatura da UFJF, é a Universidade Federal de Juiz de Fora, né, acredito, reflete sobre o Brasil com as lentes do noir. Na pacata Cataguases, do interior de Minas Gerais, os habitantes costumam ter uma vida tão tranquila que investigar crimes hediondos raramente faz parte da rotina policial. Porém, essa quietude se transforma em medo quando três crianças são encontradas mortas em um galpão abandonado em uma área residencial nobre. Bartolomeu Franco assume a investigação desse caso ao lado do parceiro Cenoura. Não é o nosso querido Cenoura Ulisses, lá de Vitória de Santo Antão, tá? Grande Cenoura, esse é outro Cenoura. No romance policial Não Existe Acaso no Inferno, escrito por Vinícius Ferreira, as vítimas foram encontradas com maquiagem e uniformes escolares sem nenhum sinal de violência. Em suas gargantas havia um anel metálico com uma expressão em latim e o local onde estavam haviam sido registrado como uma igreja, apesar de ser um espaço desabitado. Enquanto descobrem novas informações, principalmente sobre um fanático religioso obcecado pelo 11º mandamento, os protagonistas adentram um labirinto de corrupção que desafia as estruturas de uma sociedade marcada pelo silêncio. Durante o trabalho, ambos revelam como um crime perverso pode acontecer à vista daqueles que, da janela de seus condomínios caros, preferem ignorar a dor de seus vizinhos. Ao atravessar temas como as desigualdades sociais e os abusos de poder, o autor revela um Brasil sombrio através das lentes do noir. A partir de elementos clássicos desse subgênero policial, a obra emerge em uma realidade que muitos fingem não existir, mas que permeia todas as relações no país. Quantas doses de verdades existem numa mentira? O que é a mentira? É com a intenção de mentir que se anunciam a meia-verdade? O meu xadrez, o meu quebra-cabeça, fazia os movimentos, a montagem. Ambos não me estimulavam e nem me divertiam. Eu tinha raiva, muita raiva, por saber que o Laércio Mendes não se preocupava em apurar suas informações. Não investigava.

0: chegava, não checava nem mesmo a idoneidade das fontes dele. Na sua balança ética, eram os montantes depositados na conta de cada um dos pratos os responsáveis pela decisão de qual devia pesar mais. À medida que a trama avança, os leitores também precisam questionar seus limites éticos devido à ambiguidade moral dos personagens. Bartolomeu, por exemplo, precisou colocar o pai em um asilo e alimenta a culpa de não dar atenção à família. Apesar dos diversos problemas com o patriarca, que sempre desaprovou a profissão do filho, vive o sonho de uma conciliação aparentemente impossível por causa da demência do velho. O escritor afirma: a ideia deste livro nasceu de uma história que ouvi quando criança, sobre um amigo do meu tio que havia comprado uma casa antiga. Ao iniciar os trabalhos de demolição, o proprietário teria descoberto um cadáver oculto no revestimento do banheiro. Essa história me perseguiu por anos, porque ninguém soube de quem era o corpo, e me trouxe uma reflexão: nem todos os mortos têm seus nomes conhecidos. O Vinícius Ferreira é professor de literaturas de língua portuguesa na Universidade Federal de Juiz de Fora, doutor em estudos literários, mestre em letras e especialista em ciências humanas, com pesquisas relacionadas a ensino de literatura, colonialismo e desigualdade cultural. Como escritor, publicou os livros de contos Uma ou Outra Forma de Tirania, As Mãos Ásperas e Acerto de Contas, além das novelas E Se Estivesse Escuro? Também Noturno em Vista Alegre. Em 2001, seu conto O Mineiro conquistou a segunda colocação no concurso Ana Maria Martins, promovido pela União Brasileira de Escritores, e agora lança o romance Noir. Não existe acaso no inferno. Quero aproveitar a coluna para mandar um grande abraço a meus queridos amigos que estão ligados, né, que estão ligados ao campo da literatura, ao mundo da literatura. Meu querido amigo Ney Anderson. Essa semana estávamos conversando sobre Clarice Lispector, a espetacular Clarice Lispector. Aí tem uma entrevista lá no canal do nosso amigo Marcelo Cavalcante, tá? O Ney é autor de dois livros de contos, O Espetáculo da Ausência e Apocalipse é Todo Dia. Grande abraço ao nosso querido Ney. Um abraço ao meu querido amigo Inácio França, grande Inácio, fazia tempo que a gente não conversava e conversamos hoje, né? O Inácio é gente boa demais, tá? Inácio que é escritor, poeta. Deixa eu ver, meu querido professor Natan, tá ligado com a gente? Um abraço, professor Natan. Outra figuraça que tivemos contato, o nosso amigo Sidney Rocha, grande Sidney, grande escritor e jornalista. Também um forte abraço. São 10 horas e 55 agora.
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0: Joãozinho de Petrolina, Joãozinho Amorim. Agora tem Timbalada, 10h56.

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1: Edson Gomes, 11 horas agora.

0: Edson Gomes, aqui no programa Movimento Cultural. Deixa eu abraçar o nosso querido Zé Brown, que emplacou uma música, né? Emplacou uma música na nova série da Netflix, Man of Fire, Teatro de Deus. Zé Brown, pelo Terno Quente, do disco Poesia do Povo, de 2018. Grande Zé, parabéns por esse feito, né? A gente fica feliz da vida com o sucesso do nosso querido Zé Brown, by Alto José do Pinho. 11 horas e 5 minutos agora.
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0: Agora 11 horas e 6 minutos.
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0: A partir de agora com Novinho da Paraíba. Parabéns, Novinho.

Novinho nasceu em Monteiro, na Paraíba, cidade que é um verdadeiro celeiro de poetas e músicos. Sua carreira não começou nas redes sociais, não. No Instagram? Não. Nasceu na poeira do roçado e nos bailes de interior. Novinho da Paraíba, na biografia musical.

Novinho começou a tocar sanfona ainda criança, influenciado pela cultura do Pajeú e por gigantes como Luiz Gonzaga e Jackson do Pandeiro. Como muitos artistas nordestinos de sua geração, ele buscou espaço no Rio de Janeiro e em São Paulo nas décadas de 70 e 80, onde o forró ganhava força entre os migrantes. Novinho da Paraíba, na biografia musical.

O apelido surgiu por uma ironia do destino. Severino começou a tocar profissionalmente muito cedo, aos 14 anos. No meio dos músicos experientes da época, ele era sempre o novinho. O nome pegou tanto que hoje, mesmo sendo mestre consolidado, ele continua sendo

Novinho é cidadão recifense de coração. Ele recebeu o título de cidadão de Pernambuco, consolidando sua importância na ponte aérea cultural entre os dois estados que são pilares do forró. Pernambuco, Paraíba, Paraíba, Pernambuco, Novinho da Paraíba, 11:21.

Novinho ultrapassou a marca de 1 milhão de discos vendidos e participou de festivais importantes como Campina Grande, Caruaru. Mantém uma agenda intensa em festas juninas e eventos culturais da nossa região. Novinho da Paraíba, na biografia musical.

0: Novinho faz parte da geração antiga do forró. Com décadas de carreira, vem acompanhando de perto os avanços da internet, das redes sociais e procura se renovar musicalmente na linguagem de falar com as novas gerações forrozeiras. Em 2018, ele produziu o clipe de Imagine Se A Gente Tivesse Casado. Isso no YouTube, com a participação especial da atriz, jornalista e modelo Nicole Baus. O trabalho teve milhões de acessos. Novinho da Paraíba, na biografia musical.
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1: 11:37, novinho da Paraíba, na biografia musical. E tem mais uma.

0: 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Novinho da Paraíba, aniversariante deste 12 de maio de 2026, homenageado da biografia musical. 11:46 agora.
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0: Olha o Gavião cantando. Noite de futebol. Copa do Brasil já finalizados. Internacional 3, Atlético 0. Inter na próxima fase. Nenhuma surpresa, né? Cruzeiro 1, Goiás 0. Goiás também classificado. Aliás, Cruzeiro classificado. 1 a 0, jogo para o Cruzeiro. E o Fluminense também classificado. Venceu o Operário de Ponta Grossa no Maracanã por 2 a 1. Na Série B, o Londrina perdeu para o São Bernardo por 3 a 1. E os craques do Scratch chegando agora.
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0: 11:47. Igor Moura tá chegando. Um abraço, Igor.
3: Fala, amigo. Forte abraço pra você e pra todo mundo ligado aqui na Rádio Jornal. E depois da vitória em Limeira por 2-1 diante da Inter de Limeira, o Santa Cruz voltou finalmente a vencer na competição, na Série C do Campeonato Brasileiro, assumindo a 13ª colocação. Com esse triunfo, abrindo 4 pontos da zona de rebaixamento e ficando apenas a 2 pontos do 8º colocado do início do G8 da competição. Jogadores corais ganharam a terça-feira chuvosa na capital pernambucana, né, nessa volta de Limeira. Com 3 pontos na bagagem, ganharam descanso, ganharam folga na terça-feira e a reapresentação está marcada para a tarde desta quarta-feira nas Repúblicas Independentes do Arruda. O Santa correndo contra o tempo, porque, claro, a preparação vai ser mais curta do que o seu adversário na próxima rodada, o Volta Redonda. O Santa vai ter quarta, quinta e sexta como dias de preparação para o jogo de sábado, 5 da tarde, já com ingressos à venda para a torcida coral. Diretoria do Santa já liberou o check-in para sócios e também venda de ingressos para a torcida em geral nesse duelo de sábado, 5 da tarde, na Arena, se aproveitando, claro, desse momento de novo treinador, voltando a vencer na competição, voltando a vencer fora do Nordeste depois de muito tempo, né, 5 temporadas, primeira vitória do Santa fora de casa também na terceira divisão nacional. Fica a dúvida se o Christian de Souza vai poder contar no próximo jogo com Regis, Fabinho e Thiago Enes. Se não puder contar com nenhum dos três, a tendência é de repetição da mesma base, porém, com a possibilidade de uma mudança no meio-campo e na lateral esquerda. Alex Juan, que entrou muito bem no lugar do Zé Mário, né? Uma disputa aberta na lateral esquerda. E no setor de meio-campo, Andrei e principalmente Léo Costa estão aí disputando posição com os volantes que não foram bem na primeira etapa do duelo em Primeira, Favela e principalmente Silva. A gente escuta aqui o Christian de Souza falando sobre a vitória e, claro, torcida do Santa mudando um pouco a ótica do time e da campanha, né? Já que o Santa venceu e se reaproximou no G8, e o Christian fala principalmente da mudança do primeiro tempo ruim para o segundo tempo com mais ataque e com o resultado conquistado.
4: Tínhamos uma torcida muito participativa. E parabéns para o nosso torcedor que está lá em Recife, está espalhado por todo mundo. Nós tínhamos, né, esse compromisso de mudar, realmente mudar o ânimo, trazer uma energia nova. E a gente, nesses 4, 5 dias de trabalho, conseguimos já algumas coisas, né, de evolução no aspecto anímico, no aspecto também tático. Eu acho que defendemos bem boa parte do jogo. Controlamos bem o adversário, um adversário que vinha de uma boa sequência, jogando nos seus domínios. Aqui o gramado é um gramado bastante difícil para jogar e a gente controlou bem esse adversário de qualidade, bem treinados. Eu acredito que a maior parte do jogo, né, nós tínhamos a estratégia de defender no bloco médio, baixo, saída em contra-ataque. No segundo tempo a gente sabia que o adversário ia tentar, né, nos trazer mais dificuldade, jogar mais em profundidade, aquilo que a gente treinou, conversou, falou em vídeos, em análises dos jogadores, que seria a nossa grande chance de ganhar o jogo, que era no contra-ataque, e isso aconteceu. Mas é isso, é uma mostra, né, que o clube tem qualidade individual, o clube tem jogadores com brilho, com caráter, com comportamento, mas sabemos que é só o primeiro jogo nosso, da nossa chegada, minha e do Roberto, e que a gente tem um longo desafio pela frente. Agora a gente volta para o Recife, usa os dias que tem, são poucos dias, uma semana muito curta, para poder, na frente do nosso torcedor, aí sim, com o apoio dele, com o calor dele, a gente, com muito afinco, né, muita luta, muita entrega, buscar a segunda vitória na sequência.
3: Esse, portanto, o novo técnico coral Christian de Souza, conversando conosco aqui, nesse movimento.
0: Valeu, Igor. 11 horas e 51 minutos. O Leão, como destaque, a partir de agora está chegando o Alex Santos. Boa noite, Alex.
5: Marcelo, boa noite para você, boa noite para todo mundo que acompanha o movimento. Marcelo, hoje pela manhã teve reapresentação dos atletas do esporte. Eles que folgaram no dia de ontem, né? Folgas, diga-se de passagem, mais do que merecidas, já que venceram a equipe da Ponte Preta por 3-1 no último sábado, voltaram a trabalhar na manhã de hoje, lá no CT Rubro Negro, dando início aí à semana de trabalhos que o técnico mascoiano terá pela frente referente ao próximo compromisso. Domingo que vem, 20h30, contra a equipe do CRB na Ilha do Retiro. E para esse jogo, o Márcio vai ter problemas, né? Na verdade, apenas definições. O zagueiro Marcelo Aju, ele foi expulso no último sábado, então está fora desse compromisso contra os alagoanos. Então, a vaga deve ser preenchida ou pelo Zé Marcos ou pelo Abraão. Eu, particularmente, apostaria as minhas fichas que o Zé Marcos vai ser titular, formando assim a dupla de zaga ao lado do Marcelo Benevenuto. Uma outra dúvida está no ataque. Já que o Christian Barleta recebeu o terceiro cartão amarelo, também está fora do jogo, quem deve substituí-lo? Cleison ou Marlon? O técnico Márcio Goiano, que durante toda a semana ficava pensando em colocar o Cleison ou o Marlon. Dessa vez, ele pode colocar até os dois. Já que o Barleta está fora, pode ser a formação do ataque com Cleison, Pedro Perotti e o Marlon. Só que também tem uma outra opção, né? O atacante Yuri Castilho.

0: depois de uma semana se recuperando de uma mialgia, já está liberado pelo departamento médico e já começou a trabalhar com bola. Consequentemente, vira opção também para o técnico Márcio Goiano. O Yuri Castilho, que se tiver bem fisicamente, deve ganhar a vaga de titular nesse jogo. Mas vamos ouvir o atacante Cleison, né? Ele que vem entrando nos jogos, falando dessa semana de preparação que o Sport tem pela frente, visando o compromisso do próximo domingo.
1: Eu acho que primeiramente exaltar a vitória do grupo, né? Fora de casa. Acho que é um excelente resultado. A gente vem, a equipe vem crescendo, vem evoluindo bastante. E a gente sabe que é fruto do nosso dia a dia, do que a gente vem plantando. Agora, como você frisou, uma semana cheia para a gente trabalhar. O professor Márcio colocar ali as ideias que a gente possa também executar da melhor maneira para que a gente possa novamente fazer um bom jogo, agora diante do nosso torcedor, dentro de casa, para que a gente possa manter essa visibilidade e continuar numa crescente muito boa.
0: E o Cleison fala também sobre o bom momento vivido pelo Sport no sistema ofensivo. Só para se ter uma ideia, o Leão da Ilha, nesse momento, tem o segundo melhor ataque da competição, com 11 gols marcados. E o Cleison falou também sobre esse momento.
1: Eu acho que assim, acho que não só ataque, né? É importante frisar. Acho que o grupo é um grupo muito forte. A gente, como eu disse, vem numa crescente muito boa, né? Taticamente se portando muito bem diante dos jogos. Claro que a gente sabe que o Barleta e o Perotti também vivem um grande momento, isso é muito importante para a gente. E a gente vem procurando ajudar ali da melhor maneira possível, para que todos possam se sentir importante. A gente sabe que o mais importante é o esporte, e as vitórias vindo, acho que todo mundo vai ficar feliz.
0: E o Leão, que não é mais líder do Campeonato Brasileiro da Série B. Com a vitória de hoje do São Bernardo sobre o Londrina, o Sport perdeu uma posição na tabela de classificação. Nesse momento, o rubro-negro é o segundo colocado, mas empatando em número de pontos com o São Bernardo, que é o primeiro. 16 pontos para cada um. A diferença é no critério de desempate. Saldo de gols. A equipe paulista tem 8 contra 6 do Sport. Destaques do Sport para o Movimento. Boa noite, Marcelo.
2: Valeu, um abração, Alex. Agora 11 horas e 55 minutos. O Timbu como destaque a partir de agora no Movimento Cultural com Cristiano Bassan. Boa noite, Bassan.
3: Olá, amigo. Uma boa noite para você e para a torcida alvirrubra. O elenco do Náutico se reapresentou na tarde desta terça-feira após a vitória do último domingo contra o América Mineiro pela 8ª rodada do Brasileirão da Série B. Os jogadores que participaram do jogo do último domingo, o chamado G1, realizaram apenas um trabalho regenerativo no hotel. E os atletas que não atuaram, os considerados reservas, realizaram treinamento sob o comando do técnico Guilherme dos Anjos. Na reapresentação do Náutico, o lateral direito Reginaldo, que voltou a atuar no último jogo contra o América, ele que estava sem jogar 90 minutos desde o jogo de ida da final do Campeonato Pernambucano contra o Sport no 1º de março deste ano. Ele havia entrado no jogo contra o Botafogo, mas atuando 90 minutos foi a primeira vez após o período parado. Entrou bem contra o América e surge como opção na titularidade do Náutico, sendo mais uma opção ali, disputando a vaga com o Arnaldo e até mesmo com o próprio Matheus Ribeiro. O bom momento do Náutico coincide com o bom momento do atleta, que fala sobre o retorno e o que esperar daqui para frente.
4: Foi um tempo de muito aprendizado, de muita resiliência. Ficar de fora é sempre muito ruim. Minha última partida tinha sido realmente na final contra o Sport, e uma partida jogando os 90 minutos tinha sido na semifinal contra o Santos. É um período sem jogos, assim, isso é muito ruim, mas um período de muito preparo. Eu sabia que a oportunidade ia aparecer novamente e eu tinha que estar preparado. E eu me preparei muito nesse período para aproveitar a oportunidade. Ela apareceu e eu pude desempenhar um bom futebol, pude ajudar a equipe. A gente precisava vencer em casa era muito importante. Eu fico feliz por ter ajudado a equipe nesse jogo. Fico feliz por isso, obviamente. Que quando o time ganha tem um peso maior, e você tá na equipe quando o time ganha, isso é muito bom, feliz por isso, mas isso é muito trabalho. Tanto eu, quanto o Matheus, quanto o Arnaldo, a gente tem trabalhado muito, e eu tenho certeza que quem o professor Hélio, o professor Guilherme escolher vai ajudar o Náutico da melhor maneira. O estilo do professor Hélio, o professor Guilherme, me ajuda muito a minha forma de jogar. Ano passado eu tava numa equipe que ela, por ser uma equipe emergente na Série A, ela tem uma característica um pouco mais defensiva, então o lateral ele não consegue se expor muito, diferente agora do nosso estilo de jogo, que é um estilo mais propositivo, e eu consigo me destacar mais dessa forma, consigo chegar mais ao ataque, minhas chances

0: responsabilidade de dar assistência, de fazer gols são maiores. Então, acredito que a junção disso, o estilo de jogo dos professores, é com o meu estilo de jogo. A preparação tem que ser a melhor possível. A gente sabe que o Operário jogando em casa é muito forte e a gente tem que estar preparado para um jogo muito difícil. Jogar lá vai estar frio, possivelmente, é um clima que é oposto de Recife. Então, vão ter várias dificuldades durante o jogo que a gente tem que estar preparado. A gente vai ter essa semana toda para se preparar. Para chegar lá da melhor maneira possível. Sabe que a Série B é um campeonato de regularidade, você tem que estar pontuando a todos os jogos. A gente está vendo aí equipes que 2 rodadas atrás estava na zona de rebaixamento, ganhou 2 jogos, está lá em cima. Então a gente tem que estar muito atento a isso, a sempre estar procurando somar pontos.
1: Aí as palavras do lateral direito alvirrubro Reginaldo. Outra novidade é que finalmente o atacante Paulo Sérgio deve ficar à disposição dos técnicos Guilherme e Hélio dos Anjos. Ele recuperado da lesão muscular de grau 2, o atleta tem desempenhado um trabalho que vem agradando e deve figurar pelo menos no banco de reservas neste confronto. Até agora, Paulo Sérgio disputou apenas 3 jogos nesta Série B, uma delas naquela derrota para o São Bernardo. Mesmo assim, ainda é o artilheiro do Timba, com 8 gols na temporada. Neste primeiro momento, Derek deve continuar na titularidade. O Náutico viaja na próxima quinta-feira para o Paraná, onde deve encarar no sábado a equipe do Operário pela 9ª rodada da Série B. O adversário do Náutico vem de uma derrota para o CRB, tem 1 ponto a menos que o Timba e está na 8ª colocação. Destaques do Náutico aqui no Movimento.
2: E aí, chegamos ao término do Movimento Cultural desta terça-feira, dia 12 de maio. Grande abraço a você, onde quer que esteja. Muito obrigado pelo carinho da audiência. Obrigado, Emílio Bezerra, Guga Laruso e também Elivelto Henrique nos trabalhos técnicos. Na redação, José Roberto. O programa tem a produção de João Lubambo. E tem a coordenação de jornalismo de Vitor Tavares, coordenação do Escrete de Ouro de Haroldo Costa, o maior gol do mundo. Vem aí Leonardo Boris com o Rei Convida no Comando da Madrugada. Estaremos de volta à noite com mais um Movimento Esportivo Debate e um Movimento Cultural. Grande abraço e uma ótima quarta-feira.

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1: Meia-noite, 2 minutos. 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
2: Boa noite. Um abraço para você.

Ótima quarta-feira, 90.3 FM, Caruaru 91.3, Garanhuns 107.5, Pesqueira 90.9, Limoeiro 99.5 e Petrolina 90.5. É a grande rede da Rádio Jornal. Estamos começando a madrugada amiga, estamos começando a madrugada musical aqui na Rádio Jornal. Reconvida. Roberto Carlos e seus súditos, muita música.

0: Recife, Pernambuco, meia-noite, 28 minutos.
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0: Meia-noite, 40 minutos na Jornal.
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0: Jornal, meia-noite e 54 minutos.
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0: 1:06.
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2: 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Sempre uma internacional, clássica, clássico. Para você, aqui na madrugada da Rádio Jornal.

0: na Jornal 1:19.
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0: 1:32. 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
1: Uma excelente madrugada para você, onde quer que você esteja, no trabalho, descansando. Se você estiver em qualquer lugar, permita-me acompanhá-lo aqui pela Rádio Jornal, na Madrugada Amiga, com o Rei Convida.

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0: Na Rádio Jornal, 1h42.
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2: Como valeu, valeu demais. É sempre bom recordar, não é verdade? Ótima quarta-feira para você. Tudo de bom. Vem aí o debate, venho passando a limpo e também um consultório. E logo depois a voz do povo. Beijo no coração. Ótima quarta mais uma vez. Tchau.
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1: 1h44.
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2: Com a missão de dar continuidade à gestão do governo municipal do Recife, engenheiro civil Vitor Marques está à frente da prefeitura da capital há exatos 36 dias, desde a sua posse em 6 de abril desse ano. O novo gestor assumiu a cidade após atuar como chefe de gabinete, secretário de infraestrutura e, claro, vice-prefeito, acompanhando de perto as principais ações realizadas pela administração municipal. E no programa de hoje nós vamos falar com os convidados sobre propostas de governo do prefeito, desafios da gestão, a trajetória política do novo chefe do Executivo Municipal e, claro, os rumos da atual administração da capital pernambucana. E ninguém melhor que o novo prefeito para nos responder tudo isso. Vitor Marques, prefeito da cidade do Recife, obrigada por estar com a gente, seja bem-vindo ao Sistema Jornal do Comércio.
3: Muito obrigado, dizer que primeiro é uma alegria poder estar aqui hoje, agradecer o convite do Sistema Jornal do Comércio para poder participar e ter a oportunidade da gente falar sobre o Recife, sobre as nossas prioridades, agradecer a Natália, agradecer a Igor e a Fernando Castilho também, dizer que é uma alegria poder estar aqui hoje e já começando, estou aproveitando essa oportunidade para conversar com muita gente, mas agradecer a oportunidade de hoje poder governar a nossa cidade, a cidade tão amada por todos nós, dizer que foi uma alegria poder ter participado junto do prefeito João Campos de uma grande reeleição, quase 78% dos votos que nos trouxeram até aqui hoje e o que as pessoas esperam é que a gente trabalhe muito para dar continuidade a esse trabalho. E aí reforço a alegria de poder estar aqui hoje conversando com vocês e principalmente com os recifenses que nos ouvem.
2: Nós agradecemos, prefeito. Igor Maciel, jornalista, apresentador do Passando a Limpo, titular da coluna Cena Política do Jornal do Comércio. Bom tê-lo com a gente. Bem-vindo.
4: Valeu. Obrigado, Natália. Daqui as boas-vindas ao prefeito Vitor Marques também. Seja bem-vindo ao Sistema Jornal do Comércio e Comunicação.
2: Fernando Castilho, jornalista, titular da coluna JC Negócios do Jornal do Comércio. Bem-vindo também, Castilho.
5: Obrigado, Natália. Prefeito, seja bem-vindo ao Sistema Jornal do Comércio. Vamos conversar sobre a cidade do Recife.
2: Isso, é a nossa missão, né, Castilho? De todos os dias e, claro, com o prefeito ainda melhor para que a gente possa passar por esses temas, prefeito, que são tão importantes, entre eles a chuva, né? A gente ficava acompanhando aí nas últimas horas, como sempre, com apreensão, acompanhando os alertas da PAC, as informações divulgadas pela prefeitura desde as últimas horas. Estamos numa quadra chuvosa, é claro, mas sempre gera essa apreensão, porque a cidade fica difícil para transitar. Tem pessoas em situação de vulnerabilidade, morando em área de risco. Eu queria entender como o senhor está acompanhando essas últimas horas, previsões para o dia. Como está sendo esse período de últimas horas, o senhor acompanhando a questão das chuvas?
3: Perfeito. As chuvas da nossa cidade, a gente sempre fala da quadra chuvosa, mas o que é isso? Normalmente, os grandes episódios de chuva, eles começam ali em meados de abril e vão até meados de agosto, que é quando a chuva, ela praticamente cessa. Esse ano, de maneira atípica, e no dia que eu assumi, no dia 2, a gente já teve um grande episódio de chuva, as chuvas foram muito antecipadas. Então, abril já choveu muito acima da média, foi o dobro da média. Agora, em maio, em apenas 10 dias, a gente já superou, pouco mais de 10 dias, a gente já superou a média das chuvas históricas. Então, de fato, são chuvas que causam transtornos na nossa cidade. Então, tem que estar acompanhando de perto. A chuva de hoje, por exemplo, foram 40 milímetros no local que mais choveu, mas entre 6 e 7 da manhã, choveu cerca de 20 milímetros. Em alguns locais da cidade que a gente já sabe, o transtorno ele é ainda amplificado. Uhum. Então, de fato, tem que acompanhar muito de perto. Hoje a gente tem a Central de Operações do Recife, que foi uma novidade antes. Não existia a Central de Operações do Recife. E tem uma história que eu costumo contar que materializa bem qual é o objetivo central de uma Central de Operações. A gente fala, às vezes, tá ali na sala de monitoramento, as pessoas podem não entender bem. Mas a ideia é sempre que possível reduzir transtornos. É evidente que o melhor possível é que você faça a prevenção para que não exista o transtorno. Mas já que ele existe e a gente sabe que existe, é possível reduzir esse transtorno. E como é que funciona a Central de Operações? A prefeitura inteira está ali representada, seja da CTTU, Controle Urbano, em LURB. Todos os setores que têm atividade de campo estão sentadas ali. As decisões são tomadas com base na técnica. Então, como é que funciona? Se choveu muito e tem previsão de maré

0: alta naquela hora. A gente acende todos os nossos alertas para fazer uma orientação para as pessoas não se deslocarem, por exemplo. E por que isso é importante? Eu gosto de contar uma história, Igor, que quando eu estudava, vim morar em Recife, eu nasci aqui em Recife, fui para o interior, voltei para estudar na universidade, estudava na Universidade Federal de Pernambuco e morava lá na Torre, próximo da igreja da Torre. Eu precisava andar 20 minutos a pé para pegar o ônibus do CDU Várzea. Nesse trajeto, eu já amarrava uma sacola no pé, para não molhar o pé, chegava na parada de ônibus, pegava o CDU Várzea entupido, ia na porta, praticamente até chegar na Federal, passava uma hora com o alagamento ali embaixo do viaduto da Caxangá. Quando eu chegava na Federal, aí a turma dizia lá, disse, professor, isso não vai ter aula não, pode voltar. Aí você às vezes não sabia, é melhor ficar aqui esperando ou é melhor voltar para casa. E aí eu fazia o trajeto todinho de volta, porque a gente não tinha quem dissesse como é que é o comportamento da cidade. Isso funcionou sempre, eu não enxergava algo diferente. Por isso que quando a gente faz, e é sempre bom reforçar, quando a prefeitura disser um alerta, são pessoas técnicas que estão tomando aquela decisão justamente para reduzir o transtorno. Então, quando a gente sai muito cedo para dizer, 5 e pouco, 5 e meia, quem puder ficar em casa trabalhando, fique, porque o seu transtorno vai ser reduzido e você também melhora o ambiente da cidade. Porque se tiver um caminhão de bombeiro que precisar se deslocar para atender uma ocorrência, o SAMU precisar atender algum paciente, a equipe da Neoenergia precisar fazer um religamento ou desligamento de rede, por isso que essa central de operações é tão importante. E eu gosto de materializar isso para que as pessoas entendam que quando a gente der uma orientação, e a gente sempre preserva, evidentemente, para que essa orientação ela seja precisa para reduzir o transtorno do dia a dia, que faz parte da cidade e que a gente tenta minimizar nesses episódios.
1: E tem um site do COP, eu fico sempre acompanhando, mostrei hoje cedo para Igor, eu fico aqui no minuto a minuto, porque se não tem chuva, tem trânsito. Mas aí eu quero entender um pouquinho melhor, prefeito. Foi ideia do senhor, por exemplo, trazer esse site? Passou pela sua mão, por experiências como essa?
0: Veja, isso desde o comecinho da gestão, a gente tinha uma angústia de poder fazer, tracionar algo que não dependesse da decisão de um gestor apenas. A gente vai orientar a sair ou não. É importante que isso funcione de maneira automática. Como é que você faz isso? Primeiro, criando protocolo para tudo. Então, assim, hoje, quando cai uma árvore durante um processo de chuva, não precisa mais que fulano identifique, que ligue para o secretário tal, que ligue para o outro. Porque, no final das contas, é um problema da cidade e o cidadão não tem culpa disso. Quando você coloca todo mundo integrado, inclusive no mesmo local físico, e hoje a gente tem uma sede física na Avenida Cais do Apolo, da central de operações, está todo mundo ali do lado, inclusive, um do outro, para dizer, essa árvore que caiu, ela tem que ser removida o quanto antes. Aí, evidentemente, tudo priorizado, né? Se você está impedindo o deslocamento de uma via, se tem risco elétrico, e aí você faz com que esse problema seja resolvido de forma mais rápida. E existia essa angústia, e o prefeito João, à época, cobrava muito que se fosse executado um COP. À época, porque é o seguinte, o COP hoje ele é uma infraestrutura, então você tem uma sala com pessoas e tal, mas o COP, por essência, ele é uma forma de trabalhar. E isso logo no primeiro ano, em 2022, inclusive, naquela grande chuva que teve transtorno generalizado, foi onde nasceu efetivamente o COP. Inclusive, o gestor atual do COP, o secretário-executivo Anderson, foi quem liderou, na época, a reunião das informações, até porque a quantidade de ocorrências que chegavam eram tão grandes que tinha sobreposição. Imagine, você já está num desafio muito grande operacional e você tem sobreposição de ocorrências, você não saberia exatamente qual ocorrência priorizar, enfim. Aí daí surgiu a concepção do COP e, evidentemente, que todo dia é um passo novo. Então, hoje a gente tem uma infraestrutura muito maior, evidente, os problemas continuam acontecendo, a gente todo dia vai melhorando, mas hoje já é muito melhor do que o que era lá atrás.
2: Igor. Ô, prefeito, não vou nem falar das mortes que aconteceram, mas nessas últimas chuvas agora, há cerca de uma semana, nós tivemos muitos problemas em áreas da cidade onde já haviam acontecido obras, onde obras já tinham sido feitas, e mesmo assim esses locais alagaram. Esses locais tiveram realmente um transtorno, trouxeram um transtorno que durou até depois da chuva. A Avenida Recife, vou trazer como exemplo aqui a Avenida Recife, onde foi feita uma obra, estava sendo feita uma obra, chove, alaga, vira um rio, e eu estava sábado chegando de viagem, cheguei no aeroporto, peguei um Uber e o motorista veio o tempo todo reclamando, dizendo que morava em Areias e que estava ilhado por conta disso, porque já fazia uma semana da chuva e a água não tinha baixado ainda. Pô, essas obras, a obra da Avenida Recife, ela terminou, ela ficou pronta realmente.

0: O que foi que aconteceu que alagou? E outros trechos também, Mascarenhas de Moraes também, que alagaram ainda mesmo depois das obras. O que foi que aconteceu?
1: Excelente pergunta, Igor. Acho que essa é uma grande oportunidade, inclusive, da gente
0: Para
1: esclarecer
0: esclarecer, é
1: para quem
0: importante
1: está
0: isso.
1: nos ouvindo agora. E tem uma coisa que eu gosto muito de estudar, de pesquisar as coisas. Eu li uma matéria dos anos 70, inclusive do Sistema Jornal do Comércio, que falava do alagamento na Avenida Recife. E aí, por que eu estava estudando isso? A gente primeiro precisa entender como é o processo de ocupação daquela área da cidade. Em pouco mais de 10 anos, o Recife quase dobrou sua população. E existia uma pressão por moradia muito grande, então ocupação de terrenos. Enfim, aquela que era uma área alagada passou a ser uma área ocupada e impermeabilizada.
0: Ocupação de
1: E
0: mangue, né?
1: a
0: Aterro
1: cada
0: e.
1: momento isso foi se agravando, porque as ruas que já eram ocupadas precisavam ser pavimentadas, construção de rede de microdrenagem. Enfim, tem um processo de ocupação ali que ele explica um pouco do que a gente vive hoje. Eu vou gastar um pouco mais de tempo, mas quem estiver ouvindo, se puder prestar um pouquinho de atenção para entender como é o contexto. 40% do nosso território está situado na bacia do Rio Tejupiol. Para materializar isso, desde Abdias de Carvalho, que quem vem ali da 232, até lá embaixo, uma parte do Ibura está dentro da bacia do Rio Tejupiol. E essa bacia, é interessante dizer que o Rio Tejupiol, ele praticamente nasce e termina no Recife. Por que eu estou dizendo isso? Porque se você tivesse a oportunidade, o que é que dava para fazer uma barragem, né? Só que a gente tem, como é que vai fazer uma barragem no Rio Tejupiol hoje? Então, além disso, ele tem mais de 10 contribuições de outros canais que ao longo do seu leito vão se complementando. Aí você me pergunta, tem uma obra só que resolve? De jeito nenhum. Inclusive, a gente não sabia, enquanto gestão pública. Veja, eu li uma matéria de 50 anos atrás que falava exatamente desse problema. Se em 2021 ou 22 caísse aqui uma chuva de dinheiro para executar obras de macrodrenagem na bacia do Rio Tejupiol, não saberia o que deveria ser feito. Por quê? Porque, de fato, é uma solução complexa.
2: Mas por falta de estudo, de aprofundamento,
0: Não tinha nem
2: prefeito,
0: projeto para isso.
2: projeto.
1: É isso. Mas quando você fala projeto, não é uma coisa tão material. Que projeto? É o quê? Uma comporta? É melhorar um
0: Não tinha
1: canal?
0: um estudo, não
1: E
0: tinha
1: aí, o que
0: nada.
1: é que a prefeitura fez lá desde 22? A gente chamou especialistas da Holanda, pedimos apoio formal à Holanda, que é especialista em macrodrenagem. Chamamos os principais professores e estudiosos de macrodrenagem do Brasil, inclusive um deles, Carlos Tucci, era quem escrevia os livros que eu estudava na época de estudante de engenharia civil. Quando a gente fez isso, nós conseguimos primeiro ter a modelagem hidrodinâmica da bacia do Rio Tejupiol. Quem está me ouvindo aí deve estar dizendo: Meu Deus do céu, que conversa mole é essa? Mas, na verdade, se chover 10 milímetros. E ali tem influência da maré, 10 milímetros naquela área específica, com influência da maré, qual é o impacto? Não se sabia disso. Hoje a gente tem a modelagem da bacia inteira. Com isso, só com isso, é possível você fazer a modelagem da infraestrutura necessária para que se executem as obras. Aí quando você diz, ah, e qual é a infraestrutura necessária? Reservatórios da Imbiribeira. Aí a gente está executando eles. Aí vai lá o vereador e diz, não resolveu nada. Porque sozinho ele não vai resolver nada.
0: Mas, prefeito, o senhor não
1: Aí.
0: acredita que isso, no momento em que estava sendo feita a obra, até eu não sei por qual motivo, mas se comunicou errado a ideia de que somente aquela obra resolveria?
1: Veja, eu fui lá e eu expliquei exatamente qual era o impacto dela e
0: Eu digo
1: dentro desse
0: antes, quando estava
1: contexto.
0: sendo feita a obra. Porque assim, a ideia que os moradores daquela região têm é de que aquela obra iria, que foi prometido que aquela obra resolveria a situação e que não
1: Deixa eu
0: resolveu.
1: concluir, porque aí fica, eu acho, mais fácil de
0: Sim.
1: pegar. Canal da Mauricéia, 60 anos de promessa e, ok, já temos recurso garantido, vamos fazer. Canal do Sambra, comporta em densidez com estrutura de bombeamento, parques alagáveis na margem do rio Tejupiol. São várias obras que elas em conjunto, porque é o seguinte, você tem a calha do rio, 100% aqui. Esse canal contribui com 1% para ela ultrapassar daqui, esse outro com um, tal coisa com outro. Então, para você resolver, você tem que tirar 1% desse, 1% desse, 0,5% daquele, 0,5% daquele. E essas obras em conjunto é que vão resolver o problema com tudo. Hoje, para situar na linha do tempo aqui, hoje a gente tem obras sendo executadas. Que obras são essas? Reservatórios da Imbiribeira. Essas obras sozinhas impactam positivamente? Sim. Na maior parte das chuvas elas já têm um impacto positivo. Sozinha resolvem? Não. Quando cada obra dessa for sendo executada, aí você me pergunta, qual o prazo de
0: Isso.
1: execução? Cada obra tem um prazo específico. Tem obras de infraestrutura que são mais lentas, para você fazer uma estrutura de comporta com estação de bombeamento, isso é mais lento.
2: E como o senhor pretende terminar 2028, aí terminar esse

0: mandato. O que a gente pode falar que
1: é isso, sobre o nosso... isso é importante. Isso. A gente tem que pensar na cidade, não pode pensar só no mandato, não, nem no processo eleitoral.
0: Temporal.
1: Assim que tiver pronto, cada obra dessa impacta positivamente. Quanto antes a gente puder fazer essas obras, é melhor, é para a cidade. Agora, quando cada uma delas ficar pronta, ela impacta positivamente e vai melhorando. No Barro, por exemplo, Parque Alagável da Margem do Barro, em quase todas as últimas chuvas, ela foi suficiente para que não tenham os episódios de alagamento. Nessa grande chuva de 200 milímetros, alagou muito menos do que o que alagava, mas alagou e voltou mais rápido, porque essa obra naquele local impactou positivamente. E quando cada... Eu sei que para quem está nos ouvindo deve parecer, meu Deus do céu, será que é mais uma enrolação? Mas não é, de fato.
2: Mas é mais de 50 anos que o senhor está trazendo agora é importante. Anos. Essa informação que o senhor está trazendo agora é muito importante. É de dizer, ó, uma obra só não resolve. O problema é que vinha sendo apresentado como essa obra aqui vai resolver a situação. Essa obra aqui vai resolver a situação. E não é uma obra só que resolve. Talvez tenha sido...
1: Que o mais importante de tudo
2: uma falha
1: isso,
2: de comunicação ali e uma falha de quem estava ouvindo também, que não entendeu direito.
1: O mais importante de tudo isso é que você vai dizer, mas prefeito, certo, vai sair mesmo. Tem recurso, é uma promessa, mais uma promessa... Durante esse período inteiro. A gente tem recurso garantido. Isso é aquela coisa que a gente fala do promorado. Eu sei que parece complexo, mas tem recurso garantido, tem projeto pronto. Algumas obras já iniciadas e outras que vão iniciar muito em breve. Então, eu faço questão, eu vou sempre mostrar e contextualizar cada obra dessa e qual é o impacto dela no momento. Para vocês terem ideia, o canal da Mauricéia, que é muito antigo e que impacta diretamente na Imbiribeira, principalmente, vai levar, só de recursos do governo federal, 40 milhões de reais, da prefeitura mais uns 20 milhões de reais, além de uma execução difícil, porque você tem as margens que foram ocupadas por décadas e que precisarão ser liberadas para que você tenha a execução plena do canal até chegar em Dancidez, que é onde vai ter uma comporta. Então, entende que elas vão se unindo a essas obras. Da mesma maneira, vamos fazer laje estaqueada da Dom Helder, que é uma baixa. Quem já teve a oportunidade de passar lá, é uma baixa de fato. Aquilo ali vai subir, vai virar tipo uma via mangue, com recurso garantido, projeto pronto, licitação quase indo para a rua. Aquilo ali vai subir e embaixo vai ter reservatório que vai ajudar no alagamento da Avenida Recife. São obras conectadas, que funcionam bem quando estão em conjunto. Eu, mais uma vez, para não parecer um tecnicismo, cada obra dessa tem um impacto positivo e elas vão acontecendo ao longo dos próximos anos.
0: Certo, Castilho.
3: Prefeito, essa obra que o senhor falou, eu estava lá. Eu acompanhei essa ocupação do lado, no sentido subúrbio, aeroporto, do lado direito, porque eu moro naquela região, sou daquela região, e vi que quando foram feitos conjuntos residenciais do lado esquerdo, foi feita a Avenida Recife, e deixou um mundo para descobrir que era a Avenida e o Mangue. Então, tudo que existe hoje do lado direito, a partir de Santa Luzia até o aeroporto, foi literalmente conquistado ao Mangue, porque se deixou aquela avenida ali, era o mundo para descobrir. Mas eu vi isso, eu morava por ali, eu me criei ali e ali, estava vendo essa ocupação. Mas a minha pergunta é o seguinte, o senhor falou aí de investimentos, mas me chamou a atenção essa semana. Eu fui olhar um documento que tinha, quando, nessa enchente, no dia 1º, e a gente viu que Jaboatão, Olinda e Camaragibe escreveram seus planos de prevenção.
0: É Jaboatão, Olinda e Paulista.
3: Escreveram. Quando a gente olha esse plano, é um plano bastante detalhado. Eu digo que é um mapa da desgraça, porque o cara sabe exatamente quando vai acontecer a tragédia. E a minha surpresa foi que Recife só assinou esse plano em dezembro do ano passado. Isso quer dizer que o município não tinha gasto muito dinheiro para cá. Mas a minha pergunta é, a partir dessa conversa que o senhor disse que teve com essas instituições internacionais, quando é que esse plano vai seguir? Porque é um plano caro, mas você sabe onde é que tem. Por exemplo, Olinda pode até não resolver a questão de onde está a desgraça dela, mas sabe onde é que vai acontecer a desgraça. Jaboatão sabe, Camaragibe sabe. O Recife, a sensação que eu tenho é que ele não sabe ainda. Ou pelo menos não está mapeado. Assim. E aí começa a acontecer como aconteceu na semana passada. Quando é que o senhor espera que esse plano seja entregue e qual é horizonte de orçamento, além do que o senhor já tem de investimento?
1: Castilho,
3: né?
1: Excelente pergunta. Em 2021, no ano que João assumiu como prefeito, o que era que a gente identificava? Faltava projeto, faltava recurso. Daí você já tinha um retrato do problema. Naquele ano, nós fizemos um contrato de 60 milhões de reais para projetos. Aí você diz, certo, e o que é que tem hoje? Desse recurso, certo?

A Prefeitura do Recife, com recursos próprios, já investiu 200 milhões de reais em proteção de encostas. Governo federal, a gente conseguiu resgatar convênios de 2012 que estavam parados, com força política, claro. Aí já estamos somando 200 milhões da prefeitura, mas acho que é cento e alguma coisa do governo federal.

0: Isso foi, é muita coisa. Pra você ter ideia, Castilho, hoje o Recife tem 550 milhões de reais em projetos prontos. Eu tive no governo federal, recentemente, na última terça, inclusive, que eu estava até marcado aqui, fui a Brasília. Desses 550 milhões de reais, Recife certamente hoje é a cidade do Brasil que tem mais projetos prontos de encosta em busca de recurso. O município sozinho vai conseguir fazer? Não, não nesse momento. Mas é fundamental que tenha projeto. Castilho, ninguém tem projetos como o Recife tem. E como é que são esses projetos são feitos? Defesa Civil visita todas, 100% dos imóveis que estão em área de risco. Durante o período, não é esse período de agora não, durante o período seco. A gente faz processo de simulação da emergência. Área de risco, qual é o caminho, rota de fuga, um monte de coisa. E a Defesa Civil tem dentro do quadro de área qual risco é cada encosta dessa. E na priorização dos projetos, a gente fez a execução. Então, nós temos uma carteira de projeto de 550 milhões de reais, além de mais de 600 milhões aí, de alguma maneira, 550 milhões ou executados ou em execução com recurso garantido. Então, a gente sabe, o desafio é gigantesco, mas ninguém tem tanto projeto como o Recife tem, ninguém fez tanta obra como o Recife fez nos últimos anos de proteção de encostas, e ninguém está tão preparado para executar o que está a vir pelo futuro. Tanto é que nas reuniões que a gente teve, seja na Casa Civil, seja no Ministério das Cidades, existia inclusive uma surpresa por dizer, isso tudo é projeto executivo? É projeto executivo, no jeito de fazer a licitação. O recurso que cair no Recife hoje, 4 meses a gente tem obra, porque já está com o projeto executivo pronto e pode licitar. Isso sozinho resolve? Não resolve. O desafio é gigantesco. Mais de 60% da nossa área territorial está em área de morro.
1: No caso de
0: Então a
1: Dois
0: gente
1: Unidos,
0: tem.
1: onde aconteceu a tragédia agora, então vocês tinham monitorado o risco ali.
0: Num
1: Você
0: raio
1: está dizendo que tinha tudo
0: de um
1: monitorado?
0: quilômetro. Não, veja. A
1: Se tinha
0: Defesa
1: tudo
0: Civil
1: monitorado, vocês tinham
0: vai
1: monitorado ali, naquela
0: a Defesa
1: área.
0: Civil visita todas as áreas, comunica por isso que a gente manda o alerta para quem está em
1: Claro,
0: área de
1: claro.
0: risco, dizendo vá para um local seguro. Para vocês terem ideia, a
1: Mas aí
0: gente
1: não
0: tem
1: teve dinheiro
0: 12,
1: para fazer
0: a
1: obra naquele
0: gente do
1: local?
0: para você ter ideia, Igor, em um raio de 1 quilômetro daquela área específica, a gente tem mais de 50 milhões de reais em obras de investimento, sejam em execução ou a iniciar com recurso garantido para morar. O que eu estou explicando é que, de fato, a prefeitura atua durante esse processo, antes com a instalação de lonas, que muitas pessoas não sabem a finalidade da lona, com a aplicação de geomanta, com obras do programa Parceria e Obras Coletivas. Para vocês terem ideia, são mais de 150 obras coletivas. O que é uma obra coletiva de proteção de encostas? Aquela que a gente vai e que tem ali 100 casas protegidas, 100 famílias, 150. Quando a gente faz obras de parceria, são 150 grandes obras. Só do programa parceria, mais de 5 mil obras. Como é essa obra? Aquela que protege a casa de cima, a de baixo, às vezes uma casa que está ali na lateral. Todas essas obras são muito importantes. O desafio é muito grande. Agora a gente já entregou muita coisa e a Defesa Civil segue no dia a dia acompanhando todas essas áreas.
2: Antes de chamar o intervalo, tem que insistir um pouquinho nisso, Igor, porque ali, quando da tragédia de Dois Unidos, que mãe e dois filhos morreram, a família, em entrevista à televisão, disse que não tinha informações sobre. Claro, sabia da precariedade, mas não tinha uma informação da prefeitura, segundo as pessoas que moram no local, dizendo que vocês têm que sair porque o risco é grande. Então, esse é um ponto. Agora, aí vem esse plano que Castilho fala. Aí o senhor diz que sim, que existe um monitoramento. Eu quero saber, a prefeitura tem na mesa, sabe todos os pontos exatamente do Recife, onde há um risco de deslizamento de terra hoje? Porque, por exemplo, essa família disse que não sabia, que
0: Veja,
2: nunca tinha sido informada.
0: essa sua pergunta ela é importante porque nós vivemos numa cidade que a cada minuto muda. A Defesa Civil faz um trabalho permanente de visita, inclusive a Defesa Civil é um dos órgãos mais respeitados em que as pessoas confiam que ali de fato é um trabalho técnico. Então, nesse momento, por exemplo, o desenho de uma encosta pode estar sendo alterado. Se a pessoa faz um corte para construir ali um novo banheiro, construir alguma área, se planta bananeira na área. Tudo isso faz com que seja mutável. Então, não é um negócio que eu tenho um retrato e digo, tá assim, tem que ter um
2: E vai
0: trabalho
2: mudando.
0: permanente de acompanhamento, pedindo a orientação às pessoas. Essa semana, por exemplo, eu fui dar ordem de serviço no Vasco da Gama de uma obra de encosta. E aí era uma obra importante, de uma ocupação irregular, enfim. A família ultra satisfeita e uma pessoa me chamou e disse, prefeito, vamos ver a minha encosta, por favor. Aí eu peguei na mão dela, subimos a escadaria do outro lado da rua. Quando chega lá, era uma área que estava com a lona, não tinha projeto de.

0: obra definitiva. E aí eu perguntei para ela, se você, quando escutou o alerta da defesa, todo mundo que está me ouvindo aqui, o celular tocou, né?
1: Sim.
0: Se você foi para um local seguro, você ficou em casa. Ela me disse, não, fui, prefeito, fui para casa da minha mãe, que fica ali em cima, que estava tranquilo. E depois, quando passou a chuva, eu voltei. O que eu estou dizendo é, as pessoas sabem que estão em área de risco. A Defesa Civil visita, o contato de todo mundo está cadastrado ali e a gente alerta durante o período da chuva, porque nesse momento a prioridade é salvar as
1: Sim,
0: vidas.
1: claro. Bom, vamos fazer um intervalo, depois a gente fala mais sobre segurança, fala sobre mobilidade e muitos assuntos. Voltamos já.
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3: 2:12.
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1: Voltamos com o debate, a gente está recebendo hoje o prefeito Recife, Vitor Marques. Prefeito, eu estou vendo na televisão aqui, SBT News agora, governo lança programa contra o crime organizado. Esse é lançamento federal. E hoje, mais cedo, aqui no estado, o governo do estado anunciou o lançamento, fez o lançamento de mais 2.000 policiais que vão atuar preferencialmente no Recife e no Cabo Santo Agostinho. Recife está com sua guarda armada já circulando também. É importante a gente falar de segurança, porque por muitos anos se viu segurança como um dever do Estado e na figura mais do governo, dos governos do Estado. Eu quero entender como o senhor se vê enquanto gestor nesse tema da segurança pública em uma cidade que as pessoas têm muita sensação de insegurança, tem muitos casos de roubo, de furto. Como o senhor se vê nesse ponto? O que o prefeito pode fazer para aumentar a segurança do Recife?
0: Perfeito, excelente pergunta. Recentemente, novas legislações e entendimentos do Supremo Tribunal Federal permitiram com que o olhar da Guarda Municipal ele fosse ajustado, por assim dizer. Então, hoje é possível fazer uma presença no território. Lembrando, crime organizado não seria nunca a Guarda Municipal que
1: Sim,
0: combateria,
1: claro.
0: mas esse crime de proximidade. Isso é um trabalho permanente que ele vai sendo feito com cautela, até porque é uma novidade, inclusive, enquanto gestão pública. Recentemente a gente iniciou o processo de armamento da guarda e também já anunciamos um novo concurso para a guarda para reforçar o quadro da Guarda Municipal. Agora, vale ressaltar, por exemplo, que nos últimos anos todas as câmeras de segurança, que é algo que as pessoas não entendem, quase todas as câmeras de segurança que eram disponibilizadas para a polícia estiveram da Prefeitura do Recife. Então, tudo que a gente puder fazer, seja melhorando a iluminação pública em determinadas áreas da cidade, seja construindo equipamentos públicos de qualidade para que as pessoas interajam, não apenas. Vamos lá, em áreas da cidade onde não existiu nenhum equipamento público de qualidade. Quando você faz esse equipamento, você ajuda a tirar aquele jovem. Então, são uma série de iniciativas que a prefeitura também pode colaborar, mas evidentemente, principalmente como a gente acabou de ver no governo federal, crime organizado precisa ser combatido de frente, porque algo que a gente não quer ver nunca na nossa cidade é o território sendo ocupado pelas grandes facções e que hoje a gente já vê algo aparecendo por aí. Então, a gente fica feliz que o governo federal tenha lançado esse programa. E espera também que o governo do estado possa atuar com mais firmeza nesse sentido, e o que couber à prefeitura, com certeza nós estaremos prontos.

0: para colaborar.
1: Castilho.
2: Prefeito, eu queria falar um pouco do dinheiro. O senhor assumiu há 37 dias, depois de um movimento muito grande de inauguração de obra, de entrega de obras. E obra pública custa caro. E a minha pergunta é bem simples, né? Qual foi o dinheiro que o senhor encontrou no caixa que o prefeito João Campos deixou para o senhor gastar? E qual é o seu cenário que o senhor tem agora, maio, junho, julho, né, até o final do ano? E o que é que o senhor programa fazer em termos de investimento? A pergunta é bem simples. Como é que está o seu caixa? Como é que estão as contas da prefeitura?
3: Tem dinheiro para pagar os boletos?
0: Eu acho
2: os boletos, né, que foram deixados.
0: Eu acho que vale a gente separar essa conta do dinheiro, de tentar ser o mais claro possível, entre recursos de investimento e recursos de custeio.
2: De custeio.
0: Basicamente, investimento, Castilho, é algo que, inclusive, eu reforço bastante. E a prefeitura fez um movimento lá atrás de economia, enfim, conseguiu acessar a CAPAGB, que permite com que a gente faça operações de crédito, que grande parte das cidades brasileiras, exceto algumas, fazem investimento com operações de crédito ou com convênio de transferência de recursos do governo federal, governos estaduais, enfim. Mas naquele momento a gente conseguiu ter CAPAGB, que é uma nota de crédito, é um selo da Secretaria do Tesouro Nacional que diz, ó, esse município ele tem saúde fiscal para poder aumentar endividamento. Então, isso é uma coisa natural que foi executada naquele momento. O Recife, inclusive, na virada do ano, renovou a CAPAGB. Então, a gente segue com o selo e, possivelmente, com o olhar que a gente tem do monitoramento e acompanhamento financeiro, a gente renovará mais uma vez para o ano que vem. Isso implica que o município segue podendo fazer novas operações de crédito. Isso sozinho não resolve. Tem que ter capacidade de fazer projeto, saber o que quer fazer primeiro, capacidade de fazer projeto, para que a captação desse recurso seja utilizada de maneira eficiente. Então, nos últimos anos, a gente bateu 2021, não, que era a pandemia, 2022, 23 e 24, recorde após recorde de investimento. E em 25, 24, a gente chegou a bater R$1 bilhão de investimento, recorde longe do segundo lugar. Em 2025, a gente renovou, acho que, não sei, já se fechou todo o valor, mas era algo na ordem de R$1 bilhão. E esse ano, a gente também investirá na mesma ordem. Então, de fato, Castilho, a gente tem muita capacidade executiva, é por isso que a gente consegue fazer projeto e consegue captar recursos para executar. Então, do ponto de vista de investimento, quem viu a rua próxima de casa sendo pavimentada, vai continuar vendo rua sendo pavimentada. Quem viu a encosta perto da sua casa sendo executada, vai continuar vendo. Quem viu muitos parques sendo construídos, verá parques sendo construídos. Quem viu pontes sendo construídas, verá novas pontes sendo construídas na cidade. Creche, escola, se eu passar aqui, a gente vai passar o resto do dia falando do que foi construído e do que seguirá, e que, inclusive, esse é um compromisso meu de poder estar na rua o tempo inteiro, poder ouvir as pessoas e, principalmente, firmar compromissos que sejam executáveis. E só faz isso com capacidade de gestão e política de atrair recursos para poder executar esse tipo de investimento. No custeio, Castilho, que é outra preocupação de qualquer cidade brasileira, o prefeito chegar aqui e dizer, eu estou resolvido no meu custeio, ou ele está mentindo, ou ele não está fazendo nada. Então, que fique muito claro isso. Por que eu estou dizendo isso? Quando aí triplica o número de vaga de creches, tem mais crianças comendo, lavando roupa, mais profissionais de educação contratados, são mais de 4 mil profissionais de educação que foram contratados. Quando a gente faz um hospital da criança, quando a gente amplia a cobertura da atenção básica, são já mais de 80 unidades, 78 ou 80 unidades de saúde da família que agora funcionam de 7 às 19, isso aumenta o custeio. É normal que o custeio aumente, aí também depende de uma boa capacidade do município de fazer ajuste fiscal, de ir atrás de novos recursos. Isso vai um pouco também da ousadia e criatividade de qualquer gestor para captar mais recursos, pedir novos recursos para quem quer que seja, governo federal, governo estadual, para garantir que você vai ter saúde financeira para continuar executando investimento. Então, é uma balança que precisa estar sendo equilibrada o tempo todo e que, pessoalmente, João fazia isso e eu faço isso toda segunda-feira, sem margem de erro, eu paro para ver as contas do município, para a gente ter atuação em torno disso, porque a saúde fiscal implica em como nossa cidade vai caminhar nos próximos anos. Então, é o que eu cuido de perto, Castilho. Investimento 100% garantido e custeio é uma eterna busca de equilíbrio.
2: E vale não, também, como o senhor disse aí, o senhor fez duas antecipações, fez de precatório e fez de ICMS e IPTU, aliás, as duas com o mesmo banco. Entrou quase R$1 bilhão aí. Esse dinheiro está nessa linha também? O que é que o senhor vai fazer com esse dinheiro? Antecipou receita.
0: Não é bem antecipação de receita. Quando você fala da securitização da dívida, eram recursos que estavam na dívida ativa e que tinham uma característica diferente de captação de atração. Segurança do que está fazendo para garantir que aquele investimento que você precisa fazer seja feito. Então, é um trabalho permanente. O que eu estou dizendo é que é um trabalho permanente.

0: permanente. O tempo inteiro a gente tem que estar cuidando da conta e principalmente cuidando que esse recurso chegue na ponta com uma execução que melhore a vida do cidadão. Prefeitura, governo, não é banco. Não é para estar com dinheiro, o cofrezão cheio e sem execução na ponta. Os nossos problemas são reais e precisam de velocidade para resolvê-los. Então, Castilho, é um compromisso meu, foi um compromisso de João, de sentar semanalmente para ver a conta. Não pode esquecer da conta em momento nenhum.
1: Igor.
2: Deixa eu começar a falar um pouquinho de política também. O senhor é bom. O senhor está como prefeito, assumiu o cargo de prefeito e vai até 2028. E todo prefeito de capital precisa ter um relacionamento com os governos, com o governo estadual. Como é que está a sua relação com a governadora Raquel Lira e como é que foi desde o início? O senhor já ligou para ela? Ela ligou para o senhor? Vocês se falaram? Como é que está esse relacionamento?
0: Alguns instantes após tomar posse, eu enviei uma mensagem para a governadora me colocando à disposição do ponto de vista institucional. Ela viu o João fazer isso o tempo inteiro. Eu acho que institucionalmente a gente não pode ter diferenças quando a prioridade é cuidar do cidadão, né? O cidadão recifense é cidadão pernambucano. Então, institucionalmente, com certeza nós teremos uma boa relação, assim como nós tivemos nos últimos anos. Não há nada que a Prefeitura do Recife tenha feito que possa, de alguma maneira, atrapalhar o governo do Estado. O Estado também não tem atrapalhado Recife, mais do que isso. Sempre que possível, ações conjuntas são feitas.
2: E nessas chuvas agora, por exemplo, vocês chegaram a se falar?
0: Sim, a governadora me ligou,
2: inclusive. Vocês foram para Brasília praticamente no mesmo dia. Foi um dia antes, ela foi um dia depois lá para Brasília.
0: Perfeito.
2: Conversaram sobre isso, que tem que articular também para poder saber, ó, quem vai pedir quanto, como é que vem.
0: Perfeito,
2: é um
0: pouco da linha do que eu estava falando, Igor. Como a gente tem muito projeto, assim, o Recife tem muito projeto e é reconhecido isso, inclusive, nos ministérios, o Recife pode ir também dizendo, ó, essa é a minha carteira de projetos, eu peço priorização, é evidente. Que os demais municípios também precisam, e eu imagino que a governadora tenha ido nesse sentido, mas o Recife tem condição própria também de poder dizer, ó, eu tenho essa carteira de projetos que a gente executou. E peço priorização no sentido de liberar recursos. Isso é fundamental. E do ponto de vista institucional, vai ter sempre diálogo. Inclusive, a gente estava para marcar uma agenda, para sentar, conversar, ver as prioridades.
2: Ligou,
0: com certeza. Então, assim, institucionalmente, e eu acho que isso é muito importante que as pessoas entendam. Uma coisa é a disputa eleitoral. Outra coisa é a institucionalidade. A gente não pode nunca misturar as duas coisas. Para que o cidadão não seja impactado negativamente. Né? Ninguém quer saber de confusão de política, todo mundo quer que a vida melhore de alguma maneira. Né?
2: Deixa eu lhe perguntar uma coisa. O senhor, quando foi para ser candidato, o senhor se filiou ao PCdoB. O senhor já está ambientado no PCdoB? Já virou comunista?
0: Eu tenho uma ótima relação com todo mundo, inclusive fui muito bem recebido. Luciana, que é ministra da Ciência e Tecnologia, é uma craque, é uma pessoa de altíssimo nível, pessoa de alta qualidade. Renildo, que é líder, foi líder do governo também, é um craque na política. Eu fui muito bem recebido no PCdoB e tenho a alegria de poder estar ali com todo mundo e participei de várias agendas. Enfim.
2: Aproveitar que as respostas estão sendo curtinhas, vou continuar aqui na política. Como é que será a participação do prefeito Vitor Marques na campanha de 2026? O senhor vai ter alguma participação, vai ter algum papel na campanha do João Campos?
0: Veja, para quem me ouve nesse momento, é importante deixar isso bem claro, né? Eu estou prefeito do Recife, a nossa prioridade é, com certeza, cuidar do Recife. Para a gente que está envolvido, e vocês com certeza, porque diariamente falam sobre isso, para a gente que está envolvido na política, é natural que já seja um tema recorrente, pelo próprio ano. Mas, na prática, quem está em casa me ouvindo agora quer que eu tome conta dos problemas do Recife, e do que o Recife pode melhorar. Agora, é lógico que durante o processo eleitoral, todo mundo, todas as pessoas, cada pessoa vai sair de casa para votar em alguém. Todo mundo vai levantar suas bandeiras e vai fazer isso de maneira organizada. Eu, enquanto prefeito do Recife, tenho o meu direito de poder escolher um candidato, de poder pedir votos, trabalhar por ele. Mas esse momento não é para isso. Esse momento é para a gente cuidar do Recife. E na hora certa a gente vai poder atuar de maneira mais efetiva.
2: E o senhor tem alguma... pretensão futura na política? As pessoas podem esperar o senhor trabalhando por isso no futuro também, continuando essa carreira?
0: As pessoas podem esperar que eu vou trabalhar muito. Seja onde eu estiver, eu aprendi vendo isso com meu pai, com minha mãe, que a única coisa que significa de verdade é trabalhar muito, o tempo inteiro, sempre, dar o melhor. E foi isso que eu fiz todos os meus últimos anos. Se a gente parar para olhar para o futuro, a gente erra no presente. Então eu quero trabalhar diariamente. As pessoas vão me ver saindo sempre muito cedo, e às vezes sem

0: para voltar para casa, mas para trabalhar. É isso que eu quero que seja uma marca minha, é de trabalho. Se eu estiver fazendo meu trabalho bem feito, eu já estou satisfeito.
1: Prefeito, eu quero entender como o senhor se vê nesse contexto metropolitano, porque esse assunto é muito importante para a gente aqui no sistema. Nós temos, inclusive, um programa que vai ao ar todos os sábados, Giro Metropolitano, em que ouvimos autoridades políticas, especialistas, para falar dos problemas, dos desafios da região metropolitana. E o que muitas vezes é dito, por quem sabe do assunto, é o seguinte: falta liderança metropolitana. Eu quero saber se o senhor se vê como uma possível liderança metropolitana no sentido de agregar, discutir com prefeitos, reunir os temas em comum, por exemplo, a engorda da praia, Jaboatão, Paulista, Olinda, Recife. Quer saber como o senhor se vê nesse contexto? O senhor pode ser um articulador metropolitano?
0: Com certeza. O Recife, por ser a capital do estado, naturalmente já é vista como uma cidade que lidera processos. E eu queria um tempinho para contar uma história para você entender como é que funciona essa dinâmica metropolitana. A gente recentemente aprovou a LP Lois, que é a Lei de Parcelamento e Uso e Ocupação do Solo, na cidade do Recife. Quando a gente foi modelar essa lei, quais critérios a gente levou em consideração prioritários? O Recife, entre um censo e outro, perdeu população, o que seria um grande contrassenso, porque é a capital do estado. Quando a gente foi investigar para ver quem era esse público que estava saindo da cidade e para onde ele estava indo, que é o principal ponto. O cidadão recifense que estava deixando a cidade era o cidadão que morava na periferia com os pais, que fez faculdade, que conseguiu ascender na vida, mas o Recife não oferecia vaga, imóvel disponível para ele comprar. E aí ele passou a morar em Paulista, passou a morar em, principalmente Paulista, Camaragibe, que foi São Lourenço, que foi onde mais surgiram unidades habitacionais. Aí você diz, certo, e é injusto, né? Você punir o cidadão que está na sua cidade, que ascendeu. Por que isso? O Recife tem terrenos muito caros, desafios construtivos, principalmente do ponto de vista de solo, para você construir no Recife, dá um trabalho e é custoso, e aí não era atrativo para que as empresas construtoras executassem esse imóvel. Isso é um problema metropolitano. Por que eu estou dizendo isso? Porque esse cidadão continua usando os serviços do Recife, ele continua se deslocando, então você aumenta a pressão nas principais vias da cidade, enfim, ele continua usando o nosso serviço, mas foi obrigado a sair. A gente fez a revisão dessa legislação para fazer com que quem for construir moradia com olhar popular, Minha Casa Minha Vida, todas as faixas, tenha aumento da condição de fazer a construção das unidades habitacionais. Foco em moradia. Qual a implicação disso? Neste ano, em maio agora, 5 meses e pouquinho, nós já aprovamos, nós que eu digo, junto com o governo federal, Caixa, mais unidades habitacionais dos faixas do Minha Casa Minha Vida do que os últimos 15 anos somados.
1: De janeiro até maio.
0: De janeiro até maio. Por conta da força de uma legislação que veio para trazer o ambiente necessário para que você possa construir mais moradias. Isso tem impacto hoje? Não. Quando essas obras estiverem prontas, mais pessoas vão poder morar no Recife. Em tese, você diminui o número de deslocamentos porque eles estão em áreas estratégicas.
1: Faixa 1, faixa 2.
0: Faixa 1, faixa 2, faixa 3, faixa 4. Que vai de 2 até 10 mil reais, isso, praticamente. Certo. Então, assim, tem essa gama de público. Mas veja, do ponto de vista metropolitano, o Recife sempre se coloca à disposição para que a gente integre as ações. A gente fez isso, inclusive. Eu tive com o prefeito de Jaboatão, Mano, para a gente combinar algumas ações na área limítrofe do Recife. Agora, de fato, é um desafio muito grande, porque às vezes não tem nenhuma segurança da delimitação territorial que é feito pelo Condep-Fidem, né? Foi feito pelo Condep-Fidem e também pelo IBGE, isso lá atrás.
1: Vou aproveitar aqui, gente, porque Jaboatão, Recife, a gente lembra da Orla, né? É. E quem passa por ali, eu passo muito, Castilho também. Enfim, os ouvintes estão sempre... A gente vê que as obras estão acontecendo na Orla de Boa Viagem do Pina. No entanto, falta muito ainda, prefeito. Falta bastante para ser entregue. Eu quero saber se o senhor pretende entregar. O senhor acha que até 28 vai entregar toda aquela obra? Eu quero expectativa e previsão. E mais uma questão que a gente abordou aqui, inclusive, na Rádio Jornal, prefeito. A questão do trânsito ali está muito complicada. Motociclista invadindo espaço de pedestre. É bastante delicado. Então, por quê? Porque você está fazendo a obra, ok, é bom, é para melhorar, mas tem que acelerar para entregar. E aí, prefeito?
0: Eu costumo dizer dessa obra, muita gente... Veja, é uma obra de quase 10 quilômetros lineares. Muita gente vê a obra, acompanha essa obra, cobra. O que é que eu digo, assim, para fazer obras desse tamanho, primeiro, precisa ter coragem mesmo para dizer, eu quero fazer essa obra. Por que eu estou dizendo isso? A Orla completou 100 anos. E a Orla não tinha saneamento. Tinha um caminhão de fossa que passava diariamente para desgotar os banheiros da Orla. Isso é inadmissível nos tempos de hoje. Aí você disse, tá, bora resolver. Porque a gente podia ter trocado.

0: piso ali, tá? Vou trocar o piso, deixar ele mais bonitinho. A gente, de fato, tá fazendo obra de infraestrutura ali no meio. Veja, no principal ponto turístico e de lazer da cidade, nós estamos com uma máquina extremamente pesada, gigante, que precisa de deslocar verticalmente, ali horizontalmente, depende do ponto de vista, que vai escavar 3 metros com contenção da lateral para poder passar as tubulações. Então, é uma obra de infraestrutura, causa transtorno demais, muito transtorno. Tem, como você também não tinha muita segurança do que ia encontrar, quando chega lá, tem rede que não estava cadastrada, uhum, e fecha uma rede. Aí tem lugar da via que fechou a rede de drenagem durante a obra, aí quando chove alaga. É uma confusão, a gente gosta disso não, de maneira nenhuma. A gente quer acelerar esse processo todinho. E isso causa transtorno, é muito ruim você ter esse transtorno, mas de fato a gente está elevando o patamar dessa orla para outro patamar. A gente ali está fazendo mais do que o dobro do número de... O dobro é, sei lá, 3-4 vezes mais o número de postes. A gente vai refazer a arborização, porque as áreas mais ocupadas da orla é onde tem arborização, porque querendo ou não a gente vive numa cidade muito ensolarada, e quem vai para a orla curtir orla sem ser praia prefere ficar na área sombreada. Estamos renovando o sombreamento da orla inteira. A gente deixou a ciclovia reta, que era um sonho antigo dali. A gente está fazendo largamento onde é possível. Então, são uma série de iniciativas que são trabalhosas. Dá dor de cabeça, mas a gente está renovando as quadras. Veja, é uma grande obra, é uma obra, sim, completa. E eu sempre digo, para fazer tem que ter coragem mesmo. Tem que ter coragem de ouvir crítica, de ouvir reclamação, de saber que é uma obra desafiadora. Então, precisa ter isso, e a gente todo dia quer entregar essa obra o quanto antes.
1: Você consegue ter uma previsão?
0: O prazo que a gente tem hoje é do final do ano, essa obra está pronta.
1: Certo.
0: Até o final do ano ela está pronta. Agora, por isso que eu reforço assim, veja, a gente quando está em casa às vezes, quero dar um grau no meu banheiro, aí você vai lá, tira a cerâmica, quando viu, tem um cano que está lascado. Aí tem que trocar o cano, aí vai, para chamar o cano tem que ser o encanador. O encanador só pode na outra quinta-feira. Às vezes você tem imprevistos que ocorrem em pequenas obras, em grandes obras aí é que acontece mesmo. Então assim, uma mega chuva pode atrapalhar o processo? Pode. Agora a nossa expectativa é que até dezembro fique pronto. E lembrando, uma obra linear, ela fica pronta a cada momento. Então, tem trechos da orla que ela está funcionando e pronta, entendeu? Então, a cada momento você vai diminuir a percepção de que tem uma grande obra e vai ter mais área à disposição das pessoas. Inclusive, já tem área com mobiliário, que está ficando um sucesso lá.
1: Eu vou para mais um intervalo. Rápido, a gente volta já.
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3: 2:32 agora.
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1: Voltamos com o debate, hoje recebendo o prefeito do Recife, Vitor Marques, e quem vai perguntar agora é Fernando Caxias.
4: Prefeito, o senhor falou agora há pouco que a nova legislação permitiu que finalmente você pudesse, por exemplo, no Minha Casa Minha Vida, construir na cidade do Recife. O padrão vai construir isso aí. E há um movimento, como o senhor disse, de construção muito grande no município do Recife. Prédio alto significa adensamento. Adensamento significa mais gente morando. E no meio da rua significa mais gente usando ou carro ou ônibus. A minha questão é, como é que o senhor vê essa questão do adensamento que está sendo feito agora, a partir desse novo momento imobiliário, na questão da mobilidade? Lembrando que, se o Recife, todas as pessoas que têm o carro matriculado na cidade do Recife, sair no mesmo dia, a cidade trava.
5: Todo mundo saiu ao mesmo tempo.
4: Ao mesmo tempo, né? Então, como é que é essa questão da mobilidade? Lembrando que CTTU aparentemente não tem um bom quadro, não funciona, e a queixa que todo mundo chama pelo senhor, quer dizer o seguinte: cadê a presença da CTTU nos momentos de crise? Então, a pergunta é: mobilidade, como é que o senhor trata isso na questão do transporte público e nessa questão do adensamento que está vindo por aí?
0: Não. Perfeito, Castilho. Veja, eu acho que a gente deve dividir sua pergunta em duas respostas distintas. Quando a gente fala de adensamento, qual é a nossa expectativa em relação a isso? Eu comentava, por exemplo, que hoje, na área do Porto Digital, só na ilha, deve ter aí mais de 25 mil postos de trabalho. E no entorno, se você desconsiderar a Aurora, praticamente não tem estoque

0: de moradia. Então, todo mundo que vai para o centro tem que ir de carro. Ou pega um ônibus, enfim. Mas a maior parte se desloca de carro.
1: Atravessa vários bairros para chegar.
0: O que é que esse adensamento ele pode provocar? Ele pode provocar um efeito, primeiro, negativo. Porque se você adensar no local errado, essas pessoas continuarão se deslocando, principalmente utilizando carro. Mas quando você adensa da maneira correta, que essa é a nossa expectativa, isso está indicado onde? Não é da cabeça de Vitor ou de quem quer que esteja, o secretário que está lá. É, isso é com o olhar do plano diretor. O plano diretor indica essa área pode ser mais adensada quando você observa essas características da redução do deslocamento. Quando a gente coloca dentro da legislação, dizendo assim, quem fizer fachada ativa, porque fachada ativa no imóvel que for construído tem que ter algum empreendimento comercial no térreo ali visitável. Quando a gente faz isso é para que surjam novos empreendimentos e as pessoas precisem se deslocar menos. Então, do ponto de vista de plano diretor e de adensamento, por vezes ele pode ser positivo. E quando eu falo do centro, eu falo com muita segurança de que ali tem necessidade de moradia porque tem estoque de emprego e todo mundo quer trabalhar perto de onde mora. E quando a gente fizer, e é algo que eu acho que vale a pena depois eu poder ter a oportunidade de vir aqui só falar sobre o centro, recentro, e os nossos programas de estímulo à moradia no centro, as pessoas vão se deslocar menos. Com outro ponto de vista, dentro da sua mesma pergunta, do ponto de vista de mobilidade, o Recife é uma cidade que naturalmente ela tem barreiras. Muitos canais, muitos rios, você tem um desafio de superar essas barreiras. Para tentar ser mais claro, para quem quer se deslocar de Afogados, de toda aquela região, e para os morros da Zona Norte, para Olinda, você tem que pegar a Torre. Eu morei na Torre, Igor mora ali na região, sabe como aquilo ali é saturado. A outra travessia que você vai ter nessa mesma direção está na BR-101. Veja a distância que é a quantidade de massa de pessoas que precisam se deslocar. Quando eu falo isso, eu falo dos corredores de ônibus. A gente inaugurou a ponte Engenheiro Jaime Guzmão, que fez uma conexão entre bairros ali extremamente funcional. Mas agora, por exemplo, a gente já está em obras a tão sonhada ponte que liga Cordeiro à Casa Forte, que vai fazer parte do conceito da terceira perimetral, que praticamente dobra a capacidade de escoamento de quem se desloca naquela região. Isso vai permitir com que aconteça o quê? Mais linhas de ônibus vão surgir, porque ali, através da Rua da Harmonia, vai se conectar todos os morros da Zona Norte. Então, Castilho, a gente tem que estimular novas grandes obras de infraestrutura para dar mais espaço para corredores de ônibus. Por exemplo, a gente, na Ladeira da Coab agora, que vai ser inaugurada final da semana, início da próxima, a duplicação da Ladeira da Coab. 56 mil pessoas passam de ônibus diariamente naquele local. 56 mil pessoas de ônibus. Isso é mais do que a maior parte do tamanho das cidades do estado de Pernambuco passam de ônibus. E ali era um grande gargalo. E aí tinha uma casa lá que a turma dizia que era a casa da vergonha, que ninguém demolia aquela casa. Tinha um mito em relação àquilo ali. A gente está fazendo a obra, fica pronta já já. Isso vai permitir com que o trabalhador recifense, ele chegue mais rápido em casa, saia mais rápido em casa. E eu falo das grandes obras, Ponte Areias em Biribeira. Com certeza alguém daqui já passou, porque o ex indicou para passar por lá. Eu, quando estou indo pelas agendas, eu estou indo por ali. Isso faz com que a cidade tenha novos caminhos superando as barreiras. E aquela obra tem uma característica muito importante, que a gente entregou ela com 6 meses de antecedência. Normalmente, tem muito atraso, né? Essas 6 meses de antecedência numa grande obra de infraestrutura. E também, Castilho, tem as pequenas obras, que essas são daquelas que eu tenho muito orgulho de saber que a gente usa, sim, inteligência, inclusive dentro da CTTU, para tomar decisões e medidas que impactam diretamente no dia a dia. Quem aqui, por exemplo, eu acho que Igor, pela localização dele, ele deve usar. Quem passa ali embaixo do viaduto da Gamenon Magalhães, na João de Barros. Aquilo ali dá um nó. Por quê? Quem vem da região das Graças, Espinheiro ali, e quer ir para Olinda, ou faz a volta lá pela frente, ou lá por... Agora tem um Pontilhão da Amélia, né? Que é uma obra bacana também, mas... Quem quiser tem que passar pelo Procap, faz a volta no Procap, volta, pega local e vai lá pra frente pra poder ir pra Olinda. Aí o que, que a gente vai fazer? E pra todos os sentidos isso serve, tá? Porque o interesse das pessoas em usar aquele espaço é pra ir pra algum local. A gente vai fazer o DDI, que já tem o de Dois Irmãos, que foi um sucesso, era muito ruim lá antes. A gente fez o da Zé Rufino, que também tem sido um sucesso.
1: Que faz mão inglesa, né?
0: Ali que você vira, que chama DDI, mas é o diamante invertido, que chama. Você inverte as faixas. Porque você sabe que o interesse maior para ir para algum local ou outro...
1: Em determinado horário. Na Avenida Beira Rio tem.
0: Na Avenida Beira Rio. A gente vai fazer ali um investimento na ordem de 3, 4 milhões, o que é uma obra pequena se você for para o olhar da mobilidade. Agora, a gente pode avançar muito mais, Castilho, com certeza, principalmente usando as novas tecnologias que a gente tem à disposição. Recentemente, a gente fechou um contrato com o Google para estudar exatamente o perfil de cada via. Isso pode parecer incipiente, mas às vezes algumas pequenas...

0: pequenas medidas podem dar um impacto de 10%, 20%, 30%, e isso na prática é mais tempo em casa, mais tempo com os filhos, mais tempo com a família e menos atraso, né, para chegar no trabalho.
1: Eu sei que o prefeito tem mais compromissos e a gente já está invadindo o horário da edição do meio-dia, mas Igor, você tem alguma pergunta ainda?
2: Eu queria só ainda dentro de mobilidade, um tema que está bem polêmico ultimamente, que são os patinetes. O senhor já andou de patinete?
0: Não, já andei de patinete. Já andou de patinete? Aqui no Recife ainda não. O tempo está meio curto. Mas tem interesse. Veja, eu já dei essa resposta e eu acho que a gente precisa ser sempre muito transparente quando fala desse tema. Em várias cidades do mundo e do Brasil, os patinetes funcionam. E aqui também vai funcionar. Se cada pessoa fizer a sua parte, tratar com responsabilidade, com certeza esses equipamentos funcionarão de maneira correta. O que é que, do ponto de vista de município, a gente pode fazer? Em determinadas áreas da cidade, a gente pode indicar limitação de velocidade, mas a gente pede que quem vai usar, por favor, use com cuidado. Respeite o pedestre, respeite o mais velho, respeite o mais jovem, a criança. Porque se a gente tem uma cidade que é boa, ela é boa para todo mundo. Então, se cada um fizer a sua parte, e a prefeitura... Veja, imagina, se todas a gente proibisse bicicleta, porque a bicicleta pode ter um acidente, dependendo do mau uso.
2: O senhor não acha que fiscalização ajudaria, não? Porque, sabe qual é o problema? Eu ia perguntar ao senhor, Recife tem infraestrutura para andar no patinete? Tem as ciclofaixas, tem as ciclovias, tem ciclofaixas, tem. O problema é que não tem fiscalização. Às vezes você está ali na Rua Amélia, por exemplo, você tem aquela ciclofaixa e tem pais levando os filhos de bicicleta para as escolas que tem por ali. E às vezes eles dão de cara com alguma moto que está para fugir do engarrafamento, pega a ciclofaixa. E eu já vi, inclusive, gente cair de bicicleta por conta disso. Não tem fiscalização.
0: Veja, a gente...
2: A moto faz o que quer ali, entra na ciclofaixa.
0: A gente faz as fiscalizações, mas é sempre aquela coisa, né, Igor? Você tem... O cidadão tem que cumprir o papel também. É fundamental. Veja, se cada pessoa respeitar o que está na legislação e o que deve ser feito, funciona. A gente faz, sim, muitas abordagens, a gente faz fiscalização... Mas imagine o que é isso na cidade inteira e com todas as prioridades. Mas veja, eu sou muito otimista sempre em novidades. E os episódios iniciais dos patinetes já reduziram bastante. E eu tenho certeza que será um elemento que vai fazer parte do dia a dia da nossa cidade, principalmente com o olhar turístico. Você vai ali no centro, tem a quantidade de pessoas que estão usando para poder conhecer mais rápido, para se divertir, para brincar com o filho. Imagine a gente punir todo mundo por conta de uns e outros que estão fazendo da maneira incorreta. E é evidente o que a gente puder fazer de fiscalização, principalmente nas áreas públicas, onde você tem um compartilhamento, enfim, de usos de crianças, a gente vai fazer.
1: Prefeito Vitor Marques, obrigada por vir aqui falar com a gente, conversar com o ouvinte da Rádio Jornal, com quem acompanha o Sistema Jornal do Comércio. Deixa sua mensagem para o povo recifense. Até a próxima. Obrigado.
0: Obrigado. Primeiro, eu queria agradecer o espaço, a oportunidade. Eu acho que é sempre bom a gente poder conversar, inclusive sobre temas de difícil explicação. E aqui, como a gente tem muito tempo e, enfim, tem também uma audiência extremamente qualificada, a gente tem a oportunidade de poder explicar esses temas e também de falar um pouco o que eu penso do Recife. Muita gente ainda não me conhece e isso é normal. Às vezes eu brinco que eu estou na rua e a turma me confunde ali com outra pessoa. Tem gente chamada de Harry Potter. Mas é uma alegria poder estar aqui, tendo essa oportunidade de conversar francamente, abertamente. Eu acho que parte do sucesso de qualquer pessoa é ser ela mesma, ser franca.
2: O pessoal já está lhe conhecendo como prefeito, assim, tá você conhecendo. Chega, o pessoal sabe que é prefeito.
0: Tem hora que a turma olha assim, aí fica querendo perguntar. Quando eu cumprimento, eu digo, e aí, meu amigo, tudo bom? Se você é o prefeito, eu digo, eu mesmo. Eu estava dizendo que nem eu fui para a Tamarineira e eu cheguei lá, fui com meus dois, um sobrinho e minha afilhada, brincar lá com eles, tá? Um dia dessa nova etapa. E aí eu tava lá e um casal com dois cachorros e tal. O cara chegou, esse parque aqui até que ficou bom. Agora, como é que bota um parcão e não bota uma lixeira? Eu vou jogar o lixo onde? Tá, tem um ali, mas eu vou deixar o cachorro aqui e vou... Aí eu disse, realmente o senhor tem razão, né? Se também se pudesse botar uma torneira, porque se eu me melar, vai fazer como? Aí eu disse, eu concordo com o senhor também e tal. Aí quando ele ia saindo, eu disse, se preocupe não que a gente vai resolver. E tu trabalha na prefeitura, é? Aí eu disse, eu sou o prefeito, é isso, meu Deus do céu. Mas veja, é uma alegria poder estar aqui hoje. Eu acho que grande parte do nosso trabalho é poder conversar com as pessoas e principalmente ouvir, né? Falar menos, ouvir mais, firmar compromissos que sejam executáveis e que a gente, de fato, melhore a condição da nossa cidade. Recife é uma cidade maravilhosa, eu tenho paixão pelo que eu faço, é a maior missão da minha vida, mas a gente tem muitos desafios ainda que precisam ser enfrentados de frente e com soluções reais. Então, agradeço a oportunidade. Com certeza voltarei mais vezes aqui para conversar com vocês.
1: Já está convidado. Obrigada, prefeito. Até a próxima. Igor Castilho, obrigado também. Até obrigado. Mais. Obrigado. Bom, quer conferir a entrevista novamente? Vá para o YouTube, no site da Rádio Jornal. Vai ficar à disposição para você e também no Jornal do Comércio. Até amanhã.
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3: 2h48, bom dia.
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4: Começa agora o Passando a Limpo. Muito bom dia a todos. Para você que nos acompanha pelo rádio, pelo aplicativo e também pelo site, né? Pelo portal jc.com.br. Você pode acompanhar ainda pelo YouTube, canais JC Play, TV Jornal SBT e Rádio Jornal, acompanhando aqui com a gente. Hoje na bancada nós temos Romualdo de Souza, Edgar Mouri e Terezinha Nunes. E eu vou começar, daqui a pouquinho a gente vai ouvir o Arnaldo Xavier, que é CEO do Grupo Rota do Mar, para falar um pouquinho aqui sobre a perspectiva de quem vive no...

0: no polo têxtil e que conhece muito o polo têxtil de Pernambuco e sabe a importância que tem ele para a economia, para a economia local. Eu estava falando sobre isso ontem aqui, porque é muito fácil para alguém que está lá em Brasília pensar, ah, não, o que é que eu faço para melhorar a votação do Lula, para melhorar a aprovação do governo? Não, isso aqui causou um efeito, um impacto social, porque assim, assim, assado, por causa das redes sociais e tal, não sei o quê. Vamos mexer com isso aqui, vamos acabar com essa taxa aqui para poder melhorar a aprovação do governo. Tá certo. E Dona Francisca, que depende da maquininha de costura dela lá em Santa Cruz do Capibaribe, lá em Toritama, é ela que passa fome, então. Né? Ela que passa fome, porque o importante é recuperar a aprovação do governo. E isso tem que ser muito bem discutido. E, aliás, a retirada de uma taxa que foi criada no governo Lula. Então, criou-se uma taxa no governo Lula e agora se pensa em tirar a taxa porque ela não é boa para a aprovação do governo Lula. Maravilha isso. Agora, e outra coisa, não é boa, não é que ela seja ruim para a aprovação porque ela não deu resultado ou porque ela não arrecadou. Não, ela é ruim porque nesse ambiente polarizado que a gente vive, a oposição na época criou um argumento que pegou, de que estavam taxando tudo, que queriam taxar tudo, inventou esse argumento que pegou, e aí por causa desse argumento e contra-argumento ali de governo e oposição, é melhor deixar a Dona Francisca, sabe, da máquina de costura dela,
1: desempregada,
0: sem ter o que fazer, sem ter ela passando fome, porque o importante realmente é você recuperar a aprovação do governo. Será que é assim? Será que precisa disso? Daqui a pouquinho a gente vai falar sobre isso. Estou dizendo isso porque, assim, tem um estudo. Eu estava hoje vendo um estudo, foi publicado, acho que sexta-feira, foi publicado um artigo, acredito que na Folha de São Paulo, não tenho certeza, mas na Folha de São Paulo foi publicado um artigo, e esse artigo traz os motivos pelos quais a taxa das blusinhas causou uma queda na popularidade do governo Lula. E aí é exatamente isso, é porque eles fizeram a taxa realmente porque era necessário, mas depois que fizeram, que criaram para poder proteger a indústria local, para você proteger os polos têxteis locais, depois que fizeram, aí a oposição criou o Taxade, que era para poder chamar o Fernando Haddad, dizer que ele só taxava, a oposição criou aquilo, foi para as redes sociais, e aí o governo diz que não calculou o impacto social, o impacto de popularidade, e o impacto de popularidade foi negativo para o governo. Ou seja, afinal, os governos, eles estão aí para tomar a decisão certa ou para tomar a decisão que é melhor para o governante, que é melhor para o governante, para a popularidade do governante, para a imagem do governante. Mas daqui a pouquinho a gente vai falar sobre isso. Romualdo de Souza, a oposição está indo ao Alcolumbre agora com a minuta da PEC da anistia. O presidente do Senado adverte para a falta de tempo, mas eles estão querendo agora, olha, se o STF não passar a dosimetria, eles vão querer a anistia. Tem voto para isso?
2: Se você pegar a última votação no Congresso Nacional, a oposição que venceu de lavada o governo Lula, quando derrotou o presidente da República naquela votação que derrubou o veto de Lula ao projeto da dosimetria, tem. Agora, uma coisa é derrubar o veto do presidente da República num projeto específico da dosimetria. A outra é votar uma proposta alterando a Constituição Federal, tratando de anistia dos envolvidos naquilo que os operadores do direito classificam de episódios como abolição violenta do Estado Democrático e tentativa de golpe de Estado, que é um nome bonito para quem não quer traduzir exatamente o que ocorreu. Mas, na prática, seria apertada a votação. Agora, mais apertada é ainda a análise do tempo. Nós estamos já praticamente em meados do mês de maio. Neste semestre, não teria mais como votar, teria de ser no segundo semestre. Segundo semestre, a

0: além das convenções e da campanha eleitoral, tem as comemorações. Então, dificilmente esse projeto teria como andar no Congresso. E lembrando que a Alcolumbre está em dívida com o governo do presidente Lula da Silva. Lembrando que, em outubro de 2024, o então ministro da Justiça, Ricardo Lewandowski, que apresentou aos governadores, aliás, Pernambuco estava representado pela vice Priscila Krause, apresentou uma proposta que tratava da segurança pública. Uma proposta, me desculpem os pernambucanos, absolutamente troncha. O relator, que foi o deputado Mendonça Filho, deu uma arrumada, a proposta foi aprovada na Câmara. Está há mais de um mês dormitando na gaveta do lado direito da mesa de Davi Alcolumbre. E por que eu digo que é do lado direito? Porque só tem gaveta do lado direito, não tem do lado esquerdo.
1: Tá bom. Antes de a gente vai continuar nesses assuntos por aqui ainda, eu só queria destacar aqui, porque Natália estava me mostrando esse painel aqui do COP do Recife, que a gente está acompanhando agora sempre aqui, e você vê como são as coisas. 235 quilômetros nesse momento, 235 quilômetros de congestionamento no Recife, tá? No Recife, neste momento, 235 quilômetros. De congestionamento. Nas últimas 24 horas, 24 milímetros de chuva. E entre 24 e 38 milímetros de chuva. Choveu em torno aí, 24 na média, 38 só ali no Pina. No Pina foi onde choveu mais. Então, 38 milímetros. Muito bom esse aplicativo aqui que a Natália mostrou, que a gente consegue acompanhar tudo que está acontecendo agora no Recife, nível da maré. A maré agora está subindo, inclusive, tá? 1,100 metros. Você tem aqui um metro. Está subindo agora nesse momento. A última atualização foi há 17 minutos, mas neste momento está subindo. Velocidade média no trânsito para percorrer 10 quilômetros na cidade. Você imagina? 10 quilômetros na cidade. Você percorre, sabe como? A 17 quilômetros por hora, nesse momento. Neste momento, 17 quilômetros por hora. Tem um abrigo ativo no Recife, ainda em atividade, por conta das chuvas. E é isso, 24 graus. Muito bom esse aplicativo aqui, gostei. Vou deixar ele sempre aberto aqui para a gente ficar acompanhando. Muito bom. Mas nesse momento, 235 quilômetros de congestionamento. Viu? Você demorou quanto tempo para vir de
2: 50 minutos de Casa Forte para cá. Forte. É o massacre diário que o pernambucano sofre.
1: 50
2: né?
1: minutos para chegar aqui em Santo Amaro.
2: E eu vim de carro, né? Imagine quem usa o transporte público. Né?
1: E é porque na chuva, muita gente não sai de casa, tá?
2: Exatamente. Então,
3: o que aconteceu comigo. Eu vim do Espinheiro. Chegou mais rápido do que dia normal. Porque não tinha muito trânsito, não.
1: Eu peguei ali pela Rua Amélia, da última vez que eu tentei vir na chuva, naquela chuva da semana passada, eu peguei um alagamento ali no final da Rua Amélia, ali já chegando na Agamenon, ali nem é mais Rua Amélia, tem outro nome. Mas na continuação da Rua Amélia ali, quando está chegando já na Agamenon, no pontilhão novo que foi construído e tudo, assim, a ideia foi muito boa, mas ali tem um vale que enche de água. Aquilo ali. Ali enche de água. Então, no final daquela rua ali, enche de água.
3: Agora hoje não tinha, semana, viu? Quando eu vim, não tinha água.
1: Na semana passada, porque a maré estava baixa, está subindo agora. Na semana passada, eu tive que voltar. Eu voltei na contramão. Eu tive que voltar e outros carros também voltaram na contramão, porque era impossível passar pelo local, virou um rio. E agora, hoje eu passei, tinha água, mas estava começando a subir a água. Uhum. Não estava ainda. Então ali, assim, é uma coisa que você faz a obra, tudinho, dá chuva, alaga, e aí você tem que fazer obra para...
2: Eu acho, Igor,
1: isso é escoar aquela água, né?
2: Essa é uma reflexão que precisa ser feita, né, para discutir a cidade. Porque, diz um amigo meu, com razão, que a grande tragédia é a do cotidiano. E as pessoas não podem continuar vivendo perdendo 2 horas por dia, no mínimo, para se deslocarem, né? Os políticos, os futuros candidatos à Prefeitura do Recife e os gestores atuais precisam parar para pensar e tentar encontrar uma solução que não seja paliativa, como a gente tem visto ao longo de tanto tempo.
1: Solução que não se encontrou até
3: agora. Pelo contrário, continuam autorizando prédios e mais prédios em lugar onde não cabe.

0: Isso mesmo.
1: Pois é. Olha, deixa eu, seguindo aqui, o Terezinha, eu queria saber de você uma coisa. Eu tô falando, inclusive, lá no Instagram, eu fiz um vídeo ontem sobre Eduardo da Fonte, uhum. Como é que ele se encaixa Sim. ali no grupo
2: eu vi.
1: Da Raquel Lira. E eu tô falando também sobre a situação de Priscila Krause, da vice Priscila Krause. Qual a informação que você tem até agora? A Priscila Krause, ela segue na vice, ela vai ser candidata como vice novamente? Tem comentário sobre isso nos bastidores?
2: Olha, a governadora, ela não abre para ninguém informação, né? Até mesmo as pessoas muito próximas dela não sabem bem como ela vai trabalhar essa questão toda da chapa. Ontem, um deputado que é muito próximo me informou o seguinte, que a governadora está aguardando o andamento das pesquisas, que ela tem tempo para resolver isso, então ela vai chegar um momento em que ela acha que vai estar bem melhor na pesquisa, e aí ela vai poder negociar a solução que ela quer dar, não a solução que os candidatos querem que ela dê.
1: Uhum.
2: Então, nesse sentido, nada, tudo pode acontecer, como não pode não acontecer nada. Pelo menos em relação à chapa dela com Priscila, né? Manter Priscila na vice. Agora, se chegar um momento em que ela for decidir e ela sentir que vai ter algum prejuízo se ela mantiver a chapa, aí ela muda a chapa, né? Então, como já tem quatro pré-candidatos querendo ser senador, né? Alguém vai sobrar e pode ser que esse que sobre acabe ocupando a vice ou indicando um vice. Só que eu, que conheço Raquel, acho muito difícil ela colocar um vice que não seja da confiança dela. Não só em relação a ela ter confiança no vice, como ela tem hoje em Priscila, como porque esse próximo mandato que ela... Se ela vier ter ser aprovada na reeleição, ela vai precisar sair antes para concorrer. Então, ela vai ter que deixar essa pessoa como governador de Pernambuco.
1: Se ela quiser disputar o Senado, por exemplo,
2: Exatamente.
1: No futuro, caso ela seja reeleita, claro.
2: Se ela for reeleita e quiser disputar o Senado, ela vai ter que sair antes.
1: E aí, o vice vai ser governador por 9 meses, pelo menos.
2: Então, precisa ser de muita confiança.
1: Pelo menos 9 meses.
2: Muita
1: então,
2: confiança.
1: Então, precisa que seja alguém de confiança. É indubitável que a confiança que ela tem, a pessoa mais confiável para ela é Priscila, né? Ela tem essa confiança em Priscila, realmente, que não tem nenhuma dúvida sobre isso. Agora, não sei, porque é interessante isso que Terezinha está trazendo, porque é o seguinte, gente, ainda tem até agosto, tá? Para resolver. Ainda tem até agosto. Nós estamos em maio, 12 de maio ainda. Chegou nem São João, sabe? É. Então, chegou nem São João. Tá ainda, tem ainda pelo menos aí 2-3 meses ainda, né? 3 meses, maio, junho, julho, até agosto, 3, quase 4 meses a gente tem ainda até o fim do período das convenções. No final do período das convenções é quando você tem que realmente dizer a chapa vai ser esta aqui. O problema é que tem muita gente antecipando muito as coisas e aí fica, já anunciaram chapa, já teve evento para anunciar chapa, tudo do João Campos, e aí fica parecendo, sabe, parece que está todo mundo atrasado e não, na verdade está o João Campos que se antecipou. Precisava sair, entende-se,
3: claro.
1: Naturalmente, entende-se isso, porque ele precisava se desincompatibilizar da prefeitura, precisava apresentar logo essa chapa, ele apresenta logo a chapa, ok. Mas isso não quer dizer que todo mundo tem que apresentar a chapa imediatamente também para poder já começar uma campanha, porque a campanha só começa lá em agosto. A campanha só começa em agosto.
2: A oposição tem que se antecipar mesmo, né?
1: Claro, para colocar o bloco na rua.
2: Bloco,
1: né?
2: Na rua logo.
1: O Rodrigo estava trazendo ontem uma informação importante. No TSE, as convenções acontecem até o dia 5 de agosto, mas No TSE vai até o dia 15 de agosto.
2: Então, porque a gente vai... você entregar as informações.
1: Até entregar as informações. E aí, no dia 16 é que a gente vai saber, assim, não, ficou realmente isso aqui. Então tem até metade de agosto ainda, a gente está em maio, junho, julho, agosto, 3 meses. 3 meses.

meses ainda para se resolver. O que é que acontece com a governadora Raquel Lira? Ela está num momento em que ela vem, nas últimas pesquisas, vem mostrando isso, a Quest veio mostrando isso, o Datafolha também, mas você tem a governadora

0: você vai perder dinheiro. Se você negocia na alta, você vai ganhar. Se você estiver vendendo, né, claro. Se você for o vendedor. E aí, o que é que a governadora faz? Olha, se eu for negociar agora, eu ainda estou subindo. Se eu for negociar agora, eu vou negociar de um jeito. Se eu for negociar quando eu estiver mais acima nas pesquisas, a negociação vai ser outra.
1: Perfeito.
0: Então eu vou poder impor algumas coisas que eu quero. Eu tenho certeza que uma das coisas que ela quer, e eu já ouvi isso de algumas pessoas próximas também, muito próximas dela, é que ela quer Priscila. Ela quer que seja Priscila. Então, vamos ver como é que fica. Porque se ela for negociar agora, talvez ela não consiga manter Priscila. Mas se ela negociar depois, talvez ela consiga manter
1: Priscila. Fora que as coisas na política acontecem numa velocidade muito grande, né? E tem a influência de fatores externos, né? Como operações policiais, por exemplo. Você imagine se o senador Ciro tivesse sido lançado como vice de alguém e agora veio essa operação.
0: Chegou a cogitar o Ciro Nogueira como vice do Flávio Bolsonaro, né, Romualdo?
2: Chegou a ser consultado. Houve uma conversa inicial, como várias outras conversas iniciais, que o senador Ciro Nogueira, que não anda bem nas pesquisas no Piauí, poderia ser o vice de Flávio Bolsonaro. Como também houve o nome da senadora Tereza Cristina, lá de Mato Grosso do Sul. Então, por enquanto, a única certeza é de que agora Ciro Nogueira está fora do batente, de qualquer batente, porque ele vai ter de arrumar tempo para se defender das acusações. Ele acaba de divulgar um vídeo aqui dizendo que não é a primeira vez que, quando ele está em campanha eleitoral, vem uma onda de denúncias contra ele e ele perde muito tempo em vez de fazer campanha eleitoral, vai ter de se defender. Tem que se defender mesmo, senador. Todo mundo tem que se defender. Não é só o senhor, não. Quem entrou em traquinagem, quem subiu nos aviões do Vorcaro, tem que se defender. Agora, o problema todo é que ainda é muito cedo. Primeiro, tem uma delação premiada que vai acontecer talvez ainda esta semana, que é do pernambucano ex-presidente do BRB, Paulo Henrique Costa, que vai passar vai passar o pente fino na Câmara Legislativa do Distrito Federal, que é uma espécie de Câmara de Vereadores com um parlamento estadual. Vai passar um pente fino ali porque muita gente estava recebendo uma mesada de Paulo Henrique Costa. Então, aí já dá uma rearrumada no Distrito Federal, inclusive na candidatura do ex-governador Ibanez Rocha. Por isso, ainda é muito cedo, não precisa esquentar muito a cabeça, viram muitas outras denúncias e quem está comemorando hoje pode ser que precise arrumar um bom advogado amanhã.
1: E aí, por conta disso, a governadora se livra da fadiga de material, de anunciar também nomes que podem amanhã, não é? Sofrer algum tipo de desgaste. É inteligente sobre todos os aspectos.
3: E ter que tirar, né?
0: Não aguarda, porque realmente tem que aguardar. Agora, essa história do Ciro Nogueira, o Romualdo está falando agora, eu me lembrei que assim, o pessoal da família, nem a família do Ciro Nogueira fazia questão nenhuma de esconder que, assim, que a coisa era complicada.
1: Muito.
0: Família, familiares, se fosse só o jatinho do Vorcaro, tava bom. Não é não. Tem mais, tem muita coisa dos familiares, inclusive, que viajavam, tem família, tem gente da família que todo mês está num país diferente, assim, viajando por conta dele, do Ciro Nogueira, e assim, ninguém sabe de onde é que vem o dinheiro, porque o Ciro Nogueira, eu já trouxe aqui, recebeu R$29 mil em abril. Em abril, o salário dele líquido foi R$29 mil. E nos meses anteriores, ali, cerca de 30, 30 e poucos mil, Romualdo disse que ele recebeu 29 mil em abril porque perdeu umas sessões, não foi, Romualdo?
2: Perdeu algumas sessões, foi fazer algumas viagens, e uma delas volta num avião com o presidente da Câmara dos Deputados, e a investigação ainda não está concluída, cheio, o avião cheio de malas, que passaram pela alfândega sem ser carimbado, porque eu voltei recentemente do exterior, se é que a Argentina para mim significa exterior, rapaz, quando o cara olhou para minha cara, o técnico da Receita Federal olhou para minha cara e falou assim: para, tem alguma coisa a declarar? Eu falei assim: buenos dias, bom dia, senhor, como vai o senhor? O cara abriu minha mala, mexeu, não tinha absolutamente nada. Ótimo, tem que mexer de todo mundo, mas tem que ir atrás também nas malas que estavam no avião em que Ciro Nogueira e o presidente da Câmara, além do líder do PL, estavam voltando de um paraíso fiscal.
0: Eles estavam indo para um paraíso fiscal, voltaram com malas, o Hugo Mota, o Sóstenes Cavalcante, foi?
2: Não, é o professor Luizinho agora.
0: Ah, professor Lu...

0: Luizinho, que é o líder, tá? O líder de, agora, né? Isso. O professor Luizinho, o Hugo Mota e o Ciro Nogueira. Aí voltam de um paraíso fiscal e as malas não passam no raio-x. É. As malas passam pelo outro lado. Ah, passa por aqui essas malas. É. O resto da bagagem, beleza, mas essas malas não. Você imagina o que era que tinha dentro dessas malas? Para ninguém ter aberto, ninguém ter visto nada, não ter passado no raio-x? Você consegue imaginar, Romualdo?
1: Como diria minha avó, Joana Francisca da Conceição, às vezes, para me amostrar, quando eu chego no aeroporto, eu boto o colete da Rádio Jornal. Sábado eu estava voltando do Recife para casa, botei o colete da Rádio Jornal, que é cheio de botãozinhos, tudo brilhoso. Aí a moça falou o seguinte: é bom trabalhar na Rádio Jornal, né? Mas esse seu colete vai apitar o tempo todo. Tire logo, homem. Aí eu tirei. Até porque dentro tinha um monte de celular e um power bank, que agora tem que andar com o power bank na mão, hein, gente?
0: É, não pode mais colocar o power bank na bolsa, não. Né? É. O power bank tem que tirar da bolsa, porque senão o pessoal reclama. A gente vai daqui a pouquinho falar ainda sobre taxa das blusinhas, vamos falar sobre violência. Eu estou ainda achando um absurdo esses dados do Datafolha, porque você tem um número de 42 milhões de pessoas que dizem que quem manda no lugar onde eles vivem não é o Estado, não é prefeito, não é governador, não é presidente, não é o Estado. Quem manda lá é a organização criminosa, é o bandido. Então, quem manda é tipo, olha, a lei aqui quem faz é o bandido, não é o Estado. E a gente está falando de 40 milhões de pessoas. 40 milhões de pessoas, 42 milhões de pessoas, a gente está falando aqui de... dá o quê? Dá quanto? Seria 42 milhões, seria 20% da população, né?
2: É.
0: A gente não tem 200 milhões?
2: Isso.
0: É, 20% da população, então... 20% da população brasileira, mais ou menos. Mais ou menos 20% da população brasileira que não vive, não obedece às leis do país, do Brasil. Obedece às leis das organizações criminosas.
2: Por isso que eu acho que essas organizações não podem ser tratadas como meras organizações que cometem crimes. Elas exercem poderes próprios de Estado. Portanto, são organizações equiparáveis a organizações terroristas. Não dá para usar apenas o Código Penal, pura e simplesmente, como quem usa contra pessoas que cometem delitos ordinários, né? Embora qualquer delito deva ser repudiado e punido. Então, não dá para continuar fingindo que isso não está acontecendo.
0: Agora, o Edgar, deixa eu aproveitar para lhe perguntar uma coisa. A gente vai entrar nesse assunto depois, mas eu queria adiantar uma coisa aqui, porque essa discussão sobre organização terrorista ou não é muito complicada.
2: É verdade.
0: A gente diz, não, tem que ser organização terrorista. Não tem alternativa, não. Tem que ser ou deixa como está ou é organização terrorista. Não tem nenhuma alternativa para tratar essas organizações criminosas, para classificar elas. Tem que ser organização terrorista logo?
2: Não, porque você classificar como organização terrorista, você impõe um regime jurídico distinto.
0: Mas existe esse regime hoje no Brasil?
2: Não, não existe. Tem que ser concebido.
0: Entendeu? Porque aí, assim, você teria que... Se for para encaixar no ordenamento jurídico que nós temos hoje, a minha preocupação, e a preocupação de muita gente também, é que a gente classifica como organização terrorista quando nem o ordenamento jurídico do Brasil acompanha essa classificação. E aí o que é que acontece? Essa classificação ela vai servir para outros países, não para o Brasil. O Brasil vai ter que ou criar uma legislação ou então ficar à mercê da identificação disso a partir de outros países.
2: De fato, teria que haver um debate legislativo sério e ponderado. Não pode ser no ímpeto, né? Como, por exemplo, essa questão da taxa das blusinhas. Né? Uhum. Os governos já agem por ímpeto, pensando na repercussão da notícia para fora e não da deliberação legislativa para dentro, no sentido de resolver o problema com olhos no princípio da finalidade. Não pode haver desvios de finalidade. Né? Chamar de organização de terroristas, assim, na minha visão, eu sei que isso é um assunto muito polêmico, demandaria naturalmente conceber uma ordem jurídica própria para isso, uma legislação própria para isso. Mas se pode, assim, o nome propriamente não importa, né? O mais importa

0: e a lei seja efetivamente eficiente para impedir que organizações tomem conta de certas comunidades, né, e imponham legislação penal própria a eles, explorem serviços, né, estipulem códigos de horas de recolhimento, né, toque de recolhimento, etc, etc. As pessoas estão, de fato, aprisionadas por organizações equiparáveis a estados e equiparáveis ao terrorismo nesse sentido, né? De tocar fogo, de matar, de executar, isso não está certo.
1: Porque eu penso, para além da nomenclatura, eu acho que tem que ter ação. Eu acho que para além da nomenclatura tem que ter ação.
0: Sem sombra de dúvida.
1: Então, se vai chamar de Manuel, ou se vai chamar de José, ou se vai chamar do que for, mas tem que resolver.
0: Com certeza.
1: Sabe? Se vai chamar de organização terrorista, ou se vai chamar de organização criminosa, ou se vai chamar de, sabe, de bandido, vai chamar de criminoso, seja como for, mas tem que agir, tem que fazer alguma coisa. Eu acho que o mais importante seria agir, e o mais urgente nesse caso é agir.
0: E outros
1: você
0: países...
1: Você precisa majorar as penas.
0: Sim.
1: Você precisa pegar, só olha, e a gente já teve isso, né, agora, de você aumentar penas para quem está envolvido, para quem está incluído em organizações criminosas. Você aumenta a pena e aí você vai para cima. Agora tem que, não adianta fazer o que, sinceramente, o que esse governo fez foi pegar o Lewandowski, com todo respeito ao ministro Lewandowski, mas ele é um ótimo, ele pode ter sido um ótimo ministro da Justiça, mas ele não serve para a segurança pública. Ele não serve para a segurança pública. Ou você coloca alguém que sirva para a segurança pública, ou então você divide o ministério, cria um ministério de segurança pública específico ali. E aí você, o Lewandowski, o que foi que ele fez? Ele trabalhou ali as leis e tudo, ok. Não adianta de nada se você não prender o sujeito.
0: Zero.
1: Não adianta de nada. Eu posso aumentar a pena para pena de morte. Se eu não conseguir prender o cara, ele não vai ser nada.
0: Sim.
1: Não adianta.
0: E assim, o fato do Brasil chamar ou deixar de chamar desse ou daquele nome não impede que outros países o façam, né? Desde que isso esteja gerando algum efeito no território de cada um. O fundamental é isso que você está dizendo mesmo, Igor. É ter uma legislação dura, eficaz, né? Que tenha mecanismos para congelar financeiramente recursos dessas organizações.
1: Sim.
0: E efetivamente prendê-los, né? Os líderes, né? Aqueles que dirigem,
1: claro.
0: E não o pobre coitado que está no meio da rua, que
1: claro,
0: assim, é quase vítima também. Né?
1: Exatamente.
0: Isso tudo aí.
1: Tem que ter inteligência também,
0: exatamente,
1: né? Porque também não adianta também subir e atirar em todo mundo, subir, morrer e atirar em todo mundo,
0: não adianta.
1: Isso serve para as imagens e tudo, mas não serve para resolver o problema.
0: Sim.
1: Pode ter certeza, naquele morro onde teve, naquela comunidade onde teve aquela
0: operação
1: no ano passado, foi esse ano já, né?
0: Acho que sim.
1: Foi esse ano já. Onde teve aquela operação lá, aquilo ali, pode ter certeza que volte lá agora que a organização criminosa já tomou conta de novo.
0: É igual capinar um terreno e não tirar o broto lá do...
1: Não adianta.
2: Mas aí, se me permite, Igor, em 2016, antes da pandemia, eu não lembro o número da lei, mas é 13 mil alguma coisa, votou-se a lei brasileira antiterrorismo.
1: Sim.
2: Só que não enquadraram essas organizações dentro do antiterrorismo.
0: Isso.
2: Enquadraram xenofobia, crime de religião, motivados por vários assuntos e temas ideológicos. Mas o Congresso Nacional, a proposta incluía o Comando Vermelho e o PCC como organizações terroristas, por causa da lei antiterrorismo. Mas aí não foi aprovado. Essas duas organizações foram retiradas na hora da votação da lei 13.000 e alguma coisa em 2016.
1: Eu acho que não precisa nem dar nome. Essa organização vai ser... Não, você simplesmente... tipifica. Diz, olha, qualquer uma que se enquadre nisso aqui vai ser considerado... foi o caso. A gente já está na linha, já está conectado agora com o Arnaldo Xavier, que é CEO do grupo Rota do Mar. Doutor Arnaldo, muito bom dia para o senhor, tudo bem?
3: Bom dia a todos os ouvintes. Programa Passando a Limpo. Muito prazer. Bom dia, Romualdo, Terezinha, Edgar, Igor Maciel. Enfim, estou falando de Santa Cruz do Capibaribe e à disposição de vocês.
1: Muito bem. Arnaldo Xavier é CEO do grupo Rota do Mar. E a gente está falando aqui sobre essa questão da chamada taxa das blusinhas, doutor Arnaldo, porque

0: A gente tem o governo, eu estava vendo aqui, o governo primeiro colocou a taxa porque viu a necessidade realmente de colocar para proteger a indústria local, para proteger empregos, para proteger a economia. E aí vai, coloca aquilo ali, coloca a taxa. Ok. Depois percebem que, não, porque teve um impacto simbólico que não foi muito bom, a expressão é essa que eles usam, o impacto simbólico não foi bom. E aí eu queria que o senhor falasse para a gente, um pouquinho, doutor Arnaldo, do que é o polo têxtil, o setor têxtil, o polo têxtil em Pernambuco. Porque do número que eu tenho aqui, só de Santa Cruz, do Capibaribe, Caruaru e Toritama, eu tenho aqui números de movimentação financeira perto da casa de 6 bilhões de reais. 250 mil pessoas envolvidas, em torno de 160 mil visitantes por final de semana, no caso por dia de feira, né? Aí depende do dia em cada cidade. 12 mil empresas, gerando aproximadamente 60 mil empregos, 10 mil pontos de venda e mais de 500 ônibus de fora do estado que visitam essa região praticamente toda semana para ir fazer compras e levar o que vocês produzem no polo têxtil do Agreste para todo o país e até para outros lugares do mundo. Qual é o impacto de você simplesmente jogar os produtos chineses dentro desse mercado, que eles já chegam ali com a mão de obra barata, que é feita em outros países, com facilidade tributária no Brasil? Qual é o impacto para esse mercado, doutor Arnaldo?
1: Bem, veja, falando um pouco mais sobre o Agreste, essa pujança do Agreste pernambucano, nós estamos hoje em mais ou menos em 17 cidades, onde as principais cidades é Caruaru, Santa Cruz, Capibaribe e Toritama. Esses números eu acho que está um pouco defasado, porque eu tenho números mais atualizados, inclusive da Secretaria da Fazenda.
0: Eu tenho esse número de 2024. Esse número é de 2024.
1: Isso. A gente tem hoje mais ou menos 17 cidades aqui no Agreste pernambucano para industrializar e comercializar. Mas quando a gente fala na parte de comercialização, para você ver o tamanho do impacto, não é só em Pernambuco. Hoje a gente está produzindo na Paraíba, muitas cidades da Paraíba estão sendo contempladas com esse Agreste pernambucano. Uhum. Nós estamos indo para Rio Grande do Norte, porque à medida que falta mão de obra local, a gente vai mais distante. Por que Rio Grande do Norte? Pela Riachuelo criou um conglomerado de cidades pequenas, onde ela abastecia. E formou-se mão de obra muito qualificada naquela região. A gente percebeu isso e a gente está indo para Rio Grande do Norte. Isso é números assim, muito grandes de emprego, de renda que esse polo têxtil está gerando, né? Quando a gente fala em comercialização, aí vai bem mais abrangente. A gente pode citar Norte e Nordeste. Enfim, muitas empresas sendo beneficiadas, pessoas sendo beneficiadas, governos, cidades, enfim. Número da Secretaria da Fazenda, tivemos uma movimentação de 18,6 bilhões em 2024. 15,6 bilhões em 2024. 2025, 18,6 bilhões, um crescimento de 19,2%. Isso é o número da Secretaria da Fazenda. A gente pode falar um pouco mais, porque existe um muito pequeno, que existe a informalidade disso. Ou seja, o mercado têxtil do Agreste pernambucano é muito maior do que a gente imagina. Estou no mercado há 45 anos, eu diria que eu me surpreendo a cada dia, porque apesar de ter tanto tempo no mercado, ele vem mostrando números muito altos. E assim, quando a gente fala da invasão de produtos chineses aqui, asiáticos, na nossa região, cria um impacto gigante, porque a gente vende a 80% das nossas vendas são para baixa renda, são para pequenos comerciantes, são vendas às vezes até direto para o consumidor. Ou seja, o impacto é gigante, porque a gente não tem a mínima condição de concorrer com produtos asiáticos, seja na parte trabalhista, porque existe encargos e etc, etc, que você já sabe, ou seja, na parte da comercialização. Quando eles vêm comercializar no nosso país, na nossa região, eles não pagam os impostos devidos que a gente pagaria. Eu acho que é muito injusto para a nossa região e cria um impacto gigante com

0: com essa região está crescendo desenfreadamente e eu acredito que o impacto será gigante quando liberarem o não pagamento dessas taxas.
1: Doutor Arnaldo, o senhor estava falando aí de um crescimento ao longo desse período de 24, 25, e é exatamente desde quando a taxa foi colocada. A taxa foi colocada e aí vocês vêm subindo. Teve um investimento também muito grande, até para oferecer um produto de melhor qualidade. Houve um investimento muito grande nesses últimos anos, eu acho nessa última década, nessas últimas duas décadas principalmente, um investimento na qualidade do material, muito investimento, muita pesquisa em moda também, para poder oferecer aquilo que as pessoas estão querendo naquele momento e tal. Então, todo esse investimento também vocês fizeram pensando num mercado que estava ali em crescimento, tudo, e aí vem os chineses. Outra coisa que eu já ouvi uma vez de alguns produtores, que é o seguinte, eles dizem, olha, não é que a gente esteja querendo que tenha taxa das blusinhas, não. Ok, beleza, vai tirar a taxa das blusinhas? Tira. Mas tira toda a carga tributária que tem em cima da gente também, sabe? Tira também a carga tributária que tem em cima das contratações, tira a carga tributária que tem em cima dos nossos produtos também. Nos dê igualdade, nos dê capacidade de trabalhar assim, com igualdade. Isso é válido, isso é real mesmo, se o governo também ajudasse, também tirasse os impostos que cobram de vocês, dos produtores, ficaria tranquilo para competir?
0: Exatamente. Eu acho que a gente poderia estar de igual para igual, pelo menos na parte de comercialização, já que a gente está tão aquém na parte de industrialização. Eu diria que é justo e é necessário que tenham igualdade de apoio, né? A gente precisa, no mínimo, ser igual, mas aí quando vem pessoas de fora sendo beneficiadas e a gente ficar de braços cruzados esperando alguma coisa acontecer, não sei de onde, mas eu acredito sim. Como você falou no início, é importante frisar esses investimentos. Nós tivemos há duas semanas atrás o Festival do Jeans que em Toritama, que foi visto a nível nacional, com passarelas brilhantes, com desfiles. Ou seja, o investimento de Toritama foi gigante. O investimento aqui em Santa Cruz do Capibaribe com o Moda Center, que é um gigante de lojas, de box, que atende esse consumidor semanalmente, são investimentos incalculáveis com essa construção, ou seja, de maquinários também, que as empresas estão fazendo a cada dia, estão visitando outros centros, como Santa Catarina, como São Paulo, enfim. São investimentos gigantes que a gente está fazendo. E imagina quando a gente percebe isso indo para o ralo, porque a concorrência está super desleal e a gente não admite. Eu acho que a gente precisa levar essa pauta à frente. Estamos reunindo aqui deputados, prefeitos, entidade de classe, para defender o nosso polo, porque ele é gigante, ele gera emprego, renda para o Estado, não só Pernambuco, mas outros estados, como eu bem frisei.
1: O senhor falou isso agora e eu estava pensando exatamente essa questão. O senhor falou de Toritama, né, que tem o Festival do Jeans, e no Festival do Jeans, pessoal, tem muita gente que acha que é só ali os desfiles, mas não, você tem exposição de empresas, de maquinário e tudo, o pessoal compra novas máquinas, moderniza a produção, e você só pode modernizar a produção, e muitos produtores, eu tenho certeza, que compraram máquinas nesses últimos anos, confiando, olha, o governo colocou aí um limite para os chineses, então a gente tem condição de investir e melhorar a nossa qualidade aqui. Compraram maquinário, investiram em tecnologia, aí agora vem o governo, porque está se aproximando da eleição, aí vem o governo e diz, não, a gente vai tirar as taxas, e aí vocês que se virem, sabe? É um absurdo isso. Mas Terezinha Nunes tem pergunta aqui para o Dr. Arnaldo Xavier.
2: Bom dia, Dr. Arnaldo. Eu queria saber quanto vocês perderam de produção, de comercialização, quando a taxa não era cobrada. Para a gente ter uma ideia do impacto que essa cobrança passou a ter na economia. Porque antes, eu me lembro que na época

0: época que foi estabelecida essa taxa, havia uma grita muito grande, não é, contra esses produtos chineses. O que isso impactou em Pernambuco? Outra coisa, a questão dos impostos, por exemplo. Se você der uma redução de impostos para poder o produto chinês entrar, isso impacta diretamente em Pernambuco. Porque a economia de Pernambuco, naquela região, depende praticamente da confecção dos jeans. E dos jeans e das confecções em geral para a população de mais baixa renda. Então, nessa condição, quanto o Estado perderia, por exemplo? Porque aí o Estado tinha que entrar, reduzir a cobrança de ICMS, e aí ia ter um impacto direto nas contas de Pernambuco. Como vocês têm ideia do que isso representa?
1: Terezinha, o impacto, eu não diria que a gente tem como mensurar através de números, mas assim, a gente tem tem aí um ano e meio, mais ou menos, que não tem mais o movimento que tinha há 2 anos atrás. Eu diria que, falando de pós-pandemia, a gente vendeu muito pós-pandemia, muito mesmo, foi incrível, assim, o crescimento. Depois deu uma parada, logicamente, com a economia do país, mas assim, eu não tenho como mensurar, não tenho como falar de números, mas assim, todo mundo aqui na região do Agreste Pernambucano fala do impacto, porque tem muita gente vendendo já em plataformas como essas outras, todas as plataformas, como Mercado Livre, etc. Muita gente vendendo, comercializando seus produtos online, e é impressionante como isso cresceu nos últimos anos. Ou seja, a gente está vendendo, comercializando não só aqui no Moda Center, ou seja, nessas plataformas online, também criando os próprios e-commerce. E assim, a certeza que a gente tem é que a queda, quando eles estavam sem a taxação, foi gigante. A gente viu o impacto. E agora que a gente está começando a crescer novamente, essa tende a voltar essa taxação, e a gente não aceita. Eu acho que é injusto, mais uma vez, e vamos levantar essa bandeira, vamos reunir, e vamos, não pode estar acontecendo isso é absurdo que está acontecendo no nosso país.
2: Arnaldo, doutor Arnaldo, vocês têm uma ideia de quanto é que vocês pagam de imposto, quanto é que o setor paga de imposto hoje? Dá para ter uma ideia disso? O setor mesmo do polo têxtil mesmo, quanto é que paga, o que é que representa de imposto? Quando eu vou lá e compro, sei lá, não sei se tem como mensurar isso, mas quando eu vou lá e compro uma camisa e a camisa é R$50, então tá, quanto é que tem de imposto nesse dinheiro, nesse valor?
1: Igor, existe uma, veja como é feito os impostos. A gente produz e a gente comercializa, e grande maioria revende para lojistas.
2: Sim.
1: Que pagamos esses impostos, o lojista automaticamente cria seu custo e paga novamente esse imposto até chegar no consumidor final. Ou seja, tem uma bitributação aí, que quando a gente soma isso aí é muito grande, os impostos. Hoje as plataformas estão pagando, recolhendo em torno de 40%, 42%, 20% mais 17%, eu acho que chega em torno de 40%. Mas a gente está chegando a 90%. Ou seja, enquanto eles pagam 40%, a gente está pagando 90%. Imagina tirar esses 20% que o governo federal quer, ter esses 20%, eles vão pagar 20% e a gente vai continuar pagando um absurdo que é quase 90% de impostos, sem contar a parte de industrialização, que já é outro número, só.
2: Porque quando você coloca, quando você diz quase 90%, é porque você está pagando imposto, seria somado bruto, né, no caso, porque você está pagando imposto. Sim. Na hora que produz, está pagando ali a pessoa que tá trabalhando para você, está pagando o funcionário, está pagando pela Sim. produção, paga na hora que vende o produto, você tem que pagar ali porque vendeu, aí você paga um imposto. O lojista, quando pega aquilo ali, Sim. o lojista pega aquilo ali, compra aquilo ali e vende. Quando ele vende, ele paga outro imposto de novo em cima da venda. Sim. A soma de toda essa tributação é que fica alta demais. Esse processo todo cada

0: vez que o produto troca de mão, seja do tem o pagamento de algum imposto, né,
1: doutor Arnaldo? Exatamente, exatamente. Uhum. E se a gente faz o contrário, se a gente industrializa, que tem muita gente que faz aqui, industrializa e vende direto para o consumidor final, mesmo assim a gente está pagando muito mais do que os asiáticos.
0: Do que os asiáticos. E isso, sim, sabendo como é a produção lá, né? A produção lá, você tem trabalho que aqui seria considerado escravo.
2: Sim.
0: Porque é interessante isso, porque se você pegar, todo mundo fica feliz querendo comprar o produto, mas é a mesma pessoa que compra o produto dos asiáticos, é a pessoa que, quando olha para cá, se a pessoa não tiver recebido qualquer coisa ou não tiver tirado um dia a menos de férias, diz: olha aí, ó, trabalho escravo no Brasil, sabe? Mas, sim, na hora de comprar o produto chinês, está tudo bem, tudo tranquilo. E lá, os trabalhadores lá, eles trabalham num regime que, se você pegasse esse regime e colocasse aqui, era trabalho análogo à escravidão.
2: Sim.
0: Aqui. Doutor Edgar.
3: Bom dia, Arnaldo. Parabéns pelo trabalho. Eu queria saber se a bancada parlamentar federal pernambucana e mesmo o governo está apoiando vocês nessa justa luta e nesse justo reclamo, inclusive porque o imposto de importação tem propósito extrafiscal, ou seja, ele deve aumentar ou diminuir também em função do que ocorre no mercado, como um imposto regulatório. Enfim, eu queria saber se vocês têm apoio da bancada nessa luta de vocês para equalizar da melhor maneira possível e salvar, literalmente, né, não apenas os empregos, mas o ciclo virtuoso que a indústria têxtil no Agreste Pernambucano gerou aquela região como um todo.
1: Sim, exatamente. A gente está com apoio e alguns parlamentares, eu diria que Mendonça Filho está atuando bastante aqui nessa região, defendendo essa causa. Nós temos o deputado Edson Vieira, que também ele fez algumas postagens na rede social dele também. Nós vamos reunir agora com o prefeito Turitama, que é o Sérgio Colim. Falei ontem com o secretário de indústria aqui de Santa Cruz Capibaribe. E vamos falar com prefeito de Jataúba e Caruaru, para que a gente possa unir parlamentares, prefeitos e entidades, para que a gente possa defender mais a fundo essa causa. Eu diria que a maioria deles, como os prefeitos que já sinalizaram que a gente poderia se reunir, chamar a imprensa pernambucana, fazer esse convite, para que a gente possa mostrar, através de números, o tamanho do impacto que isso pode causar numa região que não depende muito de governo, que não depende muito de outros apoios, mas a gente está trabalhando há muito tempo, dioturnamente, para que possa crescer as empresas, crescer as pessoas e possa viver com dignidade. Isso é o que a gente espera, isso é o que a gente almeja.
0: O senhor está trazendo informação que é importante. Eu acho que esse é um momento que precisa de união. Precisa de união da imprensa, precisa de união dos políticos, precisa de união dos produtores da região, para poder garantir que se escute lá em Brasília, Perfeito. Que a questão não é só se vai dar voto ou se não vai dar voto. A questão é que Dona Francisca tem uma máquina de costura lá em Turitama, como eu estava dizendo, sabe? E ela precisa trabalhar. Sabe, isso precisa realmente ser colocado. Eu vou até, aproveitando, o doutor Arnaldo está falando, aproveitando aqui, dizer logo que o Max está nos escutando, está nos acompanhando aqui, da nossa produção. Já vamos também conversar com deputados, conversar com parlamentares.
2: Perfeito.
0: Fazer, realmente saber o que é que eles estão fazendo e como é que eles estão se movimentando para isso. Ô, doutor Arnaldo, o senhor já conversou com o governo de Pernambuco também? O senhor falou aí de alguns deputados, deputado estadual, deputado federal, mas o senhor vocês conversaram já com o governo do estado também, com a governadora Raquel Lira, para ver o que é que pode ser feito?
1: A gente não teve a oportunidade ainda, sabe? Mas eu acho que ela, por ser do Agreste, a governadora, por ser do Agreste,

0: Eu acho que ela está sensibilizada com o assunto. A ideia é que hoje possamos reunir, como falei, Adilson Tavares, que é o ex-prefeito de Toritama, Ralf, que é o secretário aqui de Santa Cruz Capibaribe, junto com Elinho, que é o próprio prefeito, a gente possa juntar esse grupo de pessoas e até o palácio para que a gente possa, juntamente com a equipe da governadora, falar sobre isso para que todos possam abraçar essa causa. Esse é o momento importante. Como falei, já contactei vários amigos e estão de acordo. Vamos só organizar esse encontro para que todos possam junto falar sobre esse tema que nos aflige, que nos causa receio, sabe?
1: Vocês têm alguma associação, algum sindicato, associação, não sei, federação, alguma coisa que vocês estejam integrados e que possa ajudar também para juntar todo mundo assim, para ter mais força, doutor Arnaldo?
0: Sim, aqui a gente tem, em Toritama tem a CIT, que é uma associação onde fala desse assunto. Caruaru a gente tem a SIC, tem a Braveste, que a gente tem associados também, mas está defendendo muito essa causa. Nós temos aqui outras associações como CDL, Local, e, enfim, todas essas associações estão atentas e preocupadas com o assunto. Estão envolvidas também nessa reunião que a gente vai ter para que a gente possa discutir e levar esses números para o governo estadual e, consequentemente, através dos deputados federais, levar para nível nacional, porque é uma causa realmente que possa ser discutida e possa ser atendida por nós daqui do Agreste Pernambucano.
1: Porque eu acho que, do mesmo jeito que houve toda a mobilização para que se mantivesse o benefício para a indústria automotiva aqui no Nordeste, exatamente por conta do impacto que tem a Stellantis aqui e tudo, precisa ter também uma mobilização grande de empresários, de políticos, de governo, uma mobilização grande para garantir que esse setor não seja afetado aqui em Pernambuco. Pernambuco já é um estado pobre, gente. Pernambuco é um estado pobre. Pernambuco é um estado que é um estado de guerreiros, porque o povo luta realmente para sobreviver e sobrevive e consegue se sobressair agora com muita luta, com muita dificuldade. Se você ainda tiver governo para atrapalhar, aí fica muito, muito mais difícil. E o governo tem que, no mínimo, parar de atrapalhar. Precisa ter uma mobilização para evitar essa coisa. É impressionante como você tem que lutar pelo óbvio aqui.
2: É
1: impressionante, porque a história do incentivo para a indústria automotiva, o que a Jeep tem de impacto, não é brincadeira.
3: Não é brincadeira, aquela região todinha ali.
1: E aí você tem que brigar para poder conseguir o óbvio. Agora é mais óbvio ainda.
2: Muito óbvio.
1: E você tem que brigar para poder conseguir o óbvio, que é o trabalho e a sobrevivência das pessoas de 17 municípios, como ele está trazendo aqui. Romualdo de Souza.
4: Arnaldo Xavier, como vai o senhor? Muito bom dia. Bom, duas semanas atrás o Sérgio Collin esteve por aqui, ele me pediu um café cappuccino. Eu não vou servir café cappuccino, mas servi um café pernambucano de Taquaritinga do Norte, e o prefeito me disse, Arnaldo, que estava vindo a Brasília pedir apoio à bancada, o que é muito importante. Aliás, a bancada tem 25 deputados e 3 senadores, 2 deles concorrendo à reeleição, que deveria se debruçar mais sobre esse tema. Agora, a minha pergunta, já que você falou de tantos outros assuntos, Arnaldo, é com relação ao fim da escala 6x1. Isso vai ter alguma implicação, ou melhor, quais são as implicações que teremos no polo de confecção aí da região, Arnaldo, com o fim da escala 6x1? Vocês têm debatido esse assunto?
0: Sim, exaustivamente, né? A gente percebe hoje que aqui no Agreste também existe uma falta de pessoas para trabalhar realmente, de fato, no Brasil inteiro, mas aqui existe muito, até mesmo porque aqui ainda é pior essa falta de pessoas trabalhando, porque é muito fácil você montar o seu próprio negócio aqui. Ou seja, o empregado que está na empresa, é fácil ele pedir demissão pegar o FGTS, pegar algumas economias,

0: e montar o próprio negócio. Isso é muito comum aqui. E aí a gente, as pessoas, o trabalhador trabalhando 44 horas por semana, imagina, a gente vai ter menos 4 horas, automaticamente o que é que a gente tem que fazer? Empregar mais, para que possa essa demanda ser suprida. Eu fico imaginando, a preocupação maior é porque a gente não tem como, não tem de onde relocar essas pessoas, o impacto maior está aí. Apesar de que o preço do produto, logicamente, quando a mão de obra fica mais cara, automaticamente aumenta um pouco, mas a preocupação nossa realmente é de, se eu reduzo a carga horária de trabalho, eu vou precisar de mais gente, mas eu não consigo encontrar pessoas para trabalhar. Isso é o maior impacto da gente.
1: Muito bem. Doutor Arnaldo, muito obrigado. Arnaldo Xavier, CEO do Grupo Rota do Mar, atua principalmente, atua em todo o Brasil, mas o foco ali, a origem é o polo têxtil do Agreste, Toritama, Santa Cruz, ali principalmente Santa Cruz de Capibaribe, Caruaru. Muito obrigado, doutor Arnaldo. Volto sempre aqui ao Passando a Limpo e a gente vai também, vamos participar dessa união aí para, como eu disse aqui, infelizmente para lutar pelo óbvio, porque você precisa ficar o tempo todo lutando pelo óbvio. Esse é um país em que você precisa entrar em guerra pelo óbvio o tempo todo. Porque é óbvio que você precisa proteger os empregos, você precisa proteger a economia local nessa região. Mas vamos lá, vamos embora. Vamos para mais uma guerra.
2: Tem que correr, viu? Porque qualquer hora pode o governo federal suspender essa taxa.
1: Suspender a taxa é rapidinho. Pois é, exatamente. Tem que ficar de olho. Obrigado, doutor Arnaldo. Volto sempre aqui ao Passando a Limpo.
0: Obrigado, obrigado. Vocês, a abertura do jornal, do Sistema Jornal do Comércio, que tem essa abertura muito importante para nós aqui do Polo Têxtil do Agreste Pernambucano. E como você bem falou, a gente está discutindo o óbvio, e não era necessário isso, era para a gente estar em outras discussões,
1: pois é,
0: aprofundando outras discussões. Mas agradeço bastante, estar sendo voz aqui do Agreste Pernambucano, desse povo trabalhador, desse povo guerreiro, e que trabalha, como eu falei, de dia e de noite, para que possa ter o sustento da família, ter dignidade, e a gente agradece bastante ao Sistema Jornal do Comércio por tudo isso.
1: Então, o Sistema Jornal do Comércio está à disposição de todo mundo que queira batalhar pelo desenvolvimento do Estado, sempre, e do Nordeste. Obrigado, viu, doutor Arnaldo? Valeu. Vamos para um intervalo e a gente volta bem rapidinho.
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1: 3h49.
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1: De volta com o Passando a Limpo, vamos falar sobre essa pesquisa do Datafolha, que mostrou que 40% dos brasileiros sofreram com violência ou crimes. Alguns dados dessa pesquisa são assustadores, muito preocupantes. E a gente está na linha agora, já está conectado com Armando Nascimento, que é pesquisador, consultor, especialista em governança, estratégias e sistemas de segurança pública. O Armando Nascimento, ele é também pesquisador, né, do Laboratório de Governança, Gerenciamento de Risco e Conformidade, do Laboratório de Confecção e Análise de Artefatos Inteligentes, tudo isso na Universidade Federal de Pernambuco. Então, está muito por dentro de tudo que está acontecendo e tem muitos dados para a gente. Professor, muito bom dia para o senhor, tudo bem?
5: Bom dia, Igor. Tudo bem.
1: Professor, eu queria que o senhor falasse para a gente, é um dado que o dado que mais me assustou é quando você pega ali 42 milhões de brasileiros.

0: brasileiros que dizem nessa pesquisa que quem manda no lugar onde eles moram não é o Estado, não é prefeito, não é governador, não é presidente. Quem manda lá é o crime, quem manda lá é a organização criminosa. E isso preocupa muito, que a gente está falando de 20% da população brasileira, de cerca de 20% da população brasileira. Como é que se combate isso? O que é que se pode fazer para enfrentar essa situação, professor?
1: Igor, primeiro agradecer mais uma vez o convite. E o interessante assim é que eu tô participando de uma pesquisa na universidade. É uma pesquisa de doutoramento que ela tem como título, né, Os Municípios Mais Seguros. E a gente está procurando justamente responder essa sua pergunta. E aí a gente está vendo como aplicar um design estratégico que ele seja, Igor, catalisador da modernização e integração do sistema de segurança. Quando eu falo sistema, eu estou falando dos sistemas a nível municipal, estadual e federal, e também olhando já pela PEC que tá lá parada. E o interessante para que os ouvintes eles possam entender é que domingo teve uma entrevista no Canal Livre. Eles entrevistaram o promotor de justiça, o Lincoln Gakia. E quando você soma o que o Lincoln Gakia falou com esse levantamento, né, a pedido do Fórum Brasileiro de Segurança, eu vejo que eu estou na pesquisa no caminho certo, né? E hoje, vamos dizer assim, o governo ele lançou um programa chamado O Brasil contra o Crime Organizado. Bom, quando você pega tudo isso e você percebe que a pesquisa, o levantamento que foi feito, ele mostra um retrato muito duro, né? Ou seja, a insegurança no Brasil já não é só rua e arma. Ela também é celular, ela também é banco, ela é internet. Ou seja, ao mesmo tempo, nós temos uma violência letal que continua nas ruas, mas começa a se expandir. Tanto é, Igor, que o título do levantamento é Os Gatilhos da Insegurança Pública. Aí agora eu tenho condição de responder a sua pergunta. O levantamento, na verdade, ele diz o seguinte. Ele começa com uma pergunta, né? O que que está acontecendo no Brasil? A pesquisa encomendada pelo Fórum. O que que está acontecendo no Brasil? Aí você tem um dado aí que é contundente. Na verdade, você tem, por exemplo, resultado da pesquisa, mais de 68 milhões dos brasileiros, mais de 68 milhões dos brasileiros, está lá na pesquisa, eles sofreram algum tipo de violência ou crime nos últimos 12 meses. E aí, Igor, isso revela o quê? Isso revela três elementos estruturais. O primeiro é que a violência, ela deixou de ser epidêmica. Isso é muito grave. Outro ponto é que o crime, como eu falei, o crime ele se diversificou, ou seja, ele agora é físico e é digital. E um outro ponto importante é que a insegurança, ela é percebida tanto pela experiência direta, né, quanto pela indireta, ou seja, a rede social mais próxima. E daí a gente vê que o problema não é apenas criminal. Ele é social, ele é tecnológico e territorial ao mesmo tempo. E aí eu volto para o programa que o governo lançou hoje. Tá, o governo vai deixar lá alguns bilhões, mas a grande pergunta é: o crime que se fala organizado, ele tem um sistema, né? Mas esse programa, ele pensou em um sistema que realmente possa responder a esse tripé social, tecnológico e territorial? Eu vejo que não, Igor.
0: O que a gente tem aqui é o Lula que está lançando um plano agora de 11 bilhões de reais, haja dinheiro, contra o crime no último ano de mandato, né? Você está chegando no último ano de mandato, aí lança um plano de 11 bilhões contra o crime. E vai ter um anúncio, está tendo um anúncio hoje, tudo, tem alguns eixos estratégicos. O primeiro eixo vai receber 302 milhões para combater o fluxo de dinheiro das organizações criminosas, para tentar sufocar as organizações criminosas. O segundo será o sistema prisional seguro, com investimento de 320 milhões, 324 milhões, para enfraquecer o controle do crime organizado dentro das prisões. E aí vai ter bloqueio de sinais para impedir comunicações ilícitas, padrão de segurança máximo em 138 unidades e por aí vai. O terceiro será o esclarecimento de homicídios, 196 milhões investidos para aumentar a taxa de resolução de crimes. E o último eixo é de combate ao tráfico de armas, com 145 milhões de

0: investimento. Eu não sei, doutor Armando, professor, eu sinceramente, eu vejo isso aqui e eu fico pensando que entramos em mais um momento daqueles em que o governo Lula não percebe que está em 2026, acha que ainda está em 2006, acha que está 20 anos atrás ainda. Eu não sei se... Eu vejo aqui o plano e eu começo a achar que talvez eles não estejam vislumbrando isso que o senhor está falando para a gente aqui. Seria esse o maior problema?
1: É sim, isso que o governo está fazendo, ele precisa ser feito. Mas claro. É o seguinte, vamos imaginar. Tudo isso que você apresentou aí, ouvinte, eu vou chamar do telhado da casa. Uhum. Tá? Do telhado. Ok, sim. Precisa. Eu não posso ter uma casa sem uma cobertura, porque vai ter o sol, vai ter a chuva, mas eu preciso ter uma base, ter um alicerce. É quando eu falei no sistema. Nós precisamos de um sistema, Igor. Isso aí já foi detectado lá pelo Constituinte em 88, quando ele determinou que deveria se organizar lá. A gente tem um parágrafo lá no artigo 144 que diz, olha, vai vir uma lei, e essa lei vai organizar o sistema, que é justamente a estrutura, o alicerce, as paredes da casa. E aí essa lei levou 30 anos, mas ela saiu, 2018 ela saiu. Só que 2018 até hoje, o governo, ele não consegue implementar. E está nessa lei dizendo que quem tem que coordenar isso é o governo federal. Então, isso que o governo vai apresentar é importante, mas se eu não, Igor, se eu não ajustar, se eu não implementar esse sistema de segurança que tem a integração, porque o promotor na fala dele disse, olha, tem a questão agora de Cabedelo, tem um vídeo que mostra o sistema de monitoramento lá em Cabedelo, na Paraíba, e o comando lá no Sudeste, monitorando tudo, ou seja, eles estão cada vez mais organizados, eles têm um sistema, só que no Estado brasileiro, quando eu falo Estado, quero que o ouvinte entenda que não é só o Estado de Pernambuco, são os municípios, são os estados, o Distrito Federal e o próprio governo federal. Ele precisa organizar esse sistema para que, pelo menos, ele tenha, vamos dizer assim, simetria, ele tenha capacidade de realmente combater, ou seja, ele precisa se antecipar. Por quê? O que é que o governo faz? Aí é mais uma medida. Ele só atua na repressão, ou seja, nós não percebemos a prevenção. O governo, ele não antecipa padrões, isso fica muito claro nesse levantamento encomendado pelo fórum e também na fala do promotor Linco Gaquia.
0: E fica uma coisa solta, né? Porque tudo isso que eu citei aqui dá menos de 1 bilhão. Aí isso é o que vai ser realmente que o governo vai investir diretamente. Os outros 10 bilhões, eles estão colocando num fundo e estão dizendo, pronto, aí os estados e os municípios podem pedir aí para o que eles precisarem, está esse dinheiro aqui. Então é assim, está aqui o dinheiro, vocês fazem o que vocês acharem que é melhor.
2: Plano não existe.
0: Então assim, não tem plano.
2: Não tem plano.
0: Realmente. Edgar Amorim tem pergunta.
3: Bom dia, professor Armando. O caminho, será que esse caminho de concentrar poder na União não é um caminho errado, considerando o tamanho continental do Brasil e a organização federativa? Os estados não deveriam, como deveriam no sentido de dever mesmo e não de poder, terem a sua própria organização, inclusive legislativa? A Constituição não deveria ser alterada para dar, por exemplo, ao Rio de Janeiro a possibilidade de conceber uma legislação própria, que seria diferente de um outro estado como Santa Catarina, que tem um aspecto social, uma organização social, os índices distintos?
1: A sua pergunta, doutor Edgar, ela é, vamos dizer assim, de um nível impressionante. Eu concordo plenamente, mas vamos lá. O que é que estabelece hoje a lei? A 13.675 de 2018, que, vamos dizer assim, ela vem para atender o parágrafo 7º do artigo 144. Ela estabelece justamente aí o que o doutor Edgar falou, ou seja, uma governança multinível. O problema, doutor Edgar, é o seguinte, eu participei agora do evento da MUP e vou participar agora da Marcha dos Prefeitos, a gente precisa primeiro analisar o seguinte, como é que era o escopo da segurança pública a partir daquela Constituição de 67? Que acabou com as Forças Públicas de Segurança, com a Guarda Civil Estadual, não a Municipal. Aí você tem o Constituinte lá discutindo vários pontos. Inclusive, foi discutido, existe um livro, doutor Edgar, que são os anais de cada artigo da Constituinte, tem um com mais de 200 páginas que trata só do artigo 144. E quando você lê, você vê que foram várias propostas. E teve proposta que era para deixar...

0: exclusivamente para os estados entre federativo o dever da segurança pública, mas isso foi superado. Mas quando a gente lê a lei, a 13.675, e, por exemplo, eu tive assim, um debate muito gostoso com o deputado Mendonça Filho em vários eventos, isso já é permitido, tanto na 13.675, quanto na proposta da PEC 18, ou seja, governança multinível, ou seja, não vamos centralizar, nem a 13.675, nem a PEC 18, ela centraliza no governo federal. O que ela diz é que o governo federal, como é uma governança multinível, em respeito à autonomia, né, estabelecida na Constituição, a União ela não é superior que os estados, nem os estados superior aos municípios e vice-versa. Mas o que é que acontece? É que você vai ter na União uma coordenação, ele vai ser o maestro. Cada instrumento daquele tem a sua liberdade. O problema é que as pessoas, doutor Edgar, estão assim, se preocupando muito, eu vou ser muito sincero, com o lado político. É como o Igor falou aí. É mais um lance de maquiagem, né? Nós estamos aí às vésperas das eleições. Mas precisa sim fazer isso que você colocou aí, mas hoje a legislação, ela já, de forma muito assim, dentro do direito positivista, ela já esculpe isso aí. Ou seja, o governo federal, ele não é superior aos outros. Ou seja, ele simplesmente vai poder fazer a regência, mas quem vai dar o comando, quem vai dar o tom, vai ser os municípios. Ou seja, tudo começa nos municípios. Quando você lê, quando você...
1: Opa!
0: Sistema muito...
1: Voltou. Não, está cortando um pouquinho a ligação.
0: Cortou, ou seja, o sistema de segurança agora, no Brasil, como o doutor Edgar falou, nós temos um Brasil continental. Uhum. Ele precisa estabelecer que tudo...
1: Que pena. Está cortando não, a ligação.
0: Mas, o município, como zeladoria, ele precisa assumir o papel dele e estabelecer esse design aí que o doutor Edgar falou.
1: Mas é exatamente isso, de descentralizar, né? De descentralizar realmente. Vamos tentar, porque está cortando um pouquinho, professor, cortou um pouquinho a ligação agora no final. Vamos esperar que, se o senhor estiver em movimento, eu vou pedir para o senhor parar em algum lugar, mas tem algum lugar que cortou um pouquinho a ligação. Mas Terezinha Nunes tem uma pergunta,
2: professor. Professor Armando, está em discussão no Brasil e até no mundo especificamente através da força dos Estados Unidos, no sentido de transformar essas organizações criminosas em terroristas, né? Serem encarados como terroristas. E aquela questão de Cabedelo, o que o senhor falou, eu vi, é um absurdo, realmente, é um absurdo, né? O crime organizado do Rio de Janeiro está olhando, percebendo a movimentação em Cabedelo, online, por câmera de segurança que eles colocaram nos postes de Cabedelo. Quer dizer, isso é o fim da picada. O senhor acha que o caminho é realmente tratar como terrorista e reprimir como terrorismo?
0: Terezinha, também é um prazer poder conversar com você. Não, o promotor no programa, ele deixou bem claro, são coisas diferentes. Uhum. O próprio Plano Nacional de Segurança, que ele foi modificado em 2021, ele já apresenta como um documento administrativo, Terezinha, uma solução para isso aí que você falou, no tocante à tecnologia. Porque qual é o problema hoje? O problema hoje é enquanto o crime... para poder utilizar a tecnologia, o Estado ainda pensa que colocar simplesmente câmeras em determinados pontos, isso vai funcionar. A gente vive o século do conhecimento. Então, a gente precisa de utilizar a tecnologia dentro de uma abordagem que a gente chama de sociomaterialidade. E isso, o crime, né, o exemplo ali de Cabedelo, que você falou também agora, tá mostrando como é importante, só que o Estado não faz isso. Então, não é viável, como o promotor falou, você estabelecer esse conceito que foi apresentado lá atrás, por exemplo, aí pelo governo americano em relação ao Brasil. São coisas diferentes. Existem alguns pontos de similaridade, mas o conjunto não. O conjunto é completamente diferente. Um está mais voltado para o lado político. O outro não, o nosso não. O nosso, ele tem uma relação mais de, vamos dizer assim, economia do crime.
1: Uhum. Romualdo de Souza.
3: Professor, Muito bom dia, Armando. Como vai o senhor? Olhe, o senhor fala na execução de algumas atividades da área de segurança pública, inclusive no trânsito, com esse monitoramento via câmera, que é importante, mas o que ocorre, professor, é que no Brasil

O agente de trânsito ou a companhia de trânsito, dependendo da região onde você estiver, é muito preguiçosa. Terceiriza tudo para as câmaras e, se houver um engarrafamento, não aparece um guarda para fazer aquele monitoramento, ao menos naquele momento. Então, a gente já viu que segurança no trânsito e

0: Nesse programa que o governo está lançando hoje, ou seja, a academia participou, professor?
1: Também, Romualdo, é um prazer conversar com você e concordo com você. Veja, Romualdo foi direto ao ponto. Essa lei que eu falei, tanto a de 80, a de 2018, quanto a de 2021, que é um decreto, ela retrata justamente isto que o Romualdo falou, ou seja, ela apresenta como você deve utilizar, por exemplo, os agentes de trânsito. O problema é que você não vê isso. Eu posso dar um exemplo concreto, Romualdo, aqui no estado de Pernambuco. Você tem, por exemplo, o trânsito atuando de forma integrada lá no município de Pojuca, aqui no município de Olinda, em Camaragibe. Aí, se você for olhar esses três municípios, vocês vão ver. Preste bem atenção, decorem aí o que foi o que o Romualdo falou. Aí, quando Terezinha, o Edgar estiver passando por Ipojuca, por Camaragibe e Olinda, eles vão ver justamente acontecendo nesse município o que o Romualdo falou. O outro ponto é não, Romualdo. O problema é que o governo, eu vou ser muito sincero aí, não estou defendendo nem a bandeira da direita nem da esquerda. O governo, ele segue, assim, uma doutrina, vamos dizer assim, superada. É uma doutrina que ele não... Para alguns agentes do próprio governo federal e do governo do estado e do município, vocês conseguiram interpretar, aí, doutor Edgar, utilizar, doutor Edgar, uma hermenêutica, vocês conseguiram compreender, de fato, o que é que a legislação, o que é que a Constituição, desde 88, passando pela lei de 2018, pelo decreto de 2021, o que é que eles querem, o que é que eles apresentam como vamos dizer assim, uma trilha a ser seguida, Romualdo? O pessoal realmente está um quanto que perdido. Estão fazendo isso aí que o governo fez agora. Estão pensando logo no telhado, para que o telhado a população possa enxergar, possa ver, mas estão esquecendo que quem segura o telhado é toda a base, e eles não estão preocupados com a base. E quando a gente fala em base, sem qualquer país, com dimensão continental, a base chama-se município. A gente precisa, por exemplo, o governo de Pernambuco precisa, eu sempre tenho dito isso, precisa, para melhorar, precisa incluir, dar mais força, chamar os municípios para participarem. Eu concluo dizendo essa parte assim, tem uma PEC agora do governo do estado de Pernambuco, que já passou em duas comissões, a Terezinha Nunes sabe bem disso, que vai fazer com que a Guarda Municipal ela vai ser chamada a participar do sistema estadual de segurança. Não é que a guarda vai assumir o papel da Polícia Militar, mas onde você encontrar a Guarda Municipal, ela vai poder contribuir com, vamos dizer assim, com aquela sua força de segurança cidadã junto à população.
2: Muito bem. Deixa eu agradecer aqui a Armando Nascimento, que é pesquisador, consultor, especialista em governança, estratégias e sistemas de segurança pública. Professor, muito obrigado. Volte sempre aqui ao Passando a Limpo.
1: Eu que agradeço, fico à disposição e foi, assim, uma grande oportunidade participar dessa bancada.
2: Muito obrigado. Vamos para o intervalo, a gente já volta.
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2: De volta com o Passando a Limpo, Romualdo de Souza. João Campos emplacou Danilo Cabral no Ministério do Empreendedorismo. Foi isso?
5: Vai ser o secretário executivo, o número 2 do Ministério. Depois daquela confusão toda com o ex-deputado e também ex-ministro Tadeu Alencar, agora o secretário executivo vai ser Danilo Cabral. O que, de certa forma, é bom para o partido, porque abre uma vaga naquela chapa que está sendo formada, no chapão do PSB, para disputar a Câmara Legislativa, a Assembleia Legislativa e a Câmara Federal. Ou seja, agora Danilo Cabral vai ter mais uma temporada. Ele está chamando isso de missão. Eu não chamo de missão. Missão é outra coisa, Danilo. Mas tá, Danilo Cabral vai ser o número 2 no Ministério do Empreendedorismo.
2: que é o que seria o Tadeu, né? O Tadeu Alencar, que teve aquela confusão lá, que o Tadeu assumiu o ministério.

0: Ministério, depois saiu, aquela confusão toda. Teve uma ligação, tipo, olha, muito obrigado por isso. Não, não fui eu, não. Não era para ter, tem algum erro aí, não foi. E aí teve que o Tadeu Alencar sair e ficou agora e chamou agora o Danilo Cabral, colocou o Danilo Cabral. O
1: que contra também a vontade do PT, né?
0: Oi?
1: Contra a vontade do PT.
0: O Danilo Cabral?
1: O líder do PT fez ontem um discurso na Câmara dos Deputados e disse que não concordava com isso, lembrando que no passado recente, quando foi da votação do impeachment de Dilma Rousseff, Danilo Cabral votou a favor do impeachment. Ou seja, ele vai carregar essa responsabilidade para o resto do seu mandato, ou do seu tempo parlamentar, político e estrategista.
0: Agora é curioso porque depois da eleição, o Danilo Cabral se afastou muito do PSB. Continuou no PSB, mas se afastou realmente ali do PSB, do grupo, e ficou meio que colocado
2: escanteado,
0: de lado ali.
2: Escanteado.
0: E quem deu guarida ao Danilo Cabral e sempre esteve ali com ele foi o PT.
2: Foi.
0: Então, o PT que trouxe e disse, não, você não vai ficar, considerou uma injustiça na época.
2: Foi.
0: O PT considerou uma injustiça na época o que o PSB estava fazendo com o Danilo Cabral. E agora está o Danilo Cabral.
2: Colocou ele na SUDENE, né?
0: Colocou ele na SUDENE, foi com indicação do PT, não foi com indicação
2: do PSB.
0: Não foi com indicação do PSB, não foi com pedido do PSB, nada. Ali foi através do PT. Naquela época foi através do PT. Depois ele saiu porque precisavam colocar outra pessoa no cargo, mas ele ficou ali com indicação do PT. Mas é isso, o mundo dá voltas.
2: Pode ser que Tadeu Alencar agora consiga mais uns votos para disputar o mandato de deputado federal.
0: Não sei se ele pode, tá? Eu acho que não pode não, porque não ele assumiu
1: pode,
0: o ministério.
1: Pode não, pode
2: não. Ah, não pode, é mesmo.
1: Não, o PSB já tem até o nome para substituir o
2: Danilo Anchieta Patriota,
1: Cabral.
2: Né? Anchieta Patriota do Pajeú, aí vai prejudicar o Carlos Veras, que é votado no Pajeú, que é do PT. E vai prejudicar Felipe Carreiras, que é votado lá.
0: Tá bom. Ok. Gente, obrigado. Romualdo de Souza, Edgar Mouri, Terezinha Nunes, muito obrigado a vocês pela participação aqui. A gente vai chegando ao finzinho aqui do Passando a Limpo. Os trabalhos técnicos são de Evandro Chaves e Avanildo Cerqueira, a produção de Max Augusto. Eu agradeço a você aqui pela audiência e a gente volta amanhã às 8 da manhã. Com o Passando a Limpo. Tchau, tchau.
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4: 4 e 14.
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5: Milhões de pessoas no mundo todo sofrem com uma doença que não sai nenhum exame de imagem ou de sangue. Eu estou falando da fibromialgia. A fibromialgia é uma doença reconhecida pelas entidades médicas. Inclusive, no Brasil, é considerada como uma condição que pode configurar deficiência. Mesmo assim, a fibromialgia ainda é rodeada de preconceito. A gente está no Dia Mundial de Conscientização sobre a Fibromialgia e este é o assunto do consultório do Rádio Livre hoje. Inclusive, vamos conversar com a Alexiane Priscila, ela é diretora de Políticas Estratégicas e Transversais da Secretaria Estadual de Saúde. Boa tarde, Alexiane, seja bem-vinda.
6: Boa tarde, né? Muito obrigada, inclusive, pelo convite. Eu acho que principalmente hoje, né, que a gente tem uma data em alusão para a gente sensibilizar e conscientizar

0: população, né, em geral, e principalmente também a população médica em relação ao tema.
1: Verdade, eu fico muito feliz que a senhora tenha aceitado também, esteja com a gente nesse consultório, e também muito feliz que o doutor Humberto Arco Verde aceitou o nosso convite também para estar conosco nesse consultório de hoje tão importante. Doutor Humberto é médico anestesiologista, especialista em dor pela Associação Médica Brasileira, com atuação em dor crônica e dor neuropática. Doutor Humberto Arco Verde, muito boa tarde, seja também muito bem-vindo.
2: Boa tarde a todos, é um prazer muito grande estar aqui hoje no Dia Nacional de Conscientização sobre a Fibromialgia, para tirar dúvidas e explicar sobre essa doença que atinge muitas mulheres, principalmente no Brasil. E por ser uma doença de diagnóstico de exclusão, às vezes ela é tão negligenciada, né?
1: É verdade, e a gente sabe que quem tem fibromialgia sofre bastante e ainda sofre também com essa dificuldade, né? De, além de tudo, todos os sinais que a gente não vai falar, mas ainda sofre com essa dificuldade de diagnóstico. Eu vou começar o consultório já com a mensagem, o relato da nossa ouvinte Mira. Ela mandou uma mensagem dizendo exatamente assim: fui diagnosticada uns 18 anos atrás e vejo que é necessário mais informações sobre a fibromialgia, pois muitas pessoas acham que é frescura, que é invenção da nossa cabeça. Ela coloca: eu trabalho, estudo e vivo lutando e relutando contra as dores. A nossa mente é bombardeada e o nosso corpo sofre. Não tenho preguiça, eu tenho dores. Não é fácil. Não é fácil levantar, encarar os desafios do dia. Cada vez mais busco uma qualidade de vida para não ficar prostrada. Quem me vê não imagina as dores que convivo. Essa foi a mensagem da nossa ouvinte Mira, que tem fibromialgia, como vocês ouviram. Ela disse que foi diagnosticada há uns 18 anos, então acho que ela já vem sentindo isso há muito tempo. E hoje é que a gente fala muito de fibromialgia, né? Doutor, eu queria que o senhor falasse para os nossos ouvintes: dá para medir a intensidade da dor de alguém que tem fibromialgia?
2: Olha, a intensidade da dor, ela sempre é medida de forma subjetiva. O paciente é que tem que dizer. Existem diversas escalas onde a gente pode sim mensurar a dor do paciente, mas de acordo com o que ele nos fala. E o nosso papel como médico é acreditar e apoiar esse paciente nesse momento que ele vem sentindo a dor. O paciente que tem dor crônica, ele consegue entender e perceber essa mensuração de uma forma até melhor do que os pacientes com uma dor aguda, porque como ele sente dor praticamente todos os dias e o tempo todo, essa pergunta é feita a ele quase que diariamente ou em diversas consultas que ele faz. Então, nosso papel é usar as escalas de dor e, de acordo com as escalas de dor, medicar o paciente de uma forma mais forte ou um pouco mais devagar, né, com os medicamentos um pouco mais fracos, para ele poder sim ter uma qualidade de vida, né, e poder levar a vida dele de uma forma mais adequada.
1: Mas, doutor, se não tem um exame, por exemplo, né, um exame que vá mostrar para o senhor assim: não, essa pessoa realmente teve uma alteração nesse exame, isso aqui é um quadro de fibromialgia. Além de tudo que sente, claro, que a gente sabe que os sintomas, eles dão para o médico ali todo um direcionamento, mas muitas vezes o médico precisa do exame. Então, eu queria que o senhor explicasse para os nossos ouvintes como hoje é feito esse diagnóstico de fibromialgia.
2: O diagnóstico da fibromialgia é um diagnóstico de exclusão, ou seja, o paciente vai ter a primeira crise de dor, então a gente vai primeiro diagnóstico clínico, laboratorial e radiológico. Se o paciente ele não tem um exame diagnóstico de laboratório ou dá negativo a todos aqueles exames dos reumatologistas, que são o fator reumatóide, FANTE, LA, ANTI-RO, diversos exames. Então a gente pesquisa naquele screening de doenças reumatológicas, doenças do tecido conjuntivo, que são as articulações, os tendões, pesquisamos tudo. Depois disso a gente vai ter que ter aquela anamnese, que é aquele momento de consulta com o médico, sabe? Tem que ser uma consulta detalhada, tem que ser uma consulta onde tem que ter uma conversa, um rapport com o paciente, tem que ter uma identificação, tem que incluir a família desse paciente nessa consulta, para que ele se sinta ouvido, escutado. E aí, nesse momento, a gente vai descobrir que esse paciente ele tem uns sintomas que são bem claros e que são bem parecidos com da fibromialgia. E aí começa com distúrbio do sono, ansiedade, humor deprimido.

0: O fibrofogue, que é aquele momento, aquela névoa do paciente, que ele diz: doutor, me esqueço das coisas ao longo do dia, e aí eu fico sem, meus pensamentos ficam embaralhados. Também é um sintoma da fibromialgia. E além da dor, porque a dor da fibromialgia, ela é uma dor diferente, ela é uma dor que queima, que arde, que dói aquele grupo muscular de uma forma diferente de uma dor muscular, por exemplo, de uma dor da academia, de uma dor de um exercício físico extenuante, ou de uma fratura, por exemplo. Então é uma dor diferente, é uma dor neuropática. Então, somando todos esses fatores e todos esses sintomas, a gente consegue sim, depois de ter excluído algumas doenças que são que necessitam de tratamentos específicos, a gente consegue chegar e fechar o diagnóstico da fibromialgia e assim levar o paciente para um tratamento adequado.
1: É, como a gente pôde ouvir, não é fácil, né, para quem tem a fibromialgia.
0: É
1: Agora,
0: demorado.
1: Alexiane, diretora de Políticas Estratégicas e Transversais da Secretaria Estadual de Saúde aqui de Pernambuco, também está com a gente. Alexiane, e na sua diretoria, assim, o que que a gente tem hoje aqui em Pernambuco para essas pessoas que têm fibromialgia?
2: Eu acho que é muito importante a gente começar. Eu acho que pegando essa fala, né, da pessoa que tem fibromialgia, dessa invisibilidade, a gente poder estar contextualizando, né, o momento também que a gente tem de dar voz, né, não só voz, mas também de trazer esse tema, né, para o cenário de prioridade, de importância que a gente tem trabalhado, né. Nesse sentido, eu queria estar contextualizando, né, que a até alguns anos atrás a gente não tinha nem ideia de quantas pessoas a gente está falando que tem fibromialgia, né? A nossa equipe, ela tem se debruçado bastante, né, para poder identificar pelo menos um número que direcione também, faça uma tomada de decisão e política pública, né? E aí a gente, dentro de sistemas de informação, hoje a gente tem uma estimativa aqui em Pernambuco, né, de cerca de 30 mil pessoas, né, com diagnóstico, ou pelo menos com o diagnóstico de fibromialgia. E nessa perspectiva também eu acho que é destacar o avanço que foi a implementação já desde o ano passado, né, do sistema para identificação por meio da carteirinha, né, de identificação de fibromialgia, e que hoje, inclusive, a gente lança um novo portal, né, tanto para a concessão dessa carteirinha de primeira vez, como também para a validação dos dados e das informações,
1: Ah,
2: né.
1: que legal.
2: Nesse novo portal, inclusive, né, a perspectiva é que a gente consiga ter um perfil, né, um diagnóstico também mais detalhado. Não só se a pessoa não tem um diagnóstico, né, mas o que é que atravessa, né, essas questões também do diagnóstico, como questões relacionadas a gênero, que a gente sabe que é mais prevalente, né, no sexo feminino, né, mais a questão da identidade de gênero dessas pessoas, raça, cor, né, etnia. Então a gente está tendo um cuidado também de a gente não só saber números, mas entender quem são essas pessoas para direcionar muitas políticas públicas.
1: Traçar um perfil, de fato, né?
2: Isso.
1: Hoje você diz que a gente tem cerca de 30 mil pessoas, não é isso? Com o diagnóstico. E nesse novo portal, assim, o que vai facilitar? Por exemplo, eu posso pedir minha carteirinha por esse novo portal, seria isso?
2: Isso, né? Que é o sistema, é o SISFibro, né? O Sistema de Informação em Saúde para a Fibromialgia, com o principal objetivo de ter a emissão da carteirinha, mas também no próprio portal a gente vai trazer informações, né, para a sociedade em geral, né, sobre tantas ações que a gente também está desenvolvendo, mas principalmente informações sobre diagnóstico, tratamento, dúvidas frequentes, né, que também essa população tem, porque a gente entende que eu acho que hoje o maior desafio é romper com a barreira da invisibilidade, né, é a gente conseguir de fato trazer isso para a conversa cotidiana, né, porque a dor, ela nunca pode ser considerada frescura, né? Geralmente a dor já é um grito. Eu sou enfermeira de formação e quando o nosso colega foi falando, né, a gente trabalha muito com dor, essa subjetividade da dor, né? Inclusive a gente precisa respeitar as questões subjetivas dos sofrimentos, né? Olhando essa perspectiva mais ampla mesmo, e o quanto o diagnóstico, ele afeta, né, toda uma questão de uma qualidade de vida, e não só a pessoa, mas em si, a sua família e seu entorno também, né?
1: Isso, os sintomas já não são fáceis, né? Imagina você ainda ter que lidar com essa invisibilidade, né? Agora, qual é o portal? Tem algum site direitinho
2: Tem.
1: para a gente já dizer para os nossos ouvintes?
2: É o fibromialgia.saúde.

0: saúde.pe.gov.br.
1: Então, fibromialgia.saude.pe.gov.br, é isso?
0: Isso.
1: Pronto, então você já pode aí acessar, ver esse novo portal de fibromialgia, né, aqui em Pernambuco, que tem essas informações. É o portal da fibromialgia, acabei de acessar aqui, e você já vai ter acesso a vários serviços, inclusive. Então, fibromialgia.saude.pe.gov.br. Um dos serviços é solicitar a carteira de identificação da pessoa com fibromialgia. Quando a pessoa solicita essa carteira, ela tem acesso a quê, Alexiane?
0: Pronto, é muito importante, né, que a própria carteirinha, ela vem, né, como um respeito à legislação vigente, uhum, né, que tanto a nível nacional como também estadual consegue, né, de fato trazer a fibromialgia enquanto uma condição, né, que pode configurar a deficiência. Né? E a carteirinha, ela dá esse direito ao atendimento prioritário.
1: Entendi.
0: Né? Geralmente eu gosto de falar que quem tem dor tem pressa. Né? E é importante a gente respeitar também essa prioridade, né, para o atendimento, porque muitas vezes essas dores, principalmente nos momentos de mais crise, né, impossibilita a pessoa de ter uma qualidade de vida, às vezes de uma espera em uma fila, né, enfim. Então é importante respeitar o que se está colocando e como direito dessas pessoas.
1: Sim, sim, claro. Isso aí, ali é uma identificação, porque quem vê a carteira já sabe que teria prioridade, seria isso, né?
0: Pela própria legislação, né, o próprio laudo já configura essa prioridade. Mas a gente sabe que a gente ainda está falando aqui de preconceito, né, de ruptura de uma invisibilidade, que a gente sabe que a carteirinha ajuda nesse sentido de dizer, ó, tá aqui, né? Essa dor que ninguém via, tá aqui. Uhum. O estado de Pernambuco está dizendo, a gente está vendo vocês e a gente quer que vocês sejam vistos.
1: Sim. Doutor Humberto, quando a pessoa tem o diagnóstico da fibromialgia, ela precisa ficar tomando remédio? O que ela precisa fazer para poder viver com um pouco mais de qualidade de vida, já que o senhor traz para a gente a informação de que é uma dor difusa, é uma dor constante, é uma dor diferente das dores que normalmente as pessoas sentem, né? A dor da fibromialgia. Então, como é que fica a vida dessa pessoa depois do diagnóstico?
2: Então, o paciente portador de fibromialgia, ele precisa, inicialmente, assim que faz o diagnóstico, a gente precisa iniciar um tratamento para ele multiprofissional. Ele não deve só ficar apenas com a parte de medicamentos. Ele necessita fazer a polifarmácia analgésica, como eu venho falando sempre, porque são diversos remédios que vão atuar no sistema nervoso central, outro na região muscular, um antidepressivo para diminuir a ansiedade, algo para melhorar o sono, principalmente nesse início. Por quê? Porque ele tem a crise fibromialgia, a gente precisa acalmar o paciente desse ponto de vista medicamentoso, organizar todo o sistema nervoso central dele, melhorar o sono, regular o humor e aí também entrar com a parte de psicologia, psicoterapia para esse paciente e também a parte de fisioterapia e exercício físico. Paciente fibromiálgico, ele tem que entender que a inflamação do corpo dele, com a dieta inflamatória, com o uso de enlatados, embutidos, e não uma dieta mais orgânica, mais uma comida mais caseira, vai piorar essa dor dele. E também o estado de ansiedade que ele pode viver, e através desse fibrofobia, que é a névoa, através do cansaço, da família não acreditando nele, da falta no trabalho, o medo de perder o emprego. Tudo isso pode levar o paciente a um estado de maior estresse e essa dor aumentar. Então, ele precisa realmente começar com a psicoterapia para ele ressignificar essa dor, entender que é uma dor crônica, que ele vai ter que conviver com ela, mas que existem medicamentos com nível A de evidência que podem ajudá-lo a melhorar dessa dor e essa dor chegar a diminuir. Não tem pacientes que diminuiu completamente a dor, tem pacientes que a dor está controlada através da medicação, da psicoterapia e o exercício físico como um pilar fundamental para que esse paciente consiga ter maior qualidade de vida.
1: A gente percebe que são muitos fatores que podem desencadear uma crise da fibromialgia, né, no paciente que tem a fibromialgia. Agora, tem uma pergunta aqui do João Arthur, que ele diz assim: até que ponto a doença está ligada a traumas psicológicos do que o portador teve, né? Tem essa relação de fato, doutor?
2: Existe sim.

0: Existem muitos pacientes que, após um acidente trágico, a separação de casal, a morte de um ente querido, uma situação de estresse muito grande, ele possa sim desenvolver a fibromialgia. Mulheres que sofreram abuso no trabalho ou na vida, alguma agressão, também podem desenvolver a fibromialgia. E esse ciclo de dor se perpetuar na vida da pessoa. O importante é sempre colocar na cabeça desses pacientes que existem medicamentos que têm nível de evidência e que a psicoterapia é um hobby, é um tratamento multiprofissional e que precisa assim, de todo um cuidado em volta desse paciente.
1: Eu acho que a gente precisa entender de que não precisa viver com a dor, né? Assim, não é algo que aconteceu com você, como acontece com milhões de pessoas no mundo todo, e você vai estar condenado a viver com aquela dor. Acho que o que a gente pode trazer já agora é: existe tratamento, existe medicamento e tratamento multidisciplinar que pode melhorar essa sua qualidade de vida, porque realmente a pessoa que tem fibromialgia, ela de fato, muitas vezes fica impossibilitada de fazer coisas básicas, como até mesmo pentear o cabelo. Alguns ouvintes já trouxeram isso aqui no nosso consultório. Agora, como é a rede de atendimento para essas pessoas, Alexiane?
2: Eu já ia, né, fazer o comentário da importância, assim, porque a gente sabe que a vida da gente acontece do território, né? É
1: Isso.
2: onde a gente vive ali, mora, trabalha, né? E quando a gente está pensando em toda essa estruturação de rede, a gente não tem como não colocar, né, em destaque os nossos postos de saúde, a UBS, as equipes multiprofissionais que tem, né, nesses territórios. A gente sabe que temos um caminho ainda, né, grande na conscientização e no processo mesmo de capacitação e treinamento, que é um dos eixos da nossa atuação, né, enquanto Estado, mas que as pessoas elas podem estar procurando, né, atividades inclusive, né, feito Academia da Saúde, né, para fazer uma atividade física, né, e procurando também esses direcionamentos a partir dessas equipes de base, né? Mas entendendo também que fibromialgia agora trata-se de uma condição de pessoa com deficiência, a gente tem a RCPD, que a gente chama, que é a Rede de Cuidados da Pessoa com Deficiência, que é uma rede que a gente está no diálogo direto para incorporar as questões também de fibromialgia nesse sentido, né? Nas UPAES, a gente tem os especialistas, a gente tem, né, alguns centros de especializado em reabilitação, que a gente chama de SER, né? E a gente está preparando essa rede, né, nesse diálogo, nessa conversa também, com os profissionais, para a gente poder que essas pessoas elas sejam atendidas pelo SUS, como é de direito, né? Mas, obviamente, com esse olhar mais humano, qualificado, né?
1: Entendi. E eu acho que uma coisa que as pessoas podem também se perguntar, porque estou pensando aqui em alguém que está nos ouvindo e que se identificou com esses sintomas, que se identificou com, vamos dizer assim, todas essas características da fibromialgia. E pode estar pensando assim: quem eu procuro primeiro? Né? Para que especialista eu vou? Porque às vezes é difícil, né? Às vezes você vai para um profissional muito generalista, que talvez não tenha a consciência. Você começou o consultório, Alexiane, falando sobre isso. Então, qual orientação a gente dá para as pessoas que podem estar desconfiadas? Ou começou a ter essa dor muito forte, difusa, corpo todo, uma dor que não passa, uma dor que está muito constante, não sabe o que é, pode até achar que é fibromialgia, mas precisa de uma avaliação. Então, quem procurar primeiro?
2: Eu até peço, né, o reforço do colega nessa explicação,
1: Claro.
2: mas eu sempre entendo que, até para essa visão mais sistêmica, né, o próprio clínico da unidade, o médico clínico, né, ele pode começar a iniciar essa costura dessa linha de cuidado, né, de entender qual vai ser o especialista, porque a gente falou muito aqui nesse momento sobre essas outras patologias que a gente vai descartando também,
1: Sim.
2: né? Não é simples o diagnóstico, né? Para que, por exemplo, o médico da unidade possa identificar a necessidade de uma avaliação mais com o especialista, mas que ele possa ter o retorno, né, de qual foi esse olhar desse especialista e ele possa ir fazendo essa. Eu acho que esse preenchimento, né, ou essa exclusão de alguns diagnósticos para de fato, né, conseguir avançar posteriormente no diagnóstico de fibromialgia.
0: Perfeito.
1: Doutor Humberto?
0: Perfeito. O clínico geral em si, pegando o caso como um primeiro contato

0: um paciente. O consenso de fibromialgia, ele é muito claro e objetivo. Quais exames a gente deve pedir, quais as doenças, as patologias de diagnóstico diferencial, para que a gente possa ter esses dados inteiros. Que se você consegue encaminhar a um reumatologista, que geralmente é mais fácil de se ter na rede pública do que até um próprio médico de dor, então você consegue sim fazer esse screening de doenças, fazer esses diagnósticos de exclusão e já encaminhar com os exames previamente já realizados. E ou então, se o médico clínico já se sentir preparado para realizar o tratamento, a pregabalina, a gabapentina, são remédios que existem na rede pública, que é mais fácil de você buscar e são nível A de evidência e você consegue já iniciar pelo menos uma das medicações e até associar um antidepressivo também que tem na rede pública e o paciente já começa aquele tratamento. Eu tenho alguns pacientes, eu já trabalhei na rede pública com dor. E eu tenho alguns pacientes que faziam fisioterapia, grupos de apoio da rede pública, que se sentiram muito bem com o início do exercício físico e com as medicações. Claro, a gente tem que deixar evidente que algumas vezes o paciente ele vai ter uma crise de dor. E aí ele precisa estar preparado com algumas medicações de SOS, de suporte, para que ele saiba como é que ele possa tomar nesses casos onde a dor aumenta, para ele conseguir voltar a ter aquela qualidade de vida que ele tinha antes. E isso é importante que toda a equipe esteja preparada para educar esse paciente e a família também, porque é um tratamento longo, demorado, por se tratar de uma doença crônica.
1: A pessoa vai ter que tomar remédio, por exemplo, para a vida inteira?
0: A gente começa com muito remédio, realmente, um paciente com uma crise fibromialgia, acho que a gente escala para cima, começa com bastante remédio, depois a gente tenta, através das medidas educativas, através do suporte nutricional, da fisioterapia, do exercício físico, deixar o paciente com a menor quantidade de medicamentos possíveis. E assim, tem conseguido com diversos pacientes, sim, manter eles com a quantidade mínima de medicamentos, porém. Sem medicamentos é meio complicado. Às vezes o paciente ele se recusa a aceitar a doença, toma por um tempo, acha que não tem, porque não tem um exame que diagnostique, que coloque no papel um diagnóstico clínico. Então, às vezes ele para de tomar e a crise às vezes chega a ser até mais forte do que as iniciais.
1: Bem, a gente ainda vai falar mais sobre fibromialgia aqui no consultório do Rádio Livre. Se você quiser participar do consultório, é só mandar uma mensagem, uma pergunta pelo nosso WhatsApp. 99147-8520 é o número do WhatsApp da Rádio Jornal. Fazer um rápido intervalo, a gente volta já.
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3: Rádio Jornal, 4h40.
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1: O consultório do Rádio Livre hoje está falando sobre fibromialgia. Hoje é o dia mundial de conscientização sobre a fibromialgia. Inclusive, milhões de pessoas convivem com a fibromialgia no Brasil. 6 milhões de pessoas, pelo menos essa é a estimativa da Sociedade Brasileira de Reumatologia. Aqui em Pernambuco, cerca de 30 mil pessoas têm o diagnóstico, né, de fibromialgia. A gente está conversando com a Alexiane Priscila, ela é diretora de políticas estratégicas e transversais da Secretaria Estadual de Saúde de Pernambuco e também com o Dr. Humberto Arcoverde, que é médico anestesiologista e especialista em dor. Doutor Humberto, a gente estava falando sobre o perfil dos pacientes com fibromialgia e as mulheres são maioria nesse diagnóstico. Existe alguma

0: explicação científica para isso? Assim, por que mais as mulheres do que homens? É um fator genético ou ainda não há essa explicação?
1: Não há nenhuma justificativa, mas sabe que as mulheres sim são mais suscetíveis. O que se sabe é que no mesmo alelo, que é uma partezinha do cromossomo, está a síndrome do intestino irritável, a endometriose e a fibromialgia. E aí, a endometriose a gente sabe que é uma doença, né, feminina do útero e do gênero feminino. E então, acredita-se que por isso, talvez, a fibromialgia esteja mais presente e susceptível em mulheres.
0: Bem, e conversando com a Alexiane, a gente estava aqui falando sobre esse perfil de mulheres. E o senhor trouxe também que às vezes pode vir de um trauma, né, psicológico, assim, pode se desencadear, né, o diagnóstico da fibromialgia depois de um trauma psicológico. Eu estava dizendo que, na minha opinião, que aí não tem nenhuma base científica, talvez as mulheres carreguem tanto o mundo nas costas, né, e é muito nosso isso, que talvez uma hora o corpo fala, né, e aí depois...
1: A tripla jornada de trabalho, né?
0: Pois é.
1: Trabalho, a casa... E os filhos, né? Então, a mulher geralmente tem até essa tripla jornada de trabalho, né? Que todo mundo fala, né? Que é um peso realmente. E aí, dividir essas tarefas, né, dentro de casa, seria um bom começo para tirar um pouco o fardo do paciente que tem, da paciente que tem fibromialgia.
0: É, isso pode realmente fazer com que o corpo da gente cobre, né? Depois, assim, essa conta, porque... É nosso. E existe uma cultura também de que a mulher é quem cuida, né? Então, a gente também se cobra muito quando a gente não consegue. Aí vamos pensar, se uma mulher que não tem fibromialgia, que não está sentindo essas dores, não tem todos os sintomas da fibromialgia, já se cobra bastante? E uma mulher que tem fibromialgia?
2: É isso, né, Ana? Essas questões que são de determinação social, né, desse processo de saúde-doença, que a gente não pode ignorar, né? A gente ainda vive dentro de uma cultura muito patriarcal, muito machista, né, que destina esse lugar de cuidado à mulher, que a gente sabe que não é exclusivo, né, enquanto seres. Uhum. A gente precisa, enquanto sociedade, também cuidar da sociedade, mas de fato, acho que isso contribui bastante, né, para essa sobrecarga e esses aumentos de sofrimento. E como você bem falou, o corpo em algum momento ele vai falar, né, ou gritar nesse lugar de dor, né?
0: As mulheres normalmente elas não gostam de falar que estão sofrendo. A gente quer se mostrar forte, né? No caso da fibromialgia, isso pode trazer um quadro de solidão?
2: Sim, né? E, inclusive, é muito importante, né, principalmente nesse espaço, a gente poder incentivar, né, que essas pessoas, tanto as mulheres como os homens também, né, diagnosticado, possam estar procurando associações, grupos organizados sociais, né, que a gente aqui no estado de Pernambuco já tem, né, uma quantidade. Uhum. Bem interessante. Inclusive, a nossa diretoria, a partir da coordenação, né, de pessoa com deficiência, tem feito uma articulação, né, muito próxima com esses movimentos, de reuniões sistemáticas, para que a gente possa fazer a escuta também, né, dessas pessoas e quais são as reais necessidades para a gente poder direcionar, né, as políticas públicas, de fato, a partir de quem mais precisa delas. E aí minha orientação é que possa estar procurando no seu município, né, na sua cidade, quem são, né, essas pessoas de referência, essas associações, para que possa estar se fortalecendo, né? Uhum. Eu acho que essa escuta aos pares, quando a gente escuta um outro que também
0: sente o mesmo que a gente, né?
2: A gente consegue entender que não estamos só. E a angústia dessa solitude, ela vai diminuindo, dessa solidão, né, que o diagnóstico também traz.
0: Eu acho que é até um conforto, porque quando alguém diz assim, ah, mas isso é que você está sentindo, não existe. Não, existe, porque não é só eu que sinto. Tem várias outras pessoas, né? Eu acho que é tão natural da gente fazer isso, né? Tem várias outras pessoas que sentem, eu posso te provar, né? Posso te mostrar. Então, a gente se encontrar, né? Eu acho que essa conexão é que é importante também, até para o tratamento, né, Alexiane?
2: Isso, e pensar nessas estratégias mesmo de cuidado, né? Tipo, um município muitas vezes está mais organizado, como é que a gente pode ajudar, uhum, né, a uma organização também mais local nesse sentido, né? Quais são as estratégias que cada grupo ele tem encontrado para poder garantir também que esses cuidados eles sejam ofertados?
0: Doutor Humberto, eu tenho uma mensagem aqui do Fernando Cosi, do Natal, Rio Grande do Norte. Ele diz que a esposa tem fibromialgia há 3 anos, mas as suas dores são intensas e incessantes.

0: as medicações, ele disse, até aumentaram. E as dores também, assim, ela já aumentou a dose, eu acredito, pelo que ele disse aqui, mas as dores continuam muito fortes. Aí ele pergunta se existem graus de dores mais elevadas que outras nos quadros de fibromialgia. E o que é que eles, ele e ela, podem fazer a partir disso?
1: As medicações, cada medicação vai diminuir entre 15% e 30% aquele sintoma. Então, a gente precisa fazer realmente essa variedade de medicações que a gente chama de polifarmacoanalgésico, ou seja, vários remédios, para que a gente consiga diminuir a dor desse paciente. Se o paciente está numa crise muito grande de dor, a gente tem uns tratamentos que, assim, nem o SUS, nem o convênio cobre, mas que existem, que é o bloqueio simpático venoso, que é uma bomba de lidocaína, que a gente coloca na veia do paciente, laser de alta potência, campo eletromagnético, que podem ajudar a tirar o paciente da crise para que ele volte a fazer exercício físico, consiga progredir na fisioterapia. Esses tratamentos são tratamentos que existem em todas as cidades e ele pode procurar aí por Rio Grande do Norte, por Natal, algo nesse sentido para a esposa dele. Mas o uso de opioides, que são aqueles remédios como Tramal, Morfina, Metadona, etc., eles já foram comprovadamente provados que a longo prazo eles não vão atuar com um bom desfecho com o paciente, causando muito mais dependência do que melhora da dor. Então, o ideal mesmo é ficar mesmo nesse pilar e ver realmente se já chegou na dose teto ou até mudar o medicamento. Porque, assim, a gente tem medicamentos que a gente usa mais à noite, que o paciente dorme melhor, aí ele dormindo melhor, ele vai acordar com menos dor, com menos rigidez, e aí consegue fazer um exercício pela manhã. E aí tem que sentir de paciente por paciente, não tem uma receita assim de bolo que eu diga, vai fazer tal, tal e tal remédio. Precisa entender, conversar, realmente diagnosticar, ver se tem alguma outra coisa associada. Porque uma coisa que acontece muito no paciente com fibromialgia é depois que ele é diagnosticado, ele fica com aquele estigma. Então tudo é fibromialgia. Eu já peguei pacientes que têm fibromialgia e que estavam com a bursite de ombro. Precisou tratar a bursite do ombro dela, que é outro tratamento, e aí a dor dela, da fibromialgia, até chegou a diminuir, porque aquele sinal que vinha no ombro, que estava dando dor, causava até mais dor no corpo dela. Então, assim, às vezes o paciente tem um problema de coluna, uma hérnia de disco, uma enxaqueca, que também precisa ser tratada, sabe? A gente não pode estigmatizar o paciente e dizer assim, tudo dele é fibromialgia. Precisa entender que tem a fibromialgia e ver todos os outros sintomas, os outros órgãos e os outros do sistema osteomuscular, né? Se tem mais alguma alteração que precisa ser tratada.
0: Alexiane, tem uma pergunta aqui. A nossa ouvinte, ela não se identificou, mas ela disse assim, eu tenho fibromialgia há mais de 10 anos, e ia ao reumatologista. Eu não sei porquê, mas ela botou assim, ele não tinha meu diagnóstico e eu tenho que provar que tem uma doença novamente para ter os direitos. Ela pergunta assim, como eu procedo? Assim, pelo que eu entendi, ela já é acompanhada por um reumatologista, mas eu acho que ela não tem um diagnóstico na mão. Como é que ela deve proceder?
2: Eu não consigo entender exatamente porquê do não diagnóstico, exatamente. E aí até uma orientação geral que eu faço, né, eu já tive muito tempo na assistência, e a minha assistência em saúde mental, e era comum essas perdas, né, de algumas documentações que são importantes, né, alguns laudos, e aí fazer uma orientação geral, inclusive, para você ter uma cópia, né? Porque eu acho que isso ajuda muito. Geralmente a gente sempre entrega o original. Ficar com uma cópia, eu acho que é sempre importante, do seu registro também, do seu histórico. A gente dentro do SUS tem avançado muito no prontuário eletrônico, mas até a gente chegar no ideal que a gente quer, eu acho que essas medidas podem facilitar, né? De fato, ela vai precisar ir encontrar esse lugar de equipe, né, que possa estar fazendo essa investigação, que acho que não é investigação, eu acho que é uma confirmação do caso dela, né? Mas é importante que ela possa ter esse, de fato, né, esse diagnóstico, né, a partir do CID, para ela poder ter a garantia de direitos.
0: Tá certo. E aí, para você que está nos ouvindo, a gente está falando sobre fibromialgia hoje, tem um novo portal aqui em Pernambuco para você ter acesso à carteirinha, a informações também dos seus direitos. É o fibromialgia.saude.pe.gov.br, tá? Para quem está em Pernambuco. Fazer um rápido intervalo e a gente volta já.
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1: Rádio Jornal 4:51.
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2: O consultório do Rádio Livre hoje está falando sobre fibromialgia. Hoje é o Dia Mundial de Conscientização da Fibromialgia, 12 de maio, e a gente está conversando com Alexiane Priscila, diretora de Políticas Estratégicas e Transversais da Secretaria Estadual de Saúde, em Pernambuco, né? E também com o Dr. Humberto Arcoverde, médico anestesiologista, especialista em dor. Tem alguns ouvintes participando com a gente, trazendo relatos, inclusive, doutor, sobre a fibromialgia, do que passam, né? E aí a Cíntia mandou uma mensagem dizendo que foi diagnosticada com fibromialgia há 15 anos, toma diversos medicações, faz até uso de cannabis, ela disse, está fazendo há 3 anos, faz terapias holísticas, fisioterapia, mas ela diz, mesmo assim, eu ainda sinto dor. Fico triste, muito triste, porque não existe um tratamento certo. Eu acho que ela quer dizer no sentido de ficar boa, né, de ficar sem a dor. E diz assim, e ficamos usando vários remédios. Acredito também que hoje eu sofra com os efeitos colaterais das medicações, além da dor da fibromialgia. Isso pode acontecer mesmo, doutor?
3: Sim, com certeza pode acontecer. A gente precisa entender se às vezes o paciente já conseguiu ressignificar essa dor, já conseguiu, por exemplo, se você faz alguma terapia, um hobby, como pintar, como bordar, como terapia manual, escultura, você consegue ativar outras partes do cérebro onde você consegue esquecer daquela dor, pelo menos por alguns momentos. Isso te dá um certo alívio e diminui esse ciclo doloroso que o paciente teve tanto estímulo. Porque na fibromialgia, você carregar uma sacola, fazer subir um lance ou dois lances de escada quando o elevador quebra, o corpo entende aquilo como um estímulo doloroso.
2: Nossa.
3: Então, muitas vezes, iniciar o exercício físico, mais que seja uma dor até 6, a gente pede para o paciente começar para que ele consiga ir moldando esse cérebro dele e diminuir esses estímulos. Então, realmente pode acontecer. Precisa dar uma olhada nessas medicações dela, ver se consegue o médico dela trocar alguma dessas medicações. Muitas vezes a gente coloca uma quantidade maior de medicamentos à noite, de um antidepressivo mais forte à noite, para o paciente ter uma boa noite de sono e até para dar uma, como a gente fala, arrumada no sistema nervoso central desse doente. Porque o próprio sistema límbico, que é o sistema que é o centro das emoções, ele está bem no meio do caminho do estímulo doloroso, e o paciente, quanto mais triste, depressivo e ansioso ele fica com essa dor, mais estímulo ele está levando para essa desordem do sistema nervoso central que ele apresenta.
2: Doutor, tem alguns ouvintes falando sobre essa questão ainda do trauma psicológico, porque a gente sabe que afeta todo mundo, né? Mas pode ser que em algumas pessoas isso desencadeie um quadro de fibromialgia. E aí, um dos ouvintes, que é o Eduardo da Mostardinha, falou assim, me chamou a atenção, né, quando falou sobre algum trauma, por exemplo, quando se perde um ente querido muito próximo, por exemplo, uma mãe, ele coloca assim, a pessoa pode sofrer bastante. Aí teve uma outra pessoa também que disse, ah, eu tive uma raiva muito grande, comecei a sentir coisas, tipo, ah, zumbido no ouvido, muita dor, depois perdi um filho num acidente, então, mais dor pelo corpo, né, então, a gente sabe que quando a gente tem um trauma, e a gente falou aqui de duas perdas, né? Ele trouxe a perda de uma mãe e essa moça, ela trouxe a perda de um filho. São duas dores muito fortes e que o corpo vai responder também. Isso pode demorar um pouco para amenizar. Então, como saber se aquilo que a pessoa está sentindo realmente pode ser um caso de fibromialgia ou não, se é algo que está vivenciando, por exemplo, o luto demora um pouco, cada um, né, vivencia de uma forma. Então, como vocês diferenciam isso?
3: Tem que saber diferenciar se é o luto, se é um transtorno de estresse pós-traumático, que acontece muito após um assalto, sequestro relâmpago, um acidente, sabe? Então, a gente precisa, tem que ter o tempo, né? A gente tem que esperar,

0: ver se passa. Também o acompanhamento com o psiquiatra é muito importante nesses casos, por isso que a gente sempre fala de um tratamento multimodal, a questão da terapia, para poder ressignificar esse luto, essa dor, essa perda. E tem pacientes que conseguem, vão ter essa dor tal, e depois eles conseguem diminuir bastante através de todo esse tratamento que a gente fala. Os pacientes que são refratários ao tratamento convencional, existe o uso de ketamina subcutânea, por exemplo, em baixas doses, que atua no sistema nervoso central e atua na via de dor através de outros receptores que podem ajudar bastante ao paciente também. Então, assim, precisa realmente, nesses casos refratários, procurar um especialista para que possa ter um contato melhor com esse doente, para que possa ter um rapport melhor com essa família e para que possa guiar melhor esse tratamento.
1: Doutor Humberto Arcoverde, muito obrigada por esse consultório de hoje. Foi maravilhoso poder conversar com o senhor. Eu vou deixar aqui o seu Instagram, arroba doutor Humberto Arcoverde, é isso?
0: Isso.
1: Então, quem quiser entrar em contato também, entrar em contato com o doutor Humberto Arcoverde. Muito obrigada, viu, doutor? Seja sempre muito bem-vindo.
0: Obrigado também. Eu que agradeço poder esclarecer, né, a população e as pessoas que a doença existe tratamento, acolhimento, e que existem pessoas que estão interessadas estudando, criando políticas públicas, como a colega, e também colegas médicos que estão trabalhando, tentando ajudar e tratar essas pessoas que às vezes são tão esquecidas, né,
1: Verdade.
0: e pela família e pelas pessoas que não acreditam na doença.
1: Bem, eu vou agradecer também a Alexiane Priscila, diretora de Políticas Estratégicas e Transversais da Secretaria Estadual de Saúde, mas eu queria que você terminasse falando sobre uma informação que eu vi, inclusive, nesse novo portal, atualização de cadastro para quem já tem a carteirinha, né, de fibromialgia. Tem que se cadastrar?
2: Exatamente.
1: Aliás, atualizar o
2: Atualizar
1: cadastro?
2: o cadastro, né? A gente pede que todos que tenham o diagnóstico possam fazer essa carteirinha, né? Porque eu acho que isso também dá visibilidade,
1: Sim.
2: né? Não se trata só de números, se trata de mostrar quem são essas pessoas. Mas é muito importante reforçar que além do primeiro acesso para quem não tem a carteirinha, também a gente está nessa perspectiva de fazer essa atualização, que é simples, já tem um campo lá no site quando você entra, que o usuário vai atualizar com seu nome, CPF, né? Vai ter algumas perguntas de segurança, né? Que só ele sabe na hora do cadastro, e aí ele vai dar seguimento a essa atualização, né? Essa atualização é para todas as pessoas que já tiveram sua primeira carteirinha, né, emitida, desde até o dia 30 de abril,
1: Certo.
2: tá?
1: Então, se você já tem a carteirinha, vai lá atualizar a carteira. E se você não tem a carteirinha, vai solicitar a carteira. O site é o fibromialgia.saude.pe.gov.br. Alexiane, muito obrigada, viu?
2: Eu queria agradecer, né, a oportunidade, me colocar disponível. Acho que é um tema que a gente ainda precisa colocar mais em debate, né? E também fazer um convite a todos, né? A gente vai estar fazendo um webinário agora, dia 14, às 14 horas, pelo canal do YouTube da Escola de Saúde Pública, aqui de Pernambuco, que a gente vai estar, né, com o Dr. Gustavo Arribas, que ele é médico psiquiatra, com a doutora Viviane Guimarães, que é advogada, e a nossa equipe técnica, que vai estar fazendo a facilitação do momento desse webinário, que é Jerusa Guerra, que é uma enfermeira sanitarista, né? Também pessoa com fibromialgia, né? Para poder fazer essa discussão, né?
1: Vai ser hoje?
2: Tantos, vai ser dia
1: Dia
2: 14 de maio,
1: 14.
2: quinta-feira,
1: Certo.
2: certo?
1: Então tá combinado. Todo mundo aí ligadinho também nesse webinário. Obrigada, viu, Alexiane? Obrigada a todos os ouvintes. Esse foi o consultório do Rádio Livre. A produção foi de Gabriela Bento. Trabalhos técnicos de Big Alves, Edilson Lima e João Alves. Na coordenação de jornalismo, Vitor Tavares.
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1: Agora são 5 horas e 1 minuto no Recife.
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2: Bom dia.
1: Fala, gente boa brasileira. Hoje, 13 de maio, é o Dia da Fraternidade. Celebrado nesta data, nos convida a refletir sobre a união e a solidariedade entre as pessoas. É uma oportunidade de promover a paz, a compreensão e o amor ao próximo. Que possamos cultivar laços de amizade e empatia, reconhecendo que juntos somos mais fortes. Que este dia inspire ações de bondade e fraternidade em nossas comunidades. Vamos espalhar carinho e respeito, construindo um mundo melhor para todos. Hoje é dia de lembrar que somos todos irmãos na caminhada da vida. A fraternidade nasce nos pequenos gestos, no abraço sincero, na palavra amiga, no respeito e na solidariedade com o próximo. Que nunca nos falte amor para repartir, humildade para compreender e esperança para seguir unidos, mesmo diante das dificuldades. Quando estendemos a mão ao outro, o mundo se torna mais leve, mais humano e cheio de paz. Que o Dia da Fraternidade inspire cada coração a semear bondade, empatia e união todos os dias. Juntos, somos mais fortes e unidos. Pelo amor, podemos transformar vidas. Feliz Dia da Fraternidade para todos e muito bom dia.
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1: E que linda família brasileira. Bom dia, boa tarde, boa noite, onde você estiver. Quarta-feira, dia 13 de maio de 2026. Já se passaram 133 dias do ano, faltando 232 para o ano acabar. Hoje é dia do automóvel, olha aí, para quem coleciona, né? Alô, Chico Tabosa em Caruaru, você que gosta aí dos automóveis antigos, um abraço para você. Dia do zootecnista, dia da fraternidade, o tema do nosso bom dia, né? Fraternidade entre nós, entre todos. E dia nacional do chefe de cozinha. Olha que coisa boa. Tá gostoso, não tá? A nossa gastronomia, você cuidando aí, né? Pratos maravilhosos. Tá gostoso, não tá? Chefe de cozinha, bom dia. Santo do dia, Nossa Senhora de Fátima. Nossa Senhora. Todas as Nossas Senhoras. E hoje é o dia específico, Nossa Senhora de Fátima. Com trabalhos técnicos de Avanildo Cerqueira.
3: Bom dia.
1: Aí, Cerqueira. E produção de Kevin Paes, em rede, pela Rádio Jornal Recife, Limoeiro, Caruaru, Garanhuns, Pesqueira e Petrolina. Estamos começando mais um programa, A Voz do Povo.
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1: Escuta essa música do rei, que tem a ver com fraternidade. A Cássia Amarela, Luiz Gonzaga.

0: teu bom dia.
1: 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Aumenta o volume do rádio e fala pro mundo com a gente. 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E aí? Tá doendo? Hein? Tá doendo? Algum problema? Ainda não resolvido? Tá chorando? Houve choro aí? O choro pode durar uma noite, mas a alegria vem pela manhã. Bom dia, boa tarde, boa noite, onde você estiver. Acredite na esperança, na fé. O choro pode durar uma noite, mas a alegria vem pela manhã. Não é isso? Você que está ligado, Rádio Jornal Recife. Todos os meus amigos, chefes de cozinha, é o seu dia, hein? É o seu dia. Já estou sentindo aqui o cheiro da comida. Você preparando. Meus amigos chefes de cozinha, hoje é o dia. Parabéns para vocês, parabéns. Felicidade. Vocês ligados, Rádio Jornal Caruaru 91.3 FM. Também aí, com essa gastronomia gostosa. Não é isso? Gordo da Soparia. Aí, Manezinho do Trevo. Um abraço para vocês aí. Vai na gastronomia, olha os pratos. E você de Garanhuns, 107.5 FM também, né? Também, muitas coisas gostosas aí, né, Djalma? Djalma e Zezé Bar Coroa, aí no Pau Pombo. Um abraço. Você de Limoeiro, pertinho da gente, também a gastronomia muito forte aí. E todos vocês ouvindo a Rádio Jornal. Pesqueira também. Eita, Júnior, meu amigo, um abraço pra você. Um abraço com essa gastronomia. Sim, meu bem, sem você não tem carnaval. Você em Petrolina tem carnaval também. Tem frevo, tem forró do bom. Porque isso vale.

0: Eita, fala um abraço pra você, de todas as comunidades aí, o homem, o eterno, né? O nosso Deus, o Deus único, colocou o mundo nas suas mãos, o mundo em suas mãos, pra você tomar conta dele. Então presta atenção, pega a visão, toma conta, cuida do mundo que Deus colocou nas nossas mãos.
1: Espalhe um abraço pro
0: Eita, você ouviu aí, né? Essa música linda, A Caça Amarela. Aliás, você tem uma, já tivesse uma caça amarela, Abonido, no teu jardim? É lindo, é lindo, né? Então, é uma planta que lembra muito a fraternidade e também o amor, né? É, segundo os estudiosos, essa planta significa harmonia. Então, por isso que está aqui.

0: na letra. E o grande arquiteto do universo é harmonia, é concórdia, é harmonia, é concórdia. Então, concórdia para todos neste dia que tem tempo.
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0: E você vai conferir agora com Kevin Paes.
2: Olá, muito bom dia para você, bom dia também aos ouvintes da Rádio Jornal. Vamos à previsão do tempo para esta quarta-feira, com informações da Agência Pernambucana de Águas e Clima, APAC. Na região metropolitana do Recife e também nas zonas da Mata Norte e Sul do estado, a previsão é de tempo parcialmente nublado, com pancadas de chuva de forma isolada nas primeiras horas da manhã, com intensidade moderada a forte. As temperaturas ficam entre 21 e 29 graus. No Agreste, a previsão é de clima parcialmente nublado, com pancadas de chuva de forma isolada ao longo do dia, com intensidade fraca a moderada. Os termômetros ficam entre 17 e 29 graus. No sertão do estado, a previsão é de tempo parcialmente nublado, com pancadas de chuva de forma isolada no período da tarde e noite, com intensidade fraca. As temperaturas ficam entre 17 e 35 graus. E no arquipélago de Fernando de Noronha, a previsão é de clima parcialmente nublado, com pancadas de chuva em toda a região ao longo do dia, com intensidade moderada. Os termômetros ficam entre 24 e 29 graus. Falando agora sobre a Tábua das Marés, a mínima será às 6h45 da manhã e também às 7h20 da noite. Já a máxima, às 1h02 da tarde. Kevin Paes, Rádio Jornal, Rádio Notícia.
0: Muito bem, agora são 5h13.
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0: Jornal do Comércio, a diferença é enorme. Rumo às eleições, governo Lula extingue taxa das blusinhas. Olha aí, taxa das blusinhas. Preocupação muito grande com isso aí, né? Por conta dessas taxas que podem impactar o nosso setor têxtil, enfim, o nosso varejo de uma forma geral. Estão preocupados com isso, porque enquanto a taxa diminui para os estrangeiros, complica aqui para os brasileiros. Na verdade, o que eu falo é Shopee, Shine, essas coisas todas aí. Bom, e o governo ignora impactos na cadeia produtiva beneficiária da taxa. Aí, ó, a preocupação. Presidente Lula assinou medida provisória na noite desta terça-feira, com a mudança passando a valer após publicação no Diário Oficial da União. E o setor têxtil do Agreste alerta para risco de concorrência desleal. Olha aí a preocupação. E mais, uma obra só não resolve alagamentos. Avalia prefeito Vitor Marques. Destaque-se capa da edição de hoje do seu Jornal do Comércio. Para saber, tem que ler o JC.
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0: Para você que está aniversariando hoje em todo o Brasil, felicidade, felicidade. Olha, minha gente, você é de touro. Você que nasce hoje, você é de touro. Sua capacidade de comunicação está em destaque, facilitando diálogos importantes e tomadas de decisão. É um bom momento para expor ideias, esclarecer dúvidas e negociar acordos de forma serena. A confiança cresce à medida que você percebe que está sendo compreendido. Parabéns para você que é de touro. Parabéns você que está fazendo aniversário hoje. Você é de touro. Felicidade.
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0: Estou aqui motivando você para mais um belo dia, mais um belo dia para você. Olha, minha gente, vamos falar para o sertão. Sertão de São Francisco, minha gente. Sertão de São Francisco. Mas antes tem outras informações importantes com relação à chuva. Daqui a pouco você vai seguindo aqui com a gente. Mas agora, o Núcleo de Prevenção à Violência inicia ciclo de atividades voltadas à segurança viária em Petrolina. Não é isso, Edjane Almeida?
3: Bem, sabemos que estamos no Maio Amarelo. O Maio Amarelo é um mês de conscientização contra acidentes, contra a violência no trânsito. Para falar comigo sobre isso, estou aqui com Juliana Rodrigues, coordenadora do Núcleo de Prevenção à Violência. Para a gente conscientizar toda essa população e evitar violência no trânsito, que também significa saúde, não é, Juliana? Bom dia.
4: Bom dia a todos. É isso mesmo, durante o mês de maio estaremos fazendo ações, no decorrer do mês ações educativas sobre a prevenção

0: De acidentes de trânsito, e que aí a gente vai estar levando para a população sobre a violência que acontece todos os dias no trânsito, né? O Núcleo de Prevenção à Violência, ele é um serviço que atua nessa questão de estar levando para a população ações educativas, e como estamos no Maio Amarelo, né, que é um mês alusivo do trânsito, a gente vai fazer mais ações ainda voltada para esse tema tão importante, já com as ações que nós fazemos no decorrer do ano, que são ações nas escolas municipais sobre estar prevenindo esses acidentes.
1: As ações tiveram início no dia 12 e vão até quando, Juliana?
0: As ações tiveram início desde o dia 12, estaremos finalizando no dia 27, né? Lembrando que no dia 20 estaremos com uma ação em parceria com o CTA, que é o Centro de Testagens Rápidas. Faremos essa ação bem, muito importante com os caminhoneiros lá no posto Petrolina, que fica ali próximo à feira da Coab Maçangano, lá um posto de apoio para esses caminhoneiros. Estaremos lá abordando os caminhoneiros, levando orientações e fazendo testes rápidos nele, falando sobre a prevenção, a questão dos acidentes também, que tem um alto índice na questão do sono, de estar dirigindo à noite, né? A fadiga. Lembrando que hoje nosso município, Petrolina, ele está com alto índice de acidentes, né? No todo o Nordeste, no Pernambuco, na verdade. Estão ficando abaixo apenas da capital de Recife em acidentes. Hoje a gente tem em média 500 acidentes por mês, e nesses 500 acidentes nós temos quase 400 só de motocicleta. Hoje o hospital universitário, né, ele é um hospital que hoje nós temos superlotação, e quando você vai ver, a maioria são de acidentes automobilísticos. Então dá para ir a gente uma reflexão que a gente pode sim, a gente tem uns acidentes que são evitáveis, os acidentes que a gente pode estar utilizando o capacete, o cinto de segurança, a faixa de pedestre, o ciclista está andando na ciclovia adequada. Então é isso, vamos fazer nossa parte, né, para a gente mudar esse alto índice aí de acidentes que a gente tem.
1: É verdade, viu, Juliana? Inclusive, foi bom você falar no Hospital de Traumas. As pessoas criticam tanto, né, não entendem a realidade. É um hospital de alta complexidade que atende aí a quase 60 municípios, se a gente for somar tudo. E aí a gente chega lá e encontra os corredores lotados. Por quê? Muitas vezes por conta da imprudência de motociclistas.
0: Lembrando que a gente também precisa chamar a atenção de pedestres também, né? Hoje a gente tem um alto índice também de atropelamentos, e a maioria dos atropelamentos a gente vai ver ou foi próximo da faixa de pedestre, ou foi na própria faixa. Então, assim, hoje a gente precisa ter uma atenção. Não é porque tem a faixa que você vai passar de todo jeito. Você precisa realmente se certificar que o motorista ele vai parar. Se tiver o semáforo, você também tem que obedecer o semáforo.
1: A gente agradece aqui as informações à nossa coordenadora do Núcleo de Prevenção à Violência. É isso. Promover saúde também é prevenir a violência no trânsito. Elijane Almeida, Rádio Jornal, Rádio Notícia.
2: Tá bom, Elijane. Um abraço para você. Obrigado pela informação. No trânsito, enxergar o outro é salvar vidas. Mas parece que as pessoas ficam cegas quando a gente fala de solidariedade no trânsito, né? Enxergar o outro, salvar vidas. Tem aquele negócio brasileiro. Não, só um minutinho aqui, no instante eu saio. Entra na faixa errada, né? Entra na faixa do ciclista, do motociclista. Entra de uma forma geral, faz aí a parada errada, estaciona errado. Não, é só um minutinho. Tem uma história, o brasileiro tem essa história. Não, é rápido, eu vou sair rápido. Meu amigo, você está errado, não tem esse negócio de sair rápido, não. Você não estacione, não prejudique o trânsito, não tem esse negócio de um minutinho, não, rapaz. Pelo amor de Deus. Mas sensibilidade, né? Senso para que você enxergue o outro e salve uma vida cada vez mais. Agora, se você tem algum outro tipo de problema, tem um WhatsApp da Rádio Jornal assim.
3: Agora você pode mandar o seu recadinho direto pelo nosso WhatsApp. Envie a sua mensagem de voz para o 991-47-8520. 991-47-8520.
2: Pronto, vem comigo, Geraldo. Geraldo de Santo Amaro, vem comigo, vem.
4: Bom dia, Paulo Roberto. Bom aqui dia. Geraldo de Santo Amaro. Paulo, eu queria fazer uma reclamação, Paulo, sobre dois semáforos. Um é perto da escola creche Alcide Teixeira Neto, que se localiza ali perto da praça, junto da igreja de Santo Amaro.

0: Paulo está mais de uma semana que está quebrado, está sem funcionar. É, vejo muita dificuldade de criança, jovem, idoso, tudo passar, principalmente criança para levar para a creche, com carrinho. E outro fica ali perto da antiga LBA, Paulo. Eu peço ao poder público que dê uma olhadinha nesse dois semáforos, Paulo, e rapidinho, Paulo. Eu queria fazer denúncia sobre os postos de saúde, principalmente o Valdemar de Oliveira, né? O Bem-Estar está sem remédio controlado, Paulo, né? Está sem um bocado de remédio lá controlado, principalmente a minha esposa, eu estou esquecido agora. Mas dê uma olhadinha no poder público, que dê uma olhadinha no povo, viu? O povo precisa tomar remédio, o povo precisa ter a mobilidade tranquila para passar, Paulo. Um grande abraço e bom dia.
1: Para você também, meu amigo, e a gente aqui no WhatsApp vai também para o Portal do Sertão. Alô, Arco Verde, um abraço para vocês aí, já no trabalho, mais ligado na Rádio Jornal. Um abraço para minha irmã Sônia. Ô, Sônia, e socorro. É o Marcondes e Ana de Arco Verde que manda. Um abração para todos vocês aí de Arco Verde. E tem mais aqui. Esse aqui vai para o Agreste Meridional. Quem está lá comigo é o Ed Carlos, com essa informação. Seminário recebe escritora em Garanhuns. Ed Carlos.
2: O Seminário Roda realiza uma noite de reflexão sobre infância, arte e subjetividade em Garanhuns, com a presença da psicanalista, escritora e professora Maria Homem, abordando o tema O Olhar da Psicanálise sobre as Artes para as Infâncias. O encontro acontece neste dia 27 de maio, às 7 da noite, no Centro Cultural Sesc Garanhuns. Os ingressos custam R$15, comerciário, dependente e meia entrada. Social, R$20, mais um quilo de alimento não perecível e inteira, R$30. Rádio Jornal, Rádio Notícia.
1: Olha o nome dele aqui, rapaz, o nome de artista, de cantor. É, eita, cantor maravilhoso. E o nome dele é Newton César, que está conosco. Ouvinte, vem comigo, vem.
3: Bom dia, Rádio Jornal, Rádio do Povo, Newton César. Passando por aqui para perguntar, cadê o prefeito da cidade do Recife? A José Rufino, só vão dar jeito quando aconteceu um acidente grave. Tem uma cratera na José Rufino, próximo a depois da ponte da Yolanda, enorme. O prefeito só vai resolver alguma coisa quando morrer alguém, viu? Prefeito, 1 ano, 2 anos, 3 meses que eu espero o primeiro exame. Parabéns pro senhor. Viu?
1: Tá bom, aí prefeitura, resolve esse problema. Olha, minha gente, tá aqui, olha. Olha onde ela está, rapaz. Laís está na Alemanha ouvindo a Rádio Jornal. Eita, minha amiga, um abraço para você. Eu sei que a saudade é grande, né? Na Alemanha, você ouvindo a Rádio Jornal, não tem distância que nos separe, não é verdade? Olha, inflação. Inflação desacelera e fica em 0,67% em abril, diz IPCA. Solimar Luz.
4: O IPCA, Índice Nacional de Preços ao Consumidor Amplo, ficou em 0,67% em abril, resultado que representa uma desaceleração em relação a março, quando o índice havia sido de 0,88%. No ano, a inflação oficial do país acumula alta de 2,60% e nos últimos 12 meses de 4,39%, conforme os números divulgados nesta terça-feira pelo IBGE. O grupo Alimentação e Bebidas foi o que mais pesou no bolso do consumidor, com alta de 1,34%, seguido por Saúde e Cuidados Pessoais, com alta de 1,16%. Segundo o gerente do IBGE, José Fernando Gonçalves, alguns alimentos, de forma geral, apresentam uma restrição de oferta.
5: Responsável pelo maior impacto no resultado de abril, 0,29 ponto percentual, o grupo Alimentação e Bebidas variou 1,34%, acumulando alta de 3,44% no primeiro quadrimestre de 2026. A alimentação no domicílio registrou alta de 1,64%, com destaque para os aumentos da cenoura, 26,63%, do leite longa-vida, 13,66%, da cebola, 11,73%,

0: 36%, do tomate 6,13% e das carnes 1,59%.
1: Do lado das quedas, destacaram-se o café moído e o frango em pedaços. O grupo Transportes também desacelerou na passagem de março para abril, influenciado pelo preço das passagens aéreas.
2: Então tá certo, tá aqui no WhatsApp da Rádio Jornal também comigo. Eita, hoje tá anunciando aqui o aniversário do esporte. 121 anos de esporte, esporte, tradição e muitas glórias, diz o Márcio Luiz, bairro de Santa Rosa, Caruaru. É verdade, hoje 121 anos para o esporte, aí na trinca de ferro pra gente, né? Aí o futebol pernambucano é em festa hoje com o Esporte Clube do Recife. Nesta quarta-feira, 13 de maio, é celebrado o dia divino. Olha aqui o que é que escrevem aqui. O dia divino, o dia em que nasceu o Esporte Clube do Recife. A programação contará com atividades e solenidades na sede do clube e no auditório do Conselho Deliberativo. Está vendo aí, professor, você é professor técnico do esporte, você jogador e você torcedor. E o chocolate? Chocolate é o chocolate do Detran, que também está conosco. Vem comigo, vem.
3: Bom dia, meu amigo Paulo Roberto. Chocolate, meu querido. Minha reclamação é na rua Doutor Tubal, Urquiza Valença. Alguns moradores carroceiros estão jogando metralha e lixo no lugar que não deve multar, que é no caso da saída da rua. E a BR fica meio assombroso como a pessoa vai sair com o carro. Minha reclamação é essa, na rua Doutor Tubal, Urquiza Valença, no Detran.
2: Pois é, quem é que não gosta de Diogo Nogueira, né? Olha, ele está com problema de saúde. Diogo Nogueira cancelou shows por problema grave de saúde. Cordas vocais, viu? Médicos do cantor informaram que ele temporariamente está impossibilitado de usar a sua voz. Impossibilitado de usar a sua voz. O cantor Diogo Nogueira, 45 anos, precisou cancelar os shows nos próximos dias por motivos de saúde. E a gente canta com ele.

0: Eita, um abraço pra vocês aí. Tem pé na areia hoje aí, hein? Tá chovendo, né? As praias, né? É, ultimamente não pudemos frequentar as praias por conta das chuvas, né? Mas elas continuam lindas, lindas. Praias do Cabo de Santo Agostinho, Praia do Paiva, Praia de Calhetas, Praia de Itapuama, Praia da Pedra do Xarel, Praia de Gaibu. Eita, quanta praia linda e quanta gente bacana aí trabalhando, né? Praias de Ipujuca, Praia de Maracaípe, Praia do Muro Alto, Praia de Gamboa, Praia de Porto de Galinhas, que beleza! Um abraço para todos vocês. E tá aqui no WhatsApp da Rádio Jornal, em Portugal. Olha onde ele está, em Portugal, ouvindo a Rádio Jornal. É o Genésio Silva que está ouvindo a Rádio Jornal em Portugal. Com saudades do meu país, ele diz aqui. Então vem para cá, vem para cá, vem para cá. E no WhatsApp da Rádio Jornal tem muito mais gente aqui, né? E outras informações. 4 em cada 10 brasileiros convivem com facções no bairro, diz uma pesquisa. Meu Deus. Escuta aí com Gabriel Brum.
1: 4 em cada 10 brasileiros dizem conviver com facções criminosas na vizinhança. São cerca de 70 milhões de pessoas nessa situação, de acordo com pesquisa do Datafolha, encomendada pelo Fórum Brasileiro de Segurança Pública. A pesquisa foi feita em 137 municípios de todas as regiões e ouviu 2 mil pessoas com 16 anos ou mais. 41% afirmam perceber a presença dessas organizações criminosas ou milícias no bairro em que vivem. Nas capitais, esse índice sobe para 55%. Para a maioria deles, a criminalidade interfere na convivência social da região, como se fosse um poder paralelo. Então, o medo faz com que muita gente adote mudanças na rotina, como trocar o caminho para casa ou trabalho, deixar de sair à noite e sair sem o celular. Quem vive em áreas dominadas por grupos criminosos revela que o maior medo é ficar no meio de um tiroteio. As pessoas também evitam determinados locais e horários, têm medo de algum familiar se envolver com o tráfico e de sofrer represálias por denunciar crimes. E um destaque para a percepção das mulheres sobre crime e violência. Elas têm mais medo em todas as situações, especialmente em relação à violência sexual e doméstica. Além dos casos concretos de vítimas, o medo gerado tem afetado a sensação de insegurança, avalia a coordenadora temática do Fórum Brasileiro de Segurança Pública, Juliana Brandão.
2: Falar do medo é falar das expectativas que a população nutre de ser respeitada, de ser tratada como cidadã. E isso deve ser tomado em conta na formulação e na proposição de políticas públicas. Sem dúvida, esse sentimento de desproteção é que deve nortear as escolhas eleitorais de outubro de 26, e não os dados ou mesmo os argumentos racionais.
1: 40% dos entrevistados afirmaram ter sido vítima de algum crime ou violência. Sofrer um golpe pela internet foi o caso mais citado, mas o segundo é ter um conhecido ou familiar assassinado. E nas áreas onde o crime é dominante, o número de relatos de vítimas é maior, 51%. Segundo o fórum, esses dados vão contra a ideia de que o crime organizado zela pela segurança das comunidades onde atua.
0: E tá aqui na Barra de Catuama, olha aí, bonita, hein? Barra de Catuama, meu amigo Marcos Pires, ouvindo a Rádio Jornal o tempo todo, ele diz, olha, madrugada toda, chuva moderada aqui em Barra de Catuama. Um abraço para você, Marcos Pires, ouvindo a Rádio Jornal e todos vocês aí dessa região. E cuidado, hein? Já que ele falou em chuva, cuidado, porque tem estado de atenção, segundo a APAC, né? Olha aí. A previsão da APAC indica a continuidade de pancadas de chuva com intensidade moderada, pontualmente forte.

0: ao longo da noite, desde ontem, na terça-feira, e entrando na madrugada, início da manhã desta quarta-feira, nas regiões metropolitana do Recife, Mata Norte e Mata Sul. Então, se liga, se liga. E a hora certa para você. Agora são 5 horas e 37 minutos e o programa Brasil contra o Crime Organizado foca na asfixia financeira. Eita, sayonara Moreno, vem.
1: O combate ao crime organizado vai chegar a todos os espaços, inclusive onde estão os chamados criminosos de colarinho branco. É o que disse o presidente Lula durante o lançamento do programa Brasil contra o Crime Organizado, no Palácio do Planalto, em Brasília.
2: Muitas vezes a polícia olha para a favela, mas ele está olhando do apartamento de cobertura. Muitas vezes ele está no meio empresarial, no Poder Judiciário, no Congresso Nacional, no futebol. Que a gente possa combater o crime organizado desde a esquina até o andar de cima. E muitas vezes o criminoso não é o pobre, não é o negro, não é o desempregado que está no bairro pobre. Muitas vezes o responsável está no andar de cima, engravatado, tomando uísque e zombando da nossa cara. Nós chegaremos dele um dia.
1: O programa Brasil contra o Crime Organizado foi criado por meio de um decreto e 4 portarias assinados pelo presidente. A medida foi pensada em parceria com estados, especialistas na área e forças de segurança pública de todo o país. Lula, inclusive, mencionou que o combate ao crime organizado foi um dos assuntos tratados na reunião com o presidente dos Estados Unidos, Donald Trump, na semana passada.
2: Eu disse ao presidente Trump, se você quiser combater o crime organizado de verdade, você tem que começar a entregar alguns nossos que estão morando em Miami. Nós temos proposta de asfixia financeira. Cada vez que eu converso com o presidente Trump, eu faço questão de entregar por escrito aquilo que nós falamos. Eu disse ao presidente Trump, se você quiser colaborar, tem espaço para vocês participarem conosco no combate ao crime organizado, à lavagem de dinheiro, ao contrabando de armas nas fronteiras. Agora, vai trabalhar em consonância com a decisão do governo e da polícia brasileira.
1: A ideia do governo é que os investimentos sejam destinados a 4 frentes principais: acabar com o dinheiro do crime organizado, fortalecer a segurança no sistema prisional, melhorar a qualidade nas investigações de homicídios e intensificar o combate ao tráfico de armas e munições. Para isso, serão destinados 11 bilhões de reais para o programa, 1 bilhão de verbas da União para este ano, que vão ser distribuídos entre os 4 eixos, e uma linha de crédito de 10 bilhões de reais de recursos do BNDES para os estados. Durante o lançamento, o presidente do Conselho Nacional de Secretários de Segurança Pública, Jean Nunes, defendeu a parceria entre estados e União como forma de levar tranquilidade à população.
3: A gente precisa fazer com que esse plano chegue na ponta para que a nossa população sinta a diferença. E a gente precisa unir polícias estaduais, federais e municipais. A gente precisa unir o Ministério Público, Poder Judiciário, Defensoria Pública, todos aqueles que integram o sistema de justiça criminal desse país têm responsabilidade com esse plano. Ele chega em boa hora, mas nós não podemos colocar apenas na conta do governo federal. Nós temos que fazer a nossa parte.
1: O ministro da Justiça, Wellington Lima, destacou o foco em um dos eixos, o de atingir financeiramente as organizações criminosas.
4: Nós já temos nesse eixo uma experiência muito bem sucedida, que foi a Carbono Oculto. Nós não precisamos inventar. Essa experiência exitosa serve de modelo e de matriz para este eixo e nos dá a segurança do êxito dessa iniciativa.
1: O eixo chamado de asfixia do crime organizado prevê, entre outras ações, operações integradas, mensais, das FICOS, Forças Integradas de Combate ao Crime Organizado nos estados. Também uso de tecnologias para extração de dados de dispositivos móveis, como celulares, e avanço da alienação antecipada de bens confiscados dos criminosos. Para fortalecer a segurança nos presídios, o programa quer implantar o padrão de segurança máxima em 138 unidades estratégicas em todo o país, entre outras medidas. Durante a cerimônia, o presidente Lula também agradeceu à Câmara dos Deputados pela aprovação da PEC da Segurança Pública. Segundo ele, se a medida for aprovada também no Senado, o governo passará a contar com o Ministério da Segurança Pública.
0: Eita, meu amigo, e a dor na perna, como é que tá? No joelho, hein?

0: Como, né? De vez em quando eu vejo alguém reclamando: rapaz, quando eu subo escadas, vem aquela dorzinha, né? Dor no joelho ao subir escadas, enfim. E no ombro, no quadril, essa coisa toda, né? Isso pode ser, sabe o quê? Um sinal precoce da condromalácia. Olha o nome. Condromalácia. O nome é feio, né? Mas isso aí pode ser passageiro. Então, se cuida, tá bom? Eita, e a hora certa? E você, meu amigo, deixa eu falar pra você que está atrasado na vacinação. E nós estamos sempre alertando você: vacinação contra a gripe não avança. Pernambuco só tem 25% de cobertura a um mês do fim da campanha. Te cuida, meu amigo, te cuida. Como é que tá a sua carteirinha aí da vacinação? Procura colocar em dia, tá bom? Agora são 5 horas e 42 minutos, 5h42.
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0: Jornal do Comércio, a diferença é enorme. Rumo às eleições, governo Lula extingue taxa das blusinhas. Olha aí, o presidente Lula assinou a medida provisória na noite desta terça-feira, com a mudança passando a valer após publicação no Diário Oficial da União. E o governo ignora impactos na cadeia produtiva beneficiária da taxa, tá vendo aí? Setor têxtil do Agreste alerta para risco de concorrência desleal. É porque a medida em que afrouxa para o estrangeiro, né, as empresas estrangeiras, aí aperta aqui os brasileiros, né? Porque vão comprar lá fora, né? Mais barato, com taxa menor e tal. Então tem que ser visto isso aí, né? E mais: uma obra só não resolve alagamentos, avalia prefeito Vitor Marques. Destaques de capa da edição de hoje do seu Jornal do Comércio. Para saber, tem que ler o JC.
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0: Em destaque, cerca de 3.500 famílias de baixa renda de cidades em situação de emergência serão beneficiadas com o Auxílio Pernambuco, aprovado pela Assembleia Legislativa. E, gente, cresce a rede solidária em prol dos desalojados e desabrigados das chuvas em Pernambuco, e você pode fazer parte também. E você vai se informando aqui como, né? Alerta de chuva emitido pela APAC, você ouviu agora há pouco, a gente enfatiza aqui. Alerta de chuva emitido pela APAC significa para os moradores de áreas de risco nos morros e localidades ribeirinhas seguir as recomendações da Defesa Civil. Preste atenção, hein? Olha, e o primeiro santuário construído no mundo em homenagem Nossa Senhora de Fátima já está de portas abertas para reverenciar a santa neste dia dedicado à protetora das famílias. Nova turma de laranjinhas da Polícia Militar inicia jornada na região metropolitana do Recife com trabalho de combate à violência a pé. É bom, né? Quando você vê mais soldados, né? Segurança na rua. Agora que permaneça, né? O tempo todo. Reclamam que depois eles somem. E aí? Agora são 5h45. Já tem muito mais para você, informações com o redator de plantão.
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0: Sim, meu amigo, acordando você para mais um belo dia. A voz do povo terminou. Obrigado pelo carinho da audiência, mas você continua na Rádio Jornal, agora com bola de primeira.
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3: Que boa, né, torcedor? Depois da goleada em cima do América, agora tem o Operário pela frente. Outras informações com Cristiano Bassan.
4: Forte abraço a você e aos ouvintes do Bola de Primeira. O elenco do Náutico se reapresentou na tarde desta terça-feira após a vitória do último domingo contra o América Mineiro pela oitava rodada do Brasileirão da Série B. Os jogadores que participaram do jogo do último domingo, o chamado G1, realizaram apenas um trabalho regenerativo no hotel. E os atletas que não atuaram, os considerados reservas, realizaram treinamento sob o comando do técnico Guilherme dos Anjos. Na reapresentação do Náutico, o lateral direito Reginaldo, que voltou a atuar no último jogo contra o América, ele que estava sem jogar 90 minutos desde o jogo de ida da final do Campeonato Pernambucano contra o Sport no 1º de março deste ano. Ele havia entrado no jogo contra o Botafogo, mas atuando 90 minutos foi a primeira vez após o período parado. Entrou bem contra o América e surge como opção na titularidade do Náutico, sendo mais uma opção ali, disputando a vaga com Arnaldo e até mesmo com o próprio Matheus Ribeiro. O bom momento do Náutico coincide com o bom momento do atleta, que fala sobre o retorno e o que esperar daqui para frente.
5: Foi um tempo de muito aprendizado, de muita resiliência. Ficar de fora é sempre muito ruim. Minha última partida tinha sido realmente na final contra o Sport. E uma partida jogando os 90 minutos tinha sido na semifinal contra o Santos. É um período sem jogos, assim, isso é muito ruim. Mas um período de muito preparo. Eu sabia que a oportunidade ia aparecer novamente e eu tinha que estar preparado. E eu me preparei muito nesse período para aproveitar a oportunidade. Ela apareceu e eu pude desempenhar um bom futebol, pude ajudar a equipe. A gente precisava vencer. Vencer em casa era muito importante. Eu fico feliz por ter ajudado a equipe nesse jogo. Fico feliz por isso. Obviamente que quando o time ganha tem um peso maior e você tá na equipe quando o time ganha, isso é muito bom, feliz por isso, mas isso é muito trabalho, tanto eu quanto o Matheus, quanto o Arnaldo, a gente tem trabalhado muito e eu tenho certeza que quem o professor Hélio, o professor Guilherme escolher vai ajudar o Náutico da melhor maneira. O estilo do professor Hélio, o professor Guilherme me ajuda muito a minha forma de jogar. Ano passado eu tava numa equipe que ela, por ser uma equipe emergente na Série A, ela tem uma característica um pouco mais defensiva, então o lateral ele não consegue se expor muito, diferente agora do nosso estilo de jogo, que é um estilo mais propositivo, e eu consigo me destacar mais dessa forma, consigo chegar mais ao ataque, minhas chances, minhas possibilidades de dar assistência, de fazer gol são maiores, então acredito que a junção disso, o estilo de jogo dos professores, com o meu estilo de jogo. A preparação tem que ser a melhor possível. A gente sabe que o Operário jogando em casa é muito forte e a gente tem que estar preparado para um jogo muito difícil. Jogar lá vai estar frio, possivelmente, é um clima que é o oposto de Recife. Então vão ter várias dificuldades durante o jogo que a gente tem que estar preparado. A gente vai ter essa semana toda para se preparar, para chegar lá da melhor maneira possível. A gente sabe que a Série B é um campeonato de regularidade, você tem que estar pontuando a todos os jogos. A gente está vendo aí equipes que duas rodadas atrás estava na zona de rebaixamento, ganhou dois jogos, está lá em cima. Então a gente tem que estar muito atento a isso, a sempre estar procurando somar pontos.
4: Aí as palavras do lateral direito alvirrubro Reginaldo. Outra novidade é que finalmente o atacante Paulo Sérgio deve ficar à disposição dos técnicos Guilherme e Hélio dos Anjos. Ele recuperado da lesão muscular de grau 2, o atleta tem desempenhado um trabalho que vem agradando e deve figurar pelo menos no banco de reservas neste confronto. Até agora, Paulo Sérgio disputou apenas 3 jogos nesta Série B, uma delas naquela derrota para o São Bernardo. Mesmo assim, ainda é o artilheiro do time com 8 gols na temporada. Neste primeiro momento, Derek deve continuar na titularidade. O Náutico viaja na próxima quinta-feira para o Paraná, onde deve encarar no sábado a equipe do Operário pela 9ª rodada da Série B. O adversário do Náutico vem de uma derrota para o CRB, tem um ponto a menos que o

0: Timba e está na 8ª colocação. Destaques do Náutico aqui no Bola de Primeira.
1: Tricolor Santa!
2: Eita, torcedor, tem que continuar superando, né, a fase. Pronto, outra informação aqui pra você, porque você vai enfrentar o Volta Redonda. Igor Moura.
3: Fala, amigo, forte abraço pra você e pra todo mundo ligado aqui na Rádio Jornal. E depois da vitória em Limeira por 2-1 diante da Inter de Limeira, o Santa Cruz voltou finalmente a vencer na competição, na Série C do Campeonato Brasileiro, assumindo a 13ª colocação. Com esse triunfo, abrindo 4 pontos da zona de rebaixamento e ficando apenas a 2 pontos do 8º colocado do início do G8 da competição. Jogadores corais ganharam a terça-feira chuvosa na capital pernambucana, né? Nessa volta de Limeira, com 3 pontos na bagagem, ganharam descanso, ganharam folga na terça-feira e a reapresentação está marcada para a tarde desta quarta-feira nas Repúblicas Independentes do Arruda. O Santa correndo contra o tempo, porque, claro, a preparação vai ser mais curta do que o seu adversário na próxima rodada, o Volta Redonda. O Santa vai ter quarta, quinta e sexta como dias de preparação para o jogo de sábado, 5 da tarde, já com ingressos à venda para a torcida coral. Diretoria do Santa já liberou check-in para sócios e também venda de ingressos para a torcida em geral nesse duelo de sábado, 5 da tarde, na arena, se aproveitando, claro, desse momento de novo treinador, voltando a vencer na competição, voltando a vencer fora do Nordeste depois de muito tempo, né? 5 temporadas, primeira vitória do Santa fora de casa também na terceira divisão nacional. Fica a dúvida se o Christian de Souza vai poder contar no próximo jogo com Regis, Fabinho e Thiago Enes. Se não puder contar com nenhum dos três, a tendência é de repetição da mesma base, porém com a possibilidade de uma mudança no meio-campo e na lateral esquerda. Alex Juan, que entrou muito bem no lugar do Zé Mário, né? Uma disputa aberta na lateral esquerda. E no setor de meio-campo, Andrei e principalmente Léo Costa estão aí disputando posição com os volantes que não foram bem na primeira etapa do duelo em Limeira, Favela e principalmente Silva. A gente escuta aqui o Christian de Souza falando sobre a vitória e, claro, torcida do Santa mudando um pouco a ótica do time e da campanha, né? Já que o Santa venceu e se reaproximou no G8, e o Christian fala principalmente da mudança do primeiro tempo ruim para o segundo tempo com mais ataque e com o resultado conquistado.
4: Tínhamos uma torcida muito participativa. E parabéns para o nosso torcedor que está lá em Recife, está espalhado por todo mundo. Nós tínhamos, né, esse compromisso de mudar, realmente mudar o ânimo, trazer uma energia nova. E a gente, nesses 4, 5 dias de trabalho, conseguimos já algumas coisas, né, de evolução no aspecto anímico, no aspecto também tático. Eu acho que defendemos bem boa parte do jogo. Controlamos bem o adversário, um adversário que vinha de uma boa sequência, jogando nos seus domínios. Aqui o gramado é um gramado bastante difícil para jogar. E a gente controlou bem esse adversário de qualidade, bem treinados. Eu acredito que a maior parte do jogo, né, nós tínhamos a estratégia de defender no bloco médio, baixo, saída em contra-ataque. No segundo tempo a gente sabia que o adversário ia tentar, né, nos trazer mais dificuldade, jogar mais em profundidade. Aquilo que a gente treinou, conversou, falou em vídeos, em análises dos jogadores, que seria a nossa grande chance de ganhar o jogo, que era no contra-ataque, e isso aconteceu. Mas é isso, é uma mostra, né, que o clube tem qualidade individual, o clube tem jogadores com brilho, com caráter, com comportamento. Mas sabemos que é só o primeiro jogo nosso, da nossa chegada, minha e do Roberto, e que a gente tem um longo desafio pela frente. Agora a gente volta para o Recife, usa os dias que tem, são poucos dias, uma semana muito curta, para poder, na frente do nosso torcedor, aí sim, com o apoio dele, com o calor dele, a gente, com muito afinco, né, muita luta, muita entrega, buscar a segunda vitória na sequência.
3: Esse, portanto, o novo técnico coral Christian de Souza, conversando conosco aqui nesse Bola de Primeira. Bom dia.
2: E a gente volta depois dos comerciais para você do esporte.
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1: E você está de parabéns, né, torcedor? Aniversário do esporte. Outras informações com o Alex Santos.
2: Valeu, muito bom dia para você que acompanha o Bola de Primeira. 13 de maio de 2026. O esporte completando hoje 121 anos de existência. E a programação referente a esse dia importante para o Clube Rubro-Negro contará com a missa de ação de graças na sede rubro-negra, que vai começar às 6 horas da noite. Depois, a sessão solene do Conselho Deliberativo no auditório do Conselho às 7h30 e o corte do bolo no auditório do Conselho às 8h30 da noite. No domingo, dia 17, que é o dia do jogo contra o CRB na Ilha do Retiro, também vai ser um dia de festa na ilha. A programação completa será divulgada amanhã através do site oficial do clube. Parabéns então ao esporte tetracampeão pernambucano de 2026, campeão da Copa do Brasil de 2008 e campeão brasileiro de 1987. Sobre o jogo do próximo domingo, o técnico Márcio Goiano começou a trabalhar ontem visando esse compromisso. O detalhe é que ele perdeu Marcelo Aju, foi expulso no jogo contra a Ponte e vai desfalcar a equipe. E no ataque, Christian Barleta recebeu o terceiro cartão amarelo, é outra ausência já confirmada. No sistema defensivo, o Zé Marcos deve ganhar a vaga de titular. E no ataque, a briga é entre Cleison, Marlon e Yuri Castilho. O Yuri, que voltou a trabalhar com bola no dia de ontem, e está também à disposição do técnico Márcio Goiano. Atacante Cleison, falando da semana de trabalhos que terá pela frente.
3: Não, acho que primeiramente, exaltar a vitória do grupo, né, fora de casa. Acho que excelente resultado. A gente vem, a equipe vem crescendo, vem evoluindo bastante. E a gente sabe que é fruto do nosso dia a dia, do que a gente vem plantando. Agora, como você frisou, uma semana cheia para a gente trabalhar. O professor Márcio colocar ali as ideias que a gente possa também executar da melhor maneira, para que a gente possa novamente fazer um bom jogo, agora diante do nosso torcedor, dentro de casa, para que a gente possa manter essa visibilidade e continuar numa crescente muito boa.
2: E o Cleison fala também sobre o bom momento vivido pelo esporte no sistema ofensivo. Só para se ter uma ideia, o Leão da Ilha, nesse momento, tem o segundo melhor ataque da competição, com 11 gols marcados. E o Cleison falou também sobre esse momento.
3: Eu acho que assim, acho que não só ataque, né? É importante frisar. Acho que o grupo é um grupo muito forte. A gente, como eu disse, vem numa crescente muito boa, taticamente se portando muito bem diante dos jogos. Claro que a gente sabe, Barleta e o Perotti também vive um grande momento, isso é muito importante para a gente. E a gente vem procurando ajudar ali da melhor maneira possível, para que todos possam se sentir importante. A gente sabe que o mais importante é o esporte, e as vitórias vindo, acho que todo mundo vai ficar feliz.
2: E o esporte já não é mais líder do Campeonato Brasileiro da Série B. Com a vitória de ontem do São Bernardo para cima do Londrina, o Leão perdeu uma posição e agora é o segundo colocado. Empata em número de pontos com o São Bernardo. Cada um tem 16 pontos, só que perde no critério de desempate, já que a equipe paulista, no saldo de gols, apresenta números melhores. Tem 8 contra 6 do Leão. Destaques do esporte para o Bola de Primeira. Bom dia.
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0: 6:03, hein? 6:03. O nosso bom dia pra você, hein? Estamos de volta em mais uma oportunidade. Claro que a gente primeiro começa agradecendo a Papai do Céu a oportunidade, esta chance de estar aqui, de estar ao seu lado. Hoje, quarta-feira, é o meio da semana. É quarta-feira, 13 de maio. 13 de maio 2026. Hoje é o dia da fraternidade brasileira, é o dia da abolição da escravatura, é o dia do automóvel, dia da estrada de rodagem e dia do zootecnista. Hoje, a Igreja Católica, lembrando Nossa Senhora de Fátima, Santa Júlia Biliarte e Santa Glicéria. Tá certo? Estamos aqui, ó, no outono brasileiro, se passando 133 dias para, né, mais um dia, né, mais um ano, né, mais uma data no ano, faltando 232 dias para o final de 2026. Estamos no outono, aliás, lembramos aqui, né, a abolição da escravatura pela Lei Áurea. Isso aconteceu nesta data em 1882, que extinguiu a escravidão no Brasil. Será que extinguiu mesmo? Eu acho que não, hein? Parece que não. Vez por outra a gente fala, a gente vê aqui, né, casos de escravidão, hein? Estamos no outono brasileiro, estamos começando mais um dia com muita notícia, com muita informação. A partir de agora, você fica com a Ronda Policial, os trabalhos técnicos de Cal Peixoto. Bom dia para você, Cal. Muito bem, aqui também os trabalhos, a colaboração dos nossos colegas, os repórteres da Rádio Jornal e da TV Jornal, que juntamente com nós, né, com nossa equipe, se junta a você para trazer a informação e manter você sempre nesta conexão com a notícia. Está no ar o líder de audiência do rádio jornalismo há mais de 40 anos. Começando agora mais uma edição da Ronda Policial. Para você, bom dia! Agora 6:05.
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0: Muito bem, os destaques do nosso programa, as manchetes da sua Ronda Policial. Apenas um pouquinho é o aperitivo que você vai ficar sabendo nesta edição de quarta-feira. Trabalhador sofre descarga elétrica e fica gravemente ferido em Capoeiras. Mais aqui, ó, quatro suspeitos são presos após perseguição policial e apreensão de armas em Gameleira. Tem aqui, ó, oitava DENARC prende homem por tráfico de drogas e porte ilegal aqui em Garanhões. Tem também o caso

do carro clonado, hein? Carro clonado foi entregue à delegacia. Tem muito mais aqui na sua Rádio Jornal, hein? Tem a história de um jovem, 17 anos, morre após colisão entre motocicleta e ônibus escolar em Afogados da Ingazeira.

0: agora 6:07. Muito bem, a mensagem do dia, extraída do livro Minutos de Sabedoria de Carlos Torres Pastorino, da editora Vozes. Tenha fé em si mesmo, porque Deus habita dentro de você. Portanto, ter fé em si mesmo é ter fé em Deus. Tenha confiança em suas capacidades e caminhe sem temer os obstáculos. Você pode vencer, você vai vencer. Corresponda à confiança que Deus depositou em você quando lhe entregou as capacidades que dispõe para que você as desenvolvesse e pusesse em prática. Pense nisso e tenha um bom dia. Agora 6:08.
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0: Muito bem, as informações do Clima Tempo para Garanhões, para o Agreste, nesta quarta-feira, 13 de maio 2026. Muito bem, aqui ó, assinalando uma quarta-feira com sol, algumas nuvens, chuva passageira à noite, muitas nuvens, mas com tempo firme. Aqui assinalando pancadas de chuva hoje à tarde. As máximas ficarão entre 23 e 25 graus. As mínimas de 17 a 19 graus. No momento, tempo se apresentando nublado, tá certo? Parece que o sol quer dar um oi ali, ó, né? Quer dar um sorriso pra nós, hein? Neste momento, estamos na marca dos 19 graus. Lembramos que o nascer do sol aconteceu por volta das 5:25 da manhã e o pôr do sol hoje acontecendo a partir das 5:15 da tarde. 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
0: Muito bem, vamos aos destaques aqui do nosso Jornal do Comércio. Edição de quarta-feira, 13 de maio de 2026. Rumo às eleições, governo Lula extingue taxa das blusinhas. Uma obra só não resolve alagamentos, avalia prefeito Vitor Marques. Setor têxtil do Agreste alerta para risco de concorrência desleal. Governo ignora impactos na cadeia produtiva beneficiária da taxa. Taxa das blusinhas expõe a demagogia do lulismo e vai tirar empregos no país. Claro que isso aqui, ó, é só o que tá na capa, é apenas o aperitivo do Jornal do Comércio. 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Quer ler? 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Agora 6:11.
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6 horas 12 minutos, e a gente começa, claro, trazendo as informações com ele, com o nosso repórter do Bandeira 2, Adúlcio Lucena, diretamente dos estúdios da Rádio Jornal em Recife, nos atualizando das últimas ocorrências nestas últimas horas. Alô, Adúlcio Lucena, é

0: você, meu querido, bom dia, bom trabalho.
1: Bom dia, Ed Carlos, bom dia a todo mundo ligado aqui no programa Ronda Policial. Olha, Ed morreu no Hospital da Restauração Robson Silva do Nascimento, um jovem com 29 anos de idade. De acordo com informações repassadas pela polícia, ele foi brutalmente espancado próximo ao lixão de Céu Azul, no bairro do Timbi, em Camaragibe, cidade da região metropolitana do Recife. O crime aconteceu no último domingo, quando o rapaz foi agredido por pessoas desconhecidas e socorrido ao HR, mas não resistiu à gravidade dos ferimentos. Motivação, dinâmica e autoria do crime ainda são desconhecidas da polícia. Policiais da Força Tarefa de Homicídios, o DHPP, sob o comando da delegada Vanessa Mouri, e os agentes da DEA, que é a Divisão Especial de Apuração de Homicídios, estiveram no local do crime para dar início às investigações. Logo após os trabalhos dos policiais, o corpo da vítima, Robson Silva do Nascimento, 29 anos de idade, foi encaminhado para o Instituto de Medicina Legal, no bairro de Santo Amaro, na área central do Recife. E olha, Ed, um homem com 30 anos de idade foi vítima de golpes de faca peixeira na Rua do Canal, do Matadouros, fica no bairro do Fragoso, em Olinda. De acordo com informações repassadas pela polícia, a suspeita do crime é a esposa da vítima, uma comerciante com 39 anos de idade. Após uma discussão entre o casal, ela desferiu vários golpes no peito do próprio marido, que saiu correndo e pediu ajuda a uma equipe da Polícia Civil que passava pela localidade. O rapaz foi levado para a UPA da cidade de Tabajara e o estado de saúde dele não foi divulgado pela polícia. A mulher foi presa e autuada em flagrante pelo delegado Roberto Geraldo, titular da Delegacia do Varadouro, em Olinda. Agora ela fica à disposição da justiça. E José Henrique Duarte da Silva Souza, com 34 anos de idade, foi assassinado com disparos de arma de fogo na Rua 43, perto do terminal do Parque Capibaribe, em São Lourenço da Mata, cidade da região metropolitana do Recife. De acordo com informações repassadas pela polícia, viu, Ed, a vítima foi atingida por diversos disparos de arma de fogo e morreu no local. Meteram bala nele, viu? Policiais militares foram acionados para isolar a área até a chegada das equipes da perícia criminal. A motivação e a autoria desse crime ainda estão sendo investigadas pela polícia. Policiais da Força Tarefa de Homicídios, o DHPP, sob o comando do delegado Fábio Lacerda, e os agentes da Divisão Especial de Apuração de Homicídios, a DEA, estiveram no local do crime para dar início às investigações. Logo após os trabalhos realizados pelos peritos criminais do Instituto de Criminalística, o corpo da vítima, José Henrique Duarte da Silva Souza, um rapaz com 34 anos de idade, foi encaminhado para o Instituto de Medicina Legal, no bairro de Santo Amaro, na área central do Recife. A polícia continua investigando esse caso. Eu volto com você, Ed Carlos.
0: Muito bem, 6h15 aqui na nossa Rádio Jornal Garanhões, hein? Muito obrigado a você pela companhia, por estar aqui conosco, hein? Muito obrigado e, claro, você continua sempre ligado aqui na nossa Rádio Jornal e você pode interagir através do nosso WhatsApp, tá bom? Você tem o WhatsApp da Rádio Jornal? Ainda não tem? Então manda aqui, ó, o nosso DDD é 87, tá bom? É o número do WhatsApp aqui, ó, é aquele número tradicional que a gente já usava há um tempo atrás e a gente trazendo ele à tona, é o DDD 87 991 73 9499 991 73 9499, tá certo? Esse é o WhatsApp da Rádio Jornal. Mande seu nome, o bairro que você está, a cidade, tá no sítio, manda o sítio. Eu peço que você apenas escreva, tá bom? Escreva pra gente poder acessar aqui a sua mensagem, porque muitas vezes a pessoa vai lá, se empolga, manda uma figurinha, manda uma foto, uma imagem, um áudio, e aí a gente não tem como acessar esses arquivos, porque são arquivos, você sabe que são arquivos mais pesadinhos no WhatsApp, né? E nessa ocasião, como nosso tempo é hábil, é rápido, e a gente com o telefone aqui, né, com o nosso WhatsApp em computador, não fica na mão, né? Fica aqui, ó, na nossa tela, então a gente vai tendo muitos arquivos e por muitas ocasiões não tem como abrir. Às vezes você manda uma mensagem, aí manda às vezes um arquivo um pouco mais pesado, às vezes uma figurinha, às vezes alguma imagem de áudio, né? No caso, um áudio ou uma imagem, né? Em vídeo, né? Aí o que acontece? Dá uma travada e eu não consigo ter acesso à sua mensagem, tá bom? Deixa eu mandar aqui um abraço, pessoal que tá ligadinho aqui, ó, desde cedo. Gledson do Magano, bom dia. Bom dia também aqui, ó. Ah, cadê aqui, ó? Todos da da Rádio Jornal aqui. Bom dia, Ed Carlos. Deus abençoe.

Abençoe a todos da Jornal. É a Marlene, bairro da Boa Vista. Estava sem celular, ó, minha querida. Que houve? Perdeu seu celular? Levaram seu telefone? Que houve? Você esqueceu na gaveta, hein? Alô, meu querido. Aqui, ó, é o Sérgio. Tá dizendo, acorda pra tomar gagá. Uma hora dessa, meu querido. Já tomei café faz tempo. Um abraço pra você, ó. Serjão do Indiano. Wellington tá na liberdade. Ele tá aqui com o pai Zezinho, a mãe Nalva e o filho Bento, já ligadinho aqui conosco, hein? Muito bem, a gente continua trazendo mais uma matéria. E aqui, ó, essa situação de um homem, ele foi preso por envenenar cães em série de ataques nas ruas de Cetânia. É, meu querido, o cara, né? Na verdade, o que acontece é o seguinte, a Polícia Civil e a Polícia Militar de Pernambuco prenderam ontem um homem. Ele estava sendo investigado pelo envenenamento de vários cães ali no município de Cetânia, aqui, sertão do estado, hein? Esta operação, ela foi coordenada pelo delegado Jefferson Douglas, da Delegacia de Cetânia, com cumprimento de mandado de prisão preventiva expedido pela primeira vara da comarca local. Segundo as investigações, o suspeito percorreu diversas ruas da cidade de Cetânia, arremessando pedaços de mortadela contendo substância letal aos animais. Esta ação foi flagrada por moradores que testemunharam o momento em que ele retirava as iscas envenenadas do bolso e jogava para os cães, né? Provocando a morte de vários deles. A brutalidade do crime, desses crimes, não se limitou só aos animais, não, hein? Ao ser confrontado por testemunhas durante os ataques, o investigado reagiu com agressividade, proferindo xingamentos e ameaças. Estava todo nervosinho ele, né? E aí, no episódio mais grave, o que que esse louco fez? Ele intimidou uma criança de quase 6 anos, ameaçando-a de forma explícita, caso ela revelasse que ele, a criança no caso, tinha presenciado tudo. Olha, se você contar, você tá ferrado. Ameaçou mesmo, hein? E aí, essa atitude reforçou o entendimento da justiça sobre o risco que o homem representava à ordem pública. Antes da prisão, equipes de investigação realizaram diligências em endereços ali no centro de Cetânia, lá no povoado de Albuquerque, o que indicou tentativa do suspeito de escapar da ação policial. Após a captura, ele foi conduzido à delegacia, submetido aos procedimentos legais e colocado à disposição do Poder Judiciário para a audiência de custódia. A legislação brasileira prevê pena superior a 5 anos de reclusão para crimes de maus tratos e envenenamento de animais, classificados como crimes ambientais. Tá aí, né? O cara, pau da vida, porque lá em Cetânia, muita cachorrada na rua, como tá acontecendo em Garanhuns, né? Como a gente já relatou várias reclamações aqui dos nossos ouvintes, né? É Jardim Petrópolis, é Massaranduba, é na Coab 2, é em todo lugar, né? Mas isso aí não é motivo de você pegar, envenenar, seja lá, no caso aqui, o cara pegou um punhado de mortadela, envenenou e jogava para os cachorros comerem e se lascarem. E ainda mais, hein? Ele ameaçava. O povo chegava para ele, mas rapaz, por que você está fazendo isso? Um ato de crueldade com os animais inocentes e tal. Ele ainda ameaçava. Ameaçava, xingava. Inclusive, o ápice das ameaças foi intimidar uma criança de aproximadamente 6 anos de idade, dizendo, olha, cale-se, se você contar, você tá ferrado, pirralho. Como é que o cara faz um negócio desse, hein?

0: Ah, mas Ed Carlos, o cara devia estar muito pau da vida com a cachorrada. Sim, claro que sim. O pessoal aqui de Garanhuns também tá. O pessoal que mora ali no Jardim Petrópolis, na Massaranduba, lá na Coab 2 e outros locais que a cachorrada fica solta na rua, ameaçando todo mundo tá pau da vida. Mas não é motivo de você chegar e envenenar uma carne, envenenar seja lá o que for, e dá para os animais comerem e se ferrarem. Não é assim. Aí quem vai pagar o pato é você, meu querido. Tem que se procurar as autoridades. Ah, mas as autoridades não estão nem aí. Tem que procurar, meu querido. Né? Não adianta você só falar aqui na rádio Ed Carlos. Olha, na rua tal, bairro tal, tem a cachorrada. Procure também os órgãos, tá certo? O rádio faz a parte, comunica, né? Ele dá o toque, mas também precisamos nos mexer em outras ocasiões. Procurar estas autoridades. Ainda mais agora, ano eleitoral, agora que o pessoal tem que resolver bonitinho, né? Você sabe, né? Ano eleitoral, aparece um monte de gente boazinha, né? Todo mundo santinho, a gente faz, a gente resolve... Tá tudo certo, a gente tá resolvendo, não se preocupe, vote em mim, né? É complicado, meu querido. Essa é uma realidade, triste realidade, é, mas cada situação traz uma oportunidade da gente aprender e se tornar muito mais maduros. 6h24, vamos nos comerciais, hein? Daqui a pouquinho tem muito mais, hein? É só você ficar ligado aqui, ó. Na número 1 do rádio, na número 1 do jornalismo. Esta é a Rádio Jornal Garanhuns. A gente volta já. 6h24, bom dia.
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Muito bem, 6h27 aqui na nossa Rádio Jornal Garanhuns. Se tem uma bronquinha pra mandar, alguma resenha, alguma coisinha que tá acontecendo, é só mandar, hein? A bronca do povo! É só você mandar aqui, ó, no nosso WhatsApp, hein? É o WhatsApp da Rádio Jornal. Agora é só nesse número, hein? Aquele número antigo. Lembra daquele número que eu falava aqui? É o WhatsApp do Ed Carlos. O zap do Ed Carlos, aquele já era. Aquele não existe mais, hein? Aquele sumiu, é... Tomou Doril, subiu. Mas o que que acontece? Você manda agora no WhatsApp da Rádio Jornal, hein? Tá bom? DDD 879-9173-9499. 9-9173-9499. Este é o WhatsApp da sua Rádio Jornal Garanhuns. Participe, mande sua mensagem, manda teu nome. O que que tá acontecendo, hein? Tem uma bronquinha? Manda pra nós, hein? Bom, 6h28, trabalhador que sofreu uma descarga elétrica, hein? Ficou em estado grave. Após sofrer uma forte descarga elétrica durante uma realização de um serviço num prédio lá em Capoeiras. Isso aconteceu ontem pela manhã e gerou aí, ó, uma comoção entre os moradores da cidade. A cidade de Capoeiras parou ontem para tentar ajudar esse cidadão. Segundo as informações preliminares, a vítima sofreu queimaduras em grande parte do corpo ao receber uma descarga elétrica enquanto trabalhava na marquise do imóvel. A gravidade dos ferimentos exigiu atendimento imediato e depois foi levado para uma unidade hospitalar mais, né, por conta da maior complexidade, né, desse acontecimento aí. É, o trabalhador foi socorrido primeiramente para o Hospital Municipal de Capoeiras e aí, em razão da extensão dos ferimentos, foi transferido para o Hospital da Restauração no Recife. É, as imagens estão aqui na internet e tal, mostram, no caso estão mostrando aqui, ó, dá para ver o acidente. Momento que os amigos da vítima se arriscam, né? Tentam retirar ele lá do alto, do prédio e tal. Enfim, nas gravações é possível notar o risco enfrentado, né, pelo pessoal que vai tentar ajudar o cara, né, nesse resgate. Um resgatezinho improvisado, né? Diante da possibilidade de novos choques elétricos na área. Bom, é claro que é muito importante você que trabalha, né, com obras, você que é pedreiro, você que é eletricista, ou muitas vezes o cara que é amador, mas vai tentar fazer um serviço, cuidado. Primeiro que se você não entende, é melhor nem chegar perto, tá? E qualquer atividade que você vai realizar, é importante você estar com os equipamentos de proteção individual, são os famosos EPI, equipamento de proteção individual, tá bom? E aí você tem vários para te ajudar, para te auxiliar, você que vai trabalhar em obra, vai trabalhar na construção, você que vai trabalhar com eletricidade, cuidado. Se você não é profissional, não vai fazer, não. Não vai, não se mete. É melhor chamar uma pessoa, um profissional, um pedreiro profissional, um eletricista profissional, porque realmente pessoas que têm a habilidade e a intimidade com esse serviço, e claro que vão realizar na segurança, sem se arriscar e sem colocar em risco a todos que estarão ali, ó, nas proximidades da obra, nas proximidades ali daquele reparo que vai estar acontecendo ali, tá bom? Então tem que tomar muito cuidado e, claro, se você não é profissional, não vai se meter a fazer isso daí, hein? Por favor. Muito bem, são 6h32, vamos trazer o nosso Reginaldo, justamente desta matéria, com a Polícia Rodoviária Federal, falando de um carro clonado. Carro clonado! Foi entregue na delegacia, hein? Quem tá trazendo a matéria é o nosso colega da Rádio Jornal Caruaru, da TV Jornal Interior, Reginaldo Souza. Alô, Reginaldo, é você, meu querido. Bom dia. Bom...

0: um trabalho.
1: Pois é, nesta noite de terça-feira, a Polícia Rodoviária Federal apresentando esse veículo aqui no plantão da delegacia, essa Hilux SW4. Vou conversar aqui com Giovanni Costa, faço parte da PRF. Onde foi que vocês encontraram esse veículo e como se deu a situação, Giovanni?
2: Olá, boa noite. Nós estávamos em ronda, né, ao longo da rodovia BR-232, quando nos deparamos com o veículo Hilux SW4, via sentido Sertão, capital, e na consulta de placa retornou a informação de que junto ao banco de dados do Senatran havia o registro de furto de tal veículo, né? A partir desse momento nós demos ordem de parada ao veículo e desembarcaram três ocupantes, colaboradores de uma multinacional que é proprietária desse veículo, se identificaram e informaram que estavam deslocando de Juazeiro do Norte para Recife. Sem nenhuma alteração emocional, né, com tranquilidade, apresentaram nota fiscal do veículo, apresentaram a documentação comprobatória de todos os ocupantes, tudo tranquilo. E a partir desse momento, nossa equipe refletiu, passou a investigar sobre os detalhes da situação e confirmou de que existe um outro veículo fora da região Nordeste, rodando especificamente na região Sudeste, entre Rio de Janeiro e Minas Gerais, que utilizou das características desse veículo para rodar em outra região, em um outro veículo, né? Então, esse veículo que é original foi clonado na região do Rio de Janeiro e, além disso, o criminoso ele conseguiu realizar transferência de propriedade junto ao Detran do Rio de Janeiro para o seu nome. Ou seja, apesar dos ocupantes terem conseguido realizar a comprovação da sua propriedade, hoje o veículo consta na propriedade do autor do crime lá no Rio de Janeiro. E além disso, ele conseguiu se desfazer do veículo no estado de Minas Gerais, 3 dias após realizar a transferência, alegando que havia sido furtado. Então a gente imagina que o quê? Ele realizou, além da clonagem, transferência de propriedade, e, consequentemente, posteriormente, ele realizou também a tentativa de golpe do seguro, né? Ou seja, além de estar utilizando um veículo adulterado, que provavelmente é objeto de crime, né? Ele passou para frente esse veículo, deve ter adquirido aí uma grande quantia e recebeu de volta o valor do seguro, né?
1: Ou seja, muito experiente aí na malandragem, né?
2: Sem dúvida alguma. Ele combinou diversas condutas criminais em uma situação bastante elaborada, bastante complexa, né? A gente sabe que a partir de agora vai haver uma investigação desencadeada pela Polícia Civil do Estado do Pernambuco, juntamente com a Polícia Civil do Estado do Rio de Janeiro e também de Minas Gerais, né? Visto que esses três estados estão envolvidos na investigação do caso, né?
1: Depois do veículo apresentado aqui por vocês, pela PRF, qual o procedimento a partir de agora?
2: O procedimento a partir de agora é a autoridade policial, na pessoa do delegado, permitiu, né, a continuidade da viagem dos ocupantes, tendo em vista que os mesmos conseguiram comprovar a propriedade do veículo, apresentaram toda a documentação. A condução do veículo e dos envolvidos à delegacia se tratou unicamente para esclarecimento dos fatos. Ressalta-se que não existe qualquer conduzido apreendido, não existe preso na situação, até porque eles são os reais proprietários do veículo. Então, a condução aqui ao plantão central da Polícia Civil é unicamente para que se dê início a uma investigação mais elaborada.
1: O Cone Costa, que faz veículo apresentado, entrega aqui no plantão da delegacia, o delegado Dr. Eduardo Sunaga. Eu volto com você.
3: Muito bem, 6h36 e tem mais um caso aqui, hein? Mais um caso de carro roubado, veículo, essa coisa toda aqui, ó. Isso na tarde de ontem, a Polícia Militar realizou a recuperação de um veículo roubado e efetuou a prisão em flagrante de dois suspeitos envolvidos na ação criminosa que aconteceu em São Caetano. Segundo as informações da PM, um Fiat Estrada Branca, Estrada Branca, placa OYQ0854, havia sido roubada por três indivíduos na cidade de São Caetano.

0: O rastreador instalado no carro foi fundamental para o trabalho das equipes que monitoram o sinal do GPS e localizaram o carro num posto de combustíveis na 232, ali na entrada de Belo Jardim. É, meu querido, o condutor, quando percebeu a polícia, fugiu, desobedecendo, né, as diversas ordens de parada, mas o veículo foi interceptado lá na Avenida Coronel Antônio Marinho, já na área urbana de Belo Jardim, e com o único ocupante do carro, os policiais encontraram um revólver calibre 32 e dois aparelhos celulares. O suspeito confirmou a participação no roubo juntamente com dois comparsas. Um dos cúmplices havia sido localizado ainda no início das buscas entre as cidades de Cachoeirinha e Lajedo, conduzindo uma motocicleta Honda CG Titan vermelha com sinais de adulteração, veículo utilizado na execução do crime. Com ele também foi apreendido um aparelho celular. O terceiro envolvido segue não identificado, se acovardou esse mané, e aí os dois presos, juntamente com todo o material apreendido, os veículos, as armas, os celulares, foram apresentados na delegacia de plantão de Belo Jardim, onde foram autuados em flagrante delito, e as demais medidas legais cabíveis foram adotadas. Tá aqui, né, as imagens, tem o revólver, tem a motinha vermelha, três celulares aqui, inclusive tem um iPhone, tem um Samsung, tem um Motorola e tem um iPhone, né? Tem aqui, ó, nesse pacotinho, e a Fiat Strada, branquinha aqui, né? Tá aqui, né? Polícia Militar recuperando o carro roubado, prende dois assaltantes em Belo Jardim. 6h39, é hora daquele comercial, hein? Mas a gente volta já e você continua aqui na sua Rádio Jornal Garanhuns. 6h40, bom dia!
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6h43 e você continua aqui, ligado na nossa Rádio Jornal Garanhuns. Estamos com você sempre, trazendo a notícia, levando até você a informação, até porque este é o compromisso de mais de 77 anos que a Rádio Jornal tem com você, sempre trazendo informação. 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E claro que a gente fica muito feliz quando você dá esse retorno através, né? Agora você pode mandar mensagens. Antigamente o pessoal ligava na rádio, né? O pessoal ligava aqui na rádio, a gente atendia e tal. Hoje nós facilitamos esse acesso através do nosso WhatsApp. É muito fácil mesmo. É só você mandar sua mensagem através do DDD 87991739499. 991739499. Tem o DDD 87991739499. Tá bom? Aqui, ó. Tem a nossa Vanessa. Vanessa que tá aqui em Paranatama. Vanessa. A Leusa, que é a mãe da Vanessa. O Vone, que é o pai dela também. O pessoal tá ligado aqui, ó. Na Pedro Álvares Cabral, no Aloysio Pinto. É o José Ademilson da Silva, é o doutor mototáxi. Valeu, meu querido, obrigado pela audiência, bom dia. Cadê aqui, ó? Bom dia, Ed Carlos, uma ótima quarta-feira, certo? E o seu nome? Zé Carlos da Boa Vista, agora sim, hein? Visualizei, um abraço, Zé Carlos, bom dia. Papalégua, tá na Vila do Quartel. Bernardo, tá no Heliópolis. Ailton e Josiane, na Boa Vista. Maria Lúcia, tá na Coab 3. Obrigado, Maria Lúcia. Maria Ferreira, ela tá na Coab Angelim. Bom dia. Obrigado pela audiência, pelo carinho. Tem mais aqui, ó. Tem a... Cadê aqui, ó? Tá digitando aqui. Isso aqui ainda tá digitando, né? Ainda tá digitando, Ed Carlos. Calma. Bom dia, Ed Carlos. Leonardo, de Garanhuns, Coab 1. Estou sempre ligado na Rádio Jornal. A minha mãe Lourdes, sempre ligada na Rádio Jornal. Sítio Barracão e São João. Valeu, minha querida Lourdes. Barracão e São João, hein? Aqui o Carlinhos Moura, tá no Helder Câmara. A Michele Quitéria, aqui no Aloysio Pinto. Bom dia. Tá aqui na Boa Vista também, ó. A Carla. Bom dia de Carla. Não, é Volta do Rio. Né? Que ela tá digitando ainda. Tá digitando, né? O Valdério, Jardim Petrópolis. Roseli, tá na Massaranduba. Alô, Roseli, bom dia. Aqui o Léo do Aloysio Pinto. Aqui o Bio do loteamento. Manuel Camelo, estou ouvindo o programa Ronda Policial. Valeu, muito obrigado pela audiência. Acabou de chegar a mensagem aqui, ó, do nosso ouvinte. Tá lá em São Paulo, é o Bob Santana. Alô, Bob, tá ligadinho na Vila Mariana. Um abraço pra você, Bob. Obrigado pelo carinho, pela audiência. Muito bem, aqui, ó, essa situação que aconteceu em Garanhuns, onde policiais civis, integrantes da 8ª DENARC, aqui no comando do delegado Paulo Bicário, prenderam em flagrante delito, na manhã de ontem, Alan Sidney da Silva, pelos crimes de tráfico de drogas e porte ilegal de arma de fogo. A abordagem aconteceu ali na Rua dos Operários, na Liberdade, aqui em Garanhuns, hein? Durante a ação policial, foram apreendidos com esse rapazinho aqui, ó, um revólver calibre 38, 6 munições intactas do mesmo calibre e 58 pedras de crack. Um materialzinho aí, né? Que reforça

0: os indícios de envolvimento desse camarada no comércio ilegal de entorpecentes ali na Liberdade, naquela região, né? É claro que, após a prisão, Alan Sidney foi conduzido à sede da 8ª DENARC, onde foram adotadas todas as medidas legais cabíveis com relação a este caso. Pois é, meu querido, não faça da sua vida uma droga. Procure coisas boas, né? Procure ser uma pessoa do bem, que trabalha, né? Que traz benefícios, não somente para você, mas para todos aqueles que estão ao seu redor. O bem que você faz, ele se espalha para todos que estão aqui na sua volta, tá bom? É uma lei do retorno, é que nem espelho. O espelho só reflete aquilo que você proporciona, né? Se não tem nada, não vai mostrar nada, né? Muito bem, tem um caso aqui, ó, da idosa que morreu atropelada. Quem tá trazendo essa matéria é o nosso repórter, o Valdson, da TV Jornal Recife, falando dessa mulher, uma idosa, coitada, morreu atropelada. Alô, Valdson, é você, meu querido, manda aí na informação, hein?
1: O acidente aconteceu a poucos metros do cruzamento da Avenida João de Barros com a Avenida Norte, no bairro da Encruzilhada, zona norte do Recife. A idosa, de 75 anos, foi atropelada por um ônibus da linha Guabiraba, córrego do Genipapo, sentido subúrbio. Segundo testemunhas, a mulher teria se desequilibrado, caído na pista e o ônibus não conseguiu parar a tempo.
2: Como foi relatado aqui por testemunhas, no local que ela passou mal, estava tonta. O pessoal deram água a ela e quando viram ela saiu, já foi lá na calçada e esse fato aí inesperado.
1: Ela teria se desequilibrado?
2: Possivelmente, pelo relato que disseram a gente, de funcionários, que ela não estava bem, estava sentindo tontura.
1: Ainda de acordo com o sindicato dos rodoviários, pelo menos 15 passageiros que estavam no ônibus deram a mesma versão sobre o acidente. O motorista do coletivo passou mal após o atropelamento. Recebeu atendimento e foi levado para uma UPA da região.
2: O motorista ficou com a pressão dele altíssima, entendeu? E foi para uma unidade médica. O nosso jurídico, o doutor Sérgio, está vindo para cá para acompanhar ele até a delegacia.
1: Ele chegou a ver o momento do atropelamento? Explica para a gente.
2: Ele já sentiu um impacto na traseira do ônibus, como vocês mesmo viram, foi na parte do pneu traseiro, entendeu? Ele vinha numa velocidade baixa, né? Uma velocidade que ele não vinha a 30 quilômetros.
1: A vítima foi identificada como Maria das Dores de Luna. O corpo dela foi recolhido pelo Instituto de Medicina Legal.
3: Ultimamente ela vinha caindo muito. Caía dentro de casa, caiu no banheiro, sabe? Foi socorrida várias vezes. Aí, infelizmente, hoje aconteceu isso.
1: Ela costumava andar sozinha?
3: Teimosa, infelizmente. E a gente dava muito conselho para ela não sair, para ficar em casa, até por causa do problema do labirintite dela, mas infelizmente ela não atendia, né?
1: A Polícia Civil vai investigar as circunstâncias do acidente e deve analisar imagens de câmeras e o depoimento de testemunhas.
0: Muito bem, 6h51 aqui na nossa Rádio Jornal Garanhuns. A gente continua, claro, trazendo muito mais informações. Você sempre nesta conexão com a notícia. 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É o seguinte, moradores ali da rua, na verdade, era a Rua dos Inconfidentes, antiga Rua dos Inconfidentes, né? Ali no bairro da Boa Vista. Na verdade, agora é a Rua Francisca Amaral Tinô. É a rua que ficava a rádio, né? Tinha uma rádio ali na Rua Francisca Amaral Tinô. Então, o que está acontecendo? Está acontecendo que os moradores estão revoltados numa sequência de furtos, de roubos, ali na mesma localidade, hein? É o seguinte, durante um dia, um homem foi flagrado roubando uma lâmpada. Horas depois, perto ali de meia-noite, ele volta. E aí o que, que ele vai fazer? Ele vai levar a câmera que está instalada na rua, meu amigo. Como se não bastasse levar a lâmpada, ele volta e leva a câmera. É muita cara de pau, né? É muita cara de pau, entendeu? E aí os moradores estão, claro, além do prejuízo material,

0: se sentindo, né, nessa coisa da insegurança, né, dessa situação de impunidade. E aí, a comunidade pedindo reforço do policiamento. Mas não é só lá não, na Boa Vista, em toda a cidade, né? Em toda a cidade que precisa se dar uma atenção. Ontem a gente teve aqui, né? A gente estava apresentando aqui nos nossos noticiários, na TV Jornal também, onde a governadora Raquel Lira entregou 2.157 novos soldados da Polícia Militar às ruas do Grande Recife. Isso aconteceu ontem pela manhã, debaixo de chuva, né? E a governadora entregou, né, essa quantidade de policiais, mas só no Grande Recife. E no interior do estado? E Garanhuns? E Arco Verde? E Capoeiras? E Caetés? Como é que fica? E Caruaru? Hã? Como é que fica? Vai ter a entrega também dos policiais aqui na nossa região? Ou ficou tudo resumido ali no Recife? É importante sim, claro, no Recife, lógico, capital pernambucana precisa. Cidade maior, um movimento muito mais intenso, nem se compara com Caruaru, com Garanhuns, mas precisamos também aqui, em nosso interior, aqui em Garanhuns, Caetés, Capoeiras, São João, né? Paranatama, Venturosa, enfim. O interior precisa, Sertânia, enfim, todo lugar. E aí o que que acontece? Voltando a esse caso do camarada aqui da Boa Vista, ali na rua... mandaram aqui moradores da Rua dos Inconfidentes, mas na verdade é a Rua Francisca Amaral Tino. É aquela rua que ficava a rádio. Tinha uma rádio ali? Pois bem, então é lá que tá acontecendo isso. O cara vai, passa... pega, né, primeiro ele volta lá, primeiro ele vai, pega uma lâmpada, depois, quase meia-noite, ele vai e leva a câmera. Então, assim, fica difícil. Essa semana, ontem, antes de ontem, sempre a gente tá falando aqui, ó, o cara que vai lá, roubou a lâmpada em pleno domingo, 7 da manhã, dia das mães, ele vai lá e pega uma lâmpada que tá na porta de uma casa. E aí, meu amigo, fica nessa insegurança. As pessoas estão muito preocupadas. Preocupadas por quê? Como é que se resolve, né? Como é que a gente tem uma solução? O pessoal quer solução, mas não tá rolando. Vamos trazer essa história aqui, ó, da nossa repórter, a Suelen. Suelen Breiner, destacando aqui, ó, um tiroteio em Paudário. É a nossa repórter da TV Jornal Recife. Alô, Suelen, é você, minha querida? Manda aí.
1: As pessoas estavam em um espetinho conversando quando dois homens em uma moto chegaram já abrindo fogo, atirando contra as pessoas que lá estavam. De acordo com a polícia, o alvo dos disparos seria um menor de idade. Ele foi atingido no braço, tentou correr, mas chegando em uma escadaria ali no loteamento Primavera, ele acabou desmaiando e foi socorrido por populares. Uma outra pessoa também acabou sendo atingida e seria vítima de bala perdida. Esse homem tem 19 anos. Também precisou ser socorrido. Tanto o menor quanto o maior de 19 anos, eles deram uma entrada em uma unidade de saúde lá do loteamento Primavera mesmo, em Paudalho, mas foram transferidos para cá, para o hospital Getúlio Vargas. Tudo foi filmado por câmera de segurança. Esses dois homens se aproximam em uma moto e de cima da moto mesmo, eles disparam, depois fogem em seguida. A polícia quer saber se teria algum tipo de envolvimento com o tráfico de drogas. As pessoas ficaram completamente assustadas e a gente tem o áudio desses disparos. Foram muitos tiros disparados. As pessoas que lá estavam acabaram correndo, caindo, até alguns animais de rua acabaram se assustando. Agora esses homens fugiram, mas a polícia está em busca de qualificar esses dois autores que atiraram contra essas pessoas e acabou resultando em duas pessoas feridas. Para a polícia, esse crime se caracteriza como tentativa de homicídio contra o menor, já que ele seria o alvo, mas também como lesão corporal, já que esse jovem de 19 anos foi vítima de bala perdida. Eu volto com você.
0: 6h57 aqui na nossa Rádio Jornal Garanhuns, e um jovem de 17 anos morreu na noite

0: noite desta segunda-feira, após uma colisão frontal entre uma motocicleta e um micro-ônibus escolar na ponte do bairro Padre Pedro Pereira, em Afogados da Ingazeira, no sertão de Pernambuco. O acidente aconteceu por volta das 10h30 da noite e a vítima não resistiu aos ferimentos, morrendo após o atendimento no Hospital Regional Emília Câmara. Identificada como Diolinda Manuela Gomes, ela pilotava uma motocicleta Honda CG150 Start, cor vermelha, colidiu frontalmente com um ônibus amarelo pertencente à Secretaria de Educação do município de Solidão. De acordo com Jefferson Almeida, que é do portal Afogados Conectado, a Manuela teria ingerido bebida alcoólica num estabelecimento de espetinhos ali nas proximidades e pilotava em alta velocidade no momento do acidente. Segundo relatos, ela havia saído para deixar uma amiga em outro bairro e acabou colidindo com um ônibus durante o trajeto da volta. Os populares prestaram os primeiros socorros à vítima diante da gravidade do estado dela em que ela se encontrava. Testemunhas relataram ainda dificuldades para acionar o SAMU devido a entraves burocráticos no repasse das informações necessárias para o atendimento de emergência. Além da jovem, Manu era esportiva, ela era conhecida como Manu, né? A Diolinda Manuela Gomes, ela era esportista, praticava handebol. Ela, sua morte deixou os familiares, os amigos, toda a comunidade local em estado total de comoção. As circunstâncias do acidente serão apuradas pelas autoridades competentes. Mas é claro que isso aí tá muito claro, né? A menina bebeu antes, né? Bebeu e aí foi dirigir, já era, né? Não adianta. Bebeu, não vai pegar a moto, não vai pegar seu carro. Isso é perigoso, muito perigoso. Ah, mas é de casa, é pertinho, é rapidinho aqui. Não vai se arriscar. É problema você dirigir no efeito do álcool. Esquece. Bebeu, parou. Não vai mais dirigir. Se tiver oportunidade, fica ali no local. Dorme, deixa para viajar no outro dia. Se tiver alguém para dirigir por você, pede para essa pessoa. Claro que a pessoa também não esteja no efeito do álcool, porque também não vai adiantar nada. Se você bebeu, aí você passa a chave para outra pessoa dirigir e essa pessoa também bebeu, aí, meu amigo, é o famoso 6 por meia dúzia, não vai rolar, né? Então fique esperto, atento a esses detalhes, porque no trânsito a vida vale muito mais. 7h em Garanhuns, a gente vai no intervalo, hein? Daqui a pouquinho tem muito mais informações. Aliás, ainda hoje vamos falar aqui, ó, né, do sepultamento do cara que matou o próprio irmão, tá certo, em Caruaru. Vamos falar também aqui, ó, do caso da mulher que foi atropelada ali na Avenida Agamenon Magalhães, em Caruaru. A gente vai falar disso daí, hein? Tem uma conversa com um advogado, né? O advogado do suspeito concedeu entrevista. Qual é a situação, a novidade nessa história? Vamos saber depois, hein? 7h01, a gente volta já na sua Rádio Jornal Garanhuns. Bom dia!
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3: Muito bem, 7:06 aqui na nossa Rádio Jornal Garanhuns, hein? Continuamos, claro, você muito bem informado, por isso que está aqui na Rádio Jornal, a Ronda Policial, um programa referência no rádio jornalismo há mais de 40 anos, sempre acessado, sempre ouvido, no momento em que não tínhamos internet para nos auxiliar. E a gente fala em todos os aspectos, não é internet só aqui para você capturar as notícias, etc. Não, é na questão de propagar o nosso sinal para muitos mais, né, para muitas localidades, para muito, muito mais do que resumindo ali no sinal onde a rádio pega. É? Então, um momento em que a gente comemora, não somente pelo aniversário da rádio, mas pela questão de que nós, cada vez mais, chegando até você através aqui do rádio, nos 107.5, através da internet, no aplicativo da Rádio Jornal, no aplicativo do Jornal do Comércio, no site da Rádio Jornal Garanhuns, no site do Jornal do Comércio. Então a gente está aqui, ó, sempre nesta conexão com a notícia, neste compromisso para trazer até você sempre

a informação, que é o que você quer, né? Ligar o rádio e tá sempre atualizado com o que está acontecendo, não somente em Garanhuns, na nossa região, mas

Tomou Doril? Sumiu? Então o que que acontece? Você fica aqui, ó, nesse WhatsApp da Rádio Jornal. A gente atende você a toda hora, hein? DDD 879-9173-9499. 991-739-499. É o WhatsApp da Rádio Jornal Garanhuns, hein? Tá aqui, ó. Tá ligadinha em São João a nossa ouvinte, a Valdenice. Alô, Valdenice, bom dia. Ela tá em São João. Não mandou... qual é o nome do sítio, hein, Valdenice? Manda pra gente aqui, ó. Tá certo? Manda aqui direitinho. Tá ligado na Coab 1? É... cadê aqui? A Vilma! Vilma da Coab 1. Aqui, ó. Muito obrigado. Tô ligado na Rádio Jornal, hein? Manda um alô pra minha mãe, Elizabeth. Tá no sítio Flamengo de Garanhuns. Alô, Elizabeth. Bom dia. Alô, Robervânia. Aqui, ó. Robervânia tá na Coab 3. Alô, Robervânia. Manda aqui, ó. Muito obrigado pelo carinho, hein? Aqui, ó, o nosso ouvinte aqui, ó, é o Wagner Oliveira, do projeto Rádio Comunicação Garanhuns, Úrsula Moraes, no centro. Valeu, meu querido. É importante que cada vez que você mandar a mensagem, coloque seu nome, o bairro que você está, a cidade, tá bom? Se tá no sítio, manda o nome do sítio também, tá certo? Aqui, eu mandou o nome do sítio, é Volta, sítio Volta do Rio. Aqui, ó, é a Valdenice em São João. Valeu, Valdenice. Obrigado pelo carinho, pela audiência. Aqui também o Marconi. Marconi Porcino do Manuel Shell. Valeu, Marconi. Muito obrigado pela audiência, pelo carinho. A gente continua. E aqui, ó, na manhã da segunda-feira, a Polícia Militar realizou uma ação na zona rural do município de Canhotinho após receber informações de que um indivíduo conhecido pelo apelido de Brita... é o famoso Brita. Ele estava no sítio Tiboró, na companhia do dono do local, e que ambos estariam de posse de duas armas de fogo. Aqui a gente tem a visualização de uma espingarda, né, nas imagens que nós recebemos aqui. Claro que durante a abordagem, os policiais, no caso, identificaram o dono da casa, que afirmou conhecer o homem chamado Brita, porém negou que ele tivesse comparecido recentemente ao imóvel. É, os caras perguntaram: o senhor conhece o tal do Brita? Sim, conheço sim. Mas ele teve por aqui? Não, ele não teve aqui não. Mentiu, né? Mentiu. E aí, perguntaram se tinha ali algum material ilícito na propriedade. O morador admitiu guardar uma espingarda calibre 28, acompanhada de 16 cartuchos calibre 28 deflagrados, além de 7 cartuchos de aço do mesmo calibre, sendo 5 deflagrados e 2 intactos. O material foi entregue voluntariamente pelo dono da casa para os policiais. Em seguida, o homem foi conduzido para a delegacia da Polícia Civil de Canhotinho, onde foi autuado. Após o pagamento de fiança, ele foi liberado. As buscas pelo suspeito conhecido como Brita seguem em andamento. Tá aí, né? O Brita tá foragido. Ninguém sabe onde é que ele tá. O conhecido dele ali, o dono da casa, essa coisa toda, espingardinha, né? Um pouquinho de munição ali e tal. Foi na delegacia, pagou a fiança, tá solto. Agora quer saber onde é que tá o Brita. Polícia tá atrás do Brita pra saber onde é que ele tá pra responder umas perguntinhas. Polícia quer saber, hein? Bom, teve esse caso da mulher que foi atropelada, mas ela foi atropelada. Ela levou uma lapada, né? Ela levou uma lapada, menino, que pense... só um milagre realmente para essa mulher estar viva. Ela ia atravessando, logo cedo ia atravessando ali na Agamenon Magalhães, em Caruaru. De repente vem um carro com tudo, mas acerta a mulher de cheio e joga ela no outro quarteirão. Então, ela estava até caminhando, né? Estava ali fazendo exercícios e tal. Então, o advogado do suspeito deste atropelamento, ele concedeu entrevista à imprensa, e quem está trazendo esta informação, esses detalhes,
é o nosso colega, o nosso repórter Jean Ferreira, da TV Jornal Interior.

0: justamente conversando com o advogado suspeito desse acidente da mulher que foi atropelada em Caruaru. Alô, Jean Ferreira, é você, meu querido, manda aí.
1: A repercussão em cima desse caso tem sido muito grande e tem crescido desde o momento que esse atropelamento aconteceu, mas os olhares, claro, estão voltados para a recuperação da Letícia Ferreira, que segue internada, que permanece internada em uma unidade de saúde particular aqui do município. A grande expectativa também era justamente pela identificação desse homem, né, o condutor desse veículo que se evadiu do local sem prestar socorro. A informação que se tem é que ele é do município, morador lá do município de Lagedo, né, e que estaria aqui em Caruaru apenas a passeio. Hoje pela manhã, o advogado procurou a 2ª Delegacia de Polícia aqui de Caruaru, que fica lá no bairro do Salgado, justamente para marcar, né, o momento de apresentação desse homem, né, a autoridade policial. Então, de antemão, ele já informou que o cliente dele possui carteira nacional de habilitação e não informou, né, se ele estaria sob efeito de álcool no momento do acidente, no momento do atropelamento. Então, lá na delegacia, a equipe do Jotval Ricardo conversou com o advogado desse condutor, o advogado desse homem que acabou provocando, né, esse acidente na manhã do último domingo. E os detalhes dessa conversa a gente vai acompanhar a partir de agora.
2: É, em primeiro momento, né, a gente, não, como defesa, não pode falar muito sobre o acontecido. O que eu posso dizer em nome dele e da família é que a gente se solidariza com a situação, né? A gente já está buscando os meios de responsabilização e de dar assistência, né? E estamos aqui para esclarecer os fatos. Já vim aqui na delegacia tentar conversar com a delegada responsável do caso para a gente marcar a questão da oitiva de depoimento do acusado para poder esclarecer melhor o fato que ocorreu.
3: Ele estava com excesso de velocidade, doutor?
2: Nesse primeiro momento eu não posso falar porque o carro e as câmeras vão passar por perícias e a gente vai, no decorrer do processo, é que a gente vai poder saber de mais alguma certeza no que se fala.
3: Doutor Vinícius, com relação ao seu cliente, no momento em que aconteceu o sinistro, a gente observa nas câmeras que ele simplesmente foi embora. Qual a razão dele não ter parado para prestar socorro à vítima?
2: Um dos motivos principais é o medo, né? Até porque eu, como advogado, eu posso falar por mim, eu já me envolvi também num acidente. E é um pouco complicada a situação, porque quando a gente se envolve num acidente que envolve um pedestre, um ciclista, ali aquelas pessoas ali em volta, ela automaticamente ela já quer lixar a pessoa, já quer depredar o automóvel. E eu creio que tenha sido esse o motivo. E inclusive o mesmo ligaram para a emergência, né? A gente no mesmo dia veio para Caruaru, veio procurar as autoridades para prestar o devido boletim de ocorrência e bem como entrar em contato com a família, conforme já foi falado aqui na reportagem.
3: Aqui na delegacia da Polícia Civil, o caso ele foi registrado de que forma? Como um acidente de trânsito ou uma tentativa de homicídio, sendo ela dolosa ou culposa?
2: Até o momento a gente não teve aqui acesso aqui aos autos, é justamente isso, a gente está no aguardo aqui da delegada responsável para a gente poder ter acesso aos autos e ver do que realmente se trata a acusação.
3: O seu cliente já teria se envolvido em outros sinistros?
2: Não, não.
3: Doutor José Vinícius, com relação ao seu cliente, né, ele, a informação que nós obtivemos é que ele não é aqui de Caruaru. Ele estaria fazendo o que na cidade? Passeando, trabalhando?
2: Passeando e a trabalho. Que o mesmo trabalha com feira, na qual ele trabalha com alimentos, feijão, milho.
3: Ele já tem uma data para se apresentar na delegacia?
2: Não, até a presente data não. Eu estou no aguardo aqui da delegada responsável pelo caso, para justamente já diligenciar a respeito disso, da gente marcar a data para prestar os esclarecimentos e o depoimento dele.
3: O senhor falou no início sobre a solidariedade com a família, solidarizando com a família da Letícia. Estão prestando algum tipo de assistência?
2: Já entramos em contato, inclusive a gente já está no aguardo deles falar um dia que a gente vai ter uma reunião com eles já justamente para alinhar todos esses pontos.
1: No Magalhães, o local exato onde esse acidente aconteceu, está marcado aqui um ato de apoio à Letícia para acontecer, inclusive já deve estar acontecendo essa concentração que estava marcada agora para 19 horas, 7 da noite, esse público, né, os corredores, os amigos,

0: familiares devem passar em seguida aqui pelo local onde o acidente, o atropelamento aconteceu e finalizar justamente com um momento de oração em frente à unidade de saúde onde a Letícia, ela segue internada. Por enquanto, nenhum outro boletim de atualização com relação ao estado de saúde dela foi divulgado, a gente ainda não tem essas informações. Ontem a gente trazia, né, que ela foi extubada, tirou o tubo, fez a retirada do tubo, estava consciente e orientada e segue com esse tratamento. Então, a gente inclusive está em busca de mais informações com relação ao estado de saúde dessa moça, mas a gente, claro, fica aqui no aguardo, nas orações, na torcida também, para que ela se recupere o quanto antes.
1: Muito bem, 7h19, é importante, né, meu querido? É importante entender, saber realmente o que que aconteceu, o que que tá, né? Diz que o cara estava a trabalho e tal, está solidário, mas não é o que aparenta não, né, meu? O cara deu uma lapada na coitada da mulher, jogou a mulher, né, vários metros à frente, foi parar no outro quarteirão de onde ela estava, e aí? Até agora esse camarada, ninguém apareceu lá pra dar uma força, né? Não parou pra socorrer. Aí vem com esse papinho, não. A família está solidária. Não é o que parece. Não é o que parece, né? E aí? Fica difícil essa situação, né? A coitada da moça pagando com, né, com sua rotina, com sua vida, na verdade. A sorte é que ela escapou, né? Porque no momento que ela avistou o cara com o carro em alta velocidade, ela achou que teria condições de atravessar para não ser golpeada pelo carro. Mas só que não deu tempo. É, sabe aquela situação que você quer dar uma carreira, que você quer correr, mas sua cabeça pensa tão rápida que a perna, as pernas não têm essa velocidade e o cara dá uma empacada. Mais ou menos dessa forma. As imagens a gente mostrou aqui várias vezes na programação da TV Jornal. E é nítido isso, né? Ela tenta avançar para atravessar a rua, seguir o seu caminho e desviar da lapada. Mas não deu tempo. Não deu tempo. O cara pegou ela em cheio e joga essa mulher. Ela vai parar no outro quarteirão. E outra... Por pouco, a situação não era pior, porque na esquina próximo de onde essa mulher foi jogada, tinha um carro que estava para cruzar a via. Quando esse cara percebeu que o cara vinha voando, ele deu uma ré, que se ele tivesse ficado ali, tinha ido-se embora esse carro na jogada. E a mulher provavelmente teria sido... ficaria tipo um sanduíche, sabe? Porque ela sofreu o impacto do carro e ia bater no outro carro. Ainda bem que esse camarada recuou, deu uma ré e nem pegou nele. E ainda mais, hein? Iria ter uma outra vítima, uma outra moça que vinha pela via ali na Agamenon Magalhães, no sentido contrário. Ela vinha fazendo ali, né, uma caminhada, uma corrida. Quando essa mulher viu que o carro também recuou, ela entrou na rua esquerda, na onde o carro estava parado para cruzar ali a via, né, estava parado no semáforo. Imagina se isso acontece de forma diferenciada, o impacto que teria sido nessa situação. O estrago seria muito maior, né? Muito bem, 7h22, a gente continua. Continua porque não acabou não, hein? É daqui a pouquinho que a gente volta com mais informações aqui na nossa Rádio Jornal Garanhuns. Olha o solzinho, hein? Solzinho já tá querendo dar um bom dia, né? Solzinho já tá na área. Hoje tem a previsão de chuvas à tarde para Garanhuns. É claro que o sol vai fazer a companhia também para nós. Pensa que é só tempo nublado e chuva, não. Vai ter um sol também na história. 7h22, a gente volta já. Bom dia!
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Muito bem, 7h27, você pode participar aqui, ó, interagir através do WhatsApp da Rádio Jornal. Rádio Jornal, agora WhatsApp oficial da sua Rádio Jornal Garanhuns, hein? Você não tem? Então aproveita, salve agora, é o nosso DDD 87991739499. WhatsApp da Rádio Jornal, DDD 87991739499. Wellington já tá na farmácia do estado, aqui com Mary Lins, Edivaldo e a Sueli, tomando café e ouvindo a Ronda, hein? Que beleza, falta só o pão, hein? Quem vai pagar o pão da vez hoje, hein, Wellington? É a Mary? É o Edivaldo? Ou é a Sueli que faltou ontem? Tem que saber, hein? Tem que saber.

0: Café é bom, mas tem que ter um pãozinho também, né? Ou uma macaxeira, ali um cuscuz também, né? Uma batata doce vai bom, né? Alô, Cida da Brasília, meu bom dia, vai pra Santa. Quem é Santa, Cida? Me diga quem é Santa que você pede tanto alô. Eu não sei quem é esse Santa ou esta Santa. Deixa eu mandar os parabéns aqui, ó, pra Marili, no bairro do bairro São José, Marili Maria, fazendo 42 anos. Parabéns, hein, Marili? Obrigado pelo carinho, pela audiência. O nosso muito obrigado a você, ó. E aí, tem alguma bronquinha? É só mandar agora no nosso WhatsApp da Rádio Jornal, hein? WhatsApp da Rádio Jornal, pra você que ainda não anotou, é fácil. É o DDD 87 99173 9499. 99173 9499. Aqui, bom dia para o... Cadê aqui, ó? É o Flávio Roberto, da Coab 2. Tá mandando os parabéns para o Esporte Clube do Recife. Está completando 121 anos de fundação e de muitas vitórias e conquistas. É o Flávio Roberto, da Coab 2, em Garanhuns. Valeu, meu querido. Obrigado pela audiência, hein? Tem mais aqui, ó. Tem essa notícia de um caso. Na madrugada desta terça-feira, uma equipe do Batalhão Especializado de Policiamento do Interior, o BEP, realizou uma importante apreensão de entorpecentes durante a Operação Madrugada Segura, lá no sítio Boa Esperança, em Salgueiro, sertão de Pernambuco. Durante as atividades de patrulhamento, os policiais tentaram abordar um indivíduo em atitude suspeita. Ao perceber a presença da equipe, o suspeito abandonou uma mochila e fugiu. Não foi alcançado, mesmo depois ali do rastreamento na região. Na mochila, né, tinha no caso, né, aproximadamente 3 quilos de maconha e mais, hein? Mas tava bonitinho, hein? Tava bonitinho. É, também esse material foi encaminhado para a Delegacia da Polícia Civil de Salgueiro e as autoridades competentes adotaram as medidas legais cabíveis para a abertura de inquérito e demais providências. É a Operação Madrugada Segura que está acontecendo para coibir o tráfico de drogas e também aumentar uma certa sensação de segurança nas comunidades do interior de Pernambuco durante o período noturno. Até porque, o que que a pessoa quer à noite? Paz, sossego para descansar de um dia pontilhado de atividades, de trabalho, etc e tal, e quer paz e segurança. Então fica difícil quando não se tem nem paz, nem tem segurança. Mas essa operação tem que ir muito mais, hein? Tem que ir muito mais além de Salgueiro, tem que sair pelo interior de Pernambuco mesmo, hein? Até porque é um motivo muito grande das pessoas não terem sossego, é a insegurança. E aí o pessoal fica com medo de tudo que pode acontecer, inclusive o nada. Bom, 7h32, vamos chamar aqui, ó, o nosso repórter Wesley Santos, de uma situação, né, falando daquele caso do irmão que foi assassinado pelo próprio irmão e foi sepultado na manhã de ontem, em Caruaru. Vamos à matéria com o nosso Wesley Santos, diretamente da TV Jornal Interior e Rádio Jornal Caruaru. É você, Wesley, manda aí.
1: O velório de Lindenberg Azevedo Bernardino, de 27 anos, ocorreu terça-feira, na casa que um dia pertenceu à avó da família, na Vila Murici, em Caruaru. O mesmo lugar, que já foi palco de tantos encontros e afetos, foi tomado pela dor e saudade. Um desentendimento.

0: encontro entre ele e o irmão, Lucianderson Azevedo Bernardino, de 35 anos, no último domingo, Dia das Mães, acabou terminando em tragédia. O bate-boca evoluiu para agressão e, durante a briga, houve um esfaqueamento. A mãe ainda tentou intervir, mas não conseguiu. Depois disso, Lucianderson fugiu. Já Lindenberg, conhecido como Beguinha, foi socorrido para o Hospital Regional do Agreste. Não resistiu e acabou morrendo.
1: É uma dor inexplicável. Eu acho que a gente aqui do Murici vai ficar esse vazio imenso. Porque não era só um irmão, era um amigo, era um companheiro, era uma pessoa para todas as horas. Eu acho que quem precisou dele aqui, ele estava para servir. E é muito triste isso. Né? Essa tragédia ter terminado, infelizmente, desse jeito.
2: A gente conversa com a população e todo mundo fala do carinho que ele tinha pela mãe, né?
1: Com certeza. Acho que a minha mãe era uma parte dele, né? Aproveitando que ele nunca saiu do lado dela. A gente tem uma casa aqui próxima. Essa casa é da minha avó, que ela faleceu e deixou. Minha mãe ficou na casa e ele dizia assim, vá-se embora para sua casa. Ele dizia, não, eu só saio daqui quando a senhora morrer. E daí, infelizmente, foi ele que partiu. De uma forma trágica.
2: E se a gente pensar um pouquinho que o outro irmão, se tivesse pensado um pouco, ele poderia ter evitado isso, né?
1: Com certeza, com certeza. Eu acho que a cabeça quente, o momento de ira, ela não falou primeiro, né? Acho que ela não falou primeiro. Então, assim, a fúria dele foi maior do que o coração de um irmão mesmo. Que acho que se ele tivesse pensado como família, ele não teria feito isso, não. Porque eles eram muito unidos.
0: O Dia das Mães para essa família não será mais o mesmo. Afinal, um jovem partiu pelas mãos de alguém do próprio sangue. Podemos dizer que a faca que matou Lindenberg também feriu uma família inteira e tantas outras pessoas que hoje choram. Pela manhã, o corpo deixou a residência em cortejo. Parentes e vizinhos seguiram em meio a um silêncio e lágrimas. O trajeto seguiu até o cemitério Parque dos Arcos, onde o jovem foi sepultado.
3: O sepultamento aconteceu às 10 horas da manhã aqui no cemitério Parque dos Arcos, em Caruaru, nesta terça-feira. E mesmo depois de passar por tudo isso, a irmã nos disse que sim, perdoa o irmão.
1: Eu posso dizer a você que ele está tranquilo. E aonde ele estiver, eu digo para ele que eu o perdoo. Porque a única pessoa que nasceu para crucificar e condenar foi Deus, não eu.
4: Muito bem, 7h36, a família é totalmente abalada nessa situação que aconteceu em pleno Dia das Mães. Em pleno Dia das Mães, essa situação, né? Um irmão matou o outro. Muitas vezes está acontecendo essa coisa da intolerância, né? A intolerância, o cara não tem paciência porque fulano falou isso, falou aquilo. Fica difícil, né, meu querido? Fica difícil. Bom, a equipe da Romute, da Guarda Municipal, ela recuperou uma moto que foi roubada em Santa Cruz do Capibaribe. Quem está trazendo essa informação, inclusive, conversou com o GCM Ademir, foi o nosso repórter, o Ademilton Silva, trazendo esses detalhes agora na nossa Rádio Jornal Garanhuns. Alô, Ademilton Silva, é você, meu querido?
5: Na manhã da terça-feira, a equipe da Romute e da Guarda Municipal de Santa Cruz de Xabaribe esteve apresentando uma motocicleta roubada na delegacia de Santa Cruz. Nesse momento, eu me encontro ao lado do GCM Ademir, ele traz detalhes como se deu a recuperação dessa motocicleta. Meus cumprimentos, bom dia.
6: Bom dia a todos os ouvintes. Hoje pela manhã recebemos a informação da nossa central que havia uma motocicleta de frente ao Parque Wellington Monteiro. Efetivos deslocou-se até o endereço citado e constatou, né, a motocicleta, uma Pop vermelha, né, com características de abandono e com a placa destruída. Então a gente fez a consulta pelo motor, a numeração do motor, constatou-se que se tratava de produto de roubo e furto, tendo em vista que a motocicleta, ela foi, o pessoal danificou as carenagens, acredito eu que procurando a questão de rastreio, porém o proprietário falou que não tinha rastreio. Então, a gente conduziu a motocicleta e apresentou aqui na delegacia para que fossem tomadas as medidas consideradas cabíveis.
5: O proprietário chegou a ser indagado e relatou como foi o roubo.

0: Da motocicleta?
1: Negativo, né? O proprietário, quando a gente estava saindo, o proprietário chegou aqui, né? Se apresentou aqui ao pessoal da Polícia Civil para que tivesse sido bem restituído, mas não tivemos informações de como o veículo foi tomado de assalto ou furtado e onde foi, também não tivemos essa informação.
0: Deu para ver se a avaliação que tinha era apenas a questão da placa que estava destruída?
1: A princípio, né, a placa destruída e as carenagens estavam danificadas também. É somente isso que estava avariado.
0: Qual o efetivo presente da ocorrência?
1: É o GCM Ademir, o GCM Ailton e o GCM G. Silva.
0: Estas foram as palavras do GCM Ademir, da equipe da Guarda Municipal de Santa Cruz de Cabaribe, onde relatou para a gente a respeito dessa motocicleta recuperada na manhã dessa terça-feira, uma motocicleta Honda Pop de cor vermelha, que estava abandonada lá próximo ao Parque Pedro Monteiro. Com informações, Ademilton Silva.
2: Muito bem, 7h39 aqui na nossa Rádio Jornal. Tem um comercial, mas é rápido, hein? Muito rápido. Você continua aqui, ó, na nossa programação. A gente volta já. 7h39, bom dia!
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7h44 aqui na nossa Rádio Jornal. Claro que tem WhatsApp, hein? Temos o WhatsApp. É o WhatsApp da Rádio Jornal Garanhuns, para você mandar sua bronca, né? Sua reclamação. É o DDD 87991739499. 991739499. Escreve seu nome, tá bom? Manda seu nome, o bairro que você está, a cidade. Tá no sítio? Manda o nome do sítio também, tá certo? É, inclusive, a gente recebeu ontem à tarde, né, uma resposta referente à falta d'água no bairro da Coab 3. Que a gente teve aqui uma ouvinte falando, reclamando que estava faltando água lá na Coab 3. É o seguinte, a Compesa informa que no dia 11 foi necessário realizar manutenção emergencial nos conjuntos motobomba do sistema Cajueiro. A ocorrência já foi solucionada e o abastecimento da localidade está sendo retomado de forma gradual. Isso aconteceu no dia 11, né? Ali na segunda-feira, né? Nesta realização de uma manutenção emergencial nos conjuntos motobomba do sistema Cajueiro. E aí o abastecimento d'água está voltando aos pouquinhos ali na Coab 3, tá bom? Então quem me perguntou, quem falou aqui e tal, ai, de caso não tem água na Coab 3. Então agora, né, tá aí essa explicação da Compesa, agradecendo aqui, ó, gentilmente a atenção do nosso colega, o jornalista Vitor Cavalcante, que é da assessoria da Compesa, que sempre está aqui, né, nos auxiliando, tirando essas dúvidas da população, que é muito importante, né? Muito bem, 7h46 aqui na nossa Rádio Jornal. José Ailton, na Boa Vista, muito obrigado aqui pelo carinho. Muito obrigado aqui, ó. É, cadê aqui? Respeito Palmeira, a uma Palmeira gigante aqui na Praça São Sebastião, na Boa Vista. Raiz muito estragada, tá inclinada, muito perigo. Atenção, prefeitura, dá uma olhada. É o José Ailton da Boa Vista. É, realmente, o meu caro ouvinte aqui, o Ailton da Boa Vista, faz um bom tempo que eu circulei ali nesta praça ali na Boa Vista. Você deve estar falando daquela praça ali de frente com a igreja, não é isso? Bom, realmente tem que ficar atento os órgãos responsáveis, principalmente aí a prefeitura, Secretaria de Obras, porque isso coloca em risco toda a população que mora por ali e que está no vai e vem, né? Está indo para o trabalho, volta do trabalho. Estamos num período de chuvas, né? Por exemplo, agora já está nublado de novo, né? Existe uma possibilidade de chuvas hoje, mas tem dias que a chuva está mais intensa e isso prejudicando não somente a árvore, mas a árvore que prejudica, que pode ocasionar acidentes numa localidade. É, vamos aguardar para que realmente a gente tenha uma resposta com relação a esta árvore ali na Praça São Sebastião. Muito bem, a gente continua agora trazendo o nosso Reginaldo Souza dessa história do duplo homicídio na cidade de Toritama.

0: Itama. Um casal assassinado com 8 disparos de arma de fogo. A motivação, o tráfico de drogas. Quem está trazendo essa matéria, essa reportagem, é o nosso Reginaldo Souza, aqui da TV Jornal, da Rádio Jornal Caruaru. Vai lá, Reginaldo, é você, meu querido.
1: Verdade, terça-feira à noite, duplo homicídio acontecendo aqui na cidade de Toritama, bairro Valentim 2. Em relação a esse duplo homicídio, um casal foi assassinado com vários disparos de arma de fogo. No local, a polícia militar, no isolamento, também a equipe da polícia civil. Foram identificados por nomes de Ingrid Tainara da Silva, 33 anos. O companheiro Diego da Silva Pereira, também com 33 anos, que moravam no bairro do Coqueiral, aqui mesmo na cidade. Eles se encontravam nessa motocicleta quando foram abordados e assassinados com disparos de arma de fogo. A gente aproveita aqui no local, conversa com o delegado, Dr. Igor Nogueira, delegado da Divisão de Homicídios, Santa Cruz do Capibaribe, e também com parentes das duas vítimas. No local do duplo homicídio, aqui em Toritama, eu converso com o delegado, Dr. Igor Nogueira. Doutor, com relação a esse duplo, que chama a atenção, com as informações, o senhor já colhendo no local, hein?
2: Exatamente, já iniciadas as investigações, as duas vítimas receberam aí alguns disparos de arma de fogo. O que tudo indica, os tiros eram todos direcionados ao indivíduo masculino, à vítima masculina. Contudo, a companheira estava atrás e também acabou sendo alvejada por alguns disparos. As primeiras suspeitas são de que vinham fazer uma entrega de drogas aqui na região. Inclusive, foi apreendida uma determinada quantidade de droga. Ao chegarem aqui no local, foram surpreendidos por um ou dois indivíduos, ainda não se sabe. E aí acabaram sofrendo aí disparos de arma de fogo.
1: Já tem passagem, tanto ele como ela, doutor?
2: Ainda os primeiros levantamentos estão sendo feitos, com relação a ela ainda não se sabe. Com relação à vítima masculina, já se sabe que tem passagem por tráfico no sistema prisional, já passou aí quase 4 anos preso e muito recentemente ainda estava respondendo no semiaberto, mas há pouco tempo foi liberado do monitoramento eletrônico e já estava atuando no tráfico de drogas novamente.
1: Doutor Igor, esse local, eles talvez receberam alguma ligação para vir para cá, para fazer essa entrega, ou não tem nada a ver?
2: A gente não sabe, né? As indicações são as primeiras, a gente não sabe ainda se ele veio coletar a droga, se ele veio entregar a droga. As indicações ainda são muito prematuras para a gente dizer que foi uma entrega. A primeira suspeita é que foi uma entrega, mas também pode ser uma coleta, ninguém sabe ainda ao certo. O certo é que os antecedentes indicam que ainda estava atuando com o tráfico, inclusive porque foi localizado com ele uma certa quantidade de droga.
1: O senhor vai encaminhar alguém para a delegacia, para ouvir?
2: Bom, as primeiras diligências são de ouvir, né, principalmente parentes, para saber se há algum indício, alguma linha inicial que a gente possa iniciar. Contudo, amanhã, a delegacia aqui de Toritama que vai realmente da execução às diligências mais relevantes.
1: O Diego se encontra mais na frente, a mulher um pouco no matagal. Ela tentou correr, talvez, aí, do pessoal?
2: Alguns elementos da cena do crime acabaram sendo alterados, como, por exemplo, a moto que foi levantada. Mas o que tudo indica é que ele tombou juntamente com a moto e ela tentou se evadir, mas por muito poucos metros.
1: Com a chegada aqui na perícia, total de quantos disparos, tanto nele como também na mulher?
2: Um possível total de 8 disparos de arma de fogo, divididos aí entre os dois.
1: Se a Denilson aqui é o pai da vítima aqui dessa mulher, da Tainara, o senhor estava onde e recebeu a informação?
3: Estava trabalhando, estava no açougue ali. Aí um rapaz avisou.
1: E o que ele passou de início para o senhor?
3: Não, ele só disse assim, ele só é, teu genro ali levou uns tiros ali. Aí eu disse, aonde? Aí ele disse, onde era? Disse, parece que sua filha está baleada. Aí eu vim pra cá, mas cheguei lá, ela já tava tombada, já tava sem vida.
1: Se deparou com a cena aí, né?
3: Deparou com a cena, é.
1: O que passa pela sua cabeça em relação a esse homicídio, esse duplo aí?
3: Não posso dizer nada, né? Que eu não tenho conhecimento de nada, né? Não tenho que dizer nada, não. Ela morava com ele aí, sempre ela vinha aqui no açougue, comprava uma carne, uma coisa e outra, mas nunca comentou nada comigo, não.
1: Recentemente esteve lá no açougue com o senhor?
3: Teve hoje de manhã, trouxe até uma tapioca para mim comer, comprou 50 reais de carne e foi embora.
1: E não acaba nem o dia, de repente acontece isso aí.
3: Desse jeito.

0: Ela morava no Coqueiral e veio para aqui, não sei atrás de quê, né?
1: O senhor acredita que quem seria o alvo aí, na verdade?
0: Ah, não sei dizer, não. Não sei dizer, não.
1: Estava bem com ele aqui, com o Diego, senhor?
0: Estava bem com ele. Pouco tempo eu conheci ele, mas me dava bem com ele.
1: Tinha filhos com ele, com o Diego, não?
0: Não, senhor. Tinha, não. Três filhos, mas não é nenhum dele, não. Ela tem pouco tempo que estava morando com ele. Acho uns 70, 80 dias, por aí só.
1: E eles se davam bem, casal unido?
0: Era. Casal unido.
1: Chamou atenção também esse local aqui, né? Atraído, ou de repente veio para cá e foi surpreendido, né?
0: É. Eu não sei dizer, né? Eu não sei dizer. Não.
1: A Polícia Civil no local agora investigando, já ouvindo algumas pessoas, parentes, para saber se alguém sabe, né?
0: É. Isso aí vai para a polícia, né? Não vi, não sei, não posso dizer nada, né?
1: Até agora a ficha não caiu para o senhor.
0: É, realmente ninguém quer passar por isso nunca, né? Mas chegou um momento, né? Fazer o quê, né?
1: Se a polícia trabalhar.
0: É.
1: Obrigado aí, nossos sentimentos, viu?
0: Obrigado, obrigado.
1: No local desse duplo homicídio, eu converso aqui com o pai do Diego, o Reginaldo, ele mais conhecido aqui, também radialista, né? Faz parte da imprensa, o Naldo Forró. Ô, Reginaldo, com relação a esse duplo homicídio, a primeira informação que chegou para o senhor, seu filho sendo assassinado aqui.
2: É que nem eu estava falando para o outro repórter, meu menino ligou para mim, o Isaac ligou para mim, aí falou, disse, olha pai, matar Diego agora. Eu disse, oxente, o que foi que aconteceu? Disse, foi. Aí veio uma mensagem no meu telefone, ele e a esposa dele, aí vim para aqui e realmente está aí, né? O senhor está vendo aí como é que está a situação, né?
1: Esse local aqui é um local bastante esmo também, né?
2: É, né? Um lugar meio esquisito, né? Eu achei meio estranho, um lugar esquisito, inclusive só tem um posto aqui, meio escuro, né? Um lugar meio estranho. Aconteceu, né?
1: E seu filho tinha alguma bronca? Já foi preso alguma vez? Tinha algum tipo de envolvimento ou não?
2: Não, no passado teve uns problemas com ele aí, mas ele foi para Santa Cruz e foi para Canhotinho, mas saiu de pulseira, depois ele conseguiu a juíza de Canhotinho, deu a varal a ele, ele saiu e estava trabalhando, ele trabalha, ele costurava.
1: E qual foi a bronca dele?
2: Na época foi tráfico, essas coisas, né? As coisas assim, né? É, a gente resolveu, a família resolveu e ele estava trabalhando. E ele e ela estavam trabalhando.
1: Passa na sua cabeça, acredita que foi por esse motivo aí?
2: Não sei, né? Aí, não sei, aí é com o pessoal da polícia para investigar, né?
1: E quando foi seu contato? Foi quando com ele?
2: Não, porque assim, ele sempre ligava para mim, né? Pai, eu estou bem, eu estou trabalhando, eu estou com minha esposa, eu estou bem, graças a Deus. Eu digo, graças a Deus, meu filho. Comprei uma motinha para ele, estava trabalhando. Ele morava aqui no Novo Coqueiral, que fica onde está aquelas lâmpadas ali. A gente não esperava isso, né?
1: Quanto tempo ele estava convivendo com a mulher aí, com a companheira Ingrid?
2: Pelo que me falaram, é pouco tempo, negócio de 3, 4, 5 meses. Se fosse, talvez até menos, né?
1: Até o momento não se sabe, não passaram aí as informações, quem praticou, quantas pessoas. Como...
2: Não.
1: Se viu investigar a polícia, né?
2: É, o trabalho da polícia é isso aí, né?
1: A informação de que recentemente também aqui neste local próximo teve um outro homicídio, uma mulher foi assassinada também, né?
2: Contaram isso aí, eu não tenho conhecimento, mas contaram que teve um negócio por aqui também.
1: De repente o senhor está em casa e recebe uma dessa aí, né?
2: É, eu estava em casa, havia uma mensagem para mim, meu filho mais novo, irmão dele, Isaac, ligou para mim e disse, olha pai, mataram Diego agora e mataram a mulher dele. Oxente, agora isso foi aí. Disse, por trás da creche, inclusive tem uma creche aqui, por trás da creche. Inclusive eu vim, tinha a feira aqui, eu desci e não escanei. Quando eu vi o pessoal, logo nesse local aí.
1: A pergunta é, a ficha já caiu?
2: Ainda não, né? Porque é complicado, né? Só sabe a dor que um pai passa nesse momento, né? Só sabe a dor que um pai passa nesse momento, né?
1: Se a Polícia Civil daqui da cidade do Trito me investigar para saber quem é a motivação de tudo isso, né?
2: É, eu trabalho na polícia agora, né? Polícia que tem que fazer o trabalho delas.
1: Nossos sentimentos, Reginaldo. Portanto, é isso aqui, é o Reginaldo, o pai da vítima, do Diego, que foi assassinado na companhia da esposa, início de noite desta terça-feira, aqui na cidade de Toritama. E os corpos encaminhados para o IML na cidade em Caruaru. É com você.
3: Muito bem, 7h58, a gente continua aqui na nossa Rádio Jornal Garanhões, e claro que nós agradecemos a você pelo carinho, pela audiência.

0: ficamos por aqui. O nosso muito obrigado. Primeiramente, agradecendo a Papai do Céu a oportunidade de estar aqui sempre na sua companhia. Agradecendo também aos trabalhos técnicos de Cal Peixoto. Muito obrigado a você, Cal. Um bom dia, um bom trabalho. Aos repórteres da Rádio Jornal, da TV Jornal, que nos auxiliaram, trouxeram, nos deixaram aqui, ó, cada vez nesta conexão com a notícia. E especialmente agradecendo a você esta oportunidade de tê-lo aqui em nossa companhia e de também essa oportunidade de estar aí no seu radinho, você em Garanhões, na região de Garanhões, Pernambuco, em outros estados também ao longo do Brasil, né, Brasil afora, em outras localidades do mundo, mas o rádio não tem fronteiras e nós agradecemos a você sempre de manter nesta conexão aqui, nesta proximidade. Na sequência, ficaremos com a Supermanhã, na companhia do Sócrates, Berg Santos também, a Elaine Dias, a Juliana Rodrigues, Wesley Santos, o Josival Ricardo, o Reginaldo, todo mundo e, claro, o Ed Carlos volta já já também na Supermanhã, trazendo as informações de Garanhuns para você que fica ligado aqui, ó, na nossa Rádio Jornal. Amanhã, o nosso encontro marcado às 6 horas da manhã em mais uma edição da Ronda Policial. Saúde e paz e até lá. Tchau.
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0: poder justificar, dizia, não, é porque... por conta dessa cobrança de 20% em cima de produtos chineses que vem ali através, são vendidos através de sites e tudo. 135 mil empregos foram mantidos. Você teve uma arrecadação ali de 3 bilhões e meio. Estou falando só de 2025, porque 2025 foi o ano em que a taxa ficou em vigor os 12 meses, tá? Mas... em vigor os 12 meses.
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0: 5, Rádio Jornal Caruaru 91.3, é o dia de número 133 do ano, faltam 232 dias para a chegada de 2027. Hoje é o dia da fraternidade, hoje é o dia nacional do chefe de cozinha, hoje é o dia do zootecnista, hoje é o dia do automóvel, hoje é o dia de Nossa Senhora de Fátima e hoje é o dia da abolição da escravatura. E é sempre importante, hoje é aniversário do Esporte Clube do Recife. E é sempre importante destacar, né, o crime, o maior crime cometido pela humanidade, que foi a escravidão, né, dos não apenas dos africanos, nós tivemos os africanos, mas também tivemos asiáticos em alguns momentos. Nós tivemos os indígenas aqui no Brasil, os povos dos indígenas sendo escravizados também em alguns momentos. E este ano, no mês de março, há cerca de 2 meses, nós tivemos na ONU uma votação, né, um projeto que foi apresentado para declarar que o tráfico transatlântico de escravizados africanos seria o crime mais grave já cometido na história da humanidade, tá? A medida foi aprovada por 123 países, só que o que é que chamou a atenção? Aqueles que votaram contra. Sabe quem disse que a escravidão não foi crime? Estados Unidos, Israel e Argentina. Esses três países disseram que a escravidão não foi o crime mais grave da história, onde mais de 12 milhões de pessoas foram ou retiradas de seus lares ou mortas, sem falar na confusão que ficou nesses países, né? Porque as pessoas eram retiradas de lá, principalmente da costa africana, trazidas ou levadas para outros países, inclusive o Brasil, e lá ficava o desmantelo, famílias destruídas, países destruídos e tudo mais. Então, disseram que não foi crime os Estados Unidos, Israel e Argentina. Outros países se abstiveram. O que é se abster? Dizer assim, não vou votar não, né? Vou deixar. Vou literalmente lavar as mãos. E o interessante é que foram 52 abstenções e entre essas 52 abstenções estão os escravizadores. Quem foi que se absteve? Reino Unido, caso Inglaterra, Portugal, Espanha, França, Bélgica e Países Baixos. Ou seja, aqueles que mais escravizaram disseram, não, eu lavo minha mão. Eu não estou sabendo não o que foi que aconteceu, não. Tá? Então, é sempre importante apresentar esse tipo de informação, dizer o que é que acontece no mundo, porque por diversas vezes isso vira apenas uma notinha colocada em algum lugar. Então, hoje, nós temos aqui no Brasil a data que marca a abolição da escravatura, porém a gente tem que trazer esses detalhes, essas informações para que você de fato fique bem informado sobre aquilo que importa na nossa vida. Vamos aos destaques da Supermanhã de hoje.
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0: Prefeitura e Ministério Público assinam TAC para a realização do São João de Caruaru. A ação de saúde acontece no Marco Zero em alusão ao Dia da Fibromialgia. Estudantes de Caruaru participam de ações voltadas ao plantio de árvores. Vanessa Pereira.
2: Atividades educativas serão realizadas nos parques ambientais e escolas.
0: SEACA celebra 34 anos. Neo Energia realiza ações de conscientização para reduzir colisões de veículos contra postes da rede elétrica. Governo de Pernambuco oferta 2.000 vagas para o programa Ganha o Mundo. Andressa Aguiar.
3: Destinos dos estudantes para o intercâmbio serão Argentina, Canadá, Espanha, Estados Unidos e Reino Unido.
0: IPCA de abril desacelera e fecha em 0,67%. Isso é abaixo da expectativa do mercado. OMS diz que não há sinais de surto de hantavírus, como dissemos ontem aqui na Supermanhã. Comércio de Caruaru poderá praticar jornada de trabalho no feriado do 18 de maio. Juliana Rodrigues.
4: Para tanto, as empresas devem cumprir os requisitos previstos na Convenção Coletiva de Trabalho.
0: Lula assina medida provisória e zera taxa das blusinhas. Febraban alerta para mensagens falsas com promessas de emprego. Estudantes podem renegociar dívidas, como dissemos ontem no Desenrola Fiéis. Banco Central confirma vazamento de dados de usuários do Pix. combate ao uso inadequado.

0: quadro da inteligência artificial nas eleições será desafio do TSE. 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Vamos formar opinião, vamos saber aquilo que está acontecendo agora. Alô, Berg Santos, bom dia. Eita, bom trabalho para você, Berg.
1: Alô, meu amigo Sócrates da Silva, bom dia, bom trabalho para você, bom dia para todo mundo acompanhando a nossa super manhã a partir de agora. Bom, daqui a pouco, Sócrates, nós vamos falar sobre mais uma promessa renovada, requalificação Avenida Agamenon Magalhães. Tá? Uma nova promessa foi realizada, mas agora a promessa foi dita que tem já o processo licitatório já realizado, inclusive a empresa já foi contratado, o contrato já foi assinado e agora o que se espera é que tenhamos, né, uma requalificação numa das principais avenidas da cidade de Caruaru, a Avenida Agamenon Magalhães. Os detalhes daqui a pouco aqui na nossa Supermanhã, você sabendo de tudo.
0: Tá certo, daqui a pouquinho os detalhes aqui na Supermanhã da Rádio Jornal. Olha a polícia! Alô, Givanildo Silveira, bom dia, Giva!

0: daqui a pouco.
1: Tá certo, Giva. Daqui a pouquinho as informações aqui na Super Manhã da Rádio Jornal. Vamos conferir, né? Vamos conferir aqui a previsão do tempo para Caruaru, Garanhuns e Pesqueira aqui na Supermanhã da Rádio Jornal. Vou alertar até você, Virgivaldo Júnior, que a gente vai fazer um pouquinho diferente aqui, vai trazer a Gabriela Bento, né? Porque ela também fala a esse respeito das previsões da APAC aqui para a nossa região. Né? Vamos dar uma olhadinha aqui em Caruaru para começar. 23 graus, tempo nublado, mínima de 20, máxima de 27 graus. Caruaru está inclusa no alerta de chuva forte. É aquele mesmo volume, né? De 20 a 30. Hoje é um pouquinho maior, tá? Hoje é um pouquinho maior. É de 30 a 60 milímetros por hora, então isso significa é água, viu? Ou de 50 a 100 milímetros ao dia. E também tem possibilidade de ventos intensos de 60 a 100 quilômetros por hora. Ou seja, é um alerta mais pesado para o dia de hoje. A possibilidade de chuva em Caruaru é de 50%, principalmente ali por volta das 11 horas da manhã, tá? Esse é o alerta para Caruaru. Vamos agora para Garanhuns. 22 graus, tempo nublado, mínima de 19, máxima de 25 graus. Garanhuns não está em região de alerta. Mas a gente deve ter o dia inteiro de tempo nublado em Garanhuns. E aí, quando está nublado assim, né, tem aquela pequena possibilidade de chuvas esporádicas. Em Pesqueira, 23 graus, tempo nublado, mínima de 19, máxima de 28. Pesqueira não está em nenhum alerta e não tem possibilidade de chuva hoje para Pesqueira, inclusive ali no finalzinho da tarde. O tempo deve dar uma amenizada, deve ser nublado o dia inteiro, mas no finalzinho da tarde ele deve dar, o céu deve abrir um pouquinho. Então o alerta principal é para a cidade de Caruaru. Mas vamos dar uma olhadinha na previsão para o estado, porque a APAC elevou o nível de aviso meteorológico no estado de Pernambuco. Alô, Gabriela Bento.

0: É isso. Ah.
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É o WhatsApp aqui da Rádio Jornal, tá? Aqui, mensagem de áudio, né, do Ailton Leite. Vou encaminhar aqui para a Juliana, não consigo ouvir mensagens de áudio aqui. No estúdio, né? Tem que encaminhar para a produção. Pronto, já mandado, já enviado para lá. Alô, Lopes, o José Lopes está com a gente. Um abraço, José Lopes. Também com a gente aqui a Maria do Socorro. Alô, Maria do Socorro, bom dia. Bom dia, Sócrates. Uma ótima quarta-feira abençoada. Tô aqui ligadinha na audiência. Fica com Deus. É a Rose. Olá, Rose. Obrigado, viu, Rose? Obrigado, viu? Recebi aqui os presentes. Muito obrigado, muito obrigado. O Ailton dos Passarinhos, entamos junto. Valeu, Ailton, obrigado pela audiência. O Reunião dos Alcoólicos Anônimos para hoje, Grupo Princesa do Agreste, na União Beneficente, Rua 13 de Maio, 82, segundo andar, Nossa Senhora das Dores. Também às 7h30 tem o Grupo 12 Passos, na Sociedade de Estudos Espíritas de Caruaru, na Rua Gonçalo Nunes de Oliveira, 440, no Cidade Jardim. Todo mundo está convidado, todo mundo pode se fazer presente. Tem a linha de acolhimento 81999567356 e ainda tem o site aa.org.br. Bom dia, Sócrates, uma ótima quarta-feira para você, o Adeiro da Funerária, doutor Ivan, dona Josina, meu irmão Bujão, Maurício do Forró, lá da Juriti, o homem que não gosta de tomar banho, Zé de Maria Nova, que está lá no ponto do Atacadão nesse momento, trabalhando com aplicativo, Zé de Otávio, mais conhecido como Zé do Grude, e Zé de Zuzinha, lá de Queimada de Uruçu. Valeu, um abraço para você, Delson, obrigado pela tua audiência. Bom dia, uma abençoada quarta-feira para todos, parabéns ao esporte pelos 121 anos de fundação e de muitas vitórias e conquistas pelo esporte tudo. É o Flávio Roberto aqui da Coab 2 em Garanhuns. Vamos com mais participações aqui. Bom dia, Sócrates. Ontem eu liguei...

e para a MC, e disse que queria fazer uma reclamação sobre o aplicativo de mobilidade leva. O rapaz me atendeu e informei qual era o problema, que mudaram a cor lá no Chique Chique, está tudo amarelo. Ninguém sabe como é que o ônibus vem, mistura o amarelo no amarelo. O rapaz disse que ele não resolve nada, tem que ligar para o aplicativo do leva. Aí eu liguei, falei no WhatsApp, que foi o contato que a MC me deu. Pois bem, se o Leva é uma empresa privada que ganhou supostamente a licitação de confeccionar os cartões de ônibus e um aplicativo para passageiro, e quem é que regula ela, se não é a prefeitura? Ou ela faz o que quer, a hora que quer? Foi o que o rapaz da MC falou, a gente não resolve isso. Aí eu entrei em contato com a Leva e fui informado que realmente era o que eu imaginava. Cada empresa que roda naquele setor, a cor agora do aplicativo é referente à empresa Tabosa. A rota é verde. Salgado é azul, render azul da empresa coletiva é tudo amarelo. Ele disse que foi uma melhoria para visualizar melhor a rota dos ônibus para os passageiros. Porém, eles tinham que entender que se botasse tudo amarelo, o ônibus ia se confundir no meio dos outros pontos, que também é amarelo. As setinhas, agora ficou andando tudo amarelo. Não existe, né? Não, não existe, não. A gente passou essa demanda para a Juliana, mas você acabou conseguindo a informação. Obrigado aqui, viu, Ricardo? E chama a atenção bastante isso, né? Porque... como é que a empresa é contratada pela prefeitura e ela é que determina tudo e não pode mudar nada? Ah, no mínimo ridículo isso, né? Se tem uma dificuldade das pessoas, a própria MC entra em contato para resolver, mas não joga na mão dos outros. Aí é difícil, né? Eu contrato e eu que pago e quem manda é quem eu estou pagando, aí complicou. Bom dia, Sócrates! Eu fui fazer caminhada hoje na Via Parque até a cidade de Jardim. A situação ali é muito difícil, é verdade. Um abraço a você, Cícero. Obrigado pela audiência aqui na Rádio Jornal. O Ailton da Boa Vista em Garanhuns. Aqui o som tá baixo, mas melhorou? Então pronto, melhorou. Pronto, valeu, Ailton. Um abraço, obrigado pela audiência aqui na Rádio Jornal. Bom dia, Sócrates, a Rosângela do Murici. Excelente trabalho a você e a todos da Rádio Jornal. Um abraço, Rosângela. O Bruno, bom dia, Sócrates. Lembrando que para o movimento negro, a data de hoje não é reconhecida como dia da abolição. É para a história dos que escreveram a história do Brasil, os brancos. Valeu, Bruno. Um abraço. Obrigado pela participação aqui na Rádio Jornal. Bom dia, Sócrates. Estou por cá. Cuida para cuidar. Valeu, Tão. Um abraço para você que está em Toritama. Bom dia, Sócrates. Divaldo, é o Zé Carlos do Joá. Eu esqueci de colocar no áudio de Givanildo que hoje é o dia de Nossa Senhora de Fátima. Eu sou devoto dela. Agradeço muito, fique com Deus. Valeu, Zé Carlos, um abraço, obrigado pela audiência. O Paulo Roberto está dizendo, é o Ângelo Portela, está dizendo que a rádio está saindo do ar. Aonde é que ela está saindo? É em Garanhuns? É Ângelo, estou passando aqui. A gente teve uma reclamação há pouco, mas disse que melhorou, que foi do Ailton, né? Do José Ailton. Será que é o mesmo problema? Deixa eu passar aqui para a parte técnica da Rádio Jornal, para que ela possa buscar informações. Bom dia, Sócrates, aqui é o Guildo Náutico, é o Floresvaldo, valeu Flores, um abraço, obrigado pela audiência. Bom dia, Sócrates, manda um abraço pra mim, Bruno César e Dedé do Açaí, estamos aqui nas alturas trabalhando. Valeu, Bruno, um abraço, obrigado pela audiência aqui na Rádio Jornal. Rose, né, aqui dizendo de nada, vocês merecem muito mais, muito obrigado, Rose, muito obrigado mesmo. Ela mandou uma lembrança aqui pra gente. Bom dia, Centralina, é chuva, papai, tá chovendo aí em Camucim, né, Edvaldo? Né, Edvaldo da farmácia, de Camucim, de São Félix. Bom dia, como está a situação das barragens com essas chuvas? Daqui a pouquinho eu dou uma circulada. Mas assim, pro lado do Prata, essa é a época que começa a chover, a quadra chuvosa ali para a região do Prata. Em Jucazinho está entrando água, né? Está entrando água, a captação já não está sendo mais feita por aquelas barcas flutuantes, né? Já pode ser feita de forma normal. Ainda é baixo o percentual. Daqui a pouquinho eu dou uma circulada pelas barragens e digo para vocês. Mas hoje em dia, né, pelo menos aqui para Caruaru, é a doutora do Agreste, né? É a grande menina dos olhos do fornecimento de água. Bom dia, Sócrates. Aqui em Pesqueira, a rádio está saindo lá desde ontem, no programa de Ueto Lacerda, Danus. Pronto, aqui já passando outra informação aqui. Valeu, Luciano. Estou passando aqui também. Para a parte técnica, mais uma situação a ser resolvida. Valeu, obrigado pela audiência. Bom dia, família Jornal. Que Deus abençoe nosso dia. A Silvana de Garanhuns, um abraço para você, Silvana. Obrigado pela audiência. Bom dia, Sócrates. Você viu o desfecho do caso com a Orelha? Estava vendo ontem, Léo. O Ministério Público mandou arquivar, deu em nada. É o Léo Chaves da Vila Andorinha. E o danado que o povo tinha, né?
coisinha no bolso, né? Um dinheirinho, né? Gostaria de saber de segunda é feriado. É feriado sim, é aniversário de Caruaru, Quitéria. A Maria Quitéria fazendo essa pergunta aqui pra gente. Segunda-feira é aniversário da cidade.

verdade. As escolas, inclusive, já começaram a mandar os recados. Ó, segunda-feira não tem aula, não. Né? Segunda-feira não tem aula, não. O Ed Carlos está confirmando aqui, olha, tem problema na transmissão. Os áudios não estão saindo aqui para Garanhuns. É, ocorreu ontem também no programa de Wellington Lacerda. Deve ser alguma saída aí da mesa, viu? Deve ser alguma saída aí da mesa. Já estou passando aqui também para a parte técnica, mais uma situação. É, pelo que eu entendi, a reclamação que veio antes, né, do José Ailton, e essa confirmação aqui do nosso Ed Carlos, aqui é a situação de que houve alguma mexida em uma das saídas da mesa. Alguém mexeu em saída da mesa ontem? Se mexeu, provavelmente foi isso que ocorreu, e por isso o sinal do playlist não está indo para lá, está indo só o sinal do microfone, o sinal do ar. Pode ser! Pode ser, pode ser. Mas será observado, pode ter certeza, tá? Será observado. Obrigado pela audiência e pelo feedback de vocês. Isso é sempre muito importante. 8 horas, 30 minutos.

0: observado, pode ter certeza, tá? Será observado. Obrigado pela audiência e pelo feedback de vocês. Isso é sempre muito importante. 8:30.
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0: Berg, se você me chamar pra essa missa que você tava aí, me chame, eu penso e culto que eu vou com você, viu? Vou com você e a gente vai junto.
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2: Gratis.
0: Sim, pois não.
2: É um botão que aperta, né, Givaldo?
0: Justamente um botão entrar. Desapertado. O problema anterior era justamente um botão desapertado. Que um colega careca levantou e viu que o botão estava desapertado e apertou o botão. Bora simbora.
2: Tá certo. Bom, vamos lá. Sócrates da Silva, olha, o prefeito de Caruaru, Rodrigo Pinheiro, anunciou que o processo de licitação para requalificação da Avenida Gamenon Magalhães foi finalizado e que o contrato já foi assinado para as intervenções. A gente lembra que essa Avenida Gamenon Magalhães vem sendo também alvo de críticas desde o ano passado, quando as plantinhas foram arrancadas com a promessa de uma construção de uma pista de Cooper, ou seja, uma estrutura moderna que seria realizada, mas isso aconteceu de fato mesmo para a passagem de uma tal de uma trilha, a volta, uma nova trilha, como foi intitulada a trilha do ano passado, né? Então, arrancaram as plantinhas, não colocaram mais nada, aí no verão ficou aquele poeirão e agora nesse momento mais chuvoso aqui no Agreste, tá aquele lamaçal, as pessoas literalmente sujando as chinelas, os sapatos, porque é tudo uma lama. Mas também as chuvas ajudaram com o crescimento do mato. E além da lama, tem mato também na Avenida Agamenon Magalhães, uma das principais avenidas da cidade de Caruaru. Quem é de Caruaru sabe que aqui, já inclusive em anos anteriores, né, já tivemos até um pórtico que foi construído no período de São João como entrada da cidade. Né? A cidade, como tem várias entradas, a Avenida Gamenon Magalhães sempre, pelo menos em alguns anos anteriores, tinha aqui realmente um pórtico, seja bem-vindo ao São João de Caruaru e tudo mais. Porém, assim que a gente entra na Avenida Gamenon Magalhães, realmente vê uma imagem muito lamentável, tá? Porque uma imagem feia, né? Uma imagem feia dessa estrutura aqui na cidade de Caruaru. Bom, esse anúncio, Sócrates, sobre esse processo de licitação já realizado e a empresa já contratada aconteceu ao portal do jornalista Tiago Lagos. O tema só sobre essa requalificação aconteceu quando foi abordado o assunto do atropelamento da corredora Letícia Ferreira, que foi ocorrido justamente aqui na Avenida Gamenon Magalhães. A gente vem relatando essa situação, né, deste atropelamento desde o fim de semana, quando aconteceu o caso. As redes sociais aqui da Rádio Jornal, da TV Jornal, trazendo detalhes sobre investigação e tudo mais. Essa moça que ainda continua internada. Hoje, Givanildo trazia também informações, o delegado também falando sobre este assunto. Mas, justamente, o assunto sobre essa questão de estrutura para corredores de rua aqui na cidade de Caruaru só aconteceu após esse atropelamento. A gente lembra, Sócrates, que existe um trecho que é separado para quem gosta de fazer as caminhadas, as corridas, aqui é justamente na Avenida Portugal, e logo cedo, né? Logo cedinho que tem essa estrutura. Bom, o prefeito, a gente separou, né, esse trechinho da fala do prefeito falando sobre essa requalificação que vai acontecer na Avenida Gamenon Magalhães. Vamos ouvir o que disse o gestor municipal.
3: Foi feita uma licitação, essa licitação ela já está com um contrato assinado e vamos fazer a requalificação da Gamenon, deixando um espaço exclusivo, um espaço para que quem caminha e corredores possam praticar o esporte. Mas fora isso, a Avenida Portugal, a gente já faz o isolamento logo cedo da manhã e depois dessa requalificação total da Gamenon, vamos sim de novo voltar a isolar parte da Gamenon para que a população possa correr, se divertir, como acontecia em anos anteriores, até antes da pandemia, já na nossa gestão.
2: Como foi uma fala muito rápida, Sócrates, não foi passada informações detalhadas com relação a essas intervenções, nem como será essa pista exclusiva para corredores, nem sobre a pista de Cooper, nem se calçadas serão recuperadas, nem se a avenida precisará ser interditada, nem quando vai começar, nem o valor do investimento, nem se será antes da drilha, ou se será depois da drilha, ou se será no período do São João, nem sobre como será o paisagismo, e nem as opções para os corredores de rua, além da Avenida Portugal. É, a Prefeitura justifica e coloca, além da Avenida Portugal, a Via Parque, mas a Via Parque a gente contou a história dela ontem, né? Então, o ouvinte da Rádio Jornal já sabe como é a estrutura da Via Parque. É, de estrutura oferecida pela Prefeitura para corredores de rua, tem a Avenida Portugal, né, em determinado momento, e a Prefeitura também disse que disponibiliza um dia, um horário, também no Complexo Rei Pelé, né, ali no Municipal, no Colégio Municipal Álvaro Linça, tá? Então, tem também um momento, também não sei como é que funciona esse momento, como é que as pessoas podem fazer para fazer um cadastro, não sei como é que funciona isso, seria interessante também as explicações para que a população possa ter conhecimento, mas a intervenção, as obras, o que vai ser feito, os detalhes com relação à Avenida Agamenon Magalhães, não tem detalhes, né? Na verdade é essa, né? O que foi passado foi essa informação de que já tivemos o processo licitatório e a assinatura do contrato já foi feita, mas o início da obra, o término, o valor do investimento, isso não foi passado pela gestão municipal. Sócrates.
0: Tem algumas coisas que me chamam a atenção nessa situação, Berg. Tem algumas coisas que me chamam a atenção. Na fala do prefeito, ele diz: nós vamos retornar aquele espaço que já foi da população aos domingos. Veja, foi um projeto na época do prefeito José Queiroz, você vai lembrar disso. Havia algumas reclamações por parte de usuários ali do SOS Rim. Você vai lembrar que havia essa reclamação. E alguns outros moradores da cidade que se sentiam incomodados em ter que desviar ali pela rua Visconde e tudo mais. Mas, no geral, era um projeto altamente abraçado pela população de Caruaru, né? A gente ia aos domingos ali, tanto na Avenida Agamenon Magalhães, quanto na Avenida Oswaldo Cruz. Nós tínhamos ali ao lado grande, grande movimentação de pessoas. Nós tínhamos pula-pula para as crianças, nós tínhamos espaço de conversa, nós tínhamos várias situações ali. Aí, nós temos que... Assim, é muito bom você falar sem trazer a história. Nós tivemos a eleição da Raquel Lira como prefeita e do Rodrigo Pinheiro como vice. No primeiro momento, eles mudaram o nome... Eles mudaram o nome, ali era a área de lazer que a prefeitura colocava, depois eles mudaram o nome para a nossa avenida. Vocês lembram disso, né? A avenida ficava fechada sempre aos domingos e feriados, sempre. Aí mudaram o nome para a nossa avenida. Manteve-se mais ou menos a mesma estrutura, né? Em alguns momentos a gente teve até a participação, quando da inauguração da Via Parque ali na área central, foi descontinuado esse projeto. Então, quem acabou com essa área de lazer na avenida foi a atual gestão, porque é a continuidade da gestão anterior.

Então, eles acabam, eles desmancham o negócio. Eu lembro muito bem a declaração. Não, agora nós temos a Via Parque e aquele espaço tomará a responsabilidade de realizar esse benefício para a população de Caruaru. Eu lembro bastante disso, inclusive com a prefeita falando sobre isso, os secretários na época falando isso e vereadores na tribuna da Câmara de Vereadores falando sobre isso. Não, a gente não precisa mais da avenida estar interditada aos domingos, porque agora nós temos a Via Parque. Eu me recordo disso claramente. Quem tem memória, quem acompanha as informações de Caruaru sabe disso que eu estou falando. Então desmantela um negócio que estava dando absolutamente certo para algo que não funcionou nem lá em 2019. Passou o quê? Uma, duas semanas com alguma movimentação, um, dois meses com alguma movimentação, depois mil, depois acabou. E as pessoas continuaram utilizando a avenida. Porque o local das pessoas realizarem isso era a avenida. Vocês recordam disso? As pessoas voltaram para ela. É feita a água do rio. Você pode desviar o rio, mas a água vai procurar, na hora que a água vier, ela vai procurar o caminho dela. Então as pessoas voltaram a procurar na Avenida Agamenon Magalhães, como procuram até hoje para realizar suas atividades físicas. Né? Então vão voltar, pelo que foi dito pelo prefeito, vão voltar a realizar algo que a própria prefeitura, na atual gestão, destruiu, descontinuou, acabou. Outro ponto. Tudo bem, está dizendo que já está assinado o contrato, que já tem licitação, então vamos apresentar para a população o que é que engloba, qual será a obra, o que é que será feito, qual o prazo, qual o investimento. Não já está feita a licitação? Não já está feito o contrato? Isso deveria primeiro ter ganho visibilidade, né? Deveria ter sido apresentado para todas as pessoas de fato o que é. Como não foi, e como foi declarado agora é o momento de dizer, olha aqui, ó, vamos fazer isso aqui, nós vamos, a requalificação será esta, o que será preparado para as pessoas será isso, ou vai ser igual à Avenida José Rodrigues Jesus, que foi um recapeamento asfáltico. Ou vão colocar só um monte de aqueles quadradinhos de encaixe, aquele lego de cimento, né, que são os intertravados, no canteiro central. E acabar de vez com toda e qualquer possibilidade de verde ali. Qual será? A gente não sabe, a gente só especula. Precisamos trazer para as pessoas a informação. Qual é a informação? É o que vai ser feito? Que espaço é esse que as pessoas irão caminhar ou realizar suas atividades físicas? Onde vai ser? É fixo? É provisório? Vai ser utilizando o espaço já existente? Haverá uma mudança? O canteiro vai sofrer alguma coisa? Nós teremos de volta uma avenida bonita, né? Que hoje nós temos uma avenida feia. Ela só é bela com os empreendimentos dos empresários, mas a avenida em si ela é feia, cheia de mato ou de terra. No verão é terra, no inverno é mato. O que é que nós teremos de fato? A informação é muito vaga. Não há nenhuma informação clara e prática para as pessoas. Não, já assinamos, já tem processo de licitação. Cadê? Qual é a informação para as pessoas? Isso aí é muito vago. E o momento, veja, é inoportuno. É oportuno no sentido de que algo possa vir a ser feito, tudo bem. Mas é inoportuno ficar aparentando para as pessoas que só surgiu a informação porque infelizmente aconteceu aquele acidente com a moça. Fica parecendo que é isso. Ou não? Você que está em casa acompanhando a gente aqui. Não, agora a gente vai resolver. Vai resolver porque a moça está no hospital? Porque um atropelamento aconteceu da forma que ocorreu? E porque teve toda essa repercussão, porque em toda a cidade se fala a esse respeito e nos grupos de corredores, aí é que se fala mesmo. Corredores e ciclistas, porque aquele lugar ali, quando eu passo ali de bicicleta, eu acelero na bicicleta. Porque eu sei que os cabas vêm atabacados desde sempre. Os cabas vêm atabacados para fazer aquela curva ali e não respeita nada. Principalmente no sábado pela manhã e pior ainda no domingo pela manhã. Porque quem corre e quem pedala não sai de casa de 10 horas da manhã, não. Quem corre e quem pedala sai de casa de 4h40, 4h50 da manhã no escuro. No escuro. Quem corre chega ali na avenida por volta das 5. Quem pedala se concentra lá ali no posto, lá em cima, por volta das 5 da manhã. Tem outros locais também para se concentrar, mas já que estamos falando nessa parte da avenida, se concentra por volta das 5.

0: da manhã e 5h15, 5h20 já está no meio do mundo. E os corredores ficam por ali até umas 6 e pouca da manhã. Tem uns que dormem um pouquinho mais, chega de 6. Mas é cedinho. E cedinho, tem muita gente que passa por ali sem condição de estar circulando. Não estou dizendo que esse é o caso, não sei. Não averigo a informação do caso, não estou averiguando a informação do caso. A polícia está aí para fazer, mas eu estou dizendo o que eu já vi em outros momentos. O pessoal passa ali com o pé encostado no assoalho do carro e não quer nem saber quem está no meio da rua. Nesse pedaço aí, onde o acidente aconteceu, onde o atropelamento aconteceu, eu aperto o pé na bicicleta, porque eu sei que os cabas vêm virado. Então, assim, fica parecendo uma ação apenas, divulgada apenas por conta do acidente que aconteceu. E divulgada sem grandes explicações, porque eu, sinceramente, não sei de nada, não estou entendendo nada, porque disso vai ser requalificado, já tem licitação, já tem contrato assinado. Sim, mas mostre, diga o que é que vai ser feito, porque para mim, no primeiro momento, o que vem é que vão refazer um recapeamento asfáltico e vão meter um monte de intertavado na avenida, que foi o que fizeram na José Rodrigues Jesus e nada mais, Berg.
1: Pois é, e fizeram, Sócrates, acho que você lembra, né, da Avenida Leão Dourado, uma faixa de ciclista, né, para...
0: Não, não existia,
1: justamente.
0: Não.
1: Não, aí fizeram, né, aí hoje não tem mais faixa, né, porque apagou. Muito mal feita, né? Porque fizeram, aí depois a medição deu errada, porque tem um trecho que havia, acaba se afunilando, aí teve que se refazer, pintar em cima da pintura, existe isso. Aí depois a empresa que está realizando a obra também, né? Que a gente não sabe quando essa obra vai terminar, aí acabou arrancando, foi tudo, pronto, nem tinta, nem asfalto, nem ciclista, nem pedestre, nem mais nada. Então, ali não é referência, né? A Avenida Leão Dourado não é referência. E outra coisa, viu, Sócrates, só um detalhe também que eu venho observando, é que o prefeito vem realizando alguns anúncios nas redes sociais, e se utilizando, né, nessa ferramenta importante, né, que se chama rede social. As pessoas, né, todo mundo tem acesso à rede social, né, todo mundo chega lá no celular e vê uma postagem e tudo mais. Porém, tem que ter a explicação, né, tem que passar os detalhes, né, os detalhes para a população, né, porque teve um anúncio recentemente também, Sócrates, após as chuvas, da construção da ponte, construção da ponte ali na Saldanha da Gama, tá? Essa obra, ela foi anunciada em janeiro de 2025, depois ela teve um anúncio reforçado em outubro de 2025 outubro de 2025 exatamente, aí depois em maio de 2026 um terceiro anúncio falando sobre a construção de uma ponte na Saldanha da Gama, tirando aquela passagem molhada, só que o prefeito falou em 32 segundos é para dizer, ó, segundo semestre a ponte vai ser construída. Nenhum detalhe, nem se vai ter interdição, nada foi passado, o valor do investimento, se algumas casas precisarão sair, né, serem retiradas, enfim, não teve detalhes. E para a rede social esse recorte, não sei se funciona também, né, porque a população quer detalhes, quer conhecimento, né, o noticiário precisa ser passado completo, e isso é questão de comunicação, viu, Sócrates?
0: Eu vim dar uma olhada aqui nas barragens, eu estou com a informação aqui e já passo. Mas é isso, Berg, essa situação, a gente precisa saber. É muito simples dizer, vou fazer, certo? Quando, qual é a empresa, qual é o prazo da obra, qual o valor contratado, né? Em quanto tempo, como é que vai ser, mostra aí o projeto para a gente ver, para a gente apresentar, aí assim...
1: Até porque já tem um projeto, né? Se tem um processo licitatório, se já tem assinatura do contrato, tem um projeto.
0: Já tem projeto, com certeza. Você não pode assinar um negócio, sim, né? Vai assinar sem saber o que vai fazer? Não, você tem que saber. Tem as informações aí contidas nesse contrato, pode ter certeza.
1: Ok, Sócrates, daqui a pouco a gente volta trazendo outras informações aqui na nossa Supermanhã, você sabendo de tudo.
0: Pronto, eu vim aqui dar uma pesquisada aqui nas barragens. Como disse, assim, as barragens hoje, elas significam uma parcela talvez pequena na questão do abastecimento aqui de Caruaru. Jucazinho, essas informações aqui são do dia 12 de ontem, tá? Que é a bacia do Rio Capibaribe. Vamos lá, Jucazinho, tá em colapso ainda, com 3,69%, 7 milhões

0: 558 mil metros cúbicos. Então ela continua em colapso. Está com água, tem muita água, quando a gente compara com outras barragens, mas para o volume que ela armazena, ainda é pouco. Tanto que ela continua em colapso, 3,69% a barragem de Jucazinho. A barragem do Prata ela está vertendo. Deixa eu pegar aqui a barragem do Prata. Barragem do Prata, barragem do Prata. Eu estava com ela abertinha aqui agora. Deixa eu chegar nela. Aqui eu tenho que achar o Rio da Prata. Cadê ele aqui? Marrecas, Inhumas. Estava com ela aqui abertinha, rapaz, agorinha. E eu acho que eu saí... E eu voltei. Pronto, está aqui. Barragem do Prata está com 104,9%. Ela está vertendo. Ela está vertendo, a barragem do Prata. Está com 38.889.000. Né? Então ela está vertendo. Prata vertendo e Jucazinho com 3,69% da sua capacidade. Tem aquelas outras menores, né, aqui de Caruaru, mas que elas não são utilizadas para abastecimento. Mas ali, aquelas que ficam na maioria dos casos ali em Serra dos Cavalos. Né, todas elas receberam um pouquinho de água, né, por conta dessas chuvas. Deixa eu ver se eu encontro aqui. Pronto. Aqui em Caruaru, de Serra dos Cavalos, está com 25% da capacidade. A de Pedro Moura está vertendo, né, lá em Belo Jardim. A Guilherme Azevedo, aqui em Caruaru, está com 68% da capacidade. Enfim, são aquelas barragens menores. Aqui a Taquara está com 96% da capacidade. E por aí vai. Pronto, é isso. Mas os principais, os que servem para abastecimento, Prata está sangrando. Essa é a época que chove realmente na região. Essa quadra chuvosa de lá vai até agosto, mais ou menos isso, né? Quando vai a quadra chuvosa ali na região do Prata. Pelo andar das chuvas, né, a gente deve ter ela com capacidade total ou quase total durante todo esse período. Mas, repito, hoje em dia, né, a maior parte do abastecimento da cidade está focada justamente na questão da adutora do Agreste. 8 horas e 56 minutos.
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4: Nove horas, um minuto, aqui na Rádio Jornal.
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4: Vamos falar do Clube Náutico Capibaribe. Olha, rapaz, o PS9 parece que vai voltar. Será? Tá à disposição já. Alô, Cristiano Bassan.
6: Elenco alvirrubro se reapresentou após vitória do último domingo contra o América, pela 8ª rodada da Série B do Brasileirão. Os jogadores que participaram do jogo, chamado G1, realizaram apenas um trabalho regenerativo no hotel. E os atletas que não atuaram, os considerados reservas, realizaram treinamento sob o comando do técnico Guilherme dos Anjos. A novidade alvirrubra é que, finalmente, o atacante Paulo Sérgio deve ficar à disposição dos técnicos Guilherme e Hélio dos Anjos. Recuperado de lesão muscular de grau 2, o atleta tem desempenhado um trabalho que vem agradando e deve figurar pelo menos no banco de reservas neste confronto. O Náutico viaja nesta quinta-feira para o Paraná, onde deve encarar no sábado a equipe do Operário pela 9ª rodada da Série B. Adversário alvirrubro vem de uma derrota para o CRB, tem um ponto a menos que o Náutico e está na 8ª colocação. Destaques do Náutico aqui na Supermanhã. 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
4: Vamos falar do Santa Cruz, vamos falar do Tricolor do Arruda. Reapresentação hoje, ainda hoje, né? Mas tem tempo, né? Tem tempo para um jogo no final de semana. Alô, Igor Moura, um abraço.
7: Grande Sócrates, forte abraço para você e para todos ligados aqui na Rádio Jornal. E passada a vitória por 2-1 em Limeira, diante da Inter de Limeira, que deixou o Santa na 13ª colocação da Série C do Campeonato Brasileiro, distanciou bem do Z2, né, da zona de rebaixamento, de 1 para 4 pontos agora, e se aproximou do G8. Agora com apenas 2 pontos atrás do 8º colocado. Jogadores do Santa voltaram ontem à capital pernambucana com os 3 pontos na bagagem, vindos do interior de São Paulo, e a reapresentação no Arruda marcada para a tarde desta quarta-feira. O Santa tentando otimizar esse tempo curto de preparação que vai ter entre um jogo e outro. Hoje tem a reapresentação, amanhã tem treinamento e sexta também, depois regime de concentração, porque no sábado, 5 da tarde, com expectativa de um público interessante na Arena de Pernambuco, o Santa vai enfrentar a equipe do Volta Redonda, que não faz uma boa Série C do Campeonato Brasileiro, e se o Santa Cruz vencer esse jogo, já é certo, vai dormir no G8, e a depender de resultados paralelos dessa 7ª rodada, o Santa pode terminar a rodada dentro do grupo de classificados para os quadrangulares de acesso à Série B 2027. Fica a dúvida se o Christian de Souza, que estreou com vitória no comando técnico tricolor, vai poder contar com algum dos desfalques nesse último jogo em Limeira. Fabinho, Thiago Enes ou Regis. São as últimas do Tricolor aqui na Supermanhã, você sabendo de tudo.
4: Vamos falar agora da

0: Patativa, do Central Esporte Clube, que joga domingo contra o Maguari. Alô, Berg!
1: Pois não, Sócrates, o treinador Leandro Senna vai realizar hoje à tarde o primeiro treinamento coletivo no estádio Lacerdão. O time Patativa precisa estar bem preparado, concentrado para o duelo contra o Maguari no próximo domingo às 4 horas da tarde em Caruaru. Inclusive a CBF já divulgou a arbitragem deste jogo. Vai apitar a partida Bruno Nogueira Prado da Bahia. Ele vai ser auxiliado pelos pernambucanos Humberto Martins Dígasa da Silva e Nivan Almeida do Nascimento, quarto árbitro José Marciano Lopes da Silva Júnior. Central e Maguari têm a mesma pontuação, 8 pontos a cada, com o Maguari com saldo de 2 gols e o Central com saldo de 1 gol. E por isso, o Maguari aparece na quarta colocação e o Central aparece na quinta colocação na tabela de classificação. Olha, Sócrates, uma informação de bastidores é que alguns membros da diretoria estão insatisfeitos com o trabalho do técnico Leandro Senna na insistência de um esquema tático único desde o início da competição 4-3-3 e isso vem deixando alguns membros insatisfeitos. O técnico tem a confiança do presidente do Central, Sivaldo Oliveira, mas para domingo só uma vitória, viu? Um empate aí vai ficar insustentável a permanência do treinador Leandro Senna, segundo uma fonte me passou. Então, é vencer ou vencer o jogo contra o Maguari no próximo domingo. Olha, e só a título de informação, o jogo do último domingo entre Central e ABC com a vitória do time potiguar, o público no estádio Lacerdão foi de 3.425 e a renda foi de R$ 90.480. Tá aí os destaques da Patativa, aqui na nossa Supermanhã.
0: Vamos falar do Leão. Parabéns ao rubro-negro de Pernambuco. Parabéns ao esporte. Aniversário do Leão hoje, dia 13 de maio. Vamos falar do esporte, vamos falar do rubro-negro. Alô, Alex Santos, um abraço.
2: Abraço, Sócrates, bom dia para todos.
3: E o Esporte Clube do Recife completando nesse dia 13 de maio de 2026, 121 anos de existência. E tem uma programação que vai contar com atividades e solenidades na sede do clube no dia de hoje. A partir das 6 horas da noite, haverá uma missa de ação de graças na sede. E a sessão solene do Conselho Deliberativo, no auditório, começando às 7h30. Corte do bolo no auditório do Conselho a partir das 8h30 da noite. Já no domingo, dia 17, que é o dia do jogo contra o CRB na Ilha do Retiro, também vai ser um dia de festa na ilha. A programação completa ela será divulgada amanhã no site oficial do clube. E falando do clube, o esporte segue trabalhando. Uma semana inteira de trabalhos visando esse compromisso contra a equipe do CRB no próximo domingo. Sem Marcelo Aju e sem Christian Barleta. Aju foi expulso e Christian está suspenso pelo terceiro cartão amarelo. E o Leão, que não é mais líder do Campeonato Brasileiro da Série B, com a vitória do São Bernardo ontem para cima do Londrina, perdeu uma posição na tabela de classificação. Ele agora é o segundo colocado. Empata em número de pontos com a equipe paulista, porém perde no critério de desempate. Saldo de gols, 8 do São Bernardo contra 6 do Sport. Destaques do Leão para a Supermanhã, você sabendo de tudo.
0: Sabe quem é esse? Sabe quem é esse clube? Eu acho que teve gente de Garanhuns se arrepiando, hein? Guá, guá, guá, guá, guá, guará. Lembra? O Lobo Guará é o 7 de setembro. Era pra ser notícia boa, mas infelizmente, né, Ed Carlos, a parceria que vinha pra restaurar o gigante do Agreste não aconteceu. Achou, não foi?

0: Carlos.
1: A proposta previa que a empresa Facilnet de Garanhuns assumisse a revitalização completa do estádio gigante do Agreste, incluindo recuperação do gramado, iluminação, reforma dos vestiários e pintura da estrutura.

0: devido a impasses internos envolvendo o conselho deliberativo do clube e problemas relacionados à regularização documental da diretoria. O presidente do clube de Garanhuns afirmou que a ata da eleição da diretoria não havia sido registrada em cartório, situação que teria impedido a formalização do contrato. Segundo Juscelino, o documento permaneceu na responsabilidade do conselho deliberativo e não foi finalizado a tempo para garantir a assinatura do acordo. 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
1: Eu acho uma pena, sabe? Eu acho uma pena. Eu acho que o Agreste precisa do 7. Eu acho que o Agreste precisa do 7, principalmente a região de Garanhuns, né? Precisa de um time, precisa de um clube, né? Precisa de uma equipe. Eu sei que tinha a Águia também, né? Mas, enfim, tá. A última vez que eu vi até estava sendo... ali de lado, né, aquela entrada, até deu uma entradazinha lá, vi uns carros estacionados, não sei nem se estava sendo utilizado como estacionamento o campo, mas a última vez que eu estive aí em Garanhuns, você pega a avenida principal, toda vez eu esqueço o nome da avenida, aí você entra à direita, tem um espaçozinho, tem um monte de restaurante, você pode parar o carro assim na transversal, e quando eu fui tinha gente estacionando, né, dentro do espaço da Águia, não sei nem se estava usando para isso. Né, mas a última vez que eu fui estava desse jeito. É uma pena, eu acho que os dois poderiam estar ativos e tinha essa possibilidade aí com o 7, mas acabou não dando certo. O último grande jogo que eu fiz em Garanhuns foi Sport Palmeiras, mas fiz vários jogos do Central contra o 7 de setembro. Avenida Rui Barbosa, obrigado, Ed Carlos. Eu fiz vários jogos aí do 7 contra o próprio Porto também, 7 contra o Porto, 7 contra o Central, fiz vários jogos aí, e o maior, né, o maior jogo, o jogo com o maior público, o jogo que agitou mais, foi aquele Sport Palmeiras, pelo Campeonato Brasileiro da Série B, na época. Inclusive, foi uma das vezes que eu mais respirei gás de pimenta na minha vida, né, porque... Quando começou a confusão ali na arquibancada, a polícia meteu gás de pimenta, spray de pimenta pra cima. Vocês não sabem não, mas repórter leva sprayzada de pimenta também. E de muito, às vezes. Vamos embora.
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0: 9:12 aqui na Rádio Jornal. A Prefeitura de Caruaru e o Ministério Público do Estado assinaram um TAC, é um termo de ajustamento de conduta, voltado à realização do São João de Caruaru. A ideia aí é para um trabalho em conjunto com a organização, segurança e garantia de políticas públicas necessárias à execução do evento junino nosso aqui. O encontro reuniu representantes do Ministério Público com os promotores de justiça Antônio Hollenberg e Ivo Pereira de Lima, da Prefeitura e também do Comitê Gestor do São João, além de representantes das forças operativas de segurança, como Polícia Militar, Polícia Civil, enfim, todo mundo que é responsável pela organização do evento.
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0: Congresso vai analisar veto a projeto que faria estágio valer como experiência. Márcio Maturana.
2: Foi vetado pelo presidente Lula o projeto aprovado pelo Congresso em que o estágio valeria como tempo de experiência profissional e como prova em concurso público. O Poder Executivo argumentou que isso ia tirar o caráter pedagógico do estágio e seria inconstitucional por ferir a autonomia de estados e municípios para tratar do tema. O projeto foi apresentado na Câmara dos Deputados e aprovado pelo Senado em 7 de abril, depois de ter sido relatado pela senadora Damaris Alves, dos Republicanos do Distrito Federal.
3: Estudos sobre juventude e mercado de trabalho indicam que esse grupo enfrenta um ciclo perverso. Não consegue o primeiro emprego por falta de experiência e sem oportunidade de atuação formal. Permanece fora do mercado. Neste contexto, o estágio surge como principal porta de entrada para o mundo de trabalho, proporcionando vivência prática e formação complementar. Ao reconhecer o estágio como experiência profissional, o PL contribui para mitigar essa desigualdade.
2: Agora, o veto ao projeto precisa ser analisado pelo Congresso Nacional, podendo ser mantido ou derrubado. Da Rádio Senado, Márcio Maturana.
0: Acontece hoje, até às 4 da tarde, né, começou às 8 horas,

0: Ação no Marco Zero de Caruaru, em alusão ao Dia Nacional de Conscientização da Fibromialgia. A programação conta com serviços gratuitos para a população, com atendimento odontológico, vacinação, práticas integrativas como ventosa terapia e auriculoterapia, além de exames de ultrassonografia previamente agendados. Haverá também atendimento médico com especialista em ortopedia durante a manhã e clínico geral no período da tarde. Agora, para esses casos, é necessário o agendamento antecipado. Agora, é lá que agenda antes?
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0: Vamos trazer o Berg Santos, lá da Arretado Auto Center, às 9 horas e 15 minutos aqui na Jornal.
2: Ok, meu amigo Sócrates da Silva, de volta aqui na Supermanhã da Rádio Jornal, agora direto aqui de Arretado Auto Center. 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
0: É, obrigado aí pelas informações direto aí da Arretado Auto Center. A SEACA está celebrando hoje 34 anos de existência, né? Teremos aí uma programação para os comerciantes e também para a população que estiver por lá. Tem entrega de veículos SEACA Alimenta e autorização do serviço de calçamento dos estacionamentos, justamente como um momento comemorativo.
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0: Deputado pernambucano quer proibir criminosos de lucrar com seus delitos. Romualdo de Souza.
4: O deputado Augusto Coutinho, do Republicanos de Pernambuco, apresentou um projeto na Câmara Federal proibindo criminosos de lucrarem com o próprio delito, seja publicando livros, seja servindo de personagens para filmes e documentários, como está ocorrendo atualmente com a paulistana Suzane von Richthofen. Ela foi condenada pelo assassinato dos pais e agora lucra com a repercussão do caso.
5: Na verdade, o projeto ele visa coibir o que a gente considera uma afronta à sociedade. Você tem uma pessoa que comete um crime bárbaro, que é penalizada e presa por esse crime, condenado. E depois vende a história do crime, né, com sua imagem, com sua história, para televisão ou para séries de televisão, qualquer coisa dessa. Então, a família não recebe nada, as pessoas assistem a uma coisa que foi criminosa e o criminoso se monetiza com isso e recebe recursos. Então, o projeto, na verdade, visa acabar com isso, a não permitir que isso venha a ocorrer.
4: E uma notícia de momento é que o presidente Lula da Silva assinou uma medida acabando com a chamada taxa das blusinhas. Ele zerou a taxa de importação para compras de até $50. A medida põe fim ao chamado item na economia brasileira de taxa das blusinhas. A reportagem da Rádio Jornal recebeu um ofício que foi encaminhado ao Parlamento e também ao Palácio do Planalto, pela Frente Parlamentar em Defesa da Propriedade Intelectual e Combate à Pirataria. No documento, deputados e senadores dizem que não existe competitividade quando o empresário brasileiro paga impostos altos e o produto que vem de fora, portanto o produto importado, entra

0: sem tributação. Ainda, conforme os parlamentares, isso prejudica empregos, produção nacional e o comércio formal, diz a nota da Frente Parlamentar em defesa da propriedade intelectual e combate à pirataria. De Brasília, Romualdo de Souza para a Rádio Jornal, Rádio Notícia.
1: Nove horas 20 minutos aqui na Rádio Jornal. Olá, ao longo deste mês, a Neo Energia intensifica ações de conscientização dentro do movimento Maio Amarelo. A ideia é promover a segurança nas vias e principalmente para as colisões de veículos contra postes da rede elétrica. Nos primeiros 4 meses deste ano, foram registrados 148 acidentes envolvendo postes, um aumento em relação ao mesmo período do ano passado. Eram 137 ocorrências. Em 2024, menos ainda, 111. Esses acidentes causam impactos diretos, não apenas na segurança das pessoas, mas também no fornecimento de energia. Entre janeiro e abril deste ano, mais de 40 mil pessoas tiveram serviço interrompido devido a ocorrências desse tipo. Apesar do número de consumidores afetados ter sido menor que em 24, quando ultrapassou... postes danificados aumentaram significativamente. A substituição de um poste e a reconstrução da rede são serviços complexos, segundo a Neoenergia. Dependendo da gravidade, o restabelecimento da energia pode levar mais tempo, ampliando aí os transtornos para a população.
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1: Alô, Berg.
3: Alô, Sócrates da Silva. A gente volta ao vivo aqui na programação da Rádio Jornal. Olha só, Sócrates, eu estou agora aqui no bairro São João da Escócega, na rua Sargento Laércio de Araújo Melo. Eu mandei um vídeo para você, viu, Sócrates, da situação muito complicada dos moradores dessa rua. É um esgoto que está estourado, Sócrates. Tem 2 meses que esse esgoto está estourado, desde as chuvas que aconteceram há 2 meses atrás. Aí o esgoto estourou. Aí a população entrou em contato com a Compesa, tá? Primeira vez, a Compesa veio, fez um paliativo e o esgoto voltou a estourar. Aí de novo, Compesa foi acionada. Aí a Compesa veio, fez mais um trabalho paliativo e o esgoto voltou a estourar. A população não sabe mais o que fazer porque está um rio, um verdadeiro rio de lama suja, de podridão aqui nessa rua. A dona Neide está aqui, a Neidinha está aqui ao meu lado, vai falar sobre a situação. Ela se acidentou, Sócrates, porque um buraco foi aberto aqui na calçada, tá? Tá fofa, a água está infiltrando aqui pela calçada, a calçada está fofa e ela, quando pisou, aí afundou aqui o pé, acabou se acidentando também, se machucando. Muito difícil a situação desses moradores aqui dessa rua. Ela vai trazer detalhes para a gente, Neide. Bom dia.
4: Bom dia, Berg. É verdade. Bom dia, ouvintes. É verdade. Eu quero fazer aqui um apelo à rádio, pela rádio, para que possa me ajudar aqui com esse problema, solucionar, porque a Compesa não conseguiu solucionar. Quem for do departamento de esgoto, porque eles falaram para mim que agora é com o departamento de esgoto, não é mais com ele. Que vem aqui ver a situação, como está aqui. Está péssimo, é rato, barata, os ratos dando para dentro da minha casa, barata. Danificou minha calçada. Eu tenho um pequeno negócio, sumiu, os clientes não vêm por conta disso. Os carros que passam não respeitam, molha aqui. E olha, fez uma cratera enorme aqui na minha calçada, porque danificou. Abriu uma cratera, está tudo entupido. A Compesa disse que aqui realmente não tem mais conserto. Aqui é para abrir, tirar todos os canos que estão quebrados e fazer uma nova encanação. E aqui está, vocês podem vir aqui e ver a situação que está. A rua está parecendo um rio. Muito rato, muita barata, como eu já falei. Por favor, eu faço um apelo. Quem puder aí vim aqui resolucionar esse problema, venha, me ajude, por favor, porque o caso aqui tá sério.
3: Além desse mau cheiro terrível aqui para vocês.
4: O dia inteiro, ó, eu trabalho aqui, ó, trabalho aqui com a minha filha, o dia inteiro inalando esse mau cheiro aqui. É muriçoca, é barata, é rato, tudo quanto é de coisa ruim sai de dentro desse esgoto. Me acidentei nele, tô aqui com as pernas todas raladas. E infelizmente isso já vem se

0: arrastando há 2 meses já. E ninguém resolve nada. Ninguém, que eu quero dizer, é as autoridades. É Compesa, saneamento. Pago taxa de esgoto. Olha, na minha conta vem cobrando 50%. Está aqui, não pago pouco. Só de taxa de esgoto é 50%. E estou aqui morando dentro do esgoto, na verdade.
1: A Compesa veio 2 vezes, não foi?
0: Veio sim, veio 2 vezes. E eles falaram que não é mais com eles, porque aqui tem que fazer uma nova encanação. Então é outro departamento. Tiraram fotos e foram embora. Não voltaram mais.
1: Aí não adianta, né? Tirar a foto e ir embora não adianta. Vim aqui e fazer um trabalho paliativo também não adianta. Vim aqui e dizer, ó, não é mais com a gente, é com outro departamento. Que outro departamento é esse? A taxa de esgoto continuará sendo cobrada? A gente espera a resposta, viu, Sócrates? Eu vou pedir para a nossa produção entrar em contato com a Compesa. O nome da rua é Sargento Laércio de Araújo Melo, bairro São João da Escócega. A gente precisa dar uma resposta para essa população. Aliás, resposta não. A população quer sair literalmente do cocô, viu? Literalmente quer sair dessa situação, porque lastimável você conviver com o esgoto passando aqui na porta de casa, a calçada toda quebrada, e a Compesa dizer, não é mais com a gente. E é com quem? A taxa de esgoto não está sendo cobrada? É com você mesmo, viu, Compesa? O recado é para você. Tem que vir aqui ainda hoje, desobstruir esse esgoto. Ah, mas já tem que trocar a encanação. Que troque! É responsabilidade também da Compesa. É um jogo de empurra-empurra que é terrível aqui nessa cidade, viu, Sócrates?
2: Verdade. Eu vou pedir aqui, a Juliana está até pedindo, para você repetir com calma o nome da rua. Você pode repetir bem.
1: Sargento Laércio de Araújo Melo. Sargento Laércio de Araújo Melo, bairro São João da Escócega. Tem um vídeo aí, eu mandei para você. Sim, pode tá pedir para a Juliana também encaminhar esse vídeo para a assessoria de imprensa, porque eu acho que ninguém da Compesa mora por aqui não, viu? Porque se morasse, já, esse problema aqui já teria sido solucionado.
2: Olha, gente, assim, eu tô com um vídeo em mãos aqui. Em mãos não, porque né, ele é virtual. Mas eu tô com um vídeo aqui, né? Tô com um vídeo aqui. Gente, é terrível. A rua, ela tem uma ladeirinha, né? Ela descida. E com certeza aí todo o esgoto da rua, ela desce para esse ponto. E aí a caixa embaixo não aguenta, né, Berg? Ela não aguenta.
1: E aqui ao lado, Sócrates, você tem um posto de saúde, tá?
2: Pra piorar, né? Pra piorar a situação. Aí, veja, a água desce pela rua, aí já fica logo com terra embaixo, né? Já fica com terra que os carros, os veículos têm dificuldade para passar. Já começa o primeiro problema. O segundo problema é esse do esgoto. Essa boca de lobo aí, Berg, ela tá funcionando, ela não tá funcionando? Porque eu tô vendo que mina o esgoto de outro canto, mais na frente, né? Aí escorre, dá o quê? Dá uns 20 metros, nada mais. Dá uns 30 metros ou 40 com esgoto no meio da rua. Aquela água preta. Aquela água preta cheirosinha. Sabe? Assim, derramando no meio da rua. Eu tô ouvindo a água escorrendo agora,
1: Berg. Aqui, ela tá... pois é, você tá ouvindo que ela tá passando. A água tá fluindo... Mas não deveria ser assim, pela rua, né?
2: Não, de jeito nenhum, de jeito nenhum. Essa boca de lobo aí, esse negócio aí, é para...
1: Chuva.
2: Chuva, é água pluvial, né? Água da chuva, é água da chuva. Não água que vem justamente para as pessoas. Não é desse jeito, não. Aí tá um desmantelo, né? Já percebi, já notei. É tudo desmantelado, é tudo de todo jeito. E o pior é essa informação de que a Compesa já foi, a Compesa já passou, a Compesa já foi para lá, a Compesa já foi para cá e nada, né, Ben?
1: E a Compesa diz, não é mais comigo.
2: Aí, não, é bem comigo, né? Deve ser eu. Deve ser eu ou tu, nós dois, né? A gente vai aí e faz, né?
1: Complicado, viu, Sócrates? É porque é uma rua bem movimentada, porque você pode pegar um atalho aqui e evitar a Maria Mirandolinda por cima e... pegar um atalho aqui por baixo, né? Você vem aqui por essa, né? A Sargento Laércio de Araújo Melo. Você pega aqui o trecho também. E uma rua calçada, tá? Uma rua calçada. Então, rapaz, é complicado, viu? Muito complicada a situação. E aqui também eu tô observando que tem comércio, né? Tem o próprio brechó aqui dessa senhora. Tem aqui uma serralharia. Tem aqui também o rapaz aqui que trabalha com sofá. Tem a moça ali, ó, tem até um banner ali, a moça que... a manicure, pedicure, tá. Sim. Aqui também, trabalha com unhas. Enfim, é complicada a situação. Viu? Aqui,

0: Ao lado tem também o posto de saúde.
1: Ninguém vai no brechó da moça aí, né? Porque não vai na... Primeiro vai pisar, né, nessa água preta aí pra chegar lá. Né? Ninguém vai fazer a unha com essa moça aí, tenho certeza, porque não dá também, né? Aí fica complicado, né? Aí fica difícil, doutor Berg Santos. Fica muito complicado.
0: Ok, Sócrates, a gente aguarda essa resposta para a gente dar resposta para a população, né? Que observando aqui a nossa unidade móvel, pede para que a gente possa fazer essa reportagem. Isso é importante porque mostra a nossa força, né? A força, isso, a credibilidade aqui da Rádio Jornal. O pessoal, onde vê aqui o carro da Rádio Jornal, dá a mão, pede para que a gente possa fazer uma entrevista, né? Então, isso é importante, tá? Então, está registrado e a gente vai aguardar essa resposta junto à Compesa, Sócrates da Silva. Eu volto com você, meu amigo.
1: Tá certo. Valeu, Berg. Obrigado aí pelas informações aqui na Rádio Jornal. Que negócio, viu? Que negócio. 9 horas 31 minutos.
0: Materiais.
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0: 9 horas 36 minutos aqui na Rádio Jornal. Olha, o IPCA, que é o indicador oficial da inflação, fechou o mês de abril em alta com 0,67%, uma desaceleração de 0,21 ponto percentual em comparação ao índice de 0,88% registrado em março. A inflação acumula alta de 4,39% nos últimos 12 meses. No ano, o IPCA acumula alta de 2,6%. Em abril de 2025, a taxa ficou em 0,43%. O resultado veio abaixo da expectativa do mercado financeiro, que esperava uma alta de 0,7% no mês. O IPCA subiu 0,67% em abril, mas desacelerou em relação a março, devido à perda de força de transportes, especialmente passagens aéreas e parte dos preços administrados, enquanto alimentos, combustíveis e saúde seguiram pressionando o índice.
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0: Mostra de Artes e Ciências acontece em Garanhuns. Alô, Ed Carlos.
2: De 13 a 16 de maio, o Centro Cultural Sesc Garanhuns será palco de descobertas, criatividade e muita troca de conhecimento. Uma programação pensada para despertar a imaginação, unir arte e ciência e incentivar experiências educativas para todas as idades. A entrada custa apenas 1 quilo de alimento não perecível e a mostra de artes e ciências no mundo das ideias acontece deste dia 13 a 16 de maio, das 9 da manhã até 5 da tarde, no Centro Cultural Sesc, em Garanhuns. 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

0: diretor-geral da OMS afirmou que não há indícios de um surto mais amplo do antivírus ou do hantavírus, embora não descarte a possibilidade de novos casos da doença nas próximas semanas. 9 dos 11 casos confirmados são da cepa antes do hantavírus, uma variante rara que pode ser transmitida entre pessoas em situações específicas de contato próximo. A doença costuma provocar sintomas como febre, calafrios e dores musculares, mas pode evoluir para insuficiência respiratória grave. Ainda segundo a OMS, os sintomas podem surgir entre 1 a 8 semanas após a exposição ao vírus. O Rio Grande do Sul confirmou 2 casos de hantavirose em 2026, um deles com morte registrada. Segundo a Secretaria Estadual de Saúde, as ocorrências foram em áreas rurais e não têm relação com o surto investigado em um navio de cruzeiro que saiu da Argentina com destino a Cabo Verde. O primeiro caso de morte foi confirmado no estado de Minas Gerais no último dia 9 de maio.
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0: Governo lança programa Brasil contra o Crime Organizado. Márcia Fernandes.
2: O programa Brasil contra o Crime Organizado conta com 4 eixos. O primeiro mira a estrutura financeira das organizações criminosas, como, por exemplo, a lavagem de dinheiro. Para isso, o país vai ampliar as forças integradas de combate ao crime organizado, que farão operações interestaduais de alta complexidade, como

0: explicou o secretário nacional de segurança pública, Francisco Veloso.
1: O crime organizado, diferente de outros tipos penais, tem um objetivo muito claro. Ele quer ter lucro. Para isso, nós temos as forças integradas de combate ao crime organizado em todos os estados. E nós vamos criar ficos nacionais. Abriremos em São Paulo, no Rio, no Nordeste, no Sul e no Norte.
0: Outro eixo busca melhorar a investigação de homicídios, com fortalecimento das polícias científicas, dos institutos médicos legais e da rede integrada de bancos de perfis genéticos. O último ponto busca desarticular o mercado ilegal que abastece as organizações criminosas a partir do tráfico de armas, munições, acessórios e explosivos. O programa prevê a criação da Rede Nacional de Enfrentamento do Tráfico de Armas. O ministro da Justiça e Segurança Pública, Wellington Lima e Silva, ressaltou a importância da participação dos estados e municípios no trabalho conjunto.
2: É fundamental que cada um dos agentes de segurança aqui tome o plano como o seu. O programa é do Brasil. O programa não é só do governo federal. O programa é do Brasil e de cada um dos cidadãos para que nós possamos viver sem medo.
0: O presidente Lula destacou a união necessária para combater o crime organizado e disse que o plano vai devolver o Brasil aos brasileiros.
3: O território será devolvido ao povo brasileiro de cada cidade e de cada estado para que a gente possa dizer ao mundo que muitas vezes o criminoso não é o pobre, não é o negro, não é o desempregado que está num bairro pobre. Muitas vezes o responsável está no andar de cima, engravatado, tomando uísque e zombando da nossa cara.
0: Para colocar o programa Brasil contra o Crime Organizado em prática, o governo prevê mais de R$1 bilhão em recursos diretos já em 2026. São quase 390 milhões para combater o fluxo de dinheiro ilegal, 330 milhões para reforçar presídios, 201 milhões para investigação de homicídios e 145 milhões para enfrentar o tráfico de armas. Além disso, será criado uma linha de crédito de R$10 bilhões para estados e municípios investirem em equipamentos, tecnologia e estrutura para as forças de segurança. Reportagem Márcia Fernandes.

0: Febraban divulgou um alerta sobre o golpe do falso emprego que vem sendo aplicado por criminosos em todo o país. A prática mira principalmente pessoas em busca de colocação no mercado e utiliza ofertas enganosas para roubar dados pessoais e bancários. Segundo a Febraban, os golpistas se passam por recrutadores ou por supostas agências de emprego e entram em contato com as vítimas por meio de redes sociais, aplicativo de mensagens e e-mail. Em muitos casos, eles prometem vagas garantidas ou imperdíveis para atrair a atenção e ganhar confiança. Além da coleta indevida de informações, os criminosos também podem solicitar pagamentos sob justificativas falsas, como taxas de inscrição, exames admissionais ou cursos obrigatórios para a suposta contratação. Na prática, porém, não existe vaga real. Eu imagino a pessoa fica desesperada, né, querendo um emprego e tal, e acaba entrando no negócio desse. A Febraban alerta ainda para o risco ampliado desse tipo de golpe. Os criminosos podem tentar realizar fraudes mais graves, como abertura de contas, contratação de empréstimos e uso de autenticação biométrica em nome de terceiros.
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0: Informações para você que acompanha aqui a Rádio Jornal. Número de pedidos de salário maternidade tem elevação. Ernesto Pereira.
2: O número de concessões do salário maternidade pelo INSS registrou forte crescimento após mudanças nas regras definidas pelo Supremo Tribunal Federal, STF. Dados da Previdência Social revelam que, em 2025, o benefício passou de 48.888 concessões em janeiro para mais de 94.000 em dezembro. O aumento aconteceu após o STF ter derrubado em março de 2024 a exigência de carência mínima. A advogada Gabriele Moreno destaca que agora mulheres que começaram a

0: trabalhar já tem direitos garantidos.
1: Para as mulheres que trabalham de carteira assinada, para ela receber esse salário maternidade pela empresa, não existe carência. A partir do momento que ela entra na empresa, ela já fica protegida. A empresa não pode colocar essa mulher para fora. Só que aí a gente precisa entender, porque vai um pouco mais além. Se essa mulher trabalha de carteira assinada e, além disso, ela é autônoma, e aí ela contribui para o INSS, vende algum produto porta a porta, ou trabalham como designer de sobrancelha, ou qualquer outra coisa. E aí elas podem estar fazendo essa contribuição para receber, além do salário maternidade pela empresa, receber também pelo INSS.
0: A doutora Gabriele Moreno também ressalta o caso das mulheres que foram demitidas e que, até determinado momento, podem receber sim o auxílio maternidade.
1: Bom, se essa mulher foi desempregada num período até 12 meses da demissão, ela fica no período de graça. Esse período de graça protege todos os direitos previdenciários dessa mulher. Ou seja, mesmo desempregada, ela pode estar requerendo ali um auxílio-doença, um salário maternidade, mas é necessário observar o seguinte: da data da demissão, ela fica protegida por 12 meses. Então, sim, se o parto ocorrer dentro desses 12 meses, ela vai estar protegida.
0: O Dia das Mães já passou, mas em alusão ao mês destas, o INSS promove uma ação especial de mobilização para análise dos pedidos de salário maternidade. A meta é concluir 61.616 requerimentos de salário maternidade, que aguardam resposta há mais de 30 dias. A ação segue até o dia 22 deste mês e pode ser feita pelo site ou aplicativo Meu INSS ou pela central telefônica 135, que funciona de segunda a sábado, das 7 da manhã às 10 da noite. O objetivo é mobilizar nacionalmente a priorização de requerimentos de salário maternidade. Ernesto Pereira, Rádio Jornal, Rádio Notícias.

0: O Banco Central do Brasil divulgou um incidente de segurança envolvendo dados cadastrais vinculados à chave Pix, sob responsabilidade da Sociedade de Crédito Direto. Segundo o órgão, a ocorrência foi provocada por falhas pontuais nos sistemas da instituição financeira. De acordo com o Banco Central, não houve vazamento de informações sensíveis dos clientes, como senhas, saldos, extratos bancários ou dados de movimentações financeiras. Os dados acessados foram cadastrais e, conforme o Banco Central, não permitem acesso às contas, movimentação de recursos ou quebra de sigilo bancário. A autoridade monetária informou ainda que os clientes eventualmente afetados serão comunicados exclusivamente pelos canais oficiais da instituição financeira, como aplicativo e internet banking. O Banco Central ressaltou que não realiza contato por telefone, SMS, e-mail ou aplicativo de mensagens para tratar deste tipo de situação. Diante disso, o órgão orienta os usuários a desconfiarem de mensagens recebidas por meios não oficiais, já que os golpistas podem tentar se aproveitar do caso para aplicar fraudes utilizando o nome do banco ou da instituição financeira.
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0: O Berk Santos vai voltar com a gente para falar sobre a interdição por parte da Defesa Civil de estrutura de concreto com risco de cair em posto de combustível desativado na Avenida José Rodrigues de Jesus. Alô, Berg.
2: Oi, Sócrates. De volta aqui na Supermanhã da Rádio Jornal. Eu estou agora aqui na Avenida José Rodrigues de Jesus, viu, Sócrates? Nesse trecho aqui, onde tem um posto de combustível desativado, o antigo posto Texaco. Há mais de uma década que essa estrutura aqui está realmente abandonada, né? Uma estrutura de concreto. Você sabe que agora a construção de posto de combustível é com uma construção metálica, né? O pessoal faz agora um trabalho diferente, né? Aqueles ferros, né? Então uma construção metálica nos postos de combustíveis. Esse aqui é mais antigo, né? uma estrutura de concreto e que já teve um desses concretos aqui desabou, são três, né? Como se fosse aqui esse isolamento onde tinha as bombas de combustível. E aí são três estruturas aqui, Sócrates. Uma desabou, inclusive nós mostramos na TV Jornal. Aqui na Rádio Jornal a gente falou também, mas já mostramos na TV Jornal. Foi uma sugestão sua, né? Você passou, observou essa situação. E o que é que acontece, Sócrates? A Defesa Civil ontem esteve aqui fazendo um levantamento e observou que a estrutura está com risco de desabar, tá?

0: O isolamento foi realizado, inclusive tem cavaletes aqui que foram colocados. Aqui as pessoas, aqui tem um ponto de ônibus, inclusive, né? Tem um ponto de ônibus. Tem também aqui um local servia para algumas pessoas se comercializarem veículos, eles colocavam aqui na frente, mas não pode mais, isso é por conta desse isolamento. Tem aqui a placa que foi colocada pela Defesa Civil, com alto risco de desabar essa estrutura. Nós só vamos solicitar, Sócrates, informações junto à Defesa Civil. Vou pedir para a Juliana Rodrigues, né, a nossa produção, entrar em contato com a Defesa Civil para a gente entender se isso aqui vai ser demolido, porque se tem esse isolamento e se ainda pessoas acabam passando por aqui, mesmo com isolamento, Sócrates, isso aqui é um risco gigante. É uma estrutura completamente abandonada. Repito, há décadas está desativado, não tem manutenção. E outra coisa, viu? Esse isolamento com esses tapumes aqui de ferro, esse isolamento ele foi realizado agora há pouco, tá? Também não tem muito tempo que isso aqui foi feito, não. A estrutura estava servindo até para a criminalidade, onde funcionava o escritório, a conveniência. Ali estavam alguns bandidos se aproveitando. Aí teve esse isolamento de ferro, só que a estrutura de concreto está com um alto risco de desabar. Uma já caiu, né? Uma já desabou por aqui, um risco absurdo. Você imagina estar ali esperando o ônibus e de repente uma estrutura dessa, que Deus o livre, né? Então, é isso, Sócrates. Vamos pedir à Defesa Civil informações com relação a esse isolamento, essa interdição que foi feita. De certa forma, apenas um isolamento, mas isso aqui é muito frágil. É muito frágil mesmo esse isolamento. Eu mandei a imagem para você, dá uma observada, Sócrates.
1: Sim, eu passo aí.
0: Isso aqui, qualquer pessoa pode tirar, algum desatento pode passar por aqui também, acabar passando por essas fitas, enfim. Então, a gente tem que entender quando essa estrutura ela vai, de fato, ser demolida, se vai ser demolida, se já tem prazo, se não tem. Então, a gente vai entender isso daqui a pouco com a resposta da Defesa Civil, porque a Juliana Rodrigues já vai em busca dessa informação. Mas, de fato, tem esse isolamento, tem essa estrutura com alto risco de desabar e a gente aguarda respostas de quando isso aqui vai ser demolido, porque é um perigo, viu, Sócrates? E tem um ponto de ônibus aqui, rapaz. Inclusive, tem gente esperando o ônibus aqui. Eu mandei a imagem para você, Sócrates da Silva.
1: Eu passo aí, Berg, todo dia. Todo dia eu passo por aí. Há mais de mês, eu mandei, inclusive, essa... O Wesley fez na reportagem sobre ponto de ônibus, que rodou no Povo na TV, mostrando essa situação. Até mandei aqui para Manu, que era a chefe de redação da TV Jornal, porque isso me assusta muito. Isso é um local que me assusta bastante. Primeiro que uma parte já caiu, né? É um antigo posto Texaco, ali perto da subida para a GRE, né? Para a Gerência Regional de Educação, ali no bairro Indianópolis. O Beck passou aí todos os detalhes. É praticamente em frente, de lado da Big Pneus. Pronto. Tô dando aqui todas as referências para ninguém se confundir de onde que é. Já caiu um, né? Uma das partes, né? Já tá no solo, já tá virada, já tá caída. E veja, só em ter caído uma, já deveria ter acontecido uma ação aí, inclusive, de demolição. Porque se uma... Veja, são três estruturas feitas ao mesmo tempo. Elas têm a mesma idade. As três estruturas têm praticamente ou basicamente o mesmo tamanho. Elas têm o mesmo tamanho, a mesma idade, o mesmo formato, o mesmo peso, a mesma altura. Ou seja, elas são absolutamente iguais. Se uma caiu, e uma caiu, graças a Deus, para dentro do terreno. Mas se uma caiu e qualquer uma das outras vier a cair para o lado da frente, um acidente terrível ia acontecer aí. E por quê? Esse local é utilizado como parada de ônibus. O ônibus de Bezerros, Paraí. Lotação de todas essas cidades. Altinho, Agrestina, acho que... Como é o nome daquela outra? Panelas, acho que Paraí também. São várias e várias e várias cidades. São Joaquim, eu acho que Paraí também. São várias cidades que o ponto de lotação é nesse lugar. O pessoal para esperar a lotação, para esperar o ônibus, nesse mesmo lugarzinho aí. E até a interdição aconteceu ontem, a data está lá no papelzinho, o Beck falou, dia 12, né? Foi ontem. Mas há quanto tempo que esse risco existe nesse lugar? E só ontem fizeram a interdição. Bom, antes tarde do que nunca, graças a Deus que ninguém

foi atingido, nada aconteceu. Mas é um lugar, é centro da cidade, é entrada do município, é local utilizado pela população. Então a gente precisa de uma resposta realmente em relação a esse local. E veja, vou repetir, se uma caiu, a outra, que é a irmã dela que está do lado, poderia e pode cair a qualquer momento. Poderia e pode. A interdição tem uns cavaletes e tem aquelas fitazinhas de plástico. O cavalete tem que ter cuidado para ninguém não levar o cavalete embora. E a fitinha de plástico, para o cabo passar e arrancar a fita de plástico, é a coisa mais fácil do mundo. Até mesmo um bicho passar brincando, um cachorro passar brincando. Ele molha esse plástico aqui, leva, vai-se embora. Acabou esse negócio. Então, é um local de risco, realmente, tanto que a interdição aconteceu. Tem fiação elétrica que passa de lado. Aqui a gente pode ter interrupção de fornecimento de energia elétrica em toda a região. A gente pode, com fio caído, né, ter um acidente grave, né, podendo causar até a morte de pessoas. Enfim, aqui tem uma série de situações. E é num local, não vem me dizer que ninguém viu, não, porque é na Avenida José Rodrigues de Jesus. E tem essa parte caída. Agora, interessante que na frente tem um poste todo rachado e o pessoal não foi lá interditar o poste, né? Tem um poste todo rachado na frente disso aqui. Na frente disso aqui, a requalificação aconteceu e o poste ficou todo rachado. A requalificação aconteceu e ninguém viu o risco dessa cobertura desse antigo posto de gasolina, não. Para quem não sabe onde é ainda, lembra que nos anos 90, Juliana não sei se ia, mas nos anos 90 tinha um pagode nesse posto. Tinha um pagode famoso nesse posto, que todo final de semana o pagode terminava na ponte, lá embaixo. É porque quando tinha um rolo os cabas saíam com pega, pega, pega, pega, pega, era descendo, ia terminar lá embaixo, perto do posto. Depois virou uma concessionária, né, na área lateral, onde era o pagode não deu certo por conta dessas histórias que eu estou contando aqui. Aí virou uma concessionária, o pessoal vendia carro. E agora isso faz tempo, isso é coisa de 30 anos, 20 anos e por aí vai. Faz tempo, faz tempo, faz tempo. Bom, passada a informação, a gente precisa de respostas a esse respeito.

Alisson fez uma pergunta aqui. O Alisson, eu vou ter que passar essa situação. Até porque a caravana do povo da TV, né, esse ano já encerrou, né? Mas ele tá lembrando aqui que vai ter o aniversário da Vila do Murici no dia 3 de junho. De qualquer forma, eu tô passando aqui que ele tava querendo que a caravana acontecesse por lá. Vou passar aqui pra Juliana. A Juliana encaminha para o pessoal aqui, pra gestão, pra ver a opinião deles a respeito, tá? A Compesa não opera a rede coletora de esgoto na rua Pedro Pereira da Silva, na Vila do Aeroporto. É a nota da Compesa. Até a prefeitura, mas e a prefeitura? Perguntou a eles? Pergunte lá, pergunta a eles para a gente ter uma resposta para o povo. Porque se não é a Compesa, é a prefeitura. Bom dia, hoje os parabéns vão para o meu neto Miguel. Está completando 7 anos, com o carinho dos pais Nayara e Giovana em Cachoeira Seca. Pronto, parabéns aí para o Miguel. Aqui para o Boquinha falar, vou passar aqui pro Givanildo, tá? Vou passar pro Giva.

passei aqui para o Givanildo Silveira também. Ah, quem mais está aqui com a gente? Bom dia, Sócrates. Mais uma semana sem água. Aqui só água, aqui só indo mendigar na Compesa um carro-pipa. De novo, né? Tô vendo aqui no Novo Mundo. E é porque tá aqui no período de abastecimento, né? Tô vendo aqui que você mandou o print do aplicativo. Pense num negócio sem futuro, esse aplicativo. Obrigado por estar ouvindo a gente no aplicativo. Tô vendo aqui em cima no print que você mandou ver que tá ouvindo a gente no aplicativo. Obrigado, viu, Juscelio? Mas tá aqui, ó. Dizendo que dia 13 tem abastecimento de água. E o pessoal lá sem água no Novo Mundo. Passar aqui também pra Juliana, pra ela perguntar pra Compesa qual a informação de verdade, né? Porque o do aplicativo, a informação do aplicativo não é real. Afinal de contas, as pessoas lá estão e não recebem água. Não tá danado que ela diga que o abastecimento de água não é culpa dela, não. É culpa de outra pessoa, né? Bom...

0: Bom dia, Sócrates. Não adianta as barragens com água se a Compesa não libera água. Olha aí. Aqui é o Rudimar. Valeu, Rudimar. Um abraço. Obrigado pela audiência aqui na Rádio Jornal. Eu me recordo muito bem, Sócrates. Você está certíssimo. Me lembro muito bem. É o Delson. Está se referindo àquela informação que a gente passava sobre a questão da nossa avenida, da avenida interditada aos domingos e feriados também aqui em Caruaru. Valeu, Delson. Um abraço. Obrigado pela audiência aqui na Jornal.
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0: Ah, rapaz, aqui o meu amigo Ricardo Combé manda através da esposa, né, que veio aqui ao meu lado entregar, é o marido da Juliana Rodrigues. Pede aí para o Sócrates falar sobre a coleta de lixo lá no bairro, na furada no calendário. É, como é o nome da rua lá, Juliana? Rua Mendonça? Peraí que ela falou pelo vidro aí, não consegui entender.
1: Mendonça.
0: Mendonça?
1: É, Mendonça.
0: Mendonça. Ah, bom.
1: Pô,
0: até melhor. Ah, é nome de cidade, é Mendonça.
1: É.
0: Seu nome.
1: É
0: com Z, Mendonça. É em espanhol. São cidades, são nomes de cidades da Espanha. Rua Mendonça, na Espanha, né? Na Espanha não, Cidade Alta. É, então, olha, pessoal, não passou por lá para fazer a coleta. É, desde segunda-feira. Segunda-feira era o dia da coleta. Ela é o quê? Segunda, quarta, sexta? Passou hoje? Até agora você saiu, não. Então, Vital. Passou lá não, Vital.
2: E aí?
0: Lá na Cidade Alta. O pessoal tá reclamando da falta de coleta de lixo. Era para passar segunda-feira. Não passou. O último dia que eles foram por lá foi na sexta-feira. Por enquanto, nada, viu? O pessoal tá aguardando. Tá cheio. Aí depois bota o lixo na porta de casa. Aí vem os bichos, rasga. Aí o povo que é imundo, né? É o povo que é imundo ou a coleta que não passou? E também tem a reclamação a respeito da capinação. Porque ela é feita só em algumas praças e outras não, né? Deveria ser no bairro inteiro. E tem razão o meu amigo Ricardo Combé. Muito obrigado, viu, Ricardo? Um abraço. Obrigado pela audiência. Sempre aqui na Rádio Jornal, seu pedido é uma ordem extrema, né? E sem possibilidade de não ser executada. Não, e é porque ele não arrumou carro pra mim. Disse se ele tivesse arrumado, é que a babação era maior. É, porque eu rodei pra esse homem arrumar um carro pra mim, mas não arrumou não! Arrumou não. Mas mesmo assim, é um cidadão de extrema capacidade.
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0: Vamos até o Magazine Noêmia com o meu querido Berg Santos. Alô, Berg!
4: Beleza, Sócrates, de volta aqui na Supermanhã da Rádio Jornal, direto agora do Magazine Noêmia. 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

certo, Berg. Obrigado pelas informações aqui na Rádio Jornal. 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
2: Dez horas 15 minutos aqui na Rádio Jornal. Na Rádio Digital, né?
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2: Olha só, é um tema importante, bastante importante, inclusive, aqui para nossa região, porque

0: Ontem nós tivemos a assinatura da medida provisória que zerou o imposto federal, a conhecida taxa das blusinhas, né, que era cobrada nas compras internacionais no valor de até 50 dólares. Nós estamos ao telefone com o secretário de Desenvolvimento Econômico de Santa Cruz do Capibaribe, o Ralph Lagos, integrante, né, Santa Cruz do Capibaribe, aqui do nosso polo de confecções, Caruaru, Santa Cruz e Toritama. Secretário, seja bem-vindo aqui à Rádio Jornal. Muito bom dia, prazer conversar com o senhor.
1: Bom dia, Sócrates, bom dia a todos da Supermanhã, todos os ouvintes da Rádio Jornal, essa rádio tradicionalíssima aqui do nosso Agreste. Infelizmente, nós vamos conversar a primeira vez, Sócrates, não, o assunto não é bom, né? Nós fomos surpreendidos ontem com a retirada dessa taxação, da chamada taxação das blusinhas, como você bem colocou aí, que cria uma disparidade de armas para que a gente possa lutar o nosso polo de confecção contra os produtos chineses. Então, o governo Elinho Aragão, nós vamos começar a conversar, inclusive com a cidade de Toritama, com o secretário de Desenvolvimento Econômico de Toritama, de Caruaru. O prefeito também já entra em contato com os prefeitos, para que esse é um momento, Sócrates, que a gente tem que se dar as mãos, esquecer de qualquer barreira, esquecer cor partidária e lutarmos pelo polo que foi construído a custo de muito suor por esse povo trabalhador. Eu rechaço veementemente a medida do governo federal ontem, uma medida eleitoreira, não é nem eleitoral, uma medida eleitoreira que prejudica milhares de produtores aqui no polo de confecção.
0: Perfeito. Eu recordo quando a taxa foi implementada e lembro de todos os municípios envolvidos aqui na região e também em outros setores, né, no país, o pessoal falando da condição de igualdade agora de pelo menos se disputar com esses produtos. Afinal, nós temos uma carga tributária bastante pesada, né, para todo toda a indústria brasileira, a indústria de confecções não seria diferente. Então, toda uma carga tributária que é bastante pesada e essa taxa serviria para equilibrar um pouco essa disputa, né, secretário?
1: Exatamente, Sócrates. E aí você percebe quando a medida é eleitoreira, porque não há, quando você não está no momento de eleição, o governo Lula acha que deve taxar. Aí quando chega no momento de eleição, o governo com uma medida provisória retira essa taxação, que faz com que o produto chinês tenha imensa vantagem sobre o nosso. Então, nós vamos, já contactamos desde ontem à noite com o deputado Felipe Carreiras, estamos contactando com outros deputados, para que a gente possa, juntos todos nós, tentarmos mostrar ou ao governo para um recuo dessa medida, ou os próprios deputados para a derrubada dessa medida provisória, que é uma verdadeira aberração, não só para o nosso polo de confecção, mas também para o polo de confecção de Fortaleza, de Goiás, que também tem um polo de confecção muito forte. O que é que o governo Lula faz? Eu estava dando uma entrevista agora e dizendo, uma medida como essa, Sócrates, é uma medida tomada por um presidente que não conhece essa região. Se ele já tivesse vindo no Moda Center, se o presidente já tivesse ido no Calçadão, se o presidente já tivesse ido no Altas Horas, se o presidente já tivesse ido na Feira de Caruaru, no polo de confecção de Toritama, ele não tomava uma medida como essa. E eu acho que chegou a hora da gente se manar mais do que nunca, porque o que esse polo tem sofrido, com a carga tributária gigante, e agora, uma medida como essa, que faz com que a gente fique à margem de qualquer possibilidade de competir com paridade de igualdade com a China, é um verdadeiro absurdo. Estou falando aqui em nome do prefeito Elinho Aragão, que rechaça veementemente essa medida.
0: Como o senhor falou que há essa intenção, né, de realizar um movimento, de juntar, né, os municípios, não é apenas a nossa região afetada, né? A gente tem muitas empresas no país, não apenas do ramo de confecções, mas principalmente também aqui, que é o nosso caso. Como abraçar todo mundo? A região é muito forte, né? Nós temos um polo muito pujante, muito forte, mas quanto mais gente junta, melhor para uma situação como essa. Tem como fazer esse trabalho se espalhar pelo país, ser algo não apenas de uma região, mas de vários polos de confecções, de outros produtos também espalhados pelo país? Tem como fazer disso um movimento nacional, secretário? Será que é possível?
1: Tem sim, Sócrates. Eu acho que para isso é fundamental a importância que o governo do estado de Pernambuco, através da Raquel Lira, nossa governadora, que é muito sensível ao nosso polo de confecção, ele possa se irmanar essa luta. E aí sim, um governo A prova disso.

0: específico, como é o de Raquel, ele pode buscar outros governos também atingidos, como aqui em Fortaleza, do Ceará, como em Goiás, que eu acabei de citar, para que a gente possa ter um movimento não só regional, mas um movimento nacional a respeito disso. Então, eu já quero contactar também, ainda hoje, com o pessoal da ADEP, aqui em Pernambuco, para a gente ver as medidas que se pode tomar diante de uma situação como essa, Sócrates.
1: Perfeito. O senhor acredita que a partir de quando, se é que já não está acontecendo, nós vamos sentir os efeitos dessa medida provisória? Será que o Polo já sente, já a partir de ontem, há uma perspectiva de em quanto tempo nós vamos sentir realmente o impacto desse fim dessa taxa, secretário?
0: Olha só, o Polo já... Né? Há bastante tempo que a gente já sente os efeitos de uma entrada em larga escala dos produtos chineses, o que faz desacelerar a nossa confecção. Deixa vulnerável quem confecciona aqui no polo de confecção. Então, eu não sei te dizer se a partir da próxima semana nós já começamos a sentir esses efeitos, mas que eles virão com certeza.
1: Isso pode impactar em empregos, isso pode impactar isso. No próprio PIB dos municípios, isso pode impactar nas empresas, né, que nós temos aqui na nossa região. A gente tem o pequenininho, né, secretário, mas a gente tem os grandes aqui também, né? Nós temos muita gente grande, com muitos funcionários, com muitas famílias dependendo justamente desses empregos, né, secretário?
0: Exatamente. E para você ver, é uma medida tão desastrosa que desses que você citou, o grande e o pequeno, ela vai afetar todos. Porque ela vai afetar na compra de quem fabrica por semana 100 blusinhas e ele vai vender menos porque a blusinha chinesa vai entrar com um valor menor. Ela já tem um valor menor porque tem uma grande interrogação sobre a maneira que eles trabalham lá na China, se o trabalho realmente é humano, se não é, como é aquela situação. Mas agora ainda mais... um governo do Brasil que a semana passada se agigantou contra os Estados Unidos e essa semana se ajoelha diante da China com uma medida como essa.
1: Perfeito. Já houve algum contato direto com os gestores ou vocês estão se articulando a partir de hoje justamente para ir em busca dessa articulação ampla?
0: Não, eu saí de uma reunião para dar essa entrevista, a gente está em reunião com o prefeito Elinho Aragão aqui, mas na articulação para que a gente possa ir buscar a iniciativa de uma medida.
1: Perfeito. Tá certo, secretário. Muito obrigado. É como o senhor disse, né? É uma pena que o tema não seja muito, né, muito afim da área, nosso, né? Não seja muito positivo para a nossa região, mas foi um prazer conversar com o senhor. A gente fica no aguardo dessas decisões, né, desse trabalho que vai ser realizado, para que se apresente aí uma solução, não sei, um meio termo, uma revogação, não sei, né? Os senhores irão debater e tentar encontrar uma solução, mas que seja encontrada uma solução para esse problema, secretário.
0: Olha só, eu como um ouvinte do Supermanhã, eu fico comprometido com você aqui de logo em breve entrar com uma notícia boa para você e seus ouvintes aí, tá bom?
1: Perfeito.
0: Se não for nesse tema, mas em outro tema, uma notícia que agrade a população de Santa Cruz do Capibaribe, porque esse povo é um povo trabalhador e merece. Muito obrigado pelo espaço, a imprensa é importantíssima. A voz da imprensa é importantíssima num momento como esse. Muito obrigado e grande abraço.
1: Um abraço. Conversamos com o secretário de Desenvolvimento Econômico de Santa Cruz do Capibaribe, o Ralph Lagos. Como a medida foi ontem, né? Foi ontem à noite, entra em vigor hoje, já entrou em vigor hoje, é evidente que a gente vai ter desdobramentos, né? Tivemos muitas manifestações já ontem à noite, manifestações também agora durante essa manhã e os contatos estão existindo. Vamos acompanhar os próximos passos dessa situação. Em breve, novas informações. Agora a gente vai para a Rua 63, no bairro das Rendeiras. Eu nem me lembro quantas vezes a gente falou aqui sobre essa situação. Eu nem lembro quantas vezes. E quantas vezes os ouvintes fizeram pedido aqui, olha... manda a reportagem para cá, pede para que o Berg dê uma passadinha aqui. 2 meses sem chegar água. Chega água na rua vizinha, chega água na rua de lado, na rua de cima, na rua de baixo. Chega água em todo canto, mas na 63 não chega. E toda vez é uma promessa. Não, olha, não, a gente vai resolver, a gente tá olhando. É a rua José Terto de Almeida. Você tá aí, né, Berg?

0: Muito bem, Sócrates da Silva, a gente volta aqui na programação da nossa Rádio Jornal. Olha, Sócrates, eu estou agora aqui no bairro das Rendeiras, aqui na conhecida Rua 63. É a Rua José Terto de Almeida, Rua 63. Sócrates, desabastecimento de água por aqui, tá? Desde dezembro que as pessoas estão reclamando porque a água chega muito fraca, vai embora rapidamente e não dá para pegar quase nada. Água bem fraquinha, Sócrates, é bem fraquinha mesmo. E desde dezembro, a população entrando em contato com a Compesa, reclamando, mas até agora a Compesa não dá o retorno, não abre a torneira como deveria abrir, né? Não dá aquela pressão toda. Inclusive, caminhão-pipa tem aqui na rua, viu? O pessoal comprando caminhão-pipa porque a água está totalmente irregular, tá? É desabastecimento mesmo, porque não adianta chegar de forma rápida e bem fraquinha, não dá para ninguém. Quem tem caixa aí não consegue mesmo acumular essa água. O Alexandre está aqui comigo e vai poder trazer mais detalhes, Alexandre. Bom dia.
1: Bom dia. Desde dezembro que a gente está com essa penitência, indo direto na Compesa, fazendo várias ocorrências, como eles pedem para a gente fazer, mas nada de resolver. A água é um chorinho que não dá nem para encher as panelas direito. Uhum. E a gente já vem reclamando, já vários setores de comunicações já vieram fazer entrevista e até agora a Compesa não resolve nada de nada. Uhum. Só é uma falta de consideração ao consumidor.
0: Uhum. Não é só nessa rua que tem esse problema, você tem essa informação, ou em outras ruas também?
1: Não, que eu sei é na qual muitas ruas chegam, chega agora, só que a rua 63 parece que é batizada. Uhum. Não tem água, é um batismo sem água. Uhum. E que a gente desde dezembro que vem nessa penitência pedindo, e água bem fraquinha mesmo, e não dá dois, três dias não.
0: Uhum, entendi, aí tem que comprar o caminhão-pipa que é lá em cima, né?
1: Justamente, é R$300 o caminhão-pipa. Uhum. A gente tem que comprar, além de pagar, a Compesa.
0: Complicada a situação. Tem outra cidadã aqui que vai poder relatar pra gente esse problema, Sócrates, e nós vamos justamente ouvi-la agora. Como é o nome da senhora?
2: É Lourdes.
0: Dona Lourdes, sofrimento para vocês, né?
2: Ah, é, com certeza, porque o pior de tudo é que você paga a Compesa, aí paga duas vezes, porque compra o carro pipa, e quando a gente consegue dar a Compesa, eles ainda dizem que é para colocar só numa casa. Uhum. Como é que vem 10 mil litros e colocar só em um e os outros ficar sem nada, né? Uhum. E ainda tem essa questão, não é só aqui não, a 62, a 64, a 65, há uma parte da 57, inclusive essa casa aqui, chega bem aqui na vizinha, essa casa de frente, não chega. Uhum. É incrível, não sei o que é e que falta de atenção é essa da Compesa, que pede para a gente reclamar, você reclama e não resolve nada. Há muito tempo, é como o Alexandre já falou, já são bem 6 meses que a gente vem nesse sofrimento.
0: É um sofrimento, viu, Sócrates? Você tem outra cidadã que vai também relatar para a gente esse problema, é complicado. Como é o nome da senhora?
3: É Silvaneide.
0: Dona Silvaneide, é um sofrimento, né? Vocês aqui apelando, praticamente se ajoelhando aos pés da Compesa e até agora nada de resolver o problema, né?
3: Com certeza, é verdade. Veja bem, a gente já vai comprando 3 carro-pipa, no caso R$600, fora 200 conto que vem de água, não é isso? Aí veja bem, o problema mais é na rua 63. E eu vou tornar a dizer novamente, o problema está ali, tipo, onde esse carro está ali, que é justamente aqui onde eles desentupiram uma vez e resolveram esse problema. Uhum. A gente já pediu para vir e ver qual o problema, se é realmente esse entupimento, que é. Uhum. Aí é rua 63, 64 e 62 que falta essa água.
0: Difícil, viu, Sócrates? Difícil. Então a gente pede para que a Compesa possa vir até aqui, resolver o problema, verificar o que está acontecendo, para que essa água chegue com força, para que a população possa abastecer. É uma situação difícil, né, Sócrates? Rua José Terto de Almeida, é a rua 63 aqui no bairro das Rendeiras. A gente já vem recebendo essa reclamação há muito tempo, desde dezembro que a população vem apelando para a Compesa e até agora nada. A Rádio Jornal marca a presença e a gente espera que o problema agora seja solucionado. Ok, Sócrates, está feito o apelo aqui do povo.
4: E grande apelo, viu, Berg? E grande apelo, porque, sinceramente, você que está ouvindo a gente aqui, você que ouviu aí a reportagem do Berg, se coloque na situação dos moradores da rua. Eu gosto muito de fazer isso. Se coloque no lugar deles e delas, né? No pessoal que reside lá. Se coloque nisso. Pense aí como seria esse tempo todo sem água, sem poder lavar um prato, sem poder lavar um banheiro, sem poder tomar um banho com calma. Né, sem poder, quem tem criança, poder lavar a roupa de um menino, de uma menina, como é que faz? Se tiver alguma pessoa doente, como é que faz? De que jeito faz? E, rapaz, é demais, né? Porque é muito tempo sem água, as informações são sempre distorcidas, as informações...

0: soluções nunca trazem uma solução, é sempre pode ser, talvez, vai ver, um dia vem. Não é assim, gente, não é assim. Sinceramente, como é que faz? Como é que alguém sobrevive nessa situação? E as pessoas não podem viver de comprar água. Tem tantas outras coisas no dia a dia da gente, para a gente dar conta. Não dá para fazer essa... Não, aqui, esse dinheiro aqui que eu ia comer, eu vou deixar de comer e vou comprar água. Esse dinheiro aqui que eu ia pagar a escola da menina, a escola do menino, eu não vou mais não, porque eu vou comprar água. Eu vou pegar o ônibus, ou vou pegar o aplicativo, ou vou botar gasolina no carro, não vou mais não, vou a pé para comprar água. Aí se o cabo for a pé, o cabo volta mais suado ainda, tem que lavar a roupa. Vai lavar a roupa, vai gastar água. Veja, não dá, né? Não dá. Tá mais do que na cara que não dá. 10 horas 13 minutos aqui na Rádio Jornal. 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
5: 10 horas 36 minutos aqui na Rádio Jornal.
4: Brasília.
5: Vamos à capital federal. Romualdo de Souza, bom dia.
6: Bom dia, Sócrates. Muito bom dia. Como vai? Tudo bem?
5: Tudo certo. Contigo, tudo tranquilo, Romualdo.
6: Rapaz, eu estou aqui preocupado com o senhorzinho, a dona Maria. Eu tenho umas amigas, o pessoal que mora ali em Toritama, sabe, Sócrates? Que comprou uma máquina de costura para ganhar dinheiro. E aí, Sócrates, acaba que não tem muita esperança, não. É, você sabe o que aconteceu, né? O governo Lula criou a taxa da blusinha e ontem o governo Lula, descendo a lenha no governo, como se tivesse sido outro governo que criou a taxa da blusinha, mas foi o mesmo governo Lula. Então, ontem acabou com a taxa da blusinha. Para o prefeito de Toritama, a gente teve uma conversa com ele hoje no programa Passando a Limpo na Rádio Jornal, o Sérgio Colim disse que isso é muito ruim para a cidade, para a pequena indústria, para a indústria caseira, para a empresa individual, para as pessoas que vivem disso. Vai ser muito ruim. E essa decisão deveria, Sócrates, não vai, mas deveria haver um manifesto do prefeito de Caruaru, que não se mexe, do prefeito de Toritama, do prefeito de Santa Cruz, da bancada pernambucana, dos senadores, da governadora, todo mundo tinha que chiar como a gente está chiando aqui na Rádio Jornal, Sócrates.
5: Ô, Romualdo, eu falei antes de conversar contigo com o secretário de Desenvolvimento Econômico de Santa Cruz, o Ralph Lagos. Ele saiu na hora para me atender aqui, para nos atender, para atender o ouvinte da Rádio Jornal, numa reunião que ele estava com o prefeito, né, justamente para tentar uma união das cidades nesse momento. O Elinho Aragão, que é o prefeito da cidade de Santa Cruz do Capibaribe, eles estavam reunidos nesta manhã para tentar buscar algo desse tipo. Eu sei que no Passandarim, como você disse, vocês conversaram com o prefeito de Toritama. Pelo menos até agora, a gente não teve nenhum pronunciamento oficial por parte de Caruaru. Toritama, vocês ouviram aqui, Santa Cruz, eu vi agora mesmo, a gente encerrou a entrevista antes de irmos ao bloco comercial, e há a intenção justamente de uma união. Eu não sei, né, se isso vai acontecer, mas a intenção dessa união, inclusive de buscar Fortaleza também, onde a gente tem uma área forte na área de confecções, um setor forte, melhor dizendo, isso, na área de confecções, para tentar se irmanar aqui no Nordeste e tentar partir para a luta, Romualdo.
6: Pois é, o que os governadores nordestinos ficam se gabando é que eles têm a chave da porta do escritório de Lula aqui em Brasília. Inclusive a governadora de Pernambuco, Raquel Lira, que vem a Brasília quase toda semana, que tem encontro com o presidente, tem encontro com esse e com aquele. Olha, cadê o presidente nacional do PSB, que é pernambucano? Cadê o senador Humberto Costa, que quando chove no Recife, Lula liga para ele em vez de ligar para o prefeito? Cadê a Tereza Leitão, que é líder do PT? Cadê o senador Dueire, que é o senador das prefeituras? E a bancada de 25 deputados? Ou seja, Sócrates, tem que ter uma mobilização grande, porque na semana que vem vai ter aqui em Brasília a Marcha dos Prefeitos. Mas, Sócrates, com todo respeito, Você acha que a cidade lotada de gente, de 5 mil prefeitos, daqui, da Baixa da Égua, lá de Triunfo, de Carnaíba, de tudo quanto é canto, e mais os assessores que acompanham os prefeitos, muitos prefeitos e prefeitas que vêm, como diria Sérgio Moro, com o seu

0: cônjuge, porque o correto é cônjuge, aliás, palavra horrorosa, mas com seu respectivo ou sua respectiva, você acha que alguém vai se lembrar de falar do polo, o polo têxtil do Agreste de Pernambuco? Está na hora da governadora, dos prefeitos, principalmente os atingidos, baterem a porta da bancada pernambucana. Ô, gente, são 25 votos, são 25 deputados, são três senadores. Nós precisamos do apoio de vocês. No mínimo, Sócrates.
1: Né? Você acredita que tem alguma solução para esse caso, Romualdo? Você sinceramente acredita que algo possa vir a acontecer?
0: Não, não acredito porque eu nunca acreditei no. Eu não acredito no governo Lula, porque se o governo Lula tivesse preocupado com isso, ele não teria, cancelado a taxa das luzinhas. Sócrates, merece o prêmio Nobel de Economia para a primeira-dama Rosângela Lula da Silva. O que disse Rosângela? A taxação é para as empresas estrangeiras e não para a população. Dona Rosângela, é o seguinte: se a senhora compra uma blusinha lá fora e tem uma taxação de 5%, hipoteticamente, a senhora acha que o chinês vai assumir aquela taxa? Ele assume, mas ele repassa para o consumidor, dona Rosângela. É assim que funciona. Aí agora acabou com a taxação. Aí o que vai acontecer é que o nosso produto, o produto que gera emprego, renda, dinheiro rodando nos municípios pernambucanos, o nosso produto que é de qualidade e que tem fiscalização, que a gente sabe que não tem emprego de mão de obra infantil, Sócrates, esse serviço todo, ele praticamente pode vir a entrar em regime falimentar.
1: Perfeito. Ô, Romualdo, eu posso agora sacar meu FGTS para comprar um revólver, Romualdo?
0: Até para comprar uma peteca, um estilingue, um bodoque. Rapaz, você acredita que a Comissão de Segurança Pública aprovou, e a brincadeira à parte, aprovou um projeto que diz o seguinte: meu amigo, minha amiga, se você está querendo comprar uma pistola, um revólver, você pode sacar o fundo de garantia para comprar um revólver, desde que seja o primeiro, a primeira arma. E sabe por que isso? Segundo a proposta do deputado Marcos Pollon, do PL de Mato Grosso do Sul, ele diz o seguinte: ó, comprar uma arma legalizada é muito caro. Bom, claro, tem que ser caro mesmo. Então, é importante que o trabalhador possa usar o seu fundo de garantia. Agora, o que é mais importante não é nem se vota ou não vota, eu acho que é importante, o cara quer apresentar um projeto, apresenta. Agora, o tempo de debate, Sócrates, 70 segundos. É muito tempo, viu, meu amigo?
1: Isso não é
0: Deveria.
1: debate, amor.
0: Pois, de jeito nenhum. Aliás, a pergunta é assim: apresenta o projeto, apresenta o relatório, e aí, vamos botar em votação. Aqueles que são contra, se manifestem. Quem é contrário, quem é a favor, permaneça como está. Olha, está aprovado o projeto. Ah, agora o projeto vai à comissão. Eu não sei se primeiro vai para. Não é que eu não sei, eu não estou me lembrando agora. O projeto vai para uma comissão de. Tem que ser de economia, claro. Eu não me lembro o nome da comissão de economia, mas tem que ir para a comissão de economia e depois tem que ir para a comissão de Constituição e Justiça. Ô, Sócrates, tem que ir para finanças e tributação, não é economia. Finanças e tributação, porque aí. Isso requer movimentação na parte tributária, então tem que ir para lá e depois vai para a comissão de trabalho. Em seguida, vai para a comissão de Constituição e Justiça. E nem precisa passar no plenário da Câmara, vai direto para o Senado, Sócrates.
1: E a lei Suzane von Richthofen, um nome até bonito, né?
0: Suzane, rapaz, Suzane matou o pai e a mãe. E
1: Exato.
0: agora está ganhando dinheiro. A rodo, puxando dinheiro com rodo, sabe? Sabe aquele rodo grandão?
1: Sim.
0: Vai estar puxando dinheiro a rodo. E aí, o deputado Augusto Coutinho, do Republicanos de Pernambuco, apresentou um projeto importante, viu? Dizendo o seguinte: criminoso que lucrar com o próprio delito não pode mais lucrar com o próprio delito. Não pode publicar livro, não pode fazer esse filme, não pode gravar

0: música, não pode coisa nenhuma, nem documentário. O que está ocorrendo, segundo o deputado, é que isso, de certa forma, é uma afronta à sociedade. Um criminoso monetizar, ou seja, ganhar dinheiro com o próprio crime. É assim, meu amigo. É claro que eu não vou fazer isso porque eu não tenho nem motivo nem coragem. Mas é como se eu chegasse agora na Rádio Jornal Caruaru, encontrasse o Sócrates sentado ali, matasse o Sócrates e escrevesse um livro. A coragem de matar um repórter de rádio. E aí meu livro vai e vende pra caramba. E aí? E a família do Sócrates? E os leitores do Sócrates? Gente, eu não vou fazer isso, por favor, pelo amor de Deus. Mas, Sócrates, é que se a gente não chamar a atenção dos fatos, trazer os fatos para o dia a dia, a gente nem sabe quem diabo é Simone, aliás, Suzanne von Richthofen. Verdade. É uma jovem que reuniu-se com o namoradinho dela, os dois mataram o pai e a mãe dela, e aí ela foi presa e agora está ganhando muito dinheiro com isso. Tem que acabar com essa farra.
1: E tem muita gente ganhando dinheiro em cima disso também, né, Romualdo? Não
0: tem.
1: Apenas ela e muita gente junto.
0: Não, tem. Rapaz, aliás, no Brasil, para você ganhar dinheiro mesmo, você, se for muito certinho, você se quebra, viu? É difícil.
1: Rapidinha para hoje, Romualdo.
0: Olha, rapaz, eu vou contar uma para você, que, aliás, ontem eu estava acompanhando a senadora Damaris Alves, ela é do Republicanos aqui do Distrito Federal. E ela está dizendo o seguinte, com razão, o governo lança esse programa Desenrola 2.0, que é para renegociar as dívidas, mas ela está dizendo o seguinte, seria importante que a rede bancária criasse uma estrutura de educação financeira. Ou seja, a dona Maria está lá devendo dinheiro para o banco. Aí ela vai lá e entra com Desenrola, quita o que está devendo. Mas aí o banco tinha que dar um treinamento para a dona Maria. Dona Maria, pare de ser gastadora. Não, mas eu gosto de gastar, eu queria comprar uns trapos para mim. Não, dona Maria, a senhora não tem dinheiro, o seu caixa não permite isso. Tem que ter educação financeira, não tem dinheiro, não compra. E assim, ninguém morre por não ter uma roupa nova toda semana, não, Sócrates.
1: É verdade. Um abraço para ti, Romualdo, até amanhã.
0: Ô, Sócrates, até amanhã, um abraço, viu?
1: Um abraço. 10 horas, 48 minutos.
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4: 10 horas e 52 minutos.
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4: Como ouvimos o secretário de Desenvolvimento Econômico lá de Santa Cruz do Capibaribe, a Elaine Dias foi conversar com o prefeito de Toritama. Alô, Elaine, bom dia.
5: Bom dia para você, Sócrates. Bom dia para quem está acompanhando o programa Supermanhã. A gente veio até o município de Toritama, já visitei o Parque das Feiras e vim aqui no gabinete do prefeito do município, Sérgio Collin, justamente para falar sobre os impactos dessa medida provisória que começou a valer desde ontem, dia 12 de maio, que isenta a taxação de impostos com relação aos produtos de até 50 dólares, os produtos que a gente compra em outros países. E aí eu estou aqui justamente para falar sobre esse assunto, porque até saiu uma matéria no JC, no Jornal do Comércio, falando sobre essa preocupação dos empresários depois dessa medida que passou a valer ontem. Então, prefeito, seja bem-vindo aqui à Rádio Jornal, muito bom dia. Eu gostaria de saber, na sua visão, quais são os impactos que o município de Toritama e também o polo de confecções pode sofrer após essa medida provisória. Bom dia.
6: Bom dia, Elaine, bom dia, Sócrates, todos que fazem a Rádio Jornal. Estamos muito preocupados, bastante preocupados, inclusive já liguei para diversos parlamentares, senadores da República, muito preocupado com a situação, né, com essa medida provisória de incentivo aos produtos que vêm da China, por exemplo. A gente tem aqui um polo têxtil muito forte, o polo têxtil de Pernambuco, produzimos cerca de 1 bilhão de peças por ano. Só Toritama é responsável por 20% de toda a produção nacional de jeans, sai daqui da nossa cidade, e medidas como essa impactam diretamente, porque você tem uma competitividade desleal. Como é que você tem juros altos, carga tributária, para quem produz no seu país, gerando emprego e renda, e você isenta quem importa de outros países, por exemplo? Então, isso vai impactar diretamente, certo, na arrecadação, principalmente do país. Se no ano passado, antes da MP, o governo arrecadou 5 bilhões aos cofres públicos, esse ano já estava chegando perto de 2 bi, com essa medida, que eu acredito que é uma medida populista, porque visando o período eleitoral, isso é muito ruim para o país, quando os governos pensam nas eleições e não pensam no futuro da nação. Isso impacta diretamente, principalmente o povo. A gente está unido, mas a gente sabe que só esses 120 dias, que é o prazo que a medida provisória vale, até que o Congresso vote, isso vai ter uma perca enorme para o nosso setor.
5: Prefeito, os empresários de uma maneira geral, costureiras, costureiros, os fabricos, pequenos fabricos também, o senhor acredita que podem sofrer também esse impacto?
6: Sofrem bastante, né? Principalmente os costureiros e os pequenos fabricos aqui da região. Até porque o empresário grande, ele está em todas as cidades. Ele está em Santa Cruz, ele está em Caruaru, ele está em Toritama, ele está no Polo, ele está no Rio Mar, ele está em todos, até fora de outro do nosso estado. Mas o pequeno não, que só vende na sua cidade, que produz, que compra o tecido para poder produzir aqui as pequenas peças, para revender numa feira e produzir para vender na outra, esse sim vai ter um impacto maior. Os grandes empresários, muitos vão optar, se isso permanecer valendo, por poder já importar, ao invés do tecido, a malha, importar a peça pronta, né? E que está também crescendo muito

0: essa parte da importação, porque os preços são muito diferentes. A gente tem uma carga tributária altíssima, então a margem de lucro é muito pouca. É, então não tem como você competir com esses produtos chineses. Então facilitar a entrada deles no nosso país, no nosso mercado, é você dificultar e ter desemprego, que vai ter muito desemprego. E esse povo que vive hoje em pleno emprego, em pleno desenvolvimento, ganhando muito bem com a produção, com o seu trabalho, esse povo vai querer o quê? O governo quer que esse povo vá viver de Bolsa Família? Não é, esse não é o ideal. A gente tem que ter um polo desenvolvido, forte, como a gente tem, em pleno emprego, gerando renda, movimentando a economia. E aí, por isso que a gente precisa, sim, estar unidos para que isso possa ser resolvido o mais breve possível.
1: Já vimos uma informação de que haverá um manifesto, dia 20 de maio, com representantes do Polo de Confecções do Agreste, para justamente fazer um estilo de protesto contra a medida provisória. Você poderia trazer para a gente, prefeito, os detalhes sobre esse manifesto?
0: Inclusive, na verdade, serão dois manifestos, né? Um nesse local lá no Moda Center, que foi até encabeçado tanto por Edilson Tavares, que é o ex-prefeito de Toritama, como Arnaldo da Rota do Mar, que é o CEO da Rota do Mar, e a City de Toritama, a SIC, ASCAP, o próprio Moda Center, Parque das Feiras, que estão se unindo nessa movimentação. E em Brasília, eu vou estar participando da Marcha dos Prefeitos, já também estou junto à AMUP, reunindo toda a bancada federal de deputados federais e de senadores, para também fazer um movimento em Brasília contra essa medida absurda que visa impactar diretamente o polo de confecções do Agreste e todo o país, todo o setor têxtil, principalmente do varejo, vai sofrer muito com essa medida.
1: Em Brasília vai ser quando?
0: Na terça-feira, às 17 horas, reunião da bancada.
1: E agora, Sócrates, para terminar aqui a entrevista com o prefeito Sérgio Collor, eu queria perguntar, né? Recentemente aconteceu o Festival do Jeans, festival que é famoso no país todo, até internacionalmente falando, e eu queria saber qual a avaliação que ele faz, que o senhor faz, desse festival nesse ano de 2026.
0: Olha, Elane, foi a nossa 24ª edição, mas sem sombra de dúvida, o maior evento de moda do país. Poucas cidades realizam um evento de moda. Se você olhar, tem o São Paulo Fashion Week, o Rio voltou agora com um evento de moda, e o Norte-Nordeste só tem em Toritama. Muitas cidades realizam festas tradicionais, festa da padroeira da cidade, colocam um palco, banda, som, mas evento de moda, como a gente fez, divulgando o nosso produto, o lançamento de coleções das próprias empresas toritamense e da região do Polo de Confecções, só Toritama que realiza. É um evento fantástico que ele aquece a economia nesse período agora de alta estação, a maior plataforma de visibilidade das marcas toritamense e também da nossa capital do jeans, e eu fiquei muito feliz com os resultados. Como você bem frisou, um evento que atravessou as fronteiras. As empresas investiram bastante, trouxeram inclusive modelos que desfilam a nível mundial em vários países, e a gente fica feliz que a prefeitura, junto com a CIT, com o governo do estado de Pernambuco, pôde proporcionar um evento como esse para o nosso país.
1: Tá certo, então, prefeito. Muito obrigada por nos receber aqui no seu gabinete, aqui na Prefeitura de Toritama. A gente agradece. Até o próximo encontro. Um abraço para você, Sócrates, Elaine Dias, Rádio Jornal, Rádio Notícia.
2: Um abraço, Elaine. Obrigado pelas informações. Como disse há pouco, né? Essa história ainda vai render bastante.

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0: fazer o nosso debate. 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Deixa eu, antes de efetivamente começar, saudar também a doutora Ana Dolores Samalta, que é advogada especialista em direito tributário. Muito bom vê-la de novo, seja bem-vinda.
1: Obrigada, Natália. Bom dia a todos, bom dia a todos os ouvintes. É sempre um prazer estar com vocês.
0: Prazer é nosso. Gente, tem tanto para falar. Nossa, é sobre acordo Mercosul União Europeia, é sobre a questão das carnes, ou melhor, da carne, que ontem a União Europeia disse que pretende vetar.

0: pretende vetar importações da carne do Brasil a partir de setembro. Um assunto é um assunto, o outro assunto é outro assunto. Não é? Quem é do setor está dizendo que não tem ligação. Um assunto está numa caixa, não vai dar em nada.
1: Então, Natália, para a gente começar, é interessante perceber que a gente está falando, quando se fala de bloco econômico, quando se fala de construção de parcerias, vamos dizer assim, a gente está falando de construção de rede. E toda rede, ele é basicamente uma rede de interesse. Isso não no sentido pejorativo, mas cada um trabalhando para que... Deveria ser um equilíbrio, como a gente chama na matemática de Nash, né? Para que a solução beneficiasse a todos. Mas, de certa forma, nós sabemos que esse acordo, ele já vem sendo trabalhado há muito tempo. Sim. Existe muita resistência, principalmente da União Europeia, por causa de seus produtores, suas proteções e tudo
0: teve
1: mais.
0: Teve protesto na França.
1: Sempre existiu isso, né? A dificuldade. Do ponto de vista econômico, seria interessante, porque a gente volta um pouquinho no passado para falar na questão de exportação, importação de mercado internacional, de cada país se especializar nas suas vantagens comparativas. O que é que eu produzo melhor, o que é que eu faço melhor. Porque, por exemplo, para o Brasil é muito oportuno. Nós temos aí, nós somos celeiro do mundo, o agronegócio é muito forte, a gente manda bastante fruta para lá e tudo mais. Então é bastante interessante nesse sentido. Mas, por outro lado, o que é que a gente sempre recebe? Manufatura. Então termina que a conta pesa sempre muito para o lado de lá. E pensando do ponto de vista de desenvolvimento econômico em si, tem que ser muito trabalhado. Porque se imaginarmos aqui, pegando o estado de Pernambuco como um exemplo, o leite de Maceió, de Alagoas, chega mais barato do que o que é produzido aqui. Nós somos o maior produtor de gesso do Brasil, chega aí a 95% da produção. E a gipsita que vem da Espanha, que desembarca lá no Rio de Janeiro, chega mais barata do que é produzida aqui no sertão do Araripe.
0: Por conta de tributos ou por quê?
1: Por falta de barreiras alfandegárias, vamos dizer assim, por...
0: Regras
1: de ICMS, né? O governo, né? Tira o ICMS ou baixa esse tipo de situação. Mas é interessante, do ponto de vista de acordo, eu considero que o fato de haver um diálogo já é muito positivo, que até então vai ser trabalhado, vai ser dialogado para que se chegue a um ponto comum. Mas você falou aí sobre a questão aí já do embargo das carnes. Sim. Quer dizer, isso me parece também já uma questão de retaliação. Acredito que o amigo Marcos aqui de bancada vai falar um pouquinho mais sobre isso, mas é complicado, no momento que sai uma notícia dessa, já conseguir algum ponto justamente para atacar um dos modos commodities que a gente tem para o mundo.
0: Sim. A Associação Brasileira das Indústrias Exportadoras de Carne, a BIEC, disse numa entrevista ao portal G1 que foi pega de surpresa com essa questão das carnes, mas que não teria nenhuma relação direta com o que foi negociado no acordo. Os termos do acordo, os produtos que estão lá no acordo. Agora, deixa eu entender com o Marcos se ele pensa que também pode ser uma retaliação, porque os assuntos eles vão dialogando, né? O povo querendo entender o acordo, o povo vendo a questão da carne. Ontem mesmo a gente provocou o internauta lá no Instagram dizendo, olha, você tem dúvida? Aí um cidadão falou, eu não tenho dúvida não, é que agora vocês querem falar de acordo dizendo que é bom, mas já estão proibindo a carne, né? E aí a política já entra em jogo, eita, vamos embora.
1: Política
0: está
1: em tudo, né, Natália?
0: Está em tudo, e que bom que está, que ela tem que estar na nossa vida. Mas, Marcos, qual é a sua visão sobre o assunto?
2: Veja bem, Natália, a gente precisa, primeiro, para avançar nesse assunto, eu vou dar um passo para trás. O que é que foi esse acordo? Ele só saiu, conhecidamente, como acordo interino, comércio, porque é interino, provisório. Porque se viu que existiam barreiras sanitárias, barreiras ambientais, para poder avançar esse assunto. O que é que o Parlamento da União Europeia pensou? Vamos separar em dois instrumentos. A gente trabalha um instrumento que é estritamente tarifa e cota comercial. O outro instrumento, a gente trabalha questões sanitárias e questões legislativas de cunho ambiental. Então, o que é que está vigente a partir de 1º de maio, que ficou vigente? Sim. A parte comercial, que é o pedaço que eles chamam de ITA, né? Que é o acordo de comércio interino.
0: Então já pode fazer a negociação.
2: As negociações já estão em vigor. Então a gente tem o caso da uva, por exemplo. Antes do acordo, a gente pagava 11,5%. A gente não. O importador no destino pagava 11,5% pelas uvas do Mercosul. Agora está pagando zero. Uva tem um processo mais complexo aí de tributação, posso explicar um pouco mais à frente.
0: E aí vai em cheio a Petrolina, o Sertão São Francisco, isso. Toda aquela área que é nossa.
2: Extremamente positivo para a gente esse ponto no comércio, no acordo comercial. Mas a questão da carne é que ficou bem claro, como o nosso colega falou, existiu lá na União Europeia uma série de protestos e pressões ao Parlamento Europeu por conta dessa...

repartição de regras aí. Entendi. Esse instrumento foi dividido, a parte comercial não está sendo coberta juntamente com o cunho do legislativo ambiental e sanitário. E aí, isso ocorreu também, vale lembrar, no acordo recente que foi elaborado com o Canadá, junto com

0: Canadá e a União Europeia hoje. O que é que a gente está, a gente quer trazer assim de fundamental? Nós, aqui em Pernambuco, exportamos todos os anos majoritariamente açúcar e frutas, certo? Esses dois Sim. produtos são quase 90% das nossas exportações. Dentro desse comércio entre Pernambuco e União Europeia, a gente coloca tudo que Pernambuco exporta, 88% é representativo do agronegócio, certo? Então, quando a gente conversa com o setor primário, produtor rural, isso representa quase que a totalidade desse comércio Pernambuco-União Europeia.
1: Por isso o impacto é tão grande.
0: A importância do setor primário, a importância para o setor primário desse acordo comercial. Então, o segundo ponto, a gente corresponde a 88% das exportações para a União Europeia, do Estado de Pernambuco, e dentro desses 88%, 95% são frutas. Então, quando a gente fala de acordo comercial, Mercosul-União Europeia, para fazer essa análise para Pernambuco, a gente tem que falar de frutas. Qual que foi o benefício e quais são os pontos de atenção que a gente precisa ter para o produtor rural da fruticultura? E se isso vai melhorar o custo de vida da população como Sim. um todo, certo? Um ponto importante é que a gente, se for puxar o histórico, não existiu nenhum tratado, nenhum acordo comercial no mundo que aumentou o custo de vida da população envolvida naquele acordo. Então, a gente de fato está falando do maior acordo da história entre um bloco, a União Europeia e o Mercosul. São 750 milhões de pessoas envolvidas nisso, a população somada desses países. A gente tem 27 países da União Europeia, mais 4 países do Mercosul. O PIB conjunto de todos esses países, desses 31 países, 22,5 trilhões de dólares. Então, é uma coisa muito, muito substancial que a gente está falando aqui. A gente precisa comunicar bem isso para a população e dizer, em nenhum momento da história o custo de vida aumentou após um acordo comercial desse tipo. Então, concordo com o Edson aqui, quando ele fala que os países precisam se especializar naquilo que detém vantagem comparativa. Você precisa trabalhar com eficiência. A abertura Sim. comercial é exatamente para proporcionar esse tipo de competitividade, exposição ao produto externo e aumento de eficiência. Eu costumo dar esse exemplo, que é o seguinte, quando a gente passou a poder utilizar aplicativo de delivery, a gente não ligou mais para uma pizzaria, para um hambúrguer. A gente meio que, na palma da nossa mão, a gente tem uma praça de alimentação à nossa disposição. Esse avanço tecnológico aumentou a concorrência entre os restaurantes e aquilo dali vai gerar um aumento de eficiência para cada um desses envolvidos aí. Então, ele vai precisar colocar um produto de melhor qualidade, Sim. ele vai precisar, além de fornecer o seu pedido, ele vai precisar colocar um brigadeiro ali, colocar obrigado, até a próxima. Né? Vai precisar humanizar esse atendimento, Sim. porque ele sabe que a concorrência é muito forte.
1: Então, esse é um desafio agora.
0: Esse é um desafio.
1: Como fazer essa aproximação, aproveitar o momento,
0: Exatamente.
1: Mas usar também a seu favor, né?
0: Exatamente.
1: Tá todo mundo no jogo.
0: É uma oportunidade excelente de você aumentar a eficiência, Sim. aumentar a produtividade e melhorar o serviço e os produtos para a população que consome aqueles produtos, certo?
2: E é interessante, Sim. complementando, Natália, que apesar de qualquer tipo de barreira, de confusão que se tenha, o mercado quer os produtos brasileiros, em qualquer tipo de mercado, né? Eles brigam pelo produto brasileiro.
1: É, a gente, às vezes, que é brasileiro, não reconhece isso, não quer reconhecer, então, né? É. Lembra da política, lembra dos problemas, e aí não reconhece também as propriedades, o que temos de bom para enviar para o mundo. Que enviamos muito, né, Wesson?
2: Com certeza.
1: Mas, doutora Ana, aí tem uma questão aqui que a gente já falou algumas vezes, mas só passamos por ela. Caráter provisório. É um acordo que está em caráter provisório. A gente fica lendo pesquisa sobre o tema e lê isso por aí, vê na televisão, escuta no rádio e lê no jornal. Qual é o grau de instabilidade que isso pode trazer? Porque a gente está aqui hoje falando de expectativas, o que pode acontecer aqui e acolá. E aí a senhora acredita que, de fato, pode na integralidade esse acordo ser publicado, que depende da União Europeia, para que saia um pouco desse ponto que, penso eu, ainda envolve uma certa instabilidade. O que a senhora pensa sobre isso?
3: Vamos lá, Natália. Eu acho que, antes de mais nada, é importante a gente fazer uma separação dos conceitos para que o ouvinte ele consiga entender o que é o acordo Mercosul-União Europeia, que já foi firmado, está em processo de integralização aqui no Brasil e lá também, e o que é esse suposto aumento das carnes bovinas, é importante ressaltar, perfeito, que deve acontecer em setembro, se acontecer. Isso. O acordo Mercosul-União Europeia, ele estava em trâmite, em negociação há mais de 20 anos.

0: E sempre que a gente ia seguir para uma assinatura, algo acontecia. Acho que o estopim desse acordo nos últimos tempos foi a guerra Ucrânia-Rússia. E por quê? Porque a Europa ela acabou inundando o mercado europeu com grãos que vinham da Ucrânia. E isso fazia com que a economia da Ucrânia ela se mantenha minimamente dentro de um padrão que faça com que o pessoal da região ela consiga sobreviver. E isso trouxe um impacto muito negativo, sobretudo para os agricultores franceses. É por isso que houve todo aquele rebuliço. Os
1: Entendi.
0: agricultores disseram: ok, a gente já está inundando o nosso mercado, ou seja, com um produto que é competitivo com o nosso mercado interno, que são os grãos ucranianos. E aí, como se não bastasse, vocês vão aprovar um acordo com o Brasil, que, como o nosso colega falou, de fato é o celeiro do mundo, né? E eu diria, eu gosto de dizer que o Brasil hoje é o que o Egito já foi um dia, né?
1: Olha.
0: Exatamente. E aí esse acordo ele deu uma retrocedida. Por quê? Porque o nosso produto, o produto primário, as commodities, os grãos, as frutas, a carne, de fato eles são de qualidade muito alta e muito competitivo. Por isso que a França teve esses conflitos internos, e isso está se solucionando. O acordo ele foi aprovado, mas isso não significa dizer que vai ser fácil para a gente exportar.
1: Que é imediato, que
0: Que
1: tudo
0: é imediato e
1: acontece.
0: que a Europa está de portas abertas para receber
1: Isso.
0: nosso produto. Esse slogan ele é muito bonito, mas quem leu o acordo sabe que não é bem assim. O Brasil hoje ele não é adepto a algumas modernidades industriais, e não é porque o industrial não quer, é porque o mercado da gente não favorece isso. Por exemplo, no Brasil é proibido a gente importar máquinas industriais usadas. E máquinas industriais novas é extremamente
1: Muito caro.
0: caro, e a indústria ela não pode pagar por isso. E o Brasil ele não permite isso. Ou seja, o acordo Mercosul-União Europeia, ele exige modernização, ele exige um cumprimento de normas regulatórias que a gente ainda não tem. Então, não significa dizer que o mercado vai receber de maneira muito fácil nossas frutas, nossa carne, nossos grãos, e é uma lista infindável de 800 produtos com NCM próprias, que é o que a gente chama de número de classificação fiscal. Então, primeiro, as empresas elas vão ter que passar por esse processo de adaptação. E é por isso que a gente fala que o acordo ele é provisório, porque o acordo ele é
1: Entendi.
0: firmado, todo acordo de livre comércio ele é firmado para que os mercados eles se conheçam, eles desenvolvam esse namoro para efetivamente depois instituir esse casamento, que é algo mais sério. Se o mercado ele entende, se a União Europeia, que tem interesse em comprar os nossos produtos, ou seja, importar o produto brasileiro, e a indústria brasileira exportar o produto, não se adequar a essas normas, o acordo não vai para frente. Ponto final. Coisa diversa é o que está se discutindo agora, que a gente foi surpreendido ontem com
1: Ontem.
0: essa notícia de que a carne bovina ela deve ter algum tipo de restrição no mercado europeu. E isso não tem nada a
1: É
0: ver
1: outro
0: com o
1: papo, né,
0: acordo.
1: doutora?
0: É uma pauta totalmente distinta. E isso coloca em xeque, e eu acho que de maneira muito positiva, porque eu acho que restrição. Eu sempre falo para os meus alunos da universidade e falo para os meus clientes que essencialmente são importadores e exportadores, que quando a gente está diante de uma crise, existem duas formas da gente responder a essa crise. Uma é a gente queimando o pneu
1: Chamar atenção
0: para
1: pro.
0: chamar atenção, para protestar. E outra é a gente vender o pneu para quem vai efetivamente queimar o pneu. Eu prefiro ser aquela pessoa que vai vender o pneu. Eu prefiro sair de uma maneira muito positiva de um estado de crise. E aí isso me levanta um alerta. O Brasil é um dos maiores produtores de carne bovina do mundo, e nós temos um mercado imenso, que é um mercado árabe, super aberto para receber a nossa carne bovina, inclusive do Nordeste brasileiro, que
1: Não,
0: quase não
1: Pernambuco, inclusive,
0: exporta.
1: tem frigoríficos e
0: Exatamente, que
1: se
0: quase.
1: preparou para isso, né, doutora? Estrutura, regras
0: Exato,
1: sanitárias.
0: porque o mercado árabe, ele exige uma certificação própria, que chama-se a certificação halal. O mercado árabe, ele é totalmente aberto à carne bovina, e nós não exportamos com um grau de competitividade alta, nem com a quantidade que é feito para a Europa. E tem um detalhe interessante. Quando a gente fala em mercado árabe, as pessoas sempre direcionam a ideia para o Oriente Médio. Mas não só. A China, por exemplo, tem uma população muçulmana que varia aí hoje entre 20 e 35 milhões de habitantes. E eles também consomem carne com certificado halal. Porque o certificado halal faz parte dessa adaptação da cultura muçulmana, da legislação xaria, da cultura do xaria, para a produção, que o Brasil também precisa se adaptar. Então, ora, se a União Europeia disser que não quer o nosso produto, não tem problema. O
1: Vira a
0: mercado
1: página.
0: está aberto
1: Vamos
0: e a
1: direcionar.
0: gente precisa direcionar o nosso produto
1: Claro.
0: para o lugar que está disposto
1: Agora
0: a
1: não pode
0: comprar.
1: perder tempo também, porque
0: Não
1: 3 de
0: pode.
1: setembro, se entrar em vigor, é a partir de 3 de setembro. Então, o que o governo tem que fazer nessa hora é unir força, discutir aqui e acolá, entender o que de fato está sendo colocado e
0: Exato.
1: aí reforçar essa organização dos frigoríficos.

0: específicos e das empresas para que possa procurar um outro mercado, né, doutora?
1: Exato.
0: Tem que ser rápido.
1: Não só o governo, porque eu acho que o governo, ele ajuda.
0: Isso,
1: mas
0: orienta.
1: O objetivo principal é que as empresas, elas reconheçam o cenário e elas busquem outros mercados. Diferentemente do que acontece no mercado interno, que a gente conhece o perfil brasileiro, a gente conhece do marketing brasileiro, a gente sabe como vender para cá, a gente sabe o precificar. No mercado externo é diferente. Quando você vai competir lá fora, você tem que entender que o seu produto, para ficar competitivo e ser bem recebido em outra cultura totalmente distinta da nossa, ele precisa ter uma cara diferente, um marketing diferente, uma precificação diferente. E isso também inclui questões regulatórias distintas.
0: Sim.
1: E aí a gente precisa se adaptar, seja dentro do acordo, seja fora do acordo. Se a gente não passar por esse processo, fora do acordo ou dentro do acordo, as nossas exportações continuarão sendo pouco competitivas. E isso é o que o Brasil busca quando adere a um acordo desse livre comércio, é fazer com que as nossas exportações fiquem competitivas. Afinal de contas, é isso que faz um país desenvolver.
0: Claro, e é importante mais para a economia do país, que precisa tanto, né?
1: Exatamente.
0: Gente, que importante. Agora, só fazer aqui um adendo também a tudo que já foi dito sobre essa questão do possível veto, que ainda também não está confirmado, tá, gente? A carne bovina brasileira, né, doutora? A princípio, se entrar em vigor é a partir de 3 de setembro, é por conta de algo muito específico, gente. Utilização de antimicrobianos na pecuária. E aí, importante, o que são esses antimicrobianos? Seriam alguns elementos utilizados para o crescimento dos animais, para estimular esse crescimento. Aí tem aquelas palavrinhas difíceis e complexas que a gente, claro, não, talvez não vai expandir todas aqui para você agora, mas xilosina, avilamixina, que são alguns desses componentes. Então, o governo federal disse que recebeu com surpresa a retirada do Brasil dessa lista. Obviamente deve estar atuando, né, para conseguir dialogar com esse mercado e entender o que acontece. A questão da carne bovina não nos impacta tanto, falando de Pernambuco, falando Sim. do Nordeste, mas quando a gente fala, né, Wesson, de economia brasileira, sim. aí sim, que você tem de um lado um acordo que pode representar o avanço, acordo União Europeia-Mercosul, enquanto de outro lado pode ter essa baixa, que é importante. Então, sim. é preciso agora unir as forças, é isso, não é?
2: Com certeza, união de forças, instituições, sociedade e tudo mais. É interessante isso. A gente falar de
0: entender
2: Pernambuco.
0: Entender os critérios, né?
2: Exato, até como foi bem colocado pela doutora Ana aqui, os produtos precisam se adequar ao mercado. Então, de certa forma, para a gente vai ser melhor também. A gente vai estar adequado aos mercados que nos interessam. E voltando, por exemplo, quando ela comentou sobre a questão de buscar novos mercados, foi o que a gente fez no tarifaço do Trump, né? E tivemos um impacto até menor do que se esperava. Mas é muito cômodo, muitas vezes, você já está com o mercado consumidor garantido, com precificação, como foi falado, e ter que ter todo o trabalho de prospectar. Mas eu acredito que isso gera novas oportunidades. E falando um pouquinho de Pernambuco, né, Natália? Convém lembrar, eu gosto de falar dos números de crescimento de 2024, onde, por exemplo, o nosso crescimento foi maior, em torno de 1%, um pouco mais de 1% do que o PIB brasileiro. Isso cresceu 3,6%, aqui 4,9%. O setor que menos cresceu em Pernambuco foi o da indústria, ali por volta de 4%, e o agronegócio foi quase 12%.
0: Veja, quase 12.
2: Quase 12, 2024. 2025, tudo bem, cresceu um pouquinho, chegou a 2,6, se eu não me engano, eu tenho aqui, que foi basicamente o crescimento do Brasil também.
3: A base era alta, em comparação, né?
2: Exatamente. Mas, de qualquer forma, mostra o potencial que o Estado Sim. tem, principalmente na área do agronegócio, como foi comentado pelo amigo Marcos, para que a gente possa cada vez mais prospectar mercados, preparar os nossos produtos, né? Ou seja, o momento termina sendo oportuno. É lógico, vai ter muito debate, vai ter muito ainda disse-me-disse, né? E aqui e lá, é lógico. Nós estamos falando, como comentado também pelo Marcos, de montantes de 25 trilhões, ou seja, só que a União Europeia está com 19 trilhões desse montante, é o PIB da União Europeia. Nós ficamos aqui com 6. Mas para ser grande, a gente começa pequeno mesmo, não tem jeito, né? E preparar para que a gente se adeque, porque quando se adequa a uma regra de um bloco econômico em si, nós estamos nos preparando para o mundo e para novos mercados que vão estar aí aparecendo. Então, o momento, apesar do debate, que eu acho que é muito natural, ele Sim. tem que acontecer realmente, mas ele termina sendo benéfico. Como eu falei anteriormente, toda rede é uma rede de interesse.
0: Vamos fazer o seguinte, vamos fazer um intervalo. E Sim. na volta a gente fala mais sobre Pernambuco, esses impactos, os Sim. desafios. A preparação, inclusive, né, gente? Não é só pensar que tudo de bom está por vir, não. É imaginar que tem que estar preparado para enfrentar esse momento e essas novidades do acordo. A gente volta já.
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10: O que você está falando para a gente no WhatsApp também, 991478520, vá mandando o seu recado. Eu vou voltar com o Marcos Alcoforado, que é economista da Federação da Agricultura e da Pecuária do Estado, que é a FAEP. A gente falou um pouquinho, né, Marcos, sobre a questão da uva, mas aí entra também a questão do açúcar, que você pontuou muito bem para a gente. Eu quero entender um pouco de impacto em Pernambuco, certo? Do acordo para a gente ampliar e também a questão de swap. Para o porto de Suape, pode ter algum benefício? O porto está atuando muito com ampliações recentes. Essa estrutura está preparada também para conseguir, eventualmente, movimentar mais carga? Como está Pernambuco levando em conta essa preparação para o acordo?
11: Certo. Bom ponto, Natália. A gente precisa mesmo abordar esse assunto. Hoje, a fruticultura de Pernambuco exporta principalmente pelos portos de Pecém e Salvador. Então, existe já um diálogo entre o Porto Suape e os produtores da região, com a Federação da Agricultura e Pecuária também, no sentido de que para viabilizar essas exportações pelo Porto Suape. Então, o que é que precisa?
10: Deixa eu voltar aqui, dar um passinho atrás, descer um degrau da escada. Hoje, então, principalmente por Pecém, que é no Ceará, né? Isso. Salvador, na Bahia. Mas isso. Por quê? Por conta de estrutura, o que leva a dar prioridade para esses locais?
11: Primeiro são as rotas marítimas. Certo. Esses portos já têm rotas sólidas para a Europa, que é o destino principal das frutas. E também, no caso de Pecém, as frutas daqui do Vale de São Francisco se beneficiam do envio dos melões do Rio Grande do Norte também, que precisam de containers refrigerados.

0: dados.
1: Entendi.
0: Então, aí existe uma eficiência de escala aí no transporte logístico de lá do Ceará para Roterdã, que fica lá na Holanda, que é o principal ponto de destino das exportações de frutas. De lá segue para ser distribuído por outros países da União Europeia. Então, precisa desse alinhamento de novas rotas marítimas aqui do porto. O porto de Recife e o de Suape, eles são excepcionais para atender o comércio de açúcar. Então, eles já têm uma rota bem estabelecida para os principais destinos do açúcar pernambucano, que é a região oeste da África, países como Mauritânia, Serra Leoa, Senegal, e vai também uma parte para os Estados Unidos. Então, o porto de Suape tem esse diálogo constante com a federação e com os agentes que estão envolvidos nesse fluxo comercial. Até o Pacto pelo Agro, lançado pelo governo do estado, com algumas ações, proporcionar a primeira exportação de ovos de Pernambuco, por exemplo, no mês passado. Ovos que foram destinados para os países da Mauritânia e Serra Leoa, na África, justamente porque é uma rota já sólida do Porto
1: Claro.
0: de Suape com o continente africano.
1: Imagina exportar ovos, minha gente. Garantir que os ovos cheguem lá intactos.
0: Que tem um grau de
1: Que cuidado.
0: perecibilidade enorme, né?
1: Também.
2: Se me permite
1: Nossa.
2: fazer um
1: Sim,
2: adendo,
1: doutora Ana.
2: Marcos, eu não acho que é só. Não acho que seja só esses pontos. Pecém, ele não tem uma rota melhor para
0: Do que.
2: Roterdã. Ele tem uma parceria com Roterdã. É diferente. Se você for ver geograficamente, o porto mais importante do Nordeste é
0: É
2: Suape.
0: Suape.
2: É estrategicamente mais bem colocado geograficamente por natureza.
0: Sim.
2: É o porto com maior profundidade e é onde, teoricamente, o custo marítimo é mais barato. Tem uma diferença. Pecém, ele conseguiu internacionalizar o porto muito melhor do que nós conseguimos. Tanto é que a ZPE Pecém, ela tem parceria há mais de 10 anos com o porto de Roterdã. E eu falo isso com muita tranquilidade porque eu estudei em Roterdã, então eu conheço isso profundamente. E o segundo ponto, que na minha opinião é o crucial. O custo do modal rodoviário para o produto sair do Vale do São Francisco e vir para Suape no rodoviário é caríssimo. Se a gente não tiver a Transnordestina
0: Clandestino.
2: chegando pelo menos em Lagoa Grande, esqueça, não vale a pena
1: Pois é.
2: para a fruticultura vir para Pernambuco. Vale muito mais a pena ela escoar por Salvador e por Pecém. É por isso que, naturalmente, eles tiveram uma atração que historicamente facilitou as empresas do modal marítimo ali se instalarem. E também porque os portos eles criaram uma internacionalização muito mais aprofundada. Ano passado, inclusive, eu fui para um lançamento lá em Brasília de uma rota marítima Salvador-China em 30 dias. Esse mesmo grupo que trouxe essa rota para Salvador, eles já estiveram aqui em Pernambuco e não
1: Salvador.
2: conseguiram trazer para cá. Então, o que a gente precisa é que Suape ele esteja muito mais disposto a abrir o diálogo, trazer esses investidores para cá e, claro, o governo do estado tem que colocar a Transnordestina até o Vale do São Francisco. Senão,
1: Pois é.
2: não vale a pena. A gente pode trazer rota marítima, a gente pode fazer parceria com o porto, não vai valer a pena o custo para o exportador trazer para Pernambuco. Ou seja, a gente vai produzir aqui, mas a gente vai deixar a nossa riqueza nos outros estados. Eu posso estar equivocada, mas essa é a leitura que eu faço. E com o conhecimento que eu vejo do mercado, eu não vislumbro a possibilidade dos exportadores de frutas manterem as suas operações em Pernambuco se a Transnordestina não chegar
1: Não.
2: ali na região. Do jeito que o projeto está hoje, dificilmente vai para frente.
3: Para ganhar
1: Eu.
3: competitividade, né?
1: É, a
3: No
1: gente
3: segmento.
1: cobra muito, fala muito, né, da Transnordestina aqui. Hoje eu vi uma notícia ali, uma manchete, recebi uma informação. Banco do Nordeste libera a terceira parcela para a conclusão das obras da Transnordestina. Eu cheguei a me empolgar. Meu Deus, está saindo dinheiro. Tem dinheiro, a gente sabe que o povo está negociando. Sim, tem vários grupos aí influenciando na situação e torcendo, né, querendo que passe por Pernambuco. Aí eu fui ler a notícia. Poxa, liberou dinheiro, né? 41 milhões de reais. Fiquei empolgado. Quando fui ler no detalhe, aí diz que é pro trecho entre Eliseu Martins no Piauí e o Complexo Industrial Portuário de Pecém no Ceará. Esse recurso, então, do Banco do Nordeste. É uma notícia, gente, algo pontual, assim. Mas que a gente fica pensando, né? Poxa, Pernambuco precisa, né? Precisa um
3: Queria até
1: aval.
3: fazer um complemento, porque, Natália, eu já tive pelo menos, quando o Danilo Cabral era superintendente da Sudene, eu fiz pelo menos dois debates e um deles aqui. E é interessante que na semana que a gente estava conversando aqui, eu questionei ele porque tinham liberado 23 milhões para a Pecém e aqui nada, e ele como superintendente. E eu lembro que ele falou que é uma coisa que eu também falo muito aqui.

0: relação à questão do Estado, a falta da união política, de todo mundo estar envolvido na mesma situação. Lógico que isso tem a ver com iniciativa privada que investe, com aqueles, vamos dizer, motivos escusos que não estão nas entrelinhas, por exemplo, de saber que o consórcio da Transnordestina, ele, de certa forma, ele é gerido pela PCSN, que tem terminal lá em PCM e tudo mais. Mas é é necessário que se volte para esses objetivos ou motivos, como foi bem colocado pela professora Ana aqui, para que a gente torne o nosso Porto Suape competitivo. A Transnordestina, por exemplo, ele é um projeto de desenvolvimento regional, não é só para Pernambuco. Isso. É basicamente ligar ela norte e sul, trazer ração do centro-oeste para a nossa indústria de avicultura, elevar a gipsita, por exemplo, para ser beneficiada no Porto Suape, e voltando um pouquinho para a Suape, a gente lembra que também é comentado muito sobre o custo de Suape. Isso é mais alto que a maioria dos postos. Então, eu acredito que existe, né? O caminho está aí, basta se debater. Se a gente, até para finalizar, foi esperar por investimentos, até porque não existe, parece que, muito interesse em função de tudo que foi colocado. Vamos dizer que para finalizar a Transnordestina precisa de 5 bilhões. Se o governo federal, junto com o governo estadual, liberar 500 milhões por ano, vai ser 10 anos. Será que um dia sai mesmo?
1: E o Ceará já está voando.
0: Já está chegando lá.
2: E é interessante o que
1: é difícil.
2: Verson falou, do ponto de vista político. Nesse momento, a gente tem um novo ministro da Agricultura, que é pernambucano. Sim. Até pouquíssimo tempo atrás, nós tínhamos um ministro de Portos e Aeroportos, que era pernambucano. Isso. Com isso, a gente não está querendo dizer que o fato de ter um pernambucano lá no ministério, a gente que vai puxar para a nossa sardinha. Mas, poxa, o que é que está faltando para Pernambuco ter um olhar mais sensível do governo federal?
0: De ser protagonista, realmente.
2: De ser protagonista, já que nós temos uma vantagem geográfica natural. Isso. O que é que falta? Olha,
1: a gente vai falar da Transnordestina tão quanto for necessário. Mas chega uma hora até que você cansa, por quê? Porque faz tantos programas, faz debates, chama...
0: E é importante para o mercado internacional, né?
1: Olha aí. Então, você não vê essa evolução na prática, né? De fato acontecendo.
0: Isso.
1: Temos garantia que vai passar aqui? Temos. Mas efetivamente o investimento que interessa é o dinheiro e colocar a gente na obra trabalhando.
0: Exato.
1: Inclusive a gente começou a falar do tema aqui, o ouvinte da Rádio Jornal que tá ligadinho, tá sempre, sabe que a gente fala sobre isso, o Canidé já disse, olha, essa Transnordestina sai ou não sai? Eu já tô vendo a hora de chegar um outro milênio e ainda não tô vendo a Transnordestina na prática. Pois é, Canidé. Mas a gente é esperançoso, né? A gente vai esperançar
0: sempre. Eu tenho
1: sempre.
0: Certeza que sai. Ó, eu não posso dizer o prazo.
1: Isso.
0: Vai
1: falar
0: sair, vai.
1: Não
0: sei.
2: Eu quero acreditar que nessa vida a gente vai ver.
1: Por isso.
3: E ainda bem que continuou com o braço Salgueiro Suape, porque isso. A gente quase que perde.
1: É verdade, exatamente.
0: Até o momento que foi tirado do projeto, depois que retomou.
3: Depois retomou. A gente tem aí 179 quilômetros finalizados e faltando 344 quilômetros, que é o trecho que liga Salgueiro Suape. A gente espera que isso seja...
2: Já imaginou se a gente tivesse um Porto Seco ali no sertão, em Salgueiro, por exemplo? Porque o polo da gipsita, eles pararam de exportar há muito tempo.
0: Há muito tempo.
2: Eles perderam essa vocação já tem alguns anos, por falta de estímulo mesmo. Porque as grandes empresas, as grandes siderúrgicas, metalúrgicas, eles inundam o mercado com a gipsita, como você bem citou.
0: Sim.
2: E não existe nenhum tipo de barreira alfandegária para isso. Nenhuma.
0: Então, Rio de Janeiro,
2: nós temos a maior reserva de gesso do mundo. Fica aqui no Brasil, ali, ó. Sertão na região da Araripina, Sertão do Araripe. E nada foi feito em relação a isso. E o governo não tem olhado para aquele espaço.
1: Bom, mas o que... Aí a gente muda a pauta, mas o que tem sido feito com os minerais raros, né? As terras raras.
0: Sim.
1: Vem uma empresa norte-americana, compra o espaço para explorar, o Brasil não tem legislação suficiente para discutir isso.
0: Aí a gente percebe, né, Natália, que o mercado é um só, independente do país que está. Por isso que falar de mercado internacional de exportação é tão interessante.
1: Você tem a propriedade, tem aqui, ó, tá aqui. É o maior celeiro. Certo. Mas você vai fazer o que com isso?
0: Como é que a gente vai negociar isso no mercado?
1: Não vai ter nenhuma Transnordestina para viabilizar. Então isso é muito difícil. E aí, nesse sentido, Marcos, tem uma mensagem aqui. Emanuel Bezerra, que está no YouTube, ele mandou várias mensagens. Eu vou aqui trazer, Emanuel, a sua conclusão aqui, seu fechamento. Porque ele fala sobre a carne, mas eu acho que é importante a gente trazer aqui para o aspecto geral que ele também faz. Ele diz assim, dificilmente você consegue competir em igualdade com a indústria europeia, altamente subsidiada e protegida pelo próprio Estado europeu. A própria União Europeia já demonstra isso na prática, embargo de restrições à carne brasileira, pressionados principalmente por agricultores franceses, mostram que o discurso de livre mercado vale apenas quando o interesse é dos países ricos. Quando o produtor brasileiro ameaça o mercado europeu, entram barreiras ambientais, sanitárias, burocráticas, para proteger o produtor local. Isso pode ser o início, olha o que ele fala, e aí é o Emanuel que está dizendo, tá, gente? Isso pode ser o início de uma guerra comercial silenciosa, liderada pela Europa e não pelo Brasil. Lá o agro

0: O negócio, a indústria e o Estado atuam juntos para defender seus interesses estratégicos. E aqui, aí ele fecha assim, e aqui cada setor luta sozinho. Concorda, Marcos?
1: Veja bem, em parte eu concordo.
0: É, porque ele
1: Eu não...
0: fez um. E eu fiz um
1: É, é.
0: resumão aqui, viu?
1: Ele percorreu alguns assuntos aí que são muito importantes para a gente discutir. Primeiro ponto é sobre a carne. O Brasil.
0: Posso segurar um pouquinho,
1: À
0: Marcos?
1: vontade.
0: Interromper, Marcos? Porque eu vou deixar o povo aqui na expectativa, Marcos, pela sua informação, que tem informação de protesto. E aí, já a gente continua aqui na nossa resposta. Hernani Tavares.
2: Pois é, Natália Ribeiro, neste momento está acontecendo um protesto aqui na Avenida Cruz Cabugá. Digo aqui porque estamos no centro do Recife.
0: Sim.
2: Manifestantes atearam fogo em uma série de objetos, como pneus e entulhos, e bloqueiam a via ali nas proximidades do Mix Mateus de Santo Amaro. Esse protesto é por moradia. Importante falar também, Natália, que agora há pouco a Polícia Rodoviária Federal desmobilizou parcialmente um protesto no quilômetro 68 da BR-101, na cidade universitária, no sentido paulista. A manifestação também foi por moradia. Ela bloqueou uma faixa que agora está liberada no sentido paulista. Por lá, no quilômetro 68 da BR-101, o trânsito está lento nesse momento, mas está normalizando aos poucos. Já no sentido Jaboatão, a rodovia está livre. Então, só para recapitular, Avenida Cruz Cabugá, protesto acontece agora, neste momento. Manifestantes atearam fogo em objetos nas proximidades do Mix Mateus de Santo Amaro. A gente vai atualizando,
0: Sim.
2: né, na medida da manhã, o que vier de novidade. Natália, volto com
0: Muito
2: você.
0: bem, obrigada, Nani. Eu já estava olhando aqui nos mapas, né? Tá bem complicado o trânsito no local. Então, para você que está ouvindo a Rádio Jornal, já sabe do que se trata. Vai aí com o pé no freio, vai devagar, que a gente vai aqui lhe informando. Tá bem? Combinado? Mas, Marcos, vamos lá. Marcos falava o seguinte: concordo em partes. E aí?
1: Isso. O caro ouvinte aí, o
0: Emanuel.
1: Emanuel. Emanuel, é o seguinte, eu concordo em alguns pontos que você colocou, mas a gente precisa lembrar que essas negociações, elas foram avançando parte a parte durante 26 anos, certo? Durante 26 anos foram discutidos esses pontos. Em relação às carnes, o Brasil é o segundo maior produtor e o maior exportador de carnes. O nosso principal comprador, nossa principal parceria é a China. E a China tem uma questão, doutora Ana, é que ela impõe cota de comercialização com o Brasil. Em 2025, foi 1 milhão e 700 mil toneladas.

0: A gente está com uma possibilidade de comercializar com a China 1 milhão e 100 mil toneladas. Existem expectativas de que essa cota vai ser preenchida até julho, agosto, no máximo já setembro. Exatamente no momento em que chega esse embargo também. Entendi. Com a União Europeia. Então a gente vai deixar de comercializar com a China. Existem tratativas sendo colocadas aí para a gente utilizar cotas de países que não utilizaram essa cota, então substituir isso. Porque é uma questão de oferta e demanda no mercado interno de lá. Eles não querem que se inunde de carne importada lá no mercado, porque os pecuaristas locais vão ter um preço a menor e vão se prejudicar com isso. Então, o Brasil utilizaria a cota de outros países, mas isso é algo que está sendo negociado. Vai ser aprovado ou não? Isso daí só com o tempo a gente vai saber. E essa proibição, a partir de setembro, do mercado com a União Europeia, chega exatamente nesse momento em que a gente possivelmente vai atingir a cota e vai fazer o quê? O que é que está acontecendo com os pecuaristas? A gente participa de comissões nacionais. Sim. De bovinocultura de corte e tudo isso, aves, suínos, e a gente está começando a perceber que há um atraso nos abates. Primeiro, para esperar o ajuste de preço dos fertilizantes, rações,
1: então colocar petróleo, muito produto no mercado e não saber o que vai acontecer à frente.
0: Exatamente. Né? Existe um grau de incerteza grande por conta do conflito Irã-Estados Unidos. Sim. Lá, que está impossibilitando a passagem dos navios pelo Estreito de Hormuz, por onde passam 20% do petróleo e gás natural do mundo, e 25% a 35% da ureia e amônia do mundo, que são os insumos também utilizados na agricultura.
1: Então, doutor, deixa eu entrar num ponto aqui que eu já ia esquecendo, mas eu tinha tomado nota, que eu vi uma notícia aí recentemente, já me preparando para o nosso programa. Fertilizantes, também aí o senhor sabe muito sobre isso, mas...

0: A questão dos fertilizantes no Estreito de Hormuz, a gente fala do petróleo, né? Petróleo,
1: Sim.
0: petróleo, petróleo. Mas aí tem os fertilizantes que também podem tá sofrendo, no sentido de não conseguir escoar, e
1: Exato.
0: tem impacto aqui no Brasil.
1: Exato, muito impacto. Nós importamos 90% dos fertilizantes que são utilizados aqui na nossa agropecuária.
2: Não
1: Isso é
2: só do
1: muita
2: Estreito de
1: coisa.
2: Hormuz, mas da Rússia e da Ucrânia. A gente já vem sofrendo
0: Também.
2: desde a
0: E aí agora
2: guerra da Rússia e da
0: acrescenta
2: Ucrânia.
1: isso, né?
2: Exato,
0: Isso.
2: porque nós compramos muito fertilizante daquela região. Então esse impacto já vem acontecendo há um tempo considerável, mesmo antes da guerra do Irã e dos Estados Unidos.
0: E a gente acaba que não fala, mas quem está sentindo é quem precisa do fertilizante e por consequência, vai por fim aumentar o preço.
1: Exato. Então, a gente vê uma série de fatores que estão prejudicando o agricultor e o pecuarista aqui no nosso país.
0: Então.
1: Tem a questão que a doutora lembrou, Rússia e Ucrânia. A Rússia é o maior produtor de milho do mundo. Milho muito utilizado para ração animal. Então, a gente já sofreu daí. A guerra lá começou em 2022, meados de 2022. O conflito aqui entre lá no Estreito de Hormuz, Irã e Estados Unidos, começou no final de fevereiro. O preço do petróleo já disparou, saiu de 70 para 105 o barril. Se o presidente dos Estados Unidos emite algum pronunciamento dizendo que vai considerar algum tipo de ajuste aí nas imposições com o Irã, o mercado já arrefece, o petróleo baixa, aí o Irã fala, não é bem assim, o petróleo
0: Sobe.
1: sobe.
0: Uma gangorra,
1: E isso
0: né?
1: está fazendo com que o produtor rural aqui, no nosso país, esteja em estado de alerta. Ele está esperando para ver o que vai
0: E o
1: acontecer.
0: investidor mais
1: Então
0: ainda,
1: está
0: né?
1: adiando os contratos, adiando a compra da próxima safra, adiando a compra de fertilizantes, adiando a compra de rações para o próximo ciclo pecuário. E o ponto do investimento, atrelado a esse aumento de custo de produção, setor logístico, distribuição, insumos, existe também o fator de que a gente está com um grau de incerteza associado ao conflito, a gente está com recordes de safra, para onde a gente vai escoar esse produto,
0: Sim.
1: e a gente tem um problema de distribuição nos portos do Brasil. Santos com problema, Paranaguá com problema, a gente tem a região, os envios saindo de lá do Arco Norte para baixo, para ir via Porto de Santos, também problemas logísticos, infraestrutura sucateada, problema nesse sentido que aumenta também o custo logístico. A gente tem esse problema para o agricultor e o pecuarista hoje. E o que está também colocando em alta é a taxa de juros está em 14.000%.
0: Sim.
1: A gente teve o maior evento agropecuário recentemente, Agrishow, no interior de São Paulo, Ribeirão Preto. Caiu 20% das receitas de venda, principalmente máquinas e implementos agrícolas. O que isso significa? O produtor rural está esperando para ver o que acontece lá fora e adiando a sua tomada de decisão para investir, tanto por conta da incerteza geopolítica, como pela alta taxa de juros. Porque à medida que você vê uma taxa de juros de 14.000%, você precisa ter um investimento que ultrapasse essa taxa.
0: Sim. Aí veja, Marcos
1: Isso não faz
0: coloca
1: sentido, isso não faz
0: esses
1: sentido
0: pontos
1: comprar.
0: importantes, ao mesmo tempo que a gente fala de um acordo que levanta expectativas positivas, aí você coloca tudo na balança para conseguir equalizar isso e passar uma mensagem, porque economia é isso, né, gente? Tratados são, é isso, é você passar uma mensagem de confie em mim, vamos negociar e vamos aqui conseguir avançar.
3: Natália, do ponto de vista do brasileiro médio, ele não quer saber muito desse acordo aí, ele
0: Não.
3: quer saber o que que vai
0: A
3: sobrar aqui
0: vida
3: para ele, a
0: dele,
3: vida dele, né? Eu tenho maior dinheiro, essa
0: justamente.
3: minha inflação do bolso, eu vou conseguir comprar mais? Então, de certa forma, é isso que a população quer. Esses acordos ficam lá em cima, mas tem que trazer benefício. Eu, particularmente, como economista, eu sinceramente eu fico refletindo muito sobre isso. De que adianta indicadores econômicos, crescimento, quando na verdade de desenvolvimento social a gente não tem quase nada? Eu gosto muito de citar, por exemplo, eu falei de Pernambuco aqui, do PIB de Pernambuco. Interessante que se tenha uma gestão que seja efetiva, consolidada, que tenha uma agenda única e tudo mais. Mas de que adianta ter bons indicadores econômicos quando quase 50% da população é informal, quando você tem basicamente o maior número de taxa de desocupação do Brasil, mesmo que ela tenha diminuído? Então, isso tudo que a gente vê na economia, na macroeconomia, tem que se refletir em benefício para a sociedade, para o brasileiro médio.
0: Não ficar tão
1: Cabe mais
0: distante,
1: uns
0: né, gente?
1: 10
2: Veja,
1: programas aí, Natália, sobre esse assunto.
2: eu acho
0: doutora Ana.
2: que a fala que o Emanuel, não é? O Emanuel
0: Isso,
2: trouxe
0: nosso
2: para a
0: ouvinte.
2: gente, é, É uma fala relativamente pessimista. Eu não vou falar nem que é pessimista, é um realista esperançoso, né? Parafraseando o Ariano Suassuna. O que eu acho é que, quando ele quis dizer que o empresário, ele não

0: meio que navega sozinho. Os setores econômicos e Dr. Marcos está aqui representando a federação, eu acho que ele tem uma certa razão. Por quê? Porque esse protecionismo econômico ele sempre existiu. Essas cotas, elas não existem só para carne, elas existem para tudo,
1: E sempre
0: inclusive
1: vai
0: para o
1: existir, né,
0: próprio
1: doutora?
0: açúcar. Sempre existiu e é salutar que exista. É errado estão os países que não criam as cotas. A China está certíssima de proteger a economia dela,
1: Sim,
0: coisa que a
1: verdade.
0: gente não faz com a mesma
1: Foi o
0: ponderação aqui no
1: tema de
0: Brasil.
1: casa que a China fez e que a levou
0: E faz
1: a
0: há
1: crescer
0: 60
1: tanto.
0: anos.
1: Pois
0: Não
1: é.
0: à toa, a China consegue inundar todo o mercado do mundo com as exportações dela, mas dificilmente os outros países conseguem inundar o mercado dele com as importações. Então, essas cotas, elas sempre existiram. E me parece que a fala dele tem uma certa razão quando ele fala desse protecionismo. Porque, veja, eu até conversava recentemente com um cliente e ele me questionava o aumento do custo dos fretes. Os fretes, eles aumentaram exponencialmente. E chegou mês a bater 200% mais caro. Isso, o frete, que eu digo, o frete internacional, o custo de levar uma mercadoria de um país para o outro e vice-versa para trazer aqui
1: Especialmente
0: no Brasil.
1: agora, depois da guerra.
0: E especialmente após a guerra, porque toda a dinâmica. Uma coisa que o brasileiro precisa saber, o ouvinte precisa saber. Nós temos um oceano gigante, mas nem toda parte do oceano é navegável. Então a gente precisa passar pelas rotas que são navegáveis. E as rotas que são navegáveis são justamente as rotas em que estão em guerra. A gente tem guerra, problema na região do Egito, guerra. A gente tem problema no Golfo Pérsico, guerra. A gente tem problema na América Central com questões internas relacionadas ao Canal do Panamá. Tudo isso faz com que o preço do frete ele pipoque, ele aumenta consideravelmente o custo do produto. E quando as pessoas falam assim: ah, mas os Estados Unidos sempre entram em guerra. Os Estados Unidos sempre estará em guerra, porque o PIB americano ele é sobretudo composto pela indústria armamentista.
1: Isso.
0: Então, quando não tiver uma guerra, eles vão inventar uma nova
1: Geralmente uma
0: guerra
1: guerra.
0: que é para poder fazer a indústria armamentista girar e derramar dinheiro no mercado. E só tem arma sendo vendida no mercado se tem guerra. Então, o empresário ele tem que trabalhar com essas hipóteses, não mais como um caso fortuito, que deveria ser, mas com uma perspectiva de que isso possa acontecer. Porque desde quando o mundo é mundo, o Oriente Médio está em guerra.
1: É,
0: Desde
1: verdade.
0: quando o mundo é
1: Nós
0: mundo, o Oriente.
1: crescemos
0: E então,
1: vendendo. E o imperialismo hoje é econômico.
0: e a China, ela já vê isso. E o que é que ela faz? Opa, eu não quero depender do petróleo. Vou fazer
1: Isso.
0: meu carrinho elétrico, compra
1: Sim.
0: quem quer. E aí, com isso, a gente vai se adaptando. O que eu acho que a gente precisa enxergar hoje é que, de fato, o empresariado ele precisa ter um apoio maior do governo, para que o governo brasileiro enxergue que existe um protecionismo por parte dos outros países e trazer esse protecionismo na boa medida.
1: E é
0: Porque
1: isso que Emanuel
0: protecionismo na
1: fala.
0: boa medida é saudável, desde que seja comedido. Por exemplo, essa semana, o presidente da República, mais uma vez, editou uma medida provisória derrubando a taxa das
1: Nas
0: blusinhas. O
1: blusinhas.
0: que quer dizer que o polo têxtil de Pernambuco está em risco, porque a gente vai inundar o nosso mercado com produto chinês, produto têxtil que é produzido
1: Sim.
0: aqui no nosso país. Toritama responde por quase 80% da produção do jeans do país. Por que é que a gente vai deixar que a Shein, a
1: Sim, vale,
0: Shopee, sei
1: é.
0: lá o quê, venda roupa infinitamente mais barato? Historicamente, a Índia e a China sempre competiu com o polo têxtil brasileiro. Aí, em pré-véspera eleitoral, o presidente da República, mais uma vez, que a gente passou isso pelos outros anos, vem com a medida provisória, derruba a taxa das blusinhas, que não deixa de ser uma taxa protecionista, para proteger o mercado interno, como uma forma de garantir uma certa popularidade. E aqui eu não falo nem, não tenho opinião política, que a gente está falando realmente de ponto de
1: É,
0: vista econômico.
1: que é
0: E
1: econômico.
0: do ponto de vista econômico, isso é prejudicial para o Brasil.
1: Sim.
0: Para o consumidor, é sensacional.
1: É.
0: Você vai entrar,
1: Não
0: vai
1: vai
0: fazer
1: pagar
0: as
1: taxa?
0: comprinhas, e eu faço
1: Com
0: aqui a
1: produtos
0: meia
1: mais
0: culpa,
1: baratos,
0: porque eu
1: né?
0: também
1: Que a
0: compro.
1: gente está
0: É
1: aumentando a
0: ótimo, é
1: economia
0: maravilhoso.
1: toda hora.
0: Mas, como consumidora, a gente tem opinião.
1: É. É.
0: Como técnico, do ponto de vista técnico, isso é prejudicial. E isso
1: É a
0: vale para
1: economia.
0: todas as
1: E foi
0: searas.
1: falado
0: É.
1: algo, eu vou chamar o intervalo agora, mas foi falado algo na Rádio Jornal mais cedo, bem importante. Todo mundo sabia que isso poderia acontecer e foi via medida provisória. Os setores, e eu vou deixar aqui o ponto de interrogação que a gente falou mais cedo. Os setores se organizaram também para fazer essa pressão antes? Não é para discutir e dizer, não, peraí, levanta a bandeira e dizer, a gente tem que discutir, pode ser bom para cá, pode ser ruim para lá, então precisa também dessa mobilização, porque senão vai acontecer e o resultado, enfim, os impactos vêm depois. O intervalo a gente volta já.
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1: Bom demais, gente, estar com vocês aqui hoje com a gente discutir essas questões que envolvem acordo Mercosul e União Europeia, essa globalização na forma geral da economia e como o Brasil precisa se preparar, então foi bom demais. Eu quero já começar agradecendo, primeiro, a doutora Ana Dolores Samalta, que é advogada especialista em direito tributário. Muito bom, doutora, até a próxima.
2: Muito obrigada, Natália. Sigo sempre à disposição de vocês.
1: Contem comigo. Um abraço. Também o Edson Caval, economista especialista em gestão pública. O relógio está ali apertando a gente, mas o seu Francisco disse, olha, não é Araripina que tem o Paulo do Gesso. Ele está chateado aqui.
3: Vamos
1: no
3: distribuir
1: WhatsApp.
3: Pelas quatro cidades, então. Certo. Araripina, Trindade, Oricuri e Pubi.
2: Eu até peço uma correção, Natália. Eu falei Araripina porque é a cidade o polo.
1: Ele é de Trindade.
2: Mas eu estava, exato, mas eu estava me referindo a toda a região.
1: E ele é de Trindade, viu?
2: Ele é de Trindade.
1: Trindade então,
2: também está no meio.
1: É bom, seu Francisco, saber que o nosso debate está ecoando também aí em Trindade, viu? Obrigada por nos ouvir.
3: Obrigado, Natália. Obrigado, Ana, aos amigos de bancada, ao Marcos, tá? E, pessoal, vamos acompanhar o desenrolar. Lá porque a guerra proporciona paz. Vamos em frente.
1: É sempre. Muito obrigada, muito obrigada.
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6: Aquele abraço, muito boa tarde, minha gente. Está no ar o Plantão de Polícia. Jornal Caruaru 91.3, Jornal Pesqueira 90.9. O nosso João Alves está aqui na parte técnica. E a partir de agora a gente começa mais um programa para fazer o levantamento de ontem para hoje, o que aconteceu na área policial, não só em Caruaru, mas também em toda a região. Deixa eu começar o programa falando a respeito do duplo homicídio que aconteceu ontem na cidade de Toritama, né? Uma mulher foi assassinada com o esposo, todos com 33 anos. A informação que o rapaz já tinha passado pela polícia por tráfico de drogas. Inclusive, droga foi encontrada com ele. Os dois estavam numa moto e, de repente, foram alvejados à bala. O nosso repórter Reginaldo Souza esteve lá acompanhando tudo. Vamos acompanhar.
7: Verdade. Terça-feira à noite, duplo homicídio acontecendo aqui na cidade de Toritama, bairro Valentim 2. Em relação a esse duplo homicídio, um casal foi assassinado com vários disparos de arma de fogo. No local, a polícia militar, no isolamento, também a equipe da polícia civil. Foram identificados por nomes de Ingrid Tainara da Silva, 33 anos. O companheiro Diego da Silva Pereira, também com 33 anos, que moravam no bairro do Coqueiral, aqui mesmo na cidade. Eles se encontravam nessa motocicleta quando foram abordados e assassinados com disparos de arma de fogo. A gente aproveita aqui no local, conversa com o delegado, Dr. Igor Nogueira, delegado da Divisão de Homicídios, Santa Cruz do Capibaribe, e também com parentes das duas vítimas. No local do duplo homicídio, aqui em Toritama, eu converso com o delegado, doutor Igor Nogueira. Doutor, com relação a esse duplo, chama a atenção com as informações, o senhor já colhendo no local, hein?
8: Exatamente, já iniciadas as investigações, as duas vítimas receberam aí alguns disparos de arma de fogo, o que tudo indica, os tiros eram todos direcionados a um indivíduo masculino, a vítima masculina. Contudo, a companheira estava atrás e também acabou sendo alvejada por alguns disparos. As primeiras suspeitas são de que vinham fazer uma entrega de drogas aqui na região, inclusive foi apreendida uma determinada quantidade de droga. Ao chegarem aqui no local, foram surpreendidos por um ou dois indivíduos, ainda não se sabe, e aí acabaram sofrendo aí disparos de arma de fogo.
9: Já tem passagem, tanto ele como ela, doutor?
8: Ainda os primeiros levantamentos estão sendo feitos, com relação a ela ainda não se sabe. Com relação à vítima masculina, já se sabe que tem passagem por tráfico no sistema prisional, já passou aí quase 4 anos preso, e muito recentemente ainda estava respondendo no semiaberto, mas há pouco tempo foi liberado do monitoramento eletrônico e já estava atuando no tráfico de drogas novamente.
9: Doutor Igor, esse local, eles talvez receberam alguma ligação para vir para cá, para fazer essa entrega, ou não tem nada a ver?
8: A gente não sabe, né? As indicações são as primeiras, a gente não sabe ainda se ele veio coletar a droga, se ele veio entregar a droga. As indicações ainda são muito prematuras para a gente dizer que foi uma entrega. A primeira suspeita é que foi uma entrega, mas também pode ser uma coleta, ninguém sabe ainda ao certo. O certo é que os antecedentes indicam que ainda estava atuando com o tráfico, inclusive porque foi localizado com ele uma certa quantidade de droga.
9: O senhor vai encaminhar alguém para a delegacia para ouvir?
8: Bom, as primeiras diligências são de ouvir, né, principalmente parentes, para saber se há algum indício, alguma linha inicial que a gente possa iniciar. Contudo, amanhã a delegacia aqui de Toritama que vai realmente dar execução às diligências mais relevantes.
9: O Diego se encontra mais na frente, a mulher um pouco no matagal. Ela tentou correr, talvez aí, do pessoal?
8: Alguns elementos da cena do crime acabaram sendo alterados, como, por exemplo, a moto que foi levantada, mas é o que tudo indica que

0: Ele tombou juntamente com a moto e ela tentou se evadir, mas por muito poucos metros.
1: Com a chegada aqui na perícia, total de quantos disparos, tanto nele como também na mulher?
0: Um possível total de 8 disparos de arma de fogo, divididos aí entre os dois.
1: Se a Denilson aqui é o pai da vítima aqui dessa mulher, da Tainara, o senhor estava onde e recebeu a informação?
2: Estava trabalhando, estava no açougue ali. Aí um rapaz avisou.
1: O que ele passou de início para o senhor?
2: Não, ele só disse assim, ele só é, teu genro ali levou uns tiros ali. Aí eu disse aonde? Aí ele disse onde era. Disse, parece que sua filha tá baleada. Aí eu vim para cá, mas cheguei lá, ela já estava tombada, já estava sem vida.
1: Deparou com a cena aí, né?
2: Foi aquela cena, é.
1: O que passa pela sua cabeça em relação a esse homicídio, esse duplo aí?
2: Posso dizer nada, né? Que eu não tenho conhecimento de nada, né? Não tenho que dizer nada, não. Morava com ele aí, não. Sempre ela vinha aqui no açougue, comprava uma carne, uma coisa e outra, mas nunca comentou nada comigo, não.
1: Recentemente esteve lá no açougue com o senhor?
2: Teve hoje de manhã. Trouxe até uma tapioca para mim comer. Comprou R$ 50 de carne e foi embora.
1: Não acaba nem o dia, de repente acontece isso aí.
2: Desse jeito. Ela morava no Coqueiral e veio para aqui, não sei atrás de quê, né?
1: O senhor acredita que quem seria o alvo aí, na verdade?
2: Ah, não sei dizer, não. Não sei dizer, não.
1: Tá bem com ele aqui, com o Diego, senhor?
2: Dava, se dava bem com ele. Pouco tempo eu conheci ele, mas me dava bem com ele.
1: Tinha filhos com ele, com o Diego,
2: não? Não, senhor. Tinha, não. 3 filhos, mas não é nenhum dele, não. Era até em pouco tempo que estava morando com ele. São uns 70, 80 dias por aí só.
1: E eles se davam bem, casal unido.
2: Era. Casal unido.
1: Chamou atenção também esse local aqui, né? Atraído, ou de repente veio para cá e foi surpreendido, né?
2: É. Eu não sei dizer, né? Eu não sei dizer.
1: Polícia civil no local, agora investigando, já ouvindo algumas pessoas, parentes, para saber se alguém sabe, né?
2: É. Isso aí vai para a polícia, né? Não vi, não sei, não posso dizer nada, né?
1: Até agora a ficha não caiu para o senhor.
2: É, realmente ninguém quer passar por isso nunca, né? Mas chega um momento, né? Fazer o quê, né?
1: Se a polícia trabalhar.
2: É.
1: Obrigado aí nos sentimentos, viu?
2: Obrigado, obrigado.
1: No local desse duplo homicídio, eu converso aqui com o pai do Diego, o Reginaldo, ele mais conhecido aqui também, radialista, né? Faz parte da imprensa, o Naldo Forró. Ô Reginaldo, com relação a esse duplo homicídio, a primeira informação que chegou para o senhor, seu filho sendo assassinado aqui.
3: É que nem eu estava falando para o outro repórter, meu menino ligou para mim, o Isaac ligou para mim, aí falou, disse, olha pai, matar Diego agora. Eu disse, oxente, foi o que aconteceu. Disse, foi. Aí veio uma mensagem no meu telefone, ele e a esposa dele. Aí vim para aqui, realmente está aí, né? O senhor está vendo aí como é que está a situação, né?
1: Esse local aqui é um local bastante esmo também, né?
3: É, né? Um lugar meio esquisito, né? Eu achei meio estranho, um lugar esquisito. Inclusive, só tem um posto aqui, meio escuro, né? Um lugar meio estranho. Aconteceu, né?
1: E seu filho tinha alguma bronca? Já foi preso alguma vez? Tinha algum tipo de envolvimento ou
3: não? No passado teve uns problemas com ele aí, mas ele foi para Santa Cruz e foi para Canhotinho, mas saiu de pulseira. Depois ele conseguiu, a juiz de Canhotinho deu o avará a ele saiu e estava trabalhando. Ele trabalha, ele costurava.
1: E qual foi a bronca dele?
3: Na época foi tráfico, essas coisas, né? As coisas assim, né? Resolveu a família, resolveu e ele estava trabalhando. Ele era, estava trabalhando.
1: Na sua cabeça, acredita que foi por esse motivo aí?
3: Não sei, né? Aí, não sei, aí é com o pessoal da polícia para investigar, né?
1: Quando foi seu contato? Foi quando com ele?
3: Não, porque assim, ele sempre ligava para mim, né? Pai, eu estou bem, eu estou trabalhando, eu estou com minha esposa, eu estou bem, graças a Deus. Eu digo, graças a Deus, meu filho. Comprei uma motinha para ele, estava trabalhando. Ele morava aqui no Novo Coqueiral, que fica. Não tem aquelas lâmpadas ali. A gente não esperava isso, né?
1: Quanto tempo ele estava convivendo com a mulher aí, com a companheira Ingrid?
3: Pelo que me falaram, é pouco tempo, negócio de 3, 4, 5 meses. Se fosse, talvez até menos, né?
1: Até o momento não se sabe, não passaram as informações, quem praticou, quantas pessoas.
3: Não.
1: Civil investigar a polícia, né?
3: É, o trabalho da polícia é isso aí, né?
1: Informação de que recentemente também que neste local próximo teve um outro homicídio, uma mulher foi assassinada também, né?
3: Contaram isso aí, eu não tenho conhecimento, mas contaram que teve um negócio por aqui também.
1: De repente o senhor está em casa e recebe uma

0: isso aí, né?
1: É, eu tava em casa, aí veio a mensagem pra mim, meu filho mais novo, irmão dele, Isaac, ligou pra mim e disse, olha pai, mataram Diego agora e mataram a mulher dele. Oxente, agora isso foi. Aí disse, por trás da creche, inclusive tem uma creche aqui, por trás da creche. Aí, inclusive eu vim, tem a feira aqui, eu desci, não escanei.

0: Se o servidor que não pai passa nesse momento.
1: Se a polícia civil daqui da cidade do Trito me investigar para saber quem é a motivação de tudo isso, né?
0: É, o trabalho é da polícia agora, né? A polícia que tem que fazer o trabalho delas.
1: Nosso sentimento, Sinaldo. Portanto, é isso aqui, é o Reginaldo, é o pai da vítima, do Diego, que foi assassinado na companhia da esposa, início de noite desta terça-feira, aqui na cidade de Toritama. E os corpos encaminhados para o IML na cidade em Caruaru. É com você.
2: É o plantão de polícia pela Jornal de Caruaru, Jornal Pesqueira. De ontem para hoje, mataram 9 pessoas no estado de Pernambuco. Agora já somam 1.039 durante um ano. E durante 13 dias já mataram 97 pessoas aqui no estado de Pernambuco. Com relação a Recife, o que chamou a atenção foram homens que, se passando por policiais, invadiram uma casa e mataram uma mulher a tiros no bairro da Iputinga. A vítima foi identificada como Alexandra da Silva, de 43 anos. Ela estava com um companheiro de 34 anos, que também foi baleado e socorrido para o Hospital da Restauração. Já em Araripina, no sertão, aconteceu um feminicídio. Daqui a pouquinho a gente conta como foi que aconteceu. Mas olha, deixa eu trazer detalhes, porque ontem o advogado do rapaz suspeito de ter atropelado a Letícia ali na Avenida Gabinô Magalhães, no último domingo, ele esteve lá ontem na delegacia para conversar com a delegada para explicar tudo e apresentar ele, né? O acusado, que a informação diz que ele não é daqui. A gente vai trazer detalhes agora com o Jorge.
3: Um atropelamento contra um jovem de 29 anos de idade aconteceu na Avenida Gamenô Magalhães, no bairro Maurício de Nassau, em Caruaru. As imagens muito fortes mostraram o momento em que a jovem é atingida pelo veículo e arremessada. A Letícia continua hospitalizada e sofreu diversos ferimentos. O José Vinícius é advogado do suspeito, do motorista, que atropelou a Letícia. Doutor, o que foi que o seu cliente disse sobre o atropelamento? Porque as imagens mostram o momento em que ela tenta atravessar a Gamenô Magalhães em Caruaru e é atingida pelo carro.
4: Em primeiro momento, né, a gente, não, como defesa, não pode falar muito sobre o acontecido. O que eu posso dizer em nome dele e da família é que a gente se solidariza com a situação, né? A gente já está buscando os meios de responsabilização e de dar assistência, né? E estamos aqui para esclarecer os fatos. Já vim aqui na delegacia tentar conversar com a delegada responsável do caso para a gente marcar a questão da oitiva de depoimento do acusado para poder esclarecer melhor o fato que ocorreu.
3: Ele estava com excesso de velocidade, doutor?
4: Eu nesse primeiro momento eu não posso falar porque o carro e as câmeras vão passar por perícias e a gente vai, no decorrer do processo, é que a gente vai poder saber de mais alguma certeza no que se fala.
3: Doutor Vinícius, com relação ao seu cliente, no momento em que aconteceu o sinistro, a gente observa nas câmeras que ele simplesmente foi embora. Qual a razão dele não ter parado para prestar socorro à vítima?
4: Um dos motivos principais é o medo, né? Até porque eu, como advogado, eu posso falar por mim, eu já me envolvi também num acidente. E é um pouco complicada a situação, porque quando a gente se envolve num acidente que envolve um pedestre, um ciclista, ali aquelas pessoas ali em volta, ela automaticamente ela já quer lixar a pessoa, já quer depredar o automóvel. E eu creio que tenha sido esse o motivo. E inclusive o mesmo ligaram para a emergência, né? A gente no mesmo dia veio para Caruaru, veio procurar as autoridades para prestar o devido boletim de ocorrência e bem como entramos em contato com a família, conforme já foi falado aqui na reportagem.
3: Aqui na delegacia da Polícia Civil, o caso ele foi registrado de que forma? Como um acidente de trânsito ou uma tentativa de homicídio, sendo ela dolosa ou culposa?
4: Até o momento a gente não teve aqui acesso aqui aos autos, é justamente isso, a gente está no aguardo aqui da delegada responsável para a gente poder ter acesso aos autos e ver do que realmente se trata a acusação.
3: O seu cliente já teria se envolvido em outros sinistros?
4: Não, não.
3: Doutor José Vinícius, com relação ao seu cliente, né, ele, a informação que nós obtivemos é que ele não é aqui de Caruaru. Ele estaria fazendo o que na cidade? Passeando, trabalhando?
4: Passeando e a trabalho. Que o mesmo trabalha com feira, na qual ele trabalha com alimentos, feijão, milho.
3: Doutor José Vinícius, o seu cliente, ele já tem uma data?

0: data para se apresentar na delegacia?
1: Não, até a presente data não. Estou no aguardo aqui da delegada responsável pelo caso para justamente já diligenciar a respeito disso, da gente marcar a data para prestar os esclarecimentos e o depoimento dele.
2: É o plantão de polícia pela Jornal de Caruaru, Jornal Pesqueira. Agora sim, no sertão, lá em Araripina, nós tivemos uma idosa com 79 anos, foi assassinada a facadas dentro de casa, no bairro Alto da Boa Vista. O esposo dela, de 78 anos, foi preso em flagrante. A vítima foi esfaqueada na região do pescoço. Os idosos eram casados há 60 anos. Lamentável, né, gente? Coisa triste a gente ver uma situação como essa. E olha, o nosso Wesley Santos, ele acompanhou tudo sobre o sepultamento daquele jovem que foi assassinado pelo próprio irmão no último domingo, Dia das Mães, lá no Murici. Uma comoção muito forte ontem e a gente vai trazer detalhes agora. Vamos trazer detalhes agora? Vamos lá?
3: O velório de Lindenberg Azevedo Bernardino, de 27 anos, ocorreu terça-feira, na casa que um dia pertenceu à avó da família, na Vila Murici, em Caruaru. O mesmo lugar que já foi palco de tantos encontros e afetos, foi tomado pela dor e saudade. Um desentendimento entre ele e o irmão, Lucianderson Azevedo Bernardino, de 35 anos, no último domingo, Dia das Mães, acabou terminando em tragédia. O bate-boca evoluiu para agressão e, durante a briga, houve um esfaqueamento. A mãe ainda tentou intervir, mas não conseguiu. Depois disso, Lucianderson fugiu. Já Lindenberg, conhecido como Beguinha, foi socorrido para o Hospital Regional do Agreste. Não resistiu e acabou morrendo.
4: É uma dor inexplicável. Eu acho que a gente aqui do Murici vai ficar esse vazio imenso. Porque não era só um irmão, era um amigo, era um companheiro, era uma pessoa para todas as horas. Eu acho que quem precisou dele aqui, ele estava para servir. E é muito triste isso. Né? Essa tragédia ter terminado, infelizmente, desse jeito.
5: A gente conversa com a população e todo mundo fala do carinho que ele tinha pela mãe, né?
4: Com certeza. Acho que a minha mãe era uma parte dele, né? Aproveitando que ele nunca saiu do lado dela. A gente tem uma casa aqui próxima. Essa casa é da minha avó, que ela faleceu e deixou. Minha mãe ficou na casa e ele dizia assim, vá-se embora para sua casa. Ele dizia, não, eu só saio daqui quando a senhora morrer. E daí, infelizmente, foi ele que partiu. De uma forma trágica.
5: E se a gente pensar um pouquinho que o outro irmão, se tivesse pensado um pouco, ele poderia ter evitado isso, né?
4: Com certeza, com certeza. Eu acho que a cabeça quente, o momento de ira, ela não falou primeiro, né? Acho que ela não falou primeiro. Então, assim, a fúria dele foi maior do que o coração de um irmão mesmo. Que acho que se ele tivesse pensado como família, ele não teria feito isso, não. Porque eles eram muito unidos.
3: O Dia das Mães para essa família não será mais o mesmo. Afinal, um jovem partiu pelas mãos de alguém do próprio sangue. Podemos dizer que a faca que matou Lindenberg também feriu uma família inteira e tantas outras pessoas que hoje choram. Pela manhã, o corpo deixou a residência em cortejo. Parentes e vizinhos seguiram em meio a um silêncio e lágrimas. O trajeto seguiu até o cemitério Parque dos Arcos, onde o jovem foi sepultado.
6: O sepultamento aconteceu às 10 horas da manhã, aqui no cemitério Parque dos Arcos, em Caruaru, nesta terça-feira. E mesmo depois de passar por tudo isso, a irmã nos disse que sim, perdoa o irmão.
4: Eu posso dizer a você que ele está tranquilo. E aonde ele estiver, eu digo para ele que eu o perdoo. Porque a única pessoa que nasceu para crucificar e condenar foi Deus, não eu.
2: Bora pro intervalo, a gente volta já. Coisinha pequenininha, não sai daí não.
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2: E a gente retorna no plantão de polícia. Ontem o Gesso, o

0: né, lá com gesso, caiu lá no Hospital da Restauração, no 7º andar. Diandra Monteiro tem detalhe.
1: Pois é, um susto muito grande, viu, para quem estava aqui no Hospital da Restauração. Susto para funcionários, para acompanhantes, pacientes, isso porque parte do forro de gesso do teto cedeu. Isso aconteceu no 7º andar. Algumas pessoas passavam no momento, mas por sorte, felizmente, ninguém ficou ferido. As imagens logo geraram bastante repercussão nas redes sociais e o hospital informou através de nota que equipes de manutenção foram enviadas para fazer esse reparo no forro de gesso e que vai ter uma substituição, pelo que o hospital informa, em relação a esse forro. E que, de fato, ninguém ficou ferido, é que a equipe foi enviada para o local e que isso não teria atrapalhado o funcionamento na unidade. Isso aconteceu no 7º andar aqui do Hospital da Restauração, na área central do Recife. Eu cheguei a conversar com algumas pessoas que trabalham aqui, pessoas que preferiram não gravar a entrevista, mas informaram, de fato, o susto que todos tiveram quando isso aconteceu. O hospital informou que essa área do 7º andar ainda não passou pela reforma que está acontecendo aqui no HR. Só que esse não foi o único susto registrado aqui no hospital nesta terça-feira. Em outro andar, no 1º andar e na área do térreo, um vazamento de água assustou todo mundo. A gente chegou a receber as imagens, né? Essas imagens de fato impressionam e mostram uma grande quantidade de água vazando até mesmo pela luminária no teto, pela caixa de disjuntor, e aí os funcionários até colocam uma espécie de sombrinha, né, ali um guarda-chuva em cima de caixas para evitar que essa água acabasse estragando alguns documentos. Até porque essa sala onde esse vídeo foi registrado é uma sala onde funciona o serviço social. E a informação que a gente recebeu é que nessa sala vários documentos são guardados. Então funcionários foram vistos retirando caixas, outros até mesmo usando uma espécie de rodo para tirar a grande quantidade de água que estava espalhado pelo corredor, no térreo e também no 1º andar. Eu cheguei a conversar com uma acompanhante de uma paciente, é uma mãe que está com a filha internada aqui na unidade. Ela falou que a filha está fazendo tratamento no 1º andar e quando esse vazamento foi registrado, todo mundo ficou com muito medo. Ela conversou com a gente vai ouvir agora o depoimento dessa mulher.
2: Muita gente correndo e assim, tinha maca, tudo aí, sai tirando, e era muita água, porque tanto do térreo, no 1º andar também subiu água.
3: Estava chovendo na hora?
2: Não, estava só chuviscando.
3: Vocês acreditam que não era água de chuva?
2: Não, foi alguma coisa que estourou. Não foi água da chuva, não.
3: Agora, para quem está com paciente internado aqui, fica aquele receio.
2: O desespero, né? Porque você fica imaginando o quê? Aquela quantidade de água. Foi muita água.
3: E os funcionários também tentando resolver a situação?
2: Todos com rodo. Chegando de um por um com rodo, no desespero medonho, porque a água já estava indo para outros cantos.
0: Bom, minha gente, não dá mais tempo para nada. Vem aí, o assunto é futebol primeiro tempo. Até amanhã.
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7: Boa tarde, amigos e amantes do futebol. Quero aproveitar o espaço do comentário de hoje para lembrar que já se encontra em cartaz nos principais cinemas do país o documentário sobre o maior ídolo da história do Flamengo e um dos maiores da seleção brasileira. O documentário tem como título Zico, o Samurai de Quintino. Conta a história do ex-jogador rubro-negro e da seleção brasileira, que fez história também na Itália e no Japão. Acho que é uma justa homenagem a um dos maiores jogadores da história do futebol do Brasil e do mundo. E o brasileiro, que é sempre considerado aquele torcedor que esquece de homenagear os seus ídolos, chegou a hora de homenagearmos um dos maiores do nosso país. A obra, dirigida por João Weiner, apresenta ao público imagens raras, registros de arquivo e bastidores inéditos da carreira de Arthur Antunes Coimbra, o Zico. Além de depoimentos do

0: eterno camisa 10 da Gávea e de familiares, amigos e personagens do futebol também participam, como Maestro Júnior, Paulo César Carpegiani, Carlos Alberto Parreira, Ronaldo Fenômeno, o radialista José Carlos Araújo, entre outros. Porque é o seguinte, os mais antigos sempre diziam: vocês precisavam ter visto o Flamengo nos tempos de Biguá, Bria, Jaime e principalmente de Zizinho, o mestre Ziza. Quando voltará a surgir um novo Zizinho na Gávea? Foi aí que apareceu no Flamengo um garotinho chamado apenas de Zico, atraindo a atenção de todos. E muitos tiveram a sorte de acompanhar a ascensão e a glória de um autêntico supercraque. O maior da história do Flamengo. Era um grande artilheiro? Muito mais do que isso, gente. Zico era ao mesmo tempo arco e flecha. Era uma perfeita definição de um artista que conseguia ser simultaneamente maestro e solista. Absolutamente brilhante na execução das duas funções. E Zico conquistou uma sucessão alucinante de títulos e glórias. Praticamente em sequência foram 4 estaduais, 1 Libertadores, 1 Mundial Interclubes e 3 brasileiros. Zico comandava o time, mas sempre contou com o apoio luxuoso de coadjuvantes de primeira linha, como Júnior, Leandro, Nunes, Moser, Andrade, Adílio, Tita e tantos outros. A torcida do Flamengo entrou em pânico quando o Zico trocou o Flamengo pelo modesto time da Udinese, da Itália. Mas o filho pródigo retornou. 2 anos e pouco depois, mais ou menos, né? Ele retornou para o Flamengo. Ainda há tempo de faturar mais alguns importantes títulos. Infelizmente, a torcida acordou desse sonho incrível. O sonho acabou em 1990, gente, porque naquele ano o Zico pendurava as chuteiras. Felizmente, todos chegaram à conclusão definitiva, e não poderia ser diferente, que foi um sonho acordado, porque o sonho era real. Mas passou, como tudo passa nesta vida. A torcida do Flamengo entrou em pânico, mas depois ele retornou e conquistou mais títulos, como já falamos. Mas é muito importante fazer referência para aquele que está eternizado na galeria dos maiores jogadores do Brasil e do mundo. O Brasil diz muito obrigado a Zico. E eu recomendo, não percam a oportunidade de ver esse documentário no cinema. Ah, lembrando que no último mês de março, Zico completou 73 anos. Vida longa para o Galinho de Quintino. É isso aí, minha gente. Muito obrigado a todos. Sigam aqui na programação da Rádio Jornal, porque vai começar agora o primeiro tempo do Assunto é Futebol, comando Alexandre Costa. Boa tarde, Recife. Boa tarde, Brasil.
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0: Pernambuco, meio-dia e 36 minutos.
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0: Esportivo do Brasil. Estamos aqui com você na tarde da quarta-feira, dia 13 de maio de 2026. Abraçando o torcedor, torcedora, pernambucanos, pernambucanas e brasileiros e brasileiras. 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Agora tem destaques do nosso futebol.

Alvi Rubro realiza treinamento no CT Wilson Campos, de olho no próximo confronto pela Série B. Lateral Alvi Rubro Reginaldo fala do retorno ao time titular na última rodada, após meses sem atuação. Atacante Paulo Sérgio deve ficar à disposição do Timba para o duelo contra o Operário. Destaques do Náutico aqui no Assunto é Futebol. Primeiro tempo.

0: 5 Coral se reapresenta hoje à tarde no Arruda. Técnico Christian de Souza ainda não sabe se vai ter reforço vindo do DM para próximo compromisso na Série C. Sábado, já com ingressos à venda, o Santa vai receber na Arena o Volta Redonda, que já não ganha há um bom tempo na Série C do Brasileiro.
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2: 121 anos de muitas histórias e conquistas. O esporte completando mais um ano de existência. Hoje tem programação especial no clube alusiva à data de aniversário.
3: Copa do Brasil, ontem o Internacional venceu o Atlético por 3-2. Inter classificado, Cruzeiro venceu Goiás, placar de 1-0. Cruzeiro também classificou-se. O Fluminense venceu o Operário de Ponta Grossa 2-1. Classificando-se então para a reta final da Copa do Brasil. Só ratificando, Internacional, Cruzeiro e Fluminense classificados para as quartas de final. E pelo Brasileiro Série B, o Londrina perdeu para o São Bernardo, placar de 3-1 em Londrina. Trabalhos técnicos Big Alves, Evandro Chaves e Elivelton Henrique.
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0: Faltando 15 minutos para uma da tarde.
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0: Graças a você que se liga aqui na programação da Jornal 90.3, faixa estendida 76.1. 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

0: Vamos começar com o Náutico. Cristiano Bassan tem as atualizações. Alô, Cristiano Bassan, boa tarde.
1: Olá, amigo. Uma ótima tarde a você e à imensa nação alvirrubra. O elenco do Náutico se reapresentou na tarde desta terça-feira após a vitória do último domingo contra o América Mineiro pela oitava rodada do Brasileirão da Série B. Os jogadores que participaram do jogo do último domingo, o chamado G1, realizaram apenas um trabalho regenerativo no hotel. E os atletas que não atuaram, os considerados dos reservas, realizaram treinamento sob o comando do técnico Guilherme dos Anjos. Na reapresentação do Náutico, o lateral direito Reginaldo, que voltou a atuar no último jogo contra o América, ele que estava sem jogar 90 minutos desde o jogo de ida da final do Campeonato Pernambucano contra o Sport no 1º de março deste ano. Ele havia entrado no jogo contra o Botafogo, mas atuando 90 minutos foi

0: e a primeira vez após o período parado. Entrou bem contra o América e surge como opção na titularidade do Náutico, sendo mais uma opção ali, disputando a vaga com Arnaldo e até mesmo com o próprio Matheus Ribeiro. O bom momento do Náutico coincide com o bom momento do atleta, que fala sobre o retorno e o que esperar daqui para frente.
1: Foi um tempo de muito aprendizado, de muita resiliência. Ficar de fora é sempre muito ruim. Minha última partida tinha sido realmente na final contra o Sport. E uma partida jogando os 90 minutos tinha sido na semifinal contra o Santos. É um período sem jogos, assim, isso é muito ruim. Mas um período de muito preparo. Eu sabia que a oportunidade ia aparecer novamente e eu tinha que estar preparado. E eu me preparei muito nesse período para aproveitar a oportunidade. Ela apareceu e eu pude desempenhar um bom futebol, pude ajudar a equipe. A gente precisava vencer. Vencer em casa era muito importante. Eu fico feliz por ter ajudado a equipe nesse jogo. Fico feliz por isso. Quando o time ganha, tem um peso maior, e você tá na equipe quando o time ganha, isso é muito bom. Feliz por isso, mas isso é muito trabalho. Tanto eu, quanto o Matheus, quanto o Arnaldo, a gente tem trabalhado muito, e eu tenho certeza que quem o professor Hélio, o professor Guilherme escolher vai ajudar o Náutico da melhor maneira. O estilo do professor Hélio, o professor Guilherme, me ajuda muito a minha forma de jogar. Ano passado eu tava numa equipe que ela, por ser uma equipe emergente na Série A, ela tem uma característica um pouco mais defensiva, então o lateral ele não consegue se expor muito, diferente agora do nosso estilo de jogo, que é um estilo mais propositivo, e eu consigo me destacar mais dessa forma, consigo chegar mais ao ataque, minhas chances, minhas possibilidades de dar assistência, de fazer gol são maiores. Então acredito que a junção disso, o estilo de jogo dos professores, com o meu estilo de jogo. A preparação tem que ser a melhor possível. A gente sabe que o Operário jogando em casa é muito forte e a gente tem que estar preparado para um jogo muito difícil. Joga lá, vai estar frio possivelmente, é um clima que é oposto de Recife. Então vão ter várias dificuldades durante o jogo que a gente tem que estar preparado. A gente vai ter essa semana toda para se preparar, para chegar lá da melhor maneira possível. A gente sabe que a Série B é um campeonato de regularidade, você tem que estar pontuando a todos os jogos. A gente está vendo aí equipes que duas rodadas atrás estava na zona de rebaixamento, ganhou dois jogos, está lá em cima. Então a gente tem que estar muito atento a isso, a sempre estar procurando somar pontos.
0: Aí as palavras do lateral direito alvirrubro Reginaldo. Outra novidade é que finalmente o atacante Paulo Sérgio deve ficar à disposição dos técnicos Guilherme e Hélio dos Anjos. Ele, recuperado da lesão muscular de grau 2, o atleta tem desempenhado um trabalho que vem agradando e deve figurar pelo menos no banco de reservas neste confronto. Até agora, Paulo Sérgio disputou apenas 3 jogos nesta Série B, uma delas naquela derrota para o São Bernardo. Mesmo assim, ainda é o artilheiro do Timba, com 8 gols na temporada. Neste primeiro momento, Derek deve continuar na titularidade. O Náutico viaja na próxima quinta-feira para o Paraná, onde deve encarar no sábado a equipe do Operário pela 9ª rodada da Série B. O adversário do Náutico vem de uma derrota para o CRB, tem um ponto a menos que o Timba e está na 8ª colocação. Destaques do Náutico aqui no Assunto é Futebol. Primeiro tempo.
2: Olha, protagonista de uma briga com Tchouaméni durante um treino do Real Madrid. A gente falou duas vezes aqui no Assunto é Futebol, né, essa notícia. Mas o detalhe é o seguinte, tem um desfecho agora. O Federico Valverde entrou na mira do Manchester United. De acordo com informações trazidas pelo jornal britânico Mirror, nesta quarta-feira, o clube inglês acompanha de perto a situação e aguarda para saber se o uruguaio terá interesse em deixar a Espanha. O clima não ficou muito legal, né? No meio do Real Madrid, nos últimos dias, se desentendendo lá com o Tchouaméni. Segundo a publicação, líderes do elenco teriam ficado do lado do Tchouaméni na briga, inclusive manifestado o desejo de que Valverde seja negociado ao fim da temporada, o que pode favorecer o Manchester United nessa investida. Apesar do interesse e do cenário atual, o Manchester está ciente de que não seria uma negociação tão fácil. Como Valverde tem um contrato até 2029, seria necessário um investimento considerável para tirá-lo do Real Madrid. Meio-campista será um setor tratado como prioridade pelo Manchester United na próxima janela, diante da provável saída do Casemiro. Casemiro está para ir para jogar em outros, respirar outros ares, né? Vai deixar o Manchester United. O veículo inglês ainda está destacando que, curiosamente, o clube também tentou uma aproximação para contratar o Tchouaméni, mas o francês não mostrou interesse em deixar o Real Madrid. Faltando 9-1 em Pernambuco. Santa Cruz é destaque para você aqui no Assunto é Futebol, primeiro tempo desta quarta-feira. Alô, Igor Moura, boa tarde, Igor.
3: Fala, amigo, forte abraço pra você, boa tarde, um abraço pra todo mundo ligado aqui no Assunto é Futebol, primeiro tempo, e depois da vitória diante da equipe da Inter de Limeira na última segunda-feira, os jogadores do Santa ganharam a terça-feira de descanso, né, retorno do interior de São Paulo, e daqui a pouquinho, no período da tarde, no Arruda, todo mundo se reapresenta para o início da curta preparação para o duelo da sétima rodada da Série C do Campeonato Brasileiro. Santa Cruz quer embalar de vez na competição, ganhar dois jogos consecutivos poderia dar ao Santa Cruz, ou pode dar ao Santa Cruz nesse caso, uma vaga no G8 ao final da sétima rodada, mas é claro que tudo vai depender de uma vitória coral e de resultados paralelos, porque o Santa precisaria ultrapassar 5 times que estão hoje separando o Santa do G8 da Série C do Brasileiro. Uma certeza, essa é matemática, né? Santa Cruz, como vai ter um dos primeiros jogos dessa sétima rodada, se o Tricolor venceu Volta Redonda sábado, 5 da tarde, na Arena de Pernambuco, perante o seu público, a sua torcida, vai dormir no G8 da competição. Santa que ainda não sabe, através do seu técnico Christian de Souza, se vai poder contar com os desfalques, né? Que não viajaram para o interior de São Paulo no duelo diante da Inter de Limeira, em que o Santa venceu por 2-1. O meia Regis, o lateral direito Thiago Enes, que já está inclusive na transição, e o volante Fabinho, que ficou de fora também por questão física. O tricolor que tem aí em Léo Costa, que estreou no jogo contra a Inter de Limeira, a possibilidade de já iniciar na titularidade nesse jogo do próximo sábado. Quem também pediu passagem, né, nessa disputa por titularidade, Alex Juan, que entrou bem no segundo tempo na lateral esquerda no lugar do amarelado Zé Mário. Para esse duelo diante do Volta Redonda, os ingressos já estão à venda, né? O check-in do sócio já liberado, ingressos à venda para a torcida coral. A expectativa, principalmente por ter sido uma vitória na estreia do novo comandante, a expectativa é de um público bom acima dos 12 mil torcedores. Bom lembrar que até aqui nessa Série C, o melhor público coral nos dois jogos realizados, o Santa, que não teve menos de 10 mil em nenhum dos dois jogos em casa, né? Contra o Amazonas, o público foi de 13.501. Contra o Itabaiana, naquele dilúvio que caiu na capital pernambucana, o público foi pouco maior que 10 mil torcedores. A gente escuta aqui o Christian de Souza, técnico do Santa Cruz, falando da importância da vitória sobre a Inter de Limeira e dessa linha de raciocínio que ele terá na Série C de pensar jogo a jogo.
4: A Série C é extremamente equilibrada, está se mostrando isso nos jogos, a gente vem acompanhando tudo, né, que está acontecendo. São jogos definidos no equilíbrio, em jogos com muita bola parada. Hoje nós tivemos um aproveitamento de bola parada defensiva muito satisfatório. Nós tínhamos sofrido, né? O Santa Cruz tinha sofrido um gol no último jogo, no último minuto da partida, contra o Guarani, em bola parada. E a gente conseguiu, com esse espaço de tempo, dar um equilíbrio bacana. Então nós passamos por um teste bastante difícil. Mas como eu falei antes para o teu colega, a gente precisa agora recuperar, descansar, voltar para casa e sabendo que a cada jogo nós temos que ser muito estratégicos, muito equilibrados e fazer desse time competitivo tanto dentro como fora de casa.
3: Pronto, aí então, palavras do Christian de Souza aqui na Rádio Jornal. O adversário do Santa, o Volta Redonda, vem de um empate sem gols em casa com a Ferroviária de Araraquara. O detalhe, só tem uma vitória na competição, está na 17ª colocação, 2 pontos a menos que o Santa, somou 5 até aqui. O Voltaço, que no ano passado caiu da Série B para a Série C. Volta Redonda aqui jogando fora de casa nessa Série C, perdeu para o Guarani em Campinas pelo placar de 2-0, perdeu para o Maranhão em São Luís pelo placar de 2-1, e os outros 4 jogos do Voltaço aconteceram no interior do Rio de Janeiro, na Terra do Aço, e o Volta Redonda só ganhou 1, exatamente, do Caxias, na terceira rodada da Série C. São as últimas do Tricolor, aqui no Assunto é Futebol, primeiro tempo.
2: Olha, a MLS divulgou na terça-feira um documento com o salário de todos os jogadores que atuam na liga. O Lionel Messi, ele está aparecendo na liderança com folga e um salário na casa de $28.300.000 por ano, aproximadamente R$139 milhões. Os vencimentos aí do Lionel Messi são maiores do que a folha salarial de quase todos os clubes da MLS. Legal, né? Apenas o Los Angeles FC gasta mais em seu elenco do que o Inter Miami, investindo aí $33 milhões, cerca de $165.500.000 no ano. O clube tem o segundo jogador mais bem pago da La Liga. Perdão, da La Liga não, da Liga, né? Da Liga Norte-Americana, da MLS. Trata-se de Son Heung-min. O documento informa que o salário do sul-coreano é de $11.100.000, ou seja, $54.500.000 anuais. Qualquer desses valores aí, inclusive, o valor é 3 vezes menor do que o Lionel Messi. Os números englobam ainda os salários dos jogadores e não contabiliza contratos de patrocínio, vendas de camisa e outras quantias recebidas pelos atletas. Em março, um dos donos do Inter Miami afirmou que Lionel Messi está embolsando um total de $70 a $80 milhões, ou seja, cerca de $367 milhões a $420 milhões por ano. Então já desafinam aquilo que foi divulgado, né? A lista dos mais bem pagos ainda conta com outros nomes conhecidos do futebol. O volante argentino e campeão do mundo, Rodrigo De Paul, do Inter Miami. O paraguaio Miguel Almirón, do Atalanta United. E o Barcelona, o ex, né, jogador do Barcelona, o Rick Puig, do Los Angeles Galaxy. Nessa lista, portanto, Lionel Messi, aí vem o Son, o De Paul, Lozano, do San Diego, Miguel Almirón. O Emil Forsberg também está nessa lista. Essa é a lista que a gente está divulgando aqui, viu, gente? Dos mais bem pagos do futebol lá da MLS, a Liga de Futebol Americana. Os clubes que mais gastam: o Inter Miami, o Los Angeles FC, o Atlanta, o Los Angeles Galaxy, o Vancouver, San Diego, Cincinnati, Nashville, Columbus e Chicago Fire. É isso aí. Futebol norte-americano abrindo o bolso, abrindo os caixas. Faltando 1 minuto para 1 da tarde em Pernambuco. Agora o Leão em destaque para você. E hoje tá de idade nova, aniversário do esporte. Coloca aí os parabéns pro esporte. Está completando idade nova. O Leão tem mais de 100 anos, 121 anos de existência. 121 anos de esporte, Clube do Recife, fundado em 13 de maio de 1905 por Guilherme de Aquino. O Leão da Ilha está completando, portanto, 121 anos nesta quarta-feira, dia 13 de maio de 2026.
5: Parabéns!
2: Parabéns ao Leão da Ilha do Retiro. O Leão pernambucano completando idade nova nesta quarta-feira. O esporte é destaque para você aqui com o Alex Santos. Boa tarde, Alex.
6: Valeu, muito boa tarde para você, meu amigo. Boa tarde para todo mundo que está acompanhando. O assunto é futebol primeiro tempo. 13 de maio de 2026, data onde o esporte completa mais um ano de existência. São 121 anos de muitas histórias e conquistas, e o torcedor rubro-negro já amanheceu festejando essa nova data do Esporte Clube do Recife. E detalhe, hein? Ontem, meia-noite, tinham alguns torcedores já comemorando em frente à sede do clube mais um ano de existência. E essa quarta-feira será uma quarta-feira repleta de programações referente a essa solenidade importante para o torcedor, né? Começando às 6 horas da noite com a missa de ação de graças que será realizada na sede. Depois, uma sessão solene do Conselho Deliberativo no auditório do Conselho às 7h30. E teremos depois um corte do bolo no auditório do Conselho às 8h30 da noite. E no próximo domingo, dia 17, que é o dia do jogo contra o CRB na Ilha do Retiro, pela Série B, Também vai ser um dia de festa na ilha. Shows estão sendo programados para acontecer no primeiro andar da sede no domingo que vem. E falando um pouco da história do esporte, é o clube

0: que tem mais títulos estaduais. São 46 títulos pernambucanos conquistados. Inclusive, é o atual tetracampeão. Campeonato Brasileiro, a maior conquista, com certeza, de 1987. Campeonato Brasileiro da primeira divisão. Da segunda divisão, também conquistou o título nacional em 1990. E o último título importante, Copa do Brasil, em 2008. Além de 3 títulos da Copa do Nordeste. Esse é um rápido currículo do Leão da Ilha. Agora, vamos falar do treinamento, né? O Sport que treinou hoje pela manhã no CT Rubro Negro, já avisando esse compromisso do próximo domingo, CRB 8:30 da noite, e o Sport, nesse momento, na tabela de classificação, é o vice-líder, tá? Ontem, com a vitória do São Bernardo para cima do Londrina, o Sport perdeu a liderança da Série B, mas tá tudo bem, tá tudo dominado. O São Bernardo lidera com 16 pontos conquistados, o mesmo número de pontos do Sport. A equipe de São Paulo leva vantagem apenas no critério de desempate, saldo de gols. Tem 8 contra 6 do Leão da Ilha do Retiro. Mas o mais importante, ele está no topo da tabela de classificação. E com certeza essa posição se deve principalmente ao sistema ofensivo do time. 2 jogadores são destaques, o Pedro Perotti e o Christian Barleta. Lembrando que o Christian não joga domingo porque recebeu o 3º cartão amarelo. Mas o técnico Márcio Goiano fala justamente sobre o Christian Barleta na atual temporada.
1: É um jogador que tem uma identidade, né, com o clube, é um jogador que tem feito a diferença para a gente fica feliz. O jogo em si acabou nos dando a oportunidade de mudar um pouco o posicionamento dele, né? É um jogador que joga um pouco de extremo do lado direito, um pouco mais pé na linha, né? E acabou, quando nós tomamos o primeiro gol, o Danilo fez a postura de uma linha de 4, vamos colocar dessa forma. E como não estava descendo muito, a gente trouxe o Barleta para dentro, né? Barleta Perotti, foi isso que a gente procurou fazer. Encaixou a marcação no meio campo com o Carlos e o Biel e o Zé Loucos um pouco, uma linha mais baixa. E aí a gente conseguiu, né? Conseguiu essa troca de passe, essa triangulação por dentro. E realmente foi um jogador que fez a diferença novamente. É um jogador importante para o clube, um jogador importante para o esporte. E existe uma sintonia, né, com alguns jogadores. Eu cobro muita personalidade até mesmo para jogar, né? A gente tem que ter um pouco mais de personalidade para jogar, pessoalmente, individualmente. Então ele é um jogador que tem esse individual e é importante para a gente, sim, com certeza.
0: E o Márcio, que tem dúvidas para montar a equipe apenas no sistema ofensivo. Eu digo no sistema ofensivo porque lá na zaga, com o Marcelo Aju, está fora também, né? Foi expulso no último jogo contra a Ponte, mas lá o Zé Marcos deve pintar como titular ao lado do Marcelo Benevenuto. O Zé Marcos e o Abraão estariam disputando essa vaga, né? Mas pelo aproveitamento dos treinos, o Zé Marcos deve pintar como titular. Agora, lá no ataque, não. No ataque tem uma dúvida. Já que o Barleta não joga, o Marlon e o Cleison, eles podem atuar pela primeira vez juntos, completando ali o trio de atacantes com Pedro Perotti. E não um ou outro, né? Pode ser os dois. Mas tem um detalhe também. O Yuri Castilho voltou a treinar com bola. Então é outra opção também que pode pintar no ataque. Essas dúvidas só devem ser tiradas pelo menos até a próxima sexta-feira com os treinamentos do técnico Márcio Goiano. Destaques do esporte para o assunto é futebol. Primeiro tempo.
2: Hoje é dia de Copa do Brasil. Outras partidas aqui, valendo a classificação à próxima fase da Copa do Brasil 2026. 19 horas tem Vasco da Gama e Paysandu, Juventude e São Paulo. 7:30 tem Coritiba e Santos. 8:30 Mirassol e Bragantino. 9:30 Ceará e Atlético Mineiro. Remo e Bahia e Jacuipense e Palmeiras. Eita, Jacuipense. Palmeiras, né? Vamos lá. Copa Verde, 19 horas tem Vila Nova e Anápolis. Pela Copa Espírito Santo, 7 da noite também tem Rio Branco e Vitória. Hoje, como destaque, tem também o futebol internacional. Vamos para a Premier League, a bola rola 4 da tarde para Manchester City e Crystal Palace. Copa da Itália, 4 horas tem Lazio e Internazionale. Espanha, La Liga, bola rolando às 2 horas para Espanhol e Athletic Bilbao. Vídea Real e Sevilla, 4:30, Getafe e Mallorca. E também às 4:30 tem Alavés e Barcelona. E no Campeonato Francês, às 2 horas tem Brest e Strasbourg. Às 4 horas, Lens e Paris Saint-Germain. Na Copa Argentina, Loigor Moura, bola rola 4:15 para Platense e San Martín. E hoje também tem Copa do Brasil Feminina. Tem muitos jogos aqui às 15 horas. As partidas aqui na Copa do Brasil Feminina. Vou destacar aqui para vocês. São José e Prosperidade. Esse jogo é

0: 15 horas, Taubaté e Instituto, União de Natal e Atlético do Piauí, Itabirito e Ceará, Mauaense e Itacoatiara, Sampaio Corrêa e o Reis, também Teúda e Ipiranga, Coritiba e Rio Negro, Liga São Joanense e Ipojuca, Peñarol, o time de Haroldo esse aqui, né? Doce Mel, ó. Doce Mel, 16 horas, Misto e Ação, 19 horas, Minas Brasília e Vila Nova, também às 7 horas, Planalto e Paysandu. E pra fechar, tem esporte, é o esporte, contra o time do Criciúma. Esse jogo das 7 horas da noite, pela Copa do Brasil Feminina. 1 da tarde, 7 minutos. Daqui a pouco, outros destaques do futebol pernambucano.
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1: Agora, 1:10.
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2: Alexandre Costa.
1: Com você, se ligando aqui no assunto é futebol. E um giro, novo giro de notícias do futebol do escrete. Cristiano Bassan.
3: Áutico viaja na próxima quinta-feira para o Paraná, onde deve encarar no sábado a equipe do Operário de Ponta Grossa. Pela 9ª rodada da Série B, o adversário alvirrubro vem de uma derrota para o CRB, tem um ponto a menos que o Náutico e está na 8ª colocação. Últimos destaques do Náutico aqui no Assunto é Futebol. Primeiro tempo.
1: Iber Moura.
4: Isso, voltando para dizer que até o final desse mês de maio, 3 jogos para o Santa Cruz, 2 na Arena de Pernambuco e 1

0: para recebimento de público.
1: Fala aí, Santos.
2: Leões que voltam a trabalhar somente amanhã pela manhã. O jogo contra a equipe do CRB é domingo, 8:30 da noite, na Ilha do Retiro.
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1: No segundo tempo do Assunto é Futebol.
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7: Minha gente, a arrancada de Náutico e Sport na Série B criou um ambiente positivo nos clubes. O Sport já fala em reforços e o Náutico também. Aqui e ali, os técnicos deixam escapar alguma coisa. Mas o técnico Márcio Goiano, do Sport, que até então era reticente sobre isso, resolveu falar. Ele projeta 5 reforços na próxima janela, que abre em julho, no dia 20. Mas Márcio admite que esse número de 5 possa sofrer alteração, que o elenco do Sport também sofra baixa pelo interesse de outras equipes naqueles jogadores que estão bem na ilha. Ele, falando à imprensa, não quis indicar para quais posições o Sport pretende contratar. Mas, de antemão, a gente sabe que o Leão há muito vem falando de um primeiro volante. A posição é tão carente que o Zé Lucas foi puxado para ser primeiro volante, deixando a posição de segundo volante, onde ele fazia muito bem. Isso mostra a carência do Sport. Além de que espera vender Zé Lucas nessa próxima janela. Aí a posição vai ficar mais carente ainda. É possível que o Leão contrate 2 volantes. Um seguramente para ser o primeiro volante. O outro pode ser um primeiro ou um segundo também. Precisa ainda de mais um meia com qualidade. O que tem em casa de Pena é titular, mas o reserva Max não vem agradando. Vai buscar ainda pelo menos um ponta e um centroavante. A carência no ataque é a princípio de um bom ponta, visto que só Barleta tem jogado bem e Yuri Castilho tem oscilado, e Cleison, Marlon e Gustavo Maia jogam, mas não conseguem convencer, não tem regularidade. O centroavante é absolutamente importante também, porque mesmo o titular, Perotti, estando muito bem, porque ele é artilheiro da Série B pelo Sport com 4 gols, mas só tem ele. Zé Roberto não estava bem antes da contusão e depois disso ainda não voltou a jogar. Por isso, creio que o Leão vai trazer 2 volantes, um meia, um ponta e um centroavante, totalizando os 5 reforços falados pelo técnico Márcio Goiano. Mas devem sair também alguns jogadores, além de Zé Lucas, que é a oportunidade de venda do esporte.

0: forte até para se suprir financeiramente para aguentar o campeonato até o final do ano. No Náutico também a gente vê sinalização assim. Embora o técnico Hélio dos Anjos não tenha adiantado que também vai ao mercado, mas creio eu, porque é visível a necessidade de um centroavante nos aflitos, visto que Derek não deslanchou e Paulo Sérgio vive contundido. O time se vale ofensivamente pelas atuações de Vinícius e agora também de Vitor Andrade. A contratação de um camisa 9 é fundamental para o Náutico chegar e chegar bem até o fim. Mas tem mais, precisa outro lateral esquerdo, caso seja fixado Igor Fernandes como zagueiro. E a verdade mostra que o Igor Fernandes joga melhor como quarto zagueiro do que propriamente como lateral. Para a lateral esquerda tem o Yuri, mas aí o Náutico provavelmente queira mais, exatamente para ter qualidade numa posição importante para defender e para atacar. Além também de um ponta, pelo menos um, que jogue mais do que Júnior Todinho e Felipe Saraiva. Claro que para entrar jogador no time, tem que sair jogador do time. Isso a gente está esperando que aconteça nessa próxima janela com o Sport e com o Náutico também. Mas o que se entende é que qualquer time, para não oscilar em competição longa, tem que ter elenco que supra com qualidade, tem que ter bons jogadores jogando e no banco também. Eu quero aproveitar, gente, para ir passando aqui, comentando pouco a pouco, porque todos os colegas vão fazer isso e já estão fazendo, para lembrar que a FIFA vai introduzir 12 inovações para uso das regras durante a Copa do Mundo e que ficarão vigentes depois para os campeonatos. Aí a gente sabe que esse processo com essas novas 12 modificações é um processo chamado de anticera no futebol. A gente sabe o que vai mudar. Primeiro, arremessos laterais. Após o árbitro iniciar a contagem, a reposição deverá ser feita em até 5 segundos. Se o prazo for ultrapassado, a posse de bola passará automaticamente para a equipe adversária. Tiro de meta, também sujeito ao limite de 5 segundos depois do início da contagem. Caso haja demora, além do tempo permitido, será assinalado escanteio para o oponente. Substituições. O atleta que deixar o gramado terá até 10 segundos para sair após a sinalização oficial da troca. Se não respeitar o período determinado, o jogador que entraria só poderá participar depois de um minuto de bola em jogo. Atendimento no campo. Qualquer jogador que recebe cuidados médicos durante a partida deverá permanecer fora por no mínimo 60 segundos antes de retornar. Interferência do VAR em escanteios. O árbitro de vídeo poderá corrigir decisões claramente equivocadas entre tiro de meta e escanteio, inclusive em lances rápidos, sem que o juiz precise revisar a jogada no monitor à beira do campo. Revisão de segundo cartão amarelo. O VAR também estará autorizado a atuar quando houver possível erro na expulsão. Quando as novas regras entrarão em vigor, é só lembrar que depois da Copa do Mundo, e a Confederação Brasileira de Futebol, CBF, informou também, por meio de nota oficial, que já iniciou os preparativos para adotar as novas diretrizes a partir de 1º de julho nas competições sob sua organização. Segundo a entidade, será estruturado um programa de capacitação voltado para árbitros e assistentes. Agora, gente, isto aqui tem sido dito que são 12 novas regras. O esporte, o futebol, já tem 17. Então, não vai aumentar o número de regras. São novas ações ou interpretações para uso das regras vigentes. Mas tem que tomar em conta tudo isso que a FIFA colocou, que vai ser posto em prática agora na Copa do Mundo. Uma boa tarde, minha gente. Volta Alexandre Costa para comandar o segundo tempo do Assunto é Futebol.
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2: O lateral direito Cafu é o recordista absoluto de jogos pela seleção brasileira, com 150 partidas disputadas. Ele é seguido por Roberto Carlos, com 132 jogos, Neymar, 128 e Daniel Alves, 127, completando o topo da lista de jogadores que mais vestiram a camisa amarelinha na história.
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0: Para a gente debater, para comentar um pouco mais os assuntos do futebol pernambucano. Bem, o esporte hoje completa 121 anos, não teve um ano dos seus 120, né? Muito feliz, foi aquela trajetória tão ruim de 2025. 2026 começa a se reencontrar com a torcida, faz uma campanha de momento aí boa, até uma campanha de acesso, está numa reta final da Copa do Nordeste. Copa do Brasil não foi tão de êxito assim, mas avançou mais do que ano passado, que foi um ano de muitas dificuldades, e chega aos seus 121 anos, meio endividado, mas tem possibilidades, probabilidades de recuperar-se ainda no decorrer dessa temporada. Esses são os 121 anos do Esporte Clube do Recife hoje, viu, Haroldo? Boa tarde.
1: Boa tarde para você, Alexandre, para Ralf, para quem nos acompanha aqui na Rádio Jornal. O 13 de maio, né, sempre uma data marcante para os rubro-negros, para a torcida e para a família rubro-negra e para esse grande clube do Brasil, Esporte Clube do Recife, completando aí 121 anos de história. O Esporte campeão brasileiro de 1987, título reconhecido, né, na justiça e já definido na mais alta corte aí do país, algumas vezes, né? O título que o Clube de Regatas do Flamengo deseja até dividir, nem quer mais para ele, ele quer dividir o título com o Sport, mas o reconhecido campeão brasileiro de 87 é o Sport, jogou a Libertadores 88, todo mundo sabe disso, e é uma decisão da justiça brasileira, né? O título para o Sport Clube do Recife. Além da Copa do Brasil de 2008, né? Esse grande título nacional também, o único nordestino a vencer a Copa do Brasil, e todo mundo lembra aquela jornada memorável do Sport Clube do Recife, passando por Internacional, passando por Vasco da Gama, derrotando o Corinthians na final, com grandes jogos, e realmente uma jornada memorável do Sport Clube do Recife. Abraçar a família rubro-negra, dizer que a Rádio Jornal, o Sistema Jornal do Comércio e Comunicação, tem um respeito enorme a essa instituição. E a história da Rádio Jornal se mistura também com a história do esporte, contando seus grandes feitos e acompanhando esse clube. Você falou, Alexandre, sobre o momento do esporte, né? É claro que é um momento de rearrumação, né, financeira. O 2025 do esporte realmente foi decepcionante, né, tirando aquele título estadual, mas o que veio depois foi muito triste para a torcida rubro-negra. O rebaixamento da Série A daquela forma, né? Com um time que estava rebaixado nas 15 primeiras rodadas, já não tinha muito mais para onde avançar. Mas a gente prefere lembrar aqui as glórias e as vitórias do Esporte Clube do Recife. E faz um bom 2026, né? Já ganhou a estadual, mas tem outros objetivos maiores. A Copa do Nordeste é semifinalista, vai lutar por uma vaga na decisão para de novo retomar esse título, né? A hegemonia no Nordeste. A última vez que conquistou foi em 2014. E está fazendo uma boa Série B. Ontem perdeu a liderança, mas a competição tem 38 rodadas, só foram 8, faltam 30. O Sport está na luta para voltar à elite. Então, parabenizar o Sport, sua história, o Adelmar Costa Carvalho, o seu patrimônio e os que constroem a história do Sport Clube do Recife, sua diretoria, os rubro-negros históricos, a família e a torcida rubro-negra. A gente encontra, né, Alexandre, em várias gerações, né, de torcedores do Esporte Clube do Recife, garotos, garotas e outros rubro-negros mais antigos que frequentam a ilha, que fazem parte, né, e que são fazem parte do patrimônio, né, do esporte, que é a sua torcida também, a sua grande torcida. Então a gente abraça aqui o esporte no seu dia do seu aniversário, o 13 de maio, sempre é um dia muito feliz para este grande clube do Brasil.
0: É isso, Ralf, não custa nada lembrar, né, que o esporte revelou grandes jogadores aí para o futebol brasileiro, para o futebol mundial, e representa o nosso estado com títulos nacionais de grande importância também nessa história de 121 anos, né, Ralf?
2: É importante, mas a gente olha para trás, separando essa questão aí de depredação financeira, esse passivo, a gente olha para trás, o futebol de Pernambuco tem história, tem glória. Logo, quando se fala o futebol de Pernambuco, obviamente se inclui aí times do interior e tudo mais, mas a representação de Pernambuco está no trio de ferro, Náutico, Santa Cruz e Sport. E o Sport é hoje o clube que tem mais título dentro do estado, tem um título nacional inédito em termos de Nordeste, que é a Copa do Brasil, o campeonato

0: Campeonato Brasileiro, participou de Libertadores, como o Náutico também participou de Libertadores. Então a gente verifica que são clubes que têm a sua história passada, e no futebol o clube se lastreia na sua história, quem tem. Até eu pensei aqui uma coisa, até uma brincadeira, se eu fosse torcedor de um dos três e me perguntassem, você quer que seu clube cresça, avance, eu digo não, eu quero que ele volte ao que era. O Náutico em 60, o Sport nos anos 70 e o Santa Cruz em 80, todos têm conquistas memoráveis. O Sport tem esses títulos já citados aí. O Náutico conseguiu ser dono de uma década no futebol aqui de Pernambuco, também com participação nacional expressiva em campeonatos além das fronteiras do estado. Aí você vai para Santa Cruz, tem uma demonstração viva de um time feito dentro de casa, nascido no centro de treinamento, que era o próprio Arruda, nascido dentro de casa e que chegou a ser um quarto colocado em campeonato nacional de primeira divisão com o artilheiro nacional que foi Ramon. Então o futebol de Pernambuco tem sua história. E o momento, ele é bom. Até o Alexandre citou, o Haroldo reverberou aí. O Sport vive um ano que é um ano de retomada. O aniversariante é o Sport, a homenagem é para ele. Ele está tendo a retomada, isso no campo técnico futebolístico. E financeiramente, apesar das dificuldades que os torcedores vão notar na hora que o presidente colocar para fora o relatório que já está em andamento, então vocês vão ver de que o time do Sport vai precisar do apoio geral da torcida para sair disso, mas vai sair porque tem um potencial incrível de faturamento, de tudo, o nome, a história, tudo isso está valendo nesse momento dos 121 anos, quando o povo rubro-negro está comemorando. Parabéns a todos do Esporte.
1: É verdade. Parabéns ao Esporte Clube do Recife, 121 anos, e que 2027, né, nos 122, ele possa comemorar muito mais, com êxitos, menos dívidas, né? Menos loucuras que foram feitas em outras administrações. Os nomes que passam, alguns deixam história, outros deixam feridas, essa é a verdade. Alguns presidentes deixam história sim, outros deixam só ferida aí para a torcida, para o clube se resolver. Tem gente que até ri, né? Diz, não, a dívida não é minha, não, é do clube aí. Infelizmente, isso acontece aí nos clubes de futebol do Brasil. Haroldo, aproveitando aqui do Esporte, vou pegar uma deixa do Márcio Goiano, que no mínimo 5 contratações, só que também vai abrir espaço para muita gente deixar o elenco, né? Para chegar tem que sair, foi a palavra do Márcio. O que é que você achou disso aí, Haroldo?
2: Não, eu acho que ele está falando a realidade, né? É um treinador que agora sim está com a mão na massa, né? Até bem pouco tempo ele era o interino e foi conduzindo o time. Agora ele está vendo as lacunas, está vendo o que ele precisa, o que ele deseja, né? Então, por exemplo, eu vou pegar só uma posição aqui, Alexandre. Só uma. Uma só. Uhum. Meia. Tem o Depena.
1: É, o Depena.
2: Não é isso?
1: É.
2: O substituto, Max.
1: É. Não tá.
2: Não disse pra que veio, não, ainda,
1: não tá,
2: né?
1: Ainda.
2: Não disse pra que veio. Então,
1: jogos esporádicos.
2: Precisa de mais um meia, né? Só estou citando uma posição. Uhum. Então, o Márcio tem razão. Agora ele tá trabalhando diretamente com o Ítalo, ele tá observando o que pode ser feito. Vai se abrir aí uma nova janela e o Sport vai para o mercado e deve se reforçar. Até porque, Alexandre, a gente está falando de uma competição muito longa, né?
1: Sim.
2: Se a gente vai pensar direitinho, o Sport ele tem mais 30 rodadas pela frente. Aí tem suspensão, tem cartão, tem contusões, tem agora, como é que eles estão falando lá nos clubes? Carga, controle de carga.
1: Controle.
2: Às
1: controle,
2: vezes o cara não está pronto, se lesão, esticar a corda vai ficar fora, verdade, não está bom fisicamente, não está bem fisicamente. Então você tem muitos desafios pela frente. Eu acho que o Márcio foi bem realista aí para lutar para o que o Sport quer. E se o objetivo é mesmo chegar à primeira divisão, absolutamente normal ir para o mercado novamente.
1: 5 nomes. O que é que você acha, Ralf? E quem deixaria, né, esse elenco? Você vai fazer uma pequena reformulação durante uma competição. Porque se saem 5, na teoria, né, quase metade de um time, né? E chegam 5.
2: Mas às
1: também
2: vezes nem saem 5, Alexandre. Às vezes você compõe ali, né?
1: Às vezes tem como, né?
2: É.
1: Você empresta um, faz. Aliás, o Sport fez muito isso ano passado, né?
0: Às vezes também sai 6 e não fazem falta.
1: Esse é um problema que o Santa Cruz passou esse ano.
2: Ralf, né? Chutou a bola com força aí.
1: O Santa fez uma reformulação aí que tá sofrendo ainda. Mas você acha o quê, Ralf? Quais seriam as posições, no teu olhar, do que você tem acompanhado desse esporte aí na competição?
0: Eu creio que a minha visão, né, é igual à sua, de Haroldo, do torcedor, de um modo geral, do esporte. O técnico falou em 5 posições. E há pouco eu estava aqui relembrando a situação no esporte. Por exemplo, volantes. O esporte vai abrir mão, não tinha um primeiro volante confiável, puxou o Zé Lucas para a posição de primeiro volante. Zé Lucas pode ser vendido a qualquer momento. Certamente na segunda janela agora ele possa sair do esporte. Aí a carência na frente da área como primeiro volante aumenta. E a tendência é o esporte contratar 2. Não apenas um volante, 2. Meia, Haroldo citou aí, só tem um, que é o Depena. O outro, quando entra, não convence, que é o Max. Então você não pode, numa competição de 38 rodadas, viver com meia, porque tem o cartão, tem, como diz o gaúcho, a machucadura, tem tudo. Então, e quem tem um não tem nada. Deve contratar 2 volantes, 1 meia. Ponta. Aí a gente vai arguir a questão da ponta. O que hoje o Sport tem? Tem um ponta correspondendo, que é o Barleta. Mas para aí, porque se você for buscar o Yuri Castilho, oscila, mas digamos, é o segundo ponta titular. Mas os demais, os 3 outros, eles não convencem e por isso não se fixam. Cleison, Marlon e Gustavo Maia. Marlon. E Gustavo Maia. Então, há necessidade. Agora, há necessidade, além do ponta, de um centroavante, pelo menos. Poderia ser 2. Ou poderiam ser 2, mas pelo menos 1, porque Perotti corresponde. É artilheiro, tem 4 gols na Série B, chegou para ganhar a titularidade e ganhou. É um jogador de qualidade, faz gols com regularidade. Mas para aí também, Zé Roberto estava muito questionado antes da contusão, nem sequer chutava em gol. Aí agora ficou bom, mas não voltou a jogar. De qualquer maneira, mesmo que Zé Roberto tivesse melhorado o seu futebol em relação a antes da contusão, ainda assim, o Sport ficaria vulnerável, porque machucava um, só teria um e não haveria ninguém no banco. Então tem que buscar um centroavante. Mas não é uma posição para trazer qualquer um, porque o Sport já teve isso e não se deu bem. Então o Sport tem que buscar alguém efetivo que esteja realizando, que esteja fazendo gols. Então chega no cinco. 2 volantes, 1 meio, 1 ponta, 1 centroavante. E se é espremer, tem mais carência. Tem mais carência. Porque para você melhorar um time não tem limite. Mas para vencer essa etapa, com base no nivelamento que nós estamos vendo na Série B, essas 5 contratações, elas podem estabilizar o time. O que não pode é simplesmente por falta de dinheiro cruzar os braços. Aí vai entrar no risco de poder chegar no G6 ou não. E nessa história do ou não, o clube até se endivida mais para não voltar ao estado anterior.
1: Verdade.
2: Você tem uns meninos de valor, né, Alexandre? Uhum. Lipão, Mikael.
1: É, precisa trabalhar.
2: Estão,
1: né,
2: sempre figurando ali no banco de reservas, mas para entrar para decidir, não dá. Esses são jogadores que você vai colocando com parcimônia, dando moral para eles
0: e
2: tal.
0: E que ainda poderão ser emprestados para pegar know-how, minutagem.
2: Aliás, Por exemplo, o Zé Lucas, né, que ganhou a titularidade, aí ganhou, virou o dono da primeira posição, como o Ralf falou aí, da volância. Aí sim, você vê um menino que surgiu na base ali no sub-20, de repente... vai ganhando personalidade, tem personalidade para jogar no time titular. Mas às vezes você tem outros garotos que precisam ser trabalhados.
1: Eu sou um entusiasta das categorias de base. Agora eu defendo a seguinte tese: não dá para você colocar os caras na fogueira. Eu ouvia muito ano passado, você lembra que a gente trouxe aqui em vários debates, quando se ficava debatendo em rede social: coloca aí os meninos para jogar, tem esses caras que não resolvem nada, põe os meninos aí, o time já tá apanhando. Não, você queima uma base. Você vai colocar os caras para tomar goleada, gente? Você pega o cara para pegar hoje um Cruzeiro, né? Um Internacional. Você vai pegar um Palmeiras para tomar meia dúzia, 7 gols, 8 gols. Você vai queimar a base. Você vai, de repente alguém vai olhar lá e vai dizer: esses meninos aí não servem, né? Então assim, eu defendo a tese que você tem que trabalhá-los. Vai ter partida que eles serão escalados e vão corresponder. Naquela partida contra o Fortaleza, viu, Ralf? Eu não defenderia, não. Se dissesse pra mim, vai colocar um banco todo na base? Não, coloca uns dois experientes. Você dá moral pros meninos que estão lá esperando a oportunidade e de repente você tem também peças de reposição. Agora, mexer em todo mundo, colocar um banco da base e queimá-los, eu não sou muito defensor disso.
0: Um jogador da base tem uma metodologia, tem uma maneira de lançar. Por exemplo, o Zé Lucas se encaixou porque além dele ser bom, ele ao mesmo tempo coincidiu do Sport estar carente com a vaga aberta.
1: E não é todo mundo que vai ter o rendimento dos alunos.
0: Quer ver um outro jogador?
1: Tem gente que carece mais minutagem, né, para isso.
0: É.
1: Né?
0: Quer ver um outro jogador que está jogando e que assumiu a titularidade num nível do time do Sport sem ter ainda a bagagem que não é necessário, mas ele é um bom jogador, tem qualidade e a carência, o Aju. A Ju ainda faz coisa que a gente sabe que não é por falta de qualidade, é por falta de experiência, que é uma coisa que corre paralela.
2: Ô, Ralf, tem o Pussi também.
0: O Pussi. Isso é comum a todo jogador novo. Portanto, aquele processo de ir botando devagar, mostrando ele para a comunidade esportiva do país todo e emprestando para times que tenham o que dar. Emprestar para time que puxa o cara para baixo, aí é burrice. Então, emprestar para time que é crescente, para ele ter experiência, rodagem. Então, se constrói um jogador da base, em 3 anos, ele aí é um titular para brigar dentro da melhor equipe que o time possa fazer. E isso nem sempre é possível, porque por falta de grana, de dinheiro, de carência, bota o cara logo, porque não dá para contratar outro agora. E os garotos entram até antes da hora. E aí são muito criticados, às vezes, no princípio, mas que com o tempo a gente vê que não é a questão do talento que foi dado por Deus. É experiência que toda competição precisa. É como um goleiro. O goleiro pode ser bom, mas ele tem que ter consciência a hora que tem que sair e a hora que tem que ficar embaixo dos paus. Isso se ganha com a experiência. E é assim que é feito o futebol.
1: Vamos fazer um intervalo, a gente volta já.
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0: Faltando 11 para as duas.
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0: Muito bem, deixa eu falar aqui do Náutico também, que anunciou o Daniel Neri, né? O português, é o novo técnico do Sub-20. Ele esteve lá como auxiliar técnico do Passos Ferreira, de Portugal. E tem uma história aí também com jogadores da base. Daniel Neri é jovem, né? 46 anos. E agora é o técnico do Sub-20 do Clube Náutico Capibaribe. O que, é que você achou dessa contratação aqui, Haroldo?
2: Houve uma mudança, né? Uma troca aí nos treinadores, né? O Miolo foi pro Sport, e aí ficou o espaço aberto lá, Daniel Neri. Legal, um cara que já conhece, né? O mercado pernambucano.
0: Teve no Salgueiro, lembra?
2: Sim, sim.
0: Ele fez um bom time no Salgueiro.
2: Era isso que eu ia citar, né? Agora, né? Ele conhece o estado, né? Já trabalhou no Salgueiro. Então, tá de volta aí ao futebol pernambucano e pode fazer um bom trabalho lá no Timbu, com os garotos lá do Sub-20 do Náutico.
0: E, Ralf, o Náutico, como a gente tava falando de base aqui, né? Tá precisando revelar mais, né? Tem alguns atletas que, hora ou outra, entram no time do Hélio e do Guilherme. Mas eu diria num número bem reduzido. Se a gente estava falando de base, hoje quem mais revela é o Sport, né? O Náutico ainda tem uma certa dificuldade. Alguns que estiveram relacionados no início do ano, depois já não foram repetidos, né? Porque o Náutico fez um time mais cascudo, mais experiente aí para a Série B. E, de repente, esses caras ficam esperando a oportunidade. Quem sabe o Daniel não descobre aí uma gente para aproveitar mais nesse time do Náutico, né, Ralf?
3: Como foi dito, o Daniel Neri já conhece o ambiente aqui, né? Daniel tem 46 anos. Ele chegou aqui, pelo que se sabe, em 2013. Esteve na base do Porto, de Caruaru. Veio trabalhar com o Porfiro. E a seguir, na do Sport. Tem uma experiência muito grande nessa área. Ele está vindo aí do Passos de Ferreira, lá de Portugal, mas já foi do Sub-20 do Porto, que é uma equipe de primeira linha do futebol português e europeu. Então esse cara tem alguma coisa para dar, para acrescentar. Eu acho que o Náutico quis isso, mudar um pouco, ver as novidades que ele pode trazer, até porque o futebol europeu hoje é o espelho para todo mundo, e os métodos de trabalho são sempre pesquisados, modernizados, avançados, primeiro na Europa. Eu acho que fez uma boa colocando aí. E eu quero desejar também, aproveitar aqui, e desejar sucesso para ele, porque acho que está na hora do Daniel Neri, ao sair aí agora, depois desse trabalho na base, de pegar um time titular. Esse intercâmbio com Portugal, apesar de que aqui em Pernambuco apareceu Antônio Oliveira, mas esse intercâmbio com Portugal, ele foi bom também para o futebol brasileiro. Depois da Copa do Mundo 2014, abriram-se canais e eles chegaram, e o que precisa é o Brasil colocar a gente lá também, com mais intensidade. É o que a gente está esperando nesse intercâmbio com Portugal. Porque agora, Brasil e Portugal, eles estão combinando em tudo, através de planos de saúde, de quem vai morar em Portugal, quem vem morar aqui no Brasil, de questão de escola, notas, o que o aluno consegue avançar no Brasil é correspondente em Portugal. Quer dizer, no campo do futebol está ficando a mesma coisa.
0: É verdade. Bem, sobre o time principal, Haroldo, estava conversando com alguns alvirrubros e eles diziam o seguinte: só falta o Paulo Sérgio para completar o encaixe desse time aí total. Não que o time não esteja dando resultado. A gente comentou sobre isso aqui ontem, né? O Derek, que é o cara bastante apostado pelo Hélio e pelo Guilherme, ainda não tem números bons, não tem um bom aproveitamento. Mas o Paulo Sérgio é o cara que sabe fazer gol, né? Ele ali, alinhando com o Vinícius, está numa boa trajetória. Com o Dodô, né, que tem uma boa temporada também. Evidentemente que se espera muito mais quando você tem um artilheiro, um centroavante. Não que o Derek não sirva, viu, gente? Vou só repetir aqui, se ele está sendo escalado. Aliás, o Hélio e o Guilherme fizeram elogios, né? Rasgaram elogios para ele, dizendo que ele tem um bom desempenho, que participa das jogadas, que é efetivo. Só não tem marcado os gols, mas tem uma importância.
3: Mas aquilo ali, a minha leitura foi de que foi um guarda-chuva.
0: Né, Ralf?
3: É. Foi para proteger, porque a realidade a gente está vendo, é, ninguém é cego.
2: Era isso que eu ia dizer. Né? Na sua primeira fala, você disse que ele não tem bons números, o Hélio e o Guilherme lhe contestariam rapidinho aqui.
0: Na hora.
2: Com outros números, né? Roubadas de bola.
0: É, eles falam que
2: participação.
0: O gol é tudo, mas também o cara tem que participar dos gols, né? Se ele não fizer, mas que ele participe. Veja. E na leitura deles, ele participa dos gols.
2: Exatamente. Eles estão adotando um critério aí para avaliar o Derek, que, ok, o treinador pode ter esse critério, né? Roubada de bola, participação efetiva lá nos lances, tal, intensidade. Mas a gente aqui tá vendo que a bola do Derek ainda não entrou, né? E o Derek, quem joga no 9, quem joga na função, quem tá nessa função, vive de gols. O Paulo Sérgio é artilheiro, né?
0: O Paulo Sérgio é artilheiro.
2: Rende mais. E desde ninguém o ano passado vem fazendo os gols.
3: É. Ninguém quer tirar a azeitona da empada do Derek. É. Mas nesse capítulo que ele ajuda a desarmar, a gente coloca da seguinte maneira: quantas bolas ele conseguiu desarmar e quantas desarmaram dele? Eu acho que essa segunda tem um número mais alto. Então os números são para proteger, como na hora também pode ser para cobrar. Mas o centroavante que não chuta, porque o cara não fazer gol, pode acontecer. Mas não chutar em gol é pedir demais.
0: É, e o centroavante que não faz gol, mas desarma, então ele vai jogar em outra posição?
3: Volante.
0: Vai ser um volante. Até porque ele tem estatura boa, né?
2: Porque o que acontece aí é o seguinte, enquanto os outros estão fazendo os gols, tudo bem, né? Gols que dão vitórias. Resolve. Por exemplo, Vinícius resolveu o jogo aí, dois belos gols.
0: Vitor Andrade também.
2: Mas e quando eles não brilharem e o centroavante não fizer também? Aí vai ficar carente. Mas eu acho que o Hélio e o Guilherme...
0: Mas eu concordei com os alvirrubros. Se você hoje encaixa o Paulo ali 100%, o Paulo é, sem dúvida, né, de bom aproveitamento.
2: Eu acho que Hélio e Guilherme, eles têm informações e treinos, né? Eles que fazem os treinos, eles veem tudo que os jogadores produzem ali na preparação. Sim. E eles estão conscientes do que estão fazendo. Quando o Náutico estiver vencendo, tá tudo bem. Agora, lá na frente, pode ser que você precise realmente desse goleador, que é o Paulo Sérgio, um goleador nato.
3: É verdade. Eu acho que de todos quantos o Hélio contratou, três jogadores ainda não corresponderam. E a gente sabe que o treinador fica preocupado, repete, porque foi ele que indicou. Mas o Hélio, ele pode se desarmar dessa preocupação, porque eu creio que é normal no futebol acontecer assim. Às vezes o jogador não se encaixa. Por exemplo, os três jogadores que eu me refiro, que não chegaram ao nível da descrição do talento deles, feito pela comissão técnica do Náutico. O Derek, o Júnior Todinho e o Juninho. O Juninho. Estão abaixo da expectativa que foi criada para o futebol dele.

0: Mas isso não pode se responsabilizar o treinador, porque é assim mesmo. Se faz tentativa, uns dão certo, outros não. Enquanto o ponto esquerda está deslanchando aí agora, o Júnior Todinho parece inibido, né?
1: É verdade. Bem, para a gente fechar, Haroldo, rapidinho, ontem todo mundo na Série A passou de novo, Haroldo, Copa do Brasil. Eu estou sempre com a lembrança do que você falou aqui certa vez, a Copa do Brasil, ela ficou muito difícil.
2: Ficou.
1: Ela é difícil.
2: É uma diferença...
1: Entrando os da Série A, acaba com todo mundo.
2: É a diferença técnica, financeira, tá na cara. A turma da primeira divisão...
1: E hoje tem mais.
2: Chega forte aí.
1: É verdade. Valeu, Haroldo, valeu, Ralf.
2: Valeu, Alexandre.
0: Uma boa tarde, gente.
1: O intervalo e a gente volta aqui para fechar o segundo tempo do Assunto é Futebol.
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1: Duas e dois.
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1: Muito bem, fechando aqui o segundo tempo do assunto é futebol. Vai começar o Rádio Livre. Fala, Anne Barreto. Como é que você tá? Tudo bem, Anne?
3: Tudo certo.
1: Boa tarde.
3: Boa tarde para você. Tarde. Boa tarde, pessoas bonitas que estão aqui com a gente na Rádio Jornal.
1: Estão ouvindo a Rádio Jornal. Estão ouvindo a Rádio Jornal. Estão ouvindo. Oi, Anne, como é que estão aí os destaques para hoje? Por favor, Anne.
3: Todo dia essa resenha, mas vamos seguindo, né, minha
1: gente? Todo dia essa resenha, gostei. É a resenha que acabou aqui, o assunto é futebol.
3: Exato, aí começa outra resenha,
1: aí começa outra resenha.
3: Com a minha pessoa agora.
1: Não,
3: assim, o assunto é resenha com a Anne.
1: É como que você fala, mas tá tudo bem. Diga lá, Anne, pra gente, por favor.
3: Ó, Alexandre, a gente hoje vai falar no consultório do Rádio Livre sobre os hábitos que podem te levar a um transplante. A gente sabe que existem transplantes que podem ser feitos entre pessoas vivas, né? Por exemplo, o rim é um deles. Mas a gente até já falou sobre um transplante, sobre o transplante renal, aqui no consultório do Rádio Livre recentemente. Mas existem outros tipos de transplante que, infelizmente, a gente pode acabar sendo acometido ou precisando. Por exemplo, fígado, coração, pulmão, pâncreas, intestino. Tem alguns órgãos, né, que a gente pode trazer aqui como informação de que o transplante está muito ligado a hábitos de vida.
1: Uhum.
3: Aí, por exemplo, hábitos que podem te levar a um transplante de rim, por exemplo. Uma diabetes controlada. Excesso de sal.
1: Entendi.
3: Excesso de alimentos processados, industrializados, enfim, né? A gente... Abuso de remédios como anti-inflamatórios.
1: Sim.
3: Então, assim... Tem outro, por exemplo, hábitos que pode levar a um transplante de fígado, uma vida sedentária, o consumo abusivo de álcool, por exemplo, pode levar, contaminação por hepatites virais, sei lá, B e C, a gente também tem essas informações assim. Também uso indiscriminado de medicamentos, ele aparece em vários hábitos que podem nos levar a precisar de um transplante.
1: Uhum.
3: Não quer dizer, por exemplo, com minha diabetes controlada, sei lá, já vou precisar de um transplante? Não, não é isso. Isso pode te levar. Mas aí você pode estar descontrolada, você controla, você, enfim. Eu usei tal remédio, isso pode me levar? Lógico, se você usou uma vez ou outra, eu, Anne, acredito que não. A gente vai perguntar aos especialistas. Mas
1: sim,
3: se se faz crônico, você pode, sim, precisar. E é isso que a gente quer trazer aqui no consultório do Rádio Livre, é trazer esse alerta. A gente tem vários tipos de transplante de órgãos, fígado, pulmão, rim, pâncreas, coração, enfim. O que pode nos levar a precisar de um transplante como esse? Até porque se a gente sabe disso, a gente pode prevenir. Né? Se a gente tem consciência disso, a gente pode prevenir. Vai que a gente fala alguma coisa hoje aqui no consultório, um especialista traz e você faz, poxa, eu faço isso e nem sabia que era tão perigoso. Então, a gente quer trazer isso no consultório. E aí, eu convido todo mundo a participar, claro. 99147-8520 é o número do nosso WhatsApp para você participar com a gente, tá? 99147-8520. Porque você pode mandar a sua pergunta. Ah, eu quero saber, por exemplo, sobre o transplante de tal órgão. O que é que eu posso fazer para evitar?
1: Sim.
3: Aí a gente vai trazer, claro, todas as informações. Ou então você já tem alguma informação e quer saber se é verdade ou não? Participa. Aqui o intuito hoje do consultório é abrir a mente de todo mundo com essas informações para que a gente possa prevenir um transplante, seja ele
1: muito
3: de qualquer
1: bom
3: órgão, entendeu?
1: Entendi. Só uma pergunta para você, não sei se você vai saber responder, Anne. Não é sobre matemática, fique tranquilo, embora você seja fera em matemática.
3: Não, aí se ele vier com matemática,
1: não,
3: peraí,
1: é
3: José, deixa eu abrir a calculadora.
1: Não, você é bem. Anne, os protestos acabaram?
3: Não
1: eu
3: sei
1: tava
3: se...
1: Eu estava vendo na TV Jornal que estavam bloqueando rua aqui na Cabugá, né?
3: Na Rio Branco também.
1: Lá no centro da cidade, havia promessa de bloquear mais ruas. E eu estava ouvindo até o Ciro, né, um comentário que o Ciro fez, que é bem interessante. O protesto, ele é válido. Eu não sou contra protesto, que você vá lá de forma inteligente e vá reivindicar algo que você está se sentindo prejudicado, ou que foi prometido e não foi cumprido. Agora, eu acho que quando você prejudica a vida de muitas pessoas com aquilo que você está reivindicando, se torna uma coisa meio vazia, né? De repente você fecha um trânsito ali, que é uma via de acesso muito movimentada. A gente vê isso o tempo

0: tudo na H-Menon. Repito, isso, viu, gente? Não sou contra protestar, não. Cada um faz seu protesto aí da melhor forma possível. Agora, em prejudicando outras pessoas que não têm algo a ver... Ah, mas tem que parar tudo, senão não vão prestar atenção na gente. Mas aí a gente faz aqui um retrospecto, né? Quantos protestos não já foram feitos e nada foi resolvido? Então, assim, você vai fazer só mais uma... Né? Mais um protesto, uhum, e você vai tirar o direito de ir e vir de outras pessoas, uhum, e está vendo ali que nada está sendo resolvido. Estava vendo aí promessa de vários bloqueios, de muita coisa, né? Você para, interrompe vias que tem trânsito de ônibus, de carros, inclusive levando pessoas para hospitais, pessoas que vão trabalhar. Pronto, né?
1: Eu cheguei na Cruz Cabugá, estava passando pela Cruz Cabugá hoje, no momento em que começou, uhum, o protesto.
0: Você deu sorte, viu?
1: Não, eu peguei o protesto.
0: Você pegou o protesto?
1: Peguei, foi o que a gente fez. Eu desci do carro e fui lá filmar.
0: Meu Deus.
1: Aí filmei e mandei aqui para a redação, inclusive. Então... E era um protesto bem grande, assim. Uh-huh. Ó, jornalista é assim, tá, gente? Então a gente faz isso. Mas aí eu já avisei para a redação também, que já estava sabendo, só não sabia mais ou menos o motivo. O repórter estava chegando, eu fui lá, vi o motivo, falei. Mas assim, a gente está tendo muitos protestos. Se já acabou todos os pontos, eu realmente não sei, mas a gente vai atualizar no Rádio Livre também, uhum, essa questão dos protestos, porque mexe com a vida de todo mundo, como você estava falando. Até porque quando as pessoas vão fazer um protesto, elas procuram realmente vias que são bastante movimentadas.
0: Exatamente.
1: Para chamar mais atenção.
0: Eu sou muito mais a favor aí, é uma questão de opinião, viu, gente? A opinião é do Alexandre aqui, viu? Não culpem Anne Barreto, não. A opinião é de Alexandre Costa. Que você vai reivindicar em frente ao órgão que você está querendo que ele resolva, uhum, né? Vai na frente de uma prefeitura,
1: muita
0: vai na frente do Palácio do Governo. Vai lá, reivindica lá na frente que alguém vai te ouvir, vai sair, vai falar com você. Agora, você fechar as ruas, acho uma coisa meio... Mas, enfim, cada um tem sua opinião. Uhum. Né? E tomara que a gente possa transitar tranquilamente aí nesta quarta-feira. Essa é a expectativa, né, Anne?
1: E aí, para quem estiver com a gente também vai estar informando se os protestos acabaram ou não acabou, não acabaram todos, onde ainda acontece, uhum, como é que está, se ainda realmente é muito pesado com a via toda fechada ou se é só parcialmente bloqueada. A gente vai trazer tudo bem direitinho.
0: Muito bem, Anne. Bom trabalho para você e para todo mundo aqui na produção do Rádio Livre.
1: Valeu, Alexandre. Uma ótima tarde para você.
0: Obrigado a você também. Fechando aqui o segundo tempo do Assunto é Futebol. Trabalhos técnicos Big Alves e Elivelton Henrique. 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
5: Ministros do governo Lula e lideranças da Câmara dos Deputados acordaram nesta quarta-feira que a proposta de emenda à Constituição PEC do fim da escala 6x1 deve contar com um descanso remunerado de 2 dias por semana por meio da escala 5x2, além de reduzir a jornada semanal das atuais 44 para 40 horas. Ficou acordado também que, além da PEC, será aprovado o projeto de lei com urgência constitucional enviado pelo presidente Luiz Inácio Lula da Silva para dar celeridade à pauta. No caso do projeto de lei, ficou definido que ele vai tratar de temas específicos de algumas categorias, além de servir para ajustar a atual legislação à nova PEC. E especialistas em tecnologia da informação retornaram ao Tribunal Superior Eleitoral, o TSE, nesta quarta-feira, para fazer o teste de confirmação das propostas que sugeriram em dezembro para aprimorar a segurança da urna eletrônica. Até a próxima sexta-feira, os pesquisadores vão realizar novos testes em busca de possíveis vulnerabilidades nos equipamentos. A primeira fase de teste ocorreu entre os dias 1º e 5 de dezembro do

ano passado. De acordo com o TSE, os especialistas não encontraram inconsistências relevantes e garantiram que a segurança do sistema de votação continua íntegra. Ainda assim, foram feitas diversas sugestões para aprimorar o sistema eletrônico de votação. Os

0: educação. 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
1: Comigo, muito boa tarde para todo mundo. Boa tarde, Pernambuco. Agora são 2 horas, 13 minutos. Está começando o Rádio Livre desta quarta-feira, 13 de maio. E a gente chega com informações para todo o estado. EMOP convoca doadores para ajudar a manter estoques de sangue durante as chuvas na região metropolitana. Senado aprova a renovação automática da CNH para bons condutores. O Detran Pernambuco explica as regras da nova medida. No interior, fim da taxa das blusinhas preocupa setor de confecções do Agreste Pernambucano. No sertão, Petrolina recebe medicamento inédito contra intoxicação por fumaça e incêndios. E no nosso consultório, hoje você vai entender quais hábitos podem te levar a precisar de um transplante. Tem dúvidas? Quer participar do consultório? Já manda tua pergunta pelo nosso WhatsApp, 991478520. Vamos juntos até às 4 da tarde? O Rádio Livre está no ar.
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1: A gente começa já falando sobre o fim da chamada taxa das blusinhas, que isenta compras internacionais, né, por sites, aplicativos e tudo mais, de até 50 dólares. O governo federal anunciou essa medida, mas quem explica melhor para a gente o que muda para o consumidor é a repórter Suelen Brainer. Suelen, boa tarde.
2: Boa tarde para você, boa tarde para todos. Pois é, antes a gente pagava aí um imposto federal de 20% em cima de cada compra, compras internacionais de até 50 dólares. E agora essa retirada aí acaba causando uma surpresa para o consumidor. Mas para a gente entender melhor essa taxa da blusinha, como ficou popularmente conhecida, a gente conversa agora com Sandro Prado, que é economista e vai explicar para a gente, na prática, se isso realmente vai funcionar de uma forma tão simples, a retirada desse imposto. Sandro?
3: Bom, a famosa taxa das blusinhas, elas são dois impostos que eram colocados em cima de produtos até 50 dólares. Hoje é aproximadamente R$ 245,00. Ou seja, antes quem faziam essas compras internacionais de marketplaces, como a Shopee, como a Amazon, não pagava. A partir do momento que tinha a taxa, a gente era tributado duas vezes. Primeiro, vamos pegar um exemplo aí de R$ 100,00. A gente tinha R$ 20,00, que era o imposto federal, que era o imposto sobre importação, e aqui em Pernambuco o nosso ICMS é de 20,5%. Então ele vinha em cima dos R$ 120,00, o que dava mais ou menos aí R$ 145,00. Então ao invés da gente pagar 100, a gente passou a pagar 145. O que está acontecendo agora? O tributo federal foi suprimido. Nós não vamos pagar esses 20%. Então, o que era 100, não tem o tributo federal, mas continua o ICMS, que é cobrado pelo governo do estado de Pernambuco, de 20,5. Então, ao invés de pagar 145, a gente vai pagar aproximadamente aí R$ 121,00. Ou seja, não voltou totalmente como era antes, mas com a retirada do tributo federal já alivia muito o bolso do consumidor nessas pequenas compras.
2: Ou seja, Sandro, professor também de economia, a blusinha vai ficar mais barata, mas ainda assim a gente não está livre de imposto, né?
3: Não, não estamos livres, porque o imposto chamado de ICMS, ele é de competência estadual. Aí depende do governo de cada estado de reduzir ou de retirar essa taxa. O que foi retirado a partir de hoje, a partir de uma decisão do governo federal, é o imposto sobre importação. Então, deu uma aliviada para quem faz essas pequenas compras.
2: Obrigada, Sandro, pelas explicações. Então, a gente também pede até cautela, né, pela condição financeira, que a gente sabe que a gente vive, né, sempre no aperto ali. Ah, não, retirou o imposto federal, vou atolar o pé na jaca e vou comprar blusinha. Não, vamos com cautela, vamos com calma e sim no mercado. Eu volto com você.
1: E o fim da taxa das blusinhas está gerando uma reação do Moda Center e preocupando também a indústria têxtil nacional. O síndico do Moda Center, Thales Neri, enviou para a gente um posicionamento

0: sobre esse fim da taxa das blusinhas.
1: Recebemos ontem uma notícia que nos deixou muito tristes. O governo federal isentou a taxa das blusinhas, né? Uma taxa que trazia competitividade para a indústria nacional, porque tratava de uma isonomia do ponto de vista dos produtos que são importados para serem comercializados aqui e os produtos que são fabricados nacionalmente. Essa decisão, ela prejudica muito, não somente o polo de confecções do Agreste Pernambucano, mas toda a indústria de vestuário em todas as cadeias a nível nacional. Fico muito triste que essa decisão ela tenha sido tomada justamente nessa corrida eleitoral que está acontecendo, né? Uma decisão que não ouviu os players do setor, não ouviu a indústria têxtil, não ouviu o varejo, não ouviu o vestuário e que, infelizmente, ela é tomada de uma maneira unilateral somente para fins eleitoreiros, fins populistas. Fico muito triste que o posicionamento do governo federal seja esse e o Moda Center não apoia essa decisão do governo federal. Pelo contrário, o Moda Center apoia a indústria local, o Moda Center apoia a geração de emprego e renda que influencia mais de 300 mil pessoas aqui no polo de confecções do Agreste Pernambucano e milhões a nível nacional.
0: Vai dar muito o que falar ainda, né, gente? Vai dar muito o que falar, mas cada um tem aí os seus motivos para gostar ou não do fim dessa taxa das blusinhas. De fato, né? Pode gerar um prejuízo aí para a cadeia têxtil nacional. Os consumidores gostam porque pode ficar mais barato também essa compra internacional. Enfim, vamos ver como vai ser daqui para frente, depois do fim, né? Dessa taxa das blusinhas. Agora vamos falar de previsão do tempo. A gente está sempre de olho agora no céu, né? Para ver se vai chover, se está fazendo sol, como é que vai ser o dia. Cristiano Bassan traz os detalhes da previsão do tempo para os próximos dias. Bassan, boa tarde.
2: Oi, Anne, boa tarde para você e para os ouvintes do Rádio Livre. A Agência Pernambucana de Águas e Clima, APAC, informou que as chuvas devem começar a perder força em Pernambuco a partir do próximo domingo. A previsão aponta uma redução gradual das precipitações após uma semana marcada aí por acumulados intensos em várias regiões do estado, principalmente na região metropolitana do Recife e na Zona da Mata. De acordo com os meteorologistas da APAC, o sistema que provocou os temporais começa a se afastar do litoral pernambucano nos próximos dias. Mesmo assim, a orientação é que a população continue atenta aos alertas e comunicados oficiais da Defesa Civil, já que o solo permanece encharcado e ainda há risco para pequenos deslizamentos e alagamentos em áreas mais vulneráveis. Então, nas redes sociais, a Defesa Civil reforçou o monitoramento das áreas de risco e orientou os moradores a acionarem órgãos em situação de emergência. Equipes seguem de prontidão para atender possíveis ocorrências provocadas pelas chuvas. Então, as chuvas devem permanecer, mas esse ritmo vai diminuindo até o domingo. Enquanto isso, os municípios afetados continuam contabilizando transtornos, como pontos de alagamento, dificuldades no trânsito e suspensão de atividades em algumas localidades. A gente segue monitorando para deixar o ouvinte informado, Anne.
0: Tá certo, Bassan. Obrigada pelas informações. Agora eu faço um rápido intervalo e a gente volta já. 2h21.
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8: Para as pessoas. Que é como é que elas precisam se organizar para ter acesso ao crédito. E a gente vai ter as instituições financeiras que ofertam linhas mais acessíveis para os empreendedores, principalmente os de menor porte, o microempreendedor individual. Então a gente vai estar lá com essas agências, também fazendo essa orientação direto com o cliente, no balcão, naquele momento, analisando o perfil que a pessoa tem e se ela está realmente ali adequada para acessar o crédito ou não.
9: Uhum. Hoje a gente percebe muito que os empreendedores falam assim, ah, que o crédito está muito difícil. Você também avalia, assim, essa dificuldade de acesso ao crédito?
8: Isso, a gente percebe isso historicamente, né, na nossa atuação, no dia a dia com os empreendedores. O crédito é um dos maiores desafios, porque ele tem uma lógica de mercado, né, que funciona olhando para o grande, né, e o pequeno acaba tendo que se adequar a uma lógica que não foi feita, pensada especificamente para o pequeno. E que lógica é essa? É de uma organização financeira, de uma capacidade de pagamento. É isso que a instituição financeira acaba avaliando, é a capacidade daquele empreendedor que acessa ao crédito, ele poder honrar com esse compromisso. Então, por isso que é um desafio tão grande o acesso ao crédito, que é justamente essa barreira de mercado. Mas a gente tem conseguido, nos últimos anos, algumas linhas interessantes, algumas perspectivas que muitos pequenos já têm conseguido acessar com algumas instituições específicas, mas não tem jeito, precisa estar organizado. Não pode estar com o nome sujo, nem no CNPJ, nem no CPF. Precisa demonstrar essa capacidade de pagamento, essa organização financeira. E é por isso que o Sebrae, no dia a dia, nos seus diversos canais de atendimento, ele faz essa orientação, mas o Mutirão Acredita é um momento especial, é aquele momento que a gente reforça muito, traz pessoas de referência e acaba sendo um bom momento para a pessoa que está aí nessa empreitada aí de buscar o crédito, poder se organizar e saber o que precisa ser feito. Então a gente convida, é para esse evento que é gratuito, acontece aqui na sede do Sebrae Recife, né? As inscrições são pelos nossos canais, pela nossa loja, né, lá no, na internet, pelo Instagram, e a gente convida todo mundo que tem essa dúvida, o que é que preciso fazer para acessar o crédito, para estar com a gente aqui no Mutirão Acredita.
9: Priscila, uma coisa que você trouxe para a gente, não pode estar, por exemplo, sujo e tal, e eu acho que o grande medo, vamos dizer assim, dos empreendedores também é com esse endividamento, né? Então, quando saber que dá para pegar o crédito? Esse, a gente pode dizer assim, por exemplo, que essa orientação, vamos dizer, o foco principal desse mutirão para que os empreendedores consigam ter acesso a esse crédito, mas não ficarem endividados, assim, para não ter um problema ainda maior lá na frente?
8: Isso, é o que a gente chama do crédito orientado, né? Que você precisa entender realmente o tamanho da saúde financeira do seu negócio, da sua capacidade de gerar receita, da sua capacidade de realizar seus pagamentos, para que o crédito ele vire realmente algo que impulsione a empresa e não que gere novos problemas, né? novas armadilhas ali para aquele empreendedor. E aí foi ótima essa pergunta, Anne, porque também a gente vive um momento do desenrola, né, que a gente falou aqui na semana passada, e essas instituições que vão estar presentes no Sebrae, no Mutirão Acredita, elas também vão poder falar com o empreendedor que está buscando essa renegociação, que está buscando se organizar e pagar aquela dívida que ele não conseguiu em outro momento, né? Então, como essa negociação do desenrola, ela é diretamente com cada instituição financeira. Então, aqui no nosso mutirão também vai ser uma oportunidade para o empreendedor se reorganizar, ganhar fôlego e, quem sabe, logo em breve, acessar novamente o crédito.
9: Então, vamos lá. Mutirão Acredita no Sebrae Pernambuco. Quando é que esse evento está marcado?
8: O mutirão vai acontecer agora no próximo dia 27 de maio, né, aqui na sede do Sebrae Recife. Por enquanto vai ser em Recife, mas a gente está levando também esse mutirão para o interior em breve a gente divulga aqui. Sede do Sebrae Recife, ele é presencial, na programação do Parque de Sucesso, né, começa ali à tarde, vai até à noite, e a inscrição completamente gratuita, e mesmo quem não conseguir fazer a inscrição, mas quiser vir no dia, também está disponível.
9: É só entrar nas redes sociais, no site do Sebrae para fazer a inscrição, Priscila? Eu acho que a gente...
8: Isso, né? A gente tem a nossa loja, né, que é loja.pe.sebrae.com.br, e o link para a nossa loja virtual, você faz a inscrição para qualquer capacitação do Sebrae, está em todas as...
9: Realmente a gente perdeu aqui a conexão com Priscila Lapa, que estava conversando com a gente sobre esse mutirão do Sebrae. Priscila, que é gerente de políticas públicas do Sebrae Pernambuco, mas você vai lá no Instagram do Sebrae Pernambuco, que você vai ver a loja do Sebrae, que é o que ela estava dizendo, tá? Porque aí tem um linkzinho da loja, que é a que você vai fazer a sua inscrição. É de graça, não paga nada, para você que é empreendedor e quer participar desse mutirão Acredita, para ter orientação financeira. Agradecer aqui a Priscila Lapa. A gente perdeu o contato com ela, mas ela toda quarta-feira está com a gente no nosso quadro Bora Empreender, e hoje trazendo informações sobre esse mutirão Acredita. Priscila é gerente de políticas públicas do Sebrae Pernambuco. Deixa eu fazer mais uma pausa. Daqui a pouco tem Boca no Trombone aqui no Rádio Livre, viu? Para você que quer botar a boca no trombone, fazer reclamação, denúncia, cobrança, 991478520 é o número do nosso WhatsApp. Daqui a pouquinho a gente está de volta. Até já. 2h31.
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1: 2:35.
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1: Rádio Livre está de volta com uma boa notícia. Oportunidade para você que vive no Recife. A capital recebe uma feira de empregabilidade com 500 vagas. João Lubambo é quem traz os detalhes. Boa tarde, Lubambo.
2: Oi, Anne, boa tarde. Pois é, a faculdade UNIFBV, o Aiden, no Recife, realiza no próximo dia 20 de maio a feira de empregabilidade, o Aiden 2026. A iniciativa reúne cerca de 20 empresas parceiras e deve ofertar aproximadamente 500 vagas de emprego e estágio para estudantes e para a comunidade em geral. A programação acontece das 5 da tarde às 9 da noite na sede da instituição no bairro da Imbiribeira e contará com palestras, oficinas de elaboração de currículo, workshops e até um espaço para fotos profissionais. A ação faz parte de um evento nacional promovido pela Aiden em 13 unidades no país, com expectativa de reunir cerca de 100 empresas e disponibilizar mais de 7.500 vagas. Segundo a instituição, o objetivo é aproximar os participantes do mercado de trabalho e preparar os candidatos para os processos seletivos, principalmente em áreas que seguem em alta, como tecnologia da informação, saúde, comércio, logística e construção civil. A entrada é gratuita e as inscrições podem ser feitas pela internet por meio do link disponibilizado pela organização do evento. Então, recapitulando, dia 20 de maio, próxima quarta-feira, das 5 da tarde às 9 da noite, Anne.
1: Tá certo, Lubambo, obrigada pelas informações, é uma ótima oportunidade, né?
2: Muito
1: pra quem tá precisando.
2: E apoio.
1: Vamos embora, agora a gente fala sobre renovação da Carteira Nacional de Habilitação, Carteira de Motorista. O Senado Federal aprovou a medida que permite a renovação automática da CNH para bons condutores. A medida agora vai para a sanção do presidente Lula, mas já está todo mundo falando sobre isso. E Michael Carvalho vai trazer alguns detalhes. Boa tarde, Michael.
3: Oi, Anne, boa tarde para você, boa tarde a todos. Pois é, uma informação importante para os motoristas brasileiros que já contavam com essa medida provisória que permitia a renovação da Carteira Nacional de Habilitação de forma automática. Agora, uma medida provisória pode ser transformada em lei, mas será que muda alguma coisa? A gente vai entender tudo isso agora com o Cláudio Clécio, que é o porta-voz aqui do Detran de Pernambuco.

0: Pernambuco. Essa medida provisória já permitia essa renovação de um jeito. Vai mudar, vai permanecer do mesmo jeito agora se transformando em uma lei, Cláudio? Boa tarde, bem-vindo.
1: Boa tarde. Basicamente, houve uma única mudança. A volta da exigência do exame médico. As demais regras relacionadas à renovação automática vão permanecer. A pessoa não vai precisar fazer captura de foto, captura de impressões digitais, mas vai precisar fazer o exame médico obrigatoriamente.
0: Quem tem direito hoje a essa renovação automática precisa fazer o quê?
1: A pessoa, o primeiro passo é ela se cadastrar no Registro Nacional Positivo de Condutores. Ela faz isso por meio do aplicativo da Nova CNH do Brasil. Uhum. Depois que ela efetuar esse cadastro, o sistema vai identificar automaticamente, no momento da renovação da carteira, se ela possuía algum tipo de infração cometida nos 12 meses anteriores ao fim do prazo de validade da carteira. Para poder ter a carteira renovada automaticamente, a pessoa tem que estar com o cadastro de infrações zerado nos últimos 12 meses anteriores ao fim do prazo de validade da CNH.
0: Zé, aí muita gente que está ouvindo a Rádio Jornal nesse momento pode se perguntar o seguinte: tenho que esperar a data limite da validade da carteira para saber se eu fui aprovado ou não? Ou é preciso ficar de olho nesse processo dias antes?
1: Via de regra, se você está apto a ter sua CNH renovada automaticamente, essa informação vai aparecer de cara no aplicativo CNH do Brasil. Quando você acessar sua carteira, vai estar lá a informação de que ela foi renovada automaticamente. Eventualmente, pode acontecer alguma falha de comunicação entre o sistema da Secretaria Nacional de Trânsito e o sistema do Detran de Pernambuco. Mas isso é eventual. Então, a dica que a gente dá é a seguinte: a pessoa não se precipite, espere 2 ou 3 dias depois que vence esse prazo de validade da CNH para ver se está tudo ok. Se a pessoa tem ciência de que não cometeu infrações nos últimos 12 meses antes da carteira, então a pessoa entra em contato com o Detran de Pernambuco por meio do teleatendimento ou do Fale Conosco, que tem um formulário lá no site do Detran, e procura saber o que é que está acontecendo. Mas fica o alerta: se a pessoa tem alguma infração, cometeu alguma infração nos 12 meses anteriores à renovação da carteira, ela não vai ter direito a essa renovação automática. Outra coisa, a pessoa sempre deve estar atenta, acessar o site do Detran, www.detran.pe.gov.br. Lá ela vai ter a consulta de CNH, onde ela pode verificar o prazo de validade da carteira. E também tem a consulta de placa, onde, informando a placa do veículo, ela vai ter acesso as infrações que ela cometeu durante esse período anterior ao fim de prazo de validade da carteira.
0: Tá certo. Conversamos aqui com Cláudio Clécio, porta-voz do Detran. E, Anne, aproveito para reforçar outra informação também muito importante, que aquelas pessoas com idades acima dos 70 anos ainda precisam seguir obrigatoriamente todos os trâmites de exame médico, assim como a pessoa também precisa ficar atenta ao prazo de validade da renovação da carteira dela. Porque, dependendo da faixa de idade, essa renovação é feita com 3, com 4 anos, então é preciso ficar atento a esse prazo, que é diferente entre um motorista e outro, para não se confundir. Michael Carvalho para a Rádio Jornal, Rádio Notícia.
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3: Gente, uma das consequências das fortes chuvas, Recife, região metropolitana, em todo o estado, que pouca gente fala, é a redução do número de doadores no Hemop, doadores de sangue. E isso a gente sabe que é perigoso porque provoca queda nos estoques, né, de sangue, deixa a rede hospitalar, inclusive, em alerta. O Hemop, que atende os hospitais públicos de todo o estado. Então a gente vai conversar agora com o assistente social da captação de doadores de sangue do Hemop, a Valéria Moraes. Valéria, muito boa tarde, seja bem-vinda.
4: Boa tarde, Anne. Boa tarde aos ouvintes da Rádio Livre.
3: Que bom tê-la com a gente, viu, Valéria, nessa tarde de hoje, para a gente falar sobre essa consequência, né, das fortes chuvas, que pouca gente fala. Inclusive, vocês perceberam que houve uma queda no número de doadores de quantos por cento, assim, depois desses dias de chuva?
4: Exatamente, Anne. A gente vem percebendo uma queda do movimento dos candidatos de cerca de 20 a 30%. Da presença dos candidatos.
3: Isso quer dizer, assim, em números absolutos, quantas pessoas a menos, assim,

0: por dia? Não sei como é que vocês fazem esse levantamento.
1: Em média, umas 100 a 120 pessoas a menos do nosso movimento diário.
0: Nossa, é muita gente, né? Porque vocês ouviram Valéria falando sobre candidatos, porque às vezes a gente vai lá no Hemop, né? Então faz toda a triagem e muitas vezes pode acontecer de não poder doar. Então ainda é candidato. Mas imagina se 120 pessoas estivessem aptas a doar e não conseguiram chegar, né, para poder doar sangue, enquanto isso reflete de fato no estoque e, claro, no dia a dia dos hospitais. E aí, Valéria, vocês estão realmente em alerta.
1: Exatamente. Isso é um convite, né, a toda a população que tem a possibilidade de comparecer, quem já é doador, quem nunca doou, que quer doar pela primeira vez. Se tiver a possibilidade, a gente sabe, né, que nesse período de chuva a mobilidade fica mais reduzida, mas em oportunidade, venha, nos ajude, né, porque a gente percebe a dificuldade de vocês chegarem até nós. Mas quem consegue realmente vai ajudar, né, a gente atender a esse propósito.
0: Hoje, quais os tipos sanguíneos assim que estão em situação mais crítica?
1: Olha, todos os tipos sanguíneos são realmente necessários. A gente destaca a tipagem sanguínea negativa por ser realmente tipagens mais raras.
0: Entendi. Então, todos os negativos, O, A, tudo negativo que tá.
1: Exatamente.
0: Entendi. Vocês têm alguma estratégia emergencial para garantir esse abastecimento enquanto o cenário de chuvas ainda dificulta, por exemplo, né, a mobilidade das pessoas?
1: Sim, a gente entra em contato com os nossos doadores, convoca eles a comparecer. A gente tem essa possibilidade do atendimento até às 18h30. Então, quando você largar do trabalho, ainda dá tempo chegar.
0: Assim, tentando facilitar de todas as formas, né?
1: Exatamente. A gente oferta a possibilidade do agendamento, né, para que ele tenha a comodidade do dia e horário, que é através do nosso 0800 081 1535, nosso canal de atendimento.
0: Entendi. Então, quem quiser já pode agendar o horário certinho, até para não atrasar muito e aí depois cumprir seus compromissos, não é isso?
1: Exatamente, é uma possibilidade que a gente oferta para esse candidato à doação já ter a comodidade do dia e horário e ele vem com a sua programação já pronta.
0: Agora, Valéria, está tendo a procura daqueles grupos? Às vezes tinham grupos, né, que se reuniam e iam fazer essas doações. Ainda tem?
1: Sim, a gente ainda tem alguns grupos que nos procuram, a gente tem uma parceria com a Grande Recife, que eles ofertam o traslado desses grupos, da ida e a volta, para estar reforçando esse nosso estoque. Então, as pessoas que são interessadas entram em contato com a gente para que a gente possa articular essa vinda desse grupo.
0: Aí, nesse caso do transporte com o Grande Recife, a gente até já falou disso aqui no Rádio Livre, seria com a empresa, né? Aí,
1: Isso.
0: ali o grupo de
1: A pessoa
0: colaboradores da empresa.
1: sinaliza o interesse, né? A gente pede um mínimo de 20 pessoas para que a gente consiga articular tudo com eles.
0: Vamos então trazer aqui para todos os nossos ouvintes o perfil das pessoas que são aptas a doarem sangue?
1: Claro, homens e mulheres com idades entre 18 e 60 anos, quem já é doador no Hemop pode doar até os 69 anos, os adolescentes, 16, 17 anos, podem doar desde que estejam acompanhados do seu responsável legal, acima de 50 quilos, ter dormido bem, pelo menos 6 horas, estar portando seu documento original com foto, não ter apresentado sintoma gripal nos últimos 15 dias, estar realmente de boa saúde, né?
0: Então, para quem puder doar, né, quem quiser doar sangue, você pode ir para o Hemop. Todo dia abre de que horas?
1: A gente abre das 7h15 e o atendimento vai até às 18h30, de segunda a sábado.
0: De segunda a sábado, de 7h15 da manhã às 6h30 da noite. Você pode agendar também um horário 0800 081 1535. Valéria, a gente está falando para o estado todo. No estado todo funciona assim? Nas outras unidades do Hemop ou só no Recife?
1: Esses horários que eu te passei é para a nossa unidade, Hemocentro Recife.
0: Certo.
1: Para o

0: Os atendimentos no interior, o horário é especial. Aí a pessoa entra em contato com eles e vai saber direitinho os dias e horários de atendimento.
1: E aí, fica, é importante dizer isso para você que está nos ouvindo, que não está no Recife, região metropolitana, está no Agreste, está na Mata Sul, na Mata Norte, quer fazer essa doação, você entra em contato, vê o horário direitinho e faz, porque de fato os estoques de sangue estão críticos e quando a pessoa precisa com urgência e não dá para esperar. Então, por isso que o EMOP está fazendo esse alerta e pedindo, né, para as pessoas irem doar sangue. Inclusive, houve uma queda de 30% dos doadores nesses dias de chuva forte, por causa da mobilidade que fica muito reduzida de fato. Valéria Moraes, muito obrigada por estar com a gente aqui no Rádio Livre, trazendo essas informações e fazendo esse apelo para todo mundo.
0: Obrigada, Anne. Nós da Fundação EMOP que agradecemos o espaço, né, para falar de uma temática tão importante que é a doação de sangue.
1: A gente que agradece também por poder ajudar, Valéria Moraes conversando com a gente, ela que é assistente social da captação de doadores de sangue do EMOP. Gente, daqui a pouco tem Boca no Trombone. Já mandou a sua mensagem, o seu áudio? Com a sua denúncia, cobrança, reclamação, fica à vontade. O número do nosso WhatsApp é o 99147-8520. Fazer um rápido intervalo e a gente volta já já. 2h49.
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1: Está lá e traz outros detalhes. Boa

0: tarde, Pedro.
1: Boa tarde a todo mundo que acompanha aqui a Rádio Jornal. A gente acompanha aqui o Fórum Nacional de Habitação de Interesse Social, que acontece aqui no Centro Cultural Caixa do Sertão. E na chegada aqui ao evento, um protesto estava acontecendo na parte de baixo, de um movimento de moradia, mais especificamente do Movimento Nacional de Luta pela Moradia, o MNLM. Esse movimento estava fazendo, entoando gritos contrários ao governo do estado e a prefeitos, né, demandando ações para a moradia, especialmente aos afetados pelas fortes chuvas que atingiram o estado nos últimos dias. Esse movimento tinha faixas contra a prefeita Mirella Almeida, também contra a prefeitura do Recife, e na chegada do prefeito de Paulista, Ramos Santana, foi bastante vaiado na chegada aqui ao evento. Ele passou no meio dos manifestantes, acabou sendo bastante vaiado. Instantes depois, os líderes desse movimento foram chamados para conversar com membros do governo do estado. As informações que temos aqui é que estão com o movimento, nesse momento, numa sala, o secretário de Desenvolvimento Urbano e Habitação, Rodrigo Ribeiro, Paulo Lira, presidente da SEAB, e Adriano Freitas, secretário executivo de Habitação do Estado. Estão numa sala, nesse momento, com as lideranças do movimento para discutir. A gente aguarda o desfecho dessa conversa e também aguarda a chegada da governadora Raquel Lira para saber mais informações, desfechos, e o que vai ser discutido também aqui no fórum, entre outros temas a serem abordados pela governadora também. Mais informações em instantes. Pedro Beija para a Rádio Jornal.
0: Obrigada, Pedro, pelas informações. Tá aí, então, né, a atualização. Não tem um bloqueio de vias nesse momento. Agora são 2 horas e 54 minutos, mas está tendo lá esse protesto e a gente vai continuar acompanhando para ver se realmente vai continuar tudo calmo ou se mais tarde vai ter outros protestos, vão ter outros protestos. Bem, agora a gente segue para o sertão, porque a cidade de Petrolina recebeu um medicamento inédito contra intoxicação por fumaça em incêndios. Edjane Almeida, boa tarde.
2: Boa tarde, Anne Barreto. Uma excelente tarde para você e para todos acompanhando o Rádio Livre. Vamos de notícia boa com relação à saúde. É isso mesmo, porque Petrolina recebeu essa medicação aqui, Cianokit, né? Tem um nome mais complicado, mas eu fui pro mais simples, porque quem vai explicar tudo para a gente, que medicamento é esse, em que situação ele é utilizado, é a Patrícia Nicole, diretora médica do SAMU aqui da cidade. Boa tarde, Patrícia, tudo bem?
3: Boa tarde, Jane, tudo bem? Boa tarde a todos os ouvintes.
2: Do que a gente está falando exatamente, para quem está ouvindo a gente entender?
3: Nós estamos falando do medicamento utilizado para as vítimas de inalação de fumaça, né? Então, ele chama-se hidroxicobalamina, né? O Cianokit é hidroxicobalamina e ela é utilizada nesses casos, né? Vítimas de incêndio que ficaram muito tempo expostas à fumaça, então a gente tem um risco de intoxicação por cianeto e a hidroxicobalamina vai agir exatamente aí, porque essa inalação, essa intoxicação por cianeto pode levar à morte em poucos minutos. Essa medicação vai ficar aqui, foi uma iniciativa do estado, né? Do estado de Pernambuco, vai ficar em Petrolina, Caruaru e Recife. E aqui em Petrolina a gente vai ficar com ela no SAMU, porque é uma medicação que precisa ficar refrigerada. E em casos de incêndio de grande proporção, os bombeiros vão nos acionar e a gente vai com essa medicação. E Petrolina foi escolhida também, junto com Caruaru e com Recife, por serem cidades com muitas construções verticais, com muitos prédios, onde a gente tem mais risco dessa inalação, de ficar mais exposto à fumaça. E além da população, né, de uma possível vítima, também para os próprios bombeiros. Como eles agem nos incêndios, eles têm o risco de inalação de fumaça, então essa medicação também serve para eles, para os próprios profissionais.
2: Entendi. Quando essa medicação não estava disponível aqui em nossa cidade, como é que o SAMU fazia? Como é que atendia? Como é que socorria o paciente nessas situações, Patrícia?
3: Graças a Deus, nós nunca tivemos uma situação de um incêndio em grande proporção assim com vítimas, tá? Mas, dando um exemplo, no Brasil essa medicação não existia. Na época do incidente com a Boate Kiss, essa medicação foi chegar 6 dias depois, vinda de fora. Então, hoje, o Ministério da Saúde adquiriu essa medicação e ela ainda estava ali sem ser muito utilizada. E aí foi distribuída nos estados e Pernambuco vai ser pioneiro, né, com essa medicação dessa forma que a gente está fazendo.
2: Gente, que informação importante, Patrícia. Você passou para a gente, quer dizer que na época do incêndio da Boate Kiss, né, que era tragédia, essa medicação ela vinha do exterior e agora está disponível no Brasil e nós, no estado de Pernambuco, recebendo aí em primeira mão.
3: Exatamente. Na época da Boate Kiss não existia essa medicação no país. A gente não tinha, né? Ela veio de fora 6 dias depois. É uma medicação que ela, para a eficácia dela, o quanto antes ela ser administrada, é melhor. Então, hoje, Pernambuco...

0: Pernambuco e Petrolina, a gente está aí com essa medicação sendo pioneiro. A gente torce que não precisemos usar, né? Mas se caso aconteça, nós estamos preparados para. Tendo aí, né? A gente torce, como a Patrícia falou, que não aconteça, mas caso aconteça, os bombeiros são acionados. Muito obrigada, viu, Patrícia? Muito boa notícia. Rádio Jornal, Rádio Notícia.
1: Obrigada, Diane. Agora, gente, vocês já ouviram falar em catalepsia? O nosso ouvinte, Leopoldino, pediu para que a gente explicasse o que é a catalepsia. Você sabe o que é essa condição?
2: A gente explica.
3: A catalepsia já foi responsável por enterrar pessoas vivas. O distúrbio raro provoca um estado de intensa rigidez muscular, deixando o paciente totalmente imobilizado por alguns minutos ou até mesmo dias, se não for administrada adequadamente. Mas o que causa a catalepsia? Quais são os principais sintomas? A gente explica. A catalepsia, que costuma ser atrelada a doenças neurológicas ou ao uso indevido de medicamentos, pode ser bastante assustadora, mas tem tratamento. Isso porque não há consenso sobre as causas exatas do problema. No entanto, sabe-se que ela é frequentemente desencadeada por episódios abruptos de excitação emocional. A presença de doenças neurológicas e psiquiátricas, como epilepsia, narcolepsia ou esquizofrenia, pode ser um fator de risco. Nesses casos, a incidência tende a ser maior em crises não medicadas, mas o uso indiscriminado de medicamentos para o tratamento das patologias pode ser um causador. As chances de desenvolver a condição são maiores para quem sofre com distúrbio do sono ou Parkinson. Pacientes com histórico de traumatismo craniano, infecções no sistema nervoso ou má formação cerebral também enfrentam maiores riscos. Entre os sintomas estão falta de ar, pânico e até mesmo alucinações. A condição é caracterizada especialmente pela rigidez dos músculos e paralisação dos movimentos do corpo. Geralmente, a pessoa costuma permanecer imóvel em uma postura fixa, mesmo que alguém tente movê-la. Além disso, a falta de reação a estímulos, a lentidão na respiração e a dificuldade para falar são sintomas comuns. Já o tratamento do distúrbio depende bastante da gravidade, da duração e da frequência dos sintomas. É essencial identificar o que está desencadeando o quadro para descobrir qual é a melhor maneira de administrá-lo. De modo geral, o primeiro passo é consultar um médico neurologista para investigar a condição e verificar como prosseguir. Em casos mais leves, relaxantes musculares podem ajudar. Além do uso de medicamentos, pode ser necessário investir em hábitos mais saudáveis, como manter uma alimentação adequada, priorizar o sono, evitar o consumo de álcool e drogas e também fazer exercícios físicos regularmente. Vale destacar que a utilização de fármacos costuma ser importante, principalmente quando o quadro está associado a alguma doença psiquiátrica. Já nos casos atrelados à ingestão indevida de substâncias químicas, uma lavagem gástrica ou uma diálise podem ser necessárias. Você pode ouvir novamente o conteúdo desse ou de outros A Gente Explica no site da Rádio Jornal ou nos principais aplicativos de podcast, Spotify, Deezer, Google e Apple Podcasts. Kevin Paes para o Rádio Livre.
1: Estão vendo? E se você que está nos ouvindo também tiver alguma dúvida sobre qualquer assunto, façam igual a seu Leopoldino. Mandem para a gente aí a sua dúvida, a sua pergunta e a gente explica. 99147-8520 é o número do nosso WhatsApp. Você manda a sua dúvida, a sua pergunta e a gente explica.
4: 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Então, boca no trombone.
1: Dona Lúcia do Ibura está começando o nosso Boca no Trombone.
5: Boa tarde, Anne Barreto. Boa tarde, ouvintes. É Dona Lúcia da Avenida Pernambuco, o R1. Minha denúncia hoje vai para a Enurbe.

Eu liguei no dia 4, que nós estamos aqui em frente à academia da cidade do Recife, com uma lâmpada, duas, três lâmpadas apagadas, totalmente no escuro.

0: estado vai para frente para lá, se é a prefeitura vai para frente da prefeitura, é a CEL vai para frente da cidade, é a Neoenergia para frente da Neoenergia. Não fazer do jeito que eles fazem. Você larga cansado do trabalho, passa 3, 4 horas dentro de um ônibus, com protesto, muito fazer isso aqui na PS5, Camaragibe, e ficava 3, 4 horas dentro do ônibus. Isso é um absurdo. Esse não é a melhor forma de fazer protesto. Pelo contrário, a população fica contra eles por isso. Esse é meu Boca no Trombone de hoje. Boa tarde, muito obrigado pelo espaço.
1: Obrigada também, seu Marco Antônio. Tá feito o seu desabafo, seu Marco Antônio de Camaragibe, num dia de muitos protestos nas vias bloqueadas, ele fazendo aqui esse desabafo no Boca no Trombone. Bem, gente, esse é o Boca no Trombone de hoje. Amanhã tem mais.
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1: Vamos fazer um giro com o nosso doutor da notícia, Kevin Paes. Boa tarde.
3: Olá, Anne. Boa tarde para você. Boa tarde também aos ouvintes da Rádio Jornal. A diretoria colegiada da Agência Nacional de Vigilância Sanitária, Anvisa, retirou da pauta desta quarta-feira o julgamento do recurso apresentado pela Química Amparo, fabricante dos produtos da marca IP, contra a resolução que determinou a suspensão da fabricação e o recolhimento de lotes de detergente lava-louças, sabão líquido para roupas e desinfetante. De acordo com o diretor-presidente da Anvisa, Leandro Pinheiro, o tema retornará para avaliação do colegiado na próxima sexta-feira. Leandro Pinheiro explicou que durante inspeção conjunta realizada pela Anvisa, pela Vigilância Sanitária do Estado de São Paulo e pela Vigilância Municipal de Amparo, foram identificadas 76 irregularidades na unidade da empresa. As falhas apontam problemas graves relacionados à qualidade microbiológica, com identificação de contaminação em mais de 100 lotes, além de ineficiência no controle de materiais embalados. Kevin Paes, Rádio Jornal, Rádio Notícia.
1: Obrigada, Kevin. Agora a gente vai para o intervalo. Na volta tem o consultório do Rádio Livre, hoje falando sobre hábitos que podem te levar a precisar de um transplante. Até já.

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8: Podem ser necessários por problemas graves de saúde, inclusive doenças genéticas e tudo mais. Mas também, em muitos casos, alguns hábitos de vida podem nos levar a precisar de um transplante. Hábitos que a gente tem e leva para a vida toda. Chega um momento em que isso pode, por exemplo, ser necessário um transplante. Aí, que hábitos são esses? É o que a gente vai entender a partir de agora, no consultório do Rádio Livre. Nós estamos com o Dr. Pedro Alves, ele é médico clínico geral, preceptor das residências de clínica médica do Hospital das Clínicas e do Hospital Universitário Oswaldo Cruz. Boa tarde, doutor Pedro. Seja bem-vindo.
9: Boa tarde, Anne. Obrigado pelo convite. Espero, nessa tarde, esclarecer algumas dúvidas e falar sobre esses hábitos que podem trazer mais saúde para a gente de uma forma geral e que a gente possa preservar os nossos órgãos e não necessitar de um transplante futuro.
8: É isso aí. Obrigada também por topar vir conversar com a gente nesse consultório. Agradecer também ao doutor Samuel de Alencar Cavalcante, médico nefrologista, especialista em clínica médica também, tem doutorado em medicina translacional, atende no IMIP e está com a gente hoje aqui. Boa tarde, doutor Samuel, seja bem-vindo.
10: Boa tarde, obrigado, Anne. Obrigado mais uma vez pelo novo convite, né? Estamos aqui de volta para conversar sobre esse assunto que eu tanto gosto de falar, que é o meu dia a dia, né? Que é o transplante.
8: Isso, obrigada também, doutor, por topar vir conversar com a gente, porque, gente, é sabendo disso que a gente, por exemplo, vai tentar prevenir aí, né? Uma necessidade de um transplante mais na frente. A gente sabe que tem transplante de vários órgãos, como o rim. Doutor Samuel já veio aqui conversar com a gente sobre transplante de rim, mas tem transplante de fígado, de coração, de pulmão. Isso de órgãos, tem de tecidos também. Vou focar hoje mais nos órgãos para a gente falar um pouco. E aí vou falar

de fígado com o doutor Pedro, assim, porque esse é um dos transplantes, assim como o rim, que pode ser realizado entre doadores vivos e doadores mortos. Mas, em muitos casos do transplante de fígado, está ligado justamente a hábitos de vida.

0: Exagerar na bebida, né? Ter a moderação, isso é um fator importante. Ainda hoje, as hepatites virais, né? Hepatite B, hepatite C, apesar de que há 20 anos atrás, quando a gente se formava, o tratamento da hepatite C era muito ruim, as respostas. Hoje a gente tem tratamento altamente eficaz para hepatite C, e aí esse é um fator que vem caindo nos últimos anos, as hepatites virais. E aí, um grande fator de risco, que são as doenças metabólicas, né? Hipertensão, obesidade e diabetes, isso também pode repercutir no fígado. Apesar de a gente saber, classicamente, o álcool, um fator de risco muito preponderante para cirrose hepática, a gente tem nos últimos anos, por conta de hipertensão, diabetes e obesidade, o que a gente chamava antigamente de esteatohepatite não alcoólica, que é a gordura no fígado,
1: Sim.
0: não por conta do hábito do álcool, que hoje a gente chama de doença hepática gordurosa associada à doença metabólica. Então, que é os grandes fatores de risco, tanto para transplante de fígado, mas de coração, de rim, a hipertensão, diabetes e obesidade são. É um trio de inimigos dos nossos órgãos e da nossa saúde.
1: Quando o senhor fala aí, por exemplo, dessa esteatose não alcoólica, né? Aí tá ligado à alimentação.
0: Sim,
1: Então, a má
0: porque
1: alimentação pode
0: isso,
1: também.
0: exatamente, porque é isso, a obesidade, a hipertensão diabética, que é a síndrome metabólica,
1: Ah,
0: né?
1: sim, entendi.
0: Que é a hepatite associada à síndrome metabólica,
1: Eu também.
0: que é uma causa que vem crescendo, infelizmente, né? Não era algo tão comum no passado. Era muito mais importante as hepatites virais. As hepatites virais, a gente está conseguindo um controle melhor porque a hepatite B a gente tem vacinação, né? E é uma vacina que a gente toma logo no primeiro ano de vida. Enfim, é uma vacina que a gente tem uma boa cobertura. E a hepatite C, que a gente não tinha vacina e era um grande vilão, nos últimos 5 a 10 anos a gente tem tratamento muito bom para hepatite C, que a gente consegue curar o paciente da hepatite C. E se ele consegue essa cura antes da cirrose hepática, a gente evita a complicação futura. E aí, por conta dos hábitos de vida, o sedentarismo, tudo isso que a gente vive na nossa sociedade moderna, a questão da síndrome metabólica vem ganhando um peso importante, até mesmo para o transplante de fígado. Não é a principal causa ainda de transplante de
1: Sim.
0: fígado, o álcool ainda é o fator de risco, né, que a gente pode trabalhar melhor, mas vem ganhando espaço também a doença metabólica, até mesmo para o fígado.
1: E as medicações? Também tem muita
0: Perfeito.
1: gente que fala, né? Assim, ah, rapaz, teu fígado aguenta como um negócio desse? Tu toma tanto medicamento, tanto remédio, né? Tem gente que realmente, assim, toma muito, uns porque precisam, outros porque, assim, sentem a necessidade. Muitas vezes não tem nem a indicação médica, por exemplo, de tomar, mas tem algum problema ali, algum incômodo e quer tomar e toma bastante, né? A automedicação que a gente fala tanto. Mas tem realmente relação, doutor?
0: Tem a drogas também, tanto medicamentos, né? A gente tem intoxicação pelo excesso de drogas, por exemplo, é um clássico, o excesso de paracetamol, de anti-inflamatórios, levando a hepatite aguda. Mas a gente também tem medicamentos que podem ali uma reação individual, o paciente reagir mal, principalmente antibióticos, enfim, aí tem uma série de medicamentos. Mas assim, tem por uso indevido, que é o excesso. E aí, anti-inflamatório, que são medicamentos que receita para comprar, tem uma toxicidade aguda pelo excesso de anti-inflamatórios e paracetamol. E várias drogas podem, eventualmente, são casos mais raros, de reações do próprio organismo reagir àquela droga. E não só medicamentos, também tem até para ervas também. Então,
1: É?
0: fitoterápicos também podem ser causa de hepatite aguda. E aí, a depender do quadro, existem quadros de hepatite fulminante, tanto por drogas e até mesmo por fitoterápicos.
1: Então, tanto vai ter aquele caso agudo como o senhor trouxe, mas assim, se eu. Ah, não, eu já tomei esse anti-inflamatório, por exemplo, né? E se eu for no médico, ele vai me passar um anti-inflamatório, eu vou lá e vou comprar. Então, esse hábito de você sempre ficar comprando e tomando que eu tomei da outra vez, assim, isso também pode levar.
0: Principalmente no excesso. Se
1: Certo.
0: ultrapassar a dose de segurança, porque tem drogas, qualquer droga, eventualmente, pode levar dano hepático, se for usado em excesso. Algumas têm uma predileção maior do que outras. Então, tem também aquela questão da faixa terapêutica de segurança. E se você usa exageradamente, por exemplo, anti-inflamatório, se você usar numa dose exagerada, vai acontecer. Não é que pode, vai acontecer. Se você fizer uma dose elevada, excessiva, de anti-inflamatório, de analgésico, vai levar a dano hepático. Isso é uma coisa que se sabe.
2: Eu interrompi aqui rapidinho só para se atrapalhar, mas assim, é só para ter um cuidado, porque assim, não, obviamente que

0: todo excesso ele vai se danoso, uhum. E aqui a gente falando de tratamento também, não é? Uhum. Mas tem um certo cuidado, porque eu escuto muito de paciente que chega para mim no ambulatório que tem sérias, várias comorbidades, é dislipidêmia, tem colesterol alto, gordura alta no sangue, glicose alta, é hipertenso, tem doença no coração, tem que tomar uma série de remédios.
1: Perfeito.
0: E aí ele começa a culpar a série de remédios, problemas que vem agregado, que na verdade estão muito mais associados a má cuidado que ele tem da doença, não toma o remédio na hora certa, não toma bem, não faz a dieta, não vai no médico com regularidade, culpa o remédio do que a própria doença. Né? Então aqui o vilão sempre vai ser muito maior a doença do que o tratamento. Isso. Eu acho que aqui na questão. Obviamente que excessos vão ser prejudiciais. É o caso do anti-inflamatório. O anti-inflamatório é uma das drogas mais usadas no mundo, tá certo? Então ela traz problema? Traz. Se o problema dela fosse um problema tão grave, a gente teria muito mais problemas do que tem, porque é a droga mais usada no mundo todo. Então não é que o anti-inflamatório seja um vilão. Talvez o uso incorreto dele, e aí onde entra essa questão da automedicação, de você não procurar ajuda, né? Isso. Achar que entende alguma coisa, já que de doido e médico todo mundo tem um pouco, né? Então achar que você tem esse conhecimento e se automedicar, eu acho que é onde está o grande problema. Tá certo?
2: É, eu acho que é bem esse ponto mesmo da automedicação. Isso. Porque quando você tem a indicação de tomar, você vai ter que tomar por N fatores, né?
0: Exatamente.
2: Mas às vezes as pessoas, por exemplo, tem um exemplo muito clássico, não sei nem se é uma classe de medicamentos que vai pode trazer assim, um grande problema, mas você tem uma virose, um problema respiratório, sei lá, você vai na emergência, muitas vezes você sai de lá com a indicação de um corticoide. Então, tem gente que fala assim, não, mas da outra vez que eu fui, eu também vou tomar de novo. E aí, se você tem essas viroses respiratórias com frequência, você vai estar tomando com muita frequência. Talvez esse uso indiscriminado traga algum problema. Acho que, quando vocês falaram, eu entendi bem que é muito mais a automedicação, porque você pode estar passando dessa dose de segurança, né? Essa constância, o antibiótico, não pode estar tomando sempre. Então,
1: perfeito.
2: O médico vai trazer isso. Então, para a gente ter isso em mente, assim, não é...
1: Até porque a síndrome metabólica, que a gente estava falando, que é um grande vilão para transplante hepático, renal, de coração, quem tem síndrome metabólica é uma síndrome, como está dizendo, que a pessoa tem hipertensão, diabetes, dislipidemia, obesidade, ou seja, você está fazendo medicamentos para controlar cada uma dessas situações. Então, é paciente que toma muito remédio.
0: Exatamente.
1: Porque se eu sou hipertenso, diabético, obeso e dislipidêmico, vai ter medicamento para cada uma.
2: Sim.
1: E às vezes mais de um medicamento para cada uma dessas situações. Então é um paciente que invariavelmente faz muitos medicamentos. Mas é como Samuel falou, são medicamentos para controlar as comorbidades, a situação médica dele, que se não for controlada, leva à lesão hepática, à lesão renal, à lesão cardíaca. Então, o tratamento não é o vilão.
2: Isso. É a automedicação que pode ser essa vilã. Agora, vamos para o transplante de rim, doutor.
0: Bora.
2: Também pode estar associado assim, a muitos hábitos que a gente tem e nem sabe que é tão nocivo assim?
0: Exatamente. O rim está associado à água, né? Enquanto que, na verdade, nada tem a ver com o que leva ao transplante. A perda dos rins, a doença renal crônica, né? Aquela doença que vai destruindo o rim aos pouquinhos com o passar do tempo, até o momento que você perde a função do rim e vai precisar substituir ela, seja pela hemodiálise, seja pelo transplante renal, essa doença ela está muito mais associada a esses distúrbios metabólicos que o Pedro está falando do que a falta de água. Tá certo? Eu acredito que se você tem acesso à água e você consegue se movimentar para chegar a ela, a água nunca vai ser um problema. Certo? A única doença que eu diria a você que tem uma correlação direta com água seria o cálculo renal, né? A pedra no rins. A pedra nos rins realmente ela tem uma correlação com a quantidade de água que se bebe, mas a maioria, 60 a 70% dos pacientes que perdem o rim, perdem por doenças metabólicas. E aí o grande vilão, os nossos grandes inimigos, não é, são os três realmente, a tríade de diabetes, hipertensão e obesidade. Tá certo? Que eu chamo de as doenças da vida moderna, não é, da vida do sedentarismo, da vida da fast food, não é, da vida das comidas industrializadas rápidas, não é, sem nutrientes e com muita caloria e muita gordura. Né? Então isso vai gerar um tecido adiposo em excesso, que o organismo da gente não precisa, porque ele está entendendo que precisa armazenar energia. Esse tecido gorduroso em excesso é inflamatório, ele causa inflamação, e essa inflamação vai gerar esses problemas em diversos órgãos. E aqui o fígado, hoje já é bem conhecido, né? O rim já de longa data, já sofre muito com esses distúrbios metabólicos.
2: Agora, no caso, a pessoa que está nos ouvindo agora,

0: Eita, eu tenho hipertensão, diabetes e colesterol, por exemplo, né?
1: Uhum.
0: Alto. Eu vou passar por um transplante algum dia? É pra gente deixar claro, é quem tem ou quem tem que estar descontrolado que tem mais risco?
1: Se você tem um risco. Então, você, em primeiro lugar, precisa pensar nisso, porque a medicina primária, a medicina básica, né, de saúde básica, ela está muito voltada para controlar e diagnosticar essas doenças crônicas, aí diabetes, hipertensão, dislipidemia, né? Às vezes esquece um pouco que isso pode gerar outras complicações. E a doença renal, ela é silenciosa. Ela, quando ela vai se manifestar, às vezes é muito tarde. Já é em fases terminais que começam a dar problemas. Então a gente precisa pensar que ela pode estar comprometida para diagnosticar precoce e tentar tratar precoce antes de chegar no estágio final. Então, se você é diabético, se você é hipertensente, você precisa fazer um exame de rim. Pelo menos uma vez ao ano.
0: Que exame é esse, doutor?
1: A creatinina
0: Ah, sim.
1: e um exame de urina para saber se tem perda de proteína na urina, que é uma das primeiras manifestações dessas doenças no rim, é começar a ter perdas de proteína no exame de urina.
0: Então, para quem tem diabetes e hipertensão, é isso?
1: Diabetes, hipertensão e obesidade, pelo menos uma vez ao ano, precisa ter uma avaliação de como é que estão tá os rins.
0: Veja, isso aí é muito comum, né? Diabetes e hipertensão.
1: Isso é o que a gente bate muito na campanha mundial do rim, que foi agora em abril. Mas a gente faz um
0: Sim.
1: dia para conscientizar as pessoas, principalmente esse fator de risco, são os principais, né? Diabetes, hipertensão, obesidade, como eu falei. Também quem tem história familiar, como você comentou ali no comecinho, são as questões genéticas, né, que podem estar associadas a isso. Ou se você tem alguma doença no rim, como cálculo renal, você só tem um rim, nasceu com um rim só por um defeito congênito, como costumo chamar de defeito de fábrica, né? Nasceu com um defeito de fábrica com um rim só. Então, essas doenças você precisa, pelo menos uma vez ao ano, fazer uma avaliação com o seu próprio clínico do posto de saúde ou seu clínico de família, como é que está a função desse rim. E aí, em diagnosticando alguma alteração, procurar um médico especialista para ser feito o devido tratamento e
0: Sei.
1: seguimento, né?
0: E o tabagismo? Quem fuma também prejudica os rins, doutor?
1: É uma coisa que às vezes eu fico pensando. Eu falo tão pouco porque eu ainda não consigo admitir que existe tabagismo hoje na nossa vida, com tanto conhecimento
0: Sim.
1: que a gente tem das doenças associadas ao tabagismo, né? Mas o tabagismo, se você tiver que classificar em ordem de vilão, ele está lá na frente, ele é o mais perigoso. O tabagismo, ele traz sérias doenças, não só piorar essas doenças metabólicas, como também do câncer, né? Está muito associado a câncer. Então, é um hábito aí que eu acho que não traz nenhum benefício. O diabetes, a hipertensão, a obesidade, ela está associada a uma maneira de viver que
0: Sim.
1: já está muito engrenada na sociedade, que a gente precisa quebrar isso. Você vê que está mudando, eu acho. Acho que essas novas gerações já têm um perfil muito mais de vida light, saudável, né? De caminhar, corrida, academia, atividade física, tentar diminuir industrializado na alimentação. Eu acho que já está tendo uma cultura dessa nas escolas, para as crianças, etc. Já está tentando caminhar para mudar a sociedade que a gente vive hoje, baseada muito no modelo americano, né, das décadas passadas. Mas o cigarro já era para ter acabado. O cigarro é um hábito que já nos últimos 50 anos já vem trabalhando para cada vez mais tirar, e virou lei. Você começa a proibir fumar nos lugares públicos, proibir fumar em avião, proibir fumar em um hospital, porque até década de 90 se fumava dentro do hospital, né? Os profissionais de saúde, os pacientes fumavam dentro do hospital, não era proibido.
0: Era algo que mostrava assim um certo poder, né? Um estilo,
1: Um
0: né? Um
1: charme, né?
0: charme, enfim.
1: Um charme e uma superioridade, vamos dizer assim,
0: Isso.
1: né? Mas, na verdade, eu acho que o cigarro é uma coisa que deveria estar realmente
0: Abominada, né?
1: abominada
0: E isso
1: como hábito de vida.
2: isso que o cigarro, que toda a população consegue entender que faz mal para a via respiratória, para o pulmão, né? Que pode ser uma causa de falência pulmonar, que é a DPOC, doença pulmonar obstrutiva crônica, que poderia ser uma indicação de transplante pulmonar. Mas o cigarro não só faz mal para a via aérea, para a parte respiratória. O cigarro é um grande vilão na saúde cardiovascular. Então, o cigarro é fator de risco para infarto, para AVC, que são desfechos de risco cardiovascular, que a falência renal crônica, a falência cardíaca crônica, a falência hepática crônica também entra nesse modelo de avaliação de risco cardiovascular. Então, a gente sabe do cigarro ali, a toxicidade dele direto ali na árvore brônquia, no pulmão, câncer de pulmão, doença pulmonar obstrutiva crônica, que pode levar à falência pulmonar. Mas fora a saúde do pulmão, também tem a saúde cardiovascular. Então, quem fuma tem risco maior de infarto, AVC e, cronicamente, lesão desses órgãos tão nobres da gente, que é o coração, os rins. E lembrar que não é só o cigarro.

0: tradicional, né? Porque, infelizmente, tem um novo hábito das novas gerações, que é o cigarro eletrônico.
1: O vape, né?
0: O vape, que ele também pode levar ao risco de tudo isso que a gente está conversando. Não é porque mudou a forma de tragar aquele produto que isso inviabilizou o risco.
1: E que ficou mais saudável, né?
0: E que
1: ficou
0: exatamente, melhor, de forma alguma. Inclusive, alguns estudos mostrando até que seja pior por conta da quantidade. Porque como é cheirosinho, tem um saborzinho, então as pessoas abusam até às vezes mais do que o cigarro tradicional. E a gente vê jovens hoje com doença pulmonar grave por conta do uso desses produtos. E a longo prazo, a gente tem pouco uso ainda, né, disso. Exatamente. Na nossa sociedade.
2: E o cigarro é aquele mau hábito que depende exclusivamente de você, né?
0: É.
2: O diabetes e a hipertensão não, tem um componente genético atrás, sim, né? Não só de hábitos, mas você traz uma carga genética, sim, no diabetes, você traz uma carga genética na hipertensão. A obesidade é uma doença, ela não é uma condição que eu adquiri porque eu, como se costuma algumas vezes taxar de relaxamento, de falta
1: de cuidado com você,
2: não, né? Ela é uma doença, como é a hipertensão, como é a diabetes, tem fundo genético, tem papel do ambiente nessa pessoa. Cigarro não, cigarro depende só... Exclusivamente de você.
1: É realmente, né? Um hábito, assim.
2: É realmente,
1: né?
2: Um hábito, um mau hábito que a sociedade precisa realmente deixar para o passado.
1: E bem interessante.
2: Os livros só.
1: E bem interessante isso a gente trazer, por quê? Porque todo mundo só pensa no cigarro com o pulmão, assim, com a questão respiratória. Ninguém pensa assim, associar o cigarro ao rim, por exemplo, não vai. Ao fígado, sei lá, ao coração, não vai, né? Vai ao pulmão. Eu acho que a gente está muito associando essa questão respiratória, mas não a outros órgãos. E aqui fica claro de que, se você fuma, você tem risco. Por exemplo, você está aí sendo sério candidato a poder, quem sabe no futuro, passar a precisar de um transplante de outros órgãos que não seja até nem o pulmão. Então, que fique claro que esse também é um mau hábito. Estou vendo que tem gente participando aqui, inclusive o Tadeu de Almeida. Ele é transplantado, ele não disse de quê, mas ele estava lá, muito bom o programa hoje, ele é do Arruda. Obrigada, Tadeu, pela sua participação com a gente, mandou uma mensagem agorinha. Tem outros ouvintes participando, fazendo pergunta também, mas eu vou precisar fazer um rápido intervalo aqui no consultório. Então, quem quiser participar, fazer pergunta, tirar dúvidas, 99147-8520 é o número do nosso WhatsApp, tá? A gente vai fazer um intervalo rapidinho e volto já. 3h31.
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2: Doutor Samuel de Alencar Cavalcante, médico nefrologista. Tem alguns ouvintes participando, mandando mensagens. Wagner de Oliveira, de Garanhuns, está dizendo aqui: ah, muito bom o programa, que massa. Obrigada também, Wagner, pela sua participação. O Tadeu, né, que já tinha dito aqui que era transplantado, agora ele respondeu que é transplantado de rim, inclusive é o seu paciente, doutor Samuel, e ele já está transplantado há 14 anos e agradece a todos os médicos do IMIP. Então, obrigada também o Samuel por ter trazido, aliás, Samuel não, Tadeu, né?
3: Tadeu.
2: O Tadeu, Samuel doutor. O Tadeu por ter trazido aqui essa mensagem. Tem mais gente aqui participando, tem uma ouvinte que estava escutando vocês falar de cigarro e dizendo assim: rapaz, pior ainda é que tem médicos que ainda fumam, e aí fica difícil, né? Ela colocou assim: dá mau exemplo para os pacientes. Está correta, não colocou o nome, mas está correta, sim, de fato tem, né? Alguns profissionais de saúde que ainda tem.
3: Ainda bem que, assim, cada vez menos a gente tem visto, né? Assim, as gerações anteriores às nossas, a frequência do tabagismo era muito maior. Então, as políticas públicas, desde a década de 90, contra o cigarro, fizeram mudar o hábito em geral da população. Mas eu quando era estudante de medicina, tinha professor, inclusive, de pneumologia,
2: que fumava. São coisas assim que a gente não consegue entender. Tem ouvinte conosco também, mandando áudio, vamos ouvir o que ele pergunta.
4: Ô, Anne, boa tarde. Ô, Anne, é sobre esse fígado, problema de fígado. Eu tenho o hábito de sempre tomar umas 2-3 cervejas quase todos os dias. Eu passei que por semana, sempre 5 dias por semana, eu estou ingerindo um pouco de álcool. É, mas nunca passo assim de 4 cervejas. É 2, 3, no máximo 4. São litros, no caso, né? Aí, final de semana, eu exagero um pouquinho. Aí, minha pergunta para os doutores aí: será que, mesmo assim, o consumo sendo um pouco de cerveja, às vezes alguma bebida de litro, qual é o risco de uma cirrose no fígado?
2: Então, doutor Pedro.
3: Então, assim, ele bebe um pouco acima da média, né? Então, ele mesmo fala, né, que ele bebe 3 garrafas de cerveja. Não entendi se era garrafa, se era lata, mas enfim.
2: Ele bota assim, 2 ou 3 cervejas, né?
3: Três cervejas por dia.
2: Não passa de 4, gente.
3: Não passa de 4, mas no final de semana bebe um pouco mais. Então, assim, a gente sabe hoje. Antigamente a gente tinha uma tolerância maior ao álcool. Hoje, essa quantidade que ele vem ingerindo, 2 a 3 cervejas por dia, final de semana bebe um pouco mais, isso já está passando da conta. Uhum. Então, a carga alcoólica dele é um pouco exagerada. Assim, lógico que a gente sabe que tem várias condições genéticas, condições próprias. Tem gente que tem um hábito alcoólico um pouco acima da média e vai fazer sua bateria de exames e tá tudo certo. Tem gente que é assim, mas porque não é todo mundo que se expõe àquela mesma quantidade de álcool que vai evoluir para desfecho hepático negativo, mas é uma situação de risco, porque a gente não sabe qual é a nossa condição genética previamente, então eu diria que ele tá bebendo exageradamente. A gente sabe que hoje quanto menos álcool, melhor.
2: E aí, doutor Samuel, também isso vale para o rim? Assim, a gente fala muito de álcool, questão de fígado, como o tabagismo fala muito para o pulmão. Mas rim também, o álcool é um vilão?
5: Isso também. O hábito, como o Pedro falou, a ideia da gente é cada vez menos álcool na vida das pessoas. O álcool, ele

0: tem essa crença popular de ser muito associada ao fígado, mas o excesso de álcool, ele também provoca hipertensão. O álcool é extremamente calórico, então ele tende a piorar a obesidade. Essa obesidade vai dar inflamação excessiva, que vai gerar outros problemas também. Então, o álcool, ele está associado à hipertensão, descontrole de diabetes, porque tem o acúmulo de gordura, caloria, açúcar no álcool, né? E pode levar a doenças cardíacas também, inclusive doenças próprias do álcool no coração,
1: Isso.
0: não só pelos efeitos colaterais que ele leva, né? Mas também diretamente. Então a gente tem aí realmente um conjunto de doenças que podem vir agregada ao uso abusivo de álcool.
2: Vocês falaram de coração. Quer complementar,
1: Não,
2: doutor?
1: é que é a velha barriguinha de chope. Ah, não, a minha barriga aqui é porque isso é gordura visceral. Isso é
0: Exatamente.
1: risco cardiovascular. E isso
2: Hoje.
1: pode levar a comprimento cardíaco e renal.
2: As pessoas brincam com essa coisa da barriguinha de chope. E hoje ainda tem aquela história da. O homem que não tem barriga não
1: Não
2: tem
1: tem história.
2: experiência, não tem
0: Não tem história para
2: história.
0: contar.
2: Então,
0: Não deixa de ser
2: calma.
0: verdade, né?
2: Mas quando a gente
0: Mas
2: fala da
0: isso
2: urina,
0: traz,
2: né?
0: exatamente, isso traz uma carga para ser para carregar, entendeu? Além da barriga.
2: Ninguém tá falando aqui, ó, vamos ser tanquinho, né? Não é isso,
0: Exatamente.
2: né?
0: Não, pelo contrário, ninguém está querendo a cultura da perfeição, de forma
2: Isso,
0: nenhuma.
2: não é
0: Da
2: isso. É
0: cultura da
2: saúde, né,
0: saúde.
2: doutor?
0: Da cultura da saúde.
2: Exato. E vocês
0: Exatamente.
2: tocaram aí no coração. E a gente sabe assim, para a pessoa precisar de um transplante de coração, tem que ter um problema muito sério, né? Como se a gente no popular fala assim, não, o coração estava muito fraquinho e precisou de um transplante. Mas essa doença, essa insuficiência cardíaca, enfim, do coração, ela também vem de hábitos, porque assim, tudo que vocês falaram aqui parece que é uma lista, hábitos que pode levar a um transplante. Aí vem lá, má alimentação, sedentarismo, tabagismo, né? Álcool. Parece que é uma lista para todos os riscos de transplantes. É isso, doutor Samuel?
0: É mais ou menos. Vamos tentar raciocinar o seguinte. Todos os órgãos do nosso sistema, eles recebem sangue através de vasos sanguíneos, né? Através das artérias. É onde vai levar os oxigênios, os nutrientes para os órgãos poderem funcionar adequadamente. O diabetes, a hipertensão, a obesidade, o colesterol alto, eles vão prejudicando esses vasos. Então, esses nutrientes, esse oxigênio não vai chegar nos órgãos de forma como deveria. Além de provocar uma inflamação, certo? Que gera uma série de substâncias tóxicas para as células. Então a gente vai ter tanto um vaso doente que não consegue nutrir bem o órgão, como ele vai levar muita toxicidade inflamatória para esses órgãos. Isso conta o coração com a doença coronariana, infarto, angina. Isso no rim com a doença renal crônica. Isso no cérebro com os AVCs e demências. Isso no fígado com a cirrose. Então todos os órgãos, isso nos membros, né? Causando úlceras, infecções e amputações. Então todas essas doenças, no fundo, elas comprometem os vasos que vão gerar disfunções dos órgãos, né? Então no coração esse conjunto de problemas, essa tríade aí, principal, hipertensão, diabetes, que está dentro dessa síndrome metabólica que o Pedro também falou, ela vai levar a doença coronariana, infarto, insuficiência cardíaca. No rim, insuficiência renal crônica, necessidade de hemodiálise ou transplante. No fígado, insuficiência hepática crônica, necessidade de transplante, né? E no cérebro pode levar a AVCs e demências. Então, são doenças que vão gerar uma desordem global no organismo. Agora, alguns pacientes, aí é uma coisa que a gente não sabe explicar muito bem, e aí deve ter a genética por trás, alguns pacientes tendem a ter mais umas do que outras. Tá certo? Então, aquele que bebe menos, às vezes, tem mais cirrose do que um que bebe mais. Não é? Aquele que é diabético, às vezes, evolui muito mais com doença renal crônica, perde o rim, do que o outro que é até mais descompensado do que a diabetes. Entendeu? Então, tem um componente genético aí que deve explicar a evolução e o comportamento de cada doença em cada indivíduo. Afinal de contas, nós somos muito diferentes, né, do ponto de vista genético. Assim, é uma combinação de inúmeros genes dentro da gente que ainda sofrem influência do ambiente externo, e é onde entram os hábitos, né? Esses hábitos é que vão influenciar de alguma forma essas respostas genéticas e faz com que um caminho de um jeito, outro caminho de outro,
2: E a gente tem que pensar que cada um é cada um, a gente é muito singular, né? Cada um tem sua
0: né? Isso,
2: peculiaridade aí, né,
0: exatamente.
2: doutor?
0: Mas quando a gente fala em termos de saúde pública, a gente tem que falar para a população de forma generalizada. Então, de forma generalizada, essas doenças, diabetes, hipertensão, obesidade, né? Esses hábitos como álcool e cigarro, né? Eles estão associados a disfunções desses órgãos e às necessidades de transplantes no futuro. Então, isso precisa ser combatido, precisa ser entendido, né? Isso vai desde políticas públicas de saúde básica até os hospitais de terciários com os transplantes, né? As hemodiálises e os tratamentos mais complexos.

0: vamos dizer assim.
1: E aí você tocou agora no ponto que eu realmente queria, quando você fala aí da atenção básica, a gente está falando desse primeiro atendimento. Tem um hábito que muitos homens, inclusive, têm, a negligência com a saúde, né, gente? Uhum. E eu estou dizendo que só os homens não, mulheres uhum. também, até pelo dia a dia corrido de todo mundo, acaba deixando para lá, não, eu me cuido depois, eu vou para o médico depois, eu vejo isso depois. Mas os homens, historicamente, já eram assim. Então, essa negligência com a própria saúde, com o deixar para depois, para me cuidar depois, também é um hábito que pode fazer com que a gente, no futuro, precise de um transplante, doutor Pedro?
2: Sim, sim. Então, como o Samuel falou lá no começo, essa lesão de órgão, que pode ser o rim, pode ser o fígado, pode ser o coração, são doenças muito silenciosas no início. Então, até o paciente ter um sintoma de uma falência renal, ter um sintoma de uma falência hepática, ter um sintoma de uma falência cardíaca, ele já está ali, ó, anos e anos e anos com aquele órgão sofrendo uhum. por algum descontrole de uma condição como essas que a gente já falou aqui, hipertensão, diabetes, etc. e tal. Então, é importante a pessoa, mesmo que não sente nada, né, ele procurar fazer o check-up, né? Então, a cada 2, 3 anos, checar como é que estão as coisas, ver a pressão arterial, checar como é que estão as taxas, como é que está a glicose, como é que está o colesterol, como é que está o exame de urina. Então, isso a gente consegue identificar precocemente essas alterações, intervir, não só com medicamentos, mas também orientando a mudança de estilo de vida, início de atividade física, um encaminhamento para o nutricionista para mudar o hábito alimentar. E isso, se a gente descobre antes, em fases iniciais, faz com que a gente possa ter mudanças de estilo de vida e que isso faça com que a gente, no futuro, não precise nem de tratamentos mais avançados e nem de transplantes. Agora, se a gente negligencia isso, se a gente não faz acompanhamento médico, não vai para o médico em hipótese alguma, não faz a sua rotina de exames para checar se tem alguma alteração, alguma comorbidade, aí isso, quando vai sentir alguma coisa, já vai estar ali aos 50, 60 anos, já tendo um desfecho negativo. E aí já sendo muito sintomático, e aí, infelizmente, quando essas doenças crônicas chegam em estágios avançados, a probabilidade de controle e reversão fica muito mais difícil. Então, a gente, quando pega uma doença renal no estágio mais avançado, uma insuficiência cardíaca no estágio mais avançado, uma doença hepática no estágio mais avançado, mesmo que você faça os medicamentos adequados, mesmo que você tente mudar o estilo de vida ali, às vezes já levou a tanto dano ali naquele órgão uhum. que a gente não consegue mais reverter. Ou seja, aquela coisa de chegar atrasado. E aí aumenta o risco de uma necessidade de um transplante futuro.
3: E tá, eu falo até em termos de prevenção, né? Uhum. A gente trabalhar uhum. com a prevenção antes de você ser diabetes, antes de você ser hipertenso, né? Que eu acho que vai desde as escolas mesmo, de ensinar as crianças a ter hábitos saudáveis de vida, uhum. a comer mais frutas e legumes, não é? Eu lembro que eu estagiei um tempo na França e lá tinha muitos cartazes no metrô dizendo assim: você deve comer, sua criança e você deve comer pelo menos 5 frutas ou legumes por dia. Isso era espalhado no metrô, no ônibus, uhum. na parada uhum. de ônibus, para incentivar as pessoas de que precisam ter hábitos saudáveis. Então, esse hábito saudável de prevenção, que deve vir desde a criança, do adolescente e do adulto, né, para evitar que ele fique hipertenso, e aí, uma vez hipertenso e diabético, obeso, ele vai ter que se cuidar para evitar que ele se leve a dano do órgão, uma vez o órgão danificado. Ele tem que ser descoberto precoce para não chegar na fase terminal. O grande problema hoje é que a maioria dos doentes chegam para a gente já na fase terminal. Uhum. Tá certo? Às vezes nem sabe que eram diabéticos. Já chegam com a insuficiência renal.
1: Nossa.
3: Entendeu? Então a gente vê isso não é pequeno uhum. aqui no nosso. Então falta um pouco aí, tanto de prevenção, de gastar tempo, dinheiro em prevenção e também em termos de saúde básica, do diagnóstico precoce. Eu acho que esse é o alicerce que a gente tem que trabalhar mais. Porque a gente fica muito lá, nós aqui médicos, uhum. ficamos muito tapando o buraco do problema lá na uhum. frente, né? Que é que apagando incêndios, na Sim. verdade, né? Trabalhando apagando incêndios, que são os pacientes que já chegam com os órgãos já em fase terminal. Pouca coisa a gente tem a fazer daqui para frente, né? Além da assistência do cuidado e aí encaminhar para um transplante na maioria das vezes. Né? Mas a gente tem que trabalhar muito mais ali em prevenção e diagnóstico precoce.
1: Bem, essa foi a ideia, inclusive, desse consultório, tá? Para a gente trazer essas informações para que as pessoas, tendo essas informações de hábitos que são nocivos à saúde, poder já ir mudando um pouco esses hábitos e percebendo assim, não, se isso faz mal para mim, por que eu vou continuar? Uhum. Né? Então, a gente ter essa informação mesmo para prevenir. Veja, não dá para dizer se vai precisar ou não de um transplante lá na frente, mas isso. Se a gente pode diminuir o risco, perfeito. Por que não? Eu sei que tem muitos ouvintes participando, estão mandando mensagens, inclusive o Anderson Cleito de Piedade, em Jaboatão, ele está dizendo, ah, eu sou transplantado de córnea, né?

0: E o programa está excelente, então fico feliz também que o Anderson esteja participando conosco. Deixa eu fazer mais uma pausa, a gente volta já já. 3h48.
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3: Agora 3h51.
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3: Consultório do Rádio Livre hoje falando sobre hábitos que podem te levar a precisar de um transplante de órgãos. A gente está conversando com o Dr. Pedro Alves, ele é médico, clínico geral. Também com o Dr. Samuel de Alencar Cavalcante, médico nefrologista. Na nossa vida de hoje, Dr. Samuel, também tem algo que esse não é um hábito, mas assim, toma conta da nossa vida, o estresse. E a gente sempre escuta falar que o estresse faz mal para a saúde de uma forma geral. Se a gente fosse também dizer assim, uma pessoa que vive o tempo todo em constante estresse. Claro que a gente está estressado, todo mundo está estressado, mas tem gente que tem um constante estresse assim, né? Não consegue relaxar. Essa pessoa também tem mais risco de, por exemplo, lá na frente,
4: vamos
3: precisar
4: lá
3: de um transplante.
4: A gente vai voltar a bater na mesma tecla, né? Do mesmo assunto, mas só para a gente entender um pouco, né? Por que é que o organismo da gente se estressa, né? Por que é que existe o estresse, tá certo? Então, vamos voltar aí pro tempo dos homens das cavernas, né? Que saíam para caçar e ele parecia um leão perto dele. Uhum. Então, ele precisava se armar para fugir daquele leão. Então, ele precisava que a pupila dele dilatasse para ele enxergar melhor, ele precisava ter força para correr nas pernas, ele precisava ter força nos braços para subir nas árvores rápido. Então, ele precisava de uma série de hormônios que liberavam uma série de substâncias que faziam com que o organismo dele tivesse mais uma capacidade acelerada naquele momento, tá certo? Isso já levava a aumentar a pressão arterial, tá certo? Isso aumentava o aporte de glicose para que os músculos tivessem mais força, mais o que consumir energia. E isso aí, naquele momento ali, ajudava ele, passou, os hormônios baixavam, tudo entrava na ordem, né? E aí a gente hoje vive um tipo de estresse diferente. Apesar de não ser a mesma selva, a gente vive uma selva muito diferente hoje, mas é uma selva bombardeada por uma série de outros leões, entendeu? E que ativam esse sistema hormonal aí de atenção todo tempo, todo tempo, todo tempo, todo tempo. Então isso vai aumentar a pressão, isso vai aumentar a glicose, tá certo? Isso vai gerar inflamação. Isso tudo vai danificar os órgãos, principalmente se você já é portador dessa doença. Uhum. Tá certo? Então, se você já é diabetes, se você já é hipertenso e vive com tanto estresse, você tende a desequilibrar mais essas doenças e o resultado desse desequilíbrio vai ser

0: mudando o órgão, como a gente comentou, né? Então, esse estresse constante, você se estressar dentro de uma situação diferente da sua vida, seu pai morreu, você perdeu o emprego, né? Se o filho está com um problema de saúde, isso é um estresse normal. Passou o problema, você provavelmente vai voltar ao seu ritmo normal. Mas se você se estressa constantemente, diante da hábito, dos hábitos normais da sua vida, isso é patológico.
1: É, né? A gente tem que, de alguma forma, encontrar um jeito de se desestressar um pouquinho.
0: Exatamente. Né? Não, precisa de tratamento, eu acredito. É, eu acho vezes... que a partir do momento em que o estresse, ele passa desse ambiente de situações de normalidade, que exigem estresse, para situações em que você passa a se estressar constantemente, mesmo diante da sua vida, dos acontecimentos normais da sua vida, então você houve um desequilíbrio aí na sua forma de interagir com aquele ambiente. Então, esse desequilíbrio precisa ser organizado. Não necessariamente medicamentoso o tratamento, mas você vai precisar de algum tratamento, seja terapia, né, psiquiatra, remédio, sei lá o quê. Alguma mas acho que tem que encarar como doença e precisa ser tratado.
2: Isso. Né? Eu acho que a terapia é importante. E aí, porque a gente tem que entender que se eu estou sob estresse crônico, vai me levar a maus hábitos também. Porque eu vou dormir mal, aí isso prejudica a pressão. Eu tenho que ser rápido ali no almoço, porque eu tenho que resolver aquele outro problema. Aí, como mal, fast food. Então, é um ciclo vicioso. E aí, qual é o tratamento para o estresse? Normalmente é o quê? A gente fazer coisas que deixam a gente mais relaxado. É uma atividade lúdica. Ou seja, a gente gastar mais tempo com nós mesmos, com a nossa saúde.
1: Tem gente que diz que não consegue nem mais ter hobby. É. Não tem mais, não tenho nem tempo para pensar nisso. É. Eu tenho que fazer muita coisa e tal. E uma coisa que você falou, sono. O sono também, hoje as pessoas estão assim, se acostumando a dormir menos, cada vez menos, e muitas vezes dormir mal também, né?
2: Isso então, assim, a conta chega desse sono ruim, porque também sabemos que dormir pouco, dormir mal, é fator de risco para hipertensão, para diabetes, para obesidade. Já tem vários estudos mostrando essa correlação de quem dorme mal, quem dorme menos, evolui mais com obesidade, evolui mais com hipertensão, evolui mais com diabetes, e vem tudo aquilo que a gente está conversando agora nessa tarde.
0: Acaba rodando o mesmo ciclo, mas você vê que são fatores que vão gerando, vão se agregando ali, né?
2: Isso.
0: Nesse ciclo vicioso aí.
1: Bem, só para a gente finalizar, seu José da Várzea mandou um áudio para a gente. Seu José... Manda pra gente aí, Vivi, que eu acho que é ele mesmo.
3: Boa tarde, Ian. Aqui quem fala é José, da Vase. Eu fui operado 5 vezes do rim esquerdo e já tirei 5 grandes pedras, certo? E aí eu tava escutando aí os doutores falando, quem urina espumoso tem problema no rins. Eu, quando urino, parece que eu estou urinando um detergente. Acho que é o detergente de pega, deve estar urinando. Certo? Porque é espuma, viu? É muita espuma. Entendeu?
2: É bronca.
3: E aí eu gostaria de saber aí dos doutores o que é que eu tenho que fazer. Porque realmente eu acho que está preocupando mesmo agora a situação.
1: Bem, seu José até brincou aí, né? Com o detergente, mas ele está preocupado, doutor Samuel.
0: Pronto, veja, tem duas coisas aí pra gente ver, seu José. Primeiro, cálculo, né? A doença litiásica, as pedras nos rins, ela é uma doença que, além de ser dolorosa, pode trazer problemas para o rim. E essa forma de cálculo, ela está associada, de um lado, a pouca água, porque não está diluindo a urina e aí acumulando cristais que geram as pedras, e também metabólico, porque esses cristais vêm muito de reações dessas questões que a gente vem comentando, da obesidade, do diabetes, da hipertensão, isso tudo gera a formação de um cristais em excesso que podem formar pedra nos rins. Então a gente precisa entender melhor quais são as doenças agregadas a esses seus cálculos. O cálculo em si não deve estar gerando, não deveria estar gerando essa urina espumosa. Mesmo que o senhor tenha um excesso de cristais na urina, isso não deve gerar urina espumosa, né? A gente precisa entender se essa urina espumosa é realmente perda de proteína na urina, que geralmente a perda de proteína é quem gera essa espuma na urina. Isso. E se houver essa perda de proteína, a gente tem sim um dano no rim. Certo? E que provavelmente não deve estar associado ao cálculo e deve estar associado provavelmente a essas outras doenças aí, que eu não sei que o senhor possui, que podem gerar cálculo, mas que geram também doença renal, como diabetes, hipertensão, desglicemia, né, colesterol alto, obesidade. E aí a gente precisa procurar um nefrologista para a gente fazer um estudo melhor do que está acontecendo com o seu rim, entender quais são essas doenças que o senhor tem que podem estar causando isso, para a gente tentar frear esse processo

0: antes que esse rim seja comprometido à função desse rim.
1: Doutor Samuel, muito obrigada por esse consultório, por trazer essas informações valiosíssimas para a gente poder diminuir o risco aí de um transplante, viu? Obrigada.
0: Nada, estamos sempre a ordens. Só mais uma coisa para finalizar, para você que está escutando aqui: nunca é tarde para mudar, tá certo? Só ficar essa ideia. Não é fácil, mas nunca é tarde.
1: Boa, doutor Samuel também atende lá no IMIP e é médico nefrologista. Doutor Pedro Alves, muito obrigada também por esse consultório. Seja sempre muito bem-vindo aqui. Olha, a gente aprendeu muito hoje, viu?
2: Ah, obrigado também. Foi um prazer participar hoje aqui com o Samuel e poder orientar a população um pouco mais sobre como cuidar da saúde da gente.
1: Obrigada, doutor Pedro. Doutor Pedro também é preceptor da residência de clínica médica do Hospital das Clínicas e do Oswaldo Cruz. Gente, esse foi o consultório do Rádio Livre hoje. A produção foi de Gabriela Bento, trabalhos técnicos de Erivelton Henrique, Big Alves e João Alves, na coordenação de jornalismo, Vitor Tavares. Vocês ficam agora com o balanço de notícias, Edinaldo Santos, e para quem está no interior, o Forró na Jornal. Uma ótima tarde, gente. Até amanhã.
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5: Oi, gente, tá começando mais um Forró na Jornal pra você. Que coisa boa! Hoje é quarta-feira. Semana tá na metade, né? Hoje é quarta-feira, dia 13 de maio de 2026. Eu sou Sócrates da Silva. Fico em sua companhia até as 16h30. A gente começa com o Rei Luiz Gonzaga e o Fagner. Olha essa daqui, ó. Baião, algodão. E no Ceará tem disso, não.

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0: Esse baião tá parecendo Xaxá.
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Batista Lima, volta pra mim.

0: Caio Fagner, com É Proibido Cochilar e Forró Desarmado. Antes teve Jorge de Altinho, Não Mexa Comigo Não, Mexa Não, Mexa Não, Não Mexa na Frequência do Seu Rádio Não. Daqui a pouquinho tem mais forró aqui na Jornal.
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5: De volta com o Forró na Jornal até as 4:30 da tarde. Vamos por aqui com Forró e Guilulinha, fora do comum.

0: tem o Flávio Leandro, Oferendá. Antes teve Novinho da Paraíba, Nuvem Passageira aqui na Rádio Jornal. Gente, acabou. Obrigado pela audiência, obrigado pela companhia. Você fica aqui na Rádio Jornal agora com Cantoria na Jornal, com João Lourenço e Hipólito Moura. Na sequência, tem o Wellington Lacerda com Tardes de Saudade. Um abraço pra todo mundo. Tô indo, ó. Tchau.
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2: Tá começando o programa Cantoria na Jornal. João Lourenço, Hipólito Moura, João Alves, até 5 da tarde. Obrigado, Deus, pelo direito de ser feliz e cantar. O clima aqui tá muito bom. A quarta-feira tá linda e foi por causa desse clima que eu vim aqui em 84 e disse: vou ficar aqui nessa cidade para curtir esse clima e ser feliz, construir uma família no Pernambuco e tudo que tenho consegui aqui. Obrigado, Deus, pelo direito de desfrutar desse clima tão bom que é o inverno e o São João de Caruaru. Simbora, cantador.
3: Vamos lá, muito boa tarde, amigos da Jornal. Quem gosta de cantoria achou o lugar certo. O show tá só começando, de Caruaru pro mundo, Hipólito Moura e João Lourenço. Vamos embora cantar.

O programa é Cantoria na Jornal, é aqui de Caruaru pro mundo todinho, Hipólito Moura e João Lourenço. Vamos convidar os amigos para as cantorias na próxima sexta-feira, dia 15, depois de amanhã. Já tem cantoria ali em Caturité, do projeto Cantoria de Repente, no comando de Ponax Vila Nova, e eu lá estarei cantando com Zé Viola. No sábado, dia 16, vou à região de Machados cantar para seu Antônio Silvino e um pessoal lá que está organizando, juntamente a Antônio Lisboa. E no domingo, dia 17, a partir de 14h, estarei na cidade de Jupi, cantando com Raimundo Caetano, no aniversário de um pessoal lá, uma família que está comemorando. Dia 23, você não pode perder, 23 de maio, a partir de 20h, cantoria naquele espetinho de Negrinho e de Adriana, ali na chegada, bem na entradinha de Riacho das Almas, colado com o Alto Posto Riacho. Tem uma conveniência ali e o espetinho é muito conhecido. Então, dia 23, 20h, lá tem cantoria com Hipólito Moura e João Lourenço. No dia 24, a cantoria começa às 16h. É ali no Bar do Gordo, em Cruzilhada de Bezerros, aqui pertinho, também com a dupla da Jornal, Hipólito Moura e João Lourenço. No dia 30 de maio, vou a Apodi, no Rio Grande do Norte, cantar nos 80 anos de vida de seu Zeca Vieira, Hipólito Moura e Felipe Pereira. Dia 31 de maio, Itambé, Pernambuco, recebe Hipólito Moura, Daniel Olímpio e Luciano Leonel. Minha amiga Soledade, um abraço. As coisas de junho a gente avisa depois. Quer falar com Hipólito Moura? Pode ligar 9612-9252. Você liga e aí a gente conversa e dá tudo certinho, beleza? Gente que tem compromisso com a gente, um abraço, Dona Maria Bezerra e Neide Bezerra, aí no sítio Serra da Cachoeira de Cumaru, povo bom. 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Valeu, Marcos Redbu, um abraço para meu amigo Marcos e também para Dona Josiane, para Maiquinho, Diego e Camille, família abençoada em Serra Velha. Abraçar o Sapateiro, grande amigo nosso ali pertinho de Cachoeirinha, ele não perde um programa. Muito obrigado, Sapateiro. Vendo a gente também, Dona Toinha, que está ali em Toritama. Muito obrigado, Dona Toinha. Saúde, paz para a senhora, tudo de bom. Doutor Moacir, em Campina Grande, onde estiver vendo o programa, felicidades. Alô, Apolônio, alô, Dona Bombê, pessoal de Cachoeirinha, saudade de cantar por aí, para vocês ficarem pertinhos. Um abraço a Isaac da Seaca, Isaac da Banana, aqui em Caruaru, grande comerciante, grande cidadão. Alô, João do Arame, boa tarde, João, qualquer hora a gente se vê por aí, se Deus quiser. Dona Tereza e seu Vavá, esse casal que eu quero bem, tá lá no sítio Guaribas, acompanhando o programa. Obrigado a vocês. Abraçar a Dona Severina Florencio, o professor Ivanildo, Antônia, Luiziane. É uma família grande, bonita e abençoada ali em Caldeirões de Serra Velha. Que coisa boa. Alô, Zuza e Dona Luzia, casal que a gente respeita muito. Zuza, Dona Luzia.

0: acompanham a gente no sítio Carão de Altinho, Alceni e Lamartine estão por lá também. Todo mundo naquela calçada alta. Alô, Neco, Oscar, Neide, pessoal bom do sítio Jabuticaba de Bezerros, família que a gente quer bem, todo mundo acompanhando o programa. E o amigo velho Medeiros está com Dona Vera Lúcia, ali no Medeiros, acompanhando a gente. Valeu, velho, saúde e paz. Meu poeta Josimar Xavier, Catolé do Rocha, na Paraíba, um abraço, poeta. Não demora a gente se ver, se Deus quiser. 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E boas corridas por aí. João, fala e eu canto uma moda.
1: 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Não mande recado que não dá certo.
0: Vamos lá. Cantar dos Nonatos, Por Pena ou Por Amor.

0: 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Beleza, canção bonita, a gente tem nos pendrive que a gente grava por aí. Quer ouvir outras vezes? É só pedir. Quer falar com o Hipólito Moura? É só ligar. 96 12 9252. A gente conversa e dá tudo certinho. Simbora, né, João? Tocar pra frente.
1: E agora são 16h44. É o programa Cantoria na Jornal. João Lourenço, Hipólito Moura, João Alves. Até 5 da tarde. Obrigado, Deus. Obrigado a você que está ouvindo em casa pelo rádio e a você que está vendo a gente pela internet. Precisamos de ouvinte de todo tipo, do rádio e da internet também, viu? Que bom que tem gente ouvindo a gente e o programa está indo à frente. Tem cantoria próximo sábado. Cantoria será na frente da Clínica Saúde no sítio Malhada de Pedra. Ela vai começar de 6 horas, 6h30 por aí assim. A minha amiga Paula está chamando o pessoal, mandando os convites para 5 da tarde, mas dificilmente vai chegar todo mundo, mas eu pelo menos chego de 5, viu? Para montar o som, cuidar das coisas, tomar uma coquinha, mas acredito que umas 6h30, por aí assim, começa a cantoria com o João Lourenço e Raulino Silva na frente da clínica, vai para lá fazer a fé.

Dia 17 é domingo. Vou até a Campina Grande cantar na Vila do Artesão, juntamente com o poeta João Lídio, com o poeta Erais Ferreira e Tião Lima. É homenagem aos 60 anos de cantoria dele e um tributo à viola nordestina. O pessoal da Paraíba está fazendo e eu vou domingo para lá, viu? Dia 22 é na sexta-feira. A gente canta aqui no Shopping Caruaru. Isso a partir de 6h30, 6h30 da noite até 8h30, João Lourenço e o poeta Hipólito Moreira, ninguém vai pagar nada. Você estiver aí pelo shopping, se quiser ir para lá, escuta um pouquinho da cantoria e entra no shopping, gasta um dinheirinho lá. Que com a gente vai gastar não, que a nossa amiga Creide já contratou diretamente pela agência de Dias Foque, João Lourenço e Hipólito Moura, de 6h30 até 8h30, e isso aqui no Shopping Caruaru, pertinho da gente, mesmo na entrada, quando você botar seu carro no estacionamento ali, vai ver logo a gente da entrada do shopping cantando, viu? Pessoal de Rastas Almas, vai ser dia 23 aí no Espetinho, e a cantoria também de Encruzilhada, meu amigo Gordo do Bar, obrigado a ele, vai ser outra festa grande que começa 4h30, 5 da tarde, com João Lourenço e Hipólito Moura, o pessoal de Encruzilhada, de Bezerro, de Sairé, de Camucim, gosta de cantoria, vá para lá. Se não gostar, fique em casa, porque nem tem raiva e nem faz raiva a gente. A verdade é essa. Tem cantoria Festival Grande na cidade de Quiterianópolis, isso é lá no Ceará. Dia 30 é um sábado e está se montando 29 e 31. Depois o pessoal passa o endereço aqui para a gente. 5 tem, 5 é na Lagoa de João Carlos. Dia 5 de junho, festival com 12 cantadores, a prefeitura pagando, Negro do Manduri coordenando, ninguém vai pagar nada. Então o festival, que seria dia 1º de maio, ficou para 5 de junho, uma sexta-feira na Lagoa, Negro do Manduri, foto tá lá fazendo, viu? Dia 6 a gente canta aqui no São João de Caruaru, também ninguém paga nada, João Lourenço e Paulo do Moura, 6 de junho, obrigado a você. Tem mais coisa aqui e a gente avisa depois. O pessoal que gosta do Festival de Agrestina, que já tem história, tá tudo certinho, dia 2 de agosto, viu? Muitos cantadores contactados já, só estou faltando a resposta de 2 para botar aqui no ar os 12 cantadores, quem vai julgar e quem vai apresentar dia 2 de agosto. É um domingo a partir de 4h30, 5 da tarde, em Agrestina, ninguém vai pagar nada, é a prefeitura pagando tudo e eu estou lá pelo meio atrapalhando. Eu e o compadre Antônio Martins, perto dos cantadores, viu? Obrigado aos amigos que aceitaram o nosso convite e só 2 estão na dúvida amanhã. Eles vão dizer se podem ou não para mim misturar os 12 e divulgar. Então, vou partir para quem patrocina o programa. 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Meu poeta Antônio da Cruz, ele canta todo sábado a partir de meio dia, no Bar da Leda, na Feira das Panelas, é no centro de Caruaru. A cantoria só começa meio dia. Agora a comida da boa, 5 da manhã já tem, que é preparada por Lenilde Puleda e por toda a equipe lá do restaurante. A família Masterboy é o patrocinador maior desse programa. Dona Yolanda, um abraço, Esmeralda, Nelson, Edivaldo, João Arlindo, Margarida, Zé, Madalena, Júlio, Maria, Guilhermina, Preto e Dona Vininha, que é a secretária da cozinha, todo mundo ouvindo a gente. Orlando da farmácia e Gilvan do Bar do Improviso, vendo a gente aí na Lagoa de João Carlos, também são nossos patrocinadores. 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

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Obrigado, Bia. E obrigado também ao meu amigo Gilson. Lá o Dupinhão, nosso poeta, está vendo a gente aí no sítio Jiquiri de Serra Velha, juntamente com Márcia, Cássia, Serrô e Dona Ló. A gente se encontra sábado, né, Lau? Para fuxicar, que eu acho bom. Abraço toda a família. Dona Pretinha está vendo a gente lá em Altinho. O Galego de Lages é o vereador de Caruaru, está no terceiro mandato, só tem voto porque trabalha, viu? Obrigado, Galego. Minha amiga Edith está vendo a gente na Rua Paissandu, no São Francisco. Obrigado, Edith, pela força. E Neco e Jane é o casal que vende Caruaru da Sorte na Rua do Norte, pegado com Bola 7. E aquela lotérica lá está mais seguro. Seu Bil Brauna e Lidivane é o pai e o filho. E a família toda vendo a gente ou em Agrestina ou na Serra do Jardim. Obrigado, seu Bil. Seu Tavinho está vendo a gente também ou na Ramada ou em Santa Cruz ou em Trapiá. Onde tiver, está com a gente. Obrigado, seu Tavinho. 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Um abraço a Moacir da farmácia, que é empresário, amigo dos cantadores. Ita do Bode é nosso poeta, vende carne de bode, carne de sol, carne de porco, sarapatel, o homem é sertanejo, já no ponto de botar na panela, sarapatel, viu? É na feira do bairro Boa Vista, nas Cobes 1 e 2, como a gente diz, viu? Pode ir lá no sábado e no domingo, comprar baratinho. Ramiro Xavier é o cantador, vereador, vereador, cantador. Agora tem um cantador, vereador e um vereador, cantador aqui em Caruaru, viu? Um abraço a ele, tá aqui no programa também, juntamente com Manuel Almeida e João Herculino, que fazem parte da direção do Sindicato Rural de Caruaru. Com eles o sindicato vai longe. Obrigado a essa gente aí. Fala aqui do meu compadre Antônio Martins, o homem que está trabalhando, feito um doido no festival lá de Agrestina, juntamente com o secretário, que é nosso amigo José Nildo Santos, e José, que é o prefeito. Tudo dá certo todo ano, viu? Obrigado, vai dar certinho. Obrigado, meu compadre Antônio Martins. Seu Severino Soares, ele é fotógrafo, já está aposentado, vendo a gente aí na Lagoa do Algodão com o menino dele, o locutor. Gente nossa, obrigado, viu? E minha amiga Xoxa também vai para a cantoria sábado. Xoxa de Madalena está vendo a gente aí no sítio Riachão. Obrigado, Xoxa. Quem está vendo a gente também é Peba de João de Candinha, aí em Altinho. Peba é o homem da hora da precisão de Altinho. Obrigado, Peba, pela força. E Nequinho do Olho d'Água da Guarita. Obrigado, Nequinho, todo amigo, viu? Ricardo Cantarelli também está vendo a gente. Além de seu Marcos, lá na Vila da Pelada. Ricardo gosta de uma pelada, não sai de lá. É, tem projeto, Ricardo. Gente nossa, trabalhamos muito junto. O homem é rico, é quase coronel, capitão, major e general do Corpo de Bombeiros. Obrigado, meu querido Ricardo, tá vendo a gente lá, se não estiver gravando. Um abraço nele, viu? Um abraço em Campina, no sítio Baixio, e meu amigo Bibi do Bode. Um abraço, obrigado Rosa e Abel, o pessoal que me deu quase 2 quilos de castanha já prontinha e 1 quilo de café já torrado. Agora sim, eu vou cantar para o povo que gosta de cantoria. Essa canção deve ter uns 60 anos. O nome dela é O Mal Que a Inveja Faz. Grave ela e amanhã toque para seu vizinho ouvir, se ele tiver inveja de você. Tocar aqui, O Mal Que a Inveja Faz, bora.

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0: 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É o programa Cantoria na Jornal, o trio João Lourenço e Paulo do Muro, João Alves, todo dia de segunda a sexta, de 4h30 até 5 da tarde, tudo de bom tem aqui na Cantoria. O programa vai longe, viu? Um abraço a quem tá vendo a gente aí pela internet, a quem tá ouvindo a gente pelo rádio. Obrigado mesmo a você que faz Cantoria comigo. Tudo que tenho, devo a quem me leva para cantar na sua casa, a quem vai minhas cantorias, aos cantadores que cantam comigo e a Deus e a quem gosta da minha cantoria, principalmente. Aqui um abraço de João Lourenço, de Hipólito Moura, de João Alves. Não desligue, vem aí o nosso artista, o Wellington Lacerda, e o programa Tarde de Saudade. Um beijo no seu coraçãozinho cheio de amor e até amanhã.
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Estamos atentos a tudo isso aí, tá bom? Bom, deixa eu falar aquilo que eu falo todas as tardes. Boa tarde pra quem tem músicas nas veias. Pois é, minha querida Rádio Jornal Caruaru 91.3. Boa tarde pra todos os meus colegas. Rádio Jornal Garanhuns 107.5. Rádio Jornal Pesqueira 90.9. Boa tarde, boa tarde. Boa tarde pra mim, boa tarde pra você, boa tarde pra todo mundo. Nesse calendário maluco e bagunçado chamado de Gregoriano, porque o Papa Gregório botou 2 meses a mais, botou janeiro e fevereiro que não tinha no antigo calendário. Então já se passaram 133 dias desse ano de 2026. Eu sei, não interessa a ninguém, mas estamos na década de 20, século 21 do terceiro milênio. Isso não serve pra nada, né? Mas até é história, gente. É história. História. Hoje é aniversário do meu xará Wellington da Silva, nasceu numa quarta-feira, não sei onde é que ele mora. Parabéns, meu xará Wellington da Silva. Rosângela Ferreira tá aniversariando, parabéns, parabéns. Rosângela Ferreira, aniversariante de hoje. Nasceu em que dia, Rosângela? Numa sexta-feira. Francisco Bernardino, de Campina Grande, não me falou mais, é meu ouvinte. Mas nunca mais que ele falou nada. Deixa eu olhar aqui meu Instagram, porque tem aniversariante. Sérgio Ivo, tá aí, ó, no meu Instagram. Wellington, tô fazendo 48 anos. Eita, que coisa boa, Sérgio Ivo. Você mora aí, não é no Recife. Então tá bom, parabéns. Tá aqui no meu Instagram também tem a André. O que é que a André tá dizendo aqui, meu Deus? Boa tarde, Wellington. Tô costurando, ouvindo esse maravilhoso programa. André e Rubem, muito obrigado, tá? Obrigado. Ontem eu fui, eu jantei, eu cheguei moído das entregas, mas a minha pérola, uma das minhas pérolas, aniversário ontem, como eu falei, o Elcy, Vone, os dois filhos, são meus netos, e o Elma e o namorado dela, nós fomos lá comer uma pizza ontem à noite. Foi bom demais, bom demais, bom demais. Então é muito legal isso aí, tá? Tem aqui também Miracema, ela mandou um rio, eu quase não olho. Mas obrigado, Viracema, muito obrigado. Cremilda Melo também tá aqui no meu Instagram. Giovana Cavalcante, Eugênio Salles, palestrante Eugênio Salles, obrigado. José Correia, depois eu abro aqui sua mensagem, viu, José Correia? Aí em Brejão, que me dá uma audiência muito grande. Joseli Barbosa também, que é que ela tá dizendo? Ah, não falou nada, só tá apoiando o programa. Muito obrigado, muito obrigado. Vânia Silva, ela falou, você passou bem pertinho de mim aqui na barraca de melancia, aqui em Agrestina. Ah, Vânia, eu não sabia. Então, Vânia, um abração pra você, tá? Um abração pra você e todo o pessoal. Aliás, ontem eu passei a tarde, né, no carro de som, e foi muito legal, tá? Sabe quem faria 98 anos hoje? A

Festivales, o cantor da música La Bamba faria aniversário hoje. Olha aí, La Bamba, só um pedacinho. Sabia que esse rapaz morreu com 17 anos? Morreu em 1959. O avião caiu, o monomotor caiu e ele morreu. E essa música ficou na história.

data de hoje que significa? Será que os estudantes de hoje sabem que hoje é uma data histórica, 13 de maio? Ou não sabem? Foi no dia 13 de maio de 1888 que a

dia 13 de maio de 1888. A princesa Isabel era a filha mais velha de Dom Pedro II e da imperatriz Dona Teresa Cristina. Isso é história, isso é tarde de saudade. A princesa Isabel morreu.

0: hoje, gente, 13 de maio. Eu acho até que deveria ser feriado, né? Dia da libertação dos escravos no Brasil. Então, Pedro, pai dela viajou, ela aproveitou o pai dela lá em Portugal e, né, libertou a escravidão. Hoje faz 138 anos da abolição da escravatura no Brasil. Mas será que a escravidão acabou mesmo? Ei, bora descoisar!
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2: Eu não acredito que Luizinho também tá participando dessa loucura. Luizinho, meu chapa. Aqui, Tardes de Saudade. Uma loucura inteligente que começa agora. Alô, homens, mulheres, crianças, padres, pastores, quem mais? Barraqueiro do Troca-Troca, né, Luizinho? Ô, louco! Aqui, manda quem pode e obedece quem não tem juízo. A partir de agora, meus amigos, minhas amigas, jovens de 80 anos, velhinhos de 40 anos, preparem-se, porque o programa de hoje tá de pirar o padre da missa. Ontem eu fiquei moído de tanto falar, mas eu já tô recuperado. É, mas eu gostei, Luizinho, da sua primeira participação aqui. Repete, Luizinho.
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2: Eita, esse Luizinho, pra ficar doido, tem que melhorar muito, tem que melhorar muito. A partir de agora, ninguém segura a gente.
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0: nada de tristeza. Nada de ficar de beicinho pendurado. Adeus, depressão. Baixo astral, nem por aqui, por perto, por passa. Ansiedade já era. Saudade de alguém, tem a música certa aqui pra você. Tá com dor de cotovelo? É, eu tenho remédio. É o remédio musical. Onde você estiver, dá um oi aqui no meu Instagram. Instagram Wellington com dois L's, Wellington Lacerda Oficial. Não importa onde você esteja, tá no Brasil, tudo bem. Tá fora do país, tudo bem também. Tem alguém me ouvindo aí na Lua? Tem algum marciano me ouvindo aí em Marte? Tardes de saudade. É um rádio totalmente diferente do que você já ouviu até agora. Não é melhor do que ninguém, também não é pior. É diferente. Tarde de saudade é tarde de saudade.
1: Alô, Wellington. Aqui é Marcos, da cidade de Palmares. Estou aqui escutando o melhor programa do mundo. Wellington Lacerda, Wellington Lacerda.
0: Ei, meu irmão, cidade de Palmares. Boa tarde, muito obrigado, muito obrigado. É Marcos, né, de Palmares. Valeu! Tá aí uma das músicas mais bonitas do mundo. Gravada em 1970. Esse cantor morreu, era dos Beatles. George Harrison, My Sweet Lord. É linda. Traduzir só num pedaço, tá? Só do meio pro final, tá?

morreu com 58 anos. Em 2001 foi vítima de um câncer do estômago. Ex-Beatles na época, né? Beatles acabou em 1970. E no mesmo ano ele gravou essa música, My Sweet Love.

My Sweet Lord. Tá legal nessa música. Cinco horas e 17 minutos. Hoje se comemora a libertação dos escravos, 13 de maio. Será que tá certo, tá tudo certo? Bom, deixa isso pra lá. Bora curtir nossa nordestinidade. Certo assim ou não também? Ser nordestino é bom demais. É maravilhoso. Obrigado, meu Deus.

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1: É bonito demais.
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5:21. Tardes de saudade, traz de volta as músicas que marcaram nosso passado. É um rádio bonito de se ouvir, modéstia à parte, com essas músicas que fizeram a década de 80, a década mais bonita de todos os tempos. Lembra dessa, 1985? Paula Toller, Kid Abelha e os Abóboras Selvagens. Lágrimas e Chuva,

e Abelha e os Abóboras Selvagens, Bruno, George, Leone e a Paula Toller. Paula Toller tá com 63 anos e continua bonitona, sessentona bonitona. Lágrimas de Chuva, 1985. Eita, de saudade da minha vida, do meu coração.

Esse tempo aí não tinha paredão no carro do Sonal. O som era nas portas do carro, né? Na mala também, né? Era Luizinho, era Clebinho. Aquele som bonitão, gostoso.

0: 5:25.
1: Faz um bom tempo que Fernando Calçavara me mostrou essa música e eu fiquei tocando ela. Raimundo Soldado, morreu esse rapaz. Olha que legal.

Essa música foi gravada em 1980, né, Fernando? Raimundo Teles Carvalho, Raimundo do Soldado, era do Maranhão. Morreu com 55 anos, em 2001. Meningite.

0: 5:28.
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2: Boa tarde, Wellington Lacerda. Rapaz, que programaço esse seu, né? Comemorando aqui 70 anos, ouvindo essas músicas lindas que você toca. Você é um grande professor de comunicação. Se possível, toque aí para nós, Luiz Carlos Magno, Vale Tudo. Ofereço para a doutora Marlúcia Murim, aí em Garanhuns, o Bobô, Ariel, Malha, e também o meu netinho Miguel Arthur, no Quilombo 2, em Petrolina, que é só da Saúde de Casa Nova, Bahia. Um abraço, meu irmão. Parabéns pelo programa.
0: Meu amigo, meu colega Aldo, Casa Nova, Bahia, parabéns pelos 70 aninhos.

Show da noite. Luiz Carlos Magno morreu em 2017. Vale Tudo, de Túlio Monteiro, 1971. Eu lembro.

0: Eu sei que você não presta, mas eu gosto de você, Aldo! Você me traz, tá me trazendo de volta essa música, Luiz Carlos Magno, que era do Recife. Morreu com 78 anos em 2017. Gravou 23 discos. Valeu, Aldo! Casa Nova Bahia, aí perto de Petrolina. Obrigado.
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0: O criador dessa música faria 85 anos.

gente, Rich Valens. La Bamba não tem autor, é de domínio público. E ele gravou em 1958. O avião dele caiu no milharal, era um monomotor, 1959. Um ano depois que ele gravou essa música. Ele morreu com 17 anos. La Bamba. Ele faria 85 anos hoje. Ricardo Esteban, Venezuela, Reyes. Ele era dos Estados Unidos.

Como eu falei, essa música não tem um autor. É como mulher render aqui no Brasil, né? É como a ciranda da Rosa Vermelha também. Tem outra também, Marinheiro Só, também não tem dono, é... Surgiu de... Ninguém sabe quem criou. 5:37. Ângela Maria, uma das cantoras maiores do mundo, mais famosas do mundo, faria 98 anos hoje. Morreu em 2018. Aí uma de suas músicas gravada em 1955, Lábios de Mel. Cinderela é outra música dela também, e tantas outras músicas. Então ela faria aniversário hoje, a Belim Maria da Cunha.

Essa música é muito bonita, Lábios de Mel. Angela Maria nasceu no Rio de Janeiro, filha de um pastor evangélico, inclusive. Morreu em 2018, hoje ela faria aniversário. Faria 98 anos, uma das divas da música brasileira.

Ângela Maria, Dalva de Oliveira, Núbia Lafayette também, e tantas outras. Só tardes de saudade toca essas músicas.

5:41. 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

0: coisa boa que apareceu no rádio nos últimos anos, pra tornar seu finalzinho de tarde essa leveza.
1: 5:44.
0: Essa música foi uma indicação aqui pelo Instagram de Sandriele, do Rosarinho Recife. Olha aí, Sandriele. Lembra? Lembra?

0: Brasil, Maria Fernanda. Acabou em 1972. Teve 5 anos de duração essa banda Creedence. Have you ever seen? Esse cantor tá vivo, tá com 80 anos. 5 horas e 47 minutos.
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3: Muito boa tarde, meu querido amigo, meu ídolo Wellington Lacerda. Hoje numa data especial para mim, porque há 41 anos atrás eu estava casando nesse 12 de maio. Eu gostaria que fosse relembrado com a música que foi tema daquele ano do casamento. A música é Sente Aqui, com Fábio Júnior. Muito obrigado, querido, pela atenção de sempre.
0: Ah, meu amigo, irmão Arimatéia, foi ontem que ele viu esse áudio, então foi ontem o aniversário de casamento, né, Arimatéia? Essa música é muito linda, viu, amigo? Fábio Júnior, Senta Aqui, 1984.

0: linda pra mais da conta, amigo.
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0: Fábio Júnior. Valeu, parabéns pelo aniversário de casamento, Arimatea. Também aproveito e cumprimento o Leone, Ângelo Antônio, Raminho da Funerária e Dona Terezinha, também aí em Altinho. 5 horas e 51 minutos. Esse vivo, esse ícone da música brega, né? Da música romântica, faria 93 anos hoje. Ele morreu em 2008 e ele marcou a música brasileira.

1979, Valdir Soriano. Em 1972 virou filme essa música. Eurípides Valdir Soriano era baiano de Caetité, mesma cidade do Anísio Silva. Morreu em 2008, câncer de próstata, com 75 anos. Hoje ele faria 93 anos. Olha aí, para os fãs, e eu também sou fã do Valdir Soriano. Germano, tá tudo bem aí com você em Bezerra?

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1: E já é noite, gente. E quando a noite chega, eu tenho que encerrar o programa pra tomar meu café e assistir meu futebol, que eu gosto de futebol. Eu escuto a resenha daqui a pouquinho, né? Aqui na Rádio Jornal, bola rolando. Aí nasci nas novelas e eu no ar.

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1: Passarinho,
0: é muito bonito.
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0: Aqui no meu Instagram, obrigado, viu, Janaína Rosa. Seu pai Ivaldo do Vassoural, né? Ivaldo, boa tarde. Eita, que coisa. Cadê o Luiz Justino? Tá ouvindo a gente, Chunguinha, lá no Juca Ferrado. Um abração pra ele. A Rudinha também, Zé Arruda.

0: Padre Bezerros é uma audiência forte. E a Agrestina também, viu, gente? É uma coisa inacreditável quando eu vou em Agrestina. Que coisa maravilhosa. Obrigado, meu Deus. Até amanhã, 5 da tarde, né? Eu vou ler os recados amanhã, tá?
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0: Tem muito recado aqui no meu Instagram.
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0: Todas as costureiras do meu Brasil.

0: Brasil!
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Esta é a hora do Angelus, a hora da Anunciação. A humanidade esquece por um momento a sua luta em glória. Deixa de lado os pensamentos pecaminosos, a perseguição desenfreada dos homens contra os próprios homens e contempla, na paz da natureza, uma sombra pálida do olhar de Maria. Nos templos, nas ruas e nos campos, as preces brotam espontâneas de todos os lábios. Esta é a hora do Ângelus, a hora da Anunciação. Nós vos suplicamos, Maria, que olheis por nós, vossos filhos ingratos. Dai-nos a graça do arrependimento e a vossa bênção materna. Porém, mais do que nós, Maria, outros necessitam do vosso apoio nesta hora. Os que morrem de necessidade, os que blasfemam, os que não creem. Iluminai-os, Virgem Santíssima. Vós que fizestes os homens semelhantes a Deus, porque foste mãe de Jesus, olhai para os que perderam a fé. Protegei-os. Deslumbrai-os como um relâmpago aos olhos de Paulo. Lembrai-vos deles nesta hora, Maria, e sede para todo sempre louvada e bendita. Ave Maria, cheia de graças, o Senhor é convosco. Bendita sois vós entre as mulheres, bendito é o fruto do vosso ventre, Jesus.

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0: 18:06.
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0: Já é noite na capital pernambucana e o Bola Rolando está no ar. Bola Rolando, a mais completa resenha esportiva do rádio de Pernambuco. Atenção para as principais manchetes do programa de hoje.
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0: Forte, o Alex Santos.
4: Noite de atividades e solenidades na sede do Esporte Clube do Recife. O Leão completando 121 anos de existência. Técnico masculino ainda com dúvidas na formação do ataque rubro-negro.
0: Náutico Leonardo Bori.
5: Técnico campeão estadual no Pernambucano. Assume base do Náutico. Com exceção do meio atacante Juninho, todos os jogadores treinando com o elenco. Náutico viaja amanhã à noite para Curitiba.

0: após vitória em Limeira. Elenco do Santa se reapresentou hoje no Arruda. Mais duas sessões de treinamentos visando o duelo de sábado na Arena diante do Volta Redonda. Equipe do Rio ainda não venceu fora de casa na competição e está flertando com zona de rebaixamento. Técnico Christian de Souza, que estreou vencendo no comando coral, pode fazer alterações no Santa para duelo de sábado, com expectativa de bom público.
1: Dezoito horas, 9 minutos, vai começar o show.
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0: Bota parabéns.

0: Hoje é dia de festa na Ilha do Retiro, 121 anos de tradição, de glórias no futebol de Pernambuco, do Nordeste e do Brasil. Parabéns aos rubro-negros. Alô, o Alex Santos.
1: Alô, Edinaldo Santos, boa noite. Realmente, parabéns ao Esporte Clube do Recife, um dos grandes do futebol brasileiro e o maior detentor de títulos aqui do estado de Pernambuco, né? São 46 títulos estaduais conquistados, 3 nacionais, um da primeira divisão em 87, tem a Copa do Brasil em 2008 e também tem a segunda divisão de 1990. Além de 3 títulos da Copa do Nordeste. Mas o Sport está de parabéns, inclusive as festividades, né, solenidades acontecendo nesse momento na Ilha do Retiro, missa de ação de graças, começando agora às 6 horas da noite. Depois a programação vai ter uma sessão solene do Conselho Deliberativo de 7h30. Teremos bolo com toda certeza, o corte do bolo no auditório do Conselho às 8h30 da noite. E as festas não param por hoje não. No próximo domingo, dia 17, que é o dia do jogo, né, contra o CRB na Ilha do Retiro, também vai ser um dia de festa na série do Esporte. Tem aqui, ó, só para você ter uma ideia, viu, Ed? A partir de 1h30 vai ter pagode com Sassarico, 3 horas João do Morro e 5 horas Michele Melo para completar as festividades na sede do Esporte Clube do Recife.
0: E a valorização para o artista da terra, né?
1: Com certeza, João do Morro, importante.
0: Michele Melo, quem mais?
1: E Sassarico.
0: Sassarico,
1: Bom pagode. Você curte o Sassarico, Edinaldo?
0: O Sassarico é sempre muito bom.
1: É bom, né?
0: Entendeu?
1: É importante. Pronto, então essas festividades aí acontecendo, inclusive está toda a diretoria do Esporte hoje participando dessa solenidade, né? O Esporte que vive o bom momento, né? Na Série B, vice-líder, não é mais líder, mas isso aí é uma história que a gente vai falar daqui para frente. E também financeiramente se organizando e treinando, viu, Ed? Treinando porque domingo que vem, com festa ou sem festa, o Esporte vai enfrentar a equipe do CRB na Ilha do Retiro. O CRB que é o primeiro time que figura na zona de rebaixamento, 17º colocado.

0: colocado. E tem um detalhe, vem de duas vitórias seguidas. Dá para entender isso?
1: Dá sim, o futebol tem disso, né? E o CRB, não importa em que situação se encontre, é um time que merece muito respeito.

0: recuperação do time alagoano.
1: É verdade, isso chama atenção, principalmente porque vai trazer de volta a confiança da equipe, né? Duas vitórias seguidas.
0: E tem um detalhe, né? O técnico do Sport, Márcio Goiano, ele tem que aproveitar e bem essa semana, essa chamada semana cheia. Porque é tudo que os treinadores querem, né? E pedem. A gente precisa ter uma semana para trabalhar o time, para fazer mais treinamento, para conhecer mais o grupo. Então tá aí uma oportunidade de você fazer o treino com mais consistência, né? Com mais determinação dentro dos treinamentos rubro-negros.
1: As informações que tivemos referentes aos treinos de ontem e hoje foram treinos táticos. Ele simulando algumas situações e também colocando em práticas outras situações. Aí você vai me perguntar, quem vai substituir os jogadores que não podem atuar? O Zé Marcos praticamente está certa essa substituição. Agora no ataque...
0: Aí no lugar de Marcelo Aju.
1: Do, né? Marcelo Aju, que foi expulso contra a Ponte Preta. O Barleta, os trabalhos que o Márcio realizou ontem e hoje não focou muito na questão ofensiva. Vai ficar para amanhã e sexta-feira. Então, amanhã e sexta-feira, ele deve realizar pelo menos... Ou tentar e ter uma ideia de quem vai substituir o Christian, né? É como a gente falou ontem, que são três jogadores que estão disputando duas vagas. O certo é o Perotti. Pedro Perotti está confirmado ali no ataque. Ao lado dele, Marlon, o Yuri Castilho ou o Cleison. Aí fica essa dúvida
0: de três jogadores. Eu iria com o Yuri Castilho, eu iria com o Yuri.
1: Eu iria com o Yuri e ia com o Cleison. Eu começaria com esses três. O Yuri Castilho, Pedro Perotti e o Cleison. E eu deixaria o Marlon como opção para o segundo tempo. Lembrando que o Zé Roberto também pode aparecer nessa relação, né? Já está trabalhando com todo o grupo, já está devidamente recuperado, já está trabalhando. Ele pode pintar, eu não tenho certeza, mas ele pode pintar como opção no banco de reservas, principalmente nesse quesito que o Sport
0: precisa. Deve ter passado por um momento de muita apreensão, né? Porque o cara que saiu da lesão que ele saiu, passando um ano praticamente sem voltar a jogar bola, e ter uma lesão daquela, né? Eu acho que na hora ele deve ter pensado, será que é mais uma?
1: É, de novo, né?
0: Será que é mais uma, meu Deus do céu? Felizmente não foi.
1: Não foi. E o Márcio Goiano, ele deu entrevista ao podcast do GE, e ele chamou atenção para referente a reforços. Ele disse que o Sport vai precisar de no mínimo 5 jogadores de reforços. Agora, alguns vão chegar e provavelmente alguns devem sair. As posições, ele não quis enaltecer quais são, não quis falar detalhadamente, mas aí as informações que a gente apura é que já existem jogadores contatados, inclusive, para vir para o Sport. E o cenário agora é totalmente diferente, Ed. No começo do ano, existia aquela resistência dos jogadores de querer vir para cá, né? O Sport estava naquela indefinição, cheio de problemas financeiros. Não que os problemas não sumiram, ainda persistem, eles estão lá.
0: E muito.
1: Só, né? Que... Até o presente momento, as informações que todo mundo passa é que pagamentos em dia, até o presente momento, com o grupo atual, algumas pendências relativas ao ano passado estão sendo pagas também, que é o caso do atacante Zé Roberto, que vai começar a descontar a partir desse mês, né? Ele vai receber o valor que estavam devendo a ele desde o ano passado, divididos em parcelas, e também ele vai começar a receber integralmente esse valor, que foi juntamente com o salário dividido aí para facilitar.
0: E você vê o seguinte, o Sport tinha uma folha salarial em torno de 9 milhões de reais.
1: 9 milhões de reais.
0: Então ele teve que reduzir muito. Acho que hoje está na faixa de quê? 3 milhões?
1: 2,5, beirando os 3 milhões.
0: Em torno de 3 milhões, né? Foi por isso que o Sport conseguiu se manter pagando os seus jogadores em dia. Porque seria uma loucura continuar naquele patamar que a gestão anterior deixou. Uma folha de mais de 9 milhões de reais que não deu em absolutamente nada. Um orçamento de quase 200 milhões de reais, cara. E ainda terminou o ano de 2025 com um déficit de 12 milhões e 400 mil reais.
1: Impressionante, né? Isso chama atenção. E um detalhe é que toda vez que a gente fala com o executivo, diretor de futebol do clube, com o próprio técnico, em conversas, eles já dão como certa a saída do Zé Lucas. A gente já percebe nas entrelinhas que realmente deve existir.
0: Dinheiro, né?
1: Já existe uma negociação, tá? Eu não vou afirmar que existe, porque não houve essa confirmação do clube, mas nas conversas a gente já percebe que o tom é que o Zé realmente deve ser negociado, uma negociação internacional, que só deve acontecer realmente na janela, né? Então, com a saída do Zé Lucas, provável saída do Zé Lucas, um primeiro volante deve ser contratado para esse time do Sport. O Márcio falou que, inclusive, o Zé Gabriel, ele faz bem essa função hoje. né? Mas não é um Zé Lucas, né? Então, com a saída, deve ter essa reposição.

0: posição de atletas. Agora, eu que chamo a atenção aqui, pela primeira vez, né, já que ele assumiu o clube com uma equipe praticamente montada, ele vai poder participar ativamente de indicações, né, Ed? Porque esse time
1: aí no comando,
0: ele não,
1: né?
0: Ele não teve
1: no comando,
0: participação,
1: vai ter um,
0: né,
1: poder decisivo na indicação. Logicamente, envolvendo ali o pessoal que trabalha nessa área da direção do Esporte Clube do Recife.
0: E a gente fica nessa expectativa referente a tentar identificar quais são as posições que o Esporte Clube do Recife vai atrás do mercado. O que sabemos
1: aqui. O quantitativo que ele fala poderia até ser um pouco mais, porque a competição é muito longa. Né? O esporte precisa evoluir sempre. Está fazendo uma grande campanha? Está, mas a gente sabe que ainda não chegou naquele ponto ideal que deixa o torcedor mais confiante e mais satisfeito.
0: É, porque inclusive eu conversava com alguns amigos que acompanham futebol. E eles me perguntaram qual é o outro meio que o Sport tem além de Depena. É, eu falei o Max, mas só que o Max não convenceu ninguém, né? Então não. Hoje o Sport só pode dizer que ativamente só tem um meio de criação, que é o Carlos Depena. Então, com certeza, na pauta de contratações, um meia habilidoso
1: certamente
0: deve estar figurando por lá.
1: Essa posição está fragilizada porque falta jogador à altura para substituir o Depena, né?
0: É porque o Max, até o presente momento,
1: não
0: disse para que veio. Referente ao ataque, também vamos aguardar a definição, mas acredito que o reforço deve girar até em torno de um goleiro também, né? Porque o Sport precisa de um goleiro que, se
1: o Thiago Couto... O Sport está trabalhando com quantos jogadores no elenco hoje?
0: Acho que 27 ou 28 jogadores. Eu vou até confirmar essa informação.
1: Pensei que estava acima de 30, mas não está não. Né?
0: Não, tá... ele está usando muitos garotos da base, né? Uhum. Por isso que ele precisa dessa recomposição. Mas eu vou até confirmar a quantidade exata de quantos jogadores estão participando nesse momento do grupo do Sport. Então, vamos... E um atacante vai ser contratado também. Já está chegando a informação aqui que eles vão atrás de um atacante. Muita gente fala que o Alex Bruno, aquele que jogou no contra o Sport no Asa, estaria no roteiro. Lá fez uma amarração agora que, para tirar, vai ter que pagar uma grana bem alta, né? Bem considerável. Bom, a gente vai aguardar aí se realmente existe ou não existe essa amarração toda para tirar o Alex Bruno. Mas o Márcio elogiou bastante o jogo do Alex, inclusive chegou até a observar outros jogos do jogador para realmente colocar em pauta.
1: Ok, quem vai falar com você aí?
0: O próprio Márcio Goiano, falando do bom momento que vive o Christian Barleta, apesar de não jogar nessa Série B.
2: É um jogador que tem uma identidade, né, com o clube, é um jogador que tem feito a diferença para a gente fica feliz. O jogo em si acabou nos dando uma oportunidade de mudar um pouco o posicionamento dele, né? Um jogador que joga um pouco de extremo do lado direito, um pouco mais pé na linha, né? E acabou, quando nós tomamos o primeiro gol, o Danilo fez a postura de uma linha de quatro, vamos colocar dessa forma. E como eu não estava descendo muito, a gente trouxe o Barleta para dentro, né? Barleta Perotti, foi isso que a gente procurou fazer. Encaixou a marcação no meu campo com o Carlos e o Biel e o Zé Lucas um pouco, uma linha mais baixa. E aí a gente conseguiu, né? Conseguiu essa troca de passe, essa triangulação por dentro. E realmente foi um jogador que fez a diferença novamente. É um jogador importante para o clube, um jogador importante para o esporte. E existe uma sintonia, né, com alguns jogadores. Eu cobro muita personalidade até mesmo para jogar, né? A gente tem que ter um pouco mais de personalidade para jogar, pessoalmente, individualmente. Então ele é um jogador que tem esse individual e é importante para a gente, sim, com certeza.
0: Pronto, tá aí o técnico Márcio Goiano, ele que já repassou para a diretoria os nomes que já estão conversando. Lembrando que essas contratações só podem ser confirmadas, obviamente, a partir do dia 20 de julho, que é quando abre a janela de negociação.
1: É, mas Geraldo, aquilo que a gente sempre diz aqui, né? Os contatos começam com muita antecedência. Ninguém contrata ao abrir da janela. Você contrata antes. As conversas acontecem antes, né? Vai firmando o contrato já a partir dali dessas conversas. Agora, para oficializar, tem que esperar a abertura da janela.
0: Olha, está chegando a informação aqui. Zé Lucas deve ser negociado com um clube europeu. Então internacional hoje.
1: É a turma que tem grana, né?
0: É.
1: Então, falam da perspectiva de valor, não?
0: Não fala da perspectiva, não. Mas estão falando aqui que...
1: Porque o que mais saía na gestão de Yuri Romão ano passado era que tinham Barcelona, o Real Madrid, botando 80 milhões, 100 milhões, e tudo não passava de um engano. O famoso me engana que eu gosto.
0: É, agora, ainda bem que não foi verdade, né? Porque se tivesse sido com
1: ele
0: esse valor... Ele
1: poderia ter gasto o dinheiro todo, né, amigo? Era mais dinheiro que ele iria gastar. Aí o déficit não seria mais de 12 milhões e 400 mil reais. Iria subir para quase 20, meu amigo. Que loucura.

0: Loucura, né? Que loucura fizeram com o aniversariante de hoje, impressionante.
1: Mas vamos comer bolo, que é o aniversário do Sport, 121 anos, e amanhã tem treino de manhã lá no CT Rubro Negro. Tá convidado, viu, Ed? Você, Aldo, todo mundo.
0: Estarei lá, eu e Aldo, qual é o horário?
1: 8h30 da noite.
0: 8h30, na hora que sair daqui.
1: Pronto, certo, vai combinar.
0: Beleza?
1: E aguardaremos lá na Ilha do Retiro.
0: Estaremos juntos. Agora, 18h27.
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0: Dezoito horas, 31 minutos.
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0: alô, Leonardo Boris.
1: Alô, alô, Edinaldo Santos. Boa noite pra você, amigo. Legal. Boa noite, amiga. Boa noite, amigo. Ligados aqui no Bola Rolando, vamos falar da tarde do Clube Náutico Capibaribe. Jogadores que treinaram à tarde, amanhã. Eles treinam também à tarde. A viagem para Curitiba está programada para amanhã à noite. Uhum. Eles vão dormir em Curitiba, vão treinar na sexta-feira no CT do Atlético Paranaense e depois do almoço seguem viagem para Ponta Grossa. Como sempre, uma viagem muito bem elaborada pelo Bruno Melo, ele que é supervisor do Clube Náutico Capibaribe. A viagem bem programada, porque Ponta Grossa não fica tão distante assim de Curitiba. Já estive lá, deve dar mais ou menos uns 100 quilômetros. 100 quilômetros.
0: Meu Deus do céu, daqui é a Vitória de Santa
1: Cruz. É verdade, 100 quilômetros. Mas aí o que acontece?
0: Não, perdão, daqui para Vitória não.
1: Não,
0: daqui
1: Caruaru. Caruaru 110.
0: É 130.
1: Pronto, então você tira, você vai, para ali no Edmilson da Carne Sol, tá bom assim?
0: Tá bom.
1: Tá bom assim? Gravatar, né? É, um pouquinho mais longe de Gravatar. Bom, enfim, são 100 quilômetros e aí dá uma hora e poucos minutos, uma hora e meia de ônibus, talvez duas de ônibus, mas aí você tem, aí você saiu à noite para Curitiba, você saindo daqui, evidentemente que é uma viagem longa, você vai a São Paulo, São Paulo a Curitiba, e aí você para, descansa, dorme, e aí de manhã treina, tira o avião das costas, lá no CT do Atlético Paranaense, faz um treino de bola parada, almoçou, vai para Ponta Grossa, que é muito aprazível por sinal, vai para Ponta Grossa e vai enfrentar o Operário. O Operário que ontem inclusive jogou pela Copa do Brasil contra o Fluminense e perdeu por 2-1. Uhum. O Operário também está nessa maratona. O Náutico deu uma freada, deu uma descansada melhor. Tem uma viagem longa, mas também uma viagem bem programada pela supervisão do Náutico, pelo Bruno Melo. E aí, a arbitragem será de Santa Catarina. Gustavo Ervino Balmer e Bruno Miller, Héctor Andrew Lisboa, Jax, o trio de Santa Catarina. O VAR fica a cargo de Rodolfo Toschi Marques, de São Paulo. Outro detalhe, vamos falar do Paulo Sérgio. Paulo Isso. Sérgio recuperado, treinando normalmente, sem problema nenhum.
0: Deve
1: Aí
0: jogo,
1: a
0: né?
1: questão... Não, para o jogo ele vai. Não sei se ele começa como titular. Uhum. Entendeu? Eu tenho até vontade, numa volta ou numa coletiva, perguntar em condições normais. Essa pergunta. Eu estava pensando nisso hoje. Em condições normais, Derek e Paulo Sérgio. Qual é a sua preferência? Não. Perguntar para os técnicos, uhum, ou Guilherme ou Hélio dos Anjos. Qual a sua preferência? É claro que ia dar uma enroladinha aqui e ali, cada um vai fazer uma função, mas porque o Paulo Sérgio, primeiro, é o artilheiro do Náutico com 8 gols.
0: É a maior referência, entendeu, ofensiva.
1: Segundo,
0: do time.
1: O Derek, que eu até defendi o Derek quando o Paulo Sérgio estava machucado e tal, o Derek, ele teve um lance na partida contra o time do Guarani, que esse lance me deixou, eu estava atrás do gol, uma bola bem transacionada aí pelo Enderson, Reginaldo, para no pé do Derek, com possibilidade de avançar, chutar e marcar. Uhum. Ele devolve para o Enderson. Ele ficou
0: sem segurança.
1: Exatamente. Ele Olha, devolve,
0: essa sua
1: e
0: pergunta.
1: Aí o Enderson bota pro Dodô, aí já enrolou, perdeu a chance.
0: Essa sua pergunta é interessante, mas o que pesa no contexto, para que os técnicos ainda tenham alguma dúvida, é simplesmente esse resquício que ficou daquela
1: discussão. Eu acho que não ficou mais não.
0: Boris,
1: sabe
0: não
1: por
0: sei.
1: Que não ficou? Porque a mesma forma foi o Samuel. O Samuel talvez tenha sido até pior, que foi uma discussão. o Samuel voltou e acabou jogando, e o Samuel passado. E depois tem o seguinte, Edinaldo, a gente sabe, pelo menos quando o Haldney, antes de entrar de férias, ele falava com você, ouvia muito, que a culpa não foi do Paulo Sérgio. A culpa foi do empresário isso, né? do Paulo Sérgio.
0: Pois é,
1: ele não vai levar a culpa de uma coisa que... Mas o Ed
0: descarregou no jogador.
1: Sim, descarrega, afasta como castigo, mas eu acho que isso passou. Inclusive, ficou claro para mim que teve uma conversa do Guilherme com o Paulo Sérgio sobre a questão dele voltar. Olha, não queremos que você volte arriscando ficar de fora mais um tempo. O cuidado com o Paulo Sérgio. Eu acho que
0: cuidado esse... tão grande eu que acho intitular que esse... a lesão dele não, como uma lesão subjetiva.
1: Não, não, mas né? Isso foi antes.
0: Sim,
1: isso
0: mas chegaram a fazer isso.
1: Não, chegaram a fazer, mas em outra circunstância. Essa lesão é constatada lesão grau 2. Claro. Não é subjetiva.
0: Mas o que eu quero dizer, Boris, para a gente resumir, é o seguinte. Qualquer pessoa que tenha um mínimo de noção de futebol vai dar uma resposta que o homem é Paulo Sérgio. Isso não poderia ser diferente com os treinadores, se não tivesse esse resquício. Mesmo ele saindo de uma lesão, eu botaria o cara de frente, porque o cara continua sendo a grande referência ofensiva do Clube Náutico Capibaribe. Torço para que esse resquício se acabe e o Náutico volte a ter paz nessa relação.
1: Eu vou dizer uma coisa para você, amigo. Se o Paulo Sérgio está em forma... jogando contra o Guarani, o placar era mais do que 4.
0: Pois é. Exatamente.
1: Era mais do que 4.
0: E o Derek, até agora não desabrochou.
1: É.
0: Está mostrando muita insegurança. A gente sabe que ele joga muito melhor do que está jogando hoje no Clube Náutico Capibaribe. Mas você tem que dar um tempo também. Ó, vamos dar uma melhorada na tua cabeça, te tranquiliza, para você voltar com mais segurança.
1: Para voltar a render. Exatamente. O Leonai também está treinando normalmente, tá? Mas eu não tenho dúvida que a vaga é a do Luiz Felipe. Luiz Felipe ganhou a posição no meio campo. Ele que tomou o terceiro cartão amarelo, não atuou contra o Guarani, mas o Luiz Felipe ganhou muitos elogios de Guilherme dos Anjos na coletiva pré-jogo, antes da partida contra o time campineiro. Porque ele está sendo aquele jogador que era na Ponte Preta. Então eu não tenho dúvida que Luiz Felipe é o novo titular da cabeça de área. É Luiz Felipe, o Enderson que está jogando muito.
0: É, não é de hoje.
1: E Dodô.
0: Né? O Enderson tem uma regularidade impressionante no time do Náutico.
1: É.
0: Agora fica. E o Samuel?
1: O Samuel fica na reserva.
0: O Samuel entrou bem pra caramba, viu? Voltou bem pra caramba. É outro jogador que tem que se olhar com carinho. Ele voltou muito bem.
1: Aliás, doutor Berilo está me corrigindo. É tanto jogo, não foi o América Mineiro, não é? Porque é tudo verde, doutor. Foi o América Mineiro.
0: É.
1: Obrigado, doutor. É que é tudo verde. Obrigado. Aí, mas o Samuel, nós estávamos falando do Samuel. Vai jogar onde no meio-campo?
0: Eu não sei se eu optaria por ele ou por Luiz Felipe.
1: Não, Luiz Felipe está. Ele tá jogando bem.
0: Sim, mas o Samuel voltou muito bem, cara. Deu uma segurada ali no meio de campo, impressionante. E o Enderson é, sem dúvida nenhuma, um dos jogadores mais regulares do Clube Náutico Capibaribe. Esse está com posição garantida. Ele ficou muito falado depois do gol, mas se você analisar os jogos anteriores, ele mantém uma regularidade impressionante.
1: Uhum.
0: E o esforço que esse cara faz, todo jogo ele termina mortificado da cabeça aos pés, pela energia que ele gasta em nome do time. É impressionante.
1: Bom, aí o Leonai, ele está recuperado também, e o Matheus Silva também. Matheus Silva também está treinando com o grupo. Aí...
0: E é também previsível que o Náutico preserve o Vitor Andrade, porque o cara jogou muita bola.
1: E é previsível também manter a dupla de zaga diária, Betão e Igor Fernandes.
0: Pois é.
1: Que estão jogando
0: Fernandes
1: bem.
0: O Igor quebrou aquela ideia de que é um jogador de um tempo só.
1: É.
0: Ele jogou bem até onde esteve jogando, que foi por volta dos 35 minutos.
1: É, eu acredito que o Matheus Silva agora é banco. E...
0: O Reginaldo também deve se manter titular.
1: Sim, como lateral direito. E quem está no departamento médico, começa a transição, é o Juninho. E a novidade de hoje foi a contratação de um técnico campeão estadual

0: sub, de base, né? 2020 para a base, para o sub-20 do Náutico, que é o português Daniel Neres. Ele foi campeão pernambucano pelo Salgueiro numa decisão contra o Santa Cruz.
1: É verdade.
0: E o Daniel Neres fala aqui no Bola Rolando.
2: Olá, torcida alvirrubra, sou Daniel Neri, o novo treinador do sub-20 do Náutico. Estou muito feliz com o convite, estou muito feliz por regressar a Pernambuco, regressar a Recife, muito motivado, espero fazer um bom trabalho, dar o meu contributo, fortalecer ainda mais o Náutico, a base do Náutico, e que no final da época deste projeto, que a gente se abrace, comemorando um grande trabalho. Grande abraço e até já.
0: Pronto, aí a palavra do Daniel Neri.
1: Foi,
0: Daniel
1: Neri. Foi rápido e rasteiro. Né?
0: Rápido e rasteiro, é porque foi só um alô ao torcedor do Náutico. É claro que ele vai dar outras entrevistas. E aí nós vamos aguardar como fica essa questão do time do Náutico. Eu não tenho muita dúvida, não. Muriel, Reginaldo, o Betão, o Igor Fernandes e Yuri Silva, que para mim é um baita lateral esquerdo, o Luiz Felipe, o Anderson e o Dodô, para muitos o Vitor Tavares, nosso coordenador de jornalismo, né? Mas é Vitor Andrade. Vitor Andrade, o Paulo Sérgio e também o Vinícius. O Vinícius pela ponta direita que está jogando muito, né?
1: Voltou a jogar bem, né?
0: Jogando muito. Ele contra o América Mineiro, ele...
1: Só deu ele.
0: Ele e o Anderson.
1: Dois belíssimos gols. Dois belíssimos gols.
0: Eu estava vendo no Instagram com a narração do Alexandre Costa o primeiro gol com a jogada pela esquerda do Anderson. O Anderson dá um cruzamento, ele tira o peso da bola. O Vinícius, ele emenda de direita sem deixar a bola tocar no gramado. Sim. Ele dá uma chapada, uma porrada. Ele deu uma porrada mesmo. Foi
1: colocado, né?
0: É, e foi a bola ali no ângulo direito do goleiro. Foi um golaço, um golaço.
1: O Vinícius, sem dúvida, é um dos jogadores mais importantes do Náutico, mas eu esperava que ele crescesse um pouco mais nos jogos anteriores. Mas demonstrou que está voltando ao Vinícius, que a gente sabe que tem futebol para valer. Com esses gols que ele fez, com o futebol que ele jogou, a intensidade com que joga também, é impressionante.
0: E não é uma posição de costume dele.
1: É,
0: interessante,
1: ele sempre joga
0: isso.
1: Pela esquerda, né?
0: É, ele sempre cai pela esquerda. E jogou pela direita e bem. Ele evoluiu. Tanto é que no jogo, no segundo tempo, o técnico Hélio dos Anjos e Guilherme dos Anjos fizeram quatro alterações. Entrou o Alanzinho, Felipe Santana, entrou o Felipe Cardoso, entrou Alanzinho, o Felipe Santana, Felipe Cardoso e o Auremir. O Felipe Santana não foi para a ponta direita. Ele continuou na esquerda porque o Vinícius estava à vontade demais pela ponta direita.
1: É verdade. Foi um jogador de fundamental importância e continua sendo.
0: O Felipe
1: sendo.
0: Santana não, o Felipe Saraiva, perdão.
1: Felipe Saraiva.
0: Isso pega.
1: Maravilha, Boris.
0: Tá bom, querido?
1: Pronto.
0: Pronto.
1: Aqui, você teve todas as notícias do Clube Náutico Taquaribe aqui no Bola Rolando. 18h45.
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2: Agora são 18h48. Vou lembrar aqui que o Instituto Vini Júnior está criando um escritório voltado aos crimes de racismo aqui no Brasil. Essa luta do Vini Júnior contra o racismo é uma coisa extraordinária. Realmente, ele faz um trabalho muito bonito em cima disso. O jogador do Real Madrid da seleção anunciou o escritório de advocacia gratuito com foco no combate aos crimes raciais no esporte e também na educação. Isso é um trabalho do instituto dele, Vinícius Júnior. Anunciou tudo isso exatamente hoje à tarde, o lançamento de um escritório de advocacia voltado aos crimes raciais no Brasil, inicialmente no esporte e também na educação. Em publicação em suas redes sociais, o atacante do Real Madrid da seleção afirmou escolher fazer a divulgação da iniciativa exatamente hoje, dia 13 de maio, data da sua estreia como profissional no Flamengo, dia de sua assinatura de contrato com o Real Madrid e data da abolição da escravidão aqui no Brasil. Tudo isso coincidiu com o dia 13 de maio. Parabéns pela luta desse grande guerreiro que é o Vinícius Júnior. Agora 18h49, vem aí o Tricolor do Arruda.
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5: Alô, alô, Edinaldo Santos. Boa noite para você, amigo. Um abraço para todo mundo ligado aqui no Bola Rolando. Depois do Santa Cruz voltar com 3 pontos na bagagem, né? Ontem, aterrissando no Aeroporto Internacional dos Guararapes com mais 3 pontos na classificação. Primeira vitória fora de casa, os jogadores se reapresentaram hoje. A preparação para o jogo de sábado vai ser bem curtinha, né? Porque vai ser o seguinte, o Santa jogou segunda à noite em Limeira. Chegou ontem à capital pernambucana, foi todo mundo liberado, né? Uma espécie de recuperação física para todo mundo. E agora à tarde teve reapresentação no Arruda. Vai ter treino amanhã. Antecedendo a movimentação, o Léo Costa vai conceder uma entrevista. Léo Costa, que é minha maior aposta de mudança no time titular. Léo Costa entrando de frente como titular do time, já que entrou bem no segundo tempo. É um jogador que foi contratado com esse status de titularidade. Em tese, a dupla de volantes ideal do Santa seria, quando ele foi contratado, Léo Costa e Balotelli. Só que o Balotelli se mandou para o América do Natal e ficou Léo Costa para fazer dupla com alguém, né? E o Andrei voltou à cena agora, viajou com a lista de relacionados e entrou bem contra a Inter de Limeira. E depois da entrevista coletiva do Léo Costa amanhã, vai ter mais uma movimentação. Na sexta, o último treinamento depois regime de concentração para o jogo de sábado, 5 da tarde contra o Volta Redonda. Minha aposta é que passa dos 12 mil. Tô torcendo para passar dos 12 mil. Ainda é muito prematuro para falar de parcial, né?
6: Não saiu nada ainda.
5: Ainda não. Ontem o Santa começou a check-in para sócio e posteriormente a venda de ingressos. Mas a partir de amanhã eu acredito que já vai ter alguma parcial. Se ultrapassou a casa dos 6, dos 7 mil. Minha aposta é algo em torno de 12 a 13 mil. Algo parecido com o que a gente viu em Santa Cruz 0, Amazonas 1. O Amazonas comandado por Cristian de Souza, vencendo com um gol do Uruguai, que apacasse o Santa com aquele gol no segundo tempo. O público foi 13.501, foi 13,5 naquela ocasião. Vou até procurar a renda aqui, porque a gente já pode ter mais ou menos uma ideia de renda que o Santa Cruz pode contar, até para a questão dos atrasados, né? Que o Santa ainda, sim, deve duas imagens e uma CLT. Naquela ocasião, 13.501 público, e a renda foi de 411 mil, e o quebrado, R$279. Ou seja, 411 mil, fica 300 mil para o Santa líquido. Porque tem pagamento da arena, tem pagamento disso, tem pagamento daquilo.
6: A verdadeira taxa da seleção, da federação.
5: É, 8%, tem pagamento de segurança privada, tem tudo isso, né? Tudo isso é taxado.
6: Quando você vai para o líquido, cai para caramba.
5: Diminui bastante. Então, a expectativa do Santa é essa, de ter um público pelo menos parecido com o jogo do Amazonas. É bom lembrar que eu não vou fazer essas conjecturas aqui. Você pode ver que no meu caderno aqui tem um monte de si, de anotação disso. Parece fórmula de Bhaskara. Mas é tudo que precisa acontecer para o Santa vencer o jogo contra o...
6: Isso aí é um retrato de trigonometria.
5: É porque não é meu. Se fosse, eu estaria reprovado, como eu quase reprovei várias vezes. Mas é o seguinte, Ed. O Santa, ele vai entrar em campo contra o Volta Redonda. O Volta Redonda tem 2 pontos a menos que o Santa. Não venceu ninguém fora de casa, o Volta Redonda. A única vitória do Voltaço foi no interior do Rio, né? Na cidade do Aço, quando venceram o Caxias do Marcelo Cabo. E fora de casa não conseguiram vitória alguma. E se o Santa vencer o Volta Redonda, vai a 10 pontos. E o que é que vai acontecer?

0: serão 7 duelos para o Santa ficar de olho nessa rodada. E se desses 7, 4 derem certo, o que o Santa está precisando, alguém empatar ou perder, o outro ganhar o jogo, tal, o Santa termina na 8ª colocação, na pior das hipóteses. Ou seja, na 7ª rodada, mais do que um terço, o Santa já vai poder terminar a rodada dentro da zona de classificação. Como muda rápido a Série C, né? A gente lembra do Náutico, do Hélio dos Anjos, que emendou 2 ou 3 vitórias seguidas, saiu de perto do Z4 na época. Agora virou Z2, né? Só cai em 2 na Série C desse ano. Mas o Náutico já entrou no G8 ano passado. E agora, se o Santa vencer a segunda seguida...
1: De pontuação, né? Influencia muito, né?
0: Muito perto um time do outro, né? Então, o Santa chegando a 10, ele já pode deixar para trás Floresta, Barra, a própria Inter de Limeira, que perdeu pro Santa, Caxias e Marcelo Cabo... Pode deixar para trás o Maranhão, pode deixar para trás Ituano. Muita gente aí que estava na frente do Santa com boa vantagem se o Santa conquistar a segunda vitória consecutiva. E o próprio Christian de Souza falou sobre isso, de tentar recuperar a moral do grupo. A gente chegou a debater ontem a fala dele, que foi bem interessante. Ele falou, olha, eu encontrei um vestiário cabisbaixo, para baixo, um ânimo...
1: O astral lá embaixo
0: por conta dos resultados, mas não vi sacanagem de ninguém. As informações eram que ninguém estava de sacanagem, estava fazendo corpo mole, nada disso. Vamos escutar o Christian de Souza falando sobre esse estado anímico do elenco dele pós-vitória sobre a Inter de Limeira.
2: Nós chegamos na terça-feira, quarta, né? E sentimos um grupo muito magoado, muito chateado, um vestiário realmente para baixo, né? Sentido pelo resultado. Mas quando a gente recebeu o convite, nós... A primeira coisa que a gente conversou, eu e o Roberto, ainda lá em Manaus, era da qualidade desse grupo, a questão individual. Alguns jogadores eu já tinha trabalhado, então sabia também e tinha informações que não existia sacanagem, que não tinha ninguém fazendo corpo mole, que a gente tinha homens de caráter e perfil bom. Então isso é fundamental, né, para essa retomada, esse recomeço, para a gente remobilizar a nossa torcida, que vai ser muito importante. O fator casa do Santa Cruz é fundamental a sua história toda. Então, a gente quer que o nosso torcedor vá a campo, né, participe durante a semana também e que a gente possa, junto com o nosso torcedor, fazer essa sonhada segunda vitória que vai nos colocar de novo, né, na briga por classificação.
0: Pronto, tá então o Christian de Souza, que estreou bem, estreou vencendo no comando técnico do Santa. Bom lembrar que o Santa vai viver algo diferente agora nesse mês, né? Nesse mês de maio. Na Série C inteira, o Santa se habituou a jogar muito mais fora de casa do que em casa. O Santa, nos 6 jogos realizados até aqui, ele tem 2 em casa, ganhou 1 e perdeu 1.
1: Agora vai ter a compensação, né?
0: Isso, e 4 fora de casa, onde ele só ganhou 1 e perdeu... empatou 1 e perdeu 2. Agora, o Santa vai ter nesse mês de maio a sequência Volta Redonda em casa. Aí no dia 23 viaja pra Maringá. Sabe quanto foi o último jogo do Maringá? Em casa levou 5-0 do Guarani.
1: Só isso.
0: Resultado mais surpreendente da divisão até aqui. E depois fecha no dia 31 de maio, esse mês, jogando em casa de novo, na Arena, contra a Ferroviária de Araraquara. É bom lembrar que enquanto isso, enquanto o Santa joga na Arena, a Patrimonial do Santa continua fazendo algumas obras pontuais para tentar receber os alvarás de público no Arruda o quanto antes.
1: Ok, Igor.
0: Ok, Edinaldo.
1: Você acaba de acompanhar aqui dentro do Bola Rolando a quarta-feira Tricolor.
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1: Bola Rolando. Na sequência tem um debate do movimento esportivo com Marcelo Araújo e grande equipe. Boa noite, Recife. Boa noite, Brasil.
5: Brasil!
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0: Exatamente 7h04.
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0: Boa noite, boa noite. Vamos juntos a partir de agora com o programa Movimento Esportivo Debate. Onde quer que você esteja, muito obrigado pelo carinho da audiência. A você que estava curtindo o Edinaldo Santos com o programa Bola Rolando e os Craques, o Escrete de Ouro. Aldo Leite, também Emílio Bezerra, Guga Laruso nos trabalhos técnicos. Na mesa nós temos a Letícia Carneiro. Boa noite, Letícia.
3: Boa noite, Marcelo. Boa noite a todos que já estão aqui ligados conosco para o nosso debate noturno, né?
0: Maravilha. Haroldo Costa. Boa noite, Haroldo.
4: Boa noite, Marcelo. Boa noite, Letícia. Boa noite, Boris e quem nos acompanha aqui na Rádio Jornal.
0: Um abraço ao nosso querido Leonardo Boris. Um abraço ao nosso querido Leonardo Boris.
4: Estará conosco.
0: Ah, ok, ok. Olha, já temos em andamento aqui Copa do Brasil. Aliás, ontem, queria começar por aqui com os amigos, com o Haroldo, com a Letícia. Nenhuma surpresa, né, Haroldo? Internacional, Cruzeiro, Fluminense, algum desses jogos aqui acabou lhe chamando a atenção. O Atlético, né? Eu queria começar até para oferecer subsídio, que conseguiu fazer 2 gols no Internacional dentro do Beira-Rio. O Atlético não está na primeira prateleira do futebol, teve um jogador a menos,

0: e mesmo assim ofereceu resistência lá no Beira-Rio, né?
1: É, veja, a turma da primeira divisão sempre se dá bem aí no, na Copa do Brasil. A verdade é que os últimos anos, fazendo esse recorte, a gente vai ver que a Copa do Brasil está sempre ficando com a turma da Série A. É uma divisão normal, né? Esse corte aí é financeiro, estrutural, né? Ele faz parte do futebol brasileiro e está dentro de um contexto absolutamente normal, né? Dentro do futebol. Clubes que têm mais dinheiro, que têm mais condição financeira, que têm mais condição de insistir no mercado para trazer grandes elencos, eles brilham em competições. É claro que a Copa do Brasil ela tem um contexto de que você pode tropeçar, você pode falhar, você pode realmente quebrar a cara. É, nem sempre quem tem mais dinheiro vence no futebol. Mas, até por ser caráter eliminatório, né? Você tem um jogo ali para decidir tudo. Em pontos corridos, a gente está vendo o que está acontecendo no futebol brasileiro, né? Existe uma espécie de espanholização, né? Que estão chamando. Sim. Real Madrid e Barça, quando não é Barça, né? É Real Madrid, quando não é o time merengue, é a turma da Catalunha. Então sempre fica lá entre eles. E aqui a gente está meio que Flamengo, Palmeiras, Palmeiras, Flamengo, Flamengo e Palmeiras. Mas no caso aqui da Copa do Brasil, que é o que a gente está avaliando, acabou aquela história de você ter um time que chegava, que atropelava, que conseguia um grande resultado. Quando fala assim, um time que você não esperava que chegasse até uma final. Então a Copa do Brasil do Santo André, a Copa do Brasil do Paulista de Jundiaí, a Copa do Brasil do Brasiliense, que chegou numa final contra o Corinthians.
2: Juventude
1: que tirou o Botafogo, né? O Paulista tirou o Fluminense, ganhou o título em cima do Fluminense. O Santo André ganhou no Maracanã lotado do Flamengo. Essa Copa do Brasil ela ficou mais no passado. Eu acho que a Copa do Brasil hoje ela é muito bem definida nesse ponto. Eles só entram depois e quando entram, entram realmente para decidir. Então ontem, apesar dos placares apertados, porque faz parte do futebol, nem sempre você atropela, né? Mas eles passaram. Internacional 3-2 no Atlético, surpreendente o Atlético fazer realmente dois gols lá em Porto Alegre, como você falou. O Cruzeiro, que é time de primeira divisão, derrotando o Goiás, 1-0, placar apertado, mas passou o Cruzeiro. Fluminense 2-1 no Operário, apertado também no Maracanã, mas deu o Fluminense. E hoje você tem aqui os favoritos muito bem definidos, Juventude e São Paulo, né? Apesar que o jogo é em Caxias do Sul, pode ser que o São Paulo se atrapalhe, a bola já está rolando lá, 0-0. No jogo de ida deu São Paulo, né? 1-0. Então já tá com a vantagem. Vasco e Paysandu. Vasco. No jogo de ida, o Vasco venceu, né? 2-0, não é isso?
2: Venceu.
1: O Coritiba e Santos. Aí pode ser um jogo mais equilibrado, porque o Santos não tá bem das pernas, né? E o Coritiba também tá lá na turma da Série A. Mirassol e Bragantino tende a ser equilibrado também, dois times da Série A. Aí Jacuipense e Palmeiras. Jacuipense e Palmeiras.
2: Por favor, né?
1: O Palmeiras meteu 3-0 no primeiro jogo. Então, isso aqui já está definido, né? O Palmeiras vai conseguir se complicar com a turma da Bahia aqui. Aí Remo e Bahia. Remo e Bahia é um jogo equilibrado. Os dois estão na primeira divisão, né? Ceará e Atlético Mineiro. O Atlético é favorito contra um Ceará que acabou de perder em casa na Série B. Então, resumindo. A turma da primeira divisão brilha aqui na Copa do Brasil. A Copa do Brasil, que um dia era uma competição realmente possível, né? era um sonho possível, hoje a gente não está vendo, não. Quando pega o recorte dos últimos anos, ela realmente ficou com essa turma da elite, Marcelo. E é uma competição maravilhosa, do seu ponto de vista financeiro, rentável, uma competição que tem o caráter do mata-mata, né? Não é aquela coisa dos pontos corridos, que às vezes fica um pouco frio, distanciou, o outro ficou mais para trás, a distância é de 6 pontos, a distância é de 8 pontos, aí tem um confronto do primeiro que está com 6 pontos na frente do terceiro, do segundo. Não tem muito caráter, assim, às vezes não tem aquele clima de decisão. Mas na Copa do Brasil não, por ser um caráter eliminatório, os jogos tendem a ser muito mais animados, tende a ter muito mais entretenimento. Mas a turma da primeira divisão sobra aqui, viu, Marcelo?
2: Tá certo, Haroldo.
0: É, abraçar o nosso querido
1: Boris. Quando eu falo sobra, não é nos placares, porque foram apertados. Sobra no sentido de o título estar sempre na mão deles.
0: Maravilha. Te abraçar o nosso querido Boris. Boa noite, meu querido amigo.
3: Boa noite para você, Marcelo. Boa noite, Haroldo. Boa noite, Letícia. Boa noite aos amigos e amigas ligados no movimento.
0: Maravilha. Vamos continuar com o Boris. Deixa eu colher a opinião da Letícia também. Já foi apresentada a Letícia Carneiro ao Leonardo Boris?
3: Já, e muito bem apresentada.
4: Tem sido meu professor.
3: Não, que isso.
0: Mas ele é o professor. Ele é o verdadeiro professor, viu, Haroldo?
3: Você é muito generoso.
1: E Ata Júnior, né, que criou esse slogan pra você, não foi?
3: Foi.
1: Porque você falava
3: porque
1: com os
3: biólogo.
1: Você falava com os treinadores e dizia, professor, tal, aí ele, aí é o professor.
3: Você vê, Hugo Esteves encontrou comigo no shopping e falou, Boris, eu fico impressionado e gosto muito quando você não se dirige a nenhum técnico sem ser professor e o senhor. O Guilherme dos Anjos mesmo. Guilherme dos Anjos eu vi moleque. Vi pequeno. Ele acompanhava o Hélio dos Anjos aos treinamentos. É professor e senhor. É hábito.
0: Letícia, o que é que acabou lhe chamando a atenção dos jogos de hoje? E o que poderia, o que é que você tem alguma para algum desses grandes aí podem tropeçar na noite de hoje?
4: Olha, eu vejo que os resultados é aquilo que a gente esperava, né? Principalmente se a gente colocar lado a lado as equipes, quem vai jogar contra quem. A gente estava aqui falando sobre o confronto entre Internacional e Atlético, e sobre o Atlético surpreender, né? Marcar 2 gols diante do Internacional, principalmente jogando lá no Beira-Rio e também com um jogador a menos. De fato, o Haroldo estava falando sobre essa preferência, né? Esse destaque das equipes de primeira divisão sempre na Copa do Brasil. E de fato, o futebol brasileiro hoje se encontra elitizado. A gente, nós da imprensa pernambucana, tivemos aproximamos, né, de fato, para a gente entender um pouco disso ano passado, quando o Sport estava na Série A, a gente via um futebol inflacionado na contratação de jogadores. Então, passa muito por isso, né, a preferência, o favoritismo, melhor dizendo, por essas equipes de primeira divisão, porque, de fato, há uma condição melhor, um estruturamento melhor em condições financeiras, principalmente visando um futebol mais elitizado, mais inflacionado em questão monetária. Nos últimos anos, também, a Copa do Nordeste, né, por exemplo, o Bahia, o Fortaleza, quando estava bem financeiramente, foram equipes que passaram a ser favoritas nos últimos anos, muito também por conta disso, por conta do poderio financeiro.
0: Leonardo Boris, o que é que lhe chamou a atenção ontem? Internacional 3, Atlético 2, Fluminense 1, Operário 1 e... eu ia falar Vasco, mas Vasco está jogando agora. Cruzeiro 1, Goiás 0. Nem vou perguntar o jogo que você assistiu, viu?
3: Não, mas eu ia falar sobre esse jogo mesmo. Pela superioridade desses times, e eu vou colocar como base o Fluminense, que eu assisti realmente. O Fluminense botou 2-0 no placar e teve um pênalti para fazer 3 e ser tranquilo, mas perdeu. Não sei, aí é questão de técnico. O Savarino é o batedor de pênalti do Fluminense. Aí mandou João Kennedy bater, ele deu uma porrada no travessão e perdeu o pênalti. Então o jogo poderia ser muito mais fácil. Aos 38, o Operário faz um gol e aí, evidentemente, que parte para cima e complica. Mas é um jogo muito fácil de ser explicado. O Fluminense dominou totalmente, assim como o Internacional dominou o Atlético. Mas também deu uma...
0: Relaxada.
3: O Haroldo estava falando do Juventude São Paulo. O São Paulo vem numa fase de pouco futebol e uma fase em que o Roger está sendo muito cobrado. E tem até uma declaração do presidente do São Paulo, em áudio, que não vai demitir o Roger. Isso causou maior rebuliço, porque não tinha dinheiro para pagar a rescisão. Isso causou o maior rebuliço. Esse negócio vazou. Mas para voltar à chamada vaca fria, como você estava perguntando, o Daniel Paulista, por exemplo, Goiás estava há 4 jogos sem vencer. Aí ganhou o clássico contra o Vila Nova. O Daniel Paulista estava ameaçado, continua ameaçado. Eu não vejo também nessa Copa do Brasil, nessas edições que que se mudou aí a regra do jogo, com os times entrando na segunda fase, terceira fase. Eu não vejo realmente mais essa lista extensa que Haroldo colocou, não tão extensa, mas de Santo André, de Paulista, de Juventude, Criciúma, entendeu? Eu não vejo mais. Vale mesmo quem tem mais bala na agulha, quem tem mais presença.

financeira, mas time é o que vai acontecer. Dos 16 que estão saindo fora, quando você vê os 16 que vão ficar, você vai ver que não tem nenhuma surpresa. O problema dessa Copa do Brasil, o único problema que eu acho, é que a competição passa.

0: reforçar com a janela que está se aproximando aí.
1: Para a gente fechar esse assunto Copa do Brasil e entrar nos nossos clubes, Boris falou em surpresa, e aí nós temos uma possível surpresa, pelo menos na minha visão, não sei dos amigos e da amiga, é o Remo que bateu o Bahia lá no primeiro jogo por 3-1. E aí o seguinte, a gente sabe que o Bahia...
0: Que também vai mal das pernas.
1: Exato.
0: Também vai mal das pernas. O Rogério Ceni tá... Esse é um divisor de águas, Rogério.
2: Que ele pode ser demitido hoje, né?
0: Pode ser demitido hoje. Vai mal das pernas. O Bahia perdeu o último jogo dele. Ele perdeu também. Em plena Fonte Nova.
1: Sim, sim.
0: Entendeu?
1: Para você... Bahia pode reverter isso hoje? São dois gols de diferença.
0: É na Fonte Nova?
1: Mangueirão.
0: É. Eu acho muito difícil, sinceramente. Ele tem condição, ele tem time, mas ele não está com uma boa fase para isso.
2: Ele perdeu para o Cruzeiro, né? 2-1 no fim de semana.
0: É. Isso. E de virada.
2: Na Fonte Nova.
1: Letícia, tem condições do Bahia reverter?
3: Muito difícil, muito difícil. Uma equipe que passa por um momento complicado, desacreditada, vai enfrentar um Remo que venceu o primeiro confronto, vai ter a sua torcida no Mangueirão. E a gente tá vendo, né, o que é a torcida do Remo, principalmente nessa Série A, de fato é um espetáculo. Vai contar com a presença da sua torcida. Eu acho que é um cenário muito difícil. E eu não vou dizer improvável, porque no futebol tudo pode acontecer. Mas eu vejo como muito difícil essa reversão da equipe baiana.
0: E aí, porque não é difícil ganhar, se fosse no papel, não é difícil ganhar um Remo de 2 gols de diferença para levar para os pênaltis.
1: Sim.
0: Mas
1: momento,
0: a
1: né?
0: condição, o momento, não é muito difícil.
1: E aí, Haroldo, é por aí? Fica complicado para o velho Bahia?
2: Está mais para o time do Norte do que para o time do Nordeste. Eu acho que o Remo realmente tem muita chance de classificação. É um momento ruim do Bahia, né? A gente olha o Rogério Ceni lá, está meio quase como um morto-vivo, porque ninguém está acreditando mais no trabalho dele. É claro que... Por trás você tem o Grupo City, né? Que é uma outra mentalidade, que é mentalidade europeia, o treinador para fazer longo período de trabalho, e eles tentam quebrar essa cultura do futebol brasileiro, mas tem hora que fica insustentável, né? É o Grupo City comandando um clube brasileiro. Então, eles não estão fora da realidade do que é a cultura do futebol brasileiro. O Ceni está balançando, pode ser que eles segurem, né? Mas... Tô vendo aí a situação ficando quase perto do insustentável lá pro Rogério.
1: Geralmente a maioria das pessoas...
2: A não ser que ele consiga o grande feito hoje, né?
1: Sim,
2: eliminar o Remo, né?
0: Aí ele volta como herói. É o up.
1: Amigos, quando a gente completa data nova, quando a gente completa aniversário, geralmente a gente faz reflexões, geralmente a gente pensa o que se passou em nossa carreira, em nossos estudos, infância, adolescência. A gente pensa também no futuro. E hoje tem alguém aniversariando. Não é uma pessoa, é uma instituição, um dos maiores clubes do nosso estado, né? Faz parte do Trio de Ferro, dos maiores do Nordeste. Camisa pesada do Brasil, 121 anos do Esporte Clube do Recife. E muitos torcedores, desde os mais experientes, eles começam a pensar, quem é o Esporte nesse momento? E eu queria desenvolver esse papo aqui. Quem é o Esporte nesse momento, Boris? Suas perspectivas, o seu passado, que passou, ficou lá atrás, mas muito do passado tem que ser recuperado. Enfim, eu não vou falar não, porque queria ouvir os amigos falarem.
0: Não, né? eu vou muito pelo que o Alexandre Costa falou hoje no assunto é futebol segundo tempo. É uma instituição de 121 anos e uma instituição que a cada ano você tem uma comemoração diferente. O ano passado não foi uma comemoração para se comemorar. Mas o aniversário da instituição, esse é sagrado. Eu estava lá embaixo e teve um torcedor com a camisa do Esporte, boné do Esporte. Ele mora ali na rua próxima à igreja.
1: Sim.
0: Ele falou, estou indo para a ilha, estou indo para a missa.
1: Passei lá, vi muita gente.
0: Então, essa questão é para se pensar. Porque quem está aniversariando não é uma gestão. Isso foi que o Alexandre Costa deixou bem claro hoje. As gestões passam, mas o clube fica. Então o aniversário é da instituição. E a instituição, a história num todo, que foi uma história construída, e talvez se a gente for colocar na balança, muito mais alegria

0: do que tristezas, você tem que comemorar.
1: É, Letícia, qual a reflexão você faz desse dia? Para os rubro-negros está bem claro, é o dia divino, celebrado o dia divino, 13 de maio. E aí, Letícia?
2: É um momento muito melhor do esporte se comparado ao ano anterior, né? Onde o esporte completa seus 120 anos, tinha um momento muito conturbado de total baixa da equipe rubro-negra. Eu diria que é um momento de recuperação do esporte em diversos sentidos. Momento de recuperação dentro da sua diretoria, momento de recuperação principalmente dentro do futebol, porque no início da temporada, no Campeonato Pernambucano, por exemplo, se havia muita desconfiança do que era o esporte de Roger Silva. E a gente vê o Márcio Goiano, que estava muito desacreditado por parte da torcida, de pessoas da imprensa, eu também estava desacreditada do que poderia ser o Márcio Goiano efetivado no esporte, e ele vem surpreendendo, né? Vem recuperando o futebol do esporte. É claro que tem coisas pontuais que precisam ser melhoradas, mas é um time que vive um momento de recuperação, recuperação de confiança da sua torcida. Veja, era um esporte onde a torcida se fazia pouco presente numa Ilha do Retiro em um sábado à tarde. Hoje a gente já consegue ver uma boa junção da torcida e o esporte após esse momento de recuperação em diversos fatores. O ano anterior foi, de fato, um momento muito difícil de continuação e instituição do esporte, mas que hoje vem se recuperando, vem melhorando. Então, eu destacaria isso. É um momento de recuperação de elos.
0: É o que a Letícia fala, recuperação de time e recuperação do clube.
2: Sim, exato.
0: Do clube. Clube, inclusive na questão patrimonial.
1: Sim.
0: Agora, é uma instituição. Entendeu?
1: Uhum. Haroldo Costa, e para você, qual seria a reflexão para esse dia de aniversário dos rubro-negros, Haroldo?
3: É como a Letícia falou, né? Um clube em reestruturação. Reestruturação em vários pontos. Reestruturação que passa, principalmente na questão financeira, né? O que aconteceu com o esporte no ano passado refletiu diretamente ali na campanha no Campeonato Brasileiro. Um time fraco jogando na primeira divisão, uma equipe que foi humilhada, né, na competição nacional, com uma diretoria que não conseguiu se sustentar no final, com a renúncia, sem nenhuma condição política de permanecer no comando do clube. E deu no que deu. A gente viu ali um rebaixamento triste, né? Então, 15 rodadas da primeira divisão, o esporte já jogava como rebaixado. Isso é muito triste, né? Numa competição que tem 38 rodadas. Então, antes da metade, você já dizia, tá, é muito difícil, não vai se sustentar. E o que a gente viu até a reta final foi um clube realmente muito pressionado, decepcionado, torcida decepcionada, frustrada, né? Isso foi muito ruim. Mas o 2026 do esporte é um 2026 positivo até aqui. Eu não falo nem da conquista do estadual. Acho que a conquista do estadual, ela é boa também, é uma conquista. Mas falo de uma recuperação maior, de uma confiança, né? De você ver o clube brigando nas primeiras posições na Série B, né? Um time que acabou de cair de divisão. Você vê também um time que é semifinalista da Copa do Nordeste, pode ir para a final, né? Vai fazer dois bons confrontos com o Fortaleza. E até mesmo no âmbito fora das quatro linhas, Marcelo, porque... Não. Se nas quatro linhas já tem algo para comemorar, né? Essa competitividade do esporte é legal, ela resgata a confiança da torcida, como disse Letícia. A torcida está novamente voltando ao estádio, voltando a ser feliz, né? Acompanhando aí o esporte. Mas há também um conceito de que tem gente lá que está querendo recuperar a imagem do clube, né? E quando falo recuperar a imagem, é recuperar a instituição como um todo. O esporte do ano passado foi realmente achincalhado, né? Aquela vergonha naquela campanha na primeira divisão. A torcida rubro-negra ficou muito envergonhada de tudo aquilo. Mas o esporte de 26 tem gente agora que está tentando conduzir o clube para um outro momento, com toda a dificuldade financeira que a gente sabe que existe. Eles deixam claro aqui, eu recentemente recebi aqui na Rádio Jornal, aqui no Sistema Jornal do Comércio e Comunicação, o CEO, né, do esporte, o Felipe Ximenes, e ele falava para a gente, disse, olha... É desafiador o que o esporte tem pela frente, né? Para ser um clube competitivo, para tratar bem o seu sócio, sua torcida, num panorama que não é tão agradável. O esporte tem problemas para serem resolvidos, né? Então, o esporte também tem questão de recuperação judicial, passivo, tudo isso que todo mundo já sabe aí de clubes que têm realmente dificuldade financeira. Mas, mesmo assim, eu acho que é um dia realmente de festa, né? Pra

0: torcida rubro-negra. Você não fez questão, né? Eu vi aí na sua fala, você não fez questão de falar de história e passado, né?
1: Isso.
0: Você quis focar o momento. O momento é de recuperação. Letícia disse bem, Boris também, é de uma recuperação da instituição como um todo, da imagem do clube. Mas se a gente for no passado, aí sim. É, claro que a torcida rubro-negra será sempre feliz, né, com as glórias dessa camisa, que já brilhou tanto no futebol nacional. Eu falei aqui mais cedo, a conquista do brasileiro de 87, numa luta ferrenha, né, contra um gigante do futebol brasileiro, que foi o Flamengo, decidida na justiça, pró-esporte, né, e uma decisão que já foi tomada pela mais alta instância do nosso país. O título é do Sport, Sport jogou a Libertadores de 88, e a própria Copa do Brasil 2008, a gente acabou de falar da Copa do Brasil, né?
1: Isso,
0: também um orgulho dos rubro-negros, o único clube do Nordeste que conquistou essa competição. Então, o Sport nunca pisou na Série C, né? É um clube que sempre se manteve Série A, Série B, Série A, Série B, Série A, Série... não conhece a Série C. Você vê, por exemplo, Bahia e Vitória caíram juntos para a Série C, lá no começo do século. CRB já jogou... É só Sport e Ceará que nunca pisaram na Série C, né? Das grandes camisas nordestinas, né? Do nosso aqui, um G8 do Nordeste aqui, se a gente colocar. Então, são orgulhos, realmente, resultados que causam orgulho na torcida rubro-negra, tudo que eu falei aqui, e é um dia muito feliz para a torcida do Sport Clube do Recife.
2: Claro. E havia uma preocupação muito grande da forma que o Sport terminou a Série A, dele ir direto do tubo da B para C.
0: É verdade.
2: Existia um medo muito grande, não só um medo do torcedor, como de nós da imprensa
0: a
2: também.
0: A sensação da terra arrasada.
2: Da terra arrasada. É. A sensação da terra arrasada era muito efetiva, era muito cravada na gente. E dava essa impressão. Você vê que hoje se montou um time, se desfez de jogadores que era preciso para você aliviar, emagrecer a sua folha. Evidentemente...
0: cai na realidade,
2: tem,
0: né?
2: Evidentemente que você tem um caixa, você tem uma folha paralela, mas você está ali administrando, né? Mas hoje o Sport, ele perdeu ontem a primeira colocação, mas ele está
1: ali.
2: Ele não é nem G6, ele é G4, entendeu? Se fosse acabar, ele estaria na Série A.
0: No caso G2.
2: G2, né? Ele é G2.
0: Os dois primeiros sobem.
2: Exato. Não, mas eu digo que ele já ser G6, legal. E G4, melhor ainda. G2, então, nem se fala.
1: Exato.
2: Então, o Sport vem em recuperação. E aí, o que ele tem que procurar agora é ter uma sequência. É o equilíbrio. É para não ir... porque é uma competição longa, é uma competição dificílima, mesmo nivelada por baixo, é difícil. Você não pode perder, você não pode perder, como diz na Fórmula 1, o contato com os primeiros.
1: Isso.
2: Se você perder o contato com os primeiros, você não entra nem no vácuo.
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2: O fundo da vitrine diminui muito.
3: Haroldo, você teria 5 posições baseado no que o Márcio Goiano estabeleceu como o necessário.
2: E o meia também que você precisa, tá?
3: Então, no seu caso seria 2 volantes e 1 meia.
2: 2 volantes e 1 meia.
3: E mais 2. Atacante.
2: Não, não, isso é que o Márcio Goiano, eu acho que imprescindível hoje é você ter 2 volantes, 1 de pegada. Sim. E mais 1 volante para a vaga possível do Zé Lucas e 1 meia, porque o Max, quando entra, nada.
4: É, dizem que o Sport estaria a fim de um goleiro, né?
5: Sim.
2: Um goleiro também precisa.
4: Mais um goleiro. O meia eu falei aqui mais cedo, só tem o Depena. Quer dizer, tem o Max, mas...
2: Tem o Biel,
4: não briga,
3: pode fazer. Não mantém
4: a Não briga pela posição. Diferente das laterais, né? Que você tem ali já o Pulse e o Madson, Edson Lucas e Filipinho estão no mesmo nível ali, brigando pela posição. Mas pode ser um novo atacante, né? Tem o Perotti e o Yuri Castilho, que faz a 9, Zé Roberto.
3: E o lado esquerdo?
4: Não luziu.
3: Eu tenho uma visão no lado esquerdo que o Sport.
4: Então, eu já falei aqui 3 posições. Mas você pode ter mais um ponta, né? Você pode ter talvez um volante a mais. O Zé Gabriel perdeu espaço também. Enfim, o Márcio sabe lá, né?
5: Diga. Eu vou abrir um espaço.
4: Sim.
5: Vocês confiam nos reservas do Sport na zaga atualmente, Zé Marcos e Abraão?
3: É, ótima questão.
5: Porque...
3: Ótima reflexão, dá para fazer.
5: É, porque a gente tem ali o Marcelo Benevenuto muito bem, sendo esse homem de referência na zaga rubro-negra. O Marcelo Aju, que vem um momento de baixa.
3: Isso.
5: E temos o Zé Marcos e o Abraão, que a gente já viu algumas fragilidades dele. O Zé Marcos, por exemplo, quando é pressionado, quando tem essa saída de bola, acaba dando umas bobeadas que prejudicam a equipe rubro-negra. Então, eu acho que é um ponto também para se ter uma visão. O Sport, no ano passado, né, na Série A, também sofreu com essa zaga. A gente, na verdade, o Sport tinha no seu plantel bastante reservas, né, na zaga rubro-negra, mas que nem todos convenciam. Se tinha o João Silva, que, na minha opinião, era um homem de confiança do Sport, que acabou perdendo a confiança no decorrer de todas as tragédias que aconteceram com a equipe rubro-negra. Tinha o Rafael Thierry, que, para mim, é um bom jogador, mas que atualmente não é um jogador de confiança.

0: confiança. E principalmente pensando na temporada passada do Sport, porque é um atleta que se lesiona muito, acabou deixando o Sport desfalcado por muito tempo. Chico também, que quando joga no esquema de três zagueiros, conseguia mostrar um bom futebol, mas com dois zagueiros era um jogador muito fragilizado. Lucas Cunha, enfim, o. Tinha outro também atleta que agora eu não consigo me lembrar.
1: Ramon Menezes.
0: O Ramon Menezes. O Ramon Menezes para mim era um atleta confiável, mas depois daquela falha
1: Ontem ele jogou
0: dele.
1: até no contra o Cruzeiro.
0: Isso, e
2: Pelo
0: o.
1: Ele tá
2: Goiás.
1: no Goiás.
0: No Goiás, exatamente. Para mim, o Ramon Menezes não teve clima no esporte após aquela falha, né, contra o Atlético na Copa do Brasil. Mas que, sinceramente, eu prefiro o Ramon Menezes do que o Zé Marcos ou o Abraão.
2: Então,
0: Eu
2: um
0: acho.
2: zagueiro estaria na sua
3: Um
2: conta. Para
3: zagueiro está
0: mim,
3: na sua lista.
0: estaria na minha
1: Ou
0: lista.
1: plural, né? Dois, né?
0: Zagueiros.
1: Zagueiros.
0: E aí pode haver a dispensa, né? Quem sabe?
3: Aí a famosa troca, né?
1: Aí é. Não,
2: E.
1: e o Márcio Goiano deixou isso claro, né?
2: Exato.
1: Para entrar tem que sair.
2: Exato. E também tem a própria movimentação do mercado,
3: Também,
2: né?
3: também.
2: De
1: Porque para
2: repente
1: entrar
2: alguém.
1: tem que sair, né?
2: Exato.
3: Agora, eu queria falar um pouquinho ainda sobre o Zé Lucas, que o Boris acabou levantando esse tema aqui, que é interessante. O Zé saiu da sub-17 para a sub-20.
1: Sim.
3: Então ele teve valorização, né? Onde ele perdeu espaço? Um
1: A vitrine da
3: rebaixamento
1: Série
3: da
1: A.
3: Série A para a Série B.
1: É.
3: Aí ele perde espaço, porque a vitrine da Série A é muito maior, a gente sabe
1: Claro,
3: disso.
1: claro.
3: Agora, eu fico tentando aqui entender o tamanho dessa desvalorização, porque é só vitrine mesmo que vai
1: Não,
3: tirar?
1: e é um jogador do Nordeste.
3: É?
1: É um jogador do Nordeste.
3: Se
1: Mas aí.
3: tivesse no banco do Flamengo, no banco
1: Aí
3: do
1: é
3: São
1: outra
3: Paulo,
1: coisa.
3: teria.
1: É outra coisa.
2: Cabe uma pergunta nisso que Haroldo provocou e eu queria provocar mais
3: Porque
2: ainda.
3: é sempre bom lembrar, Marcelo, desculpa te interromper, que os jornais europeus encheram a bola do menino, né? Criaram um clima para ele ir
1: Mas
3: para a
1: houve um
3: Europa.
1: esvaziamento, né?
2: E aí é o seguinte, seria, vamos dizer, as gestões, a gestão passada e a gestão atual, em termos de valores, eles pensam parecido ou essa gestão
1: Não,
2: quer uma
1: não.
2: valorização maior?
1: Não, não,
2: Seria isso?
1: não. A gestão quer essa gestão quer a valorização de merecimento.
3: Não está olhando
1: Que
3: mais para
1: eu
3: os valores do passado.
1: não, quer uma de merecimento. E o de merecimento que eu também acho que deveria, não pode ser para um prato e papa.
2: Então isso distancia mais.
1: É,
2: A possível contratação, sim. É para a
1: sim.
2: gente entender, né? Ir montando
1: Hoje
2: esse.
1: sim, hoje sim.
2: Mas é necessário.
1: Hoje
2: A
1: sim.
2: gestão é que está lá no lugar e sabe o que é que
1: Hoje sim.
2: O que é
1: Porque
2: que precisa.
1: propostas chegam.
2: Sim.
1: Você não tem a dúvida que propostas chegam. A última que chegou é do Botafogo e o Sport não quis nem conversar. Propostas chegam. E ainda bem que não quis conversar. Então, é para vender por qualquer coisa, o
2: Entendo.
1: qualquer coisa que eu digo é o seguinte. Vamos colocar também. Vou vender o Zé Lucas por 40 milhões. Para mim não fez nada.
2: 40 milhões de reais.
1: Reais. Para mim
2: Sim.
1: não fez nada. O Zé Lucas, com o potencial dele, para mim é um papo de 80 acima. Entendeu? Com o potencial dele. Não sei se vocês
3: Não está
1: concordam.
3: superestimado, não, Boris?
1: Não, não, muito pelo contrário. Tá vendo? Tá vendo como é que são as coisas?
0: Eu concordo com você,
1: Porque
0: Boris.
1: ele já teve,
3: Pode discordar, viu, Letícia? Fica à
1: Não,
3: vontade.
1: não, mas
3: Mas
1: não,
3: eu acho que
1: segundo
3: tá.
1: informações, o ano passado, ele na Série A, o Sport teve uma proposta de 85 milhões.
3: Rejeitou 85.
1: Rejeitou 85. Ora,
0: E que foi baixa.
1: então ele tem, ó, então ele tem café no bule. Talvez ele tenha.
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8: É psicológico, psicológico.
9: É isso que eu penso. Aquela coisa de dizer, se você, se o Haroldo citou o Ciro, Ciro também houve um momento assim. Toda aquela expectativa e ele fazendo gol e aparecendo de repente quando a poeira baixou. Ciro baixou também, é tanto que baixou o valor, baixou tudo.
8: Mas ele é um bom jogador, né? Eu acho que oscilações são normais.
10: Principalmente pela idade.
8: Sim, exatamente.
9: Pode retomar, né? Pode retomar.
8: Pode, pode.
11: Tudo você coloca na balança financeira de avaliação de mercado.
9: Exato.
11: Que o avaliação de mercado, entre parênteses. O que o mercado avalia. Entendeu? Eu tenho uma avaliação para o Zé Lucas. Para mim, o Zé Lucas, pura e simplesmente Zé Lucas, capitão da Sub-17, volante da Sub-20, capitão da Sub-20, para mim, ele não deveria sair do Sport por menos de 85 milhões de reais.
9: Vamos
11: é a minha opinião.
9: Beleza,
11: entendeu?
9: Bom. Vamos ao intervalo, é muito rápido, 7h44, somente pontuar que o Vasco já abriu o placar em São Januário de pênalti, 2-0, já fez o segundo, Aldo me lembra aqui, 43 da primeira etapa, e aí já vai colocando um saldo de 4 em cima do Paysandu, né? Primeiro
11: não,
9: jogo em Belém
11: não,
9: foi...
11: Não tem nem...
9: Não tem brincadeira, né, Boris? Acabou, né?
8: Agora Renato Gaúcho... estrela, né?
11: O Renato
8: pegou esse time aí no buraco, é brincadeira, né? Talvez por isso o Renato tem aquele jeitão assim, meio arrogante, né?
9: E ele fala a linguagem da boleirada, né? Ele fala a linguagem lá do...
8: Aliás, tinha gente que achava que o Renato não sabia nada de tática, né? Não, mas não, o Renato é...
11: Ele tá disputando Sul-Americano.
8: Ele é um estrategista.
11: Tá se classificando Copa do Brasil e bem posicionado no Campeonato Brasileiro.
8: E vocês viram aí o que ele fez? Só não deu certo no Flamengo, né? Mas o que ele fez nos últimos trabalhos sempre...
11: Bom, o que ele fez na Copa de Mundial de Clubes com o Fluminense...
8: Mundial de Clubes, era isso que eu tava tentando lembrar aqui.
11: Entendeu? Verdade. Aí ele perdeu uma Sul-Americana que ele pediu pra sair. Ele pediu pra sair até por um momento, uma crítica, ele não aguentava mais as críticas da imprensa. Ele tem esses problemas, né?
9: Ou ego, tem um ego...
11: Ego, inflado, o né? Ego dele é...
9: Vamos ao intervalo, são 7h46 aqui no Movimento Esportivo Debate. É pênalti ali, um jogador expulso do São Paulo, é o que eu vi de longe.
11: Foi senso pra você que o São Paulo...
9: Só com a imagem.
11: É um perigo.
9: É fora da área, falta, e falta perigosa. O detalhe é que o São Paulo agora tem um a menos, venceu o primeiro jogo por 1-0. Então...
8: É,

0: outro que tá com um treinador arriscado.
1: Roger,
0: mas olha, mas vai ficar trocando de treinador a cada um mês? Ah, todo mês um treinador diferente?
2: Isso há quatro anos.
0: Ainda faltam seis meses para acabar o ano.
1: O teu treinador escuta uma declaração do presidente falar: eu não posso demitir ele porque eu não tenho dinheiro para pagar. Como é que eu vou trabalhar? Eu Roger pagaria, Machado.
3: Eu pagaria a rescisão.
1: Presidente, um abraço, até logo.
3: Pois é,
1: seu presidente, quando o senhor puder pagar, o senhor paga, eu vou me embora porque.
0: Mas corre o risco dele dizer isso, Boris. Presidente, até logo,
1: ele dizer: eu
0: não tenho dinheiro para pagar.
1: Aí corre o risco dele. Corre o risco do presidente falar assim: tu tá quebrando o contrato, é tu que vai ter que me pagar.
3: Não, agora vê, nós vamos a esse comercial, mas é tipo assim, o cara chega pra mim e diz: olha, velho, você está aqui porque eu não posso pagar a tua rescisão.
1: Já então, pensou, Marcelo?
3: O cara tá dizendo que eu não estou
1: você servindo. Você não presta.
3: Exato.
4: Você eu não presta. Eu quero me demitir mais, eu não tô podendo.
1: Olha, Letícia, isso...
3: Eu vou pra casa chorando de cabeça baixa.
1: Isso, velho, não é fofoca, não. É gravação aberta.
3: Pois é.
1: Publicada na imprensa.
3: É.
1: E aí, é uma vergonha,
3: e aí,
1: cara,
3: esse vazamento que às vezes é
1: uma vergonha. Né?
0: Tem essa questão. Era isso que eu ia dizer. Às vezes o cara fala isso já pensando, né?
1: Vai repercutir. Então é bom porque ele vai pegar o boné e vai embora.
3: Pois é.
1: Mas não pegou.
3: Vamos lá. 7 horas e 47 minutos. Tem mais no Movimento Esportivo Debate. 7h47.
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3: Às 7h50, falamos do G6 da Série B do Campeonato Brasileiro. Quem está bem obrigado também é o Náutico, né? São Bernardo é primeiro com 16, fechou a rodada ontem vencendo Londrina fora de casa por 3-1. Sport é segundo com 16, terceiro Fortaleza com 15, o Náutico é quarto lugar com 13 pontos ganhos. E aí a notícia que parte dos alvirrubros aguardavam, não sei se a parte é maior que 50 ou menor que 50, por isso nós vamos colocar aqui na mesa para Haroldo Costa, para Leonardo Borges e para Letícia Carneiro, que é: Paulo Sérgio

0: pode retornar, já era uma expectativa.
1: Vai retornar.
0: Vai, né?
1: Vai retornar. Quer dizer, vai viajar.
0: Sim.
1: Você quer retornar ao time?
0: E aí você já pode falar também pra gente sobre esse Operário que recebe o Náutico no sábado.
1: Que perdeu do Fluminense.
0: Isso.
1: E é sempre uma partida dificílima no Germano Krieger.
0: Agora, deve voltar como titular, Borges, o Paulo?
1: Eu acredito que sim. O Leonay é que pode não viajar. Matheus Silva viaja, Paulo Sérgio viaja. A zaga está formada. É Betão e Igor Fernandes. Isso. Mas eu recebi uma informação agora mesmo à noite que o Paulo Sérgio viaja e aí pode ser que ele volte ao time. Aí é uma questão de treinadores, né? Eu não sei. Fica muito difícil para quem não pode ver o treino, fica muito difícil. Tá recuperado? Legal, tá recuperado. Tá bem? Tá bem. Vai ser titular? Não sei não.
0: Com os
1: eu colocaria ele como titular.
0: Sim.
1: Ainda mais na partida contra o América Mineiro, ficou muito evidente para mim a insegurança do Derek.
0: Uhum.
1: Porque ele teve uma bola no primeiro tempo, essa bola eu tava atrás do gol, eu volto a repetir. Ele recebe uma jogada do Reginaldo, ele recebe no meio da meia-lua, na meia-lua de grande área, a defesa do América Mineiro aberta, ele podia partir, fazer um golaço. Se você não quer o golaço, tira o golaço, mais um gol simples, mas
0: sim,
1: faria.
0: Sim.
1: Ele, com medo, ele devolve para o Anderson, que devolve para o Dodô, que se enrola com a bola, acabou.
0: Desperdiçou o ataque.
1: Desperdiçou,
0: né?
1: O ataque.
0: E aí, Haroldo, titular? Seria titular na sua visão, Paulo Sérgio?
2: Olha, Marcelo, Boris, Letícia, Derek e Paulo Sérgio, os dois 100%. Acho que a torcida alvirrubra toda, ninguém, né, nem pensaria duas vezes, joga Paulo Sérgio. Paulo Sérgio 90%, Derek 100%.
0: Paulo Sérgio.
2: Paulo Sérgio.
0: É.
2: Paulo Sérgio 80%, Paulo Derek 100%. Aí eu acho que já mexe com a cabeça, né? de Guilherme e de Hélio. Eu ainda apostaria.
0: Eu iria no 70, até
2: eu
0: 70.
2: Eu ainda aposto, 80% Paulo Sérgio, 100% Derek ainda colocaria. Mas na cabeça dos treinadores, porque o Náutico quer jogar dessa forma aguda, né, sempre, intensa. Essa intensidade, o cara tem que estar voando. Tem que estar voando. Para esse tipo de jogo que o Hélio quer fazer, né, e o Guilherme, o Hélio chamou de nariz arrebitado, né? Tem que estar voando. E aí, eu acho que nesse ponto o Paulo está perdendo espaço. Ele lá atrás perdeu espaço por outros motivos que nós já sabemos, né? Aquela história de negociação que não pintou, o Hélio, como disse na coletiva, paguei para ver e realmente estava certo, não teve proposta do Cuiabá, não teve nada, e aí o Paulo se desgastou, o empresário dele acabou desgastando o próprio Paulo lá dentro. Mas depois, aí veio a questão da contusão. Os dois 100% joga o Paulo com certeza, o Paulo é o artilheiro. Agora, talvez por não estar neste estágio físico que está o Derek, o Paulo perca espaço. Agora, para mim, o Paulo é o titular.
0: Ontem tivemos um papo super legal aqui sobre Neymar e eu estava fazendo essa relação que Haroldo fez. Se tivéssemos, atenção, cuidado com os cortes aí, tá? Se tivéssemos Guilherme e Hélio lá na seleção, tenho certeza que Neymar não iria. Aliás, até eu faria essa pergunta pessoalmente a eles. Por isso que Haroldo falou, porque ele exige intensidade. Exige o máximo do atleta, né?
3: E exige a boa preparação física, né, do atleta para seus confrontos. É algo que o Ancelotti até fala um pouco sobre,
0: isso,
3: né?
0: Isso.
3: E aí é que vem a situação. Se o Neymar for convocado, será que será de
0: vai
3: fato
0: oferecer,
3: uma,
0: né?
3: É uma contraversão aí do que propõe o Ancelotti?
0: Pois é. E aí, Letícia, para você, Paulo Sérgio volta já para titularidade ou não?
3: Se tiver 100%, Paulo Sérgio. E seria algo até benéfico para o Derek, pensando no desgaste dele com a torcida alvirrubra também. Se a gente tem um atleta que não está confiante no que está fazendo, no que está jogando, é melhor que ele se reclua. Principalmente se você tem alguém que tem a confiança da torcida, vive apesar do desgaste com o Hélio, com o Náutico, mas que tem a confiança da torcida pelo que estava sendo feito nessa temporada, é melhor que ele jogue, principalmente se ele estiver bem fisicamente. E que reclua o Derek, pensando também nessa diminuição de desgaste, que não seria um ambiente agradável para ele no Náutico, para ele com a torcida.
0: Haroldo teve no jogo do Santa Cruz na segunda-feira, óbvio que nós escutamos, mas quem acompanha aqui o Movimento Esportivo Debate talvez não tenha...

0: é escutado ainda, o que é que ficou de positivo, fora a vitória. E aí tem a questão dos gols, a participação do goleiro, tem tudo isso. Mas o que é que ficou positivo da estreia do Christian no comando do Santa, Arulho?
1: Remotivou o grupo, né, Marcelo? Acho que tecnicamente o Santa Cruz ainda deixou a desejar, não foi nada brilhante, né? A apresentação do Santa Cruz. Santa Cruz sai vencedor do confronto, mas ainda com problemas. A gente vê que o time ainda tem dificuldade lá. A defesa está até mais sólida, né? A defesa do Santa Cruz não toma tantos gols. A derrota para o Guarani, 1-0. Amazonas, mesma coisa. Então, assim, o Santa não toma muitos gols. O problema é você tomar um e não fazer nenhum, né? É que você sai derrotado.
0: O maior problema ainda é nem chutar em gol, né?
1: Também. Aí você já falou de outra coisa. Aí era justamente para onde eu queria ir. Se a defesa, ela tenta mostrar uma certa consistência, né? Tomando poucos gols, o ataque é que não pode ser uma nulidade, né? Não pode sair sem chute a gol, não pode sair sem chance criada. Eu estava ouvindo vocês ontem aqui no debate e eu vi até quando Letícia falou, o problema é bom ganhar o jogo, a questão é, será que toda vez vai precisar da falha do goleiro? Essa é a questão, né? Tem que ganhar jogo. Eu sei que o Santa Cruz não estava naquela fase de ganhar e convencer, né? Era ganhar mesmo, ganhar era importante, mas tem que produzir um pouco mais, o time tem que ser um pouco mais produtivo. Eu acho que é essa a imagem que fica, né? Quem não pode ficar de chances raras. Né? Então aí o ataque tem que ser mais produtivo. Tem coisas para serem encaixadas ali ainda.
2: É muito cedo, né? A gente tem uma conclusão agora do Christian e Santa Cruz. Eu acho
1: o rapaz deu o quê? Dois treinos, né? Um treino, né?
3: Dois treinos.
2: É muito pouco, né, para você implementar a sua figura de jogo, sua filosofia de jogo, e a gente tá aqui tendo uma conclusão. Mas o que fica é isso que eu disse, né? Será que todo jogo Santa Cruz vai contar com a boa sorte de ter um goleiro falhando, uma defesa falhando? É algo que é para se pensar. A gente ainda vai estar observando a evolução do Santa Cruz dentro de campo, mas uma vitória importante que veio num momento importante.
1: E aí o seguinte, mas eu gostei, né, Boris, que guerreou, né?
0: E aí o seguinte, você que antes frequentávamos mais os clubes, e a gente viu o quanto isso aí acaba impulsionando positivamente no astral, na esperança para adiante, para se trabalhar, né, Boris?
3: Eu sou um cara que eu gosto de ver muito os detalhes afora a partida. Por exemplo, a comemoração do gol do Ronald, que ele sai correndo em direção ao técnico, ele não chega ao técnico, mas bate na camisa, puxa a camisa, puxa o escudo. Eu gosto de ver muito isso, que isso realmente era uma pressão que o time estava sofrendo, entendeu? Então, é um recomeço. É muito cedo, mas é um recomeço. É um recomeço que pode vir a vingar. E eu espero que vingue, porque para muitos, e para mim também, o time do Santa Cruz esse ano é melhor do que do ano passado. A Letícia não gostou, papel, não. Né? Letícia não gostou.
2: Tava pensando.
3: Ela olhou assim como quem diz.
1: Será mesmo?
3: Não, eu acho o time melhor. Não, você, assim, tem jogadores, por exemplo, que até agora não. Por exemplo, você não vai comparar um Balotelli com Silva, né?
0: Não.
3: Por favor. Aí o Balotelli...
1: E os Thiagos, o Galhardo com o Marques?
3: Os dois podem, de braços dados, sair do Arruda.
0: Um já foi, só puxa o outro, né?
3: Porque
0: vamos ver se o Christian recupera,
3: né? O Thiago Galhardo jogou com o nome. O Thiago Marques nem nome tinha. Ele veio como um artilheiro do CSA e tal... A bola, como você narrou, a bola passando, a bola tava dando nele. Entendeu? A bola tava dando nele. Aí que começa a novela. O reserva, Quirino, Heron. Aí pronto. Aí você começa a novela, o desenrolar. Entendeu? Então vai ter que esperar a janela abrir. O próprio Ariel, o Ariel tá lá ainda.
0: Eu ainda acredito em peças desse time. Por exemplo, o Regis, ele pode apresentar mais.
3: Eu não acredito mais, não.
0: Um Ronald apresentou?
3: Não, o Ronald, correu, pra mim, baixou a cabeça e...
0: Mas nem isso,
3: zuniu.
0: Nem isso ele
3: não
0: vem fazendo.
3: Não, mas é legal. Né? É legal, menos, mas é legal.
0: Mas você concorda? Nem isso ele vem fazendo. Voltou a fazer, baixar a cabeça e correr.
3: Eu também acho isso. Legal. Eu acho legal. O Léo Costa.

0: Léo Costa foi por muito tempo o titular do Criciúma. Léo Costa tem uma bagagem.
1: Zé Mário ainda tem bola.
0: Zé Mário ainda tem bola. Apesar de que o lateral, o ponta da Inter de Limeira, deu um trabalho danado.
2: Melhor jogador do Santa Cruz hoje.
1: Olha meio cansado assim.
2: Não, né? O melhor jogador do Santa Cruz hoje é o Everaldo, que está tentando se reencontrar fisicamente também, né? Mas é tecnicamente um jogador muito bom. E talvez o Everaldo já, algo, né? Já conduza. Não,
0: ele já mudou alguma coisa no jogo contra a Inter de Limeira. Ele já mudou. E numa posição de construção.
3: Uhum.
0: Né? Ele mudou, ele dando passos longos. Porque ele, na verdade, ele é um ponto esquerdo.
1: Botou o Ronald para correr, né?
0: Exatamente, exatamente. Agora, tem um caminho longo pela frente, né?
1: Amigo Boris, continuaríamos.
0: O otimismo é grande.
1: Abraço, amigo.
0: O papo é bom, acaba logo.
1: Bom demais. Abraço, Letícia.
3: Abraço, valeu. Marcelo, Boris, Haroldo e a todos que estavam aqui conosco.
1: Valeu, Haroldo, um abraço.
2: Valeu, Marcelo, Boris, Letícia, você que nos acompanha, muito boa noite.
1: Valeu. Alô, João Vitor. O passarinho também, João?
0: Projota.
1: Abraço, passarinho. Tá o quê? Cantando, entendi. Esse é o avô dele, viu? Esse é o avô. Vem aí, Agência Nacional, a voz do Brasil, em seguida o Movimento Esportivo Debate. Grande abraço.
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6: Olá, boa noite.
7: Boa noite para você que nos acompanha em todo o país.
6: Quarta-feira, 13 de maio de 2026.
7: E vamos ao destaque do dia: medida para conter a alta no preço do combustível.
6: O governo do Brasil anuncia subvenção a produtores e importadores de gasolina. Gabriela Noronha.
8: A expectativa é que essa subvenção reduza em até 62 centavos o preço do litro da gasolina ao consumidor após a mistura obrigatória de etanol.
7: E ainda, o número de empregos formais no país cresceu 5% no ano passado.
6: São quase 60 milhões de vínculos ativos entre trabalhadores dos setores público e privado. Pablo Mundim.
9: Nos últimos três anos, foram mais de 7 milhões e 800 mil novos vínculos registrados. O resultado confirma a continuidade da expansão do emprego formal no país.
7: Você vai ouvir também: Brasil registra o menor número de homicídios da década para os três primeiros meses do ano.
6: Aumenta também a apreensão de armas e munições.
7: Para falar como o país alcançou esses resultados, vamos conversar ao vivo com o secretário nacional de Segurança Pública, Chico Lucas.
6: Hoje, na apresentação da Voz do Brasil, eu, Mariana Jungmann e Nazi Brum.
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6: O governo do Brasil anunciou hoje mais uma medida para conter os impactos da alta dos combustíveis em razão dos conflitos no Oriente Médio.
7: A nova medida foi publicada agora há pouco em edição extra do Diário Oficial da União e vai garantir subsídios para a gasolina produzida aqui ou importada de outros países.
6: O valor do auxílio será definido por meio de portaria do Ministério da Fazenda.
8: Para conter a alta dos combustíveis provocada pela guerra no Oriente Médio, o governo do Brasil anunciou nesta quarta-feira uma subvenção aos produtores e importadores de gasolina. A expectativa é que essa subvenção reduza em até 62 centavos o preço do litro da gasolina ao consumidor após a mistura obrigatória de etanol. De acordo com Alexandre Silveira, ministro de Minas e Energia, o objetivo é tentar uma ação imediata sobre os preços dos combustíveis com resultados efetivos.
10: Nenhum outro país do mundo teve menor impacto do que o Brasil, exatamente porque nós fomos rápidos, proativos.
8: A nova subvenção começa pela gasolina, mas

0: poderá ser estendida ao óleo diesel a partir de junho. Segundo o ministro do Planejamento, Bruno Moretti, a subvenção funcionará como um cashback do tributo fiscal. Isso significa que quando o importador ou produtor pagar o imposto, o valor será devolvido em forma de subvenção.
1: O que nós estamos colocando é que a gente devolve esse tributo como uma subvenção e essa devolução é uma espécie de cashback desse tributo, capaz de amortecer eventuais choques de preço, eventuais aumentos de preço de combustível.
0: Segundo o governo, a medida atenta uma sinergia entre o setor público e o setor privado. Apesar do impacto da guerra no aumento do preço do petróleo, o Brasil ocupa posição favorável em comparação com outros países. De acordo com o ministro do Planejamento, Bruno Moretti, a estratégia de mitigação reflete a preocupação do governo do Brasil com a situação financeira das famílias.
1: O que a gente pretende aqui fazer é converter parcela dessa arrecadação adicional em medidas de mitigação dos impactos de preço, sempre resguardada a premissa da neutralidade fiscal.
0: As medidas utilizarão recursos do Orçamento Geral da União. A despesa mensal estimada é de R$ 272 milhões para cada 10 centavos de subvenção no litro de gasolina e de R$ 492 milhões para cada 10 centavos de subvenção no litro do diesel. O secretário executivo do Ministério da Fazenda, Rogério Seron, explica que a medida será neutra do ponto de vista fiscal, porque a arrecadação com a receita do petróleo subiu.
2: É impossível neutralizar 100%, mas é possível sim atuar de forma rápida, eficiente, com inteligência e ter um bom desempenho, reduzir o impacto para a população.
0: A nova subvenção faz parte de uma série de medidas que o governo do Brasil tem adotado para conter a alta dos combustíveis provocada pela guerra no Oriente Médio. Em março, o governo zerou a tributação de PIS e COFINS sobre óleo diesel, além de aumentar a tributação sobre as exportações do combustível. Reportagem Gabriela Noronha.
3: Brasil contra o crime organizado. Um dos objetivos do plano anunciado pelo governo federal é fechar as fontes de financiamento das organizações criminosas no país.
4: Ele também quer impedir que os presídios brasileiros continuem servindo como centros de comando e recrutamento para facções criminosas.
3: Em entrevista ao programa Bom Dia Ministro, transmitido pela empresa Brasil de Comunicação, o ministro da Justiça e Segurança Pública, Wellington Lima, afirmou que a ideia é atuar contra o planejamento das organizações criminosas.
5: Nós vamos tirar da cadeia esta característica de escritório do crime. Realmente instituir padrões de excelência, como acontece no sistema prisional federal. E esse padrão de excelência envolve treinamento do pessoal, equipamento de raio-x, drones, equipamentos tecnológicos que aumentarão o padrão de segurança.
4: O programa tem foco ainda no combate ao tráfico de armas e ampliação das taxas de esclarecimento de homicídios.
3: A estratégia prevê investimentos que ultrapassam os R$ 11 bilhões.
4: Pois é, mas antes mesmo do lançamento do plano, o Brasil registrou o menor número de homicídios da década no primeiro trimestre, com uma redução de 25% frente a 2022.
3: Os latrocínios também caíram 48% e os roubos de veículos 42,3% nos primeiros três meses de 2026.
4: Hoje a gente conversa com o secretário nacional de Segurança Pública, Chico Lucas, para saber mais sobre os dados de segurança e o que foi feito pelo governo para alcançar esses resultados. Boa noite, secretário.
6: Boa noite, Mariana. Boa noite, Nazi. Boa noite a todos os ouvintes do Brasil.
4: Secretário, vamos começar então falando sobre os dados de homicídios. Eles caíram 25% e essa queda ocorreu em todo o país ou ela foi concentrada mais em algumas regiões do que outras?
6: Todas as regiões apresentaram queda no número de homicídios, principalmente os estados do Nordeste, em razão também de números anteriores nos períodos anteriores de avaliação mais altos. Então a gente tem essa redução, fruto muito de uma política em que há um maior fundamental para a gente chegar nesses bons números.
3: Secretário, o senhor citou que esses dados aí refletem o fortalecimento das forças de segurança com investimentos em equipamentos e inteligência. São eixos que o governo também aposta no novo programa Brasil contra o Crime Organizado, que foi lançado ontem. O senhor pode falar mais para a gente sobre como será esse trabalho a partir de agora?
6: O Brasil contra o Crime Organizado é a executoriedade da lei antifacção, a lei que foi aprovada, encaminhada pelo presidente Lula e que traz um tipo penal, que é o domínio social estruturado feito por organizações criminosas ultraviolentas. A gente vai combater essas organizações. Primeiro, pela asfixia financeira. Elas querem dinheiro. O dinheiro é o objetivo e é o fundamento de tudo. Nós vamos

0: asfixiá-las, evitar o fluxo de armas, combatendo o tráfico de armas, elucidar os homicídios e, principalmente, estabelecer um padrão de segurança máxima nos presídios estaduais. Isso tudo para que a gente possa devolver os territórios às populações que são os seus verdadeiros donos.
1: A ideia é cercar essas organizações por todos os lados, né?
0: O objetivo é esse. Com uma cooperação interfederativa entre estados, União, com recursos provenientes do orçamento e principalmente com integração. Nós temos várias instituições funcionando, mas nós precisamos agora trabalhar em conjunto para atacar esse crime organizado.
2: Bom, nós conversamos com o Chico Lucas, secretário nacional de Segurança Pública. Secretário, muito obrigado pela presença aqui na Voz do Brasil.
0: Eu que agradeço o espaço.
1: O estoque de empregos formais no Brasil chegou a quase 60 milhões.
2: É o que mostrou a RAIS, a Relação Anual de Informações Sociais, divulgada hoje.
1: O resultado foi positivo em todos os grupos econômicos e em todos os estados do país, além do Distrito Federal.
3: O número de empregos formais no país alcançou 59.970.000 vínculos em 2025, um crescimento de 5% em relação ao ano anterior. É o que mostra os dados da RAIS, Relação Anual de Informações Sociais, divulgada nesta quarta-feira pelo Ministério do Trabalho e Emprego. O setor privado segue como principal empregador, mas o setor público teve um crescimento mais intenso.

0: Isso que eu acho que, assim, não tem preço, né?
1: Todos os grupos de atividades econômicas apresentaram variação positiva no ano passado. O destaque foi o setor de serviços, que cresceu 7,2%, seguido pelos setores do comércio, indústria, construção civil e agropecuária. Seu Damião Epaminondas de Souza é amador de ferragem de uma obra de Brasília. Com carteira assinada há mais de 17 anos, o operário sabe bem dos benefícios da conquista.
2: Em 2022, eu sofri um acidente. E nesse acidente, eu fiz valer o apoio do INSS, né, ter tido o apoio da empresa. É um benefício, assim, incomparável, inenarrável a questão da gente ter um CLT.
1: O número de estabelecimentos com empregados também cresceu, passando de 4 milhões e 700 mil para 4 milhões e 800 mil, com variação de 2,1%. A RAIS consolida de forma automática as informações do E-Social, enviadas por empregadores. Por meio desse sistema, o processo tornou-se mais rápido, seguro e preciso, avalia o analista de recursos humanos Alan Rogério de Souza.
3: A mesma informação que eu passei para o Ministério do Trabalho, eu passei para a Caixa, eu passei para todos os órgãos, o INSS, todo mundo está sabendo dessa informação. Então é muito mais rápida, muito menos burocrática para a gente acaba diminuindo muito nossos problemas.
1: Nos últimos 3 anos, foram mais de 7 milhões e 800 mil novos vínculos registrados. O resultado confirma a continuidade da expansão do emprego formal no país, afirmou o ministro do Trabalho e Emprego, Luiz Marinho.
4: O país, ele continua num processo de crescimento consistente, de forma sustentável, gerando emprego de qualidade. Nós estamos num momento de menor taxa de desemprego da nossa história. Um momento muito bom, apesar dos juros altos, né?
1: Do ponto de vista regional, Norte e Nordeste apresentaram o maior crescimento no ano passado, com alta de 10%, o dobro da média nacional. Entre as unidades da federação, todas apresentaram variação absoluta positiva no estoque de vínculos formais. Reportagem Pablo Mundim.
5: E a redução da jornada de trabalho está sendo implantada para os servidores terceirizados do governo federal.
6: A medida deve alcançar 40 mil trabalhadores que passam a cumprir 40 horas semanais.
5: A ação vai ao encontro da proposta do governo de pôr fim à escala 6x1, ou seja, 6 dias de trabalho e 1 de descanso.
7: No Serviço Federal de Processamento de Dados, SERPRO, a rotina dos trabalhadores terceirizados está passando por mudanças. O órgão aprovou a redução gradual da jornada de trabalho de 44 horas para 40 horas semanais, sem mudança no salário. Cecília Beatriz trabalha como recepcionista no SERPRO e também está no 5º semestre da Faculdade de Enfermagem. Para ela, o tempo extra vai melhorar a qualidade de vida.
8: Eu saí daqui e vou para Nessa de sair daqui e vou para a faculdade, eu chego em casa tarde, acordo cedo para vir para o CERN. Para mim é mais questão de descanso, eu tenho uma hora mais para estudar, eu tenho uma hora mais para descansar.
7: A superintendente de logística do SERPRO, Elaine Dalcol, defende que a mudança é benéfica e não afeta a produtividade.
9: A produtividade, ela não se mede pela quantidade de horas, mas pela qualidade do trabalho, porque reduz a sobrecarga e eleva o engajamento.
7: Entre as medidas adotadas pelo governo federal para os terceirizados da administração pública estão a redução da jornada de trabalho de 44 horas para 40 horas semanais, sem prejuízo de salário. Mais de 40 mil terceirizados serão beneficiados. As ações fazem parte de um conjunto de medidas tomadas pelo governo do Brasil em defesa dos trabalhadores. Entre elas está o projeto de lei que propõe o fim da escala 6x1. O ministro da Secretaria-Geral da Presidência da República, Guilherme Boulos, destacou que a mudança da escala e da jornada deve beneficiar principalmente quem trabalha no comércio.
10: O comércio de varejo, de maneira geral, é onde você tem a maior incidência dos 14, 15 milhões de trabalhadores brasileiros que estão na escala 6x1. Uma regulamentação que proteja o trabalhador, as empresas têm condições de precificar e de se adaptar a isso.
7: O governo do Brasil enviou ao Congresso Nacional, em abril, o projeto de lei que propõe o fim da escala 6x1. O texto foi enviado com pedido de urgência constitucional e está sendo analisado na Câmara dos Deputados. O projeto propõe a redução da jornada para 40 horas semanais e a garantia de 2 dias de descanso remunerado por semana, sem redução de salário. Reportagem Márcia Fernandes.
6: A venda no comércio está aumentando.
5: Uma pesquisa divulgada hoje pelo IBGE mostra que a venda no varejo cresceu 4% em março, quando comparado ao mesmo mês do ano passado.
6: E essa expansão tem sido contínua nos últimos 6 meses.

0: Ano de Copa do Mundo e muita gente quer garantir a melhor imagem para assistir aos jogos. O Luiz Salles, de São Luís, no Maranhão, comprou uma televisão novinha e maior.
1: Acredito que tenha sido uma boa compra, porque quanto maior a tela para ver o jogo e numa resolução de alta definição, tem uma sensação diferente.
0: E foi justamente a compra de novos televisores e celulares uma das responsáveis pelo aumento do volume de vendas do comércio varejista no mês de março. Quando comparado a fevereiro, o índice cresceu 0,5%. Esses aparelhos fazem parte do grupo de equipamentos e material para escritório, informática e comunicação, que teve um aumento na venda de 5,7% em relação ao mês anterior. Os dados da pesquisa mensal de comércio foram divulgados nesta quarta-feira. Cristiano Santos, a valorização do real frente ao dólar foi um dos motivos de o setor atingir essa taxa.
2: Essa atividade de equipamentos para escritório, informática e comunicação oferta e vende produtos que são, na maioria, importados. Essa atividade, então, ela tem ali um componente com relação a custos muito ligado à variação do dólar.
0: O crescimento das vendas no varejo atinge o nível mais alto da série histórica pelo terceiro mês seguido. Além dos equipamentos e material para escritório, contribuíram para o aumento das vendas no mês de março os combustíveis e lubrificantes, artigos de uso pessoal e doméstico, livros, jornais, revistas e papelaria. Reportagem Raquel Mariano.
3: Menos impostos para quem faz compras online em sites internacionais.
4: O governo do Brasil zerou a chamada taxa das blusinhas em itens de menos de $50 vendidos online.
3: A expectativa é beneficiar principalmente as famílias de menor renda.
5: As compras online em sites internacionais fazem parte do dia a dia da estudante universitária Lívia Barros, de Brasília, e vão além das chamadas blusinhas.
6: Calça, quadro, colcha de cama, até acessórios para pets, para gato, para cachorro.
5: Na hora de colocar as compras no carrinho virtual, era só alegria. Mas quando o valor final aparecia na tela, os impostos estavam pesando no bolso.
6: Eu ficava muito cabisbaixa de comprar por conta da taxa, que os impostos eram terríveis.
5: Para quem faz compras online, como a Lívia, veio em boa hora o anúncio de que os impostos federais que incidiam sobre os produtos internacionais estão zerados. A iniciativa do governo do Brasil vale para itens abaixo de $50, ou seja, pouco menos de R$250. A medida provisória que zera a chamada taxa das blusinhas, assinada pelo presidente Luiz Inácio Lula da Silva, vai beneficiar o segmento mais pobre da população, como explicou o ministro do Planejamento e Orçamento, Bruno Moretti.
7: São produtos de consumo popular. Os números mostram que a maior parte das compras é de pequeno valor. Então, é retirar impostos federais do consumo popular, do consumo das pessoas mais pobres, melhorando o perfil da nossa tributação.
5: O imposto federal cobrado sobre essas compras era de 20% do valor do produto e agora não será mais aplicado. Mas continua incidindo o ICMS, imposto estadual cuja alíquota varia entre os estados. A economia vai chegar de imediato ao bolso do consumidor. Um exemplo, um item que custa o equivalente a R$100 subiria para R$120 com o imposto federal. No caso de um estado com ICMS de 17%, esse preço final passaria para cerca de R$140. O economista Ademir Marchetti explica como fica o preço nessa situação com as novas regras.
8: Com a isenção do imposto federal, agora ficou somente o ICMS, o mesmo R$100, vai pagar um imposto de 17%, mais R$17. Um preço final, então, sai por R$117. A economia é de R$23 numa compra de 100, ou seja, redução bastante significativa para o consumidor final. Então, justamente, né, as famílias que têm uma renda menor que vão acabar se beneficiando mais.
5: Segundo o governo federal, o fim da taxa das blusinhas foi possível devido ao combate efetivo ao contrabando e à regularização do setor desde 2024. Reportagem Graziela Mendonça.

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1: Fique agora com o Minuto do TCU e em seguida as notícias do Poder Judiciário e do Congresso Nacional. Boa noite.
0: Boa noite para você e até amanhã.
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5: Você vai ouvir agora notícias do Poder Judiciário.
6: Presidente do STF defende diálogo entre cortes constitucionais na abertura da 16ª Conferência Ibero-Americana.
7: Operação Faroeste. STJ recebe nova denúncia contra magistradas baianas.
6: Justiça do Trabalho levará serviços jurídicos gratuitos ao arquipélago do Marajó, no Pará.
7: Boa noite, eu sou Marcela Luiza.
6: E eu sou Walter Lima.
7: Começou hoje no Supremo Tribunal Federal a 16ª edição da Conferência Ibero-Americana de Justiça Constitucional.
6: Pela primeira vez, o Brasil sedia o evento, que reúne cortes de diversos países para debater o futuro do direito e da democracia. Judite Aragão.
8: Na abertura, o discurso do presidente do Supremo Tribunal Federal e do Conselho Nacional de Justiça, ministro Edson Fachin, foi um alerta sobre a defesa da independência judicial como pilar da cidadania.
9: Eleições continuam ocorrendo, parlamentos permanecem abertos, tribunais seguem decidindo até o dia em que tudo isso deixe de acontecer. E mesmo antes desse dia, a democracia já terá sido esvaziada de toda a sua substância constitucional. Nosso papel como jurisdição constitucional, quero crer, é precisamente identificar essa

0: essa trajetória antes que ela se torne irreversível e valendo-nos dos mecanismos de proteção que as próprias constituições nos outorgam, defender o Estado de Direito e defender a ordem democrática.
1: O evento vai até amanhã e pode ser acompanhado pelo YouTube do STF.
2: STJ recebe nova denúncia contra 4 pessoas no âmbito da Operação Faroeste.
3: A operação investiga possível venda de decisões judiciais em esquema de grilagem e disputa de terras no oeste da Bahia. Fátima Uchoa.
4: Com a denúncia recebida, tornaram-se réus a desembargadora Maria do Socorro Barreto Santiago e a juíza Marivalda Almeida Moutinho, ambas do Tribunal de Justiça da Bahia, e os empresários Adailton Maturino dos Santos e Gessiane Souza Maturino dos Santos. E segundo o Ministério Público Federal, as práticas criminosas incluíram manobras no julgamento de recurso administrativo sobre a legalidade de portaria da Corregedoria do Tribunal Estadual, que determinava o bloqueio de matrículas imobiliárias, além de uma ação possessória sobre imóvel rural de grande extensão. Os dois empresários teriam entregado às magistradas dinheiro e bens de alto valor em troca de favores nos processos. O relator na Corte Especial do STJ é o ministro Og Fernandes.
2: Nunes Marques é o novo presidente do Tribunal Superior Eleitoral.
3: A cerimônia foi conduzida pela ministra Carmen Lúcia, que deixou a presidência após quase 2 anos no cargo. Estevam Furtado.
5: No primeiro discurso como presidente do TSE, Nunes Marques destacou que a democracia brasileira continua sendo decidida pela vontade livre do povo nas urnas. Ele defendeu a segurança das urnas eletrônicas, falou da importância do voto livre e sem pressão política ou econômica, e alertou para os riscos do uso irresponsável da inteligência artificial nas eleições. Depois de assinar o termo de posse, Nunes Marques deu posse ao ministro André Mendonça como vice-presidente do TSE.
2: Justiça do Trabalho levará serviços jurídicos gratuitos ao arquipélago do Marajó, no Pará, entre os dias 18 e 22 de maio.
3: A ação é coordenada pelo Conselho Nacional de Justiça e envolve mais de 50 entidades parceiras do Judiciário, Executivo e Sociedade Civil. Larissa Batista.
6: A ação quer garantir serviços judiciais de cidadania e de saúde para os moradores dos municípios de Breves e Portel, no arquipélago do Marajó, no Pará. A população vizinha do município de Melgaço também será atendida. Diariamente, um barco da Prefeitura Municipal fará o deslocamento dos interessados até os pontos de atendimento. Para mais informações, acesse o site tst.jus.br ou as redes sociais do TST.
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2: Uma boa noite.
3: E até amanhã.
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9: Eu sou Paula Groba e estes são os destaques de hoje do Jornal do Senado, que começa agora. Senado aprova e segue para sanção projeto que torna crime exercício ilegal da medicina veterinária. Comissão estende prazo para denúncia de violência doméstica. Sugestão popular pode beneficiar trabalhador em casos de FGTS atrasado. Boa noite. Mulheres vítimas de violência doméstica e familiar poderão ter mais tempo para denunciar os agressores. A Comissão de Constituição e Justiça aprovou um projeto que amplia de 6 meses para até 1 ano o prazo para a apresentação das denúncias. O texto seguiu com pedido de urgência para votação em plenário. Repórter Bruno Lourenço.
10: O projeto de lei aprovado pelos senadores dá às vítimas de violência doméstica e familiar até um ano para tomar providências legais contra seus agressores. O prazo hoje é de 6 meses, contado do dia em que a mulher tem o conhecimento do autor do crime. O senador Isalci Lucas, do PL do Distrito Federal, defendeu a extensão do prazo.
11: Nos casos de violência doméstica e familiar contra a mulher, a ofendida mora com o agressor, tem laços afetivos com ele e muitas vezes depende economicamente dele.

0: assim, a vítima necessita de um prazo maior de reflexão para exercer o direito de queixa ou representação, a fim de vencer o medo, a vergonha, o trauma e até mesmo o eventual sentimento que ainda nutre sobre o agressor, e reunir as condições para denunciar as agressões sofridas.
1: Em caso de falha do Ministério Público, esse prazo também vai a um ano e começaria a contar a partir do término do período reservado à promotoria para o oferecimento da denúncia à Justiça. A proposta, que já passou pela Câmara dos Deputados e nas Comissões de Direitos Humanos e Segurança Pública do Senado, seguiu com pedido de urgência para a votação no plenário. Se aprovada, vai à sanção presidencial.
2: E a Voz do Brasil deve ganhar um novo espaço de orientação e combate à violência contra a mulher. O Senado aprovou um projeto que reserva um minuto do programa para divulgar serviços de prevenção e enfrentamento, como o Ligue 180. O texto seguiu para a sanção. Repórter Pedro Pince.
3: O Senado aprovou o projeto da deputada Lídice da Mata, do PSB da Bahia, que obriga a divulgação de serviços de enfrentamento à violência contra a mulher no programa A Voz do Brasil. Pela proposta, o programa deverá reservar um minuto para divulgar serviços destinados à prevenção e ao enfrentamento desse tipo de violência, como o Ligue 180, Central de Atendimento à Mulher, que recebe denúncias e fornece orientações sobre leis, direitos das mulheres e serviços da rede de atendimento. A Voz do Brasil é o programa oficial de informações dos três poderes, transmitido de segunda a sexta-feira pelas emissoras de rádio entre 7 e 10 da noite. O projeto altera o Código Brasileiro de Telecomunicações, que obriga a retransmissão do programa. A relatora, senadora Damares Alves, do Republicanos do Distrito Federal, destacou a popularidade da Voz do Brasil.
4: Trazer para esse programa, que o Brasil inteiro ama, a canais de atendimento sobre violência contra a mulher, é um passo tão importante, presidente, na proteção e na defesa da mulher. E que agora a gente possa falar com todos, nos lugares mais longe do Brasil, onde às vezes a gente não consegue ir, a Voz do Brasil chega.
3: O minuto destinado à divulgação será incluído no tempo reservado à Câmara dos Deputados. O texto segue agora para a sanção presidencial.
2: Quem maltratar animais poderá enfrentar penas mais duras. A Comissão de Meio Ambiente aprovou um projeto que aumenta a punição para maus tratos, com previsão de 2 a 5 anos de reclusão, além de multa. Hoje a pena varia de 3 meses a 1 ano de detenção. As informações com Márcio Maturana.
5: A pena para quem maltratar qualquer animal pode aumentar dos atuais 3 meses a 1 ano de detenção, mais multa, para de 2 a 5 anos de reclusão, mais multa. Igual a pena já prevista para maus-tratos de cães e gatos. Esse projeto avançou da Comissão de Meio Ambiente para a Comissão de Constituição e Justiça. O texto do senador Confúcio Moura, do MDB de Rondônia, foi aprovado na forma de um substitutivo, incorporando outras 9 proposições sobre o mesmo tema, apresentado pela relatora, Leila Barros, do PDT do Distrito Federal.
6: Em agosto de 2025, no município de Bananal, em São Paulo, um indivíduo forçou um cavalo a marchar por longa distância até exaustão, o que teria causado sua morte.
5: Ainda segundo o projeto, a pena pode ser aumentada em casos que envolvam tortura, abuso sexual ou transmissão das agressões em redes sociais.
2: Além do aumento das penas para crimes de maus tratos, o Senado aprovou uma proposta que torna crime o exercício ilegal da medicina veterinária. A medida busca garantir mais segurança no atendimento aos animais e evitar riscos à saúde pública. Pelo texto, quem atuar como veterinário sem autorização poderá pegar de 6 meses a 2 anos de detenção, além de multa. A proposta segue para a sanção presidencial. O relator, senador Sérgio Moro, do PL do Paraná, afirmou que a punição será direcionada à prática clandestina, sem prejudicar profissionais como agrônomos e zootecnistas.
7: O PL, na verdade, mira o verdadeiro criminoso, o fraudador, o leigo e o clandestino que ameaçam a saúde pública.
2: O senador Efraim Filho, do PL da Paraíba, disse que o projeto aprovado representa um pleito dos Conselhos Regionais de Medicina Veterinária.
8: Uma demanda pela aprovação desse projeto é um tema que impacta no dia a dia do segmento, da categoria. Hoje, a relação com os animais é uma relação cada vez vínculos mais estreitos. A medicina veterinária está presente em muitas atividades do setor produtivo, então o exercício ilegal dessa profissão mereceu essa tipificação.

0: quando o empregador atrasa o depósito do FGTS, o trabalhador pode sair no prejuízo. Uma sugestão popular transformada pelo Senado em projeto de lei quer garantir que as multas por esse atraso sejam repassadas ao próprio empregado. A proposta surgiu no programa E-Cidadania do Senado. A reportagem é de Rodrigo Rezende.
1: O Senado irá discutir como projeto de lei uma ideia apresentada no programa E-Cidadania, que determina que o valor total das multas e encargos arrecadados em razão do atraso ou falta de recolhimento do Fundo de Garantia do Tempo de Serviço, o FGTS, sejam repassados diretamente ao trabalhador prejudicado. O senador Paulo Paim, do PT do Rio Grande do Sul, que foi relator da sugestão legislativa na Comissão de Direitos Humanos e Legislação Participativa, afirmou que a proposta traz justiça.
2: Razoável, portanto, que eventuais multas incidentes sobre o recolhimento em atraso sejam destinadas à conta vinculada do trabalhador. De igual maneira, o empregador que não recolher ou recolher intempestivamente as contribuições para o FGTS, deve arcar com eventuais prejuízos sofridos pelo trabalhador.
1: A sugestão legislativa foi apresentada pelo Instituto Fundo de Garantia do Trabalhador. Qualquer cidadão pode apresentar ideias de novas leis ao Senado. Para isso, basta acessar senado.leg.br/e-cidadania.
0: O senador Espiridião Amin, do PP de Santa Catarina, criticou a decisão do governo federal de zerar a cobrança de tributos sobre as compras internacionais de até 50 dólares, conhecidas popularmente como a taxa das blusinhas. A medida provisória já está em vigor, mas precisa ser analisada pelo Congresso Nacional em até 120 dias para não perder a validade. Amin afirmou que em 2024 a taxação havia sido aprovada em acordo com o próprio governo para proteger empregos e a cadeia produtiva da indústria têxtil brasileira. Na avaliação do parlamentar, a mudança representa oportunismo político e provoca instabilidade tributária, o que pode prejudicar setores produtivos.
3: O governo concordou e agora toma uma decisão, no mínimo com cheiro de politicagem. Criar solavancos tributários é uma forma de sabotar a economia.
0: Já o senador Paulo Paim, do PT do Rio Grande do Sul, lembrou os 138 anos da assinatura da Lei Áurea. Ao mencionar a data, o parlamentar destacou iniciativas legislativas aprovadas ao longo dos anos, como o Estatuto da Igualdade Racial e a Lei de Cotas, mas defendeu novos avanços na ampliação de políticas públicas de inclusão social e de ações afirmativas. Paim também citou dados sobre desigualdade racial no país. Segundo o senador, a maioria das vítimas de homicídio no Brasil ainda são pessoas pretas e pardas, e as mulheres negras ainda enfrentam taxas de desemprego mais altas.
2: Segundo a RAIS, no segundo trimestre de 2024, havia 7,5 milhões de desocupados e a taxa média de desemprego para os homens não negros era de 4,6%, para as mulheres negras, 10,1%.
0: Com trabalhos técnicos de João Lira, o Jornal do Senado fica por aqui. Acompanhe agora as notícias da Câmara dos Deputados. Boa noite e até amanhã.

0: Jornal. Câmara dos Deputados. Plenário aprova restrições a condenados por crimes sexuais contra menores.
1: Deputados e governo encaminham acordo para diminuir escala de trabalho.
0: Câmara aumenta a punição para estupro de vulneráveis no ambiente militar.
1: Boa noite. A Câmara aprovou uma punição mais rigorosa para estupro de vulnerável no meio militar. O repórter Marcelo Larcher explica por que a mudança está sendo discutida.
2: A Câmara dos Deputados aprovou o projeto que altera as regras do Código Penal Militar para o crime de estupro de vulnerável, ou seja, quando a vítima tem menos de 14 anos de idade ou é uma pessoa com deficiência. O texto aumenta as penas previstas pela legislação militar, que é geralmente aplicada para punir militares em serviço. Dessa maneira, a punição iguala às previstas no Código Penal Comum. Atualmente, o Código Penal Militar prevê pena de 8 a 15 anos de prisão para o crime de estupro de menores de 14 anos, pessoas com deficiência ou sem discernimento para consentir. Já a legislação penal comum estabelece pena de 10 a 18 anos, sendo que a pena aumenta para 12 a 24 anos quando há lesão corporal grave e quando o estupro causar a morte da vítima, a pena é de 20 a 40 anos. O texto aprovado adota essas mesmas penas para os crimes ocorridos no âmbito militar. A proposta apresentada pela deputada Laura Carneiro, do

0: PSD do Rio de Janeiro, também inclui regras que já existem no Código Penal. As penas se aplicam independentemente do consentimento da vítima, da experiência sexual anterior ou até da ocorrência de gravidez decorrente do crime. Relatora da proposta, a deputada Camila Jara, do PT do Mato Grosso do Sul, afirmou que o projeto corrige uma diferença entre o Código Penal Militar e a legislação penal comum, garantindo maior proteção a crianças e adolescentes e pessoas vulneráveis. Segundo a relatora, a proposta evita que militares recebam punições mais brandas do que civis em crimes da mesma gravidade. No plenário, o parecer foi lido pela deputada Érica Cocai, do PT do Distrito Federal.
1: O projeto e o parecer, eles se equivalem ao Código Penal Militar ao que é previsto no Código Penal Comum, ou seja, a recrudescimento penal no Código Militar. E, para além disso, ele exclui os atenuantes em casos de violência sexual. E aí, qualquer violência, qualquer que seja a vítima de violência sexual.
0: O projeto que aumenta penas para estupro de vulnerável no âmbito militar seguiu para análise do Senado. Da Rádio Câmara de Brasília, com informações de Daniele Lessa e Antônio Vital, Marcelo Larcher.
2: Homenagem. Roberto Monteiro, pai do PL, celebra os 217 anos da Polícia Militar do Rio de Janeiro, comemorados em 13 de maio. O congressista destaca o trabalho da Secretaria de Estado da Corporação e cumprimenta os quase 47 mil policiais, aos quais chama de heróis anônimos.
3: Roberto Monteiro, pai, se sente orgulhoso por ter enviado mais de R$35 milhões em emendas de sua autoria para as diversas forças de segurança fluminenses e acrescenta que a proteção da população é a prioridade do seu mandato.
2: Sargento Portugal, do Podemos, lista nominalmente os 46 agentes de segurança do Rio de Janeiro envolvidos em operações históricas contra o crime organizado, com apreensão de drogas e de armas, e dois policiais mortos durante assalto, para solicitar a promoção de todos por bravura.
3: Sargento Portugal presta sua homenagem aos 217 anos da Polícia Militar Fluminense e critica políticos que usam a corporação para fazer propaganda, mas ignoram as dificuldades da tropa. O parlamentar cita sua linhagem familiar de militares para reafirmar seu orgulho em ser policial.
2: Segurança Pública. Na avaliação de Carlos Jordi, do PL do Rio de Janeiro, o programa Brasil contra o Crime Organizado tem caráter eleitoreiro. O parlamentar afirma que os investimentos anunciados são insuficientes e que as medidas não enfrentam as facções criminosas de forma efetiva.
3: Carlos Jordi critica ainda o veto do governo a trechos de um projeto que endurecia regras para condenados pelo assassinato de policiais. Segundo o deputado, a retirada de dispositivos sobre progressão de pena e regime disciplinar diferenciado beneficia criminosos.
2: Alberto Fraga, do PL do Distrito Federal, classifica o novo plano do governo para a segurança pública como uma proposta sem inovação. Ele argumenta que medidas como fortalecimento do sistema prisional, combate ao tráfico de armas e ampliação da perícia já existem há anos.
3: Alberto Fraga também alerta que o financiamento do programa, via BNDES, pode aumentar as dívidas dos estados. O deputado defende mais investimentos na fiscalização das fronteiras e na reformulação da Força Nacional.
2: Raimundo, do PT do Rio de Janeiro, critica a proposta aprovada na Comissão de Segurança Pública que permite o saque do FGTS para a compra de arma de fogo. O deputado afirma que o objetivo do Fundo de Garantia é proteger o trabalhador em áreas como habitação e aposentadoria.
3: Raimond se diz preocupado com políticas de segurança pública baseadas na ampliação do acesso a armas. Ele avalia que o Congresso deve rejeitar esse caminho para preservar ações voltadas ao amparo social e ao fortalecimento da democracia.
2: Coronel Crisóstomo, do PL de Rondônia, defende a redução da maioridade para 16 anos nos casos de crimes graves. Ele afirma que a discussão na Comissão de Constituição e Justiça busca responsabilizar adolescentes que cometem crimes hediondos conforme as regras aplicadas aos adultos.
3: Coronel Crisóstomo avalia que a mudança é necessária para enfrentar a participação de adolescentes em crimes violentos. Ele avalia que a legislação atual não garante punição adequada para esse tipo de ocorrência, aumentando a sensação de impunidade.
2: General Girão, do PL do Rio Grande do Norte, critica a condução das políticas de segurança pública, afirmando que o aumento da violência exige mais do que os investimentos financeiros anunciados pelo governo federal.
3: O deputado também defende o fortalecimento das forças policiais, com mais garantias aos agentes de segurança. General Girão ainda critica o sistema de justiça do país e defende a redução da maioridade penal como resposta ao avanço da criminalidade.
2: Justiça. A Câmara aprovou restrições para condenados por crimes sexuais contra crianças e adolescentes. A repórter Daniela Lessa acompanhou a votação.
4: O plenário da Câmara dos Deputados aprovou o texto principal do projeto que cria restrições para pessoas condenadas por crimes sexuais contra crianças e adolescentes, como estupro de vulnerável, exploração sexual infantil e produção ou divulgação de pornografia infantil. A proposta altera a Lei de Execução Penal. Pelo texto aprovado, a Justiça poderá determinar o uso de tornozeleira eletrônica e estabelecer limites de circulação quando o condenado deixar o presídio ou estiver cumprindo pena em regime aberto. Essas restrições poderão impedir a aproximação da vítima e de sua família, escolas, creches, parques, praças e outros locais frequentados por crianças. O condenado também poderá ser proibido de trabalhar em atividades voltadas ao público infantil, pedir guarda ou adoção de menores, morar em locais com crianças que não sejam seus filhos ou enteados e manter contato com menores de 14 anos por meios digitais sem autorização judicial. O relator do projeto, o deputado Kim Kataguiri, do Missão de São Paulo, defendeu que o objetivo é reduzir o risco de reincidência e criar mecanismos permanentes de proteção a crianças e adolescentes.
5: A gente impõe medidas penas restritivas de direito para pedófilos, a gente impede que o pedófilo tenha uma creche, tenha um parquinho, seja dono de qualquer estabelecimento frequentado ou que tenha como clientela crianças, adolescentes.
4: Outro ponto previsto é a obrigação de comunicar formalmente ao cônjuge ou companheiro sobre a condenação e as restrições vigentes. Para concluir a votação, ainda falta aos deputados votarem uma modificação que amplia a medida também para menores acusados de crimes sexuais contra crianças e adolescentes. A emenda, apresentada pelo deputado Marcel Van Hatten, do Novo, do Rio Grande do Sul, altera penalidades previstas no Estatuto da Criança e do Adolescente. O debate sobre esse ponto gerou polêmica entre os parlamentares. A votação do texto principal chegou a ser suspensa. A emenda amplia de 3 para 6 anos o prazo máximo de internação de adolescentes que pratiquem atos infracionais com violência. E nos casos análogos a crimes hediondos, o prazo pode chegar a 12 anos. A emenda também prevê transferência para estabelecimento prisional comum quando o adolescente atingir a maioridade durante o cumprimento da medida socioeducativa em local separado dos detentos comuns. O deputado Marcel Van Hatten defendeu que os deputados se manifestem em votação nominal.
5: Se eles quiserem votar a favor de criminoso hediondo, vota a favor, mas deixa votar. Que acordo é esse que nós do Novo temos que retirar um destaque que é para punir melhor aqueles que são criminosos, porque senão não voto o resto do texto. Eu não vou admitir passar pano para esse tipo de bandido, não. Não vou retirar o meu destaque nem o pedido de nominar. Isso é um direito nosso.
4: A votação do projeto que cria restrições para condenados por crimes sexuais contra crianças e adolescentes ainda precisa ser concluída pelos deputados antes de a proposta seguir para o Senado. Da Rádio Câmara de Brasília, Daniele Lessa.
3: Política. Clarissa Tércio, do PP de Pernambuco, protesta contra a decisão do Ministério Público Federal de arquivar denúncia de violência política e de gênero que ela teria sofrido na Comissão da Mulher, contradizendo conclusões da Polícia Legislativa, que comprovam a injúria e o ataque misógino.
2: Clarissa Tércio evidencia a insegurança no ambiente de trabalho a que deputadas estão expostas e questiona qual o limite tolerável para a liberdade de expressão. Para a deputada, o arquivamento de seu processo evidencia a parcialidade das decisões judiciais, razão pela qual ela vai recorrer.
3: Paulão do PT critica a tramitação de um processo eleitoral em Alagoas que determinou a cassação de seu mandato. O deputado alega que a ação avançou sem que ele pudesse exercer plenamente o direito à ampla defesa e ao contraditório.
2: O deputado também afirma que vai continuar recorrendo da decisão e defendendo a legitimidade do mandato obtido nas urnas. Paulão sustenta que a eventual mudança no resultado eleitoral desconsidera a votação recebida e reafirma a disposição para seguir na disputa política.
3: Márcio Gerri, do PCdoB, acusa membros do governo do Maranhão de utilizarem o aparato estatal em favor de interesses políticos e familiares. O parlamentar denuncia a articulação de uma CPI na Assembleia Legislativa com o objetivo de atingir adversários da atual gestão.
2: De acordo com Márcio Gerri, o governo deixou de lado compromissos com a população para priorizar ações com foco eleitoral. Para ele, trata-se de uma tentativa de manutenção no poder.
6: Desenvolvimento Regional.
3: Ricardo Maia, do MDB da Bahia, mostra como as emendas impositivas são fundamentais, especialmente para garantir saúde e infraestrutura para municípios com receitas precárias. Ele citou como exemplo a compra de UTIs móveis e viaturas para as cidades de Araci, Vanderlei e Jaguaripe.
2: Ricardo Maia defende também que ações do Executivo, como a duplicação da BR-116 e a construção de institutos federais, são fundamentais para o crescimento do sertão baiano e do Brasil, reforçando o Pacto Federativo e os investimentos no futuro do país.
6: Meio Ambiente.
3: Pedro Lucas Fernandes, do União, alerta para os impactos econômicos da possível criação da reserva extrativista Tauamirim, no Maranhão. Segundo o parlamentar, a medida pode comprometer empregos, investimentos e o funcionamento do complexo portuário do estado.
2: Pedro Lucas Fernandes assinala que comunidades locais não teriam sido ouvidas durante o processo conduzido pelo ICMBio e Ministério do Meio Ambiente. Em nome da conciliação entre preservação ambiental e desenvolvimento econômico, o deputado pede a suspensão da criação da reserva.
6: Economia.
3: Merlon Solano, do PT do Piauí, cumprimenta o governo federal pela decisão de reduzir impostos para compras internacionais até 50 dólares e reduzir para 30% as taxas para aquisições até 3 mil dólares. Em seu entendimento, a medida valoriza o salário e insere o Brasil no comércio global.
2: Merlon Solano destaca inovações trazidas pela reforma tributária, como a criação do cashback. Ele defende a compensação de perda de arrecadação com a taxação de apostas eletrônicas e dos super ricos e classifica como enganosa as afirmações de que o governo só aumenta tributos.
3: Lafayette de Andrada, do PL de Minas Gerais, critica o leilão de energia promovido pelo governo federal para a contratação de termoelétricas. Ele alerta que a medida contraria compromissos ambientais assumidos pelo Brasil e pode aumentar em mais de 10% a conta de luz dos consumidores.
2: Lafayette de Andrada acrescenta que órgãos de fiscalização já pediram a suspensão do leilão por falta de transparência e por mudanças repentinas nos preços. Segundo o parlamentar, o edital também ameaça desalojar milhares de famílias de agricultores assentadas no norte de Minas.
3: O STF começou a julgar as ações que tratam das regras de distribuição dos recursos da produção do petróleo. Segundo Marcelo Crivella, do Republicanos do Rio de Janeiro, não há justificativa para retirar receitas dos estados produtores, enquanto se mantém a arrecadação integral de outros recursos naturais, como os minérios.
2: De acordo com Marcelo Crivella, o Rio de Janeiro já sofreu impactos econômicos históricos, como a transferência da capital para Brasília. O parlamentar reforça que o Estado depende dos royalties para financiar áreas críticas como segurança pública, saúde e educação.
3: Bongás, do PT do Rio Grande do Sul, defende a ampliação da faixa de isenção do imposto de renda, argumentando que reduzir a tributação fortalece o consumo das famílias.
2: O deputado também sustenta que a mudança impulsiona a economia ao ampliar o poder de compra da população. Além disso, Bongás reforça o apoio a propostas voltadas às condições de trabalho, como o fim da escala 6x1.
6: Trabalho.
3: Deputados fecham acordo para simplificar proposta de redução da jornada de trabalho. A repórter Silvia Munhato tem as informações.
7: O presidente da Câmara dos Deputados, Hugo Mota, afirmou que as negociações sobre o fim da escala de trabalho 6x1 se encaminham para uma alteração constitucional que reduz a jornada de trabalho de 44 horas semanais para 40 horas, com 2 dias de descanso e sem perdas salariais. Hugo Mota teve uma reunião para debater o tema com o ministro do Trabalho, Luiz Marinho, o ministro das Relações Institucionais, José Guimarães, líderes do governo e membros da comissão especial que trata da redução da jornada. Segundo Mota, as situações específicas poderão ser tratadas pelos próprios trabalhadores e empregadores.
8: Nós queremos também fortalecer as convenções coletivas para que elas possam tratar das particularidades de cada setor. Também estabelecemos que será necessário o projeto de lei encaminhado pelo Executivo para podermos adequar a legislação às mudanças que faremos à nossa Constituição pela redução da jornada de trabalho.
7: O presidente da comissão especial que analisa a redução da jornada, deputado Alencar Santana, do PT de São Paulo, disse que vai ficar faltando decidir se haverá alguma compensação para os empresários e se haverá transição. Alencar defendeu a implementação imediata da mudança de jornada.
9: Eu, de minha parte, entendo que nós temos que implementar tudo que pudermos já. há uma necessidade. Mas esse é o debate que nós vamos continuar amadurecendo. Logicamente, queremos e vamos garantir esse direito aos trabalhadores, mas, ao mesmo tempo, ninguém jamais pensa em quebrar a economia brasileira. Na verdade, nós entendemos que vai ter um ganho de escala de produtividade adiante.
7: A Comissão Especial fez audiência pública para debater os efeitos das mudanças para as mulheres e para pequenas empresas. Da Rádio Câmara de Brasília, Silvia Minhato.
2: Fernando Mineiro, do PT do Rio Grande do Norte, compara a resistência ao fim da escala 6x1 com os movimentos contrários.